0: 5 às 6 com o Márcio Melli, todas as tardes também. Então, enquanto eu tô no Brasil,
1: exatamente,
0: gente, ela tá aqui.
1: Exatamente. Pra acompanhar todas as notícias do Rio de Janeiro.
0: Então, beijo pro Prateado, que depois fez elogios aqui
1: beijo
0: também.
1: Beijo pro Ian, amigo, que falou que gostou do meu óculos
0: eu
1: também.
0: Eu ia chegar lá, eu tô chegando no óculos, porque a gente falou mais cedo que a Fernanda tava com óculos diferente, os ouvintes gostaram, o Ian gostou bastante. Então, um beijo também pro Ian, que elogiou. E o Samilu e o pessoal falando da Tijuca. Eu não sou do Rio Comprido não, amigos, eu sou da Tijuca mesmo, tá? Tijuca, Tijuca.
1: Tijucano.
0: Tijuca. Cadê a música?
1: Bora.
0: Hoje elas vão ficar felizes.
1: A gente tá ouvindo Arlindinho cantando aí Vou Pro Sereno. É, a vida mudou.
0: André Picota, boa noite pra você. Tem festa chegando em Copacabana.
2: Oi, Sadoc. Oi, Fernanda. Boa noite pra vocês e pra todos os ouvintes do Terceira Edição. A Arena Copacabana divulgou a programação de shows que vai acompanhar os jogos da seleção brasileira durante a Copa. A abertura fica por conta de Lennon e Arlindinho, no dia 13 de junho. Já no dia 19, o público poderá acompanhar as apresentações de Suel e Thiago Martins. Fechando a programação já anunciada, Pretinho da Serrinha e Thiago Soares sobem ao palco no dia 24. As atrações da grande final ainda não foram reveladas pela organização. Além dos shows, a Arena vai transmitir ao vivo jogos da seleção brasileira em um espaço montado na altura da Avenida Princesa Isabel, em Copacabana. A estrutura terá 6.200 metros quadrados e capacidade para receber até 10 mil pessoas. Os ingressos são gratuitos e já podem ser retirados pela plataforma Simpla.
0: Obrigado, André Ficota, que cuida do nosso digital, está na reportagem. Samilu, eu não sou do Rio Comprido, eu sou do Rio Comprido, eu não sou não. Eu amo Rio Comprido também, fiquei muito tempo ali perto, estudei muito perto, mas eu moro na Tijuca mesmo. Se não vou falar rua, também é demais,
1: aí
0: né?
1: Aí não dá, né?
0: Mas é Tijuca, perto da Praça Sãs Penha. Inclusive, tô doido pra que o asfalto liso volte lá. Aliás, a gente tem que cobrar, né, Fernanda?
1: Temos que cobrar, liso. A gente sabe que já numeraram aí algumas ruas pra passar por outro processo também de tampar bueiro. Enfim, situação que tava sendo recorrente na Tijuca, mas teve aquele pedido da prefeitura pra poder continuar pelo menos as obras onde já tinham sido iniciadas, né? Porque teve esse problema na questão da licitação, claro que tem que ser avaliado.
0: Vai passar pela minha rua, tô muito
1: Mas
0: ansioso.
1: Então, precisamos que pelo menos onde começou tenha algum jeito pra que não, todo mundo não saia
0: por prejudicado. Por favor, prefeitura, por favor, que passar lá tá um terror. Fernanda, por que você não estará amanhã na versão estendida do Jornal Band News de terceira edição?
1: Então, é porque eu fazia um outro horário aqui na Band News FM e aí, enfim, tinha um compromisso importante
0: já marcado.
1: E aí não vou poder adiar, infelizmente. Estarei no Jornal Band News Rio, segunda edição.
0: Às 5 da tarde.
1: Às 5 da tarde, mas só amanhã. Não dá pra sentir minha falta, na sexta-feira eu volto.
0: É amanhã, só amanhã. E ela vai estar aqui, vai estar no segunda, vai estar com o Márcio Melo. Terceira, que a Fernanda amanhã não
1: exatamente
0: estará, mas na
1: mas
0: sexta
1: mas eu mando beijinho.
0: Por favor. Maria, bom feriado, tá?
3: Obrigada, até sexta. Sexta.
1: Ela volta na sexta junto comigo.
0: Exatamente. Será que vai quartar, vai quintar? A gente fala disso na sexta.
1: É isso.
0: Beijo, Fê.
1: Beijo.
0: Tchau,
1: beijo,
0: gente, até amanhã.
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1: Olá, boa noite.
2: Boa noite para você que nos acompanha em todo o país.
1: Quarta-feira, 3 de junho de 2026.
2: Vamos ao destaque do dia: reunião ministerial.
1: Melhoria da qualidade de vida do brasileiro ganha destaque.
2: Desenrola Brasil. Em menos de um mês já foram feitas 1.400.000 operações de renegociação de dívidas.
1: O governo anuncia que será lançado programa para quem está adimplente, ou seja, em dia com os débitos.
2: Presidente Lula cita a taxação dos Estados Unidos a produtos nacionais e destaca a soberania brasileira.
1: E ainda,
3: a gente vai vender para quem quiser comprar. Se não quiser investir aqui, nós vamos procurar outro. O que tem que saber é que o Brasil é dono do seu nariz. Isso aqui é um país democrático e soberano.
1: E ainda, mais empresas podem acessar recursos do Plano Brasil Soberano.
2: O programa atende empresas exportadoras que tiveram impacto com tarifa norte-americana ou conflitos no Oriente Médio. Cláudio Mário Carvalho.
4: Portaria reduziu de 5% para 1% o impacto mínimo no faturamento bruto, exigido para que exportadores e fornecedores tenham acesso às linhas de crédito.
1: Você vai ouvir também vacina contra pneumonia e meningite.
2: A Pneumovinte já está sendo distribuída a estados e municípios para ampliar a proteção a crianças de 2 meses a 4 anos.
1: Imunização deve ter início na segunda quinzena de junho.
2: Hoje, na apresentação da Voz do Brasil, Mariana Jungmann e Luciano Seixas.
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2: Avanços nas áreas social, econômica e melhorias para as famílias brasileiras.
1: O presidente Lula realizou uma reunião ministerial e foi apresentado um balanço das ações do governo.
2: O presidente disse que espera realizar novas entregas até o mês de julho e ressaltou a soberania do país.
1: O editor Nazi Brum acompanhou a reunião e traz os detalhes para a gente ao vivo. Boa noite, Nazi.
5: Olá, boa noite, Mariana, boa noite, Luciano e os ouvintes da Voz do Brasil. Olha, nessa reunião ministerial foram apresentadas as ações do governo e como isso se refletiu na melhoria de vida para a população brasileira. O presidente Lula iniciou o discurso e foi o primeiro a destacar que pela primeira vez o Brasil atingiu o índice de desenvolvimento humano no patamar de muito alto. O IDH é medido pelas Nações Unidas para avaliar a qualidade de vida e o desenvolvimento de uma população.
2: Nazi, que outros avanços foram destacados nesse balanço do governo?
3: Bom, é um motivo de regozijo para todos nós saber que o Brasil atingiu a sua maior performance na questão do IDH. Não é que a gente tem um melhor. A gente hoje faz parte de um núcleo de países que são países de ponta em questão de qualidade de vida do povo.
2: Vamos lá então, Nazi, que outros avanços foram destacados nesse balanço do governo?
5: Olha, Luciano, o governo do Brasil focou nas ações implementadas nos últimos meses. Entre os destaques, a aprovação do fim da escala 6x1 na Câmara dos Deputados e o fim da chamada taxa das blusinhas e imposto de importação para produtos de até $50. Na área social, a construção de 138 novas creches e a entrega de 31 mil cisternas pelo país. Na saúde, o programa agora tem especialistas, que já chegou a 52% dos municípios, e o programa Gás do Povo, que alcança todos os municípios, beneficiando 15 milhões de famílias. A ministra da Casa Civil, Miriam Belchior, destacou o lançamento do Move Aplicativos, que já registrou 740 mil motoristas de aplicativos e taxistas interessados no financiamento do carro novo em condições vantajosas. A ministra também citou o novo Desenrola.
6: O novo Desenrola Brasil Famílias, com 24 dias de operação, já renegociou 1.400.000 operações com descontos de 85% na dívida original. De 20 bilhões, a dívida caiu para menos de 3 bilhões para essas famílias.
1: O ministro da Fazenda, Nazi, Dario Durigan, também fez um balanço, né, durante a reunião. O que a gente pode destacar?
5: Olha, Mariana, o ministro da Fazenda, Dario Durigan, fez um balanço positivo, citando a criação de 5 milhões de empregos desde 2023, com o aumento de renda do trabalhador. O ministro ressaltou ainda que o crescimento do país superou as expectativas e que os brasileiros estão pagando menos impostos. Lembrando que o governo isentou o pagamento do imposto de renda para quem recebe até R$ 5.000 por mês. Vamos ouvir o que ele disse.
7: Por isso que nós acertamos as contas do país, colocando o pobre no orçamento e cobrando de quem tem capacidade econômica. Quem hoje vive de salário paga menos tributo. E quem tem fundo offshore, quem é dono de bet, hoje paga pela primeira vez tributo no país, o que é muito devido, o que é muito justo.
5: Olha, o presidente Lula também aproveitou a reunião ministerial para falar sobre os Estados Unidos indicarem que vão impor uma taxa de 25% a produtos brasileiros. Lula lembrou que o governo, mais uma vez, vai adotar o caminho do diálogo, sem abrir mão da soberania do país em nenhum momento nesse processo.
3: Os Estados Unidos quer problema, ele tem o direito de não querer. Agora, nós não vamos ficar chorando, nós vamos procurar outros parceiros. Se ele não quer comprar, a gente vai vender para quem quiser comprar. Se não quiser investir aqui, nós vamos procurar outro. O que tem que saber é que o Brasil é dono do seu nariz. Isso aqui é um país democrático e soberano. E por conta dessa soberania, nós faremos tudo o que for necessário. Nós queremos respeitar todo mundo, mas nós também queremos respeito.
8: E sobre as próximas ações do governo, o que foi divulgado na reunião, Nazi?
5: Luciano, muitas entregas estão previstas para as próximas semanas. A gente pode citar um novo plano para o combate ao feminicídio, uma nova fase do programa Desenrola para pessoas que estão com os pagamentos em dia, não caiam na inadimplência. E o Move Motos, uma nova modalidade de linha de crédito voltada para motociclistas que trabalham com aplicativos de entregas e transporte. Mariana, Luciano.
1: Nazi, obrigada pelas suas informações ao vivo.
8: O governo do Brasil manifestou hoje profunda discordância da conclusão dos Estados Unidos de que a pecuária brasileira utilizaria trabalho forçado em sua produção.
1: A investigação da seção 301 foi concluída pelo governo norte-americano para apurar situações de concorrência desleal praticada por países com os quais os Estados Unidos têm parceria comercial, entre eles o Brasil.
8: As conclusões dela vêm sendo utilizadas para justificar a aplicação de tarifas de importação sobre produtos desses países.
1: O Brasil considerou absurda a conclusão e destacou que a Organização Internacional do Trabalho reconhece o Brasil há décadas como referência no combate a práticas que violam a dignidade dos trabalhadores.
8: Por meio de nota, o governo brasileiro disse ainda esperar que as recomendações de taxação dos produtos brasileiros não sejam efetivadas e que atuará para reduzir danos que venham a ser causados à economia, aos empregos e à renda dos brasileiros.
1: Mais empresas brasileiras vão poder acessar os recursos do Plano Brasil Soberano.
8: O programa foi criado para minimizar os impactos das tarifas impostas pelos Estados Unidos ou aos conflitos no Oriente Médio.
9: Portaria publicada pelos Ministérios da Fazenda e do Desenvolvimento, Indústria, Comércio e Serviços reduziu de 5% para 1% o impacto mínimo no faturamento bruto, exigido para que exportadores e fornecedores afetados pelas tarifas impostas pelos Estados Unidos ou pelos conflitos no Oriente Médio tenham acesso às linhas de crédito. As solicitações vão poder ser feitas a partir da próxima segunda-feira, dia 8, no site ws.bnds.gov.br/elegibilidade-brasil-soberano. A medida beneficia empresas de setores como aço, cobre, alumínio, automotivo e moveleiro, além de exportadoras que mantêm relações comerciais com países do Oriente Médio. Segundo o governo, a iniciativa busca proteger a produção nacional e preservar empregos diante das incertezas do cenário internacional. O Plano Brasil Soberano oferece financiamento para capital de giro, produção voltada à exportação, compra de máquinas e equipamentos, ampliação da capacidade produtiva e inovação tecnológica. De acordo com o BNDES, o programa já recebeu pedidos que somam 6 bilhões e meio de reais, dos quais 1 bilhão e 600 milhões de reais já foi aprovado. Claudimário Carvalho, para a Voz do Brasil.
1: Os estados e municípios brasileiros já começaram a receber as doses da vacina Pneumovinte, que será introduzida no SUS, ampliando a proteção contra doenças como pneumonia e meningite.
8: O público principal dessa vacina são bebês e crianças de 2 meses até 4 anos de idade.
1: O uso novo do imunizante nos postos vai começar na segunda quinzena desse mês.
8: Também hoje foram firmados novos contratos de financiamento para entidades filantrópicas, como as Santas Casas.
10: Estados e municípios já começaram a receber as doses da vacina pneumocócica conjugada 20 valente, a Pneumo 20. O imunizante protege contra 20 sorotipos da bactéria causadora de infecções, como pneumonia e meningite. É o dobro da proteção da Pneumo 10, que hoje é oferecida no Sistema Único de Saúde e que será substituída gradualmente. O início da vacinação está previsto para ocorrer na segunda quinzena de junho, como anunciou o ministro da Saúde, Alexandre Padilha.
11: Mais ou menos 6.100.000 doses sendo distribuídas já uma parte já chegou, inclusive, nos estados e municípios. Estão programando o início, chamando a população para iniciar, procurar a unidade de base de saúde a partir do começo da segunda quinzena de junho, a partir de 15 de junho, essa ação já nas unidades de base de saúde. Nós vamos fazer, como sempre, uma ação aí na unidade básica de saúde para reforçar.
10: Também nesta quarta-feira foram assinados 8 novos contratos da linha de crédito Caixa Hospitais FGTS, somando R$800 milhões. O recurso vai atender hospitais e entidades filantrópicas conveniados ao SUS, como a Santa Casa de São Paulo. O vice-presidente Geraldo Alckmin explicou que, com as condições facilitadas do crédito, esses hospitais vão continuar reforçando o atendimento no país.
12: São hospitais que não têm lucrativo, que atendem o SUS, inclusive a alta complexidade. Em dificuldade financeira, muitos deles. Então, a boa notícia é que os juros, como pode utilizar recurso do FGTS, caiu de mais de 20% para 11%, e as Santas Casas e hospitais podem ter uma saúde financeira melhor, ampliar os seus serviços, atender bem a população do SUS.
10: O uso de recursos do FGTS para esses hospitais foi autorizado pelo presidente Lula no início do ano. O objetivo é socorrer algumas dessas entidades que enfrentam dificuldades financeiras. Ao todo, são R$4 bilhões para refinanciamento, alívio de dívidas e capital de giro até 2030, com taxas de juros reduzidas e prazos de até 180 meses. O valor contratado até agora já passa de R$1,6 bilhão. Reportagem Gabriela Noronha.
1: E a gente segue falando de saúde, porque existe uma substância que também funciona como uma vacina natural para bebês. É o leite humano.
8: Pois é, através dele a mulher passa ao bebê anticorpos e proteção contra doenças, além da nutrição tão necessária nos primeiros meses de vida.
1: Mas nem sempre a amamentação mãe-bebê é possível, e nesses casos as crianças recém-nascidas precisam de leite doado.
8: Para garantir que eles tenham acesso a esse alimento natural tão poderoso, o Ministério da Saúde lançou uma campanha para estimular a doação.
13: O Brasil tem a maior rede pública de bancos de leite humano do mundo. O leite é destinado a todos os bebês que precisam desse auxílio, em especial os prematuros e de baixo peso, internados em UTIs neonatais. Nos últimos 5 anos, mais de 4 milhões de recém-nascidos foram beneficiados pelas doações coletadas nos mais de 300 bancos de leite de todo o Brasil. E para que outras mães se tornem doadoras, o Ministério da Saúde lançou uma campanha nacional de incentivo à doação.
14: Para bebês prematuros e de baixo peso, internados nas unidades neonatais, o leite humano é muito mais que alimento. É nutrição, imunidade e mais chance de recuperação. Quando você doa esse leite para o banco de leite humano, entra em uma rede de cuidado e chega a quem mais precisa. Doação de leite humano. Solidariedade que nutre, vida que cresce.
13: A coordenadora da Rede Brasileira de Bancos de Leite Humano, Daniela Aparecida da Silva, explica quem pode doar.
15: Para ser doadora, ela precisa estar amamentando e produzindo uma quantidade excedente do que o seu filho consome. Então ela entra em contato com o banco de leite e ali ela faz a inscrição dela como doadora. E ela vai ter que apresentar os últimos exames realizados no pré-natal, os exames de sangue mesmo, e também responder um questionário que é justo sobre isso.
13: E uma pequena quantidade de leite pode transformar a vida de uma mãe e de um bebê. É o que garante a coordenadora das políticas de aleitamento materno da Secretaria de Saúde do Distrito Federal, Maria das Graças Rodrigues.
16: A quantidade que ele precisa é mínima, é pouquinho. É um ato de solidariedade, porque eu estou pensando e outra pessoa que às vezes eu nem conheço, ela tá levando saúde para ele. Quando esse bebê recebe o leite dessa mulher, esse neném tá livre de infecções, ele tá melhorando a imunidade, esse bebê tá se recuperando mais rápido.
13: Para saber qual banco de leite mais perto da sua casa, você pode ligar no número 136 do Ministério da Saúde. Reportagem Graziele Bezerra.
1: E cerca de 3 mil doulas profissionais que oferecem assistência às gestantes conquistaram o reconhecimento da atuação no Brasil.
8: A lei que regulamenta a atividade garante o acompanhamento em hospitais públicos e privados.
1: Agora, o governo quer ampliar esse atendimento no Sistema Único de Saúde.
17: A gestação e o parto representam momentos marcantes na vida de muitas mulheres. Julie já está na reta final da gravidez. Conta com o apoio de uma doula, profissional que oferece assistência à gestante, contribuindo para o bem-estar da mãe e do bebê.
18: Toda dúvida eu tiro com ela. Eu quero saber alguma coisa, eu tô sentindo alguma dor, eu pergunto para ela se é normal.
17: A doula de Julie, Gabriela Santos, fala da importância da grávida ser acompanhada por essa profissional durante o período de gestação.
19: Ser doula é acolhimento, é você instruir e você está ali com o apoio de uma mulher que está trazendo uma nova vida ao mundo.
17: Agora, a proposta do governo federal é ampliar esse atendimento também no SUS. Recentemente, o presidente Lula sancionou lei que regulamenta a profissão de doula no país. Com recente marco, as mulheres passam a ter o direito garantido de serem acompanhadas por doulas em qualquer maternidade. Para formar e capacitar mais doulas a atuarem no Sistema Único de Saúde, o governo do Brasil anunciou investimentos de cerca de 3 milhões de reais para a qualificação dessas profissionais na rede pública. O secretário de Gestão do Trabalho e da Educação na Saúde, Felipe Proenço, explica sobre a estratégia nacional e como os recursos vão ser utilizados.
20: É um investimento do Ministério da Saúde, vai ser repassado para as instituições que têm experiência e com isso a gente mobiliza tanto as escolas de saúde do SUS quanto as universidades para que possam realizar essa formação e com isso tenhamos mais doulas.
17: Segundo o secretário Felipe Proenço, para receber os recursos federais e formar novas doulas, estados e municípios precisam apresentar propostas ao Ministério da Saúde. Reportagem Cleide Lopes.
8: Nesta quinta-feira é Corpus Christi e a expectativa é de movimento intenso nas rodovias em mais um feriado prolongado.
1: Com o aumento do fluxo, a Polícia Rodoviária Federal reforça o policiamento até o próximo domingo, com foco na prevenção de acidentes.
8: De acordo com Estênio Pires, coordenador-geral de Segurança Viária da PRF, os motoristas devem estar atentos às condições do trânsito.
21: Três fatores que nos preocupam muito é a ultrapassagem, né, muitas vezes até em local permitido, mas não com tempo hábil para concluir a manobra, ocasionando o tipo de acidente que mais mata nas rodovias federais, que é a colisão frontal. O outro fator é o excesso de velocidade e o terceiro fator, a alcoolemia. Vários desses acidentes, nós temos a soma desses três fatores.
1: A PRF também vai intensificar a fiscalização em ônibus, micro-ônibus e vans nesse feriado.
8: Isso porque as rodovias federais registraram um aumento de cerca de 8% nos acidentes de trânsito envolvendo o transporte de passageiros.
1: Serão observados os documentos dos motoristas e dos veículos, o estado de conservação dos veículos e a forma como os passageiros são transportados.
8: Reforçando que a empresa de transporte de passageiros só pode exercer essa atividade após autorização da ANTT, a Agência Nacional de Transportes Terrestres.
1: Apoio à pesquisa nas cadeias produtivas da Amazônia, como açaí, cacau e babaçu.
8: Para isso, o governo do Brasil vai aplicar 150 milhões de reais do Fundo Amazônia em projetos de desenvolvimento e inovação do setor.
22: O governo do Brasil anunciou um investimento de 150 milhões de reais para o programa Desafios da Amazônia. O programa visa estimular projetos de pesquisa, desenvolvimento e inovação que tragam soluções para as cadeias socioprodutivas da Amazônia Legal. O investimento será feito com recursos do Fundo Amazônia, administrado pelo BNDES, o Banco Nacional de Desenvolvimento Econômico e Social, e coordenado pelo Ministério do Meio Ambiente e Mudança do Clima, em parceria com o Ministério da Ciência, Tecnologia e Inovação. No primeiro edital, os recursos destinados ao programa vão apoiar o desenvolvimento de soluções tecnológicas para as cadeias do açaí, cacau, castanha, cupuaçu e pescado. O superintendente da área de meio ambiente do BNDES, Nabil Kadri, aponta quais são os resultados esperados.
0: Essa iniciativa é uma iniciativa que visa fortalecer as redes de pesquisa e inovação em todos os estados da Amazônia brasileira. A gente pretende aprovar e apoiar 36 soluções tecnológicas para melhorar a tecnologia em cadeias produtivas de produtos da biodiversidade amazônica. São mais de 630 pesquisadores envolvidos nessa iniciativa, com bolsas de pesquisa e mais de 32 universidades e institutos públicos podendo ser beneficiado.
22: Os projetos deverão ser liderados por instituições de ciência e tecnologia da Amazônia Legal, mas podem reunir organizações de todo o Brasil. Poderão participar universidades públicas e privadas sem fins lucrativos, instituições de pesquisa e institutos federais, em parceria com associações comunitárias e cooperativas. Reportagem André de Barros Lima.
1: A partir de agora, famílias que recebem o Bolsa Família não perdem o benefício quando solicitarem o BPC.
8: O pagamento continua enquanto é feita a análise do pedido ao INSS.
2: Famílias em situação de vulnerabilidade social que solicitarem o benefício de prestação continuada, o BPC, podem receber o Bolsa Família durante todo o período de análise do pedido pelo INSS, o Instituto Nacional do Seguro Social. A mudança evita que os beneficiários precisem deixar o programa de transferência de renda antes da decisão sobre o BPC. Até então, muitas famílias eram obrigadas a pedir o desligamento do Bolsa Família porque o valor recebido podia elevar a renda familiar acima do limite exigido para acesso ao benefício assistencial. Com a nova medida, o desligamento do Bolsa Família só acontece se o BPC for concedido ao final do processo. Nesse caso, o INSS comunica a decisão ao Ministério do Desenvolvimento e Assistência Social, Família e Combate à Fome, que interrompe o pagamento do programa. Os beneficiários continuam tendo direito aos valores retroativos do BPC, desde a data do requerimento, com possibilidade de compensação dos recursos pagos pelo Bolsa Família durante a análise do pedido. Para mais informações, acesse gov.br/MDS. Raquel Mariano, para a Voz do Brasil.
1: Mais de 246 mil famílias de baixa renda já receberam antenas parabólicas digitais gratuitas por meio do programa Brasil Antenado.
8: A iniciativa atende moradores inscritos no Cade Único que vivem em municípios com baixa ou nenhuma cobertura de televisão.
1: A ação contempla 323 municípios de 16 estados e pode beneficiar cerca de 650 mil famílias.
8: Com a nova antena, os moradores passam a ter acesso à televisão aberta com melhor qualidade de som e imagem e a mais de 100 canais gratuitos.
1: As famílias que moram nas cidades atendidas podem solicitar o kit gratuitamente pelo telefone 0800-729-2404 ou pelo site do programa brasilantenado.org.br.
8: O serviço inclui tanto o fornecimento quanto a instalação da antena digital sem custo para os beneficiários.
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8: Fique agora com um minuto do TCU. Em seguida, as notícias do Poder Judiciário e do Congresso Nacional. Lembramos que amanhã, dia de Corpus Christi, não tem Voz do Brasil. Boa noite.
1: A gente volta sexta-feira. Bom descanso. Até lá.
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6: STF invalida a idade mínima para a aposentadoria especial em atividades insalubres.
7: TSE mantém inelegibilidade do ex-governador do Rio de Janeiro, Cláudio Castro.
6: Consulta pública sobre o desempenho da Justiça do Trabalho vai até sexta-feira.
7: Boa noite, eu sou Marcela Luiza.
6: E eu sou Walter Lima.
7: O Supremo Tribunal Federal, por maioria, considerou inconstitucional a exigência de idade mínima para aposentadoria especial em atividade insalubre.
6: A corte, no entanto, manteve o fim da conversão de tempo especial em comum e a nova regra de cálculo do benefício. Marta Ferreira.
9: A Confederação Nacional dos Trabalhadores da Indústria questiona dispositivos da reforma da Previdência que passaram a exigir idade mínima para aposentadoria especial e vedaram a conversão de tempo especial em tempo comum para períodos posteriores à promulgação da emenda.
25: Por maioria, o plenário decidiu que é inconstitucional a idade mínima criada pela reforma da Previdência, mas manteve a validade da proibição da conversão do tempo especial em comum e da nova forma de cálculo do benefício.
7: Motoristas e cobradores de ônibus e motoristas de caminhão podem ter direito à aposentadoria especial.
6: Esse entendimento é do STJ. Fátima Uchoa.
26: A tese firmada pela primeira sessão do STJ deve ser seguida por juízes e tribunais de todo o país. O INSS defendeu que após a Lei 9.032 de 95 não seria mais possível conceder aposentadoria especial a motoristas e cobradores de ônibus e a motoristas de caminhão por causa da profissão, pois teria de ser comprovada a exposição a agentes nocivos químicos, físicos ou biológicos e que não há previsão expressa sobre o caráter penoso da atividade. Porém, segundo o relator ministro Gurgel de Faria, o regulamento da Previdência não exclui esses trabalhadores do benefício, mas cabe a cada um demonstrar que exerceu atividade com riscos à saúde ou integridade física.
7: TSE mantém inelegibilidade de Cláudio Castro, ex-governador do Rio.
6: Ele foi condenado por abuso de poder político e econômico, condutas vedadas e captação ilícita de recursos nas eleições 2022. Fábio Ruas.
27: Os ministros do TSE entenderam que não houve omissão, obscuridade ou contradição na decisão de março deste ano. O relator ministro Vilas Boas Cueva destacou que não há contradição e omissão quanto à suposta maioria formada para cassação do diploma, isso porque apenas 3 ministros votaram nesse sentido, de um total de 7. Com isso, Cláudio Castro continua inelegível, mas não teve o diploma eleitoral cassado.
7: Termina sexta-feira o prazo para quem quiser participar da consulta pública da Justiça do Trabalho.
6: Você pode ajudar o Judiciário a desempenhar melhor suas funções em todo o país. Larissa Batista.
28: Até sexta-feira, você pode dar a sua opinião sobre o que deve ser prioridade da Justiça do Trabalho para os próximos anos. Você pode, por exemplo, dizer o que pensa sobre a forma como a Justiça do Trabalho atua e como poderia melhorar. Será que os processos são analisados com agilidade? É fácil ter acesso aos serviços da Justiça do Trabalho? Em qualquer lugar do país, o trabalhador ou a trabalhadora deve conseguir esse atendimento. Mas será que ele acontece? Se você tem alguma sugestão, essa é a chance de fazer a Justiça do Trabalho se tornar cada vez mais um meio seguro de cuidar das relações trabalhistas. Então, acesse tst.jus.br e participe.
7: Justiça condena motorista por transporte de cocaína em carga de carne em Goiás.
10: A denúncia foi apresentada pelo MPF, Vanessa Pereira.
11: Os mais de 529 quilos de cocaína, avaliados em cerca de 37 milhões de reais, estavam escondidos em meio à carga de carne bovina que utilizava selos adulterados para simular a regularidade do transporte. Além disso, a droga exibia marcas de consórcios internacionais. O motorista do caminhão foi condenado a 10 anos de prisão e pagamento de multa por tráfico transnacional de drogas e uso de lacres com selos de Serviço de Inspeção Federal falsificados.
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7: Uma boa noite.
10: E até sexta-feira.
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1: Eu sou Paula Groba.
2: E eu sou Humberto Pinheiro.
1: E estes são os destaques de hoje do Jornal do Senado, que começa agora.
2: Presidente do Senado anuncia sessão de esforço concentrado na próxima semana.
1: Proposta pode acabar com financiamento de conteúdos online de ódio e misoginia.
2: Sancionada lei da Copa do Mundo Feminina.
1: Boa noite.
2: Boa noite.
1: Falta pouco mais de um ano para o Brasil receber pela primeira vez a Copa do Mundo de Futebol Feminino. E as regras para a realização do torneio já estão definidas.
2: Uma lei sancionada pelo presidente da República estabelece responsabilidades do governo, garante direitos à FIFA e prevê até indenizações para jogadoras que participaram de edições anteriores da competição. Repórter Bruno Lourenço.
3: O Poder Executivo sancionou a lei que estabelece as regras para viabilizar a realização da Copa do Mundo de Futebol Feminino, que ocorrerá de 24 de junho a 25 de julho de 2027 no Brasil. O texto trata da venda de ingressos, da decretação de feriado nacional em dias de jogos da equipe brasileira, proteção de direitos autorais, regras para captação e distribuição de imagens do campeonato e garantias aos torcedores e profissionais, como a facilitação para obtenção de vistos temporários, de turismo e de trabalho. A ex-jogadora Formiga, que defendeu a seleção em 7 Copas do Mundo e 7 Olimpíadas, torce pelo sucesso do evento e das atletas.
4: E que o ano que vem possamos comemorar tanto quanto esse ano e que as duas taças fiquem no Brasil, né? Aí desse ano vem e que a outra fique e que possamos cada vez mais evoluir em questão a respeito nós mulheres, que possamos mudar a mentalidade que existe hoje de pessoas achando que ainda não somos capazes, né?
3: A lei também prevê o pagamento de R$500 mil às jogadoras que representaram o Brasil na primeira edição da Copa do Mundo Feminina em 1991 e do primeiro torneio global feminino organizado pela FIFA em 1988. A presidente da Comissão de Esporte do Senado, senadora Leila Barros, do PDT do Distrito Federal, defendeu a premiação.
5: O futebol feminino brasileiro carrega marcas profundas de proibição estatal e de preconceito social. A proibição perdurou por 4 décadas, sendo formalmente revogada apenas em 1979. As atletas que persistiram em sua paixão pelo esporte, durante e após a proibição, são pioneiras em sentido pleno. E a elas, o Estado brasileiro deve não apenas reconhecimento, mas reparação.
3: 8 capitais brasileiras vão receber jogos da Copa do Mundo de Futebol Feminino: Belo Horizonte, Brasília, Fortaleza, Porto Alegre, Recife, Rio de Janeiro, Salvador e São Paulo.
1: E o Comitê Olímpico do Brasil, responsável pela participação do país nos Jogos Olímpicos e em outras competições internacionais, teve seus 112 anos celebrados em sessão solene do Congresso Nacional.
2: Durante a sessão especial, o presidente do COB, Marco Antônio Laporta, destacou avanços na legislação que fortaleceram o esporte olímpico brasileiro. Repórter Rodrigo Rezende.
6: Em 8 de junho de 1914, foi fundado o Comitê Olímpico do Brasil. A organização foi homenageada em sessão solene do Congresso Nacional. A senadora Leila Barros, do PDT do Distrito Federal, ressaltou o pioneirismo da organização esportiva brasileira.
5: O Comitê Olímpico do Brasil foi o primeiro Comitê Olímpico Nacional da América do Sul. Desde então, sua trajetória acompanha a própria evolução do esporte brasileiro, desde os primeiros passos da organização esportiva nacional até a consolidação do Brasil como uma potência olímpica reconhecida internacionalmente.
6: O presidente do COB, Marco Antônio Laporta, lembrou os avanços legislativos que permitiram mais investimentos no esporte olímpico brasileiro, como a destinação de recursos das loterias ao setor. A sessão solene contou com a presença de diversos atletas, entre eles Miraildes Maciel Mota, ou Formiga, jogadora do futebol feminino que disputou 7 Olimpíadas com a conquista de 2 medalhas de prata. Formiga ressaltou que a qualificação para uma edição de uma Olimpíada já é a coroação para a carreira de muitos esportistas.
4: Então eu espero que as pessoas tenham consciência que chegar não é fácil. Conquistar uma medalha também não é, né? Que tem adversários ali que não são fáceis. Mas quando conseguimos o passaporte para chegar a uma Olimpíada, já é uma glória, já é uma grande conquista.
6: Leila Barros afirmou durante a sessão solene que os congressistas devem se debruçar nas próximas semanas sobre projetos ligados ao esporte. Caso da derrubada do veto sobre a isenção de impostos de importação para equipamentos esportivos e a criação da Universidade do Esporte.
1: O presidente do Senado, Davi Alcolumbre, anunciou um esforço concentrado para acelerar a votação de matérias pendentes.
2: A primeira delas já tem data para ser analisada: a indicação do novo Corregedor Nacional de Justiça. Repórter Douglas Castilho.
7: O esforço concentrado é um período em que ocorrem sessões para discussão e votação de proposições, podendo ser dispensado o tempo dos discursos dos parlamentares. A votação do nome de Benedito Gonçalves para corregedor do CNJ é a única pauta definida até o momento. Os senadores Stephenson Valentim, do Podemos do Rio Grande do Norte, e Paulo Paim, do PT do Rio Grande do Sul, questionaram o presidente do Senado sobre a proposta de emenda à Constituição que acaba com a escala 6-1. PEC recentemente aprovada na Câmara dos Deputados. Mas Davi Alcolumbre disse que o tema precisa de um debate mais aprofundado e não deve fazer parte do esforço concentrado.
8: Então não é razoável que a Câmara dos Deputados passe 5 meses debatendo um assunto muito relevante para o Brasil, para o povo brasileiro e para a nação, e também para os trabalhadores e para os empreendedores, e o Senado Federal seja obrigado a carimbar um texto aprovado na Câmara.
7: Os demais itens da pauta do esforço concentrado serão definidos pela presidência do Senado em acordo com as lideranças partidárias. Quanto ao fim da escala 6-1, também está em análise a proposta do senador Rogério Marinho, do PL do Rio Grande do Norte, que prevê a possibilidade de os empregados negociarem a jornada de trabalho com os patrões, sem um limite máximo de horas.
1: E o senador Cleitinho, do Republicanos de Minas Gerais, defendeu uma votação célere para o fim da escala 6-1. Apesar de várias propostas já terem sido apresentadas, com o mesmo objetivo, o parlamentar defendeu a votação do texto já aprovado pela Câmara dos Deputados para acelerar a mudança na legislação.
2: Na avaliação de Cleitinho, a medida deve avançar rapidamente no Senado, passando pelas comissões e sendo levada ao plenário quanto antes. O parlamentar ressalta que a redução da jornada atende a uma demanda dos trabalhadores e, por isso, deve ser analisada com prioridade para o benefício da população.
9: Tudo que é pro povo, acho que tem que andar mais rápido. Passa nas comissões mais rápido possível, porque eu tenho certeza, se fosse algum tipo de aumento em benefício da classe política, não demorava 5 meses, não. Então, espero que seja o mais rápido possível aqui, porque o povo espera.
1: Já o senador Carlos Portinho, do PL do Rio de Janeiro, é favorável que a proposta seja amplamente debatida no Senado antes da votação. De acordo com ele, por se tratar de uma medida com impacto para trabalhadores, empresas e para o futuro do país, é necessário ouvir representantes de diferentes setores e sanar dúvidas sobre os efeitos da redução da jornada.
2: Portinho destacou que a discussão deve buscar equilíbrio entre os interesses dos trabalhadores e dos empregadores, de forma a evitar prejuízos tanto para a geração de empregos quanto para a atividade produtiva.
10: O que eu tenho cobrado aqui é que essa discussão, ela passe nas comissões, sejam feitas audiências públicas, tem que estar o sindicato dos trabalhadores aqui, da mesma maneira que tem que estar os representantes do setor produtivo. É o que a gente quer discutir. Discutir é importante, é o trabalho do parlamentar.
1: Ganhar dinheiro com desinformação, discursos de ódio e ataques às mulheres pode passar a ser proibido.
2: Um projeto em análise no Senado quer impedir que conteúdos desse tipo sejam remunerados nas plataformas digitais. Repórter Marcela Cunha.
11: O projeto altera o Marco Civil da Internet para bloquear o dinheiro com publicações de conteúdos que ataquem abertamente as mulheres, criando riscos reais de violência ou discriminação, mesmo antes de uma decisão da justiça. Se a rede social for negligente e permitir que usuários continuem lucrando com conteúdos que já tenham sido considerados criminosos, também poderá ser punida. A autora, senadora Augusta Brito, do PT do Ceará, lembra que hoje esse tipo de violência também impulsionada pelo interesse financeiro e reforça que a ideia é impedir que a liberdade de expressão seja usada como justificativa para a violência.
12: Esse projeto não censura ninguém. Ele apenas afirma que ódio e mentira não podem ser premiados com dinheiro, sem confundir isso com opinião, crítica, ironia, sátira ou debate legítimo.
11: O texto define discurso de ódio, misoginia e desinformação e estabelece regras para a defesa do responsável pela publicação, que será avisado em até 48 horas e terá o direito de apresentar uma defesa para tentar recuperar o valor.
2: Com edição de Paula Groba e trabalhos técnicos de Eliseu Caires, o Jornal do Senado fica por aqui. Acompanhe agora as notícias da Câmara dos Deputados. Boa noite.
1: Boa noite e um bom feriado.
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14: Comissão aprova manutenção de merenda escolar durante calamidades.
15: Avança projeto que proíbe a distinção de gênero entre PM e bombeiros.
14: Projeto dificulta fechamento de salas para educação de jovens e adultos.
16: Boa noite. Avança na Câmara a proposta que estabelece condições mais rigorosas para fechamento de turmas de educação de jovens e adultos. Acompanhe na reportagem de Luiz Cláudio Canuto.
17: A Comissão de Educação da Câmara aprovou o projeto que estabelece condições mais rigorosas para o fechamento de turmas presenciais na rede pública para a educação de jovens e adultos. Segundo o projeto, para fechar turmas, deve haver justificativa do órgão responsável pela gestão da educação, o diagnóstico do impacto da ação e uma manifestação da comunidade escolar e do Ministério Público. A proposta muda a Lei de Diretrizes e Bases da Educação Nacional. O texto do deputado Helder Salomão, do PT do Espírito Santo, foi aprovado conforme o parecer do relator, deputado Luiz Lima, do Novo do Rio de Janeiro. Lima afirma que

0: levanta dados do IBGE de 2023, segundo os quais a taxa de alfabetização de brasileiros com 15 anos ou mais era de 94,6%, mas entre a população rural era pouco mais de 85%. Aproximadamente 11 milhões de pessoas entre 18 e 29 anos de idade ainda não completaram o ensino médio. O projeto, que estabelece condições prévias para o fechamento de turmas presenciais de educação de jovens e adultos na rede pública, vai ser analisado agora pela Comissão de Constituição e Justiça. Para virar lei, precisa ser aprovado pelos deputados e senadores. Da Rádio Câmara de Brasília, Luiz Cláudio Canuto.
1: Educação.
2: Comissão aprova a proposta que prevê manutenção de merenda escolar em caso de calamidade pública. A repórter Mônica Tati tem os detalhes.
3: A alimentação escolar poderá ser garantida mesmo em caso de situação de emergência ou estado de calamidade pública reconhecida ou decretada pelo governo federal. É o que prevê projeto aprovado pela Comissão de Educação da Câmara, como explica a relatora, a deputada Sâmia Bonfim, do PSOL de São Paulo.
4: É sabido que, no período letivo, a merenda escolar eventualmente é a única refeição dos educandos mais vulneráveis economicamente. Dessa forma, fazendo justiça às proposições pertinentes, todas elas certamente motivadas pela recente experiência de paralisação das escolas e de aumento da vulnerabilidade das famílias dos estudantes mais pobres, somos pela aprovação do projeto principal.
3: O texto da deputada Sâmia Bonfim também estabelece que, se as refeições não puderem ser feitas no ambiente escolar, será garantida a entrega de cestas básicas para as famílias dos alunos que estejam inscritas no Cadastro Único do Governo Federal. O projeto, que prevê a garantia de merenda escolar em caso de situação de emergência ou de calamidade pública, ainda tem que ser votado por mais 3 comissões da Câmara. Se for aprovado em todas, pode seguir direto para a votação no Senado. Da Rádio Câmara de Brasília, Mônica Tati.
1: Relações Exteriores.
5: Sargento Faur, do PL do Paraná, rebate acusações de que integrantes da oposição teriam atuado junto aos Estados Unidos para incentivar o aumento das tarifas contra produtos brasileiros. Ele afirma que defende a busca do diálogo para evitar medidas que prejudiquem o país.
2: Sargento Faur também apoia a classificação de facções criminosas brasileiras como organizações terroristas. O parlamentar avalia que a medida contribui para a efetividade do enfrentamento ao PCC e ao Comando Vermelho.
5: Tadeu Venera, do PT do Paraná, critica a atuação da oposição no caso das tarifas dos Estados Unidos sobre produtos brasileiros. Para ele, houve estímulo a medidas comerciais contra o Brasil. O deputado considera que a articulação externa tenta desgastar o governo federal.
2: Tadeu Venere contesta a tentativa de relacionar o aumento das tarifas apenas a decisões soberanas do governo dos Estados Unidos. O legislador defende a via diplomática e cobra explicações de parlamentares que fazem oposição ao Executivo Federal.
5: Padre João, do PT de Minas Gerais, considera a viagem de parlamentares da oposição aos Estados Unidos uma ameaça à soberania brasileira. Ele pondera que representantes eleitos não podem atuar no exterior contra a economia nacional, nem contra serviços como o PIX.
2: Padre João cobra uma reação do Congresso diante de iniciativas que, em sua visão, incentivam o aumento de tarifas dos Estados Unidos contra produtos nacionais. O deputado argumenta que o papel da oposição é fiscalizar o governo federal e não apoiar medidas contra o Brasil.
5: Érica Cocai, do PT do Distrito Federal, acusa parte da oposição de ser submissa aos interesses estrangeiros, especialmente dos Estados Unidos. Ela critica articulações que prejudicam a economia nacional e entregam recursos estratégicos, como terras raras e minerais críticos.
2: Na visão de Érica Cocai, o governo anterior foi omisso no combate ao crime organizado e permitiu o avanço de milícias e de esquemas financeiros fraudulentos. A deputada reafirma o compromisso da gestão petista com a defesa da soberania nacional e da democracia.
1: Trabalho.
5: Avança nas comissões o projeto que proíbe a distinção de gênero em concursos e carreiras da PM e dos bombeiros. Mais detalhes com a repórter Maria Neves.
6: A Comissão de Segurança Pública da Câmara dos Deputados aprovou proposta que proíbe a distinção entre homens e mulheres nos concursos públicos e nas carreiras de polícias militares e de bombeiros militares. O texto proíbe

0: expressamente a adoção de limites de vagas para mulheres nas leis estaduais e do Distrito Federal. O relator, deputado delegado Paulo Bilinski, do PL de São Paulo, incluiu na proposta que os critérios de avaliação física também devem ser os mesmos para homens e mulheres. Relatora na Comissão de Defesa dos Direitos das Mulheres, a deputada Carol D'Artora, do PT do Paraná, afirma que o objetivo do projeto é garantir isonomia de gênero nos processos de seleção para as polícias e bombeiros militares.
1: Existem critérios que não são técnicos, existem percentuais máximos para o ingresso de mulheres e tudo isso vai a um desencontro daquilo que tem sido proposto no mundo inteiro.
0: Como as polícias e os bombeiros militares são de responsabilidade dos estados, as regras dos concursos diferem de um local para outro. Em Goiás, por exemplo, a legislação limitava a 10% o número de mulheres nas corporações. Em 2023, no entanto, o Supremo Tribunal Federal considerou essa regra discriminatória e, portanto, inconstitucional. Ao apresentar o texto em 2023, o deputado Pedro Aihara, de Minas Gerais, ele mesmo bombeiro militar, afirmou que o Conselho Nacional da Categoria estimava que as mulheres ocupavam menos de 14% das vagas nas corporações de todo o país. No mesmo ano, de acordo com o Anuário Brasileiro de Segurança Pública, a média de mulheres nas polícias militares era de 12%. A proposta que proíbe discriminação de gênero para ingresso e ascensão nas carreiras militares dos estados ainda será analisada pela Comissão de Constituição e Justiça. Da Rádio Câmara de Brasília, Maria Neves.
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3: Justiça.
4: Marcel Van Hatten, do Novo, do Rio Grande do Sul, denuncia um novo acordo de cooperação entre o INSS e a Confederação Nacional dos Trabalhadores na Agricultura. Ele lembra que a entidade esteve no centro das investigações sobre descontos ilegais nas aposentadorias de milhões de brasileiros.
5: De acordo com Marcel Van Hatten, a mudança no comando do órgão previdenciário abriu caminho para o retorno de práticas criminosas. O deputado faz um alerta aos aposentados e pensionistas para o risco de novas cobranças não autorizadas.
3: Previdência.
4: A Câmara dos Deputados analisa a redução da idade mínima para aposentadoria especial por periculosidade. Proposta nesse sentido já avançou duas comissões, como informa a repórter Sofia Peçanha.
6: Trabalhadores que atuam em atividades que oferecem riscos à saúde ou à integridade física são o foco do projeto de lei em discussão na Câmara dos Deputados. A proposta, já aprovada pela Comissão de Previdência, Assistência Social, Infância, Adolescência e Família da Câmara, reduz a idade mínima para a concessão de aposentadoria especial a esses trabalhadores expostos a agentes nocivos. De acordo com o projeto, o tempo mínimo de contribuição para aposentadoria especial pode ser de 15, 20 ou 25 anos, dependendo do grau de risco da atividade. Ou seja, quanto maior o risco à saúde ou à integridade física do trabalhador, menor o tempo exigido. A reforma da Previdência estabeleceu como idades mínimas de 55, 58 e 60 anos. Agora, a proposta reduz as idades para 40, 45 e 48 anos. Na comissão, o relator, deputado Pastor Eurico, de Pernambuco, mudou o texto original, apresentado pelo deputado Alberto Fraga, do PL do Distrito Federal, além de aproveitar alterações aprovadas pela Comissão do Trabalho anteriormente. Pastor Eurico ressaltou que as mudanças nas regras da reforma da Previdência são uma reivindicação antiga dos trabalhadores expostos a agentes nocivos.
7: Então, essas pessoas estão tendo prejuízo e há muitos desses profissionais profissionais que já poderiam estar aposentados, estão com risco de vida, saúde muito afetada, muito abalado. Alguns estão com idade avançada, se ele sai do emprego hoje, ninguém mais o quer. Então, a nossa preocupação é de honrarmos, respeitarmos, considerarmos e validar essas pessoas que prestaram em todo esse período de sua vida esse serviço à sociedade.
6: Pelo texto, o valor do benefício inicial passa a ser de 100% da média de contribuições. Desde a reforma da Previdência, o cálculo do benefício leva em conta apenas 60% da média de contribuições, mais 2% para cada ano que exceda 15 anos de contribuição para mulheres e 20 anos para homens. A proposta considera ainda a periculosidade da atividade e não apenas os riscos à saúde, contemplando a exposição a agentes químicos, físicos e biológicos, além dos que exercem atividades consideradas perigosas. Entre os exemplos citados estão trabalhos com explosivos, eletricidade, materiais inflamáveis, radiação, ruído e calor excessivos, além de atividades de vigilância patrimonial ou pessoal e transporte de valores. Agora, o projeto que reduz a idade mínima para a aposentadoria do trabalhador exposto a agentes nocivos precisa ser analisado por duas comissões antes do plenário. Para virar lei, precisa ser aprovado pela Câmara e pelo Senado. Da Rádio Câmara de Brasília, Sofia Peçanha.
3: Ciência e tecnologia.
5: Heloísa Helena, da Rede do Rio de Janeiro, apresentou o projeto para proibir as bets no Brasil. A deputada afirma que as apostas online provocam endividamento, desespero familiar e sofrimento entre jovens atingidos pela jogatina.
4: Heloísa Helena critica a arrecadação obtida pelo governo federal com a regulamentação das apostas. Ela aponta que a tributação transforma a exploração econômica das famílias em fonte de receita pública, sem enfrentar os danos sociais causados pelas bets.
3: Saúde.
5: Comissão aprova projeto que valoriza escolas de saúde pública como estratégicas para o SUS. A repórter Júlia Lopes nos conta os detalhes.
8: A Câmara dos Deputados reconheceu as escolas de saúde pública, que são instituições voltadas à formação, qualificação e treinamento de profissionais da área, como instituições técnico-científicas do SUS, o Sistema Único de Saúde. O projeto aprovado na Comissão de Constituição e Justiça reconhece que essas escolas são capazes de produzir e desenvolver conhecimento e tecnologias, além de preparar profissionais para atuar em situações de emergência em saúde pública. O texto aprovado pela CCJ, por recomendação da relatora, deputada Lídice da Mata, do PSB da Bahia, manteve a versão apresentada pela Comissão de Saúde, que define normas gerais para a atuação dessas escolas. Na avaliação do autor do projeto, deputado Jorge Sola, do PT da Bahia, a medida é de grande importância para as escolas de saúde pública. Ele destacou ainda que a proposta foi elaborada em conjunto com essas instituições.
9: São escolas que têm um papel muito importante no sistema único de saúde e que não estavam previstos no nosso arcabouço legal do SUS.
8: De acordo com a Rede Brasileira de Escolas de Saúde Pública, existem atualmente cerca de 50 instituições desse tipo no país, vinculadas aos estados ou a centros universitários, com atuação nas áreas de saúde pública e saúde coletiva. O projeto, que valoriza a produção de conhecimento e inovação nas escolas de saúde pública, segue agora para o Senado. Da Rádio Câmara de Brasília, Júlia Lopes.
3: Economia.
4: Ao fazer um balanço da gestão federal, Cabo Gilberto Silva, do PL da Paraíba, considera que o atual governo não cumpriu as promessas de campanha. Segundo o deputado, o executivo apresenta desgastes em áreas como saúde, educação, economia e segurança pública.
5: Na visão de Cabo Gilberto Silva, a solução para os problemas do país passa por uma mudança na condução política e econômica. Ele defende a construção de alianças partidárias que tenham como objetivo a atração de investimentos e redução da carga tributária.
3: Meio ambiente.
4: Câmara analisa reforço das medidas contra incêndios florestais. O repórter José Carlos Oliveira tem as informações.
10: Projeto de lei do deputado doutor Zacarias Calil de Goiás aumenta a punição para quem provoca incêndios em florestas, matas, pastagens e outras áreas de vegetação no Brasil. A pena para quem comete tais crimes pode dobrar em relação à atual, com previsão de 4 a 8 anos de reclusão e multa quando a queimada acontecer em unidades de conservação, terras indígenas, reservas legais e áreas de preservação permanente. Além da responsabilização individual dos culpados, a proposta prevê a responsabilidade solidária de empresas e pessoas que financiem, incentivem ou estejam diretamente envolvidas em atividades que resultem em incêndios ilegais. O texto foi aprovado na Comissão de Educação com relatoria do deputado Luiz Fernando Vampiro, do MDB de Santa Catarina.
11: Esse projeto é um projeto amplo, ele trata efetivamente sobre prevenção e conscientização das queimadas no Brasil e em relação à Comissão de Educação, era específico a parceria entre o Ministério do Meio Ambiente e do Ministério da Educação acerca das políticas a serem implementadas dentro das salas de aula, obviamente de material didático, aperfeiçoamento, capacitação de recursos humanos para poder estar divulgando efetivamente ações que possam inibir e minimizar os impactos das queimadas no país.
10: O projeto de lei ainda prevê um selo verde de combate a incêndios a ser concedido a empresas que adotem práticas sustentáveis. Também determina a criação de um Centro Nacional de Prevenção a Incêndios Florestais para coordenar essas ações em todo o país. O texto está em análise agora na Comissão de Meio Ambiente. Da Rádio Câmara de Brasília, José Carlos Oliveira.
3: Desenvolvimento Regional.
5: Hildo Rocha, do MDB, exalta o programa Maranhão Livre da Fome, criado pelo governo estadual para combater a insegurança alimentar. Segundo o deputado, a iniciativa alia transferência de renda e capacitação profissional para famílias em situação de vulnerabilidade.
4: Hildo Rocha informa que o programa obteve resultados positivos na inclusão produtiva de beneficiários. O parlamentar acrescenta que a medida deve ser apresentada ao governo da Finlândia como exemplo de política pública voltada ao combate à pobreza e à fome.
3: Transportes.
5: Joaquim Passarinho, do PL do Pará, apela aos governos federal e estadual por intervenção imediata nas estradas do norte do país. Segundo ele, a precariedade das BRs e PAs prejudica o trânsito da população, encarece o escoamento da produção e impede o desenvolvimento da região.
4: Joaquim Passarinho ressalta a posição dos portos do norte pela proximidade com o Canal do Panamá e com os Estados Unidos. No entanto, ele afirma que as más condições das estradas eliminam essa vantagem, o que justifica obras urgentes na Transamazônica e na BR-163 durante a estiagem das chuvas.
5: Termina agora o Jornal Câmara dos Deputados, produzido pela Rádio Câmara. O programa teve trabalhos técnicos de Wellington Teles e apresentação de Verônica Lima e Márcio Aquilissardi. Boa noite.
4: A Voz do Brasil volta na sexta-feira. Boa noite e bom feriado.
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5: Com aquilo que o Brasil tem.
6: É, Yuri, assim, para contextualizar essa seleção brasileira, não dá pra gente falar sem citar os cortes, né? Na verdade, não foram nem cortes, foram não convocações de Estevão e Rodrigo, né? O Estevão é um craque, craque, craque. E o Rodrigo é muito bom jogador também. E aí, essas duas ausências de jogadores que marcaram em determinado momento o ciclo da seleção brasileira para a disputa dessa Copa do Mundo, essa brecha dá vaga ao Neymar. É, eu tendo a crer que com esses dois aí o Neymar não teria sido convocado, né?
7: Também.
6: Talvez o Rayan também não, né? Seriam os dois que eu acho que ficariam de fora desse time do Brasil. Mas vamos lá. É, um ciclo que começa com um empate em Guayaquil contra a boa seleção do Equador.
7: Exato.
6: Com o Gerson ainda titular da seleção brasileira, né?
7: Uhum.
6: Então mostra como as coisas mudam no período de um ano. Pô, você tinha o Gerson titular, você tinha o Brasil jogando no 4-3-3 e aí o Ancelotti muda a forma de jogo para esse 4-2-4. Que é uma tendência. O Ancelotti, assim, diferentemente do Tite, a gente começa falando aqui nesse papo sobre o Tite, é um técnico que preza por equipes mais verticais. O que que isso significa? Uma equipe que vai sair da defesa pro ataque rapidamente. Não é aquele time que vai ficar trocando bola, não é esse tipo de coisa, não é a do Ancelotti isso. Mas, mesmo atuando de uma forma bem vertical, foi um treinador que, contra o Panamá no segundo tempo, reforçou o meio de campo, né? Então isso. A gente viu uma seleção com o meio de campo muito reforçado. E no treino de hoje, todo mundo pôde identificar que houve mudanças significativas na seleção brasileira. É, eu falei aqui... Perdão, Yuri, essa tosse me perdoe.
7: Tranquilo, tranquilo, fica tranquilo.
6: No jogo contra o Panamá, a gente destacava, claro, a entrada ou as entradas do Danilo e do Paquetá no meio de campo, mas a gente pouco falou sobre a entrada do Douglas Santos no lugar do Alexandre.
7: E ele também esteve como titular nesse treino. O time que começou para esse treino, que treino foi aberto à imprensa e a torcedores, tinha pelos titulares Alisson, Wesley, Marquinhos, Magalhães e Douglas Santos. Casimiro, Bruno Guimarães e Paquetá integrando aquela linha de quatro, mas penso eu, poderia fechar talvez um trio de meio campo, Rafinha, Vini Júnior e Igor Thiago.
6: É, vamos lá. O Paquetá, qual é a proposta desse time aí? Imagine você, que nos acompanha aqui na Band News FM, duas linhas de quatro e dois jogadores à frente quando o Brasil se defende. O Paquetá é o cara para marcar o lado esquerdo, tá? Da segunda linha de quatro, antes desses dois jogadores de frente, que devem ser, de acordo com essa formação, Vinícius Júnior e Igor Thiago. Não consigo imaginar o Vinícius Júnior fazendo papel de guarda-costa, de lateral esquerdo, tá? É, quando o Brasil atacar, o Paquetá sai da esquerda e centraliza, jogando ao lado do Bruno Guimarães e do Casimiro, com Rafinha pelo lado direito, o Igor Thiago centralizado e Vini Júnior pelo lado esquerdo.
7: Rafinha desses é o que teria um pouquinho mais de flexibilidade, né? Porque ele normalmente também joga pelo lado esquerdo, pode jogar centralizado como jogou no Barcelona, mas seria desses aqui o que teria mais flexibilidade para jogar no lado oposto, né?
6: É, exatamente. Porque assim, o Rafinha jogava pelo lado direito no Leeds, né? O Leeds do Marcelo Bielsa tinha o Rafinha, foi o time que, entre aspas, revelou o Rafinha pro mundo, né? Ele tinha jogado no futebol francês, mas onde ele cresce, ganha muito é com o Leeds do Bielsa. E aí ele é contratado pelo Barcelona para jogar pelo lado direito. Só que surge um camarada chamado Lamine Yamal.
7: Exato.
6: Aí não dá. E aí o Rafinha, por vezes, antes da chegada do Dani Olmo, que é o camisa 10 da seleção da Espanha, começa a jogar centralizado e depois vai pro lado esquerdo. Então, o Ancelotti tem um jogador aí que pode jogar em três posições diferentes, né? Mas nessa formação aí a qual você se referiu, eu imagino o Rafinha jogando pelo lado direito. Qual a implicação isso tem? Ele é um jogador canhoto. Então, o que vai acontecer é, ele vai abrir o corredor e o Wesley vai embora. O Wesley vai fazer ultrapassagens. Então o Brasil vai atacar com no mínimo quatro jogadores, né? Porque aí o Douglas Santos fica como um lateral mais base pelo lado esquerdo. A não ser que o time adversário seja muito fraco, aí os dois laterais somem e tal. No meio de campo, Casemiro vai ser o jogador, o primeiro ali no processo de saída de bola. Quando o Douglas Santos subir um pouquinho, ele fecha. E aí Paquetá e Bruno Guimarães trocando de posição o tempo todo. No Newcastle, o Bruno Guimarães joga num trio, ele centralizado, Tonali pelo lado direito e Joelinton, chegou a servir a seleção brasileira também nesse ciclo, pelo lado esquerdo. A seleção joga de uma forma diferente, com Casemiro sendo o primeiro homem, ladeado pelo Bruno Guimarães, num 4-2-4. Com o Paquetá, quando o Brasil atacar, pode ser que Bruno Guimarães e Paquetá troquem de posição o tempo todo, tá? Então eu imagino que vai ser isso que o Ancelotti pense sobre a seleção brasileira.
7: E a respeito do Igor Thiago que esteve entre os titulares nesse treino de hoje, amanhã já pode ser uma outra formação, essa é a hora realmente de fazer o teste que se precisa fazer, e o amistoso contra o Egito vai ser esse ensaio geral. O Igor Thiago fala sobre o direito a sonhar, se é que podemos dizer assim, em uma titularidade e quem sabe com o título também da Copa do Mundo. Vamos ouvir Igor Thiago, aquele que é o candidato à referência do ataque da seleção brasileira.
8: Quando eu estava na minha cidade, eu sonhava em poder representar meu país, mas quando você vive esse momento aqui, quando você chega aqui, é um sentimento que vai muito além daquilo que você sonhava e pensava. Sou muito grato a Deus por tudo que ele tem me proporcionado durante a minha vida, e poder estar aqui na minha primeira Copa do Mundo, representando 200 milhões de habitantes que nós temos, é algo surreal para mim.
7: E no meio dessa coletiva, ou no final da coletiva do Igor Thiago, teve um momento mais descontraído, e uma das imagens dessa quarta-feira, o Endrick atacando de repórter e fazendo uma perguntinha pro Igor Thiago. Acho que a gente tem esse momento que foi registrado pela Aline Fanelli.
8: se veste a, quando você veste a camisa da seleção, acho que você tem que estar preparado e pronto, acho, para o que vier. Então, acho que essa mentalidade que a gente tem de sempre poder desempenhar o melhor futebol que a gente tem para proporcionar e representar o nosso povo. E também incentivar os nossos companheiros também a exercer o melhor também que eles têm para exercer. Eu acho que essa competitividade, essa saudável, acho que é importante para a nossa seleção. Eu espero que a gente possa fazer isso mais vezes para poder entregar isso para a nossa seleção.
7: Essa aí foi uma fala do Igor Thiago a respeito da competitividade e justamente no momento em que ele é promovido, Bernardo Ramos, a titular, pelo menos em um treinamento do Carlo Ancelotti, ele fala dessa competitividade, briga por posições no setor em que o Brasil tá mais provido, que é o de atacantes, né?
6: O Igor Thiago, muita gente fala assim, pô, esse cara é grosso, por que que ele foi convocado? Vamos lá. O Igor Thiago tem 22 gols na Premier League 2025-2026.
7: Vice-artilheiro.
6: O Haaland, pra ter uma ideia, o Haaland teve 27. Só o Haaland fez mais gol do que ele na Premier League. O terceiro colocado é o Antoine Semenyo, jogador da seleção de Gana, que fez 17. Que não é um centroavante, é um ponta pelo lado direito, né?
7: Semenyo também do City, né?
6: O que jogou metade da temporada pelo Bournemouth, metade pelo City. Então, assim, é um feito gigantesco o do Igor Thiago. Então, não dá pra taxá-lo como um jogador grosso. Nada disso. É um centroavante fazedor de gols, bate pênalti muito bem. Mostrou isso nos jogos contra a Croácia e Panamá. Eu acho que faz por merecer a condição de titular como centroavante. O Matheus Cunha, embora seja o número 9, tenha um número 9 estampado na camisa, não é um centroavante, ele já foi.
7: É aquilo, ele vai com a 9 do mesmo jeito que eu vou tentar lembrar o Zinho, que era o 9 de 94,
6: era o
7: embora
6: Zinho.
7: Não fosse um atacante.
6: O Zinho era o meio campista. O Matheus Cunha, no Manchester United, joga num 4-2-3-1 também, do qual fazia parte o Casemiro, que não tá mais no clube, com Bruno Fernandes centralizado, Armand Diallo pelo lado direito, pelo lado esquerdo, Matheus Cunha e Brian Mbeumo, camaronês, que era do Brentford, que era um ponta direita jogando como centroavante. Foi uma grande sacada essa do Michael Carrick. E eu não consigo ver mais o Matheus Cunha, que no Wolverhampton jogava também atrás do atacante, sendo o centroavante da seleção brasileira, né? Então eu vejo dessa forma, assim, eu acho que num esquema com três meio-campistas, há uma necessidade de haver dois pontas, e aí a gente tá falando de dois pontas mesmo, Rafinha e Vinícius Júnior, e um centroavante de área, um jogador fazedor de gols, que pode ser muito importante contra times que atuem com defesas mais fechadas. Vai ser a maior parte das equipes que enfrentar o Brasil, né? Que enfrentarem, melhor dizendo, o Brasil. Então, eu curto a ideia de ver Igor Thiago como centroavante da seleção brasileira.
7: Então o Brasil, repito aquela informação que nós trouxemos no início do Band News na área, treina nesta quinta-feira, dois períodos, né? Manhã e tarde. Na sexta-feira, depois da coletiva do Ancelotti, treina pela última vez antes da viagem, viaja no final da tarde da sexta-feira para Cleveland, onde no sábado joga contra o Egito. Agora sim, acho que a gente tem o momento do Endrick fazendo fazendo a última pergunta da coletiva pro Igor Thiago lá no Hotel The Ridge, onde a seleção brasileira está concentrada em New Jersey.
9: Pode acontecer, mas...
7: Assim, aí é o momento que ele ainda está terminando a primeira resposta.
9: De poder estar aqui, acho que fiz alguma coisa que ele gostou, então estou muito feliz e agora é continuar na evolução e no trabalho.
7: Agora.
9: Uma última vez, por favor. Boa tarde, senhor Igor. Nós queríamos perguntar a você como está sendo essa experiência aqui dentro com 26 jogadores escolhidos e como você se sente dentro do grupo.
10: Boa tarde, Alexandre. Cara, eu estou muito feliz. Estou muito feliz de ser um dos 26 convocados. Poder compartilhar esse momento com vocês, que é um momento único, poder ter a possibilidade. possibilidade de cravar nosso nome na história. É uma das oportunidades únicas e especiais que a gente tem na vida. Eu espero que no final disso tudo a gente possa conquistar.
11: Boa, obrigado.
7: É, o final da coletiva é com a pergunta do Hendrick. É, e a pergunta interessante e resposta interessante também. Do Igor Thiago.
6: E o Hendrick é um concorrente do Igor Thiago.
7: Exato.
6: É, e eles podem jogar juntos como jogaram na partida contra o Paraná. No segundo tempo, né? O Hendrick no Lyon até joga um pouco mais pelo lado direito. Na seleção contra o Paraná, ele foi um atacante, de fato, né? De área e tal. O Igor Thiago caía mais pelo lado esquerdo, né? Eles podem jogar juntos. Jogaram juntos contra a Croácia também.
7: Exato.
6: Pode dar samba, literalmente, aí.
7: 10 horas e 21 minutos no horário de Brasília.
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7: Informação rápida da Liga das Nações Feminina de Vôlei. O Brasil acaba de vencer a Holanda. Terminou o jogo neste momento lá no ginásio Nilson Nelson, em Brasília. E a seleção feminina de vôlei, comandada pelo José Roberto Guimarães, que não teve a Gabi, principal, um dos principais destaques da equipe relacionada.
6: Principal atacante do
7: Exato.
6: Time.
7: Ela não foi relacionada para este jogo, embora esteja na lista de convocadas. Venceu a Holanda, 3-1, parciais de 25-17, 25-15, 25-27, foi o set que ganhou pela Holanda, e 25-23. Uma partida dura, né? A partir do terceiro set, os dois primeiros sets vencidos com um pouco mais de folga, mas terceiro e quarto sets sendo mais exigentes para a seleção brasileira. Repito, não contou com a Gabi para este jogo, mas estreando com vitória na Liga das Nações a seleção brasileira. Próximo jogo vai ser contra a República Dominicana. Nessa primeira, diríamos, a primeira rodada, né? Porque são vários jogos que compõem uma rodada da Liga das Nações. No feminino é o antigo Grand Prix de vôlei, no masculino, antiga Liga Mundial, né? E o Brasil, com esse 3-7-1, soma 3 pontos. A gente lembra que no vôlei, a vitória 3-7-0 ou 3-7-1 vale 3 pontos. A vitória por 3-7-2 vale 2 pontos. Quem perde por 3-7-2 soma 1 ponto e zera quem perde por 3-1 ou 3-0. Então, próximo jogo do Brasil contra a República Dominicana, também no ginásio Nilson Nelson, em Brasília.
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15: Artilheiro da história da Inglaterra com 78 gols. Capitão e referência, ele participou das edições de 2018 e 2022, sendo o rosto de uma geração que devolveu a Inglaterra às semifinais após décadas. Kane foi o artilheiro no Mundial da Rússia com 6 gols, tornando-se o segundo inglês na história a conseguir o feito, após Gary Lineker. Contra o Panamá em 2018, entrou para a lista de poucos jogadores a marcar 3 gols em uma única partida de Copa. O momento mais doloroso da carreira foi em 2022. Quando ele fez um gol de pênalti contra a França nas quartas de final, mas isolou uma segunda batida desse tipo que empataria o jogo, resultando na eliminação inglesa.
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2: Eu sou Sérgio Waibe e está começando agora a coluna Giro Business. O tema da semana, o setor da mobilidade. E na minha companhia, Emílio Sanches, que é o CEO da Estapar. Emílio, muito bem-vindo ao Giro Business, dado nosso propósito, nossa missão, levar às pessoas conhecimento e contigo sobre o setor de mobilidade. Emílio, vamos lá, falando de sustentabilidade, de eletromobilidade, cada vez mais esses fatores vêm influenciando a questão da mobilidade e as operações de estacionamento. Como de fato o setor vem absorvendo essas mudanças, promovendo o valor e se adequando a elas?
3: Bom, Sérgio, essa tendência, ela se transcende, acho que é o setor de estacionamento, né? No nosso caso, a gente está muito inserido na eletromobilidade. Cada vez mais carros chegando no Brasil, né? Carros elétricos, carros híbridos, o que acaba nos fortalecendo e acaba nos impulsionando a ajudar esse segmento, né? Então, hoje, quando você vai no estacionamento nosso, você tem lá um carregador elétrico. Cada vez menos, quando você entra no estacionamento, você vai evitar tirar um ticket, um pedaço de papel. A leitura a nossa tecnologia hoje permite, na hora que você entra no estacionamento, reconhece a sua placa do carro, entra e você tem uma experiência muito mais fluida, sem o papel, né? Junto com a eletromobilidade, cada vez mais nossos estacionamentos, nós estamos pondo lavagens de carros, né? Sem muita água, da lavagem a seco, já é uma tendência natural. E nos posicionando como uma das maiores empresas para se trabalhar, né? A gente entende que a gente nessa parte de pessoas está fazendo o nosso papel também.
2: Legal, fico feliz, Emílio, na tua companhia, levar as pessoas mais nos bastidores do setor da mobilidade, dado o exemplo da Estapar, representada pelo seu CEO, Emílio Sanches, levando a todos mais conhecimento e informação. E é com ele que eu sigo aqui, no Giro Business, durante toda a semana.
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1: Está começando agora um Minuto da Mobilidade.
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1: Este foi o Minuto da Mobilidade. 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

0: Entre os seus propósitos, ajudar os jovens empresários e empreendedores a alcançarem o sucesso. Na minha companhia, a CEO da Pet Love, Thalita Lacerda. Thalita, na sua opinião, quais valores, atributos ou até mesmo práticas os jovens devem executar para conseguir atingir o sucesso?
1: Muita vontade de aprender e ir atrás de aprendizado. No mundo hoje dominado e transformado pela inteligência artificial, isso é ainda mais importante.
0: Obrigado, Thalita Lacerda, CEO da Pet Love. E este é o Minuto do Empreendedor, apresentado pelo BTG Pactual Empresas.
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0: Está começando agora o Minuto da Cibersegurança. E na minha companhia, fundador e CEO da Elitron, João Brazio. João, como as empresas que correm esse risco, o risco da cibersegurança, devem gerenciar a sua cadeia de fornecedores para evitar que o risco venha através de terceiros?
4: Realizando testes da mesma forma que faz dentro da sua própria infraestrutura. Você tem que entender que esse fornecedor é basicamente uma casa que você está trazendo para dentro do seu condomínio. Seu condomínio pode ser super seguro, mas se o novo morador não tem bons hábitos, traz qualquer um para dentro, mexe no muro, então isso pode comprometer a tua própria segurança. Então tem que ser feitos testes e requisitado auditorias nesses fornecedores também.
0: Realmente uma informação bastante importante pelo histórico de ataques que se percebe. Ataques de cibersegurança, tema do Minuto apresentado com João Brazio.
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7: Guerra, petróleo e contas públicas. A alta do petróleo deve trazer um efeito fiscal relevante para o Brasil. Segundo estimativas da Secretaria de Política Econômica, o aumento do preço do barril pode gerar uma arrecadação extra de 8,5 bilhões de reais por mês para o governo federal. Mais de 100 bilhões de reais por ano. Esse ganho supera o custo mensal das medidas anunciadas para o governo para conter os efeitos da guerra no Oriente Médio sobre os preços dos combustíveis, estimado em 6,2 bilhões de reais por mês. É que o choque do petróleo amplia a receita pública de um país que é exportador líquido do produto. Para a política econômica, o desafio é administrar este ganho extra sem perder de vista os impactos sobre a inflação e os combustíveis. É isso, um abraço e até a próxima.
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9: Conosco está ele agora sim.
10: Boa noite, a dupla.
9: Boa noite. Boa noite.
10: O Corinthians em 8 partidas pelo Brasileirão com o comando do técnico Fernando Diniz tem 4 vitórias, 2 empates e 2 derrotas, que dão aproveitamento de 58%. O Timão atualmente é o 10º colocado no Brasileirão com 24 pontos e está a 6 pontos do G4 e tem 4 pontos de vantagem sobre a zona de rebaixamento. Com Diniz, o time conquistou 14 pontos na competição. Corinthians está classificado para as 8ª de final da Libertadores e vai enfrentar o Rosário Central da Argentina. O jogo de ida será da Argentina e o jogo de volta será na Neoquímica Arena. Pela Copa do Brasil, Timão vai enfrentar o Internacional pelas 8ª de final. O jogo de ida será no Beira-Rio e o jogo de volta será na Neoquímica Arena. Vale lembrar que este ano a decisão da Copa do Brasil será em jogo único, dia 6 de dezembro, em local a ser definido pela CBF. O campeão da Copa do Brasil vai receber 78 milhões de reais e o vice vai receber 34 milhões. Dito tudo isso, eu diria, eu quero é mais.
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9: Opa, e neste fim de semana tem Grande Prêmio de Mônaco. Temos a mais tradicional, mais charmosa das corridas da temporada da Fórmula 1, iniciando a chamada temporada europeia com a corrida no domingo às 10 horas da manhã e a transmissão, claro, da Band News FM no comando de Odinei Edson. Sexta-feira, os primeiros treinos livres. No sábado, a classificação às 11 da manhã, no domingo, a corrida às 10 horas da manhã. Antigamente, Bernardo Ramos deve se lembrar que os treinos livres eram na quinta-feira.
16: Quinta-feira, porque na sexta havia um evento, né?
9: Era o dia da festa, das festas, na verdade, das festas em
16: Príncipe, com o Príncipe Renier e tal.
9: Isso.
16: É, os Grimaldi, né? E aí, no sábado, era o treino classificatório. E vale lembrar também que Mônaco era realizado no último final de semana de maio, né?
9: Coincidindo com as 500 milhas de Indianápolis.
16: Era de manhã Mônaco e à tarde as 500 milhas.
9: E à noite as 600 milhas de Charlotte pela NASCAR.
16: É, então essa foi uma tradição também que acabou, né?
9: Pelo menos por esse ano, né? Colocaram o Canadá, né, junto das 500 milhas de Indianápolis, um GP próximo. E vai ter também, no outro final de semana, Grande Prêmio da Espanha, largando na hora final das 24 horas de Le Mans.
16: Olha só, em Montmeló, né?
9: É a corrida em Montmeló, lá em
16: Barcelona. Vai mudar para Madrid, é isso?
9: Não. Vai ter uma corrida o Grande Prêmio da Catalunha. Esse aí não vai ser Grande Prêmio da Espanha, vai ser Grande Prêmio da Catalunha. E aí sim o Grande Prêmio da Espanha vai ser em Madrid. Mas a corrida de Barcelona continua. Pelo menos nessa temporada são os dois.
16: Jarama em Madrid, né?
9: Jarama é Madrid, circuito que recebe hoje a Fórmula E.
16: É, só que essa corrida em Madrid vai ser nas ruas da capital espanhola, né?
9: Isso, vai ser no Madring, é um circuito de rua perto, inclusive, do centro de treinamento do Real Madrid.
16: E teve também Montjuïc, aí Barcelona, isso anteriormente.
9: Nas antigas.
16: Uma pista muito perigosa, aliás, é um circuito bem perigoso. Não era um autódromo, né? Era um circuito, diferentemente de Jarama, aí sim um autódromo, né? E Montmeló. É, também um autódromo, né? Onde é desde os anos 90, né? Final dos anos 80.
9: De Jerez de la Frontera, você fala?
16: Não, tinha Jerez de la Frontera, aí depois mudou pra...
9: Então foi pra Barcelona.
16: Barcelona, Montmeló.
9: Já foi pra Montmeló. Montmeló estreou em 91, que foi aquela corrida que o Senna e o Mansell rasgam juntos na reta.
16: Ficam um olhando pro outro, quase tocando as rodas.
9: Exatamente, até 90 era Jerez de la Frontera, e depois Jerez voltou já com a Catalunha. Herês voltou
16: GP da Europa,
9: em 94, fez 94 e 97, que foi o encerramento da temporada. E
16: a foi corrida... aquela corrida que bateram o Schumacher e Villeneuve.
9: Isso, e o Schumacher ficou, o Villeneuve foi e foi campeão.
16: E o Schumacher acabou sendo penalizado, perdeu todos os pontos, né?
9: Desclassificado do campeonato, perdeu todos os pontos. É, mas Herês só recebeu depois de 86, quando estreou, até 90, voltou em 94 e 97 naquele rodízio do GP da Europa, que muitas vezes era realizado em Nürburgring também.
16: É, teve GP da Europa em Valência também.
9: No, de rua, não no circuito.
16: Não, não de, no, do, daquele é de moto.
9: Isso,
16: né?
9: Aquele do. E já foi de temporada, de pré-temporada da Fórmula 1.
16: É.
9: O Ricardo Tormo, que é um circuito permanente de Valência, esse foi num circuito de rua que depois deu um rolo danado, né? Denúncias de corrupção, gente presa, enfim. Mas é esse Grande Prêmio de Mônaco que vai rolar no final de semana. A gente vai ver se o domínio da Mercedes será posto à prova de novo, como vai ser essa corrida num circuito onde praticamente não há ultrapassagens.
16: É muito chato.
9: A classificação é muito importante. É,
16: não
9: não
16: se... tem mais aquela questão da parada obrigatória, não, em Mônaco.
9: É, né? Tinham mais, eram, se não me engano, 3 paradas obrigatórias. Para esse ano não serão 3. Mas o jogo de estratégias, mesmo assim, não teve grande impacto com essa regra das paradas obrigatórias no ano passado.
16: E a gente falava sobre Montmeló, a pista que tem poucas ultrapassagens também.
9: É uma pista que é feita normalmente para motos, né? O Grande Prêmio da Catalunha, que vai ser o próximo, né? Depois de Mônaco. É uma pista que foi construída ali no. Boa parte das pistas da Espanha são construídas pensadas na moto velocidade, que é muito tradicional na Espanha. Mas as retas não. Fora a reta principal, se não tem trechos tão grandes de reta que consiga desenvolver velocidade e juntar ali, disputar uma freada, né? Talvez a reta oposta, mas assim, com muito, muito, muito esforço.
16: Teve um ano em que eles fizeram ali uma chicane antes da reta principal para diminuir a turbulência.
9: E foi por causa também da morte do Luiz Salom também, que competia moto velocidade naquela curva. Então essa chicane foi Não, essa chicane foi feita depois.
16: Depois. A chicane... Quem bateu forte antes, ali, acho que antes, foi o Heikki Kovalainen.
9: Isso, não foi ali. Foi depois um pouquinho. Foi na saída da reta principal.
16: Não, foi na entrada.
9: Na entrada, quer dizer.
16: Então, eles fizeram uma chicane ali na entrada.
9: Uhum.
16: Né?
9: E teve, o Carlos Costa nos lembra também, teve Pedralbes, 51 e 54.
16: Pedralbes, Jarama, Montjuïc, Herês. E Montmeló.
9: E agora o circuito de rua de Madrid.
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19: Anos, campeão da Champions League com o PSG e da Liga das Nações com a seleção de Portugal. Falar sobre a importância de João Neves no meio-campo dos lusitanos é chover no molhado. O garoto português chega ao seu primeiro Mundial de Seleções com uma precisão incrível nos passes e já com o currículo pesado, mesmo tão jovem, pode ser a peça de equilíbrio nessa seleção lusitana comandada por Roberto Martínez.
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0: de 2026. A gente começa girando a reportagem na voz do João Boeri.
1: O contrato de locação firmado pela Dataprev para transferir os funcionários do Rio de Janeiro para um imóvel comercial no centro do Rio é quase o dobro da avaliação do imóvel próprio da autarquia estipulada pela Caixa Econômica Federal. As informações foram obtidas pela Band News FM. Os documentos revelam que o contrato assinado com a VT Tower, Fundo de Investimento Imobiliário, para locação de 4 andares para os próximos 10 anos no edifício Ventura, é de mais de 220 milhões de reais. Mas o valor estipulado pela Caixa Econômica Federal para a possível venda do imóvel próprio que fica em Botafogo, na Zona Sul, é de 115 milhões e 520 mil reais. Um levantamento realizado pela Band News FM no mercado financeiro estimou o valor mensal para a locação no edifício Ventura em torno de 1.150.000 reais. Pelo contrato assinado com a VT Tower, a Dataprev deve pagar uma média de 1.836.000 reais, valor próximo ao estipulado pelos especialistas para a locação do imóvel próprio da autarquia federal. Especialistas ouvidos pela reportagem da Band News FM alertam para possível desvio do princípio de finalidade. O advogado especialista em gestão pública, Mozart Carvalho, destaca que os contribuintes precisam ter acesso aos estudos produzidos pela Dataprev.
2: O contribuinte quer ver no final ali o custo-benefício real, a economia, obviamente, comprovada em energia também, em segurança e manutenção, e até mesmo a produtividade. O contribuinte quer ver tudo isso, porque dinheiro público a gente sabe que não é para experiência imobiliária.
1: A Dataprev disse que os estudos técnicos e econômico-financeiros utilizados contêm informações estratégicas da empresa e estão sujeitas às regras de acesso e proteção da informação. Um funcionário da filial no Rio, ouvido pela reportagem, avalia que a maioria dos trabalhadores é contra a mudança.
3: Como é que a empresa, você tem a sua casa própria e ela vai alugar um espaço? A gente já está aqui mais de 40 anos nesse local, o prédio tá ótimo, foi feito várias obras no prédio, a maioria é contra, com certeza a maioria é contra.
1: Em nota, a Dataprev disse que o imóvel de Botafogo necessita de intervenções de grande porte em sistemas de ventilação, elétrico, hidráulico, elevadores e automação predial, e que as obras poderiam durar até 4 anos.
0: Seguimos com mais informações agora na voz do Felipe Macon.
4: Um médico ginecologista acusado por paciente de abuso sexual em São João de Meriti, na Baixada Fluminense. Até o momento, pelo menos 5 casos de abusos praticados por Carlos Alfredo Mendes de Oliveira, de 71 anos, são investigados pela Polícia Civil. O profissional teve o registro suspenso pelo Conselho Regional de Medicina após uma ordem judicial que proíbe Carlos de exercer medicina no país. Apesar de estar com registro suspenso, o médico seguia com atuação em 2 locais da cidade da Baixada. Relatos de abusos vêm desde 2015, sendo que um caso investigado é deste ano. Uma das vítimas, que pediu para não ser identificada, relata que sofreu abuso quando foi pegar um prontuário no consultório que o ginecologista atendia.
5: Eu fui buscar o resultado do preventivo. No preventivo, a secretária dele acompanhou, só que como eu tinha ido para fazer uma consulta, ela não entrou junto dessa vez. Aí ele aproveitou, pediu para dar uma olhada, começou a passar a mão de forma indevida. Ele pediu até para ficar em pé, enquanto ele passava a mão em tudo. Passava muita mão atrás também na região anal.
4: Outra vítima disse que o médico trancava a porta e não parava com os toques, mesmo ela sentindo dor.
6: O exame é coisa rápida, ele fez várias vezes e aí bateram na porta. Eu vi que ele havia trancado a porta e ele pediu para que eu esperasse. E quando ele voltou, ele disse que ia fazer o toque em mim. Eu não solicitei toque. Ele introduziu o dedo em mim, sem luva. Ele me perguntou se eu estava sentindo dor, dizendo que sim. Ele continuava, né, com os dedos em mim. E ali eu já não sabia se eu saía, assim, eu fiquei sem reação.
4: A delegada Vanessa Martins explica que os relatos de abusos recebidos têm um modus operandi similar.
7: Narrando a prática de toques indevidos, desnecessários, de comentários com conotação sexual, ou seja, um procedimento bastante dissonante do que a prática médica preconiza durante esses atendimentos de rotina médica ginecológica.
4: Antes, a justiça já havia negado o pedido de prisão contra o acusado e determinou apenas medidas cautelares devido à idade do profissional.
0: cerca de 1,7 tonelada de drogas apreendidas em operações policiais no sul fluminense é incinerada pela Polícia Federal nesta quarta-feira em Volta Redonda.

0: A ação contou com o apoio da Companhia Siderúrgica Nacional, que disponibilizou a estrutura necessária para a destruição segura dos entorpecentes. Segundo a Polícia Federal, a maior parte do material era composta por maconha e cocaína. As drogas foram apreendidas em diferentes ações, principalmente na rodovia Presidente Dutra. Maria Eduarda Vieira.
1: A Justiça do Rio determina uma nova prisão preventiva contra o contraventor Adilson Oliveira Coutinho Filho, conhecido como Adilcinho, e outros dois homens pela morte do policial penal Bruno Killer da Conceição Fernandes. Os outros acusados são o ex-policial militar Rafael do Nascimento Dutra, conhecido como Sem Alma, e Jefferson Rodrigues da Silva, o Jefe. O crime aconteceu em junho de 2023, no Recreio dos Bandeirantes, na zona sudoeste do Rio, e integra uma série de homicídios relacionados à máfia do cigarro. De acordo com a denúncia do Ministério Público do Rio, a vítima foi executada a tiros de fuzil, após ser monitorada por integrantes do grupo criminoso por meio de um equipamento de rastreamento GPS instalado clandestinamente no veículo dela.
0: A Polícia Civil investiga a morte de um comerciante em Belfor Roxo, na Baixada Fluminense. O caso aconteceu ontem, terça-feira, no bairro de Nova Aurora. Uma das linhas de investigação é que Leonel Braga da Silva teria sido assassinado após se recusar a pagar a taxa de R$100 cobrada por milicianos para o funcionamento do próprio Lava Jato. O comerciante já teria recusado também uma proposta de compra do estabelecimento pelos criminosos. E passa bem, um policial militar baleado no rosto na noite de ontem na rua Rio da Prata, em Bangu, na Zona Oeste. O caso investigado pela Polícia Civil aconteceu após acionamento da Polícia Militar por pedestres. O policial Mário Zon Correia fazia parte da equipe que foi verificar uma briga familiar. 10 horas e 55 minutos.
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4: A Copa do Mundo de 1938 foi a última antes da Segunda Guerra Mundial, que paralisou a competição por 12 anos. O evento só voltaria a ocorrer em 1950, disputado justamente no Brasil. Pela primeira vez, tanto o país sede como a seleção vencedora da edição anterior estavam automaticamente classificados para a competição. Outros 37 países participaram das eliminatórias, que selecionaram 14 seleções. A Itália, que se sagraria campeã, abandonou o tradicional azul das camisas pelo preto do fascismo, por ordens de Benito Mussolini.
5: Antes da gente terminar o Band News na área desta quarta-feira, rapidamente aqui falando sobre amistosos que estão sendo realizados também neste dia, na preparação para a Copa do Mundo. O Panamá enfrentou o Brasil no domingo, está enfrentando a República Dominicana, está vencendo por 2-0, a República Dominicana, que não vai à Copa do Mundo.
6: É um time fraco, o Panamá está no grupo L, ao lado de Inglaterra, Gana e Croácia, né?
5: E a Coreia do Sul, que tá no grupo A, com México, República Tcheca
6: e Turquia. Não, Turquia tá no grupo dos Estados Unidos.
5: É, África do Sul.
6: África do
5: com
6: Sul.
5: Com a África do Sul. É, a Coreia do Sul está empatando com El Salvador, 0-0, jogo no intervalo. Essa partida tá sendo realizada na cidade de Sandy, nos Estados Unidos. O jogo vai pro segundo tempo daqui a pouquinho. Coreia do Sul.
6: Deixa eu dar uma olhada nessa escalação da Coreia aqui.
5: É, vamos reparar aqui rapidinho.
6: É,
5: mas
6: só pra gente ver aqui. A Itália
5: ganhou. Juan Hee-chan como titular.
6: Hee-chan era jogador do Wolverhampton, né?
5: Isso.
6: Não sei se ele ainda tá lá. Tá sim.
5: Tá.
6: Time rebaixado, né?
5: Isso.
6: O Son não tá.
5: O Son tá no banco de reservas. E o Minson tá no banco de reservas desse time.
6: É, com a camisa 13, aliás.
5: Ele que defende hoje o Los Angeles FC.
6: Zagueiro Kim Min-jae, do Bayern de Munique, jogador do Napoli, né?
5: Uhum.
6: Tá jogando. Um Lee Seol, lateral direito, né? Jogador do Estrela Vermelha. Na lateral esquerda, o Lee, jogador do Gangwon, time sul-coreano.
5: Ki-uk Lee. Aí o meio campo tem o Hwang In-byeon, que é jogador do Feyenoord. O capitão é o Jae-sun Lee, que é jogador do Mainz, da Alemanha. E aí tem o Dong-yong Lee lá no ataque, junto com o Tae-seok Lee, o Hwang Hee-chan. E o Cho Ge-sung é o time da Coreia do Sul que tá enfrentando El Salvador.
6: Curioso o Son não ser titular desse time, né?
5: É, deve entrar no segundo tempo.
6: Putz, cara, é a Itália, olha que jogo melancólico.
5: E a Itália hoje começando a juntar os seus cacos, né? Venceu o Luxemburgo por 1-0 com uma equipe sub-21, né? A seleção convocada fora Donnarumma e alguns nomes é totalmente sub-21 nesse reinício da seleção italiana após ficar de fora pela terceira Copa consecutiva. O gol do Pio Esposito.
6: Pio Esposito, jogador da Inter, né? Jogador da Inter de Milão.
5: Pio Esposito.
6: É, dos conhecidos aqui, ó, tô vendo a escalação, jogaram Bartessaghi, que esse garoto aí é
5: Donnarumma no gol.
6: Donnarumma no gol e o Pio Esposito, né?
5: Exatamente, junto com Colioscio e Cherubini no ataque.
6: Equipe, e aqui no
5: da equipe comandada pelo banco, Silvio Baldini.
6: O tio Marco Palestra, esse jogador mais conhecido do Cagliari também.
5: É, o Arranor também, que se fala muito bem dele.
6: É.
5: E de resto, é a garotada mesmo, de fato, tentando se forçar uma reformulação, né? A carbureto pra...
6: E a Argélia ganhou da Holanda, né?
5: A Argélia deu na Holanda, 1-0.
6: Cara, essa Holanda eu não tô botando fé nenhuma.
5: É, esse grupo com Japão, Suécia do Gyökeres e Tunísia...
6: E se você pegar esse time da Holanda aqui, é muito perto do que pode ser titular. O goleiro Verbruggen, Van Rijk, Van Dijk, Van de Ven.
5: Viffer na direita.
6: É, mas o Viffer não é titular. Aqui vai jogar o Dumfries ou o Timber.
5: Isso. Né? Aí o meio-campo, Frank de Jong, Reinders e Gravenberg.
6: Isso é titular.
5: Na frente, Malen, Somerville e Gakpo.
6: É, aqui onde tá o Malen deve entrar o Memphis.
5: É,
6: embora ver. Eu jogaria com o Malen.
5: É, tá? O Memphis entrou no segundo tempo.
6: Entraram no segundo tempo, putz, entrou gente pra caramba.
5: O Refs goleiro, o Ake na vaga do Van Dijk, Kluivert o Justin Kluivert na vaga do Somerville.
6: O Kluivert tá no Bournemouth.
5: Ratou, o Memphis na vaga do Gravenberg, Gertruida, De Roonkoop, Miners, Timber, Weghorst e Brobbey entraram.
6: É, não entraram o Flecken, o Madsen, né?
5: Isso.
6: Madsen é jogador do Aston Villa, se eu não tô enganado. O Tio e o Noah Lang, que era jogador do Napoli, né?
5: É. 11 horas e 1 minuto. Valeu, Berna.
6: Valeu, grande abraço, Yuri.
5: O Band News na área volta nesta quinta-feira, feriado, junto comigo, Yuri Queiroga, e também com Léo Fontes na apresentação deste programa. Seguiremos até a meia-noite.

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1: Onze horas e três minutos no horário de Brasília. Uma ótima noite para você sintonizado conosco na Band News FM. No finalzinho desta quarta, dia 3 de junho de 2026. Eu sou Yuri Queiroga. E nós vamos juntos a partir de agora até a meia-noite com a atualização dos principais assuntos do noticiário.

0: presidente Lula reúne ministros e critica o tratamento dos Estados Unidos ao Brasil após a proposta de tarifas sobre produtos brasileiros. Os detalhes com Afonso Marangoni.
1: O presidente Lula afirma que o governo não pode aceitar o tratamento que os Estados Unidos deram ao Brasil nesta semana. Ele fez referência à decisão de Washington de propor a aplicação de tarifas de 25% sobre mercadorias brasileiras. O Escritório de Comércio do país norte-americano sugeriu a medida alegando práticas comerciais desleais, citando inclusive o PIX. Além disso, o governo Trump sugeriu outros 12,5% de tarifas sobre um conjunto de países, incluindo o Brasil. Dessa vez, a alegação é falha em proibir e fiscalizar a importação de mercadorias produzidas com trabalho forçado. A fala de Lula sobre as medidas dos Estados Unidos aconteceu na abertura de reunião ministerial no Palácio do Planalto.
0: A Anvisa determina o recolhimento de centenas de milhares de garrafas d'água mineral depois de identificar uma bactéria no produto. Mais informações com a Ronilma Pinheiro.
2: A Agência Nacional de Vigilância Sanitária, Anvisa, comunica o recolhimento voluntário de um lote da água mineral Cristal, produzido em Lusiânia, no entorno do Distrito Federal. A medida envolve mais de 374 mil garrafas de 500 mililitros, após a identificação da bactéria Pseudomonas aeruginosa, em análise realizada pelo Laboratório Central de Saúde Pública do DF. O lote foi distribuído no Distrito Federal e municípios goianos vizinhos, além de Tocantins e interior de São Paulo.
0: Um professor é condenado a mais de 40 anos de prisão por planejar a morte da esposa no Ceará para receber um seguro de vida. Entre os detalhes é Melina Mello.
3: O professor Leonardo Nascimento Chaves foi condenado a 41 anos de prisão por planejar a morte da esposa, a contadora Caiane Bezerra Lima Chaves, em Aquirás, na região metropolitana de Fortaleza. O homem apontado como executor do crime, Adriano Andrade Ribeiro, recebeu pena de 37 anos de prisão. As investigações apontaram que Leonardo forjou um assalto à residência do casal para encobrir o assassinato da esposa e receber um seguro de vida de cerca de 60 mil reais. Os dois condenados cumprirão as penas em regime fechado e não poderão recorrer em liberdade.
0: Autoridades da Índia investigam um incêndio em um hotel em Nova Delhi, capital do país. O fogo resultou na morte de 21 pessoas e deixou outros 40 feridos. Segundo a polícia, diversas pessoas pularam do prédio em chamas para escapar do fogo. Moradores arrastaram colchões de uma loja próxima para tentar amortecer as quedas.
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5: Nesta quinta-feira, o ar frio continua no sul do país. Nas capitais, as temperaturas alcançam os 11 graus em Curitiba e 12 graus em Porto Alegre. Já no sudeste, tem possibilidade de nevoeiros no sul de Minas e na faixa leste paulista. E as mínimas alcançam os 13 graus em São Paulo e em Belo Horizonte. E no centro-oeste, amanhã começa com um tempo mais ameno, com 14 graus em Brasília e 17 graus em Goiânia. E no nordeste, a chuva continua presente desde cedo no litoral, entre o Rio Grande do Norte e Alagoas. Enquanto no interior da região, o dia começa com um tempo mais abafado. Em Teresina, a temperatura alcança os 23 graus. Já no norte do país, amanhã começa com temporais isolados entre Roraima, Amapá, Amazonas e no Pará. Jade Ramos, da Clima Tempo.

0: O julgamento do ex-vereador Jairinho e de Monique Medeiros pela morte de Henri Borel entrou no décimo dia, ou foi, completou, né, nesta quarta-feira, o décimo dia. Os trabalhos serão dedicados aos debates entre acusação e defesa. É, a gente vai resumir toda esta situação, todo o desenrolar do julgamento do vereador Jairinho, também de Monique Medeiros, na programação da Band News FM. A gente vai agora para Brasília, porque a China suspende restrições da carne bovina brasileira. Informações chegando com Márcio Rocha.
1: A partir de agora e depois de mais de 20 anos de negociação, as restrições sanitárias relacionadas à carne bovina do Brasil, impostas pela China, estão suspensas, após o país reconhecer oficialmente o território brasileiro como livre da febre aftosa. Com a decisão da agência alfandegária chinesa, o governo do país revogou uma série de medidas que restringiam a exportação do produto ao mercado asiático. Dessa maneira, o anúncio significa que o território nacional conseguiu eliminar de forma eficaz a circulação do vírus da febre aftosa e não precisa mais aplicar vacinas para manter a doença sob controle. Segundo o comunicado conjunto do Ministério da Agricultura e Pecuária e do Ministério das Relações Exteriores, esse reconhecimento amplia oportunidades para as exportações de produtos bovinos e suínos do Brasil para o mercado chinês, como miúdos e carne com osso, e que as exportações do agronegócio brasileiro com destino à China ultrapassaram US$50 bilhões em 2025. Somente no primeiro trimestre deste ano, os chineses compraram quase US$3 bilhões de carne bovina do Brasil. As restrições sanitárias da China foram retiradas em meio ao anúncio do tarifaço do governo dos Estados Unidos, que propôs a taxação de 25% dos produtos brasileiros vendidos ao país. Em uma cerimônia em Catalão, interior de Goiás, o presidente Luiz Inácio Lula da Silva afirmou que a decisão da China é para contrapor a decisão dos Estados Unidos e disse que tem muita sorte.
2: Mas como Deus escreve certo por linha torta, nada acontece de graça para um homem cristão como eu. O que aconteceu hoje para se contrapor à medida do Trump? A China aceitou que o Brasil está nacionalmente livre da febre aftosa, que a nossa carne está livre para o mercado chinês. Tenho muita sorte, eu não vou ficar chorando. Se você não quer comprar de mim, pode ficar com as coisas, eu vou vender para outro. Se outro não quiser comprar, eu vou vender para outro.
1: Para Daniel Vargas, professor de bioeconomia da Fundação Getúlio Vargas, essa conquista traz uma boa dose de responsabilidade para os produtores brasileiros.
3: Ao abandonar a vacinação, o Brasil sobe a aposta. Antes, um foco que se localizasse no Brasil poderia gerar um embargo regional. Agora, com o novo status, um surto pode acabar desencadeando uma restrição ou um limite para todo o país exportar. A própria China, aliás, teve um surto em março, agora em Gansu. O que tudo isso significa que esse reconhecimento que nós recebemos vem com uma responsabilidade alta. E se nós vacilarmos, ele pode ser revertido.
1: Em nota, a Associação Brasileira de Proteína Animal defendeu que a medida representa um importante avanço para a consolidação da confiança sanitária construída entre Brasil e China ao longo das últimas décadas. Ainda segundo as estimativas da associação, a situação pode representar um aumento superior a 40 mil toneladas anuais nos embarques brasileiros destinados ao mercado chinês.

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1: Ah, e este quadro, este excerto do Humanamente merece uma trilha adequada. É, o médico psiquiatra Daniel Barros fala sobre as manias dos torcedores durante eventos esportivos como a Copa do Mundo. O colunista da Band News FM também fala sobre a ansiedade quando os torneios envolvem a seleção brasileira, e este é o caso. Ele conversa com Michele Trombelli e Ivan Brandão.
2: Hora de conversar com o doutor Daniel Barros. E aí, doutor, quero saber de você como é que a gente se prepara para torcer pro Brasil, pro João Fonseca. A história do pensamento positivo. Isso é engraçado, porque eu conheço muito mais gente que faz a que a gente chama, né, de contra-zica, né? Ele vai com o pensamento negativo, porque aí se der bom, eu tô no lucro. Esse time aí não dá em nada. Esse cara, isso aí, não, vai perder esse jogo aí, a gente já perdeu. Mas aí ele tem ali uma espécie de glória, né?
3: Se um tal de Andreasa, né? Um tal de Andreasa é assim, você já Andreasa, você conhece?
2: Eu pesquisa pessimismo no dicionário, tem uma foto dele lá. Aí, doutor, faz diferença pensar positivo? Não, óbvio que não tô perguntando isso pro resultado do jogo, mas pro resultado que o resultado do jogo vai provocar em nós, né?
4: Pois é, essa coisa do torcedor é engraçada, né? Porque a gente vai criando ali uma superstições mesmo, né? A gente vai criando rituais e achando que aquilo tem algum poder de influenciar no jogo. Quantas pessoas você não conhece assim, né? Que tem que ver de tal maneira, tem que assistir de tal forma, tem que usar tal roupa, como se tivesse algum poder de influenciar o jogo. E sabe o que acontece, Ivan? A gente tem uma mania de lembrar, né? Recordar aquilo que é muito intenso para nós, aquilo que é intenso. A gente, quando usa uma camisa e o time ganha, a gente fala assim, tá vendo? Fez diferença. Aí a gente usa a camisa e o time não ganha, a gente não lembra. E aí a gente começa a ficar só junto memórias de quando aquela nossa atitude, nosso comportamento, quando aquele nosso ritual funcionou. E aí a gente começa a acreditar que o nosso comportamento influencia o jogo, né? E aí você vê esquisitas soluções. Claro, não tem nenhum poder de influenciar o jogo. O que acontece, como você falou, é que a nossa atitude, a nossa postura pode influenciar um pouco o impacto que aquilo vai ter na gente. A expectativa, dizem, é a mãe da frustração, né? Então, se a gente entra com uma postura mais realista, mais tranquila, mais comedida, desejando, né, com um otimismo, mas um otimismo realista, do tipo, vamos torcer, mas pode se não der certo, a gente tende a se frustrar menos e acabar tendo um impacto menos negativo no nosso, na nossa vida emocional, do que se a gente entra com aquela certeza. Aliás, com os times, com os jogadores, com o João Fonseca, também é assim. O sujeito não pode entrar muito certo, o sujeito não pode entrar muito convicto, porque isso pode atrapalhá-lo, inclusive, né? É o famoso entrar de salto alto, que você já viu acontecer muitas vezes.
2: Nossa, eu tenho tanta coisa pra falar, meu Deus. O João Fonseca, inclusive, no último jogo, ele deu uma entrevista quando ele ganhou do Djoko, e aí o repórter pergunta pra ele, né, o que que ele tava pensando ali no final do jogo. Ele falou assim, cara, eu não pensava em nada, eu só executava. Porque, de repente, se ele começa a pensar muito, as coisas saem do lugar, né? E eu fiquei pensando, cara, imagina o nível de preparo mental para ele estar num jogo daquele e conseguir não pensar em nada, mas e executar tudo ali meio que automaticamente, mecanicamente, né? E só um comentário sobre o que o doutor falou, Michele. Eu não uso camisa do Flamengo para assistir jogo do meu time desde 2011, por causa disso aí que ele falou. Eu tava assistindo, eu juro por Deus, estava tomando 2-0 do Fluminense e eu tava com a camisa do Flamengo. Eu tirei a camisa, bravo, né? Ah, esse jogo, e a gente virou. E desde então eu nunca mais coloquei uma camisa do Flamengo pra assistir um jogo do Flamengo. E isso é bizarro, né? Como a gente transfere essas coisas pra coisas que a gente faz, onde eu estava. O pessoal aqui, doutor, os ouvintes já mandaram eu tirar o cachecol, porque o cachecol já viu 3 Copas do Mundo e perdeu todas.
3: Exato.
2: Não querem mais que eu traga o cachecol no programa. Então, rapidinho, o doutor, ele falou dessa história de você lembrar das experiências negativas, né, doutor? Isso acontece muito. Tipo, quando você tá jogando, o doutor gosta, né, de um jogo de tabuleiro, quando você perde, você lembra daquilo e fica remoendo aquilo, do azar que você teve, mas você não consegue lembrar de todas as vezes que você ganhou. De todas as vezes que você comprou a carta que você precisava, mas quando o seu oponente compra, né, o seu inimigo compra, você lembra, né? A gente tá muito, muito setado a ter as péssimas lembranças, né? Em vez das boas.
3: Mas assim, é então, tudo na vida, é, né, doutor? A gente fala que, né, as bolachas que a gente toma aqui dos ouvintes, por exemplo, a gente guarda. E os biscoitos, né? A galera elogiando. Aí passa mais batido.
4: Quem bate esquece, né? Quem apanha não esquece.

0: A nossa ouvinte, Isabela Mota, é minha colega, colunista da Band News FM. Adorei. Ela conta que tem a Mel, uma Yorkshire de 10 anos, e a Gigi, uma de 1 ano. Manu, a Gigi é muito apegada a mim. Quando estou com ela e com a Mel, ela late sem parar. Tenta afastar a outra cachorra de mim e até dá mordidinhas. Se estou falando no telefone, late pro telefone. E também fica muito agitada quando o meu namorado chega. O problema parece acontecer só quando eu estou por perto. Quando eu saio, ela fica tranquila. Isso é ciúme? Isabela, não é ciúmes. A gente está falando de uma guarda de tutor, ela está te controlando. É briga, disputa por recurso. Muitas pessoas acham que é apenas por brinquedos, comida e ossinhos que os cães podem disputar. Mas alguns cães passam a considerar o próprio tutor como um recurso valioso que precisa ser protegido e precisa, mais do que tudo, presta atenção, Isabela, monopolizado. E é exatamente isso que acontece entre você e a Gigi. Quando você está presente, ela sente necessidade de monopolizar a sua atenção. E aqui vai uma informação super interessante, tá? Quando a gente responde aos latidos, brigamos, pedimos silêncio ou tentamos acalmar os cães diante dessa crise, muitas vezes o que a gente faz é reforçar esse comportamento sem perceber. Afinal, o que acontece é que o cachorro consegue exatamente o que ele queria. No caso aqui, a tua atenção. O ideal é começar a recompensar os momentos opostos, momentos de calma. Quando a Mel se aproxima e a Gigi permanece tranquila, recebe elogio, carinho e petisco. A mensagem precisa ser internalizada por ela. Calma, tranquilidade, vai gerar benefícios. Latir nunca, entendeu? Também é importante criar momentos individuais com cada uma das cachorras, tá? Ensinar comandos como fica, vai pra caminha, relaxa, porque todos esses comandos são bem fáceis. E sempre vai usando isso de uma maneira positiva, pra ela perceber que quando ela fica tranquila, ela ganha uma recompensa e vai exigir de você também uma postura, viu, Isabela? Postura de autoridade, que você não vai admitir esse tipo de comportamento. Você simplesmente vai ignorar. Exatamente. Tenta isso e vai me falando, companheira. Participe também da nossa coluna enviando sua dúvida para elbicho@bandnewsfm.com.br ou então pelo meu Instagram, Manu Karsten. 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

0: 11:23 no horário de Brasília. Você continua com a atualização das principais notícias do dia em todas as plataformas da Band News FM no final desta quarta-feira. A defesa do dono do Banco Master apresenta uma nova versão de delação premiada à Polícia Federal e à Procuradoria-Geral da República. As informações chegam com Márcio Rocha.
1: A defesa do banqueiro Daniel Vorcaro apresentou uma nova versão de delação premiada para ser avaliada tanto pela Polícia Federal quanto pela Procuradoria-Geral da República. Os advogados acrescentaram novos elementos na delação que já tinha sido apresentada e os investigadores pediram mais tempo para analisar o documento. No mês passado, a Polícia Federal rejeitou uma primeira versão, mas esse acordo seguiu sendo negociado também com a PGR de forma conjunta. Os investigadores vinham reclamando que o material apresentado pela defesa pouco acrescentava em relação ao que já foi levantado e que Vorcaro agia para proteger pessoas próximas.
0: Professores de Belo Horizonte encerram a ocupação de um prédio público após conseguirem uma reunião mediada pelo Ministério Público com a Prefeitura. Os detalhes com Pedro Gelinek.
2: Os professores da Rede Municipal de Belo Horizonte encerram durante a tarde desta quarta-feira a ocupação com barracas e vigílias no prédio da Secretaria Municipal de Planejamento, Orçamento e Gestão, no centro da capital. De acordo com o Sindrede, a desocupação aconteceu por conta de uma reunião marcada com o Ministério Público de Minas, que vai intermediar as negociações com a Prefeitura. Mais cedo, o sindicato informou que uma tentativa de conciliação não avançou porque o Executivo Municipal não enviou representantes. A categoria também anunciou uma reunião com o secretário municipal de planejamento para a próxima segunda-feira. A greve da educação começou em 27 de abril e, segundo o sindicato, conta com adesão de cerca de 20% dos trabalhadores da rede.
0: A Justiça do Amazonas torna réus uma médica e uma técnica de enfermagem pela morte de uma criança em um hospital particular de Manaus. Quem traz os detalhes é Lívia Maciel.
3: A Justiça do Amazonas torna réis a médica Juliana Brasil Santos e a técnica de enfermagem Aísa Bentes Praia pelo homicídio qualificado da criança Benício Xavier de Freitas, ocorrido nas dependências de um hospital particular de Manaus. A decisão de aceitar a denúncia foi assinada pelo juiz Fábio César Olinto de Souza, da primeira vara do Tribunal do Júri da Comarca de Manaus. A ação foi apresentada pelo Ministério Público do Estado do Amazonas. A morte de Benício foi registrada em novembro do ano passado. A criança deu entrada no hospital Santa Júlia com tosse seca e laringite. Ele recebeu uma superdosagem de adrenalina na veia e teve reações que resultaram em óbito.
0: Os Estados Unidos propõem, no período de 2 dias, sobretaxar produtos brasileiros importados pelo país por diferentes motivos. Depois da proposta de um tarifaço de 25% contra produtos brasileiros, o Escritório de Representação de Comércio anunciou uma nova sobretaxa de 12,5% ligada a investigações sobre trabalho forçado em cadeias produtivas. A combinação de tarifas pode levar a carga total a 37,5% caso as medidas sejam implementadas.
4: Financeiro.

principal índice da Bolsa de Valores de São Paulo teve queda de 2,22% e fechou o dia cotado a 170.333 pontos, ou fechou o dia com 170.330 pontos. O dólar comercial teve alta de 1,15% e está cotado a R$ 5,07. O euro também subiu 0,86%, está valendo R$ 5,88.

0: O Brasil tem até o dia 15 de julho de 2026 para negociar e tentar evitar a aplicação de um novo tarifaço de 25% sobre as exportações do país pelos Estados Unidos. O governo já sabia da possibilidade de uma nova taxação pelos americanos e avalia que não há motivos, no momento, para uma retaliação comercial. A aposta está em discutir os pontos abordados por Washington, menos o que envolve o PIX. O mecanismo de pagamentos instantâneos foi citado 20 vezes pela investigação feita pelo Escritório de Representação de Comércio dos Estados Unidos. Na visão do governo americano, o sistema poderia favorecer empresas brasileiras em detrimento de concorrentes estrangeiras, como operadoras de cartão de crédito. Além do PIX, o documento ainda cita tarifas preferenciais a produtos mexicanos e indianos em diversos setores e medidas insuficientes de combate à corrupção. Também são listadas falhas no combate à falsificação, tarifas desequilibradas ao etanol brasileiro e o desmatamento ilegal. A aplicação de uma tarifa adicional de 25% sobre produtos importados do Brasil afetaria, por exemplo, calçados, vestuário, autopeças, madeira processada e móveis. Alguns dos principais itens de exportação brasileira ficariam de fora da punição: carne bovina, café, frutas tropicais, petróleo e componentes da indústria aeronáutica. Ontem, o vice-presidente Geraldo Alckmin chamou ministros e embaixadores para discutir a reação do Brasil. O tom do governo foi de indignação, com promessa de negociar até o fim.
1: Totalmente descabida a recomendação, mas sempre que o diálogo avança, infelizmente, falsos patriotas sabotadores prejudicam, colocam seus interesses pessoais e eleitorais acima do interesse do país.
0: O representante comercial dos Estados Unidos, Jamison Greer, já tinha antecipado ao vice-presidente a sinalização de um novo tarifaço. Agora a aposta do Planalto é que as taxas serão revertidas ou ao menos diminuídas até o fim das negociações do mês que vem. A avaliação é que a decisão foi totalmente política e não técnica. O secretário de Estado americano, Marco Rubio, é visto pelo governo brasileiro como um radical. Ontem, em depoimento ao Congresso do país, Marco Rubio citou uma coalizão de países amigos no continente, mas colocou o Brasil na lista de exceções de aliados. O presidente Lula subiu o tom e classificou Rubio como inimigo da América Latina.
2: O tal do Marco Rubio, que é o chefe do Departamento dos Estados, que é o anti-América Latina, que é o inimigo mortal de Cuba, que é o inimigo mortal de vários países latino-americanos, e que eu já disse ao Trump que ele não gosta do Brasil.
0: Lula relembrou a química com Donald Trump e cobrou uma nova ligação do presidente dos Estados Unidos. A estratégia do governo agora é apresentar uma avalanche de números para tentar demonstrar que não há motivos para retaliação comercial. O Brasil compra muito mais do que vende aos americanos, um saldo de quase 425 bilhões de dólares a favor dos Estados Unidos nos últimos 15 anos. A maioria dos produtos de lá entra aqui sem imposto ou com uma taxa média de 3%. O presidente da Confederação Nacional da Indústria, Ricardo Alban, afirma que o tarifaço de 25% sobre alguns segmentos preocupa mais do que outros.
3: Mas nos preocupa muito a parte de máquinas, equipamentos, autopeças, a parte que diz respeito a toda a parte de madeiras, pescado. Tem algumas coisas mais críticas que a gente não sabe o que vai fazer.
0: Outro ponto que será colocado na mesa em busca de um acordo é a importância de produtos brasileiros para o mercado americano. Caso do etanol, do suco de laranja, do café solúvel, misturas e bebidas à base de frutas e derivados de açúcar e xaropes que podem ser atingidos pela sobretaxa. O PIX é tido como uma das maiores dificuldades na busca por um acordo. O governo americano acusa o Banco Central de atuar ao mesmo tempo como regulador e operador do sistema. Segundo Washington, isso poderia colocar as empresas do setor de pagamentos em desvantagem. Na avaliação do governo brasileiro, os Estados Unidos não entenderam a ferramenta como uma inovação bancária. O ministro da Fazenda, Dário Durigan, descarta qualquer tipo de discussão sobre o meio de pagamentos. A nova ameaça tarifária ao Brasil ocorre uma semana após o encontro entre Flávio Bolsonaro e Donald Trump na Casa Branca. Ontem, o presidente americano publicou duas fotos da conversa entre os dois e escreveu nas redes sociais, abre aspas, "Foi muito bom ter Flávio Bolsonaro no Salão Oval da Casa Branca. Um jovem inteligente que ama muito o seu país, o Brasil", fecha aspas. O senador e pré-candidato à presidência pelo PL agradeceu ao americano e aproveitou para fazer críticas ao presidente Lula. Ainda sobre o assunto, os pré-candidatos à presidência reagem à ameaça de outro tarifaço às exportações de produtos brasileiros pelos Estados Unidos. Ontem Lula voltou a falar em traição à pátria e culpou os filhos de Jair Bolsonaro por mais um movimento da Casa Branca. Num evento no interior de Goiás, o petista segurou um cartaz com a frase "O Pix é do Brasil". O presidente disse que a proposta de taxar em 25% os produtos brasileiros é uma ameaça ao sistema de pagamento. A medida também serviu como combustível para atacar a família do ex-chefe do executivo.
2: Esses filhos do Bolsonaro conseguem ser pior do que ele. E são, na verdade, vendilhões da pátria. Foram pedir para que um país estrangeiro se intrometesse nas decisões brasileiras. É isso que vocês têm que dizer alto e bom som. São traidores. O que merece os traidores da pátria que vão pedir intervenção de um país no nosso país.
0: Lula também falou sobre o encontro entre Flávio Bolsonaro e o presidente dos Estados Unidos, Donald Trump, na Casa Branca, e criticou o provável adversário na corrida pelo Palácio do Planalto.
2: Os meninos do Bolsonaro, um deles, que é candidato a presidente, disse no dia 9 de julho, presta atenção, no dia 9 de julho de 2025, no dia que o Trump taxou o Brasil em 50%, olha o que ele tuitou. Obrigado, Trump. Faça o Brasil livre de novo. Queremos o Magnífico.
0: Pré-candidato do PL, Flávio Bolsonaro, negou qualquer tipo de relação com a tarifa e culpou Lula. O senador também disse que pediu para Donald Trump não taxar o Brasil.
4: Eu pedi expressamente nas três reuniões que nós tivemos, né, com o presidente Trump, o vice-presidente Jair Vance e o secretário de Estado Marco Rubio, eu pedi expressamente, não taxem as empresas brasileiras. É um pedido que eu fiz expresso a eles, porque eu disse o seguinte: a partir de 2027 vocês vão ter um governo que vai sentar aqui com vocês, vai negociar de igual para igual, porque o nosso agro alimenta o mundo. Não é justo taxar as nossas empresas.
0: Ontem, Flávio Bolsonaro divulgou uma carta que diz ter enviado ao secretário de Estado americano. No texto, ele cita problemas fiscais no Brasil, afirma que um novo tarifaço causaria sérios prejuízos à população e pede para Marco Rubio poupar o país. Romeu Zema, do Novo, também atribuiu ao governo Lula a responsabilidade pela ameaça de Washington.
5: Isso não aconteceu por acaso. O governo Lula falhou na diplomacia e não conseguiu defender os interesses do Brasil. Agora o país corre contra o relógio para tentar evitar esse tarifaço.
0: Renan Santos também comentou a ameaça americana de taxar produtos brasileiros. O pré-candidato do Missão disse que Donald Trump não está do lado de ninguém.
6: Semana passada ele ajudou o Flávio, ele tirou uma foto com o Flávio, Flávio veio a público e falou que o PCC e o Comando Vermelho iam ser chamados de terroristas por culpa dele. Não era, mas o Trump deu uma ajudadinha. Agora, essa semana, quando o Trump avisa, ó, vou taxar, vou tarifar produtos brasileiros, ele gera tudo aquilo que o Lula queria, que é um inimigo externo, pro Lula falar que tá defendendo o Brasil. Na prática, ele não tá defendendo nada.
0: O pré-candidato do PSD, Ronaldo Caiado, criticou o trabalho do corpo diplomático liderado pelo atual governo.
7: O que nós não podemos aceitar é que venham taxar aquilo que realmente o Brasil sempre teve uma parceria e que nós esperamos que esse diálogo seja reaberto.
0: Ronaldo Caiado, Romeu Zema e Flávio Bolsonaro subiram ao mesmo palanque numa feira agrícola em Belo Horizonte. Os três pré-candidatos reforçaram um compromisso de união da direita contra Lula. Flávio e Zema, inclusive, chegaram a fazer um brinde com um copo de leite. Foi o primeiro encontro entre eles desde que o ex-governador de Minas Gerais, Romeu Zema, criticou o senador Flávio Bolsonaro pelo áudio em que pede dinheiro a Daniel Vorcaro, dono do Banco Master, para financiar um filme sobre o pai, o ex-presidente Jair Bolsonaro.

0: Agora, 11 horas e 37 minutos pelo horário de Brasília.
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0: 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O primeiro é sobre uma suposta fraude na eleição de 2022 e o segundo aborda o encontro entre Donald Trump e o senador e pré-candidato à presidência pelo PL, Flávio Bolsonaro.

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1: É isso, período eleitoral, mais do que nunca, a gente tem que estar muito bem informado, tem que afastar qualquer tipo de desinformação. A gente vai receber toda semana a Ethel Rudnitsky, que é a repórter da Agência Lupa, para trazer as informações, aquilo que eles já tiveram um trabalhão para ir atrás, para tentar descobrir se é mentira, se é verdade, se tá fora de contexto. É um espaço em que a gente pode trazer notícias que muitas vezes ficam circulando ali no WhatsApp das pessoas e elas ficam em dúvida. E aí até um canal também que elas podem enviar pra gente, não só pra Band News FM, como pra Lupa também. Depois a Ethel vai dar aqui os canais certinho pra falar, afinal, isso aqui é verdade, não é? E com a certeza de que há profissionais treinados, especializados, sérios, que vão atrás daquela resposta. E a gente sempre vai separar aqui duas notícias que estão circulando pra um lado, pro outro. E uma delas é que a Polícia Federal abriu o código-fonte das urnas eletrônicas e revelou que, na verdade, o presidente Lula, o então candidato na época, teve só 36% dos votos em 2022. E aí, Ethel, falso, verdadeiro, o que você conta pra gente disso?
2: Totalmente falso. A gente entrou em contato com a Polícia Federal e eles enviaram uma nota negando que tenham feito qualquer tipo de operação nesse sentido. Disseram que as informações não procedem. A gente também deu uma pesquisada e não tem nenhum registro de qualquer tipo de operação que tenha sido divulgado na imprensa e que tenha concluído que teve fraude nas eleições de 2022, né? O processo eleitoral naquela época foi acompanhado pela Polícia Federal e por outras instituições que foram credenciadas pelo TSE, como o Ministério Público, a OAB, as Forças Armadas, partidos, universidades e até entidades internacionais. Naquela época, eles inspecionaram os códigos fontes das urnas e atestaram a segurança do sistema eleitoral. E dá para consultar os relatórios dessas missões no site do TSE. Com a proximidade das eleições, é importante a gente ficar atento a essas informações oficiais sempre.
1: Pois é, não. E aí, para os ouvintes que já são vacinados, aqui, ouvinte da Band News FM é ligado, saberia que se houvesse qualquer indício de que isso fosse verdade, a programação da Band News agora só falaria disso e, obviamente, estaria toda a nossa equipe mobilizada atrás de mais informações e detalhes a respeito disso. Então, essa foi fácil, vai. Essa foi fácil, desmentir, não foi das mais complicadas, porque tem umas que são capciosas. E tem uma outra aqui dizendo que uma notícia que está circulando por aí de que Trump teria humilhado, teria desmentido o encontro com o senador Flávio Bolsonaro. O que você fala sobre isso?
2: Mais uma notícia falsa. Na última terça-feira, o encontro do Flávio Bolsonaro com o Trump foi confirmado por fontes oficiais e reportado por diversos veículos de imprensa. E ontem mesmo, o Trump postou uma foto da reunião com o senador nas redes sociais. Então, é falso. Além de tudo, o vídeo foi publicado por um perfil que é de conteúdos de ficção. Então, não tem qualquer respaldo na realidade.
1: Pois é, outra dica importante para o pessoal também, antes de sair compartilhando aí, ver, porque realmente, às vezes, tem muita gente que cai até em ironia, né? Em charges, em coisas assim que estão propositalmente sendo feitas. Sátira, é essa palavra que me fugiu. Que estão sendo feitas propositalmente para você brincar com aquele assunto, né? Falar daquele assunto de uma outra forma. Então, isso também é muito importante ficar atento. E quem tiver dúvidas, além do nosso canal aqui, que está aberto sempre, a nossa central de ouvintes, que o pessoal já tem bem decoradinho aí, como é que eles também podem entrar em contato com a Lupa para tirar dúvidas?
2: Se tiver em dúvida se alguma coisa que você viu nas redes sociais é verdadeira ou não, você pode mandar para a gente pelo WhatsApp. O número é 21 99 193 3751. E também tem o e-mail, que é jornalismo@lupa.news. Aí também vai dar uma olhada no nosso site, que é www.agenciaslupa.org, e nas nossas redes sociais, para ver se a gente já não verificou o que você está procurando.
1: Boa, fala só mais uma vez o número aqui, porque eu fui anotar, não sei se eu anotei certo.
2: 21 99 193 3751.
1: 3751.
2: É o WhatsApp.
1: Boa. Então tá lá os canais e a semana que vem a gente volta a se encontrar aí já com o nosso Ivan Brandão, com Carlos Andreasa também por aqui no Tem Método, pra gente trazer aí o que é falso, o que é verdadeiro. E tem também essa questão da fora de contexto, que acho que é algo que vocês também trazem muito, porque nem sempre a mentira, ela é toda mentira, ela tá às vezes embrenhada ali num contexto bem errado, né, pra levar a gente pra outro caminho.
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0: 11:45 no horário de Brasília. A decisão do Senado de sustar uma resolução sobre aborto legal para vítimas de violência sexual divide opiniões entre entidades e gera repercussão nacional. Os detalhes com Márcio Rocha.
1: A decisão do plenário do Senado que sustou uma resolução que trata do acesso ao aborto legal para crianças e adolescentes, especialmente aqueles que vivenciam situações de violência sexual, é um grave retrocesso de acordo com o Conselho Nacional dos Direitos da Criança e do Adolescente. Em nota, o CONAND afirmou que manifesta profunda indignação e veemente repúdio à aprovação do texto e que a medida constitui mais um ataque aos direitos humanos da infância e da adolescência no Brasil. Em outro ponto, a Conferência Nacional dos Bispos do Brasil defendeu que as normas favoreciam o aborto e enfraqueciam a missão da família em proteger, educar e acompanhar os filhos. O texto agora segue para a promulgação do Congresso Nacional.
0: A Universidade Federal do Ceará vai homenagear a ex-ministra Marina Silva com o título de doutora honoris causa. As informações com Melina Mello.
2: A Universidade Federal do Ceará vai conceder o título de doutora honoris causa à deputada federal e ex-ministra do Meio Ambiente, Marina Silva. A homenagem reconhece a trajetória da parlamentar e sua atuação em defesas de causas socioambientais. A cerimônia será realizada no dia 15 de junho, na concha acústica da reitoria. A concessão do título foi aprovada por unanimidade pelo Conselho Universitário da UFC, que destacou a história de superação de Marina Sena e sua contribuição para o debate ambiental no Brasil e no mundo.
0: A Igreja de São Francisco, em Salvador, um dos patrimônios históricos mais importantes do país, só deve ser reaberta em 2029 após uma restauração completa. Detalhes com Isadora Simões.
3: A reabertura da Igreja de São Francisco no Centro Histórico de Salvador está prevista para 2029. O templo está passando por um restauro completo depois do desabamento de parte do teto, ocorrido em fevereiro do ano passado, que provocou a morte de uma turista que visitava o local. Entre os serviços já executados pelo IFAM estão a estabilização do forro do teto e a recuperação de peças históricas. Ao todo, foram investidos R$2.400.000 nas intervenções.
0: O presidente dos Estados Unidos afirma que o Irã concordou em não ter armas nucleares. As declarações foram dadas hoje a um podcast de Nova York. Donald Trump disse que a interrupção do programa nuclear iraniano é considerada um dos principais impasses entre os dois países e o regime vinha demonstrando resistência em relação ao tema. O republicano também falou que deve se encontrar com o líder supremo do país persa, Mojtaba Khamenei. O Santos acerta a renovação de uma das principais promessas da base, destaque de Lucas Belotti.
4: O goleiro João Paulo renova contrato com o Santos e assina um novo vínculo válido até abril de 2031. Aos 18 anos, o jogador é tido como futuro para defender a meta santista. João é figura constante nas convocações para seleções de base desde o sub-15 e no ano passado foi o grande destaque da campanha brasileira no Mundial sub-17 com 6 pênaltis defendidos no torneio.

0: Agora com o médico oncologista Warren Smalets, do Israelita Hospital Einstein, que participou do congresso e vai compartilhar com a gente as principais novidades e tendências. Doutor, te agradeço por conversar com a Band News FM e começo te perguntando o que, que o senhor viu de novo aí, que às vezes não é praticado aqui no Brasil ainda. Quais são as novidades quando a gente fala do tratamento do câncer?
1: Ótimo, muito obrigado. É um prazer estar aqui falando com os seus ouvintes. Realmente esse congresso desse ano foi extremamente importante do ponto de vista de provavelmente modificar algumas práticas que a gente já faz com os nossos pacientes. Então eu dividi basicamente em quatro temas. O primeiro tema são novas drogas, tá, que a gente viu aqui. O segundo tema são drogas talvez nem tão novas, mas com indicações novas, tá, em outros momentos da doença. Aí a gente também tem muito aqui para falar sobre tratamento de medicina de precisão. E por último, uma coisa que eu acho muito importante, que a gente vai ter que ter uma conversa melhor com os nossos pacientes, depois que eles são diagnosticados com um tumor, talvez eles vão ter que ter algumas modificações nos hábitos, como atividade física, dieta e algumas outras coisas que podem realmente fazer um impacto também para que a doença não volte.
0: Doutor, a gente sempre fala muito sobre o preventivo. Então, claro que um câncer envolve aí fatores genéticos, uma predisposição e muito dos hábitos que a gente tem em vida. É o que a gente mais escuta: não fume, porque isso pode dar câncer de pulmão. Me chamou a atenção que o senhor falou de mudança de hábitos aliada ao tratamento. Seria uma associação do exercício e da alimentação melhor? Isso é exatamente uma novidade? Nos dá uma luz aqui.
1: Com certeza. Então, o ano passado já foi apresentado aqui nesse mesmo congresso um estudo chamado Challenge. Esse estudo pegou pacientes que foram diagnosticados com câncer de intestino ou câncer de colo reto, que é uma das principais causas de câncer no Brasil. E os pacientes, depois que fizeram a cirurgia, depois que fizeram a quimioterapia, foram randomizados para fazer um trabalho muito intenso de atividade física, certo? Versus um trabalho assim, livre, eles ficaram livres. E quem fazia atividade física tinha uma redução da chance do tumor voltar. E esse ano a gente viu coisas muito parecidas em câncer de mama. Um estudo italiano mostrou muito parecido, que mulheres que faziam uma dieta mediterrânea, orientada, e também atividade física, uma caminhada rápida por 30 minutos, tá, todos os dias, também mostrou que não só elas perderam peso e também diminuía a síndrome metabólica, mas também diminuía a recidiva do câncer de mama delas. E com isso, ainda entrando nessas dietas, né, que ou como câncer pode estar relacionado com a obesidade, a gente também teve um outro trabalho aqui muito interessante com mais de 10 mil pacientes com vários tipos de câncer, e eles viram que a associação do câncer com o uso das canetas emagrecedoras, né, o que a gente chama dos agonistas dos receptores do GLP-1, também diminuiu a chance do tumor voltar. Então, provavelmente, isso daqui, claro, não é um estudo randomizado, não é um estudo prospectivo, mas é um estudo de caso controle, mas também mostrou o quanto é importante que a gente possa manter bons hábitos, quebrar, né, o nosso sedentarismo, quebrar nossas dietas irregulares, e isso pode ajudar para que o tumor não volte.
0: Doutor, quando a gente fala em tratamento do câncer, muitas vezes a gente está pensando numa corrida contra o tempo, ainda mais quando o paciente tem alguma situação mais vulnerável, seja um excesso de peso, uma idade avançada, seja qual for a situação que ele está enfrentando. Pelo que o senhor está me destacando aí do evento, foi muito falado não só o fato de como tratar, mas também como evitar que o câncer volte. Essa nova linha de pesquisa é uma tendência mundial?
1: Exatamente. É evitar, e também se discutiu aqui muito também, talvez uma modificação do que a gente deve rastrear, por exemplo, para câncer de pulmão. Hoje em dia, o rastreio de câncer de pulmão é basicamente para quem fuma, e para quem fuma mais de 10 anos, para quem tem mais de 50 anos, ou antigos tabagistas que pararam há menos de 15 anos. Esse é o rastreio com tomografia. Mas aqui se discutiu bastante que talvez a gente tenha que expandir isso. Tem que expandir para pessoas que estão mais expostas à poluição. Tem que expandir isso, talvez, para pessoas que têm uma predisposição genética, Então, isso foi uma discussão muito importante. Mas, olha, eu vou te falar que também drogas novas também foram discutidas aqui. E acho que a principal sensação foi uma.

0: nova droga para câncer de pâncreas, que é um problema ainda muito importante, quando o câncer de pâncreas ele é metastático. E pela primeira vez, uma droga nova que atinge uma proteína muito frequente no câncer de pâncreas, chamada proteína KRAS, mostrou que é superior em relação à quimioterapia.
1: E, doutor, o senhor fala de todas essas tendências, drogas, estudos e evoluções, mas a gente está falando de um congresso que acontece nos Estados Unidos. Tem previsão dessas novidades chegarem aqui ao Brasil? Vocês estudam formas de trazê-las para os pacientes daqui também?
0: Então, essa droga em particular, né, é uma droga até que o nome é bem diferente, Daraxonrasib. É uma droga que ainda nem está aprovada aqui nos Estados Unidos. Ela acabou de ser apresentado o resultado. A gente ainda vai precisar ter aprovação pelas agências reguladoras, seja nos Estados Unidos, o FDA, ou na Europa, o EMEA, e mesmo no Brasil, a Anvisa, para que a gente possa ter disponível realmente para os nossos pacientes. É uma droga que provavelmente vai mudar o tratamento do câncer de pâncreas. Agora, a gente tem outras drogas que já estão disponíveis no Brasil e que fizeram realmente sucesso também aqui no nosso evento agora. Drogas que a gente usa, por exemplo, para câncer de próstata, já em situações mais avançadas, com metástases. E agora a gente está trazendo essas drogas para situações quando o paciente não tem metástase, mas tem a doença localizada na próstata e que vai passar por uma cirurgia. E que ela possa, que ele paciente possa receber para diminuir a chance dele desenvolver metástase no futuro. Então, essa é uma droga que a gente já pode já discutir com os nossos pacientes a partir de hoje, quando a gente chega aí do congresso. E tem uma outra coisa que também achei interessante, uma droga que é para câncer de mama, tá? E que através da medicina de precisão a gente conseguiu ver que tem um tumor chamado liposarcoma dedifferenciado. Esse já é um tumor bem mais raro. Mas a gente sabe que, através de medicina de precisão, esse é um tumor que tem uma enzima muito frequente, uma proteína muito frequente nesse tumor, onde uma droga que é para câncer de mama consegue agir nesses tipos de tumor sarcoma. E com isso, pode também ajudar bastante os pacientes que têm esse tipo raro de tumor.
1: Doutor, o senhor tratou de um ponto que, se a gente puder, eu queria aprofundar um pouco sobre um material que o senhor viu aí no Congresso, justamente relacionando a convivência em cidades com grande poluição e com o câncer de pulmão. Eu moro em São Paulo. Para falar em São Paulo, poluição são quase sinônimos quando a gente pensa nisso. O que que você viu aí, em estudos relacionando esses dois tópicos? O que que a gente já sabe?
0: Não só você mora em São Paulo, moramos em São Paulo. Então, isso é realmente uma preocupação inata na gente. Realmente, a poluição é um dos fatores de risco para câncer de pulmão. Então, a gente tem visto alguns pacientes que nunca fumaram, e a gente sabe que, classicamente, o tumor de pulmão é relacionado ao tabagismo, e isso é e será ainda durante muito tempo. Mas tem alguns casos de pacientes que nunca fumaram e provavelmente estão relacionados com a poluição. Isso, por exemplo, tem um estudo que apresentaram aqui em áreas rurais americanas versus áreas urbanas, e realmente aumentou-se a chance de ter um câncer de pulmão. Isso acho que traz, na verdade, um alerta, tá? Tanto de você fazer com que essas pessoas que estão morando em áreas urbanas, elas realmente precisam se cuidar e talvez fazer até exames de rotina. Mas o mais importante, acho que é a política de saúde do Estado. Acho que o Estado tem que partir de cima para baixo, de um jeito onde tem que ser feita uma vigilância sobre a poluição, onde tem que ser feita aplicar multas, né? Onde indústrias ou eventualmente automóveis que estejam poluindo o ambiente e que possam realmente ter um impacto nisso no futuro, para que menos pacientes sejam diagnosticados com câncer de pulmão.
1: Doutor, já encerrando por aqui, queria que o senhor comentasse um pouco da importância do evento que o senhor participou, acompanhou tantas inovações, tantas questões em pesquisa, e a importância de tentar trazer os aprendizados que o senhor está vendo aí para cá também.
0: Esse é um dos principais congressos mundiais na área de oncologia. É o Congresso da Sociedade Americana de Oncologia Clínica, mas vem membros de 160 países. E as novidades realmente aparecem aqui. Acho que a ideia também aqui, a gente conversa com outras pessoas, vai pensando em estudos clínicos para que a gente possa também fazer com os nossos pacientes, desenvolvimento de novas drogas e realmente discussão de saúde pública, para que realmente a gente possa diminuir a incidência dessa doença que tanto aflige aí os brasileiros.
1: Tá certo, conversamos aqui na Band News FM com o médico oncologista Orin Smalets, ele que é do Israelita Hospital Einstein. Doutor, te agradeço pelo teu tempo, pela disponibilidade, até uma próxima.
0: Muito obrigado, viu? Um prazer falar com você.
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4: Meia-noite em ponto pelo horário de Brasília. Em instantes você fica com a transmissão simultânea do Jornal da Noite aqui na Band News FM, com a Band, evidentemente, com a apresentação de Thaís Dias e também de Felipe Vieira. Vem aí na nossa madrugada. Depois, Stephanie Toso vai atualizar o noticiário até às 7 horas da manhã. Nos encontramos nesta quinta.
5: O julgamento dos acusados pelo assassinato de Henri Borel está na reta final.
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5: Sob ameaça de novo tarifaço americano, Lula tentará reunião com Trump no encontro do G7 na França.
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5: Anvisa determina recolhimento de lote de água cristal após detectar a presença de bactéria.
6: Ucrânia lança ataque com drones horas antes de fórum econômico promovido por Vladimir Putin.
5: Com ajuda de atleta de jiu-jitsu, passageiros amarram um homem que tentou abrir porta de emergência de avião em pleno voo.
6: Ancelotti promove mudanças em todos os setores da seleção brasileira. 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Olá. Depois de 10 dias do julgamento mais longo da história do Rio de Janeiro, a sentença do caso Henri Borel deve sair a qualquer momento. A fase de debates terminou e a decisão está nas mãos dos jurados. Quem traz mais informações direto do Rio é a Laila Alac. Boa noite, Laila.
7: Boa noite, Felipe. Boa noite, Thaís. 10º dia desse julgamento, que já é considerado o maior da história recente do Rio de Janeiro, foi dedicado às alegações finais e debate entre acusação e defesa. O momento das réplicas e tréplicas foi de muita tensão entre as partes. O assistente de acusação chegou a dizer que Monique Medeiros está no banco dos réus, não por ser mulher, como insinuou a defesa da mãe de Henri, mas por ter sido omissa. Nesta quarta-feira, as alegações finais foram iniciadas pelo Ministério Público. O promotor Fábio Vieira disse que a mãe de Henri Monique Medeiros ignorou os sinais de que o menino sofria violência. Segundo ele, ao se debruçar no processo, é possível ouvir os gritos de socorro do garoto para a mãe para que fosse salvo. Ele também relembrou um episódio em que Henri relatou ter recebido um abraço mais forte de Jairinho, o que foi um alerta da criança que, na época em que foi assassinada, em 2021, tinha apenas 4 anos. Um dos advogados de Monique Medeiros disse que não há provas de que ela contribuiu para a morte e que ela não estava presente nos 3 episódios de tortura apontados pela acusação. A defesa de Jairinho, por outro lado, disse que a investigação foi conduzida fora da legalidade e rebateu o depoimento do médico psiquiatra, que disse que o réu é sádico e sente prazer em causar dor em crianças. Agora a gente aguarda a decisão dos 7 jurados sorteados, 5 homens e 2 mulheres, que vão decidir se os réus são culpados ou inocentes, e também a sentença da juíza.
8: E as nossas equipes lá no Rio de Janeiro seguem no Tribunal de Justiça aguardando essa decisão do júri, e a qualquer momento a gente traz a atualização. A Polícia do Rio fez uma operação contra uma quadrilha conhecida como a Máfia da Farinha, que obriga comerciantes a comprarem apenas com comparsas.
9: Grandes depósitos e centrais de distribuição foram alguns dos endereços onde os policiais civis cumpriram 14 mandados de busca e apreensão. As investigações apontam que os locais eram utilizados pelo grupo suspeito de controlar ilegalmente a venda de farinha e outros alimentos. A ação desta quarta-feira começou a partir da investigação sobre a chamada taxa da farinha, quando comerciantes eram obrigados a comprar produtos de fornecedores ligados à milícia e ao tráfico para manter as lojas em funcionamento. A série de denúncias revelou mortes de quem se recusava a pagar a taxa. Um dos casos foi o do padeiro Rafael Oliveira Braga, de 43 anos, assassinado em março de 2025.
10: E segundo as investigações, a milícia está, sim, realmente se apoiando junto à facção.
9: Segundo os investigadores, os comerciantes eram forçados ainda a comprar sacas de farinha em quantidades superiores às necessidades dos negócios e por preços superiores aos praticados no mercado. Enquanto, no mercado atacadista legal, o produto custa entre 60 e 70 reais, na mão dos criminosos, a mercadoria chega a ser vendida entre 100 a 120 reais. Agora, os policiais buscam apreender documentos, registros contábeis, celulares e equipamentos eletrônicos que possam ajudar a identificar todos os envolvidos e revelar o tamanho da movimentação financeira do grupo.
6: Em São Paulo, a polícia investiga uma quadrilha especializada em furtos de carros antigos.
11: Eu acho que é ela, hein? Bingo, hein?
12: O Fusca, ano 1971, estava com placas trocadas e seria vendido em breve para um colecionador. O dono do galpão, que fica no Campo Limpo, zona sul da capital paulista, foi preso em flagrante por receptação. No imóvel, os investigadores encontraram outros carros antigos, que agora serão periciados para a polícia saber se também são furtados ou roubados. Este Fusca Azul, ano 71, avaliado em aproximadamente 50 mil reais, foi furtado no final de abril da oficina de um restaurador de veículos antigos. Aliás, foram levados de uma só vez 2 Fuscas antigos. O outro, ano 68, ainda não foi localizado. Os furtos aconteceram à noite, no intervalo de 30 minutos. Os 3 criminosos que chegaram a bordo de uma BMW avaliada em R$500 mil, arrombaram o portão da oficina de restauro e, em poucos minutos, levaram os carros antigos daqui. Os criminosos que participaram dos furtos ainda não foram presos.
13: A Polícia Civil acredita que os ladrões conheciam bem a rotina da oficina e por isso agiram com tanta rapidez durante o furto dos carros. Agora é questão de tempo para identificar e prender os suspeitos foragidos.
8: A Anvisa mandou recolher um lote da água mineral Cristal produzido numa fábrica no interior de Goiás.
6: A fiscalização detectou a mesma bactéria que contaminou lotes do detergente IP.
14: Primeiro foi no detergente, agora na água mineral. A bactéria super resistente, Pseudomonas aeruginosa, voltou a ser motivo de alerta ao ser encontrada pela Anvisa em amostras de um lote de água sem gás da marca Cristal, produzido numa fábrica de Luziânia, em Goiás. As garrafas foram distribuídas principalmente no Distrito Federal, que recebeu mais de 230 mil unidades. Outras 66 mil foram para as cidades de Goiás. Cerca de 75 mil seguiram para o interior de São Paulo e 1.400 chegaram ao Tocantins. A Agência Nacional proibiu a distribuição e a venda de 374 mil garrafinhas de 500 ml, todas do lote P200-126-LZ1, fabricadas em 20 de janeiro deste ano e com validade até 20 de janeiro do ano que vem. A marcação aparece bem aqui, ó, no plástico da garrafa. A Coca-Cola Fensa Brasil, que é responsável pela Água Cristal, afirmou que o lote contaminado foi envasado numa unidade industrial parceira, fora da área de operação da empresa, e que os produtos da marca são seguros para consumo.
15: Se não há nenhuma sintomatologia, não é motivo para pânico. A Pseudomonas aeruginosa não é um germe comum, é um germe oportunista, um patógeno que espera infectar em pessoas mais debilitadas, com algumas comorbidades, comorbidades pulmonares, como enfisema, DPOC, comorbidades renais ou algum grau de imunossupressão.
14: No mês passado, a mesma bactéria foi responsável pela interdição de uma fábrica da IP, no interior de São Paulo. A Anvisa proibiu o uso de 24 produtos de limpeza de lotes variados e suspendeu a produção por mais de 20 dias.
15: A presença de pseudomonas traduz para a gente uma contaminação do processo, seja ele no engarrafamento ou na produção. Não dá para ser tão preciso aonde foi essa falha que ocorreu, mas que houve falha, houve. Agora, em que momento do processo isso precisa ser investigado, justamente para ter essa correção daquele processo?
8: A empresa parceira da Coca-Cola, que engarrafou as águas, a mineração Bom Jesus, respondeu que a contaminação foi registrada num ponto de venda em março. E que depois disso, as análises de mais de 300 amostras da fábrica deram negativo para a bactéria.
6: A defesa de Daniel Vorcaro entregou uma nova versão da proposta de delação premiada do banqueiro. Ao vivo de Brasília, Natália Pazzi traz os bastidores do que acontece na capital federal em relação a esse caso envolvendo Vorcaro. Boa noite, Natália.
16: Boa noite a você, Felipe, e a todos. Investigadores avaliam que houve uma mudança significativa da primeira para a segunda versão, que, segundo fontes, foi reformulada e ampliada. Nesse novo documento, Daniel Vorcaro apresentou o nome de autoridades que tinham sido poupadas e teria detalhado melhor a relação dele com, pelo menos, um ministro do Supremo Tribunal Federal, além de integrantes da cúpula do Congresso e lideranças da oposição. Uma delas é o presidente do Progressistas, o senador Ciro Nogueira. A Polícia Federal afirma que o dono do Master pagava ao político uma mesada de até R$500 mil, o que Ciro nega. As informações foram encaminhadas também à Procuradoria-Geral da República. A avaliação interna da PF é de que Vorcaro não tinha saída. Precisava apresentar mais nomes, ainda mais diante do vazamento de mensagens dele com diversas autoridades. Investigadores afirmam ainda que ele também acrescentou um capítulo citando detalhes dos repasses de dinheiro a um fundo ligado ao filme Dark Horse sobre a vida de Jair Bolsonaro. Agora, a Polícia Federal e PGR vão analisar a proposta. A expectativa é de que uma resposta seja dada até 12 de junho, prazo que foi dado pelo ministro André Mendonça para que Vorcaro ficasse preso em uma cela especial. É com vocês.
8: Obrigada. E a seleção brasileira realizou nesta quarta o primeiro treino aberto nos Estados Unidos. A torcida e jornalistas puderam acompanhar a movimentação. O técnico Carlo Ancelotti esboçou algumas mudanças no time em relação ao que jogou contra o Panamá. Duas delas já eram esperadas, as entradas dos zagueiros Marquinhos e Gabriel Magalhães, que disputaram a final da Liga dos Campeões. Outra é na lateral esquerda, Douglas Santos no lugar de Alexandro. E no meio de campo, Paquetá entrando no lugar do atacante Luiz Henrique. Além disso, o Igor Thiago foi escalado no ataque frente. Olha, a gente destaca ainda isso para você. Cerca de 200 torcedores acompanharam a movimentação no Columbia Park. Após o treino, os jogadores foram até os torcedores, tiraram fotos, deram autógrafos e Neymar esteve no centro de treinamento, mas fez apenas um trabalho de fisioterapia e não apareceu para tirar fotos com os torcedores.
6: O primeiro contato da seleção com os jornalistas nos Estados Unidos teve até fogo amigo, como mostra o Felipe Killing na reportagem.
17: Entre os jornalistas, algumas figuras inusitadas. Rayan e Hendrick acompanharam as entrevistas de Igor Thiago e Marquinhos. e teve direito até a pergunta.
18: Boa tarde, senhor Igor. Nós queríamos perguntar a você como está sendo essa experiência aqui dentro com os 26 jogadores escolhidos.
17: Apesar da tensão de uma Copa do Mundo, há espaço para descontração e risadas.
19: Boa, obrigado.
17: Igor Thiago saiu cedo do Brasil, mas é destaque no futebol inglês. Atacante alto, de 1,91m de altura, que pelo sorriso não consegue esconder a felicidade de viver tudo isso aos 24 anos.
20: Esse sou eu. Esse cara que vocês estão vendo aqui, esse sou eu dentro de campo também. Apaixonado, guerreiro, batalhador, lutador. Então, assim, esse é o Thiago. E quero mostrar um pouco também da minha história para que as pessoas possam conhecer. Como você falou, sai muito cedo do Brasil e poder mostrar isso para as pessoas, essa paixão de vestir a nossa camisa, é o que eu quero que todo mundo veja do Thiago.
17: Um pedaço de Brasil nos Estados Unidos. Este é o hotel em que a seleção brasileira ficará hospedada em Nova Jersey. E tivemos acesso ao local pela primeira vez, onde os jogadores vão passar a maior parte do tempo. O descanso, as conversas e muitas decisões vão acontecer neste ambiente. E tudo foi pensado para que os jogadores se sintam em casa. Bandeirinhas, banners, cores e slogans do Brasil estão por todos os lados. Uma estrutura para a imprensa também foi montada nesse auditório para as entrevistas coletivas. Mas a comissão técnica optou por uma preparação em que prioriza a privacidade. Há um distanciamento maior dos jornalistas, da torcida e até dos familiares dos atletas. São sacrifícios em busca de um sonho.
21: Foi uma aposta da comissão, né, e do staff, e é uma aposta muito boa. Acho que vocês estão sendo testemunhas, né, do realmente o quanto que a gente está muito bem amparado aqui quanto ao hotel, às nossas preparações de campo. Por um outro lado, a gente acaba ficando um pouquinho distante também. Né, são assim, tem que se colocar algumas coisas na balança. Eu acho que o que reconecta realmente torcedor, jogador, time, staff e o momento do time que a gente vem vivendo é o campo.
8: Daqui a pouquinho mais desse clima da seleção com o Fernandinho Fernandes, mas agora a gente fala do clima aqui no Brasil, porque o feriadão começa com tempo firme e sol em boa parte do país, principalmente nessa faixa em laranja aqui do nosso mapa, também em amarelo, que vai do sul até o interior do Nordeste, passando ainda por todo o Centro-Oeste. A previsão é de chuva e a gente destaca aqui também nessas áreas em laranja e vermelho do mapa, principalmente no litoral do Sudeste, passando ainda pela costa do Nordeste. E essas pancadas de chuva também são previstas no norte do país. Principalmente um alerta especial para Roraima, que tem temporais e risco de transtornos. Destaque ainda ao longo dos próximos dias para o contraste de temperaturas. No centro-sul, frio. Vamos dar uma olhadinha agora nas mínimas. 10 graus em Curitiba, a gente destaca 14 graus em Porto Alegre, também por aqui em destaque Belo Horizonte, 12 graus e Brasília, 13 graus de mínima. Destacando as máximas, por outro lado, falamos de um calorão, por exemplo, em Teresina, 33 graus. Palmas, 31 graus. Cuiabá, 32 e 29 graus em Campo Grande. Capital paulista em destaque, temperatura amena e tempo fechado na quinta e também na sexta. Ó, a gente destaca que nas próximas horas a mínima fica na casa dos 14 graus e não passa de 21 a máxima. Vamos dar aquela olhada também em outras capitais, Florianópolis com chuva fraca, máxima de 20 graus e a mínima na casa dos 15. Rio de Janeiro com pancadas isoladas e a mínima fica na casa dos 16 graus. Pro carioca, isso é um frio realmente muito intenso. Agora a gente fala de Salvador, temporais por lá, uma chuva intensa e a variação de temperatura entre 22 e 27 graus. Em Manaus também chove forte e a máxima na casa dos 29 graus. Vamos falar agora também do cenário internacional, clima extremo na Itália. Em Roma, um tornado atingiu a zona norte nas primeiras horas da manhã. Esse fenômeno derrubou cerca de 60 árvores, provocou um baita prejuízo, danificou prédios, carros e uma pessoa ficou ferida. Já na Sicília, as temperaturas subiram para níveis de verão muito acima da média sazonal, lembrando que é primavera por lá agora. Em Palermo, os termômetros marcaram 33 graus e a expectativa é de que as temperaturas voltem a cair nos próximos dias. Vamos falar agora da Espanha. Por lá, o Ministério da Saúde apontou altas temperaturas como a causa de 101 mortes em maio. Este é o maior número para o mês desde o início dos registros em 2015. As autoridades afirmam que o clima quente tem chegado cada vez mais cedo ao país e cientistas alertam que as mudanças climáticas devem deixar os verões cada vez mais quentes.
6: Uma mulher foi presa no Rio suspeita de aplicar golpes nos ramos imobiliário e de obras de arte.
0: Uma especialista na arte de enganar. É assim que a polícia define Michele Coelho Montenegro. Segundo a investigação, ela se passava por advogada e fingia que era herdeira de uma fortuna milionária. Como usava identidades falsas, o mandado de prisão precisou ser expedido em dois nomes diferentes. A mulher teria dado um prejuízo de mais de 10 milhões de reais a uma única vítima no Rio de Janeiro. Quatro obras dos artistas Sérgio Camargo e Ivan Serpa foram entregues pelo dono de um antiquário a Michele. Só que os cheques apresentados por ela como garantia eram sem fundo.
1: Ela iria intermediar a negociação com uma galeria de arte, né? No caso aqui dos Altos, sabemos que ela realmente intermediou uma negociação com uma galeria de arte lá de São Paulo, mas ela acabou se apropriando dos quadros.
0: O caso envolve uma coleção de fraudes ainda, segundo a polícia. Michele também teria convencido o dono do antiquário a participar de negócios no ramo imobiliário. Ele chegou a transferir mais de 1 milhão de reais para a conta dela e deu entrada em um apartamento de alto padrão em Copacabana, que ela supostamente estaria vendendo. 9 mandados de busca e apreensão foram cumpridos no Rio de Janeiro e em Niterói. Durante a operação policial batizada de Tela Falsa, os agentes recuperaram uma das obras de arte, avaliada em 2,5 milhões de reais. O quadro estava na casa de um advogado que foi preso em flagrante por receptação. Michele foi denunciada pelo Ministério Público por estelionato e apropriação indébita. A defesa dela não foi encontrada. A mulher ainda é citada em outras 14 investigações envolvendo crimes patrimoniais.
8: E a Ucrânia atacou a cidade de São Petersburgo, na Rússia, horas antes do início de um fórum econômico promovido pelo presidente Vladimir Putin. Drones ucranianos atingiram áreas militares e de infraestrutura, como uma usina de petróleo. Não há informações de feridos. Colunas de fumaça puderam ser vistas à distância em vários pontos de São Petersburgo. O aeroporto internacional ficou fechado. O ataque à cidade natal de Vladimir Putin foi visto como uma tentativa de constranger o governo, revelando fragilidades de segurança na sede do Fórum Econômico Internacional, promovido pelo presidente russo. O encontro está sendo realizado a 16 quilômetros de distância de um dos alvos. Putin não estava na cidade durante o ataque. Ele cumpria a agenda em Moscou e deve discursar nesta sexta-feira. Durante 3 dias, o evento vai reunir mais de 20 mil pessoas de 100 países. O presidente da Ucrânia, Volodymyr Zelensky, disse que os alvos escolhidos eram apenas militares, rebatendo acusações de ataques a áreas civis. A Rússia disse que, em retaliação, continuará atacando a Ucrânia sistematicamente.
6: Donald Trump quer negociar a paz com o Irã após nova escalada de ataques no Oriente Médio. Bases americanas em 4 países foram alvo de mísseis e drones. No Kuwait, um ataque ao aeroporto deixou 1 morto e 63 feridos. O momento da explosão foi captado por câmeras de segurança. Os voos foram suspensos, mas retomados horas depois. Hoje, o presidente norte-americano sinalizou que quer se reunir com o líder supremo, Mojtaba Khamenei. Apesar da tensão e do bloqueio naval no Estreito de Hormuz, os Estados Unidos anunciaram na noite desta quarta-feira que Israel e Líbano entraram em um acordo de cessar-fogo. Essa trégua era uma exigência de Teherã para retomar as negociações de paz com o governo Donald Trump. Já a Câmara dos Deputados aprovou uma resolução que limita os poderes de Trump e busca encerrar o conflito com o Irã. A medida segue para o Senado e exige o aval do Congresso para novos conflitos militares. Se aprovada em definitivo, Trump deve recorrer à Suprema Corte Americana. Colegas de partido temem que o desgaste impacte as eleições legislativas de novembro.
8: Vários países, inclusive o Brasil, reagiram à ameaça de aplicação de mais uma tarifa dos Estados Unidos sobre produtos importados.
6: Dessa vez, o governo americano disse que quer evitar a entrada de mercadorias produzidas com trabalho forçado.
2: O escritório do representante de comércio dos Estados Unidos divulgou uma lista de governos que, segundo investigações internas, não estariam combatendo de forma adequada a entrada de mercadorias produzidas com trabalho forçado. Como punição, propôs uma nova tarifa de importação, variando de 10 a 12,5% para 59 países, mais a União Europeia. O Brasil foi incluído, recebendo a taxa mais alta. Foi esse mesmo departamento do governo americano que na segunda-feira já tinha proposto uma tarifa adicional de 25% sobre diversos produtos brasileiros, citando práticas que oneram ou restringem o comércio com os Estados Unidos. Entre elas, o sistema de pagamento eletrônico, PIX. A jornalistas na Casa Branca, Rodney Scott, comissário da Alfândega e Proteção de Fronteiras, falou sobre a decisão.
3: Different countries and different people are undercutting our import-export rules, the tariffs, to literally undermine American businesses. We're going to start holding trade accountable for bringing threatening things and threatening products into our country, just like we have on the rest of the border.
2: Para entrar em vigor, as novas tarifas precisam passar por consulta pública e podem ser modificadas antes de uma decisão final prevista para julho. A cobrança é vista como uma alternativa para Donald Trump manter sua política comercial, depois que a Suprema Corte Americana derrubou em fevereiro o tarifaço global, que era baseado em poderes de emergência nacional. A decisão reduziu parte da pressão tarifária construída pela Casa Branca e obrigou o governo a buscar outros caminhos jurídicos. Como medida provisória, Trump instituiu uma tarifa global de 10%, mas esses impostos expiram em julho. Foi nesse contexto que o Escritório de Comércio abriu uma série de investigações baseadas em uma lei juridicamente mais sólida. Os resultados podem servir de base para novas tarifas. Se as duas tarifas propostas forem aprovadas na forma atual, as cobranças poderão ser cumulativas. Significa que o Brasil receberia a soma de 25 mais 12,5%, totalizando 37,5%. Outros países afetados se manifestaram. A porta-voz do governo chinês garantiu que não existe trabalho forçado no país e condenou que isso seja usado como desculpa para manipulação política. Representantes da União Europeia classificaram a investigação como injustificada, argumentando que o bloco já adotou uma das legislações mais rígidas do mundo. A Índia adotou um tom moderado, informando que está em negociações e que a proposta apresentada pelos Estados Unidos ainda não é definitiva.
8: E o governo brasileiro avalia usar a lei da reciprocidade se não conseguir reverter a nova investida americana. Vamos voltar a Brasília. Natália Paz explica. Conta aí, Natália.
16: Exatamente, Thaís. O governo disse discordar de maneira profunda das conclusões dos Estados Unidos sobre falhas na importação de mercadorias produzidas com trabalho forçado. E disse que é um absurdo tentar associar a competitividade da economia brasileira a insumos externos que são obtidos por meio de comércio que viola a dignidade humana. Em comunicado, o governo afirma ainda que vai usar o direito de recorrer à lei de reciprocidade para reagir a essa situação de injustiça sem amparo nas regras do comércio Comércio Internacional. A nota destaca também que a Organização Internacional do Trabalho reconhece há décadas o Brasil como referência internacional no combate ao trabalho forçado e que essa reputação foi construída combinando fiscalização, responsabilização e compromisso político. Somando as duas medidas anunciadas pelos Estados Unidos nos últimos dias, produtos brasileiros podem acabar sendo taxados em até 37,5%. O Brasil vê que o foco principal é o PIX, citado mais de 20 vezes pelo relatório americano. Em reunião ministerial, o presidente Lula se disse surpreso. Na reportagem, o Caio Messina mostra a articulação para um novo encontro de Lula com Donald Trump.
4: Lula reuniu os ministros para alinhar a resposta à possibilidade de tarifaço dos Estados Unidos. Ele afirmou que vai negociar com Donald Trump o que for possível, mas as queixas dos americanos contra o PIX não serão levadas em consideração.
5: Eu saí de lá convencido de que a gente estava estabelecendo uma nova lógica no relacionamento democrático e civilizado entre Brasil e Estados Unidos. E confesso a vocês que fui pego de surpresa ontem com a decisão deles e antes de ontem.
4: Lula disse que vai mandar uma carta para Trump, rebatendo os pontos alegados pelos Estados Unidos para aplicar as sanções. O presidente brasileiro anunciou que vai à reunião do G7, que reúne as 7 maiores economias do mundo. Compromisso também confirmado pelo presidente americano. A diplomacia brasileira trabalha para que os dois tenham um encontro paralelo à cúpula, em Paris, daqui a 2 semanas.
5: Eu nem ia no G7, agora eu vou. É preciso alguém tentar colocar ordem na casa e dar um paradeiro nessa coisa que está acontecendo de desmonte do multilateralismo, desmonte da democracia e de desvalorização das instituições.
4: O governo brasileiro concentra as negociações agora nas autoridades tidas como técnicas, como representante comercial dos Estados Unidos. A avaliação é que ele não tem uma posição ideológica, o que pode ampliar as conversas. Jameson Greer já disse isso ao ministro das Relações Exteriores, Mauro Vieira, em um rápido encontro que eles tiveram hoje em Paris. As sobretaxas propostas nesta semana ao Brasil, somadas, podem chegar a 37,5%. A indústria brasileira ainda não se refez das primeiras taxações de Trump no ano passado.
22: Nós, na indústria, já avaliamos que, após um ano dessas medidas tarifárias, desse aumento e desse tarifaço, os efeitos negativos na economia brasileira têm se feito presentes. Mais de 4% de queda nas exportações, olhando só o setor industrial, e de 15 setores econômicos, 9 apresentaram queda nas suas exportações aos Estados Unidos.
6: A possibilidade de um novo tarifaço americano causou mais uma troca de ataques entre o presidente Lula e o pré-candidato do PL à presidência, Flávio Bolsonaro.
23: Foi feito. Na reunião ministerial de hoje, o presidente Lula reclamou do tratamento dos Estados Unidos ao Brasil, com as ameaças de tarifaço. E, de novo, o alvo preferencial foi o secretário de Estado americano, Marco Rubio.
5: Nós somos muito grandes, nós temos muita história, e nós não podemos aceitar o tratamento que os Estados Unidos deu ao Brasil esta semana. Eu já tinha dito e vou dizer para vocês, ao presidente Trump, esse Marco Rubio não gosta da América Latina e muito menos do Brasil. Ele é um latino-americano frustrado.
23: Sem citar o nome de Flávio Bolsonaro, Lula voltou a falar em traição à pátria e citou interesses mesquinhos na disputa eleitoral.
5: O que é triste é que tem brasileiros, que eu não vou citar o nome aqui, brasileiros fomentando essa briga na perspectiva de que, se ele taxar a gente, ele vai prejudicar uma candidatura à presidência da República. Sabe, que o imbecil desse não percebe que quem é prejudicado é o povo, não é o Lula. Estão tentando trair o Brasil com interesses mesquinhos, com interesses rasteiros de uma disputa eleitoral. E não há disputa eleitoral em qualquer país do mundo que possa dar valor a alguém que trai a pátria.
23: O senador Flávio Bolsonaro cumpriu a agenda pelo segundo dia em Minas Gerais.
7: O pré-candidato do PL à presidência da República participou pela manhã de um fórum do setor alimentício na região metropolitana de Belo Horizonte.
23: Um dia depois de Lula exibir um cartaz com a frase "O Pix é do Brasil", Flávio Bolsonaro reagiu e mostrou um que dizia que o Pix é do Brasil e do Bolsonaro. O senador voltou a culpar o presidente Lula pela ameaça de um novo tarifaço americano.
9: Lula xinga o secretário de Estado dos Estados Unidos, o Marco Rubio. É inacreditável. O Lula não esconde de mais ninguém que ele quer que as empresas brasileiras sejam tarifadas, achando que ele vai ter algum benefício eleitoral com isso. E quem que é o Marco Rubio? É justamente a pessoa que vai decidir sobre as tarifas americanas para as empresas brasileiras.
23: Ronaldo Caiado, do PSD, participou no fim do dia de um podcast.
10: O Zema vai continuar com a campanha dele e eu vou continuar com a minha. Tá certo? A conversa minha com o Zema foi no sentido de não continuarmos com esses desentendimentos, sim, dentre nós candidatos. Tá certo? E que a centro-direita não pode chegar fragmentada no segundo turno.
23: Romeu Zema, do Partido Novo, não divulgou agenda de pré-campanha. O tucano Aécio Neves ainda não se manifestou se aceita a indicação da federação PSDB Cidadania para entrar na disputa presidencial. Aécio Neves se encontrou com o pré-candidato do Democracia Cristã, o ex-ministro do Supremo, Joaquim Barbosa. Disse que foi uma primeira conversa para avaliar cenários.
8: Assuntos americanos cada vez mais presentes na corrida eleitoral. Veja no comentário de Fernando Mitre.
11: Nesta última reunião ministerial, antes do início da campanha eleitoral, formalmente, Lula carregou no enfrentamento, atacando os adversários que ele chama de traidores da pátria. Discurso de campanha, mas conjugado com um trabalho diplomático que tenta reverter a nova ameaça do tarifaço e incluir um encontro com o presidente Trump, provavelmente na cúpula do G7. Aliás, vai ser lá mesmo, onde Lula estará como convidado. O nosso chanceler já teve um encontro breve com um representante americano. E Lula disse que vai ainda mandar uma carta a Trump. Vamos ver. O tema Brasil-Estados Unidos está na pré-campanha, vai continuar, vai crescer e entrar pela campanha adentro. Flávio Bolsonaro já respondeu lá de Minas, disse que pediu a Trump para não taxar o Brasil e que a culpa é de Lula que não consegue negociar com Trump. É isso aí que vamos ouvir muito ainda. Flávio, perdendo nas pesquisas depois da gravação em que pedi aquele dinheiro a Vorkaro, foi aos Estados Unidos, encontrou Trump, fortaleceu o discurso da segurança com a discutida decisão americana de considerar o PCC e o Comando Vermelho como terrorismo. Mas logo depois da foto com Trump, chega essa notícia da taxação contra o Brasil. Pesou para ele, apesar das reações que tem tido, e pode pesar mais ainda, como avaliam seus aliados do Centrão. A bandeira da soberania, que ajudou Lula na sua popularidade, está de volta. E agora ele segue com ela, na expectativa das novas pesquisas. Tá aí, Felipe.
6: A seguir, caneta produzida no Brasil promete baratear custos de tratamento para diabetes e obesidade.
8: Passageiro é amarrado depois de tentar abrir porta de emergência de avião em pleno voo.
6: Portugal tem greve geral contra a reforma trabalhista.
8: Medalha da Copa de 58 de Pelé vai a leilão em Londres.
6: As novas regras para tentar acabar com a cera e deixar o jogo mais dinâmico na Copa do Mundo. Em instantes aqui no Jornal da Noite.
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12: Nesse mundão redondo, tudo acontece o tempo todo. 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

0: meia-noite e 38 minutos, pelo horário de Brasília. Pausa rápida no Jornal da Noite. Eu, Stephanie Toso, sigo por aqui atualizando os principais destaques do noticiário nesse feriado, hein, gente? Madrugada de feriado, Corpus Christi, hoje quinta-feira, 4 de junho de 2026. Vamos nessa? Indo direto com os principais assuntos em Brasília, o julgamento do deputado cassado Eduardo Bolsonaro no Supremo Tribunal Federal já tem data marcada. Quem conta é o Leandro Aislan.
1: O presidente da primeira turma do Supremo Tribunal Federal, ministro Flávio Dino, marcou para o dia 16 de junho o julgamento do deputado cassado Eduardo Bolsonaro no colegiado. O ministro do STF, Alexandre de Moraes, liberou o processo para julgamento em que o filho do ex-presidente Jair Bolsonaro é investigado por coação. O caso trata-se ele tentou atrapalhar a ação sobre a tentativa de golpe de Estado em que o pai dele foi condenado. Com a decisão, os ministros da primeira turma do Supremo começam a analisar se Eduardo será absolvido ou condenado. A Procuradoria-Geral da República pediu a condenação de Eduardo Bolsonaro.
0: Nos outros assuntos, pelo menos 5 pacientes acusam um médico ginecologista de abuso sexual na Baixada Fluminense, no Rio de Janeiro. Os detalhes chegam com Felipe Macon.
2: Um médico ginecologista é acusado por pacientes de abuso sexual em São João de Meriti, na Baixada Fluminense. Até o momento, pelo menos 5 casos de abusos praticados por Carlos Alfredo Mendes de Oliveira, de 71 anos, são investigados pela Polícia Civil. O profissional teve o registro suspenso pelo Conselho Regional de Medicina após uma ordem judicial que proíbe Carlos de exercer medicina no país. Apesar de estar com registro suspenso, o médico seguia com atuação em 2 locais da cidade da Baixada. O gelado atos de abusos vêm desde 2015, sendo que um caso investigado é deste ano.
0: Meia-noite e 40 minutos. Na sequência, você fica com o segundo bloco do Jornal da Noite na nossa programação. Eu, Stephanie Toso, volto ao longo do intervalo, atualizando os principais destaques do Brasil e do mundo. E claro que contando sempre com a sua participação pelo nosso WhatsApp no 11 999 50 900.
3: De volta com o Jornal da Noite, hoje para falar de Portugal, que teve uma greve geral, uma paralisação que fechou escolas, hospitais, interrompeu serviços de transporte. É a segunda greve em 6 meses. O protesto é contra o projeto que traz mais de 50 alterações nas leis trabalhistas. Os sindicatos afirmam que a reforma reduz direitos, precariza o trabalho e o emprego e facilita as demissões. Já o governo de centro-direita defende que as mudanças vão modernizar a legislação e aumentar a competitividade do país.
4: Uma estátua de Pelé foi inaugurada no Rio de Janeiro. Ela levou 2 anos para ser feita. A produção em Londres mobilizou 20 artesãos. Fica na Galeria da Copa, no Museu de Cera do Aquário. Pelé vai estar junto com outros craques, entre eles Zico e Messi.
3: A Copa do Mundo costuma promover novas regras no futebol. Foi em 70 que estrearam os cartões, por exemplo.
4: No Mundial da Rússia, há 8 anos, o VAR entrou em cena. Dessa vez, a FIFA fará mudanças para tentar diminuir a cera dos jogadores e deixar o jogo mais dinâmico.
5: Uma Copa do Mundo diferente de qualquer outra. Mudanças no regulamento, na quantidade de países participantes e nas regras. Tempo de bola rolando. Essa era a grande preocupação da FIFA na última Copa do Mundo no Catar. Os árbitros então foram bem rigorosos com os acréscimos em todos os jogos. Agora, as novas regras querem deixar as partidas mais jogadas e acabar com a cera, tão comum e que incomoda tantos torcedores. São várias mudanças. Sabe aquele tiro de meta que o goleirão demora para cobrar? Então, na Copa serão 5 segundos. Se não repuser a bola em jogo, o tiro de meta vira escanteio para o adversário.
6: Bom para rolar o jogo, porque tiro de meta é uma coisa que não é para ter muita cera. Cera até o ficar 4 segundos com a bola na mão é bom para ter mais jogo.
5: Lateral também. Demorou mais de 5 segundos, a cobrança passa a ser do outro time. Levantou a placa para substituição, o jogador tem 10 segundos para sair de campo. Se demorar mais do que isso, o substituto só pode entrar 1 minuto depois da próxima paralisação. Enquanto isso, o time vai jogar com 10.
7: É, não pode ficar muito tempo, né? Senão desperdiça muito tempo do jogo, né?
5: Atendimento médico só fora de campo. E o jogador tem que ficar um minuto fora depois do reinício da partida. O árbitro de vídeo poderá ser acionado em mais oportunidades. Na Copa, vai dar para revisar cartões vermelhos recebidos por causa do segundo amarelo. Escanteios e tiros de meta errados também poderão ser corrigidos. O ex-árbitro Oscar Roberto Godoy aprova as alterações.
8: As mudanças são visando justiça ou próximo das decisões corretas e perfeitas. Portanto, independentemente da quantidade de interrupções, o importante é que as decisões sejam tomadas rapidamente e de maneira acertada.
5: Comentarista da Bandeirantes, Ricardo Capriotti, também avalia as mudanças como positivas.
9: Talvez a gente veja jogos com um pouco mais velocidade, esse desestímulo, né, de goleiro que pega a bola e encaixa e não devolve e cai e pede atendimento médico. Então talvez nesse ponto de vista a Copa fique mais interessante.
3: Mudança sempre traz reclamação, né, Fernandinho? Tem gente que gosta, tem gente que acha que estão mexendo demais no futebol. E aí, boa noite.
10: Boa noite pra você, Felipe. Boa noite a todos. A parada é a seguinte, a FIFA recomenda pelo menos uma hora de bola rolando. É o mínimo. Só que, por exemplo, aqui no Brasil, menos de 55 minutos. Na Europa, a gente chega a 59, 50. Parece pouco, mas é muita coisa. Sabe quantas vezes o jogador, quanto tempo o jogador que mais toca na bola durante um jogo, ele fica com ela no pé? Imagina, chuta.
3: Ah, não dá pra chutar.
10: No máximo, 2 minutos. O cara que fica com a bola muito
4: no pé. O craque do jogo, o cara que passa a bola por ele o tempo todo.
10: Você ter uma mudança de 4 a 5 minutos, o tempo de bola rolando, é muita coisa. Parece, se olhar só no relógio, parece, mas é significativo demais pela dinâmica do jogo. Então, é muito interessante. A cera do goleiro, meu querido Voz do Além, mostrou na matéria. Embaçou mais de 20 segundos para repor o tiro de meta, vai sofrer um escanteio contrário e Zé Fini, como diria o outro.
3: Agora, Fernandinho, seleção hoje, a gente falou agora há pouco, com algumas mudanças já nesse treino. O que você acha, hein, que o Ancelotti vai fazer, pelo que a gente pôde acompanhar agora pela primeira vez, né?
10: Pois é, porque a FIFA recomenda que alguns treinos sejam abertos para aproximar as seleções do público. A CBF já está queimando a cota dela, que é início de trabalho. Isso é normal no começo de trabalho, vai testando formações. Porque uma hora da liga. Sim. Pode ser na sorte, pode ser na convicção, isso às vezes acontece. Eu acho que ele não vai abrir mão do 4-2-4. Casimiro e o Bruno Guimarães treinaram ali na frente, o Marquinhos, o Gabriel Magalhães volta na defesa. Ele não vai abrir mão disso. Talvez se o Paquetá, como pergunta, desculpa, Felipe, a voz falou no seu ouvido, Paquetá fica muito aberto se de repente o meio campo, o Paquetá pode jogar na direita como ele treinou hoje, aí fecha mais o meio campo. Tudo tem um jeito, né, Felipe?
4: Lembrando que o time que começa a Copa não termina.
10: Sim, sem dúvida. Pra mim...
4: Sempre tem aquele jogador que se destaca. Que...
10: Neymar vai ser titular desse time em algum momento. O Danilo do Botafogo vai ser titular em algum momento. E eu tô botando fé que o Hendrick vai beliscar um lugarzinho ali. A briga com o Igor Thiago é grande, mas acho que o Hendrick vai arrumar o cantinho dele lá.
4: Concordo com tudo.
3: Falamos do treino da seleção, mas tivemos jogos também, né?
10: Ah, tivemos amistosos, né? Aquela parada para resolver a vida. A Dinamarca empatou com o Congo 0-0. É um joguinho, uma bola na trave e tal. Foi animada. Já foi a Dinamáquina um dia, né? Tá fora da Copa, por isso que não é mais máquina, é só Dina agora. E nós temos Holanda, que levou um sacode porque perdeu da Argélia por 1-0. E o Depay entrou no jogo, segundo tempo, mas não resolveu nada. Teve essa derrota, enfim.
4: Mas a Holanda é outra, que sempre chega chegando e vai crescendo. Bom,
10: a exceção de 74, 78 com a Laranja Mecânica, mas essa Copa a gente vai ver. A Inglaterra, favorita, não vai chegar. A Holanda favorita não vai chegar. Aí você vai ver a Espanha, chance de chegar, a França também. Portugal, que está com um timaço forte, se bobear, vai ficar no meio do caminho.
4: Brasil
10: também.
4: E Portugal é semifinal, hein? Hein? Ixi, vamos Brasil ver. E Portugal é semifinal.
10: Pois é, camisa pesa, a nossa camisa costuma molhada, ela pesa pra caramba. Vamos ver o que vai dar.
3: Esperar pra ver e torcer bastante.
10: Ah, isso já, semana que vem começa, né?
4: E vai ter jogo 4 por dia, vai ser uma loucura.
10: Também 64, vocês vão querer aumentar pra 64 seleções, imagine, 24 horas de bola rolando na Opa. Copa do Mundo.
3: É bom vai pra assistir,
10: de,
3: né?
10: Em vez de 3 países, vão precisar de 8 pra poder brigar todos esses jogos. Enfim, tudo isso e muito mais, você vai ver já no Esporte Total. Muito obrigado, minha gente.
3: Valeu. Até já.
4: Passageiros amarraram um homem que tentou abrir a porta de emergência durante um voo para os Estados Unidos. Além de ignorar as ordens dos tripulantes, ele ainda tentou invadir a cabine dos pilotos e atacou um comissário de folga.

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0: Meia-noite e 52 minutos. A Secretaria de Educação do Distrito Federal confirma o contrato milionário com uma ONG ligada à produtora do filme sobre o ex-presidente Jair Bolsonaro. Os detalhes chegam com Márcio Rocha.
1: A Secretaria de Educação do Distrito Federal confirmou que firmou um acordo de 5 milhões de reais com a ONG Instituto Conhecer Brasil, ligada à produtora do filme Dark Horse, que conta a história do ex-presidente Jair Bolsonaro. O Palácio do Buriti confirmou o acordo, que foi fechado em dezembro de 2023, ainda durante o governo de Ibanez Rocha, depois da publicação de um edital da Fundação de Apoio à Pesquisa da capital do país. Em nota, a secretaria afirmou que o objetivo era implementar um programa de transformação digital na rede pública, chamado de STEAM Maker, com a integração de áreas como ciência, tecnologia, engenharia, artes e matemática no currículo escolar. A proposta incluía a criação de laboratórios de criatividade em 16 escolas, com kits de robótica, impressoras 3D e computadores. O caso ganhou repercussão após uma operação da Polícia Civil Paulista que apura suspeitas de desvios de recursos públicos em contratos da mesma ONG com a Prefeitura de São Paulo.
0: Tem destaque do Santos, chegando agora com Lucas Belotti.
2: O goleiro João Paulo renova contrato com o Santos e assina um novo vínculo válido até abril de 2031. Aos 18 anos, o jogador é tido como futuro para defender a meta santista. João é figura constante nas convocações para seleções de base desde o sub-15 e no ano passado foi o grande destaque da campanha brasileira no Mundial sub-17 com 6 pênaltis defendidos no torneio. Apesar do destaque nos times juniores, ele ainda não estreou no profissional do Peixe. Antes da renovação, acertada ainda ontem, João Pedro tinha contrato apenas até o meio do ano que vem.
3: A primeira caneta emagrecedora fabricada no Brasil deve chegar às farmácias este mês.
4: E Felipe, a promessa é de que custa metade do preço em relação aos produtos importados.
5: A Mayara mostra no celular uma mulher que ela nem reconhece mais. Em 8 meses, usando a caneta emagrecedora, ela perdeu quase 30 quilos. Só não começou o tratamento antes por causa do preço do medicamento.
6: Surreal. Isso pra mim, eu nem passava na minha cabeça que eu ia tomar. Eu falava, não vou conseguir

0: tomar nunca. Era muito caro, muito caro. E ainda é muito caro.
1: Um novo remédio produzido no Brasil promete mudar isso. Hoje, um tratamento mensal com as canetas sai por volta de R$ 900. A nacional, segundo o laboratório, vai custar R$ 452 e pode ficar ainda mais barata com adesão a um programa de benefícios. O Ozivy é a primeira versão nacional da caneta emagrecedora, desde a queda da patente do Ozempic no Brasil. Aprovado pela Anvisa, promete resultados similares.
2: E ele não é um medicamento genérico, a molécula é sintetizada de uma outra forma, que a gente chama de síntese química. Os testes feitos são extremamente sofisticados. Esses testes é que garantem, né, para o mercado mundial e que garantem para a gente aqui no Brasil a qualidade e a segurança da molécula.
1: Nessa primeira fase, 500 mil canetas devem começar a chegar a farmácias de São Paulo e Rio de Janeiro, a partir do dia 15 de junho. A expectativa é de que até o fim do mês a venda seja ampliada para todo o Brasil.
3: Vai fazer toda a diferença no acesso. Vai melhorar a quantidade de pessoas com possibilidade de usar medicações tão potentes para a obesidade. Hoje, 6 em 10 brasileiros têm sobrepeso ou obesidade.
1: A Anvisa ainda avalia outros 17 pedidos de medicamentos semelhantes.
4: Morreu ontem o jornalista e escritor Fernando Portella. No Jornal da Tarde de São Paulo, ele trabalhou como editor, chefe de reportagem e repórter especial. Pernambucano de Olinda, Portella também era publicitário e se destacou como escritor de ficção. Ele publicou dezenas de livros para jovens e crianças. Nos últimos anos, lançou uma trilogia de contos adultos com os livros Alegro, O Homem Dentro de um Cão e Memórias Embriagadas.
5: A febre das figurinhas da Copa tomou conta das escolas e se engana quem pensa que é apenas uma brincadeira. Nessas trocas, as crianças exercitam, por exemplo, a negociação e a paciência.
6: A Copa do Mundo chegou e, junto com ela, as famosas figurinhas dos jogadores. E não tem jeito, elas são assunto nas escolas. Nesta unidade, os alunos carregam os álbuns e se reúnem para fazer a troca.
7: E quem vê uma cena assim pode pensar que se trata de uma simples troca de figurinhas. Mas essa troca ensina e muito. Vai além de entregar uma figurinha e receber outra.
6: É um momento de interação, de decisão, de negociar, de paciência e de emoção, quando se consegue aquela figurinha dos sonhos.
8: Eu fico muito ansioso na hora que meu pai vai comprar um pacotinho, na hora de abrir, dar um aperto no coração.
9: O mais velho tá ajudando o mais novo a trocar, às vezes o de segundo ano tem só uma figurinha, tá ali todo tímido, o mais velho vai lá e ajuda, explica qual país é, porque às vezes eles ainda não sabem.
6: E os alunos percebem essa mudança positiva. O tempo livre deles agora tem outro foco.
10: Eu parei de assistir muita TV, que eu assistia muito TV. Chegava em casa, assistia TV, mas agora eu chego em casa e coloco a figurinha.
11: Eu deixei de mexer no meu celular.
6: Na sala de aula, o tema Copa do Mundo também marca presença e eles aprendem muito com as informações do álbum de figurinhas.
9: E tudo que envolve o ídolo, aquilo que eles gostam e o que está na vivência deles agora, né? Porque o Brasil fala de Copa o tempo todo. Então a gente percebe que eles se envolvem muito mais. Crianças que não falavam, não tinham muitos amigos, hoje tem mais, porque tem ali mais figurinha para trocar. Então a gente tem uma oportunidade única ali de ensinar inúmeras coisas, inúmeras questões com o álbum de figurinha.
4: Eu fiquei pensando no bafo que não tem ali. A medalha de ouro de Pelé da Copa de 58 é a atração principal de um leilão de relíquias em Londres. A peça traz a deusa da vitória, Nike, gravada com a sigla da FIFA na parte da frente. No verso estão escritos os dizeres: campeão mundial, taça Jules Rimet, Suécia, 1958. A joia relembra o primeiro título do rei do futebol, conquistado com apenas 17 anos. O leilão reúne itens avaliados em mais de 2 milhões de libras.
5: O Jornal da Noite termina aqui, guarda para o final de semana, para o feriado. 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
4: 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Você fica agora com o Fernandinho Fernandes e o Esporte Total. Uma excelente quinta-feira para você.
5: Obrigada pela companhia. Tchau.
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15: 1 minuto pelo horário de Brasília. Muito bom dia para você que acompanha a Band News FM em mais uma madrugada. Hoje, feriado de Corpus Christi, quinta-feira, 4 de junho de 2026. Eu, Stephanie Toso, sigo por aqui até às 7 horas da manhã, girando os principais destaques do dia, do Brasil e do mundo, do noticiário. Já para você começar a quinta-feira muito bem informado, muito bem atualizado aqui com a gente, também contando com a sua participação, com a sua audiência e principalmente paciência pelo nosso WhatsApp no 11 999 592 100. Já registrando mensagens de alguns dos nossos ouvintes, muitos também de plantão, hein, gente? Em mais uma madrugada por aqui. O Greco já está sintonizado na Band News FM. Também temos o Boa Noite chegando. De quem? Da Marleide, falando direto de Salvador, na Bahia. Falou assim, olha, sou fã de vocês. Muito bem. O Frank também está por aqui, direto de Jaú, aqui em São Paulo, interior paulista. Sintonizado também na madrugada Band News FM. Quem já chegou por aqui? O Juca Pato, mandando um alô, um beijo também para a neta dele, a Heloísa, que deve estar ligadinha debaixo das cobertas, né? Ainda continua frio aqui em São Paulo, hein, gente? Ó, o Arnaldo Batista, direto de Horizonte, no Ceará, também tá ligado. A Andresa, de Manaus. Quem passou por aqui foi o Caetano Cabral, falando direto da Bahia também. Vamos que vamos, né, gente? Todos juntos em mais uma madrugada, alguns puxando aí plantão, trabalhando também nesse feriado de Corpus Christi. Eu, Stephanie Toso, vou trazendo a responsabilidade de te atualizando do noticiário por aqui ao longo da nossa programação. Já passando para desejar bom dia também para o José de Curitiba, que tá ligadinho por aqui, o Cândido Maciel, o Lucão Carreteiro, fazia tempo que eu não via mensagem do Lucão por aqui na nossa programação, mas tá ligadinho, e o Rodrigo, que tá trabalhando como motorista de aplicativo ali da região do Grajaú. Vamos nessa, gente, nesses próximos minutos, já fazendo um giro pelos principais destaques do dia, lembrando que para quem acompanha a Band News FM no LG Channels, no canal 131, temos imagens ao longo dessa madrugada. Hoje muita coisa ainda por aqui na nossa programação. Mas vamos que vamos, hein?

0: Nos principais assuntos do noticiário, o presidente Lula reúne ministros e critica o tratamento dos Estados Unidos ao Brasil depois da proposta de tarifa sobre produtos brasileiros. Os detalhes chegam com Afonso Marangoni.
1: O presidente Lula afirma que o governo não pode aceitar o tratamento que os Estados Unidos deram ao Brasil nesta semana. Ele fez referência à decisão de Washington de propor a aplicação de tarifas de 25% sobre mercadorias brasileiras. O Escritório de Comércio do país norte-americano sugeriu a medida alegando práticas comerciais desleais, citando inclusive o PIX. Além disso, o governo Trump sugeriu outros 12,5% de tarifas sobre um conjunto de países, incluindo o Brasil. Dessa vez, a alegação é falha em proibir e fiscalizar a importação de mercadorias produzidas com trabalho forçado. A fala de Lula sobre as medidas dos Estados Unidos aconteceu na abertura de reunião ministerial no Palácio do Planalto.
0: A Anvisa determina o recolhimento de centenas de milhares de garrafas de água mineral depois de identificar uma bactéria no produto. As informações chegam com a Ronilma Pinheiro.
2: A Agência Nacional de Vigilância Sanitária, Anvisa, comunica o recolhimento voluntário de um lote da água mineral Cristal, produzido em Lusiânia, no entorno do Distrito Federal. A medida envolve mais de 374 mil garrafas de 500 mililitros após a identificação da bactéria Pseudomonas aeruginosa em análise realizada pelo Laboratório Central de Saúde Pública do DF. O lote foi distribuído no Distrito Federal e municípios goianos vizinhos, além de Tocantins e interior de São Paulo.
0: O júri popular do caso em Riborel deve definir hoje se os réus são culpados ou não das acusações de assassinato do menino de 4 anos em 2021. Ontem, houve debates entre a acusação e a defesa, última fase antes da reunião dos jurados para definir uma sentença. Nos últimos dias, foram ouvidos os depoimentos de 22 testemunhas. Antes, os dois réus, Monique Medeiros e Jairo Souza Santos Júnior, também foram interrogados e apresentaram as versões dos fatos deles ao longo da madrugada. Seguimos com a atualização direto do Rio de Janeiro com a nossa equipe. Guilherme Faria acompanha ao longo das próximas horas também a sentença do julgamento. Indo direto ao noticiário internacional. Autoridades da Índia investigam um incêndio em um hotel em Nova Delhi, na capital. Fogo resultou na morte de 21 pessoas e deixou 40 feridos. Segundo a polícia, diversas pessoas pularam do prédio em chamas para tentar escapar. Moradores arrastaram colchões de uma loja próxima para tentar amortecer a queda.

0: No destaque do esporte, o Vitória vira sobre o Fortaleza e vence por 2-1 o jogo de ida da final da Copa do Nordeste, jogando fora de casa. Os detalhes chegam com o João Marcos Moura.
1: O Leão da Barra vence o jogo de ida contra o Fortaleza por 2-1 e garante a vantagem na final da Copa do Nordeste. A partida aconteceu na terça de noite na Arena Castelão. Vitinho marcou primeiro para o mandante, mas Renato Kaiser e Tárzia viraram o jogo para o rubro-negro. O embate foi marcado ainda pela expulsão de Ronald do Fortaleza, penalizado no segundo tempo, quando o time ainda estava em vantagem. Um lance que chamou atenção durante a partida foi o momento em que o volante Kaique do Vitória recebeu uma injeção para aliviar dores ainda no primeiro tempo. O jogo de volta será no Barradão, no sábado. O Leão pode até empatar para ficar com o título.
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6: Nesta quinta-feira, o ar frio continua no sul do país. Nas capitais, as temperaturas alcançam os 11 graus em Curitiba e 12 graus em Porto Alegre. Já no sudeste, tem possibilidade de nevoeiros no sul de Minas e na faixa leste paulista. E as mínimas alcançam os 13 graus em São Paulo e em Belo Horizonte. E no centro-oeste, amanhã começa com um tempo mais ameno, com 14 graus em Brasília e 17 graus em Goiânia. E no Nordeste, a chuva continua presente desde cedo no litoral, entre o Rio Grande do Norte e Alagoas. Enquanto no interior da região, o dia começa com um tempo mais abafado. Em Teresina, a temperatura alcança os 23 graus. Já no norte do país, amanhã começa com temporais isolados, entre Roraima, Amapá, Amazonas e no Pará. Já de Ramos, da Clima Tempo.

0: Oitavo e último episódio da temporada do podcast Na Trilha do Hexa tem como tema uma das favoritas ao título da Copa do Mundo deste ano. Em busca da primeira taça da história, Portugal chega para o Mundial com um elenco recheado de talentos, mesclado entre a experiência de craques e a juventude de promessas. 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No primeiro bloco, você acompanha as discussões, o status em que a seleção europeia chega aos Estados Unidos. 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
2: Olá pessoal, tudo bem? Mais uma edição, a última edição deste podcast na trilha do Hexa, um produto especial Band News FM, falando, claro, sobre o caminho da seleção brasileira em busca do sexto troféu mundial. Mas muito mais do que isso, afinal a Copa do Mundo não se centra apenas na equipe comandada por Carlo Ancelotti, que já desembarcou nos Estados Unidos, cobertura especial do nosso time, mas sobre outras tantas seleções postulantes ao título. Uma delas, um título inédito, Portugal, que vai ser a base deste nosso programa. Eu, Bruno Camarão, tenho a companhia de Lucas Belotti, para falar um pouquinho sobre Copa do Mundo 2026 e a nossa seleção co-irmã da pátria próxima que busca este troféu. Para muita gente, a maior geração da história portuguesa. Tudo bem, Belotti? Seja bem-vindo.
3: Tudo bem, Camarão. Um abraço para você, para todo mundo ligado com a gente em mais um episódio. Legal a gente trazer essas outras seleções, esses outros aspectos da Copa do Mundo. São 48, algumas delas favoritas, e essa talvez uma das principais. Você falava dessa relação quase de irmandade entre Brasil e Portugal, e é um possível confronto importante também numa eventual fase final de Copa do Mundo, semi-quartas até, quem sabe, uma grande decisão a depender do chaveamento. É interessante a gente ficar de olho em uma das, para mim, favoritas ao título em Estados Unidos, México e Canadá.
2: Para mim também, eu vou cravar desde já. Das que nunca foram campeãs, para mim, Portugal é a principal candidata a romper essa barreira.
3: Tô contigo.
2: Claro que tem muita gente que fala da Holanda, talvez alguma seleção africana, asiática correndo por fora. Acho bem difícil. Não vejo ninguém no ambiente sul-americano, tirando Brasil e Argentina, que possa avançar fases agudas. Uma sul-americana, inclusive, é adversária de Portugal logo na fase de grupos. Mas Portugal, essencialmente, tem um time muito bom, uma geração talentosa e ainda a figura de Cristiano Ronaldo, que também vai ser tema de debate por aqui. Mas não teremos apenas Lucas Belotti e eu por aqui, ouvinte Band News FM, que nos acompanha também nas redes sociais da rádio, na Band News FM, tradicionalmente, vai acompanhar a análise especial desse cara que sabe tudo de futebol português, de jornalismo, literatura, o Luiz Cristóvão. Ele está com a gente, diretamente de Portugal, para falar um pouquinho sobre Copa do Mundo nesta programação da Rádio Band News FM. Luiz, mais uma vez, uma honra tê-lo conosco. Seja muito bem-vindo. Vamos falar de Copa do Mundo e de Portugal.
4: É, vamos falar aqui. Já não se fala de outra coisa. A verdade é essa. Estamos todos muito focados nessa Copa que está a chegar. E partilho com vocês, de facto, a ideia de Portugal ser um dos favoritos está também muito viva por cá.
2: É, você se sente como um português, amante do futebol português, pressionado com esse status, esse rótulo colocado diretamente aqui do Brasil?
4: Eu creio que sim. Eu creio que essa pressão se sente, quer no treinador, Roberto Martínez, quer na equipa. Ainda que seja uma equipa realmente cheia de tantas estrelas, de tantos jogadores que estão a jogar nas melhores equipas do mundo, essa pressão para eles faz parte do dia-a-dia, mas para os adeptos pesa um pouco mais. É, talvez inesperado ver Portugal nesse lote dos favoritos.
2: Pois é, a gente tem Portugal, Belotti, no grupo K, ao lado de República Democrática do Congo, Uzbequistão e Colômbia, que teve ali também uma campanha bastante oscilante em muitos momentos nas eliminatórias sul-americanas. Quando você olha, né, na teoria, antes de a bola começar a rolar, você vê Portugal como disparadamente a grande favorita para passar na primeira colocação da chave. É isso mesmo?
3: É, exatamente. E aí você tem aquele chaveamento, né? Portugal passando, enfrentaria um dos terceiros, se liderar de fato a chave dentre essa nova formatação da Copa. E aí uma eventual oitavas de final pegaria o primeiro do grupo B, que é o grupo de Canadá, Catar, Bósnia. Não é um dos grupos mais fortes, né? O cabeça de chave é um anfitrião que está longe de ser uma das seleções da primeira prateleira. Agora, eu queria ouvir do Luiz se ele tem esse sentimento, acompanhando o futebol português e essas idas de Portugal à Copa há muito tempo, se é a grande chance de Portugal, viu, Luiz? Porque aqui a gente tem esse entendimento. É uma seleção que combina jogadores experientes, que já viveram até alguns deles o auge no futebol internacional, e outros jovens que também estão fazendo parte e integrando essa delegação. Eu tenho esse sentimento, mas não sei se é um sentimento também local de vocês. É a melhor seleção de Portugal de todos os tempos no sentido de poder ganhar a Copa do Mundo?
4: Sim, sem dúvida nenhuma que está nesse lote, das melhores seleções de sempre. Olhando para o conjunto que Portugal tem neste momento, obviamente todos os olhares estão em Cristiano Ronaldo, mas Cristiano Ronaldo está muito longe de ser o elemento decisivo da equipa. Temos os jogadores do Paris Saint-Germain, que acabaram de ser bicampeões europeus, Vitinha, João Neves, Nuno Mendes, três jogadores muito importantes na equipa. Bruno Fernandes, melhor jogador da Premier League, muito importante também na equipa e naquilo que Portugal poderá fazer. E depois um conjunto de outros jogadores, como o Ruben Dias, o guarda-redes Diogo Costa, vamos ter Bernardo Silva, todos eles também a trazer muito à equipa. Portanto, é um 11 muito forte, com muita gente no banco que pode também entrar para render. Tendo em conta este conjunto de jogadores, é sem dúvida uma das seleções mais fortes de sempre de Portugal. O Roberto Martínez conseguiu ir definindo o seu grupo, não sem algumas polémicas pelo caminho, como é costume, mas conseguiu definir o seu grupo para chegar a estes últimos 26, creio que dentro do sentido daquilo que também foi utilizando nas eliminatórias, e portanto estamos, creio eu, a viver um momento de grande confiança com um grupo que ainda assim pode ter aqui algumas dificuldades para Portugal. O facto de jogar o primeiro jogo contra a equipa da República Democrática do Congo, que é uma equipa muito física, e depois poder ter uma última partida desta fase de grupos, também para decidir o primeiro lugar contra a Colômbia. Portanto, eu diria que este grupo, apesar de Portugal ser o claro favorito, é um grupo que pode ter aqui assim já jogos que mexem um pouco com a forma como a equipa se vai ver ao longo da prova.
2: A gente pega a lista final, né, do Roberto Martínez, Luiz, e vê apenas 5 jogadores que atuam no futebol português, né? Você citou o Diogo Costa, tem mais um goleiro, 2 defensores e um atacante, né, ligados esses atletas ou a Porto, Sporting, Benfica, enfim, de maneira geral, é uma formatação de elenco que desbrava, que atua nas principais equipes de ligas importantes, a despeito do Al Nassr da Arábia Saudita, na figura do Cristiano Ronaldo. O sentimento do povo português observando isso é de abraçar a causa da seleção. Esse debate existe muito no Brasil sobre a falta de representantes de jogadores que atuam no futebol brasileiro, né? Que a legião dos atletas escolhidos pelo Ancelotti se baseia em atletas internacionais, em caras que estão vinculados às principais equipes do velho continente. Aí em Portugal, como é que funciona? O torcedor, a população portuguesa, se sente completamente integrada a esse grupo a despeito de apenas uma parcela, 5 jogadores estarem ligados a Porto, Benfica e Sporting?
4: Isso é também muita consequência do facto das principais equipas portuguesas terem muitos estrangeiros nos seus 11. O campeão nacional foi o Foco do Porto, leva Diogo Costa, que é o guarda-redes titular indiscutível da seleção. Olhando para a equipa principal do Futebol do Porto, o 11 inicial, dificilmente outro jogador português poderia conseguir furar essa barreira. Depois temos o Sporting, que tem 3 jogadores. O Sporting tinha sido bicampeão nas 2 últimas temporadas. O guarda-redes Rui Silva vai ser suplente. Depois Gonçalo Inácio, o central, que provavelmente poderá ser titular na equipa. E o Francisco Trincão, que eu diria que a partir do banco vai ser um dos jogadores importantes que Portugal tem para apresentar. O Benfica, a passar por uma época menos boa, leva apenas o Tomás Araújo. Tinha um outro central que, no fundo, nesta última lista, ficou dividido, Roberto Martínez, entre 2 centrais do Benfica. Acaba por levar o Tomás Araújo e não entra o António Silva. Houve alguma discussão sobre a não presença de Ricardo Horta, que é um jogador também muito experiente, uma das grandes figuras do campeonato português, mas que não joga nos 3 grandes, joga no Sporting Clube de Braga, mas não há propriamente uma queixa de não se dar demasiada importância ao campeonato português. Os jogadores que atuam no estrangeiro, todos eles deixaram também a sua marca na Liga Portuguesa. Eles passaram por equipas da Liga Portuguesa no início das suas carreiras e são, na generalidade, jogadores indiscutíveis nesta chamada. Portanto, não há propriamente uma queixa de que a seleção portuguesa não represente o campeonato português, porque eu creio que esse número, 5, no máximo 6, seria o número expectável de jogadores da Liga Portuguesa, tendo em conta também onde jogam os outros jogadores. Podemos sim questionar o facto de sermos uma seleção que tem alguns jogadores a jogar na Arábia Saudita e que esses jogadores podem, de alguma maneira, sentir a diferença de ritmo para os jogadores que estão na Europa. Mas aqueles que têm maior preponderância na equipa, o Cristiano Ronaldo, acaba por ter esse capital do seu estatuto e da sua história que o leva a ultrapassar isso. E Ruben Neves, nos últimos tempos, também acabou por encarnar esse papel de um dos líderes da seleção, e por isso o campeonato da Arábia Saudita acaba também por ser um campeonato relativamente aceito entre os portugueses.
3: A gente, é claro, vai falar especificamente sobre o Cristiano Ronaldo, que é uma das figuras, não, recordista dessa Copa, mas eu queria ouvir de você, Luiz, sobre essas dúvidas. Você citou o Ricardo Horta, um jogador de destaque no campeonato nacional. Aqui no Brasil, a nossa convocação virou quase que um evento internacional por conta da figura do Neymar. Quem vai ficar de fora? Isso foi discutido 3 semanas. Aí em Portugal houve essa discussão, algum nome acabou abalando aí a estrutura, ficando de fora e gerando críticas massivas dos torcedores. Roberto Martínez, teve todo esse enfeite em volta da convocação ou era uma lista ali que todo mundo já sabia, 24, 25, faltava um, dois?
4: Sim, já estávamos muito preparados para esta lista de 26 nomes. A verdade é que Roberto Martínez foi passando pelas diversas discussões ao longo dos tempos, ao longo do seu tempo de trabalho, e foi demarcando também a sua posição em relação à maioria dos jogadores. Eu creio que o jogador que ficou nesta lista final, para além do Ricardo Horta, que joga em Portugal, houve um outro jogador que muita gente gostaria de ter visto na lista, que é o Paulinho, que joga no México, no Toluca. Tem sido um dos jogadores mais importantes da Liga Mexicana nestes últimos anos e é um avançado com características que Portugal tem, Cristiano Ronaldo e Gonçalo Ramos, mas creio que haveria espaço para ter um terceiro avançado com essas características. O Roberto Martínez nunca foi muito favorável à sua chamada, chamou quando Portugal foi jogar ao México nos jogos de preparação de março, mas logo deixando no ar que dificilmente o iria chamar. Essa foi uma das questões que esteve mais perto deste último dia da convocatória, porque olhando para outras questões, jogadores como Pedro Gonçalves do Sporting, durante muito tempo foi questionado porque é que não estava na convocatória, acabou muito mal a temporada. Rodrigo Mora, que é um jovem muito promissor do Futebol Clube do Porto, acabou também por fazer parte da época como suplente utilizado e perdeu esse espaço de afirmação na seleção. E mesmo que toca à questão dos defesas centrais, acabou por ser mais ou menos unânime esta ideia de chamar Tomás Araújo e deixar de fora António Silva, que tinha estado até nas últimas grandes competições com Portugal.
2: Muito bem. Os Tugas vêm com tudo, é assim que o pessoal fala lá, não é? É, segura, seleção portuguesa é o tema de debate deste programa especial Na Trilha do Hexa, que vai fazer uma rápida pausa e volta já já.
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0: 1:29 pelo horário de Brasília. Seguimos girando os principais assuntos do Brasil e do mundo por aqui nessa madrugada na Band News FM. A defesa do dono do Banco Master apresenta uma nova versão de delação premiada à Polícia Federal e à Procuradoria-Geral da República. Os detalhes chegam direto de Brasília com o repórter Márcio Rocha.
1: A defesa do banqueiro Daniel Vorcaro apresentou uma nova versão de delação premiada para ser avaliada tanto pela Polícia Federal quanto pela Procuradoria-Geral da República. Os advogados acrescentaram novos elementos na delação que já tinha sido apresentada e os investigadores pediram mais tempo para analisar o documento. No mês passado, a Polícia Federal rejeitou uma primeira versão, mas esse acordo seguiu sendo negociado também com a PGR de forma conjunta. Os investigadores vinham reclamando que o material apresentado pela defesa pouco acrescentava em relação ao que já foi levantado e que Vorcaro agia para proteger pessoas próximas.
0: Nos outros destaques, professores de Belo Horizonte encerram a ocupação de um prédio público depois de conseguir uma reunião mediada pelo Ministério Público com a Prefeitura. Quem traz as atualizações é o Pedro Gelinek.
2: Os professores da Rede Municipal de Belo Horizonte encerram durante a tarde desta quarta-feira a ocupação com barracas e vigílias no prédio da Secretaria Municipal de Planejamento, Orçamento e Gestão, no centro da capital. De acordo com o Sindrede, a desocupação aconteceu por conta de uma reunião marcada com o Ministério Público de Minas, que vai intermediar as negociações com a Prefeitura. Mais cedo, o sindicato informou que uma tentativa de conciliação não avançou porque o Executivo Municipal não enviou representantes. A categoria também anunciou uma reunião com o secretário municipal de planejamento para a próxima segunda-feira. A greve da educação começou em 27 de abril e, segundo o sindicato, conta com adesão de cerca de 20% dos trabalhadores da rede.
0: A Justiça do Amazonas torna réus uma médica e uma técnica de enfermagem pela morte de uma criança em um hospital particular de Manaus. Os detalhes chegam com a Lívia Maciel.
3: A Justiça do Amazonas torna réis a médica Juliana Brasil Santos e a técnica de enfermagem Aísa Bentes Praia pelo homicídio qualificado da criança Benício Xavier de Freitas, ocorrido nas dependências de um hospital particular de Manaus. A decisão de aceitar a denúncia foi assinada pelo juiz Fábio César Olinto de Souza, da primeira vara do Tribunal do Júri da Comarca de Manaus. A ação foi apresentada pelo Ministério Público do Estado do Amazonas. A morte de Benício foi registrada em novembro do ano passado. A criança deu entrada no hospital Santa Júlia com tosse seca e laringite. Ele recebeu uma superdosagem de adrenalina na veia e teve reações que resultaram em óbito.
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0: Uma hora 1:32, seguindo com o segundo bloco do podcast Na Trilha do Hexa na nossa programação, falando sobre as principais atrações da Copa do Mundo. O craque Cristiano Ronaldo chega ao sexto Mundial da carreira neste ano, igualando Messi e Ochoa como recordistas nesse quesito. Para discutir o impacto, a liderança e o rendimento esportivo de Cristiano Ronaldo, o programa recebe o jornalista português Luiz Cristóvão. A apresentação é de Lucas Belotti e Bruno Camarão.
5: Aqui é Brasil! 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
6: Estamos de volta na trilha do Hexa, programa hashtag número 8, a oitava e última edição deste programete, uma plataforma especial da Band News FM, produto com a chancela de qualidade da nossa equipe, falando sobre Copa do Mundo, o desafio da seleção de Ancelotti em busca da sexta estrela, o sexto troféu. Porém, no meio do caminho, certamente haverá muitos desafios. Portugal, quem sabe, cruzando com a seleção brasileira que tem o comando deste italiano. Portugal de Roberto Martínez é tema de discussão por aqui. Eu, Bruno Camarão, ao lado de Lucas Belotti, Luiz Cristóvão também com a gente, diretamente de Portugal. Luiz, Cristiano Ronaldo citado. Quando se fala em Portugal, se fala em Cristiano Ronaldo. Sexta Copa do Homem, que já está já há algum tempinho vinculado a uma liga menos impactante, talvez não, certamente menos competitiva do que tantas outras que passaram ali pela história deste jogador espetacular. que na última Copa do Mundo já teve uma minutagem um pouco mais baixa e um entendimento da realidade na qual ele se inseria, e hoje ele volta mais forte do que estava em 2022, no mesmo patamar ou ainda pior? O que esperar de Cristiano Ronaldo, que vai para a sexta Copa na carreira dele?
7: Olha, essa é uma excelente pergunta, porque, por estranho que pareça, eu creio que Cristiano Ronaldo está melhor hoje do que estava em 2022. No último Mundial acabou o Cristiano por chegar muito marcado pela situação que estava a viver no Manchester United. Era, em 2022, um jogador, digamos assim, acabado no futebol europeu, crise de confiança. As coisas não lhe correram bem também no próprio Mundial, acabou por sair com muita polémica com o selecionador Fernando Santos, que acabaria também ele por sair da seleção. E eu creio que hoje em dia, no final, é certo, está a jogar na Liga da Arábia Saudita, é um campeonato muito mais acessível para as suas capacidades, continua a marcar gols, o que lhe permite manter muita confiança. Na qualificação, continua a marcar gols por Portugal, apesar do nível da qualificação que Portugal teve que enfrentar não ter nada a ver com aquilo que vai acontecer no Mundial. Pode-se aqui correr um pouco o risco de, comparando com o que aconteceu no Euro de 2024, Cristiano Ronaldo chegar com esta confiança, mas depois, no momento, quando tiver que defrontar, sobretudo quando tiver que defrontar a seleção da Colômbia, ou quando passar para as eliminatórias e encontrar outras seleções europeias ou seleções sul-americanas de nível mais alto, aí eu creio que poderá notar-se as dificuldades que o Cristiano Ronaldo apresenta neste momento. Mas o seu estatuto, a forma como é visto dentro da Federação Portuguesa e a forma como é recebido pela maioria dos adeptos portugueses, transforma Cristiano Ronaldo numa espécie de imortal.
8: E você disse aí, Luiz, ainda no nosso primeiro bloco, né, de que o Cristiano Ronaldo não é mais a peça central, digamos assim, desse esquema da seleção portuguesa. Hoje dá para colocar ou imaginar um Cristiano no Mundial do mês que vem sendo esse cara vindo do banco de reservas, é um titular que não joga os 90 minutos? Qual que é o atual status para a gente tentar entender internamente na seleção de Portugal, que tem hoje a figura do camisa 7?
7: Titular indiscutível na seleção portuguesa, é um jogador que ocupa o espaço muito alargado do número 9. Com a chegada na área é onde ele está mais forte, mas continua a ser alguém que procura muito espaço fora da área. Eu creio que aí é quando ele desaparece também bastante do jogo da seleção. E dentro da gestão do Mundial, eu creio que vai ser necessariamente um jogador que não durará os 90 minutos em todos os encontros. Portanto, vai acabar por ser poupado, caso os resultados também estejam a sorrir a Portugal. Este é o estatuto que ele tem para Roberto Martínez dentro da seleção. Pessoalmente, eu diria que ele poderia trazer maior rendimento se fosse um jogador a sair do banco, mas não é algo que Cristiano Ronaldo coloca como hipótese, e Roberto Martínez acaba também por não forçar a isso.
6: João Félix, que atua ao lado dele, na equipe do Jesus, a ideia é que ele possa ser um parceiro na composição ofensiva com o Cristiano, ou o João Félix, ele chega num patamar diferente em comparação ao CR7, Luiz?
7: O João Félix talvez seja o jogador mais polémico da seleção portuguesa dos últimos anos. O João Félix fez uma passagem teórica, digamos assim, pela equipa principal do Benfica, passando da equipa B para a equipa principal, tendo ali meia época de grande sucesso, que depois foi logo vendido para o Atlético de Madrid, na altura por um negócio estratosférico dos 120 milhões de euros, e depois de sair do Benfica nunca mais voltou a esse nível. Ainda assim, continuou sempre a ser chamado para a seleção, mesmo em fases em que se percebia que João Félix não estava com ritmo nem com grandes condições para estar na equipa nacional. A ida dele para a Arábia Saudita foi visto quase como uma derrota na sua carreira, não é? Um jogador que vai muito jovem para a Arábia Saudita acabou por parecer uma espécie de reconhecimento de que ele não estava a conseguir ter o rendimento necessário. Mas o facto de estar na equipa de Cristiano Ronaldo dá-lhe, de facto, essa possibilidade de, em muitas situações, acabar por ser um par do Cristiano Ronaldo na equipa principal. Eu diria que no 11 mais forte de Portugal, João Félix não entra, mas acredito que em muitas situações da competição ele possa acabar por entrar no 11 inicial de alguns jogos para fazer par com o Cristiano Ronaldo e para tentar também aproveitar algum do conhecimento que eles têm pelo facto de jogarem juntos no Al Nassr.
8: Luiz, você falou em determinado momento, né, o apoio que Cristiano Ronaldo tem de boa parte dos adeptos da seleção portuguesa. Há algum tipo de aversão hoje à figura do CR7, o entendimento de que ele não tem mais esse nível? Queria te ouvir sobre isso também, né, porque pelo tom pareceu que não é uma unanimidade, apesar de internacionalmente a gente ter essa figura quase heróica do Cristiano Ronaldo.
7: Olha, entre os analistas, não é? Entre os comentadores, a presença da Cristiano Ronaldo neste momento na seleção, com este peso na equipa de ser titular e de tentar ser muitas vezes uma espécie de influenciador do jogo da equipa, é um anacronismo, não é? É claramente um jogador do passado a tentar ainda sobreviver numa equipa que é composta por um jogador do presente. E os momentos em que Portugal jogou sem Cristiano Ronaldo mostrou, de facto, um futebol e uma capacidade física e uma capacidade de ocupar o terreno, de pressionar alto, que com Cristiano Ronaldo Portugal não aprendeu. Portanto, eu diria que, entre os analistas, o papel de Cristiano Ronaldo, hoje em dia, acaba por ser bastante menorizado ou desconsiderado na forma como ele ainda continua na seleção. Agora, experimentem ir a um estádio onde Portugal joga e está Cristiano Ronaldo. E aí é de facto impressionante e todos nós temos que reconhecer isso. As pessoas, mesmo com 41 anos, as pessoas vão ao estádio para ver o Cristiano Ronaldo. As pessoas empolgam-se por Cristiano Ronaldo tocar na bola, por procurar o remate, por continuar também, apesar de ser um veterano, ter aquela atitude do adolescente que está sempre muito inconformado com as coisas e com os seus erros e com o facto da equipa não lhe passar a bola. Portanto, esse espetáculo Cristiano Ronaldo continua a cativar, eu diria que a maioria da população portuguesa, não necessariamente a maioria dos portugueses que acompanham o fenómeno futebolístico e o estudam e têm mais noção do valor que Cristiano Ronaldo tem em comparação com outros jogadores que jogam em ligas muito mais fortes.
9: E guardadas as devidas proporções, ouvindo o Luiz, né, se a gente muta e deixa de perceber que é a bandeira de Portugal e o Cristiano Ronaldo, a impressão é que ele está falando do Neymar. Sim. Na seleção brasileira, né? Pela representatividade, pela história, pelo talento multifacetado, pelo que é capaz de produzir, pelo engajamento social, o que repercute no público que vai ao estádio. Então, Luiz, eu vou trazer a brasa, a nossa sardinha brasileira, não a portuguesa, que é bem melhor, na minha opinião. Mas Neymar, né? No olhar externo, para quem acompanha, obviamente, a trajetória desse jogador, que é uma super estrela internacional, que não alcançou, é verdade, os feitos de Cristiano e Messi, por mais que sempre tenha sido a expectativa de muita gente de uma trajetória continuada, o brasileiro ser justamente o substituto dessa dupla que durante uma década e meia capitaneou o futebol mundo afora. Dá pra fazer uma analogia do que representa o Cristiano Ronaldo para a seleção portuguesa em 2026, olhando para o que o Neymar, porventura, possa ainda produzir para a seleção brasileira do Ancelotti?
7: Olha, eu diria que a diferença é que Cristiano Ronaldo tem continuidade, não é? Cristiano Ronaldo esteve sempre na seleção, manteve-se sempre como um jogador com importância na seleção, e tem ainda um outro ponto a beneficiá-lo, que é não apareceu um outro jogador para a sua posição que pudesse ameaçar. Não digo que fosse melhor do que Cristiano Ronaldo na sua história, mas que neste momento Portugal poderia eventualmente ter um ponta de lança que fosse mais forte do que Cristiano Ronaldo neste momento. Não tem. Isso salvaguarda, digamos assim, os argumentos de Roberto Martínez para a convocação do Cristiano Ronaldo e para a sua manutenção enquanto titular da equipa. No caso de Neymar, a ideia que eu tenho é que não existiu essa continuidade. E não existiu essa continuidade, se calhar, quando ele estava na Europa e menos agora com ele de regresso ao Brasil. E azar do Neymar, creio que acabaram por ficar de fora alguns jogadores que provavelmente têm momentos de forma muito superiores em comparação com ele. No final disto tudo, juntar também o facto de Carlo Ancelotti ter tido muitas dificuldades para explicar a convocatória de Neymar durante a sua apresentação, eu creio que a comparação de facto não é nada favorável para o Neymar. Enquanto Cristiano Ronaldo fez por ter este lugar garantido na seleção, Neymar parece estar a receber um prémio que nesta fase provavelmente já não mereceria.
9: Pois é.
8: E aí, Luiz, é inevitável ainda nessa comparação, né? Porque aqui no Brasil houve uma discussão até acalorada sobre o senso do Neymar de pertencimento a uma engrenagem da seleção, não mais como uma grande estrela. E a gente discutiu isso sobre o Cristiano Ronaldo, que durante a carreira inteira se acostumou a ser o centro das atenções técnicas mesmo dentro de um time de futebol. Aí há uma discussão sobre um certo temor de que o Cristiano Ronaldo, eventualmente, durante a Copa, não aceite uma ida ao banco de reservas, não aceite uma perda de minutagem para um outro jogador. Essa parte de ambiente e dessa sede do Cristiano Ronaldo esportiva, mas que em determinado momento até se confunde com uma sede de protagonismo, possa atrapalhar o bastidor da seleção portuguesa?
9: Me permita só um adendo, porque no Catar, a impressão, pelo menos publicamente, eu não me recordo de algo vir à tona. Enquanto o Cristiano Ronaldo sentou no banco de reservas da equipe do Fernando, ele não teve nenhum grito polêmico. Até foi utilizado, né, na reta final, ainda na fase de grupos, mas não começa a Copa como titular absoluto de Portugal. E me parece que ele aceitou essa condição respeitosamente. É, ou não, estou equivocado, Luiz.
7: As coisas acabaram com muita polémica no Qatar, mesmo com um bate-boca entre o Cristiano Ronaldo e o Fernando Santos. Uma situação que na altura parecia ser uma situação de ruptura entre os dois, mas que só mais tarde se veio a perceber que, quando o Mundial começou, Fernando Santos já sabia que não iria continuar como técnico da seleção. E, portanto, mais do que uma ruptura, foi uma espécie de libertação de Fernando Santos em relação ao peso que Cristiano Ronaldo sempre representou nas suas convocatórias. Eu creio que em 2026, com Roberto Martínez, esse perigo não existe. Roberto Martínez é um conciliador e dificilmente vai aproveitar, mesmo que esta possa ser a sua última Copa com Portugal, dificilmente vai aproveitar o momento para castigar, digamos assim, o Cristiano Ronaldo, que ele desde o início reconheceu como uma peça central da seleção, nem sempre em termos de jogo, mas com a presença essencial. Foi o primeiro jogador com quem Roberto Martínez se foi encontrar quando foi apresentado na Federação Portuguesa, foi com Cristiano Ronaldo. É Cristiano Ronaldo que é o seu capitão, e Cristiano Ronaldo sempre tem sido também um defensor de Roberto Martínez. Eu diria que é muito pouco provável que o Cristiano Ronaldo perca o espaço da titularidade neste Mundial. Portanto, tirando aqui a possibilidade de Portugal já estar apurada no último jogo da fase de grupos e aí poder haver alguma rotação da seleção, eu vejo Cristiano Ronaldo a ser titular na generalidade dos jogos, mas também o vejo a aceitar que em vários desses outros jogos vai ter que acabar por sair mais cedo, porque ele próprio também já reconhece que não tem o mesmo ritmo e a mesma capacidade para estar em campo. No Qatar depois aconteceu uma outra coisa, que foi Gonçalo Ramos, quando teve a oportunidade, marcou muitos golos e fez grandes exibições. Isso questionou também um pouco a posição do Cristiano Ronaldo. Veremos como é que vai ser nesta edição da Copa. Gonçalo Ramos vem desta realidade de ser o suplente, o avançado suplente do Paris Saint-Germain, e parece um pouco resignado a isso. Portanto, menos perigo também do papel de Cristiano Ronaldo ser colocado em causa.
9: A nona Copa de Portugal, a sexta de Cristiano Ronaldo, recordista ao lado de Lionel Messi e Guillermo Ochoa, do México. Os três personagens que vão para a sexta Copa de cada um. Que momento especial. Quem vai chegar mais longe? Cristiano Ronaldo, o Messi ou o Ochoa? Faça sua aposta. A gente volta já já com o último bloco do podcast Na Trilha do Hexa. Falando hoje, essencialmente, sobre os lusitanos. A seleção Tuga, a seleção do Roberto Martínez, do Cristiano Ronaldo, que busca a primeira estrela.

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2: Estamos de volta para o último bloco deste podcast na trilha do Hexa, episódio de número 8, o último dessa série, porque já está chegando a hora, dia 11 de junho, começa para valer com África do Sul e México a Copa do Mundo de Seleções 2026, disputada nos Estados Unidos, no Canadá e no México, claro, cobertura especial aqui da Band News FM. Nossa equipe já diretamente dos Estados Unidos, restante dela também presente. Eu, Bruno Cabarão, ao lado de Lucas Belotti, recebendo neste programa especial Luiz Cristóvão, para falar de seleção portuguesa. Falamos já no último bloco sobre Cristiano Ronaldo, a sexta Copa do homem, do gajo, assim como a sexta Copa do Lionel Messi. E Belotti, vamos ter o encontro entre Messi e Cristiano Ronaldo numa Copa do Mundo histórica, na despedida dessas lendas

0: O que você acha?
1: Ah, é bem eventual, né? Se o favoritismo se confirmar, viu, Camarão? Esse encontro deve acontecer numa fase de quartas de final. Para isso, é claro, a Argentina tem de liderar o seu grupo, Portugal fazer o mesmo e ambos, por óbvio, avançarem nas fases anteriores, né? Os 16avos de final, a pré-oitavas e, consequentemente, as oitavas de final. Essas equipes estariam do mesmo lado da chave se se classificarem nas primeiras posições dos respectivos grupos. E aí teremos esse encontro, que eu acho que vai ser um dos mais bonitos, né, da história do futebol. Foram adversários ferrenhos no futebol espanhol durante muitos anos. Depois se separaram, Cristiano Ronaldo primeiro à Itália, depois o Messi também deixou Barcelona em direção a Paris, na França, e agora podem se encontrar nesse âmbito de seleções na última Copa de cada um deles, né? E eu queria ouvir do Luiz essa expectativa também, se fala dessa rivalidade, porque se construiu isso durante um tempo, né, Luiz? Mas eu acho que depois, com o afastamento geográfico dos dois na Europa, isso acabou se afastando também. Agora, numa Copa do Mundo, não tem como não reviver aquela rivalidade entre 2010 e 2017, totalmente aflorada no futebol espanhol.
2: Sim, verdade. Era uma rivalidade muito alimentada pelo facto de estar um a representar o Real Madrid e outro o Barcelona, e uma rivalidade que depois ganhou o peso também na disputa das bolas de ouro, em que e Cristiano Ronaldo, eu creio que foi mais público sobre isso. Sentia sempre muito o facto de estar a disputar, a ser o jogador com mais bolas de ouro da história com o Lionel Messi. Nós tivemos a imensa sorte de viver este momento da história do futebol, com dois dos grandes jogadores de sempre a competirem no mesmo campeonato e a competirem ao mesmo tempo. E, portanto, eu creio que seria muito poético que na última Copa de ambos pudesse haver um jogo a eliminar também entre eles. Hoje em dia já não há tanto essa conversa da rivalidade entre Cristiano Ronaldo e Messi, sem dúvida nenhuma. Que o facto de cada um ter seguido o seu caminho também fez com que, e as últimas vezes que Cristiano Ronaldo falou de Messi, falou sempre com muita amizade, com muito respeito em relação a um jogador que, de facto, foi um grande rival, mas que é também alguém que o acompanhou, digamos assim, na sua história. Agora, não tenho dúvidas que, se tudo correr bem a Portugal e a Argentina, esse será um dos grandes temas da Copa e até um dos grandes jogos da Copa. O momento em que Messi e Cristiano Ronaldo se cumprimentam num jogo iluminar de uma Copa do Mundo e que, frente a frente, vão poder decidir qual deles é que segue em busca do título.
0: Ah, ia ser incrível, né? Na Copa passada, a gente teve uma expectativa real de ter o confronto Messi-Neymar, numa semifinal que estava desenhada, né?
1: Tava.
0: Né? Mas
1: Até o
0: apareceu uma
1: final.
0: Croácia ali na reta final, no meio do caminho, e esse virou um dos grandes gols apagados, talvez, da história das Copas da seleção brasileira. O gol que o Neymar faz contra a Croácia na prorrogação, que levava o Brasil a essa disputa potencial com a Argentina. E no Catar a gente tinha um movimento muito grande daqueles torcedores locais, sauditas, do pessoal que não exatamente vivia a realidade do futebol catarí, né? Então torcia por representantes históricos brasileiros e argentinos. O pessoal brilhava o olho quando se falava na projeção Brasil e Argentina ter Messi e Neymar. Acabou não rolando. Depois a Argentina caminhou para a disputa da semifinal contra a Croácia, vencendo sem problemas até a grande decisão contra a França. Então, tomara que dessa vez a gente tenha uma confecção que possa permitir esse encontro de dois jogadores que, como disse o Luiz, não tiveram mais atritos públicos, né? A gente não dá para colocar eles num patamar Federer e Nadal, né? De total amizade, um negócio cavalheirístico. Mas a relação se tornou mais bonita nos últimos tempos por conta desse distanciamento citado pelo Belotti, né, Luiz?
2: Sim, eu creio que os dois jogadores se reconciliaram com as suas caminhadas, não é? Quer Messi, quer Cristiano Ronaldo, continuam a jogar, continuam a querer ter títulos, continuam a querer marcar golos, mas já sabem que não são os melhores do mundo deste momento. E, portanto, aquela rivalidade mais quente, que depois também tinha o clássico espanhol, alimentava isso de forma muito exacerbada, creio eu. Ficou aí essa rivalidade em Espanha. Agora, parecem ser dois jogadores que reconhecem até o papel um do outro na sua carreira. Quem quer Messi, quer Cristiano Ronaldo, não podem negar que o outro foi importantíssimo para que o seu nível se mantivesse tão alto durante tantos anos, não é? Uhum. Eu creio que se visualizássemos uma época em que existisse só Messi ou só Cristiano Ronaldo, o mais provável é que conseguissem conquistar 3, 4 bolas de ouro consecutivas e depois, não tendo propriamente um incentivo, pudessem até quebrar um pouco nessa sua disciplina e ambição. O que não aconteceu com estes dois, porque se tiveram um ao outro.
1: Fatalmente. Ô, Luiz, você sabe tudo sobre o futebol português, mas sabe tudo sobre o futebol em geral. Então eu vou aproveitar a sua presença aqui para participar de discussões mais amplas dessa Copa do Mundo, trazendo um pouco para a gente, mas também no geral. Você disse aí sobre Portugal ser, na sua visão, também uma das favoritas. Dá para colocar o Brasil? Quem mais entra nesse pote daquelas que estão um passo à frente das demais para conquistar a Copa, na sua visão?
2: Olha, eu diria que França e Espanha são as duas seleções mais consistentes na chegada para este Mundial. Portanto, eu até colocaria essas duas seleções um passo à frente das restantes, com a Argentina é muito próximo, porque a Argentina, por aquilo que demonstrou também no Mundial de há 4 anos, tem uma espécie de capacidade para renascer, digamos assim, nestas provas. Ainda que, olhando para o grupo dos jogadores da Argentina, parece que já são um pouco velhos, já há uma média de idade já muito elevada, que raramente leva a que a equipa possa chegar ao título. Depois há um conjunto de seleções que estão entre estes potenciais favoritos, os habituais. Brasil, eu creio que está nesse lote, apesar da inconsistência da qualificação e de, neste momento, Carlo Ancelotti não dar assim muitos sinais de grande confiança de que pode transformar esta seleção em pouco tempo. A Alemanha está nesse lote, Inglaterra está nesse lote, Portugal está nesse lote. Portanto, seleções que, entrando no ritmo certo, poderão estar nessa decisão final. Depois, os outsiders. Eu continuaria a olhar para a seleção de Marrocos, apesar da mudança de treinador, continua a ser uma seleção muito interessante. E o Japão. O Japão vai ser uma seleção a ter em conta, porque depois do que fizeram no Mundial de há 4 anos, é certo, vai haver maior resguardo quando jogar contra esta equipa, mas talvez seja o momento de voltarmos a ver o Japão de chegar longe numa grande competição.
0: Pois é, dois citados, né? Marrocos, que está no grupo do Brasil e que foi semifinalista da última Copa do Mundo, uma seleção africana que chegou com muita força para aquela disputa, de maneira surpreendente, com um treinador, né, que assumiu 3 meses antes do início da competição. Muitas vezes se fala sobre trabalhos longevos, né, um ciclo completo, coisa que o Carlo Ancelotti não conseguiu vivenciar, renovou o contrato até o 2030, talvez justamente pensando numa execução começo, meio e fim para a próxima edição da Copa do Mundo de Seleções. Além da seleção japonesa, essa sim pode claramente cruzar com a seleção brasileira logo numa segunda fase, né? Dependendo da colocação dessas duas seleções, Brasil e Japão, na disputa da fase de grupos. Japão, que foi adversário do Brasil recentemente em data FIFA e venceu o Brasil jogando no Japão. Ou seja, o cenário da equipe do Carlo Ancelotti promete bastante turbulência. Agora, Luiz, falando sobre treinadores de maneira geral, o Ancelotti vai ficar até 2030, quer dizer, vai, está sob contrato, né? A gente não sabe o dia de amanhã, especialmente dependendo do que acontecer na disputa da Copa do Mundo. E o Roberto Martínez, ele tem vida prolongada, já imaginando o próximo ciclo, ou já se sabe por aí que depois dessa atuação no Mundial de 2026, Portugal vai buscar um novo representante? O Abel Ferreira vai sair do Palmeiras e vai assumir a seleção portuguesa. O Jorge Jesus, o Mourinho vai largar o Benfica. Me diga, qual é que é o futuro da seleção portuguesa falando nesse presente?
2: Olha, a questão dos treinadores em Portugal tem estado super viva, porque, como sabem, Mourinho está ainda no Benfica, mas à partida estará de saída para o Real Madrid, caso Florentino Pérez ganhe as eleições do Real Madrid nesta próxima semana. Benfica estará muito perto de apresentar Marco Silva, que estava no Fulham da Premier League como seu novo treinador, e portanto tem-se falado de muitos treinadores. Não se fala muito de treinador da seleção, apesar da expectativa ser que Roberto Martínez acabe por sair no final desta Copa. O tema foi deixado, digamos assim, em suspenso, para também dar à seleção um espaço para trabalhar bem e tentar ser campeão do mundo. Se for campeão do mundo, Roberto Martínez poderá acabar por mexer um bocadinho nos equilíbrios que estão aqui a ser montados, mas o nome de quem se fala para ser o próximo selecionador português é o treinador que acabou de ser campeão na Arábia Saudita, Jorge Jesus. Saiu do Al Nassr, está de férias e, ao que tudo indica, estará de férias à espera do final do Mundial para perceber se poderá ser ele o próximo selecionador português, no que seria também o culminar de uma carreira fantástica do Jorge Jesus, chegando a uma seleção.
0: Ia ser demais, né? Um cara que é querido aí por uns milhões de torcedores no futebol brasileiro.
1: Falou,
0: né?
1: Das Jesus, férias, estava, né, de férias aqui no Brasil há pouco.
0: É verdade. Muito bem. Luiz Cristóvão, jornalista português, nos atendendo cordialmente nessa edição especial do podcast Na Trilha do Hexa. Olha a responsabilidade, é Na Trilha do Hexa, mas a gente escolheu a seleção portuguesa, os Tugas, os nossos amigos pátrios, para falar justamente sobre essa seleção representativa que quer fazer história na Copa do Mundo de 2026. Destaque na programação da Band News FM. Luiz, um grande abraço para você. Muito obrigado pela sua participação. E as portas estão sempre abertas para falar sobre futebol, literatura, Portugal e Brasil, tá bom?
2: Tá bom, e fica a contar com esse reencontro quando Portugal jogar contra o Brasil nesta Copa. Esperemos que esse jogo se faça e voltemos aqui para falar disso.
0: Muito bem. Belotti, grande abraço para você.
1: Valeu, obrigado você, Luiz. Espero que esse encontro aconteça também. É claro que a nossa torcida, minha e do Luiz, é diferente em relação ao encerramento dessa partida, mas que bom que aconteça, a gente torce para que sim.
0: Valeu, gente, Na Trilha do Hexa aqui na Band News FM. 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

0: 2:10 pelo horário de Brasília. Na sequência, na nossa programação, vem aí a reprise do É da Coisa com Reinaldo Azevedo. Eu, Stephanie Toso, volto daqui a pouquinho atualizando os principais destaques do noticiário do Brasil e do mundo por aqui. Você ouvinte pode ir mandando o seu alô, a sua mensagem pelo nosso WhatsApp no 11 999 59 200.
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0: começa agora para todo o Brasil mais uma edição de O É da Coisa. E se a coisa parece confusa, atrapalhada, vem pra cá que a gente desconfunde, desatrapalha. 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Mas você pode fazê-lo também pelas redes sociais, sempre Band News FM ou no aplicativo Band Play. Boa noite, Isa.
1: Boa noite.
0: Boa noite, Lucas. Começamos aí com Querelas do Brasil. Dos gloriosos Aldir Blanc e Maurício Tapajós, no 78, eternizada pela Elis Regina, no disco Transversal do Tempo, e a música é autoexplicativa. O Brasil tá matando o Brasil. É evidentemente um contraste entre o Brasil real, o Brasil que nós temos, o Brasil dos brasileiros, e o Brasil submetido a uma espécie, não de olhar estrangeiro, porque olhar estrangeiro é até bacana.
2: Sim, cada um tem.
0: É, mas interesses, eventualmente, estrangeiros, e aí eles trabalham com palavras do universo, do folclore brasileiro, das coisas do Brasil, né? E nós sabemos que isso hoje está em confronto mais do que nunca, né? Aproveitando para agradecer o Lucas, que hoje se despede da bancada e mais essa. O Lucas, ele veio por temporadas, né?
2: Isso.
0: É que nem esses seriados.
2: É por empréstimo.
0: Duram, né? Vai e tal. Eu, por exemplo, tô vendo House pela 15ª vez. Só para pegar as frases ali e tal, né? Obrigado, Lucas, por mais essa participação maravilhosa. E aí é o seguinte, eu falei, Lucas, vem amanhã? Não, então também não vem. Lucas, já peguei agora, não vem também.
2: Tá.
0: Então também não vem. Você não vem mais? Você não vem amanhã?
2: Não.
0: Também não vem.
2: Não vem sexta também. Segui.
0: Não, também não.
2: Ah, fechado.
0: Tá, vou folgar quinta e sexta.
2: Tá.
0: Né? Tem aí, enfim. Então, acho que amanhã o Alexandre tá de volta, é isso?
1: Tá de volta. Isso.
0: Alexandre, tá de volta aí com você, Isa?
1: Eu tô de folga também, vocês vão folgar.
0: Ah, tá de folga também? Então, amanhã, Alexandre. Ah, a Isa também falou que esse o Reinaldo também? Então, bom, se a gente falou, né? Chega!
2: Vamos mais.
0: Chega! Estamos fora!
2: Aproveite enquanto há tempo, ouvinte.
0: Amanhã quem que tá com o Alexandre? Eu nem sei.
2: A Larissa.
0: Mas, enfim. A Larissa. Amanhã, Alexandre, Vólio, Bentivólio e Larissa fazem o É da Coisa, né? Quinta e sexta. E na televisão tem o noticiário da TV, ok? E na segunda estaremos de volta. É isso, tá? Obrigado, Lucas, por mais essa. Sempre uma participação brilhante. Muito bem. Vamos ter que falar, né? Daquelas coisas, das pessoas que ficam atuando contra o Brasil e tal. Vamos explicar tudinho. Você quer saber das coisas, né? Você não quer ficar com preconceitos, com bobagens, você quer saber das coisas. Por isso que você está aqui. Não é só pela nossa beleza. Lula, ministros, contra traidores e irresponsáveis. Adivinha do que ele está falando? E aqui eu quero já de saída falar um troço. Fica aí agora tudo que o Lula fala, porque o Lula também está fazendo discurso eleitoral, eleitoreiro. Não me diga. Mas vocês... Lucas, Isa, essas pessoas querem me matar de surpresa. Não façam isso.
2: Não.
0: Primeiro lugar, não venha me dizer, que eu fico muito espantado, que político faz discurso político. Eu fico... Quando alguém me fala isso, eu falo, meu Deus, é verdade?
1: Olha só.
0: Isso é sério. E eu não me espanto, porque eu não entendo nada contra a política. Aliás, eu adoro política. Eu vim do jornalismo cultural. Eu era redator-chefe da revista Bravo, revista de cultura, a melhor revista de cultura que já se fez no Brasil. Aí voltei, comecei na política e voltei para a política. Eu adoro política. Não entendo nada contra a política. Ah, mas é que ele vai disputar a eleição, então ele não poderia. Como é que é? O Flávio, que também vai disputar a eleição, vai para os Estados Unidos, acontece o que acontece, faz o discurso que faz. E o Lula não poderia falar o que ele... O que há, gente? Qual é? Mas então é tudo legítimo? Bom, é o que nós vamos discutir. Eu acho que lá pedir punição pro Brasil não é legítimo. Aliás, é crime. É bom que saibam. Não acho legítimo. Agora, se levantam a bola na área pro Lula chutar, chutar não, cabecear, né, Lucas? Porque o burro.
3: Pode dar uma bicicleta também, se você
0: de boa. Dá uma bicicleta. Deu uma bicicleta lá. Eu aprendi a dar bicicleta com o Reinaldo Azevedo, que é um grande jogador.
1: Ah, é? Mas, Reinaldo Azevedo?
0: Imagina, você acha? O que eu comentei hoje de manhã e um monte de amigo ficou surpreso, porque eu falei que eu sei andar a cavalo. Falei, você sabe, mas eu nasci andando a cavalo, porra! É. Eu sou do interior.
3: É verdade.
0: Já vem no sangue. Não, não vem, você aprende, mas. Eu não sei dirigir automóvel, mas andar a cavalo eu sei.
3: Tem tecnologia.
0: E tem que tomar cuidado, viu? Que o Flávio tá vendo que cavalo é bicho perigoso.
3: É. Não, é se for dark, né?
0: Cavalo se apega, cavalo estranha pessoas. Uma coisa que ninguém sabe, cavalo morde. É, você toma cuidado. Cavalo tem que tomar cuidado, dá uma mordida, é mordida feia. Né? Mas vamos lá, eu gosto de política, eu curto, né? E acho normal que quando se levanta a bola na rede, agora sim, não, o outro corta. Ué, teve cruzamento? Se der para cabecear, cabecear, cruzamento, mas foi feito sem querer, não interessa. O adversário jogou a bola lá, o outro cabeceou. Queria que o Lula fizesse o quê? Não, gente, vamos com calma. Também não vamos explorar a fala do Flávio. Oh. Não, o Flávio não é nem uma criança. Ele sabe se defender, né? Assim como sabe atacar. Ah, vamos lá, o que a gente tem aí?
1: Reinaldo, o presidente Lula realizou hoje uma nova reunião ministerial para acertar as ações dos titulares das pastas da Esplanada. O encontro começou durante a manhã no Palácio do Planalto e se estendeu até o início da tarde. A reunião foi realizada após os Estados Unidos classificarem as organizações criminosas Primeiro Comando da Capital e Comando Vermelho como organizações terroristas. Além disso, os Estados Unidos concluíram duas investigações comerciais contra o país, com sugestão de adoção de tarifas de 25% e de 12,5%, respectivamente. A primeira, como falamos ontem, diz respeito a diversas práticas do Brasil, como o uso do PIX, combate à corrupção e até desmatamento. Já a segunda aborda negociações com países que supostamente praticam exploração de trabalho forçado. Durante a reunião, Lula voltou a falar que brasileiros fomentaram a decisão americana e chamou esses indivíduos de imbecis. Ele não citou o Flávio Bolsonaro. O presidente argumentou também que a articulação prejudica o povo brasileiro e configura a traição da pátria.
4: E confesso a vocês que fui pego de
0: surpresa. Deixando claro aí, que quando se diz aqui, diz respeito a diversas práticas do Brasil, como o uso do PIX. Sim, eles estão interessados no combate à corrupção, que eles estão dizendo que o combate à corrupção é deficiente. E até desmatamento, que eles estão dizendo que o Brasil não está combatendo desmatamento, e nós já desmoralizamos todas essas acusações aqui, as duas acusações, há outras. E no caso do PIX, aí nós já explicamos o que é. Querem o PIX do Lucas. E aí, o PIX do Lucas é do Brasil.
3: É, de todos. Do Brasil.
0: De todos. Do Brasil.
3: A mãe...
0: Ninguém vai tocar.
3: Não.
0: Não vai ser qualquer americano que vai chegar. Dá o PIX do Lucas. Ah.
3: Sai, gringo.
0: É, sai, gringo, pra lá. Vamos ver o que o presidente falou.
4: E confesso a vocês que fui pego de surpresa ontem com a decisão deles e antes de ontem. E mais ainda, o que é triste é que tem brasileiros, que eu não vou citar nome aqui, brasileiros fomentando essa briga. Na perspectiva de que se ele taxar a gente, ele vai prejudicar uma candidatura à presidente da República, sabe? Que o imbecil desse não percebe que quem é prejudicado é o povo, não é o Lula. Ou seja, pedir uma punição ao país na perspectiva de derrotar uma candidatura ou de levar vantagem é de uma grosseria. Que eu não posso encontrar outro nome, a não ser dizer, em qualquer outro país do mundo, em qualquer outro momento histórico, isso seria chamado de traição da pátria. Isso seria chamado de traição da pátria. É o que eles fizeram. Porque não tem explicação. Não tem isso. Na sociologia, explicação para um comportamento de um grupo de responsáveis como esses.
0: E não tem mesmo. Olha, deixa eu dizer uma coisa. eu já falei aqui, aliás, você sabe que esse programa é muito visto, né? Muito visto, porque eu falei ontem, depois eu vi, não estou dizendo que ele me copiou, porque não precisa, mas o Celso Amorim repetiu para a Mônica Bergamo uma coisa que nós já dissemos aqui nesse programa. Em 64, não aconteceram coisas assim. Desse modo, não. Nem os Estados Unidos declararam, como fez Marco Rubio, que o Brasil não era um país aliado, aquele taradinho. Nem saía gente daqui para ir lá cavar punições ao país como um todo. Tinha conspiração, tinha conspiradores. Os Estados Unidos conspiraram para derrubar o João Goulart, tinha conspiradores aqui dentro. Alguns dos conspiradores foram punidos pelos militares que tomaram o poder, Carlos Lacerda. Agora, assim, punam o Brasil, punam os brasileiros? Acreditem, isso é inédito. Isso só os bolsonaros podem fazer por você. Há coisas de que só eles são capazes. Tá? E diante daquilo que aconteceu, esperavam que o Lula fizesse o quê? Né? Ele fez uma reunião ministerial, até disse, nem precisa botar o vídeo, que os ministros não têm que ir atrás de novidades, têm que entregar agora aquilo que está planejado, tal. Aí é coisa de ajuste de governo, né? Não tem que se envergonhar de nada, tem que fazer as coisas e tal. Muito bom. Agora, nesse particular, é evidente que ele ia fazer esse discurso. Hã? E também falei que o Brasil não é republiqueta, pá. Vamos lá.
5: Reinaldo, durante essa reunião, Lula pediu que os ministros se concentrem nas entregas que ainda estão pendentes e disse aos ministros que não vai aceitar o tratamento que os Estados Unidos deram ao Brasil por conta das recentes decisões. O presidente brasileiro afirmou ainda que o país não é, como você disse, uma republiqueta insignificante.
4: O que é importante vocês saberem é que nós estamos num momento decisivo para que a sociedade brasileira, eu diria até uma parte da sociedade mundial, reconheça o fortalecimento da democracia no nosso país, a nossa luta para o fortalecimento do multilateralismo, a nossa luta para que esse país não seja tratado em nenhum momento como se fosse uma republiqueta insignificante. Nós somos muito grandes, nós temos muita história e nós não podemos aceitar o tratamento que os Estados Unidos deu ao Brasil esta semana. Não é possível. Ninguém pode dizer que o Brasil se negou a negociar com os Estados Unidos.
0: E isso é absolutamente verdadeiro. Presta atenção aqui, porque a coisa é relativamente complexa, mas absolutamente destrinchável. Fala, meu bom brasileiro. Se não existissem os bolsonaros, o Trump estaria fazendo essas coisas? Muito provavelmente sim. Porque é da natureza, é intrínseco ao modo como ele entende política. E ao modo como ele entende o papel dos Estados Unidos no seu embate com a China. Embate, diga-se de passagem, que os Estados Unidos já perderam. A China já ganhou. A única hipótese... É terrível o que eu vou falar aqui, porque é escatológico no sentido fim do mundo. A palavra escatológico tem dois sentidos. Diz respeito ao fim dos tempos e diz respeito a coisas sujas, que mexe com cocô. Né? Eu estou falando da escatologia do fim dos tempos. Tem uma visão que é escatológica. Se houver uma guerra nuclear... vis-à-vis Estados Unidos, China, os Estados Unidos ganhariam. Mas quem ganha com uma guerra nuclear? Se a Rússia for aliada da China na guerra, aí sim, a Rússia sozinha tem mais ogivas do que os Estados Unidos, ela sozinha. Quem ganha na guerra nuclear? Ninguém. num cenário, porque o mundo pode explodir, pode acabar, né? E eu fico pensando, vou acabar com minhas coleções, Lucas, é sacanagem, entendeu? Agora, num cenário em que não haja o fim do mundo, os Estados Unidos já perderam para a China. Esse é o ponto, né? Qual é o papel do Brasil nisso? O papel do Brasil nisso, num cenário em que o mundo não acaba, é encontrar o seu lugar, por exemplo, como a segunda reserva de minerais críticos. Muito provavelmente o Trump está jogando duro com o Brasil, porque está esperando que o Brasil, no caso dos minerais críticos, e o Lula chegou a tocar nesse assunto, diga assim: tá bom, Trump, vamos fazer o seguinte, você para de encher o nosso saco e você leva os nossos minerais críticos. Não vai acontecer. Não vai acontecer. Mas ele pressiona. Ele pressiona e ele sabe que ele tem aliados aqui dentro. Que eu comentei ontem, isso não tem lugar nenhum do mundo. A Itália é governada pela extrema-direita. Existe uma extrema-direita italiana que aceita as imposições do Trump contra os interesses da Itália? Saibam, a resposta é não. A resposta é não. Mesmo na Alemanha, a resposta é não. A extrema-direita francesa, da Marine Le Pen, é uma extrema-direita que, quando o Trump veio com tarifa, aplaudiu? Não! Atenção, a extrema-direita no mundo, mesmo aquela simpática Trump, não aplaudiu tarifas. Só uma extrema-direita aplaudiu no mundo. Adivinha qual? Adivinha quem? A nós. O bolsonarismo. Ah, não aplaudiu. Aplaudiu, agradeceu. Até porque o Trump, né, ligou o tarifaço às exigências para fazer, querendo, acabe com o processo contra Bolsonaro e tal. Eu nem acho... Assim, será que o Trump falou, Flávio, eu vou agora botar tarifa lá para prejudicar? Aí o Flávio falou, tá bom. Não acho que tenha sido assim. Mas atenção, quem é que se coloca aqui como subserviente a eles? Quem é que mandou uma carta ao Trump explicaçando a economia brasileira? Porque nem é o governo, explicaçando a economia brasileira. É uma gente que não sabe discutir com Trump sobre dois apoios. Isso é contra o interesse do Brasil, isso é contra o interesse das empresas industriais, isso é contra o interesse do agro, isso é contra, no caso do PCC, não sei o que, já vimos, é contra o mercado. Além de ser crime. Além de ser crime, porque, por exemplo, no caso, nós temos o artigo 359-I do Código Penal, de você se associar a uma nação estrangeira para fragilizar o país do ponto de vista militar. É crime. Ah, eles não fizeram isso. Fizeram. Porque quando os Estados Unidos consideram PCC e Comando Vermelho organizações terroristas internacionais, isso dá CIA licença para operar aqui no Brasil secretamente. Sabe quem está furioso com isso? Sabe quais são as pessoas? Os militares estão furiosos com os maninhos. Até aqueles que têm simpatia por eles. Porque a partir de agora, enquanto durar esse troço, sabotadores da CIA podem atuar aqui dentro sem avisar ninguém, porque eles não avisam. Estão cometendo crime. E é justo que isso é, com a devida vênia, isso é conversa de governante, de estadista. E não de quem leva a vida de rastro, que é poeira do chão. Nós vamos voltar ainda a falas do Lula, mas é preciso que você saiba que em relação, porque os Estados Unidos resolveram incluir o Brasil numa nova lista de punições. Resolveu meter taxa em mais 60 países. O Brasil está entre os 60. Está até a Suíça lá. Está a China. Mas tem mais taxa. Tem mais taxa porque é o truque do Trump. Eu já vou explicar. Como ele perdeu na Suprema Corte, como a Suprema Corte diz que as taxas são inconstitucionais, ele está recorrendo a outros instrumentos para desrespeitar a decisão judicial. Agora, em relação a essas tarifas que foram possíveis anunciadas, que tem a ver com PIX, com desmatamento, nós, o Trump não pode ver uma plantinha, Isa, o Trump vê uma plantinha, ele faz poesia pra plantinha.
2: Que fofo.
0: Ele vê plantinha, ele vê um bichinho, ele fala, mas que coisa bonitinha, precisamos cuidar do meio ambiente. A gente olha pra cara dele e vê o amor pela natureza. Uhum. Não é?
1: Uhum.
0: Inclusive ele, que é um homem contra a natureza. Por que, rei? Vocês conhecem alguma outra pessoa que seja cor de laranja? Não. Ele é o único. Né? Então, assim, coisa do desmatamento, que ele se preocupa demais. Agora ele está preocupado, vocês vão ver, com uma nova tarifa, trabalho escravo. Agora, em relação a essa primeira, que é tomar o Pix do Lucas, desmatamento, essa coisa, o prazo é 15 de julho. O Brasil tem que dar uma resposta. Não tenho dúvida. Se o Lula chegasse e dissesse, ô Trump, você quer minhas terras raras? Pode ficar com você. Pronto, é seu. E também você quer o Pix? Pode ficar com o Pix e pode ficar com a terra rara. Pix, mas terra rara, mas terra de ninguém, pronto. E aí acaba a tarifa. Acaba a tarifa e acaba o país. Então isso não vai acontecer. Isso não vai acontecer. Aí tem algumas entidades cobrando. Cobrando o governo o quê? Vão lá cobrar os Bolsonaro que vocês apoiavam, hein? Essas pessoas fofas, queridas. Mas vamos lá, 15 de julho.
1: Antes da aplicação definitiva de qualquer sanção ou medida corretiva por parte dos Estados Unidos, o governo Trump vai realizar uma audiência prevista para o dia 6 de julho para ouvir representantes de organizações brasileiras e americanas. Entidades do Brasil poderão enviar comentários sobre a investigação do Escritório de Comércio dos Estados Unidos, o USTR. Os comentários podem ser protocolados no próprio site do escritório. Quem quiser comparecer à audiência pública do governo americano tem até 22 de junho de 2026 para enviar a solicitação de comparecimento. Os comentários devem ser enviados ao USTR até 1º de julho. A audiência será realizada no dia 6 de julho e a definição sobre as tarifas se dará até o dia 15 do mesmo mês.
0: Exatamente um ano depois da abertura da investigação, porque ele mandou a carta ao Lula, aquela em que ele pedia para acabar o processo Bolsonaro, e anunciando que abriria a investigação com base na tal sessão 301, foi no dia 9 de julho. E no dia 15 foi aberta a investigação. Com esses mesmos itens de agora, as explicações foram dadas. É como se não... se demonstrou tudo, as práticas desleais, o quê? O Brasil tem déficit. Os Estados Unidos, mas o etanol tem 18%. O etanol tem 18%, mas há outros produtos que têm zero. Todos os países nas relações bilaterais fazem um mix de taxas para que seja razoável para todo mundo dentro do razoável. Não é? Vai adiantar? Não sei, o Brasil vai conversar. Enquanto puder conversar, vai conversar. Agora também pensa o seguinte, hein? Já tivemos taxa de 50% e o Brasil aumentou as suas exportações. Não estou dizendo que é bom, hein? Não é bom. O ruim não é bom. O ruim segue sendo ruim. Agora, se você, com o ruim, aproveita para ganhar mais mercados, e isso aconteceu, não é que o ruim foi bom. É que o ruim o motivou para coisas novas. Nossa, ficou parecendo papo de coach. Não é. O ruim é ruim. Agora, se você avança a partir daí, e o Brasil avançou, tanto melhor. Mas eu vou mandar uma carta. Vou mandar uma carta ao Vovó Trump. Né? Vou mandar uma cartinha pra ele. Vai, vamos lá. O que tem aí?
5: Renato, o presidente Lula disse que ainda vai enviar, sim, uma carta a Trump para provar que os Estados Unidos estão errados. Ele reforçou, inclusive, que o Brasil será, sim, para favor da paz no mundo.
4: Eu ainda vou mandar outra carta ao presidente Trump. Vou mandar outra carta. Vou escrever quantos artigos for necessário escrever na imprensa americana e na imprensa mundial para mostrar que eles estão errados, que eles estão equivocados e que eles estão induzindo o mundo a uma violência desnecessária. E todos eles sabem que se a gente tiver um conflito mais sério, que for necessário utilizar armas nucleares, a gente não está ganhando de um país, a gente está destruindo o planeta Terra. E isso o Brasil se colocará sempre contra, porque para nós ou é a paz ou não é nada.
0: Bom, vou mandar uma, portanto, vai mandar uma carta tratando certamente dessas questões que dizem respeito ao Brasil e ao equilíbrio mundial, porque mais adiante, vocês vão ver ainda hoje, né, o Lula falou, o Lula se tornou o último grande representante de uma grande democracia que é a favor do multilateralismo. E, portanto, daquilo que o capitalismo produziu de bom nas relações internacionais. Ô, Lucas, não vai ter uma carta de amor, viu?
5: Não, infelizmente.
0: Não. Claro que tem uma química.
1: Tem.
0: Uhum. Viu, Isa? Tem uma química, mas não vai ser uma carta assim daquelas apaixonadas.
5: Tá.
0: Né? Aliás, vocês querem ler carta apaixonada? Leiam Cartas Portuguesas da Soror Mariana Alcoforá.
6: Momento cultural.
0: Freira portuguesa do século XVIII que se apaixona por um capitão francês, né? Noel Bouton, que prometeu tudo a ela e foi embora. Lucas, Isa.
5: Oi.
0: E largou a freirinha lá.
1: Ah.
0: As cartas são maravilhosas, são devastadoras. Leio. Não vai ser dessa. Eu vou lá fazer exigência. Agora, atenção, voltaremos a Lula ainda. Estados Unidos, novas tarifas. Agora pega o Brasil também, que pode ser de até 12,5%. É uma lista de 60 países. O Brasil está no meio. Tarifa de 12,5%. Também essa, com os Bolsonaro ou sem os Bolsonaro, viriam. Mas se o Trump pode contar com os banana aqui, melhor, né? Melhor. Ele está usando um truque. Qual é o truque? A Suprema Corte disse, não pode tarifa inconstitucional. Tá bom, eu vou apelar outras leis. Até as tarifas. Mesmo prejudicando o povo americano, mesmo desorganizando as cadeias produtivas no resto do mundo, e daí? E daí? Como disse Thomas Friedman, articulista conservador de direita, mas da direita democrática, ele virou um bandido em chefe nos Estados Unidos. Em artigo publicado no New York Times. Né? Nós vamos ver detalhes. Mas vamos lá, o que, que a gente tem aí das novas tarifas?
1: Como já citamos aqui em Ué da Coisa, o escritório do representante de comércio dos Estados Unidos, USTR, divulgou hoje uma nova análise que também inclui o Brasil. Trata-se da investigação sobre o suposto uso de trabalho forçado por 59 países e a União Europeia. Segundo o relatório, embora o Brasil afirme proibir importações produzidas com trabalho forçado por meio de compromissos em acordos de investimento de comércio, essas disposições não vedam legalmente a importação para comercialização no mercado doméstico de produtos fabricados total ou parcialmente com trabalho forçado em outros países. Ou seja, o argumento não é o uso de trabalho forçado no Brasil, mas sim o fato, segundo os Estados Unidos, de o país comprar de outras nações que não adotam boas práticas trabalhistas.
0: Ah,
7: Ai, meu Deus, quem já queimou a bunda comendo um cachorro quente lá nos Estados Unidos, com aquelas empresas que nem refeitório tem, né, em Nova York? Nossa, olha, se tem um país que respeita direito trabalhista, são os Estados Unidos. É muito impressionante. Agora, de qualquer modo, presta atenção. Reinaldo, você acha que os países têm de ter compromisso em não importar coisas de países que usam trabalho escravo? Acho. Desde que fique caracterizado que use. Acho. Acho uma boa ideia. Sempre que possível. Agora, o Brasil não é gerente do trabalho dos outros. Mas o que os Estados Unidos estão fazendo, prestem atenção. Eles elegeram alguns produtos que interessam a economia americana e estão falando ao Brasil: vocês não podem importar esses produtos desses países aí que estão na nossa mira. Por quê? Porque nós estamos cuidando dos nossos interesses. Mas nós vamos, assim como nós estamos metendo, ameaçando meter taxa em cima de vocês de 25%, acusando vocês de desmatamento, e o Trump não gosta nem de plantinha, né? Eu vou usar agora a questão do trabalho forçado. Crio uma lista de produtos que me interessa e imponho aos outros países. Aí tem a lista, vamos para seis direto, tem a lista de produtos que embasa as novas ameaças, que aí, vejam vocês, aí seriam importações que o Brasil faz, mas que teria origem em países que usam trabalhos forçados, e então eu não quero mais, e se vocês continuarem, eu vou meter taxa em vocês. Quais são?
5: O documento que está disponível na página do USTR traz uma tabela que mostra se os países importaram produtos que teriam sido feitos com trabalho forçado no período entre 2021 e 2025. Esse documento aponta ainda se as nações importaram os mesmos produtos dos Estados Unidos, nesse caso sem trabalho forçado. São seis mercadorias listadas: alumínio, algodão, eletrônicos, baterias de lítio, tabaco e arroz. O Brasil é acusado de comprar cinco desses produtos fabricados com desrespeito às normas trabalhistas. A exceção é apenas o arroz. Para as economias do Brasil e de outros 53 países, o governo americano propõe uma tarifa adicional de 12,5%, 12,5%. Junto com a sugestão dessa taxa, foi divulgada também uma lista de produtos brasileiros que estão isentos. E essa lista inclui a carne bovina, peças de aviões, suco de laranja, café, petróleo, terras raras e metais. Todos produtos, claro, que interessam aos americanos.
7: É, mas aqui já é da outra coisa, né? Daí das exportações e tal. Isso é coisa que o Brasil importa. Aqueles primeiros produtos, esqueça esses outros. Aquilo que o Brasil importa. Se metendo nas importações. É claro que eles estão cuidando dos interesses deles, disfarçando de defesa de boas relações de trabalho. O governo reagiu. Vamos aí, tem um negrito aí, o primeiro e o terceiro parágrafos, vai.
1: O governo brasileiro manifesta profunda discordância com a conclusão preliminar anunciada ontem pelo USTR relativa à investigação da seção 301 sobre proibições de importação relacionadas ao trabalho forçado, penalizando indiscriminadamente 59 países e a União Europeia. É um absurdo tentar associar a competitividade da economia brasileira a insumos externos obtidos por meio de comércio que viole a dignidade humana. A Organização Internacional do Trabalho reconhece há décadas o Brasil como referência internacional no combate ao trabalho forçado, graças à combinação de fiscalização, responsabilização, cooperação institucional e compromisso político.
7: Exato, eu insisto, o Brasil já toma esses cuidados, agora pode acontecer, mas é a velha história. Não, o Trump não está preocupado com o trabalho de ninguém. O Trump está preocupado com o trabalho de ninguém. Ele está preocupado em meter taxa. Né? Agora, o Brasil está disposto a dar as informações necessárias, Agora vocês imaginem, 25%, mais 12,5%, no pior cenário, pode chegar a 37,5%. Mas eu lembro que o Brasil, no pior cenário, ficou com taxas de 50%. E se deu bem? E deu tudo. Não deu tudo. Claro, o comércio com os Estados Unidos caiu, né? A balança comercial com os Estados Unidos, obviamente, se tornou ainda mais deficitária. De toda sorte, o Brasil ampliou o seu comércio. Mas vamos lá, só para deixar claro o mal que eles podem nos fazer. Vamos lá.
5: Vamos lá, Reinaldo. Oito. Ainda nessa nota do governo,
7: não,
5: né?
7: Não, que para oito, Lucas. Para oito. Já pulei.
5: Vamos lá. Com a conclusão das investigações que miram diversos países, entre eles o Brasil, as novas tarifas propostas pelo governo Donald Trump podem se somar, inclusive. Na segunda delas, o ISTR sugeriu uma taxa de 25% por causa de práticas comerciais irrazoáveis, nas palavras deles, do Brasil. Agora, segundo integrantes do governo Lula e também especialistas do setor privado, esse valor pode se somar aos 12,5% recomendados na investigação sobre trabalho forçado que a gente trouxe há pouco. Isso elevaria, portanto, o tarifaço contra itens nacionais a 37,5%. Ainda ontem, como falamos aqui, o ministro do Desenvolvimento, Indústria, Comércio e Serviços, Márcio Elias Rosa, disse que a tarifa de 25% se aplicaria a cerca de 21% dos produtos vendidos aos americanos. A Câmara Americana de Comércio para o Brasil disse em nota que, caso as duas investigações se tornem de fato tarifas, determinados produtos brasileiros vão poder sim estar sujeitos a taxas adicionais acumuladas de até 37,5%.
7: É. Então, prestem atenção aqui. Nós temos as taxas de 20%.

0: Ficou caro? Então vamos lá. Taxa de 25%. Pega 21% lá dos produtos. Vai ter taxa de 25%. Porque o Brasil se comportou muito mal. Taxa de mais 12,5%, em razão de o Brasil fazer importações de alguns países que eles acham que usam trabalho escravo ou trabalho forçado. Os produtos que já estavam livres, Continuam livres. Mas os outros podem ter até 37,5%. Isso é porque Trump se preocupa com a humanidade? Acho que não, né? O chanceler brasileiro está falando, conversou com o Jameson Greer. Vamos lá.
1: O ministro das Relações Exteriores do Brasil, Mauro Vieira, se...
2: Agora são 2:52 pelo horário de Brasília, interrompendo rapidinho a reprodução do É da Coisa aqui na nossa programação para acionar a nossa equipe direto no Rio de Janeiro. Guilherme Faria tem atualização sobre o julgamento do caso do Henri Borel. Bom dia para você, Guilherme.
3: Oi, Stephanie. Bom dia para você também. Bom dia a todos que nos acompanham. A gente vem acompanhando esse julgamento, que é o mais longo da história recente aqui do Rio de Janeiro, já há uma semana. E já nessa madrugada sai o resultado aqui no segundo Tribunal do Júri do Rio de Janeiro. A justiça condenou o ex-vereador Jairo Souza Santos Júnior, conhecido como Doutor Jairinho, a 43 anos de prisão pelos crimes de homicídio duplamente qualificado, tortura e coação no curso do processo no caso Henri Borel. Já a Monique Medeiros, mãe do menino, teve a acusação de homicídio doloso desclassificada pelos jurados para homicídio culposo, quando não há intenção de matar. Eles a condenaram por omissão em relação à tortura do filho, a tortura sofrida pelo filho, no caso. Ao todo, o padrasto de Henri foi condenado a 43 anos, 9 meses e 20 dias de reclusão. E já a Monique Medeiros recebeu perdão judicial pelo crime de homicídio. Como já cumpriu a pena relativa ao crime de omissão com relação à tortura, ela teve o alvará de soltura expedido pela justiça. Portanto, Monique Medeiros não está mais presa. Ministério Público e a defesa de Jairinho disseram que vão recorrer da decisão. Já a defesa de Monique, com quem a gente conversava nesse momento aqui, inclusive, comemorou o resultado desse julgamento, disse que a justiça foi feita aqui no Tribunal do Júri nessa madrugada de quinta-feira. A gente, claro, vai seguir acompanhando a repercussão desse caso, inclusive com esses recursos que eu acabei de citar, que vão ser apresentados nos próximos dias, e vai atualizando ao longo da programação com mais detalhes. Stephanie.
2: Muito obrigada para você, Guilherme. Qualquer atualização, acionamos também a nossa equipe por aí para trazer os principais destaques. Valeu.
3: Combinado. Até a próxima.
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1: Presidente do Comércio dos Estados Unidos, Jameson Greer, nesta quarta, informação foi confirmada à produção do É da Coisa por fontes diplomáticas. O encontro aconteceu às margens da plenária da Organização para a Cooperação e Desenvolvimento Econômico, a OCDE, que acontece na França. Segundo o relato, Greer se aproximou de Vieira para um cumprimento e disse que está dialogando com o Brasil, que há um contato fluido e que quer continuar as negociações. O chanceler Mauro Vieira reforçou que disposição do Brasil segue a mesma e que recomendações de adoção de tarifas feitas pelo USTR demandam que as conversas se intensifiquem.
0: Vamos ver. Faz um ano que o Brasil está conversando. Não adiantou nada. Lula no G7, maior líder em defesa do multilateralismo. Vamos lá.
5: Ainda durante a reunião ministerial da qual já falamos hoje, Reinaldo, Lula afirmou que irá ao G7 na França para defender o multilateralismo. Ele ainda reforçou que o Brasil não vai adotar a política do vira-lata. Vamos ouvir.
6: Nós resolvemos decidir que esse país não adotará mais a política do vira-lata diante das grandes potências. Nós não somos melhor do que ninguém, mas também não somos piores. Nós queremos respeitar todo mundo, mas nós também queremos respeito. E é assim que a gente vai continuar tratando esse país. É assim, e aí vocês, ministros, não podem deixar de dizer isso. Tá? De dizer isso alto e bom som. Estão tentando trair o Brasil com interesses mesquinhos, com interesses rasteiros, de uma disputa

0: eleitoral. Então, nessa reunião aqui, é uma arrumação de discurso para todo mundo. Ninguém tem que ter medo de nada, porque a gente não vai baixar a cabeça. A gente vai continuar fazendo aquilo que nós sabemos fazer, vamos continuar conversando com todo mundo. E a gente, eu nem ia no G7, agora eu vou. Nem ia em EVM, mas agora eu vou no G7. Porque é preciso alguém tentar colocar ordem na casa e dar um paradeiro nessa coisa que está acontecendo de desmonte do multilateralismo, desmonte da democracia e de desvalorização das instituições.
1: Olha, eu, nos meus 34 anos, é que eu tô que nem o Button, né? É, tô ficando mais jovem.
2: Isso.
1: O Benjamin Button. 64 anos, evidentemente, eu não estava preparado para ser um líder histórico da esquerda brasileira, ainda que da esquerda democrática, que é o Lula, né? É, ser aquele que defende o multilateralismo. Multilateralismo que se tornou irmão gêmeo da globalização, do processo capitalista. E hoje é o único líder verdadeiramente importante que faz isso. A Alemanha já era, como liderança, aquele merda de nada. Macron está meio perdido, né? A Itália não tem grandeza para isso, tamanho, importância para isso. É o Brasil. É o Lula. Oh, que absurdo. É o Lula. A defender o multilateralismo? Sim. Quem que está defendendo? Não será o Trump, não é? É o que temos. E isso é verdade. Tomara que vá no G7 e que fale o que tem que falar. De resto, eu vou vender para quem quiser comprar. Bom, eu tenho. Quer comprar? Vamos comprar. Quer fazer? Vamos fazer. Vamos fazer negócio. Vamos expandir os negócios. Ah, aí.
3: No discurso, o presidente reiterou que o Brasil fará negócios com quem quiser comprar produtos brasileiros. Segundo Lula, o governo não ficará chorando ou reclamando, e sim vai buscar novos parceiros comerciais.
0: Se os Estados Unidos quer problema, ele tem o direito de não querer. Agora, nós não vamos ficar chorando. Nós vamos procurar outros parceiros. Se ele não quer comprar, a gente vai vender para quem quiser comprar. A gente não vai ficar reclamando. Se não quiser investir aqui, nós vamos procurar outro. O que tem que saber é que o Brasil é dono do seu nariz. Isso aqui é um país democrático e soberano. E por conta dessa soberania, nós faremos tudo o que for necessário. Não cederemos. Quem quiser explorar terras raras aqui, vai ter que falar com o governo brasileiro. Quem quiser explorar minérios críticos, vai ter que conversar com o governo brasileiro. Acabou, sabe? Aquela história de levar todo o nosso ouro para fora para pagar a dívida de Portugal com a Inglaterra, sabe? Depois levar todo o minério de ferro, como continuam levando, e a gente ganha menos do que deveria ganhar com isso.
1: Vocês viram aí as terras raras, né? De repente entrou aí. Insisto, o Trump está jogando pesado, joga pesado com outros países, mas joga pesado com o Brasil também, quer as terras raras, mas só que ele não quer negociar. Ele não quer negociar. E o Lula está falando assim, não vai ser. E aí, corretamente, deu uma descascada no Marco Rubio, aquele que em audiência no Senado nos Estados Unidos colocou o Brasil como adversário dos Estados Unidos, que, insisto, nunca tinha acontecido, nem em 64. Não? Aí o Lula deu uma chapuletada nele, vai lá.
2: presidente retrucou a declaração de ontem do secretário de Estado americano Marco Rubio em uma audiência no Senado dos Estados Unidos. O Rubio, vale lembrar, colocou o Brasil como adversário dos americanos. Lula, então, respondeu.
0: Eu já tinha dito e vou dizer para vocês, ao presidente Trump, esse Marco Rubio não gosta da América Latina e muito menos do Brasil. Ele é um latino-americano frustrado. Não sei se ele nasceu em Cuba, me parece que ele nem nasceu em Cuba. Parece que ele é filho de pessoas que nasceu em Cuba. Então o comportamento dele com relação à América Latina, inclusive eu espero que o nosso Senado, Jacques Wagner, responda. Ele falou ontem no Senado que ele está muito feliz porque eles estão conseguindo fazer a América Latina, com exceção do Brasil, com exceção da Nicarágua, com exceção de Cuba e com exceção da Colômbia, está fazendo a América Latina muito, mas muito próxima dos Estados Unidos. Ele não sabe que nós já sabemos que antes dessa jogada deles, esse país foi vítima de golpe em 1964 e naquele tempo articulado por embaixadores americanos no Brasil. Nós sabemos disso. Então é importante que eles saibam que nós conhecemos a história. É importante que eles saibam que nós não queremos guerra. É importante que eles saibam que nós queremos construir a narrativa verdadeira de uma relação que já dura 201 anos, que portanto é uma relação nova, e que nós queremos fortalecer a nossa relação institucional com os Estados Unidos.
1: E por falar, bom, o Marco Rubio tem um comportamento delinquente com o Brasil, falar aquilo que falou. E aliás, o Trump falou, para falar Marco Rubio rapidamente, que ele pensa numa chapa republicana que seria o D.D. Vance, que é o vice dele, hoje, né, como candidato à presidência, titular dos republicanos, e o Marco Rubio como vice do D.D. Vance. Aí já é o começo do apocalipse, né? É o começo do apocalipse. Aliás, talvez até eu esteja torcendo, porque de fato viraria uma chapa de gente tão aloprada, né, que talvez facilite o trabalho dos democratas. E até aliados de Flávio avaliam que o tarifaço é uma derrota que cai no colo dele. Vamos lá. Vai.
3: Segundo a Folha, integrantes do Centrão e também aliados de Flávio Bolsonaro avaliam que a eventual imposição do novo tarifaço de 25% sobre produtos brasileiros por parte dos Estados Unidos será um revés para a campanha presidencial do senador. A decisão sobre efetivar ou não as tarifas cabe ao presidente americano Donald Trump. No entanto, de acordo com a Folha, o entorno de Flávio diz acreditar numa virada de jogo em prol do senador, apesar de terem identificado certa desorientação e omissão do parlamentar nas primeiras manifestações sobre o tema. Enquanto Flávio tem sido responsabilizado por Lula pelo eventual tarifaço, os aliados do filho de Jair Bolsonaro tentam distanciá-lo da crise sem sucesso.
1: É, e tomar uma sova nas redes, mas uma sova que foi, olha, a família Bolsonaro, o Trump, porque entendam o seguinte: tem um grupo ali, 18, 19, 20%, sei lá, do eleitorado, que é bolsonarista, não importa o que aconteça. Lucas, se pegarem um Bolsonaro dando peteleco na orelha de uma criança roubando pirulito, vão falar, ah, a criança fez alguma coisa que mereceu. Tem? Não importa o quê. Né? Quando vai para eleição, chega perto ali, 40, 40%, porque tem um monte de gente que acaba votando num deles, porque não quer o PT, não quer o Lula. Ok. Agora, essa parcela também que não quer o PT, não quer o Lula, mas também não quer tarifa. Não quer o Brasil lá de joelhos. Entende? E aí reage mal, mesmo não gostando do PT. Reage mal, porque sabe que prejudica o país, né? E aí, as redes reagiram. Eles apanharam muito, vamos lá.
2: Vamos lá, Reinaldo. O anúncio do eventual novo tarifaço dos Estados Unidos contra o Brasil provocou uma enxurrada de publicações que repercutiram nas redes sociais. Entre todo o dia de ontem e amanhã de hoje, até as 9 da manhã, foram registradas mais de 8 milhões de interações sobre esse tema, entre curtidas, comentários e compartilhamentos, contando também as plataformas X, Instagram e Facebook. A informação é da Nexus, uma empresa especializada em pesquisa de opinião e inteligência de dados. O levantamento foi publicado pela jornalista Miriam Leitão, do O Globo. Entre perfis alinhados ao governo e internautas de esquerda, circularam hashtags críticas aos bolsonaros, utilizando declarações de Lula para acusar a família de atuar nos Estados Unidos contra os interesses do próprio país. Já nas contas da oposição de influenciadores de direita, houve uma defesa do senador, é claro, sob o argumento de que a taxação americana é resultado, na verdade, do isolamento diplomático promovido pelo Planalto.
1: É, papo furado. E aí o Flávio já está tentando faturar com o eventual recuo de Trump, se houver, né? Dizendo que, afinal de contas, ele pediu. Olha aqui, nessa coisa, especialmente na guerra do Pix, essa não tem guerra, porque o Flávio já perdeu. O Flávio já perdeu. Estão tentando fazer graça, porque ontem o Lula, em Catalão, em Goiás, o Lula levantou um cartaz dizendo que o Pix era do Brasil. Aí vai o Flávio e repete um cartaz, pega o mesmo cartaz e coloca: o Pix é do Bolsonaro, do Brasil e do Bolsonaro, como se o Bolsonaro tivesse criado o Pix, o que é mentira. O Pix começou a ser criado no governo Temer, é coisa do Banco Central. No dia 5 de outubro de 2020, o Bolsonaro lá, até aliado seu: ô, presidente, fala aí do Pix, uma coisa assim, vamos, fala do Pix, explica, olha que coisa legal, Pix. O Bolsonaro respondeu, ele estava tão informado sobre o Pix, era tão dele o Pix, que ele respondeu isso aqui, coloca aí, vai.
4: Novo sistema do Banco Central que vai ajudar...
5: Tem uma do Tarcísio da semana que vai praticamente desregulamentar, tudo sobre a aviação civil aí, carteira de habilitação para piloto.
6: Esse não, esse é do Banco Central para pagamentos. 7 dias por semana,
5: qualquer hora, não precisa de toque, nem técnico. Vou conversar hoje semana com o Gilberto Campos.
1: Ô, presidente, fala aí do Pix, tá, é, até eu falei com o Tarcísio, da aviação civil. Né? Sim, o Pix é dos brasileiros e vocês estão querendo oferecer de bandeja pro Donald Trump em troca do apoio dele pra eleição. Mas acho que o tiro tá saindo pela culatra, é isso aí.
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1: Muito bem, estamos de volta. Nós vimos aqui ontem, e eu até elogiei, mas apontando que evidentemente é uma questão política, que o Tarcísio de Freitas não entrou no papo dos bolsonaros dessa vez. Ele é bolsonarista, que fique claro, mas ele não caiu na conversa. E nem repetiu as pusilanimidades de Zema e Caiado, que mais uma vez se negaram a criticar o Trump pelas tarifas e os Estados Unidos. E vou criticar o Lula. É o Lula. É o que vira tara, né? Então o Tarcísio falou: opa, peraí. Tem uma eleição que parece decidida, mas você sabe que, como a gente brinca aqui, né? Lembrando Chacrinha, eleição só acaba quando termina também, né? Enfim, tá longe ainda, não tá tão perto assim a eleição. O Tarcísio vai querer se grudar a tarifa? Não. E ele tem adversários que são adversários importantes aqui em São Paulo. E o governo, né? Vai disputar com, entre outros, o Fernando Haddad do PT, que falou que os bolsonaristas andam meio de cabeça baixa. Vamos lá.
2: Ex-ministro da Fazenda e pré-candidato ao governo de São Paulo afirmou nessa terça-feira que observa a militância bolsonarista de cabeça baixa. Tudo isso em razão das sanções aplicadas pelo governo norte-americano e das relações descobertas entre Daniel Vorkaro, dono do Banco Master, e o senador Flávio Bolsonaro, provável adversário do presidente Lula em 2026. Disse o seguinte, Haddad: eles estão desorganizados com toda a confusão que armaram. É Trump de um lado, Master do outro. Quando você vai numa cidade no interior que antes tinha blitz bolsonarista ameaçando na porta da cidade, acabou isso aí, não tem mais, está tudo mais quietinho. Eles ainda não são valentes, eles ainda são valentes nas redes sociais, mas no presencial estão todos com a cabeça baixa, porque eles sabem o que fizeram com o país. A Haddad participou nessa terça-feira à noite de um debate sobre o plano de governo no Sindicato dos Engenheiros em São Paulo, voltado para políticas de habitação. Ao longo do discurso, ele alfinetou Flávio outras vezes, inclusive quando disse, por exemplo, que os paulistas querem moradia digna, mas não precisam de mansão. Flávio adquiriu uma casa bonita em Brasília, no valor de R$5.970.000, isso em 2021.
1: Bonita.
2: É que meu padrão é alto.
1: É. Modo de dizer. Assim, ó. Nem é tão bonita.
2: Pra mim, um também, bom,
1: dinheiro não é gosto, né? Necessariamente. Agora, o Lucas, é uma casa rica.
2: É.
1: Mas é rica, é podre de rica. Aliás, tá aí uma boa designação pra aquela casa. Podre de rica. A Simone Tebet, candidata ao Senado, também aqui em São Paulo, razão do cuidado do Tarcísio também, também falou. O que que ela disse? Vai lá.
3: A ex-ministra do Planejamento, Simone Tebet, concedeu uma entrevista à BBC Brasil e fez a seguinte avaliação sobre a atuação política da família Bolsonaro. A família Bolsonaro é uma coisa só. O Deus deles, Deus, pátria e família, não é o mesmo Deus nosso. A pátria não é a pátria brasileira. É a pátria estrangeira. A família, quem faz pela família brasileira, quem sempre fez pela família brasileira, é quem entrega a casa popular, é quem garante a quem mais precisa o Bolsa Família, é quem coloca o pobre na universidade, é quem garante cultura, educação e investimento no futuro em ciência, tecnologia e inovação. Isso tudo quem fez foi o Lula 3 e quem destruiu e deixou de fazer foi o ex-presidente Bolsonaro.
1: Bom, onde dizer, é discurso eleitoral. Não, sim, sem dúvida, discurso eleitoral, assim como o Tarcísio, que nós demos aqui ontem, elogiamos a postura, cuja postura elogiamos, também, né? Também, porque no passado ele elogiou, no passado ele resolveu atacar o Lula, dessa vez ele falou, bom, passou dos limites, né? E como ele tem adversários que são adversários, um poder relativo ainda, mas a coisa pode crescer. Simone Tebet, por exemplo, aparece como favorita em todas as listas aí na disputa pelo Senado. É isso aí.
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1: Muito bem, estamos de volta. Olha aqui, não estou falando, só para lembrar, Pedro, depois você coloca no corte certo. Eu não falei da questão do desmatamento, que o Trump adorava plantinha. Aliás, ontem eu falei aqui do documento dos Estados Unidos, né? Farms Here, Forest There, né? O governo Donald Trump pretende desativar o sistema de observação das profundezas oceânicas, considerado crucial para a compreensão das mudanças climáticas. A medida, segundo as autoridades, economizaria US$ 48 milhões, US$ 243 milhões, imagina para os Estados Unidos por ano. Levou os democratas a afirmar que vão lutar contra o plano. O sistema custou 368 milhões, 1,8 milhão, ou seja, o compromisso dele com o meio ambiente, obviamente, é zero. Ele está lá se lixando para desmatamento no Brasil, né? O que ele quer é aplicar a política dele de tarifas. E aí, para isso, ele se torna até ambientalista. Grana para Dark Horse em um novo inquérito. Tem que ser um novo inquérito. Vamos lá, vai.
2: Vamos lá, Reinaldo. O diretor-geral da Polícia Federal, Andrei Rodrigues, defendeu a abertura de um inquérito para apurar a suspeita de fraude envolvendo repasses financeiros de instituições públicas para a produtora responsável pelo filme Dark Horse. Vamos ao que afirmou Andrei Rodrigues em uma entrevista à Globo News. No entendimento da nossa área técnica, sim, há necessidade de um inquérito, um processo separado, porque precisa se analisar novos elementos que foram trazidos agora, num eventual suporte de pessoas no exterior que estão aí confabulando e articulando contra o Brasil, inclusive coagindo no curso do processo, como é o caso de um processo que já está em andamento.
1: Deixando claro que ele não ficou fazendo militância, tem que abrir o que ele foi indagado a respeito. Veja só, essa história do financiamento do filme, por que que ele está falando isso? Porque financiar filme não é crime, receber financiamento de filme não é crime. Se o dinheiro foi usado para outra coisa, por exemplo, financiar gente que atua contra o Brasil lá fora, aí é outro papo. Se foi usado para Caixa 2, aí é outro papo. Enfim, é o uso desse dinheiro que está cada dia mais obscuro. E aí, não tem que ser no âmbito da investigação do master necessariamente. Porque dá dinheiro para fazer filme, patrocínio, tudo bem. Só que aí é o dinheiro, a destinação, o uso do dinheiro que precisa de inquérito próprio. Tá claro que eu falei? Aí sim, aí é outra coisa. E por falar em coação no curso do processo, o ministro Alexandre de Moraes liberou para julgamento ação penal contra Eduardo por coação no curso do processo. E o presidente da primeira turma, Flávio Dino, marcou para 16 de junho a sessão, a qual o colegiado decidirá se ele será ou não condenado. Eu nunca vi uma imputação criminal com tantas provas. É claro que ele vai ser condenado. Esse é um caso em que a condenação pode se dar por excesso de prova. A quantidade de vídeo que ele gravou fazendo ameaças, e ameaça Gilmar, que nem era da primeira turma, e ameaça Alexandre de Moraes, e ameaça os outros ministros, e ameaça o Procurador-Geral da República, evidentemente, né? Ameaça, né? Sendo feito o tempo todo. E, portanto, coação no curso do processo. É o que temos. Né? Go up. Delegados rebatem a acusação feita por Nunes e dizem que investigação tem de ser feita, é independente, é autônoma. Vamos lá.
3: A Associação dos Delegados de Polícia Civil do Estado de São Paulo, a DPESP, criticou o senador Flávio Bolsonaro e o prefeito de São Paulo, Ricardo Nunes, por terem alegado perseguição política como motivo para a operação que mirou a produtora Karina Ferreira da Gama e a Secretaria Municipal de Inovação e Tecnologia. Como tratamos aqui na segunda, a Polícia Civil de São Paulo cumpriu mandados de busca e apreensão na sede da produtora da Go Up Entertainment, responsável pelo filme Dark Horse. O escritório do Instituto Conhecer Brasil também foi alvo. Karina é proprietária da empresa e presidente do Instituto. Em declaração à Folha, o presidente da associação, delegado André Santos Pereira, disse que a investigação segue o rito processual e penal estabelecido e que ninguém está acima da lei. O delegado também afirmou que o Tribunal de Contas do município apontou 20 irregularidades no edital e, mesmo sugerindo a suspensão do certame, a prefeitura optou por mantê-lo. Disse o seguinte: "Não se trata, a meu ver, de uma perseguição política. Trata-se do cumprimento do dever constitucional de apurar eventual irregularidade no âmbito de contratos públicos."
1: Não, e é isso mesmo, né? E eles sabem disso, que existe uma pressão gigantesca, contra o governo Tarcísio, contra a polícia do Tarcísio. Querem porque querem impedir a investigação. E em última instância estão dizendo pro Tarcísio: escuta aqui, meu filho, você não é nosso aliado? Como é que você permite uma coisa como essa? Entenderam? E também nesse caso, você sabe que eleição é bom por causa disso, né? Eleição é bom porque o cara fala assim: bom, eu preciso tomar cuidado para não... Imagina, eu tenho um adversário, a polícia de São Paulo se omite, ou então a pressão na polícia de São Paulo. E aí o Tarcísio falou ontem: escuta aqui, a polícia é autônoma. Coloca o vídeo aí, vamos lá. Vai.
8: A operação da polícia é uma coisa que a gente não interfere. A polícia tem autonomia para fazer as suas investigações, para fazer as suas operações. É uma instituição de Estado. Havia uma investigação em curso, uma demanda do Ministério Público, e a polícia cumpriu essa demanda do Ministério Público e, portanto, tivemos a operação. E sempre vai ser assim, a polícia vai ser e sempre será uma instituição de Estado, está a serviço do Estado.
1: É isso. E que assim seja, né? Agora, eu acho que não tem como esse caso não ir para a esfera federal. Voltando ao Andrei, tá tudo, se não evidente, pelo menos os indícios consistentes indicam que sim, é isso aí.
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1: Eu quero comentar ainda um pouquinho aí essa coisa do Tarcísio, que em meio às cobranças afirmou que a polícia é autônoma. Deve ser Mais de uma vez vocês devem imaginar, eu recebi convite para me meter em política, né? Me meter em política é ser candidato. Lucas, imagina a catástrofe que não seria.
2: O que é?
1: Hein, Isa? Não ia durar. Não. Eu não faço militância política mais assim desde os 21 anos. Tenho posições, opiniões, etc. Agora, o Tarcísio, sem dúvida, ele se estabeleceu na política. Há quem acha um gestor e tal. Bom, as opiniões podem ser divergentes a respeito. Agora, ele era o preferido de muitos setores para ser candidato, né, à presidência. Foi liquidado pelo Flávio, que eu disse que aconteceria no dia 7 de julho do ano passado. Pelo Flávio, não, pelo Eduardo. Né? E agora, diante dos maiores descalabros, a cobrança que se faz a ele é para que continue fiel àquilo que é um evidente descalabro. Aí realmente fica muito difícil. Ele foi muito longe, eu não sei, ele tem recaídas, daqui a pouco ele vai, tá lá de novo e tal, né? Mas precisando disputar a eleição, e é favorito, mas não quer dizer que seja imune, né? E as coisas estão ficando muito difíceis. A tal da Carina da Gama, com a devida vênia, é uma bomba que pode explodir a qualquer momento. Ele está falando, tomara que não exploda no meu colo. Mas pode ser no colo da prefeitura. É isso aí.
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1: Vocês querem ver como são as coisas? Olha só. Aquela máxima que eu adoro, né? O diabo é diabo porque é velho, não porque é sábio. E atenção, poderia ser no subjuntivo. O diabo é diabo. Olha que a gramática é linda, a gramática é sensual, a gramática me deixa com comichão, quase erótico. O diabo é diabo porque é velho, não porque é sábio. Você está afirmando as duas coisas. Ele é velho e ele é sábio. Mas ele é diabo porque é velho. É a experiência. Ainda que sábio. Se fosse o diabo é diabo porque é velho, não porque seja sábio, você estaria negando que ele é sábio. Está dizendo que só é diabo porque é velho. Correram? Não é porque ele seja, é modo da dúvida, que é o subjuntivo. Eu não sou diabo, mas já sou um pouco maduro, um tantinho sábio. E eu disse, lá atrás, desde a primeira vez, quer achar a Carina da Gama? Acha o Mário Frias. Quer achar o Mário Frias? Acha a Carina da Gama. Essa moça que mora lá na Vila Brasilândia e tem um conglomerado de empresas multimilionárias. Ah, o que tem aí, vai?
3: Reinaldo, o Instituto Conhecer Brasil, de Carina Ferreira da Gama, contratou o advogado do deputado federal Mário Frias para prestar serviços em um evento bancado com emendas do vereador paulistano André Santos, do Republicanos. A informação é do Metrópolis. O escritório Fábio Lago Meirelles foi contratado pela ONG para prestar serviços no evento Rumos da Inovação na Educação do Futuro Agora, realizado no ano passado. Meirelles foi contratado pela entidade de Carina para atuar em serviços contábeis e jurídicos do evento por R$50 mil. Outras empresas de um dos conselheiros do próprio Instituto, Eduardo Ferreira Franco, receberam R$445 mil, referentes a valores para vídeo, conteúdo para metaverso, locação de equipamento, cenografia, valores considerados inflados.
1: Tá aí, né? Quer achar a Carina da Gama? Procura Mário Frias. Quer achar Mário Frias? Procura a Carina da Gama. E as empresas de Carina da Gama, aquelas que não tinham nunca competência para fazer nada, é como falar pro tio rei, vai dirigir. Aí o tio rei fala, não. Eu sei andar a cavalo. Né? Mas não no Dark Horse. Né, Luca?
2: Uhum.
1: É isso.
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1: Estamos de volta no Band News TV, nas redes sociais, no LG Channel. Olha, eu vou dizer o seguinte, se a família Bolsonaro não existisse, não precisaria ser criada. Meu Deus! Vocês assistiram a Família Sopranos, o seriado?
3: Sim.
1: A série? Maravilhosa, maravilhosa. Aliás, aquele ator morreu, cara. Mas ali havia uma certa poesia, ainda que truculenta. Ainda que truculenta. Agora, eles falam coisas que são, assim, é uma gente, como eu diria, inefável. Vai, vamos começar com o Eduardo, sempre o valentão, porque ele vai ser julgado por coação no curso do processo. E eu falei há pouco, antes de ler isso aqui, eu não tinha lido, eu disse o quê? É um caso de condenação que eu posso cantar desde já por chamado excesso de prova. Mas vamos lá, poeta, fala aí, vai.
2: Eduardo Bolsonaro afirmou o seguinte, Reinaldo, em entrevista ao programa TMC 360, que defendeu o retorno da lei Magnitsky contra o ministro Alexandre de Moraes do Supremo Tribunal Federal durante a reunião com o presidente dos Estados Unidos, Donald Trump, na qual Flávio Bolsonaro também estava presente. Segundo Eduardo, ele argumentou a Trump que eventuais medidas dos Estados Unidos contra o Brasil deveriam ser direcionadas a indivíduos específicos e não ao país como um todo. De acordo com o filho 03 de Jair Bolsonaro, punições individuais são válidas, como a lei Magnitsky. Eduardo também afirmou o seguinte: inclusive nessa reunião de agora, eu pedi o retorno da lei Magnitsky contra Alexandre de Moraes.
1: Sabe o que é, Lucas?
2: Me conta.
1: Ele falou assim: ah, eu tava muito pink esses dias, agora eu vou ser sério. Eu
3: preciso tem que alternar, né?
1: Tem que alternar. Agora eu vou ser cérebro. Quem estava sendo cérebro era o Paulo Figueiredo. Agora eu vou ser o cérebro. Mas depois eu volto a ser o Pink. Torcer pro irmão ganhar, para ter anistia ou sei lá o quê. Porque a condenação é fatal. É fatal. Mas. Olha aqui. Será que eles discutiram tarifaço? Então vamos lá. O Lula vai e cola. Tarifaço, vocês meteram tarifaço, vocês são responsáveis pelo tarifaço. Aí ficam falando, não é bem isso. Eu vi até uma pessoa tentando, né, falar assim, não foram eles. Eles não têm nada com isso. Estão até tristinhos. O Eduardo, ele não gosta de ser desafiado. Ele gosta que as coisas passem por ele. Eu lembro sempre que quando veio o primeiro tarifaço, o Ratinho, já lembrei aqui, o Ratinho falou, não foi, o próprio Zema, não foi não, por causa da família Bolsonaro, é culpa do Lula, porque o Lula ficou falando em moeda própria lá no... Aí o Eduardo fez que nem o Agnaldo Timóteo. Não é não. Não sou não. Não sou não. Não. Ou então, sou sim. Não, ele falou, fui eu. Como não fui eu? Fui eu. Dizer, não foi não. Não é o BRICS. Sou eu sim. O tarifaço por minha causa. E agora ele está dizendo que discutiu o tarifaço com o Trump. Mas pedi pra ser depois. Quer ver? Vai.
3: Ainda nessa entrevista à TMC, o Eduardo Bolsonaro afirmou que pediu ao presidente dos Estados Unidos, Donald Trump, que esperasse o resultado das eleições presidenciais brasileiras antes de impor um novo tarifaço contra o país. O Eduardo afirmou o seguinte: nós fizemos um pedido aos americanos para que esperem a eleição deste ano. O filho 03 Jair Bolsonaro também disse que Lula teria interesse político na eventual aplicação de tarifas dos Estados Unidos sobre produtos brasileiros. Ele disse: o governo Lula deseja as tarifas. Ele faz de tudo para ter as tarifas. Eduardo também criticou Lula pelas declarações recentes do presidente contra o irmão dele, o Flávio Bolsonaro. É mais que lamentável, é repugnante o presidente da República se referir a seus opositores sugerindo o enforcamento. O que a gente fez de tão grave para merecer a morte? A gente não pode admitir a violência como instrumento político.
1: Não, primeiro que eu sou contra a pena de morte, mas... assim, nos países em que há pena de morte, responder por milhares de mortes por recomendação errada numa pandemia daria pena de morte. Mas, de qualquer modo, como o Lula falou que o Joaquim Silvério tinha sido enforcado e não foi,
9: Né? Então, na verdade, é uma brincadeira isso, né? Agora, o Eduardo, veja, eu já falei aqui que você fala coisas do Arco da Velha, mas burro, exatamente, você não é. Tanto é que o seu irmão é candidato. Mas você se deu conta do que você falou, rapaz? Vocês se deram conta das duas dimensões que isso tem? A gente mesmo já com 34 anos, depois de ter dado aula de interpretação de texto, a gente fica com certa agilidade mental quando lê e ouve as coisas. Ele falou duas coisas aí absurdas, Lucas, Isa. Ele diz o seguinte, bom, primeira coisa que eu estou dizendo é o seguinte, você só aplica a tarifa, você só põe a tarifa se a gente perder.
10: Justo.
9: E, portanto, a tarifa vai ser contra quem? Povo brasileiro. Então, Trump, é o seguinte, se o meu irmão perder, você pune o povo brasileiro. É uma confissão. E eu expliquei para ele, agora vem a segunda, que também é maravilhosa. Essa aqui é muito grave, porque ele está dizendo o seguinte, o povo brasileiro tem de ser punido se o meu irmão perder a eleição. Meninos, eu não tô super interpretando. Foi o que ele falou, não foi? Espere a eleição. E eu expliquei pro Trump que o Lula queria tarifa. Então, a conclusão é que o Trump falou, ah, o Lula quer a tarifa? Vai ser bom pro Lula? Então eu vou tarifar. Não quero que o seu irmão ganhe. É isso? O Eduardo... Meu Deus do céu, Eduardo! Eu vou. A resposta assim, a gente corre o risco de ler, ouvindo isso, voltar a andar de quatro. Mas eu resistirei bravamente, porque não tenho vocação para isso. A vocação, essa vocação é aquela que vocês têm diante do Trump. Mas eu insisto, Eduardo confessa que pediu a Trump para punir todo o povo brasileiro se o irmão dele perder a eleição. E diz que explicou ao Trump que o Lula queria as tarifas. Que elas seriam positivas para o Lula. Se o Trump ameaçou com tarifas, vai ver que o Trump decidiu atuar a favor do Lula. Convenham. É obra de gênio, não é mesmo? Beijo, até segunda. É isso aí, juízo, hein, gente?

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2: Três horas 38 minutos. Na sequência vem aí a reprise do Band News na área dessa última quarta-feira na nossa programação. Eu, Stephanie Toso, volto daqui a pouco atualizando os principais destaques do noticiário.
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1: Ah, estamos juntos mais uma vez no Band News na área, em todas as nossas plataformas, desde o dial do rádio, seu companheiro de sempre há 21 anos, ao LG Channels, no canal 131, passando por todas as demais plataformas, todas as demais vias para você acompanhar a Band News FM. Eu, Yuri Queiroga e Bernardo Ramos estamos na bancada hoje para falar muito de Copa do Mundo e não pode ser diferente, porque inclusive os amistosos últimos antes da estreia da Copa já estão em plena marcha. Bernardo Ramos, tudo bem?
2: Tudo bom, Yuri, um abraço a você, um abraço a quem nos acompanha aqui na Band News FM. 3 adversários do Brasil jogaram. O Haiti meteu 4 na Nova Zelândia. O Marrocos, com um time bem alternativo, fez 4 em Madagascar. E antes, no domingo, a Escócia fez 4-1 de virada em Curaçao, mas perdeu um jogador muito importante. Billy Gilmour, jogador do Napoli, está fora da Copa do Mundo. Eu não gosto de falar que é uma boa notícia para o Brasil, porque ninguém deseja a contusão de ninguém, né, Yuri? Mas é um jogador muito importante da Escócia que tá fora da Copa do Mundo.
1: É, o Billy Gilmour sofreu uma lesão no joelho e com isso, ele que joga, que é jogador do Napoli, não vai disputar a Copa do Mundo, desfalca a seleção escocesa, que ainda tem o McTominay, o Robertson, né?
2: Ferguson. O Ferguson joga no Bolonha, né?
1: Isso, o Robertson se despediu do Liverpool, né?
2: Lateral esquerdo, capitão da seleção escocesa. McTominay, na temporada retrasada, foi o melhor jogador da Série A. Impressionante como ele evoluiu jogando no Napoli, né? Ele no Manchester United era um segundo homem de meio de campo, passou a jogar mais avançado e tal, e foi muito bem com a camisa do Napoli, pelo menos não nessa temporada vencida pela Inter, mas na temporada anterior, que terminou com o título dos napolitanos.
1: Mas né? Dentro da seleção escocesa, tá certamente um dos mais importantes, se não o mais importante ofensivamente.
2: Ele, né? Fez o gol de bicicleta no jogo da classificação contra a Dinamarca, né?
1: Exato, exatamente. Então, já que nós já estamos falando de Copa do Mundo.
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1: Começamos com informação que acaba de ser trazida pela Aline Fanelli, que está lá nos Estados Unidos, durante literalmente o dia inteiro. Acompanhou as movimentações da seleção brasileira. Primeiro de manhã, com as entrevistas coletivas, falaram o Igor Thiago, o Marquinhos também. Inclusive, teve um momento para lá de descontraído hoje, Endrick atacando de repórter. Fazendo a última pergunta ali pro Igor Thiago, tava lá junto com os jornalistas. Ele e o Rayan estavam por lá, junto com toda a equipe de jornalistas, inclusive a Aline Fanelli acompanhando as coletivas. E à tarde, um treino aberto, realizado nesta quarta-feira lá no CT Columbia Park, o centro de treinamento do New York Red Bulls, que será a base da seleção brasileira durante toda a Copa do Mundo lá em New Jersey. E a informação agora da programação para os próximos dias, não apenas para esta quinta-feira. O treino desta quinta vai ser fechado. Nesta quarta a gente teve uma atividade aberta, não só à imprensa, mas também aos torcedores. Houve a oportunidade, inclusive, de torcedores tirarem uma foto ali, receberem autógrafos de jogadores da seleção brasileira, caso, por exemplo, do Matheus Cunha. Mas nesta quinta-feira, tudo fechado pela manhã, no treino das 10 da manhã pelo horário de Brasília, lá no CT Columbia Park. À 1:30 da tarde, a gente vai ter as entrevistas coletivas no hotel da seleção brasileira, no Hotel The Ridge. Neste caso, Wesley e Fabinho serão os entrevistados. E o segundo treino do dia, às 5 da tarde, aí vai ter aqueles 15 minutos iniciais abertos à imprensa. Na sexta-feira, a coletiva vai ser às 9 da manhã e vai ser a coletiva do Carlo Ancelotti. antes do último treino, pela manhã, no Columbia Park, e aí à tarde, às 5 da tarde, a equipe embarca para Cleveland, em Ohio, onde no sábado, às 7 horas da noite, vai enfrentar a seleção do Egito.
2: Esse jogo contra o Egito é muito mais complicado, né, do que a partida contra o Panamá, não só pela presença de Mohamed Salah, né, que teve uma temporada muito abaixo, né, inclusive o Liverpool mandou embora o técnico Arne Slot depois dessa temporada. Se a gente olhar para essa seleção do Egito, um time que joga de uma forma até mais reativa, né? Então eu não consigo ver o Egito, por exemplo, partindo para cima do Brasil, como fez o Panamá no primeiro tempo, no jogo do Maracanã. E você tem alguns jogadores aqui importantes, né? O goleiro pode ser o El Shenawy.
1: Deverá ser, né?
2: Do Pirâmides, né?
1: Isso.
2: O goleiro veteraníssimo, tal, se não jogar, joga o Chobeir. Tem no banco de reservas o Trezeguet, Mahmoud Trezeguet, que é jogador do Al Ahly, né? O jogador
1: é veterano da seleção egípcia e não vai ser titular porque a dupla vai ser Salah e Marmoush, né?
2: Marmoush, eu imagino o Salah jogando pelo lado direito. Marmoush, jogador do City, é outro destaque dessa seleção egípcia, jogador bom, que ainda precisa de um encaixe melhor na equipe inglesa. O Zizou, né? Que é também do Al Ahly, durante a temporada jogou pelo lado direito e pelo lado esquerdo. Eu acho que com o Salah ele vai jogar pelo lado esquerdo dessa equipe.
1: E essa seleção egípcia que tem um Zico e um Dunga, né?
2: Tem, exatamente. O Achour, também jogador do Al Ahly, deve ser o meio campista centralizado atrás do Marmoush. Então eu imagino o Egito jogando com o Salah pelo lado direito, Achour, Zizou e pela esquerda, e Marmoush jogando mais à frente com dois cabeças de área num 4-2-3-1. Acho que é assim que vai jogar a seleção egípcia.
1: Você falou a respeito de Marrocos e Madagascar. Eu tô aqui com a escalação com a qual Marrocos goleou nesta.
2: É bem alternativa.
1: Exatamente.
2: Tá?
1: Só o Mazraoui e o Ezzalzouli, além do Saibari, que foram titulares, e o Mazraoui jogando na posição original dele de lateral direito.
2: No lugar do Hakimi, né?
1: Exato.
2: O Hakimi vai ser o lateral direito da seleção marroquina, disputou a final da Champions, está plenamente recuperado. O Mazraoui, ele deve jogar na lateral esquerda.
1: Como foi em 2022, Hakimi. Exato. Na direita, Mazraoui na esquerda.
2: Exato. Existe uma dúvida sobre o Aguerd, né? Jogador do Olympique de Marselha, que foi do West Ham, da Inglaterra, se ele estará recuperado a tempo de disputar a Copa do Mundo. O Ezzalzouli do Betis, jogando pelo lado esquerdo. Quem deve jogar pelo lado direito é o Brahim Dias, que não participou desse jogo contra a seleção. Brahim Dias foi convocado, né?
1: Foi. Brahim Dias está convocado, sim.
2: Não deve jogar na posição pelo lado direito, né?
1: A formação contra Madagascar, que não foi titular, não é a que deve ser titular, foi com Munir no gol, Munir aquele que foi do futebol espanhol, se não me engano. Mazraoui, Diop, Halal e Salah Edine. O meio-campo com Boadi, Anrabat, que foi titular em 22, mas agora não é mais.
2: Foi muito bem naquela Copa do Mundo, aliás, tanto que arrumou um contrato com o Manchester United, né?
1: Isso, hoje ele tá no Betis. E o Amaimouni no meio-campo com Elkanus, Ezzalzouli, Saibari no ataque.
2: O Saibari é jogador do PSV Eindhoven.
1: Isso.
2: Ele não é necessariamente um centroavante, né? Ele é o que a gente chama, convencionou se a chamar de falso 9.
1: E tal, aí é que eu vejo uma possibilidade do Saibari ser titular mesmo com o El Kaabi e o Brahim Dias.
2: Que entrou, o Brahim Dias vai jogar pelo lado direito.
1: Isso.
2: O El Kaabi entrou nessa partida, fez um gol, foram dois gols do Saibari e um do El Kaabi.
1: E aí tem o Onari também, né? Que não jogou nessa partida, isso aí tudo do primeiro adversário da seleção brasileira. Vamos começar a ouvir um pouco da palavra do Marquinhos e também do Igor Thiago. Acho que
2: só fazendo um acréscimo em relação à seleção marroquina, o El Ainaoui, que é jogador da Roma, deve ser titular.
1: Sim.
2: Como um dos volantes, né?
1: Bom jogador. Deve ser ele ou o Onari, né?
2: Exatamente.
1: Cabeça de área deve ser o El Ainaoui e o Onari também. Mas começando a ouvir a palavra do Marquinhos e também do Igor Thiago, a gente, claro que o primeiro e grande assunto que foi tratado com o Marquinhos foi o abraço dele no seu companheiro de zaga na seleção brasileira, Gabriel Magalhães, que no último sábado foi adversário na decisão da Liga dos Campeões da Europa, e foi o Gabriel Magalhães quem perdeu o pênalti decisivo para o título do Paris Saint-Germain. E ele perguntado a respeito disso, a gente ouve o que ele falou sobre aquele gesto, né, o que ele falou sobre o momento de abraçar o Gabriel Magalhães após a final da Liga dos Campeões da Europa. Vamos ouvir o Marquinhos.
0: Ali eu tava pronto já, né, e preparado para celebrar e comemorar, mas quando eu começo os meus primeiros passos correndo, né, para celebrar com o meu time, eu tenho essa imagem do Gabi de frente para mim, né, e o meu time

0: essa palavra do Marquinhos, principal, acho que o que toca também, e foi até a pergunta que, essa foi a pergunta até que a Aline também
1: sim.
0: fez durante a coletiva, Aline Fanelli, é, o que toca muito é o momento dele ter ali, momento de consagração para alguns jogadores, a consagração máxima dentro do futebol, para outros a segunda maior, maior que essa, só ganhar a Copa do Mundo, é, e passar pela cabeça dele o momento em que ele perde o pênalti contra a Croácia lá em 2022.
1: Que bateu na trave, né?
0: Exato, foi na trave.
1: Cara, assim, caráter, né? O capitão da seleção brasileira é parceiro do Gabriel Magalhães na defesa do Brasil. Então, isso mostra o caráter do cara, né? Acho assim, não me surpreende sabendo que o Marquinhos é um cara de caráter, né? E foi uma imagem muito marcante, foi uma das imagens da final da Champions, se não a imagem da final da Champions, né? Eu acho que o Brasil tem uma baita zaga. O Gabriel Magalhães hoje é um dos melhores do mundo ao lado do Saliba. Justamente os dois são companheiros de defesa no Arsenal, né? Que foi o time campeão inglês e vice-campeão da UEFA Champions League. O Saliba é um monstro também, joga pelo lado direito, o Gabriel Magalhães pelo lado esquerdo. E Marquinhos é capitão da equipe que é bicampeã da UEFA Champions League. Então, assim, eu acho que é uma zaga que dispensa maiores apresentações, né? Os caras são muito bons. Muito bons. Então, acho que o Brasil tá bem servido no que diz respeito a zagueiros. Mesmo aqueles que começaram a partida contra o Panamá, o Léo Pereira pelo lado esquerdo e o Bremer pelo lado direito, são muito bons também. Então, acho que o Brasil tá bem servido ali na zaga.
0: Você falou a respeito de braçadeira de capitão, o Marquinhos também foi perguntado sobre essa responsabilidade de ter a braçadeira de capitão da seleção brasileira na Copa do Mundo. A gente também ouve o Marquinhos a respeito disso.
2: O dia que o Mister anunciou que eu seria capitão foi quase no dia da final da Champions. Eu não vi essa notícia, me falaram depois do jogo. Eu evitei muito o celular ali nesse momento antes do jogo, porque todo momento que eu entrava tinha alguma coisa da seleção ou da Champions, né? Então eu realmente estava tranquilizando minha mente para esse jogo. E depois fiquei muito feliz com essa notícia. Eu acho que ser capitão da seleção brasileira em uma Copa do Mundo, né, a gente vê todos os capitães, aqueles, né, lendários que passaram por esse momento na seleção brasileira. Então, eu fico muito honrado, muito feliz, né? Ser capitão não é simplesmente colocar aquela braçadeira no braço e jogar a bola. Eu acho que ser capitão é muito mais, né? Eu acho que vem primeiro da pessoa, vem primeiro do que você pode agregar quanto ao grupo, quanto à pessoa, quanto aos companheiros, quanto esse momento também, que não é só ali o momento das quatro linhas.
0: Depois de a gente ter tido um momento, por exemplo, de rodízio de capitães, agora o Carlo Ancelotti definindo um capitão específico para toda a Copa do Mundo, que é o Marquinhos. Poderia, por exemplo, alguns poderiam pensar, podia ser o Casimiro.
1: Que foi o capitão contra o Panamá, né?
0: Que foi o capitão contra o Panamá, mas por causa da ausência do Marquinhos. Sábado, a braçadeira já deve estar com o Marquinhos.
1: E o Casimiro é um dos líderes do Brasil no vestiário. Até o Casimiro se pronunciou antes da convocação do Neymar, numa entrevista aos companheiros da TNT, pedindo a convocação do camisa 10 do Santos. Aquilo, e falou sobre o Endrick também e tal, aquilo não pegou muito bem.
0: Depois em outra coletiva posterior ele disse que a intenção era proteger o Endrick.
1: Isso. O Casemiro é um homem de confiança do Ancelotti. Quando o Casemiro falou sobre o Neymar, eu falei, ele vai ser convocado. Porque o Casemiro não falaria aquilo
0: da boca pra fora.
1: Sem ter batido com o Ancelotti antes, eu acho, sabe? O Casemiro, pra quem não sabe, foi figura muito importante naquele Real Madrid vencedor do Carlo Ancelotti, naquele meio de campo histórico com Luka Modric e Toni Kroos, né? Mesmo antes do Ancelotti, ainda com o Zidane, já havia esse meio de campo, né? Muito importante. É curioso, porque o Real Madrid contrata o Casemiro, ele vai para o Porto com a cláusula de recompra e é readquirido pelo time merengue, né? E aí o resto é história. Então eu acho que o Casemiro é um jogador muito importante, fez muita falta naquele jogo contra a Bélgica, né? Em 2018, quando o Brasil é desclassificado.
0: Isso.
1: Com direito a gol contra do Fernandinho. Não tô falando aqui que o Fernandinho seja o Barbosa na vez. Uma infelicidade, cara. Acontece. Mas fez muita falta. O Casemiro estava suspenso naquele jogo. Então, acho que essa é outra questão muito importante para o Ancelotti nessa Copa do Mundo. Avaliar.

0: a questão dos cartões, né? Porque se o Casemiro não joga, joga o Fabinho. Vai ser isso, né?
1: Isso. Se o Casemiro não joga, joga o Fabinho. Se não joga, por aí vai ter aquela dúvida, talvez, se vai o Bruno Guimarães ou se o Danilo pode eventualmente ganhar a vaga ali no meio campo. Ou às vezes jogarem os três, né, juntos, com talvez o Danilo pisando um pouquinho mais na área. É uma coisa que ainda vai ser definida. Nós falávamos de 22, né, da Copa de 18, quando o Brasil é eliminado pela Bélgica sem o Casemiro, e da Copa de 22, que o Marquinhos também teve essa experiência traumática, perdendo o último pênalti contra...
0: E a bola desvia nele no lance do gol croata.
1: Exato,
0: né?
1: No contra-ataque lá, a defesa brasileira toda aberta, e no chute do Bruno Petkovic, a bola toca no Marquinhos e entra, e depois ele perde o pênalti, e ele é perguntado sobre a comparação das circunstâncias, 22 para 26, entre Copas do Mundo, e a gente ouve o Marquinhos também sobre esse lapso temporal.
2: É difícil até a gente comparar momentos, comparar times, comparar preparações, né? Eu acho que o futebol, ele vem me mostrando cada vez mais, mostrando a todos nós cada vez mais, que não existe uma fórmula assim secreta, né? De um sucesso. Eu acho que existem muitas filosofias, muitos caminhos que a gente pode se chegar a esse sucesso, né? Então acho que isso pode ser uma experiência positiva, né, para essa seleção, ter alguns jogadores que viveram esse momento assim ruins, né, de não conseguir vencer, né, e trazer essa experiência, trazer essa motivação para os que estão vivendo uma Copa do Mundo pela primeira vez, né, e tendo essa oportunidade.
1: Marquinhos, portanto, falando, já a gente vai ouvir o Igor Thiago também, teve na coletiva, mas eu acho que mesmo que a gente busque colocar cada um no seu lugar, as comparações são inevitáveis, né? As comparações de time, de postura de jogo, que elas começam à beira do campo, saindo um Tite de um trabalho de um ciclo e meio, a gente pode dizer assim.
0: Um ciclo e meio, né? Porque ele chega em 2016.
1: Exatamente. Para entrar um Ancelotti que não chegou a completar metade de um ciclo de Copa do Mundo.
0: A história do Ancelotti na seleção é de um ano. É muito parecida com a história do Filipão antes da Copa de 2002, quando também o Brasil estava completamente desacreditado, né?
1: Começou com Vanderlei Luxemburgo, né? Ele assume
0: ali pelo Candinho, pelo Leão. Isso,
1: Candinho foi um jogo só.
0: Contra a Venezuela.
1: Né? E depois assume o Emerson Leão. Aí o Emerson Leão vai até a Copa das Confederações, que o Brasil cai na semifinal e depois perde a disputa do terceiro lugar para a Austrália. Aí ele é demitido, vem o Filipão, que começa sendo eliminado para Honduras na Copa América, né? E aí coloca a pulga atrás da orelha de todo mundo, mas conduz o trabalho até o pentacampeonato.
0: Inclusive o primeiro jogo do Filipão é uma derrota.
1: 1-0 pro Uruguai.
0: Magajanes de pênalti. Um pênalti sofrido por Álvaro Recoba.
1: Exato, o Romário tava ali como titular, né?
0: Foi o único jogo do Romário sob o comando do Filipão.
1: Exato, ele é o Elber, se não me engano, no ataque.
0: Eu não lembro se era o Juninho Paulista tava nesse time também. Eu não lembro se o Elber era o centroavante do Brasil. O centroavante era o Romário, né? Mas não me lembro honestamente se o Elber fez dupla com o Romário.
1: Eu não sei se foi nesse jogo, eu lembro que fez. Mas eu vou confirmar isso aqui pra você. 2001, já estamos aqui com o arquivo aberto. Vamos lá, 2001, Uruguai e Brasil. Esse jogo foi em julho de 2001. Eu lembro que eu assisti esse jogo no início de férias escolares.
0: Eu tava trabalhando nesse jogo.
1: Eu tinha 6 anos de idade só. E aí, Brasil e Uruguai. Marcos, Cris, Antônio Carlos e Roque Júnior.
0: Três zagueiros,
1: já começou, o Filipão já, logo no primeiro jogo, ele meteu três zagueiros e iria assim até a Copa do Mundo. Marcos, Cris, Antônio Carlos e Roque Júnior, Cafu, Emerson, Juninho Paulista, Rivaldo e Roberto Carlos, Elber e Romário.
0: Era um belo time esse do Brasil, belíssimo time esse.
1: No segundo tempo entraram Jardel no lugar de Antônio Carlos e Euler no lugar de Elber.
0: Euler e Romário fizeram uma baita dupla no Vasco da Gama, né? Campeão da Mercosul e brasileiro em 2000.
1: E fizeram dupla também no 6-0 do Brasil sobre a Venezuela, ainda com o Candinho. Era o jogo do Candinho.
0: O jogo do Candinho, ele convoca os quatro homens de frente do Vasco, né? Os dois Juninhos, Eu, Lenny Romário, escalo os quatro juntos.
1: Exatamente, e foi com aquele jogo com Rogério, Cafu, Antônio Carlos, Kleber e Silvinho, Donizete Oliveira, Vampeta, Juninho Pernambucano e Juninho Paulista, eu, Lenny Romário.
0: É, ele pegou os quatro do Vasco, que era o melhor time do Brasil naquele momento, e colocou para jogar contra a Venezuela, em Maracaibo.
1: Mas aí a gente tem uma situação muito semelhante, que é a de um técnico que não chegou a completar metade de um ciclo, para colocar o que ele pensa de futebol com aquilo que o Brasil tem.
0: É, Yuri, assim, para contextualizar essa seleção brasileira, não dá pra gente falar sem citar os cortes, né? Na verdade, não foram nem cortes, foram não convocações de Estevão e Rodrigo, né? O Estevão é um craque, craque, craque. E o Rodrigo é muito bom jogador também. E aí, essas duas ausências de jogadores que marcaram em determinado momento o ciclo da seleção brasileira para a disputa dessa Copa do Mundo, essa brecha dá vaga ao Neymar. É, eu tendo a crer que com esses dois aí o Neymar não teria sido convocado, né?
1: Também.
0: Talvez o Rayan também não, né? Seriam os dois que eu acho que ficariam de fora desse time do Brasil. Mas vamos lá, um ciclo que começa com um empate em Guayaquil contra a boa seleção do Equador.
1: Exato.
0: Com o Gerson ainda titular da seleção brasileira, né?
1: Uhum.
0: Então mostra como as coisas mudam no período de um ano. Pô, você tinha o Gerson titular, você tinha o Brasil jogando no 4-3-3, e aí o Ancelotti muda a forma de jogo para esse 4-2-4, que é uma tendência. O Ancelotti, assim, diferentemente do Tite, a gente começa falando aqui nesse papo sobre o Tite, é um técnico que preza por equipes mais verticais. O que que isso significa? Uma equipe que vai sair da defesa pro ataque rapidamente. Não é aquele time que vai ficar trocando bola, não é esse tipo de coisa, não é a do Ancelotti isso. Mas mesmo atuando de uma forma bem vertical, foi um treinador que contra o Panamá no segundo tempo reforçou o meio de campo, né? Então isso. A gente viu uma seleção com o meio de campo muito reforçado. E no treino de hoje, todo mundo pôde identificar que houve mudanças significativas na seleção brasileira. Eu falei aqui, perdão, Yuri, essa tosse me perdoe.
1: Tranquilo, tranquilo, fica tranquilo.
0: No jogo contra o Panamá, a gente destacava, claro, a entrada ou as entradas do Danilo e do Paquetá no meio de campo, mas a gente pouco falou sobre a entrada do Douglas Santos no lugar do Alexandre.
1: E ele também esteve como titular nesse treino. O time que começou para esse treino, que treino foi aberto à imprensa e a torcedores, tinha pelos titulares Alisson, Wesley, Marquinhos, Magalhães e Douglas Santos, Casimiro, Bruno Guimarães e Paquetá integrando aquela linha de quatro, mas penso eu, poderia fechar talvez um trio de meio campo, Rafinha, Vini Júnior e Igor Thiago.
0: Vamos lá, o Paquetá, qual é a proposta desse time aí? Imagine você que nos acompanha aqui na Band News FM, duas linhas de quatro e dois jogadores à frente quando o Brasil se defende. O Paquetá é o cara para marcar o lado esquerdo, tá? Da segunda linha de quatro, antes desses dois jogadores de frente, que devem ser, de acordo com essa formação, Vinícius Júnior e Igor Thiago. Não consigo imaginar o Vinícius Júnior fazendo papel de guarda-costa, de lateral esquerdo, tá? Quando o Brasil atacar, o Paquetá sai da esquerda e centraliza, jogando ao lado do Bruno Guimarães e do Casimiro, com Rafinha pelo lado direito, o Igor Thiago centralizado e Vini Júnior pelo lado esquerdo.
1: Rafinha desses é o que teria um pouquinho mais de flexibilidade, né? Porque ele normalmente também joga pelo lado esquerdo, pode jogar centralizado como jogou no Barcelona, mas seria desses aqui o que teria mais flexibilidade para jogar no lado oposto, né?
0: Exatamente. Porque assim, o Rafinha jogava pelo lado direito no Leeds, né? O Leeds do Marcelo Bielsa tinha o Rafinha, foi o time que, entre aspas, revelou o Rafinha pro mundo, né? Ele tinha jogado no futebol francês, mas onde ele cresce, ganha muito é com o Leeds do Bielsa. E aí ele é contratado pelo Barcelona para jogar pelo lado direito. Só que surge um camarada chamado Lamine Yamal.
1: Exato.
0: Aí não dá. E aí o Rafinha, por vezes, antes da chegada do Dani Olmo, que é o camisa 10 da seleção da Espanha, começa a jogar centralizado e depois vai pro lado esquerdo. Então, o Ancelotti tem um jogador aí que pode jogar em três posições diferentes, né? Mas nessa formação aí a qual você se referiu, eu imagino o Rafinha jogando pelo lado direito. Qual a implicação isso tem? Ele é um jogador canhoto. Então o que vai acontecer é, ele vai abrir o corredor e o Wesley vai embora. O Wesley vai fazer ultrapassagens. Então o Brasil vai atacar com no mínimo quatro jogadores, né? Porque aí o Douglas Santos fica como um lateral mais base pelo lado esquerdo. A não ser que o time adversário seja muito fraco, aí os dois laterais somem e tal. No meio de campo, Casemiro vai ser o jogador, é o primeiro ali no processo de saída de bola. Quando o Douglas Santos subir um pouquinho, ele fecha. E aí Paquetá e Bruno Guimarães trocando de posição o tempo todo. No Newcastle, o Bruno Guimarães joga num trio, ele centralizado, Tonali pelo lado direito e Joelinton, que chegou a servir a seleção brasileira também nesse ciclo, pelo lado esquerdo. A seleção joga de uma forma diferente, com Casemiro sendo o primeiro homem, ladeado pelo Bruno Guimarães, num 4-2-4. Com o Paquetá, quando o Brasil atacar, pode ser que Bruno Guimarães e Paquetá troquem de posição o tempo todo, tá? Então eu imagino que vai ser isso que o Ancelotti pense sobre a seleção brasileira.
1: E a respeito do Igor Thiago que esteve entre os titulares nesse treino de hoje, amanhã já pode ser uma outra formação, essa é a hora realmente de fazer o teste que se precisa fazer e o amistoso contra o Egito vai ser esse ensaio geral. O Igor Thiago fala sobre o direito a sonhar, se é que podemos dizer assim, em uma titularidade e quem sabe com o título também da Copa do Mundo. Vamos ouvir Igor Thiago, aquele é o candidato à referência do ataque da seleção brasileira.
3: Quando eu estava na minha cidade, eu sonhava em poder representar meu país, mas quando você vive esse momento aqui, quando você chega aqui, é um sentimento que vai muito além daquilo que você sonhava e pensava. Sou muito grato a Deus por tudo que ele tem me proporcionado durante a minha vida e poder estar aqui na minha primeira Copa do Mundo, representando 200 milhões de habitantes que nós temos, é algo surreal para mim.
1: E no meio dessa coletiva, ou no final da coletiva do Igor Thiago, teve um momento mais descontraído e uma das imagens dessa quarta-feira, o Endrick atacando de repórter e fazendo uma perguntinha pro Igor Thiago. Acho que a gente tem esse momento que foi registrado pela Aline Fanelli.
3: Quando você veste a camisa da seleção, acho que você tem que estar preparado e pronto, acho, para o que vier. Então, acho que essa mentalidade que a gente tem de sempre poder desempenhar o melhor futebol que a gente tem para proporcionar e representar o nosso povo e também incentivar os nossos companheiros também a exercer o melhor também que eles têm para exercer. Eu acho que essa competitividade, essa saudável, acho que é importante para nossa seleção. Eu espero que a gente possa fazer isso mais vezes para poder entregar isso para nossa seleção.
1: Essa aí foi uma fala do Igor Thiago a respeito da competitividade e justamente no momento em que ele é promovido, Bernardo Ramos, a titular, pelo menos em um treinamento do Carlo Ancelotti, ele fala dessa competitividade, briga por posições no setor em que o Brasil tá mais provido, que é o de atacantes, né?
0: O Igor Thiago, muita gente fala assim, pô, esse cara é grosso, por que que ele foi convocado? Vamos lá, o Igor Thiago tem 22 gols na Premier League 2025-2026.
1: Vice-artilheiro.
0: O Haaland, pra ter uma ideia, o Haaland teve 27. Só o Haaland fez mais gol do que ele na Premier League. O terceiro colocado é o Antoine Semenyo, jogador da seleção de Gana, que fez 17. Que não é um centroavante, é um ponta pelo lado direito, né?
1: Semenyo também do City, né?
0: O que jogou metade da temporada pelo Bournemouth, metade pelo City. Então, assim, é um feito gigantesco o do Igor Thiago. Então, não dá pra taxá-lo como um jogador grosso. Nada disso. É um centroavante fazedor de gols, bate pênalti muito bem. É, mostrou isso nos jogos contra a Croácia e Panamá. É, eu acho que faz por merecer a condição de titular como centroavante. O Matheus Cunha, embora seja o número 9, tenha o número 9 estampado na camisa, não é um centroavante, ele já foi.
1: É aquilo, ele vai com a 9 do mesmo jeito que vou tentar lembrar o Zinho, que era o 9 de 94, né?
0: Era o
1: embora
0: Zinho.
1: Embora não fosse um atacante.
0: É, o Zinho era o meio-campista. O Matheus Cunha, no Manchester United, joga num 4-2-3-1 também, do qual fazia parte o Casemiro, que não tá mais no clube, com Bruno Fernandes centralizado, Armand Diallo pelo lado direito, pelo lado esquerdo, Matheus Cunha e Brian Mbeumo, camaronês, que era do Brentford, que era um ponta direita jogando como centroavante. Foi uma grande sacada essa do Michael Carrick. E eu não consigo ver mais o Matheus Cunha, que no Wolverhampton jogava também atrás do atacante, sendo o centroavante da seleção brasileira, né? Então eu vejo dessa forma, assim, eu acho que num esquema com 3 meio-campistas, há uma necessidade de haver 2 pontas, e aí a gente está falando de 2 pontas mesmo, Rafinha e Vinícius Júnior, e um centroavante de área, um jogador fazedor de gols, que pode ser muito importante contra times que atuem com defesas mais fechadas. Vai ser a maior parte das equipes que enfrentar o Brasil, né? Que enfrentarem, melhor dizendo, o Brasil. Então eu curto a ideia de ver Igor Thiago como centroavante na seleção brasileira.
1: É, então o Brasil, repito aquela informação que nós trouxemos no início do Band News na área, treina nesta quinta-feira, 2 períodos, né? Manhã e tarde. Na sexta-feira, depois da coletiva do Ancelotti, treina pela última vez antes da viagem, viaja no final da tarde da sexta-feira para Cleveland, onde no sábado joga contra o Egito. Agora sim, acho que a gente tem o momento do Endrick fazendo a última pergunta da coletiva pro Igor Thiago lá no Hotel The Reed, onde a seleção brasileira tá concentrada em New Jersey.
4: Pode acontecer, mas...
1: Assim, aí é o momento que ele ainda tá terminando a primeira resposta.
4: De poder estar aqui, acho que fiz alguma coisa que ele gostou, então tô muito feliz e agora é continuar na evolução e no trabalho.
1: Agora.
4: Boa tarde, senhor Igor. Nós queríamos perguntar a você como está sendo essa experiência aqui dentro com os 26 jogadores escolhidos e como você se sente dentro do grupo.
5: Boa tarde, estranhamente. Cara, eu estou muito feliz. Estou muito feliz de ser um dos 26 convocados. Poder compartilhar esse momento com vocês, que é um momento único, poder ter a possibilidade de cravar nosso nome na história, é uma das oportunidades únicas e especiais que a gente tem na vida. Eu espero que no final disso tudo a gente possa conquistar.
6: Boa, obrigado.
1: O final da coletiva é com a pergunta do Endrick. E a pergunta interessante e resposta interessante também.
0: Exatamente. Igor, e o Endrick é um concorrente do Igor Thiago.
1: Exato.
0: E eles podem jogar juntos como jogaram na partida contra o Panamá no segundo tempo, né? O Endrick no Lyon até joga um pouco mais pelo lado direito. Na seleção contra o Panamá ele foi um atacante de fato, né? De área, tal. O Igor Thiago caía mais pelo lado esquerdo, né? Eles podem jogar juntos. Jogaram juntos contra a Croácia também.
1: Exato.
0: Pode dar samba, literalmente, aí.
1: Informação rápida da Liga das Nações Feminina de Vôlei. O Brasil acaba de vencer a Holanda. Terminou o jogo lá no ginásio Nilson Nelson, em Brasília. E a seleção feminina de vôlei, comandada pelo José Roberto Guimarães, que não teve a Gabi, um dos principais destaques da equipe relacionada.
0: Principal atacante do
1: Exato.
0: Time.
1: Ela não foi relacionada para este jogo, embora esteja na lista de convocadas. Venceu a Holanda 3 sets a 1, parciais de 25-17, 25-15, 25-27, foi o 7 que ganhou pela Holanda, e 25-23, a partida dura, né? A partir do terceiro set, os dois primeiros sets vencidos com um pouco mais de folga, mas terceiro e quarto sets sendo mais exigentes para a seleção brasileira. Repito, não contou com a Gabi para este jogo, mas estreando com vitória na Liga das Nações a seleção brasileira. Próximo jogo vai ser contra a República Dominicana. Nessa primeira, diremos, a primeira rodada, né? Porque são vários jogos que compõem uma rodada da Liga, da Liga das Nações. No feminino é o antigo Grand Prix de vôlei, no masculino, a antiga Liga Mundial, né? E o Brasil, com esse 3-7-1, soma 3 pontos. A gente lembra que no vôlei, a vitória 3-7-0 ou 3-7-1 vale 3 pontos. A vitória por 3-7-2 vale 2 pontos. Quem perde por 3-7-2 soma 1 ponto e zera quem perde por 3-1 ou 3-0. Então, o próximo jogo do Brasil contra a República Dominicana, também no ginásio Nilson Nelson, em Brasília.
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9: Artilheiro da história da Inglaterra com 78 gols. Capitão e referência, ele participou das edições de 2018 e 2022, sendo o rosto de uma geração que devolveu a Inglaterra às semifinais após décadas. Kane foi o artilheiro no Mundial da Rússia com 6 gols, tornando-se o segundo inglês na história a conseguir o feito, após Gary Lineker. Contra o Panamá em 2018, entrou para a lista de poucos jogadores a marcar 3 gols em uma única partida de Copa. O momento mais doloroso da carreira foi em 2022. Quando ele fez um gol de pênalti contra a França nas quartas de final, mas isolou uma segunda batida desse tipo que empataria o jogo, resultando na eliminação inglesa. Maravilha, com Dirceu Marchioli.
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1: Conosco está ele agora sim.
10: O Corinthians em 8 partidas pelo Brasileirão, com o comando do técnico Fernando Diniz, tem 4 vitórias, 2 empates e 2 derrotas, que dão um aproveitamento de 58%. O Timão atualmente é o 10º colocado no Brasileirão, com 24 pontos, e está a 6 pontos do G4, e tem 4 pontos de vantagem sobre a zona de rebaixamento. Com Diniz, o time conquistou 14 pontos na competição. Corinthians está classificado para as oitavas de final da Libertadores e vai enfrentar o Rosário Central da Argentina. O jogo de ida será da Argentina e o jogo de volta será na Neoquímica Arena. Pela Copa do Brasil, Timão vai enfrentar o Internacional pelas oitavas de final. O jogo de ida será no Beira-Rio e o jogo de volta será na Neoquímica Arena. Vale lembrar que este ano a decisão da Copa do Brasil será em jogo único, dia 6 de dezembro, em local a ser definido pela CBF. O campeão da Copa do Brasil vai receber 78 milhões de reais e o vice vai receber 34 milhões. Dito tudo isso, eu diria: eu quero é mais.
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1: Opa, e neste fim de semana tem Grande Prêmio de Mônaco. Temos a mais tradicional, mais charmosa das corridas da temporada da Fórmula 1, iniciando a chamada temporada europeia com a corrida no domingo às 10 horas da manhã e a transmissão, claro, da Band News FM no comando de Odinei Edson. Sexta-feira, os primeiros treinos livres. No sábado, a classificação às 11 da manhã, no domingo, a corrida às 10 horas da manhã. Antigamente, Bernardo Ramos deve se lembrar, e os treinos livres eram na quinta-feira.
0: Quinta-feira, porque na sexta havia um evento, né?
1: Era o dia da festa, das festas, na verdade, das festas em
0: Príncipe, com o Príncipe Renier e tal.
1: Isso.
0: É, os Grimaldi, né? E aí, no sábado, era o treino classificatório. E vale lembrar também que Mônaco era realizado no último final de semana de maio, né?
1: Coincidindo com as 500 milhas de Indianápolis.
0: Era de manhã Mônaco e à tarde as 500 milhas.
1: E à noite as 600 milhas de Charlotte pela NASCAR.
0: É, então essa foi uma tradição também que acabou, né?
1: Pelo menos por esse ano, né? Colocaram o Canadá, né, junto das 500 milhas de Indianápolis, um GP próximo. E vai ter também, no outro final de semana, Grande Prêmio da Espanha, largando na hora final das 24 horas de Le Mans.
0: Olha só, em Montmeló, né?
1: É a corrida em Montmeló, lá em
0: Barcelona. Vai mudar para Madrid, é isso?
1: Não. Vai ter uma corrida o Grande Prêmio da Catalunha. Esse aí não vai ser Grande Prêmio da Espanha, vai ser Grande Prêmio da Catalunha. E aí sim o Grande Prêmio da Espanha vai ser em Madrid. Mas a corrida de Barcelona continua. Pelo menos nessa temporada são os dois.
0: Jarama em Madrid, né?
1: Jarama é Madrid, circuito que recebe hoje a Fórmula E.
0: É, só que essa corrida em Madrid vai ser nas ruas da capital espanhola, né?
1: Isso, vai ser no Madring, é um circuito de rua perto, inclusive, do centro de treinamento do Real Madrid.
0: E teve também Montjuïc, aí Barcelona, isso anteriormente.
1: Nas antigas.
0: Uma pista muito perigosa, aliás. Não, um circuito bem perigoso. Não era um autódromo, né? Era um circuito, diferentemente de Jarama, aí sim um autódromo, né? E Montmeló, também um autódromo, né? No, onde é desde os anos 90, né? Final dos anos 80.
1: De Jerez de la Frontera, você fala?
0: Não, tinha Jerez de la Frontera, aí depois mudou pra...
1: Já foi pra Barcelona.
0: Barcelona,
1: Montmeló. Já foi pra Montmeló. Montmeló estreou em 91, que foi aquela corrida que o Senna e o Mansell rasgam juntos na reta.
0: Ficam um olhando pro outro, quase tocando as rodas.
1: Exatamente, até 90 era Jerez de la Frontera, e depois Jerez voltou já com a Catalunha. Jerez voltou
0: GP da Europa,
1: em 94, né? Fez 94 e 97, que foi o encerramento da temporada. E
0: foi aquela corrida que bateram o Schumacher e Villeneuve.
1: Isso, e o Schumacher ficou, o Villeneuve foi e foi campeão.
0: E o Schumacher acabou sendo penalizado, perdeu todos os pontos, né?
1: Desclassificado do campeonato, perdeu todos os pontos. É, mas Jerez só recebeu depois de 86, quando estreou, até 90, voltou em 94 e 97 naquele rodízio do GP da Europa, que muitas vezes era realizado em Nürburgring também.
0: É, teve GP da Europa em Valência também.
1: De rua, não no circuito.
0: Aquele é de moto.
1: Isso,
0: né?
1: Aquele do... E já foi de temporada, pré-temporada da Fórmula 1.
0: É.
1: O Ricardo Tormo, que é o circuito permanente de Valência, esse foi num circuito de rua que depois deu um rolo danado né, denúncias de corrupção, gente presa, enfim. Mas é esse Grande Prêmio de Mônaco que vai rolar no final de semana. A gente vai ver se o domínio da Mercedes será posto à prova de novo, como vai ser essa corrida num circuito onde praticamente não há ultrapassagens.
0: É muito chato.
1: A classificação é muito importante. Né?
0: Não tem mais aquela questão da parada obrigatória, não, em Mônaco.
1: Né? Tinham paradas mais, eram, se não me engano, 3 paradas obrigatórias. Para esse ano não serão 3. Mas o jogo de estratégias, mesmo assim, não teve grande impacto com essa regra das paradas obrigatórias no ano passado.
0: E a gente falava sobre o Montmeló, a pista que tem poucas ultrapassagens também.
1: É uma pista que é feita normalmente para motos, né? O Grande Prêmio da Catalunha, que vai ser o próximo, né? Depois de Mônaco. É uma pista que foi construída ali no. Boa parte das pistas da Espanha são construídas pensadas na moto velocidade, que é muito tradicional na Espanha. Mas as retas não. Fora a reta principal, se não tem trechos tão grandes de reta que consiga desenvolver velocidade e juntar ali no andar, disputar uma freada, né? Talvez a reta oposta, mas assim, com muito, muito, muito esforço.
0: Teve um ano em que eles fizeram ali uma chicane antes da reta principal para diminuir a turbulência.
1: E foi por causa também da morte do Luiz Salom também, que competia moto velocidade naquela curva. Então essa chicane foi não, essa chicane foi feita depois.
0: Depois.
1: A chicane...
0: Quem bateu forte antes, ali, acho que antes, foi o Heikki Kovalainen.
1: Isso não foi ali. Foi depois um pouquinho. Foi na saída da reta principal.
0: Não, foi na entrada.
1: Na entrada, quer dizer.
0: Então, eles fizeram uma chicane ali na entrada.
1: Uhum.
0: Né?
1: E teve, ó, o Carlos Costa nos lembra também, teve Pedralbes, 51 e 54.
0: Pedralbes, Jarama, Montjuïc, Jerez. E Montmeló.
1: E agora o circuito de rua de Madrid.
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13: Anos, campeão da Champions League com o PSG e da Liga das Nações com a seleção de Portugal. Falar sobre a importância de João Neves no meio-campo dos lusitanos é chover no molhado. O garoto português chega ao seu primeiro Mundial de Seleções com uma precisão incrível nos passes e já com o currículo pesado, mesmo tão jovem, pode ser a peça de equilíbrio nessa seleção lusitana comandada por Roberto Martínez.
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13: Mundo de 1938 foi a última antes da Segunda Guerra Mundial, que paralisou a competição por 12 anos. O evento só voltaria a ocorrer em 1950, disputado justamente no Brasil. Pela primeira vez, tanto o país sede como a seleção vencedora da edição anterior estavam automaticamente classificados para a competição. Outros 37 países participaram das eliminatórias, que selecionaram 14 seleções. A Itália, que se sagrou Pescaria Campeã abandonou o tradicional azul das camisas pelo preto do fascismo, por ordens de Benito Mussolini.
1: Antes da gente terminar o Band News na área, rapidamente aqui falando sobre amistosos que estão sendo realizados na preparação para a Copa do Mundo. O Panamá enfrentou o Brasil no domingo.
0: Putz, cara, é a Itália, olha que jogo melancólico.
1: E a Itália começando a juntar os seus cacos, né? Venceu o Luxemburgo por 1-0 com uma equipe sub-21, né? A seleção convocada fora Donnarumma e alguns nomes. É totalmente sub-21 nesse reinício da seleção italiana após ficar de fora pela terceira Copa consecutiva. Gol do Pio Esposito.
0: Pio Esposito, jogador da Inter, né? Jogador da Inter de Milão.
1: Pio Esposito.
0: É, dos conhecidos aqui, ó, tô vendo a escalação, jogaram Bartessaghi, que esse garoto aí é
1: Donnarumma no gol.
0: Donnarumma no gol e o Pio Esposito, né?
1: Exatamente, junto com Colioscio e Cherubini no ataque.
0: Equipe, e aqui no
1: da equipe comandada pelo banco, Silvio Baldini.
0: O tio Marco Palestra, esse jogador mais conhecido do Cagliari também.
1: É, o Arranor também, que se fala muito bem dele.
0: É.
1: E de resto, é a garotada mesmo, de fato, tentando se forçar uma reformulação, né? A carbureto pra...
0: E a Argélia ganhou da Holanda, né?
1: A Argélia deu na Holanda, 1-0.
0: Cara, essa Holanda eu não tô botando fé nenhuma.
1: É, esse grupo com Japão, Suécia do Gyökeres e Tunísia.
0: E se você pegar esse time da Holanda aqui, é muito perto do que pode ser titular. O goleiro Verbruggen, Van Rijk, Van Dijk, Van de Ven.
1: Viffer na direita.
0: É, mas o Viffer não é titular, aqui vai jogar o Dumfries ou o Timber.
1: Isso. Né? Aí o meio-campo, Frank de Jong, Reinders e Gravenberg.
0: Isso é titular.
1: Na frente, Malen, Somerville e Gakpo.
0: É, aqui onde está o Malen deve entrar o Memphis.
1: É,
0: embora ver. Eu jogaria com o Malen.
1: É, tá? O Memphis entrou no segundo tempo.
0: Entraram no segundo tempo, putz, entrou gente pra caramba.
1: O Refs goleiro, o Ake na vaga do Van Dijk, Kluivert o Justin Kluivert na vaga do Somerville.
0: O Kluivert tá no Bournemouth.
1: Ratou, o Memphis na vaga do Gravenberg, Gertruida, De Roonkoop, Miners, Timber, Weghorst e Brobbey entraram.
0: É, não entraram o Flecken, o Madsen, né?
1: Isso.
0: Madsen é jogador do Aston Villa, se eu não tô enganado. Tio Loalang, que era jogador do Napoli, né?
1: É. Valeu, Berna.
0: Valeu, grande abraço, Yuri.
1: O Band News na área volta nesta quinta-feira, feriado, junto comigo, Yuri Queiroga, e também com Léo Fontes na apresentação deste programa.
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0: Agora são 4 horas 35 minutos pelo horário de Brasília. Bom dia para você que acompanha a Band News FM nesse quase finalzinho de madrugada aqui na nossa programação. Hoje, feriado de Corpus Christi, em 4 de junho de 2026. Eu, Stephanie Toso, sigo por aqui até às 7 horas, atualizando os principais destaques do noticiário, do Brasil e do mundo, já para você começar o dia muito bem informado, principalmente para quem está de plantão. Assim como eu, vários dos nossos ouvintes que foram mandando mensagens por aqui no 11 999 592 100, puxando plantão. O Greco tá por aqui ligadinho na Band News FM, também está trabalhando, já passou por aqui. O Sérgio Rota desejando bom dia, a Andresa de Manaus também tá ligada, acordada em mais uma madrugada com a Band News FM, o Kleber, que fala direto de Betim em Minas Gerais, também mandando um alô, o Constantino Gomes lá da Serra Talhada tá por aqui também, e a Bruna mandando mensagem aqui pelo 11 999 592 100. Nesses próximos minutos, sigo girando os principais destaques do dia para você ficar bem atualizado. Vamos nessa, gente? O tratamento para o câncer avança com medicamentos cada vez mais precisos. Nessa semana, aconteceu nos Estados Unidos o Congresso Anual da Sociedade Americana de Oncologia Clínica. A Larissa Biscaia conversou com um médico que participou do evento e traz as principais novidades aqui pra gente. Você, ouvinte, acompanha a partir de agora esse bate-papo na íntegra.
1: A cidade de Chicago, nos Estados Unidos, foi palco nessa semana do Congresso Anual da Sociedade Americana de Oncologia Clínica. E sobre esse assunto, a gente conversa agora com o médico oncologista Warren Smalletz, do Israelita Hospital Einstein, que participou do congresso e vai compartilhar com a gente as principais novidades e tendências. Doutor, te agradeço por conversar com a Band News FM e começo te perguntando o que o senhor viu de novo aí, que às vezes não é praticado aqui no Brasil ainda. Quais são as novidades quando a gente fala do tratamento do câncer?
2: Ótimo, muito obrigado. É um prazer estar aqui falando com os seus ouvintes. Realmente esse congresso desse ano foi extremamente importante em ponto de vista de provavelmente modificar algumas práticas que a gente já faz com os nossos pacientes. Então eu dividi basicamente em 4 temas. O primeiro tema são novas drogas, tá, que a gente viu aqui. O segundo tema são drogas talvez nem tão novas, mas com indicações novas, tá, em outros momentos da doença. Aí a gente também tem muito aqui para falar sobre tratamento de medicina de precisão. E por último, uma coisa que eu acho muito importante, que a gente vai ter que ter uma conversa melhor com os nossos pacientes, depois que eles são diagnosticados com um tumor, talvez eles vão ter que ter algumas modificações nos hábitos, como atividade física, dieta e algumas outras coisas que podem realmente fazer um impacto também para que a doença não volte.
1: Doutor, a gente sempre fala muito sobre o preventivo, então claro que um câncer envolve aí fatores genéticos, uma predisposição e muito dos hábitos que a gente tem em vida, é o que a gente mais escuta, não fume porque isso pode dar câncer de pulmão. Me chamou a atenção que o senhor falou de mudança de hábitos aliada ao tratamento. Seria uma associação do exercício e da alimentação melhor? Isso é exatamente uma novidade? Nos dá uma luz aqui.
2: Com certeza. Então, o ano passado já foi apresentado aqui nesse mesmo congresso um estudo chamado Challenge. Esse estudo pegou pacientes que foram diagnosticados com câncer de intestino ou câncer de colo reto, que é uma das principais causas de câncer no Brasil. E os pacientes, depois que fizeram a cirurgia, depois que fizeram a quimioterapia, foram randomizados para fazer um trabalho muito intenso de atividade física, certo? Versus um trabalho assim, livre, eles ficaram livres. E quem fazia atividade física tinha uma redução da chance do tumor voltar. E esse ano a gente viu coisas muito parecidas em câncer de mama. Um estudo italiano mostrou muito parecido, que mulheres que faziam uma dieta mediterrânea, orientada, e também atividade física, uma caminhada rápida por 30 minutos, tá, todos os dias, também mostrou que não só elas perderam peso e também diminuía a síndrome metabólica, mas também diminuía a recidiva do câncer de mama delas. E com isso, ainda entrando nessas dietas, né, que ou como câncer pode estar relacionado com a obesidade, a gente também teve um outro trabalho aqui muito interessante com mais de 10 mil pacientes com vários tipos de câncer, e eles viram que a associação do câncer com o uso das canetas emagrecedoras, né, o que a gente chama dos agonistas, dos receptores do GLP-1, também diminuiu a chance do tumor voltar. Então, provavelmente, isso daqui, claro, não é um estudo randomizado, não é um estudo prospectivo, mas é um estudo de caso controle, mas também mostrou o quanto é importante que a gente possa manter bons hábitos, quebrar, né, o nosso sedentarismo, quebrar nossas dietas irregulares, e isso pode ajudar para que o tumor não volte.
1: Doutor, quando a gente fala em tratamento do câncer, muitas vezes a gente está pensando numa corrida contra o tempo. Ainda mais quando o paciente tem alguma situação mais vulnerável, seja um excesso de peso, uma idade avançada, seja qual for a situação que ele está enfrentando. Pelo que o senhor está me destacando aí do evento, foi muito falado não só o fato de como tratar, mas também como evitar que o câncer volte. Essa nova linha de pesquisa é uma tendência mundial?
2: Exatamente, é evitar, e também se discutiu aqui muito também talvez uma modificação do que a gente deve rastrear, por exemplo, para câncer de pulmão. Hoje em dia o rastreio de câncer de pulmão é basicamente para quem fuma, e para quem fuma mais de 10 anos, para quem tem mais de 50 anos, ou antigos tabagistas que pararam a menos de 15 anos. Esse é o rastreio com tomografia. Mas aqui se discutiu bastante que talvez a gente tenha que expandir isso. Tem que expandir para pessoas que estão mais expostas à poluição. Tem que expandir isso, talvez, para pessoas que têm uma predisposição genética. Então, isso foi uma discussão muito importante. Mas, olha, eu vou te falar que também drogas novas também foram discutidas aqui. E acho que a principal sensação foi uma nova droga para câncer de pâncreas, que é um problema ainda muito importante quando o câncer de pâncreas ele é metastático. E pela primeira vez, uma droga nova que atinge uma proteína muito frequente no câncer de pâncreas, chamada proteína KRAS, mostrou que é superior em relação à quimioterapia.
1: E, doutor, o senhor fala de todas essas tendências, drogas, estudos e evoluções, mas a gente está falando de um congresso que acontece nos Estados Unidos. Tem previsão dessas novidades chegarem aqui ao Brasil? Vocês estudam formas de trazê-las para os pacientes daqui também?
2: Então, essa droga em particular, né, é uma droga até que o nome é bem, bem diferente, Daraxonrasib. É uma droga que ainda nem está aprovada aqui nos Estados Unidos. Ela acabou de ser apresentado o resultado, a gente ainda vai precisar ter aprovação pelas agências reguladoras, seja nos Estados Unidos, o FDA, ou na Europa, o EMEA, e mesmo no Brasil, a Anvisa, para que a gente possa ter disponível realmente para os nossos pacientes. É uma droga que provavelmente vai mudar o tratamento do câncer de pâncreas. Agora, a gente tem outras drogas que já estão disponíveis no Brasil e que fizeram realmente sucesso também aqui no nosso evento agora. Drogas que a gente usa, por exemplo, para câncer de próstata, já em situações mais avançadas, com metástases, e agora a gente está trazendo essas drogas para situações quando o paciente não tem metástase, mas tem a doença localizada na próstata e que vai passar por uma cirurgia e que ela possa, e que ele paciente possa receber para diminuir a chance dele desenvolver metástase no futuro. Então, essa é uma droga que a gente já pode já discutir com os nossos pacientes a partir de hoje, quando a gente chega aí no congresso. E tem uma outra coisa que também achei interessante, uma droga que é para câncer de mama, tá? E que através da medicina de precisão a gente conseguiu ver que tem um tumor chamado liposarcoma dendiferenciado, esse já é um tumor bem mais raro. Mas a gente sabe que através de medicina de precisão esse é um tumor que tem uma enzima muito frequente, uma proteína muito frequente nesse tumor, onde uma droga que é para câncer de mama consegue agir nesse tipo de tumor sarcoma. E com isso, pode também ajudar bastante os pacientes que têm esse tipo raro de tumor.
1: Doutor, o senhor tratou de um ponto que, se a gente puder, eu queria aprofundar um pouco sobre um material que o senhor viu aí no Congresso, justamente relacionando a convivência em cidades com grande poluição e com o câncer de pulmão. Eu moro em São Paulo. Para falar em São Paulo, poluição são quase sinônimos quando a gente pensa nisso. O que que você viu aí em estudos relacionando esses dois tópicos? O que que a gente já sabe?
2: Não só você mora em São Paulo, moramos em São Paulo. Então isso é realmente uma preocupação inata na gente. Realmente a poluição é um dos fatores de risco para câncer de pulmão. Então, a gente tem visto alguns pacientes que nunca fumaram, e a gente sabe que, classicamente, o tumor de pulmão é relacionado ao tabagismo, Isso é e será ainda durante muito tempo, mas tem alguns casos de pacientes que nunca fumaram e provavelmente estão relacionados com a poluição. Isso, por exemplo, tem um estudo que apresentaram aqui em áreas rurais americanas versus áreas urbanas, e realmente aumentou-se a chance de ter um câncer de pulmão. Isso acho que traz, na verdade, um alerta, tá? Tanto de você fazer com que essas pessoas que estão morando em áreas urbanas, elas realmente precisam se cuidar e talvez fazer até exames de rotina. Mas o mais importante, acho que é a política de saúde do Estado. Acho que o Estado tem que partir de cima para baixo, de um jeito onde tem que ser feita uma vigilância sobre a poluição, onde tem que ser feita aplicar multas, né? Onde indústrias ou eventualmente automóveis que estejam poluindo o ambiente e que possam realmente ter um impacto nisso no futuro para que menos pacientes sejam diagnosticados com câncer de pulmão.
1: Doutor, já encerrando por aqui, queria que o senhor comentasse um pouco da importância do evento que o senhor participou, acompanhou tantas inovações, tantas questões em pesquisa, e a importância de tentar trazer os aprendizados que o senhor está vendo aí para cá também.
2: Esse é um dos principais congressos mundiais na área de oncologia. É o Congresso da Sociedade Americana de Oncologia Clínica, mas vem membros de 160 países. E as novidades realmente aparecem aqui. Acho que a ideia também aqui, a gente conversa com outras pessoas, vai pensando em estudos clínicos para que a gente possa também fazer com os nossos pacientes, desenvolvimento de novas drogas e realmente discussão de saúde pública, para que realmente a gente possa diminuir a incidência dessa doença que tanto aflige aí os brasileiros.
1: Tá certo, conversamos aqui na Band News FM com o médico oncologista Oren Smalets, ele que é do Israelita Hospital Einstein. Doutor, te agradeço pelo teu tempo, pela disponibilidade, até uma próxima.
2: Muito obrigado, viu? Um prazer falar com você.
0: Nos outros destaques, uma trilha de longo curso no Cerrado Goiano mostra uma eficácia na conservação ambiental e na geração de renda. Quem explica é a Ronilma Pinheiro.
3: As trilhas de longo curso têm ganhado destaque como instrumento de conservação ambiental e também de geração de renda no Cerrado Goiano. Uma pesquisa da Universidade Federal de Goiás percorreu mais de 1.000 quilômetros de bicicleta pelo Caminho dos Goiáses. O estudo aponta que, além de conectar unidades de conservação, as trilhas ajudam a fortalecer o turismo de natureza e movimentar a economia de comunidades ao longo do percurso. A explicação é do doutorando em geografia da UFG, Diego Pinto de Mendonça, responsável pela pesquisa.
4: E é preciso essa conexão entre as pessoas para a gente poder, de fato, viabilizar a criação de corredores ecológicos que possibilite a conexão dessas unidades. Esse é um primeiro benefício. Além de gerar também oportunidades de renda, né, para algumas pessoas que podem oferecer serviços como alimentação, hospedagem, transporte, né, guia de turismo, entre outras coisas.
3: Ao longo do trajeto, a pesquisa também identificou oportunidades ligadas ao turismo comunitário com potencial para geração de renda por meio de hospedagem.
4: Algumas comunidades estão mais ligadas com as trilhas, já recebem turistas, já recebem ciclistas, caminhantes. Outras ainda estão meio incipientes, assim, elas sabem que passa ciclista, mas não conhecem as trilhas ainda. É, vai ser necessário um processo de conversação com esse pessoal para explicar, saber o que eles querem também, né?
3: Dados divulgados na semana passada pelo MAP Biomas mostram que o desmatamento no bioma caiu 16,9% em 2025. Mesmo assim, o Cerrado segue entre os biomas mais pressionados pela perda de vegetação nativa no país. O subsecretário de Licenciamento, Fiscalização e Controle Ambiental da Secretaria de Meio Ambiente de Goiás, Robson de Sás, destaca que o combate aos crimes ambientais ainda enfrenta desafios no estado, principalmente em relação ao agronegócio.
5: São regiões a gente ainda tem um fragmento de vegetação considerável, quando a gente pega aqui no estado, né, o Nordeste Goiano, Niquelândia é um município que aqui no estado chama bastante atenção pelos altos índices ainda de desmatamento, principalmente pelo relevo acentuado e grandes fragmentos de vegetação. Então nós estamos atentos a isso, né, mas a gente tem conseguido manter os níveis abaixo do que está acontecendo no cenário nacional.
3: Os dados também revelam que a área desmatada em todo o estado de Goiás caiu 44% no ano passado em relação ao ano anterior.
0: E falta pouco, hein, gente? Mas o Rio de Janeiro já respira a Copa do Mundo e os cariocas aproveitam o retorno de um dos símbolos históricos da cultura da cidade para comemorar. Destaque da reportagem do Felipe Macon.
6: Um dos mais tradicionais pontos para quem deseja acompanhar os jogos da Copa do Mundo no Rio de Janeiro está de volta em 2026. O velho conhecido Alzeirão, que fica na Tijuca, na zona norte da capital fluminense, vai receber os torcedores em dias de jogo do Brasil. O local é o ponto de encontro de quem é fã da Copa do Mundo desde 1978. Mais de 30 mil pessoas já assistiram aos jogos da Amarelinha no endereço. O evento havia sido interrompido após a pandemia por falta de patrocínio na última Copa. No entanto, agora com o retorno de investimento, atrações estão programadas para junho. Para quando a seleção brasileira entrar em campo na primeira fase no dia 13 de junho, o grupo Bom Gosto já foi confirmado. No dia 19, Clareou será a atração. Já no dia 29, o grupo Revelação vai animar o público. A moradora da zona sul do Rio, Arine Ramos, é antiga conhecedora da festa e conta que vai escolher um dia para aproveitar o evento histórico e símbolo da cidade.
7: Na rua, maravilhoso, aham, muito bom. E até fiquei feliz de ter voltado o Alzeirão. Já tinha um tempo já, voltou, a gente está lá.
6: Ainda quem sai de outro município para aproveitar o Alzeirão. É o caso de Maicon Douglas, que afirmou que não perde a festa.
8: Claro, pagode e jogo combina muito. Sabendo que tem lá, eu vou na hora, curtindo, fica tudo tranquilo.
6: Para receber o evento, a rua Alzira Brandão vai ganhar uma decoração especial

0: prédio da região com a frase: "O Alzirão voltou". O presidente da organização, Ronaldo Saliba, faz o convite para a população.
1: Graças a Deus estamos de volta e eu acho que isso aí para o Rio de Janeiro é muito bacana. Quem vier para o Alzirão sabe que vai chegar num lugar que vai ter todo um esquema de segurança. Vai ser um evento muito bacana.
0: Um levantamento da Associação Brasileira de Bares e Restaurantes, divulgado na última semana, aponta que 5 em cada 10 estabelecimentos pretendem transmitir os jogos da Copa do Mundo em todo o país. Entre os que vão transmitir as partidas, 80% esperam aumento no faturamento em comparação aos dias sem jogos.
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3: 4:53 pelo horário de Brasília. Mês de maio acabou, mas seguimos com Geração Band News em celebração ao aniversário de 21 anos da Band News FM. No episódio de hoje, o tema é humor, com dois profissionais que encontram no riso o lugar deles no mundo. Destaque da Adele Robichet.
4: Olá pessoal, sou Diogo Portugal, me considero um dos precursores do stand-up comedy. Tenho 57 anos, comecei até meio tarde na carreira, já tinha lá quase meus 30. E ao longo desse tempo, venho vivendo de comédia, né?
5: Oi, gente, eu sou a Júlia Ferrari, eu tenho 25 anos. Eu sou atriz, dubladora e agora, recentemente, há 2 anos, comecei a criar conteúdo de humor para as redes sociais também.
6: Mais de 3 décadas separam Diogo e Júlia. Ele começou numa época em que precisava explicar o que fazia.
4: Eu comecei com stand-up, é tipo um cara contando uns caos, é quase que isso, né? E não tinha lugares para me apresentar. Hoje em dia, eu tenho a minha própria casa de show em Curitiba.
7: Tinha áudio de Vorcário, até no técnico da seleção brasileira tinha áudio de Vorcário. Don Celote, áudio falando, e aí, o Neymar vai? Não, tá complicado isso. Esses dias eu peguei minha mulher mexendo no meu celular. Falei, o que você tá procurando aí? Áudio do Vorcário?
6: Já Júlia cresceu num mundo onde o humor cabia na tela do celular.
5: Foi aí que eu entendi que a internet é um palco que eu posso expressar as minhas ideias. Eu só não imaginava que ia dar tão certo assim.
8: Meu Deus do céu, amiga, eu tava ali suave, um dublador me mordeu.
9: Dublador?
8: Dublador, está doendo muito, eu acho que eu vou precisar ir pro hospital.
9: Hã?
8: Está sangrando. Inclusive, eu adorei a sua saia, onde foi que comprou?
9: Saia?
8: É, você vai usar ela no baile de primavera? Mal posso esperar.
6: Mas nem tudo ficou mais fácil. A concorrência nunca foi tão grande e cada geração enfrenta os próprios desafios.
4: E às vezes eu fico pensando, caramba, que legal que eu ainda tô fazendo isso acontecer. E tem muito a ver com eu gostar tanto do que eu faço, saca? Mas eu imagino que, eu brinco, né? Que eu falo que hoje em dia tem tanto comediante que, obviamente, que se eu estivesse começando hoje, seria muito mais difícil.
5: Eu fico com medo, assim, das pessoas olharem e pensarem, ah, é só uma menina boba fazendo vídeo na internet, sabe? Então acho que, às vezes, esse preconceito com os criadores de conteúdo também acontece.
6: Além dos vídeos curtos, Júlia está desenvolvendo uma websérie vertical com um roteiro mais aprofundado e lançou recentemente um curta de terror chamado Emília, a magia está de volta, disponível no YouTube. E Diogo ajuda a formar a próxima geração. O Festival Risorama, que ele criou há 22 anos, colocou 50 novos comediantes nos palcos na última edição e segue em turnê pelo Brasil. E daqui a 21 anos, a mesma idade que a Band News FM, onde cada um se vê?
4: Never let the old man in. Tem uma frase do Clint Eastwood, né, que ele fala isso, never let the old man in. Eu pretendo estar fazendo o que eu faço com mais eficácia ainda, com mais experiência, usando coisas que fazem parte do meu dia a dia, porque a comédia ela não tem limite, né? Eu não sou um atleta.
5: Eu acho incrível, assim, por exemplo, como a Band News está há 21 anos mantendo sua relevância e se reinventando. E eu espero fazer a mesma coisa, assim. Eu espero conseguir me adaptar e me reinventar para não perder a minha relevância. E eu espero também agora aproveitar todas as portas e todas as oportunidades que a internet me dá para no futuro eu poder ter uma carreira mais consolidada e poder estar envolvida em projetos grandes, seja dentro ou fora da rede social.
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4: Já mudou! 5 horas em ponto. Tô arredondando porque são 4:59:50. A partir de agora, utilidade pública, prestação de serviço, trânsito, estradas, previsão do tempo, claro, o destaque da madrugada, a sentença do caso Henri Borel. Vamos trazer informações que acabaram de sair com o repórter Guilherme Faria, que acompanhou durante esses 10 dias o julgamento mais longo da história do Judiciário Fluminense. Feriado de Corpus Christi, geralmente a gente costuma fazer um jornal mais reduzido, de 6 às 7, mas a informação pede passagem. Esse tema é muito importante, a gente vai abordá-lo com toda calma, com o tempo pro Gui explicar e trazer as informações, os detalhes, os bastidores, como foi a madrugada lá no segundo tribunal do júri no centro do Rio de Janeiro. Mas antes, quero dar o meu bom dia a você que nos prestigia, agradecer a sua audiência, a sua participação de sempre, seja na internet, no chat, aqui no WhatsApp, no comando. Ele está diferente hoje. José Paulo Sobral, para quem não colocou ainda na internet, lá no nosso YouTube, eu recomendo, porque o visual tá diferenciado.
5: Tudo bem, Mário Dias Ferreira?
4: Tudo
5: bom
4: bem,
5: dia.
4: Bom dia.
5: É, eu resolvi, como é feriado, né?
4: Inovar.
5: Vim com um penteado um pouco diferente hoje, como eu tinha prometido também, antecipado aqui, então eu resolvi vir dessa forma.
4: É porque você tá de fone, mas quando você tira o fone, me parece que você tá de arco.
5: Aí, ó, agora dá pra ver melhor. Um arquinho, que aí fica parecido com um pavão.
4: É, ele gosta de aparecer. Daqui a pouquinho a gente fala mais sobre isso, mas vamos às informações, que o que interessa é isso. Aqui a prestação de serviço é prioridade. O que tá chegando no WhatsApp? Repete o número pra quem ainda não tem.
5: DDD 21-99902-6970. E a gente começa aqui com informação sobre linha vermelha. Kelvin participa com a gente.
6: Bom dia, Mário. Bom dia, Zé. Bom dia a toda a galera da Band News. Poxa, galera, informar vocês que o problema segue na linha vermelha, tá? É, do trecho de Caxias até o Fundão, tá tudo apagado, né? Tudo apagado mesmo. É, e alguns trechos da linha vermelha chovendo. Na altura da maré ali, tava a pista molhada, bastante molhada, com chuva forte até. Passou um pouquinho, parou a chuva. Aí chegando próximo à entrada para a ponte Rio-Niterói aqui na linha vermelha, está sentindo o centro também, chovendo. Passou um pouquinho, parou de novo. Hoje tá difícil, galera. Você não sabe se vai chover direto ou se vai cruzar. Ó, aqui acabou de começar a chover também, aqui já na chegada a Francisco Bicalho. Então, cara, tá complicado. Um abraço.
4: Um abraço. E o curioso é que na Ilha do Governador, nós temos um ouvinte lá, falou que na maré tava chovendo na ponte, voltou, ficou um trecho sem chuva, e o Gilberto mandou mensagem, tá ou não tá chovendo na ilha?
1: Bom dia a todos, Gilberto Machado, Ilha do Governador, temperatura de 20 graus, não chove no momento. E um bom dia especial, melhor dupla do Rádio Carioca. Opa. Mário Dias Ferreira e José Paulo Sondral. Zezinho, rindo à toa, mas é, a América venceu ontem, hein?
5: Vai dar um alívio, né?
1: Campeonato Carioca, Série A2, Rio de Janeiro. Bom dia, Zé Fê, meu seguro, tudo pode mudar.
4: Quanto é que foi esse jogo?
5: Ganhou de 2-1 o São Gonçalo em casa.
4: Lá em Mesquita, né? Em Edson Passos, na Baixada Fluminense. Ó, informações aqui do Centro de Operações da Prefeitura, Avenida Brasil, em Barros Filho, sentido centro, houve uma interdição parcial na altura da passarela 28, onde um carro pegou fogo. Corpo de Bombeiros, Sete Rio, Conlube, no local, acionadas essas corporações aí, né? Copacabana, Rua Barata Ribeiro, totalmente liberada após a Light concluir uma obra que provocou interdição parcial na altura da Rua Miguel Lemos. Temos ouvinte também do interior participando aqui com a gente.
5: E Elmo Papa de Bom Jesus de Itabapuana.
4: Fala aí, Elmo.
7: Bom dia, Mário. Bom dia, Zé.
5: Bom dia.
7: Bom Jesus agora, 17 graus. Feriadão começando. Eu vou ficar deitadinho escutando o Notícias da Manhã. Um abraço a todos, ótimo feriado, Band News FM, em um segundo tudo pode mudar.
4: Deitadinho com informação e não se assuste, porque essa vinheta aqui é importante para casos que a gente tem aqui, ainda mais um emblemático dele. Jairinho é condenado pela morte do menino Henri. Monique recebe perdão judicial. Sentença do julgamento mais longo da história do Rio de Janeiro foi lida nesta madrugada. Quem acompanhou direto do segundo tribunal do júri acabou de chegar aqui no estúdio. Guilherme Faria traz os detalhes. Fala, Gui, bom dia pra você.
8: Fala, Mário, bom dia pra você, pro Zé, pra todo mundo que nos acompanha. A sentença foi proferida ali por volta de 1h40 da madrugada, depois de mais um longo dia de julgamento lá no segundo tribunal do júri do Rio de Janeiro. A gente vem acompanhando, como você disse, ao longo desses últimos 10 dias, né? Hoje já entrando no 11º, porque essa sentença entrou na madrugada de quinta-feira. A gente vem acompanhando esse julgamento que termina, portanto, com a condenação de Jairo Souza Santos Júnior, conhecido como Doutor Jairinho, a 43 anos de prisão. Ele foi considerado culpado pelos crimes de homicídio duplamente qualificado, tortura e também coação no curso do processo, no caso Henri Borel. Para ser mais exato, 43 anos, 9 meses e 20 dias de prisão. Lembrando que ele já estava preso de forma preventiva há cerca de 5 anos, portanto, vai seguir assim. Já Monique Medeiros, mãe do menino que também era ré nesse processo, teve a acusação de homicídio doloso desclassificada pelos jurados para homicídio culposo, quando não há a intenção de matar. Eles a condenaram por omissão em relação à tortura sofrida pelo filho. E aí, ao ler a sentença, a juíza Elizabeth Machado Louro, que presidiu essa sessão, aplicou perdão judicial à mulher pelo crime de homicídio. Como a pena de 1 ano e 4 meses relativa à omissão já foi considerada cumprida, a magistrada determinou que seja emitido o alvará de soltura de Monique Medeiros, que deve deixar a penitenciária em que está detida ainda nessa quinta-feira. A juíza também fixou uma indenização no valor de R$400 mil por danos morais ao pai de Henri, Leniel Borel, valor que deve ser pago integralmente por Jairinho. Agora, Mário, Zé, ouvinte, para a gente explicar também o que levou a juíza a tomar essa decisão de perdão judicial aplicado a Monique.
4: Que acredito deve ter sido muito contestada até pelo Leniel, né?
8: Sem dúvida. O Leniel disse, inclusive, a gente vai ouvir mais tarde esse trecho, Leniel afirmou que essa é a terceira morte do filho. Lembrando, Mário, que lá em março, quando esse julgamento foi adiado, depois que a defesa do Jairinho abandonou o plenário...
4: Várias manobras da defesa do Jairinho.
8: Exato. E naquela ocasião, o Leniel tinha dito à imprensa que aquela era a segunda morte do filho. Agora ele volta a usar essa referência e diz que esse perdão judicial concedido é a terceira morte de Henri Borel. A juíza fez um longo discurso a respeito desse assunto e disse que a ré foi alvo de uma reação desproporcional e desmensurada ao longo dos últimos anos, argumentando que Monique foi submetida a um julgamento marcado por preconceito de gênero. A Elizabeth Machado Louro também disse que se um pai estivesse passando pela mesma situação que Monique passou, provavelmente nem teria sido processado. A gente tem esse momento em que a juíza fala a respeito desse assunto, dessa questão de preconceito de gênero com relação a Monique. Vamos ouvir.
9: Antes de mais nada, me estou a consignar que fosse o pai e não a mãe na mesma situação, nem sequer teria sido ele processado, como é a regra dos processos de igual natureza. É que o papel culturalmente reservado à mulher nos moldes patriarcais não só dela exige ser mãe, mas muito além, a mãe perfeita.
8: O Ministério Público e a defesa do Jairinho já disseram que vão recorrer dessa decisão. Como eu disse, depois da leitura da sentença, Leniel Borel falou com a imprensa. O assistente de acusação, advogado do Leniel, Cristiano Medina, também falou. Ele criticou também esse perdão concedido a Monique e disse que pretende pedir a anulação da decisão com base em uma mudança feita nos quesitos apresentados aos jurados durante a votação. Vamos ouvir também Cristiano Medina.
10: O Conselho de Sentença reconheceu a materialidade, a autoria e reconheceu que Monique agiu por força de dolo eventual. Entretanto, a juíza, ao perceber que Monique tinha sido condenada, criou uma situação e colocou novamente a questão para ser votada. Eu não tenho a menor dúvida de que vamos anular essa decisão no TJ e Monique será submetida ao novo Conselho de Sentença.
8: Bom, Mário, Zé, daqui a pouco a gente ouve também as outras partes desse processo. Vamos ouvir os advogados de defesa de Monique, também Leniel Borel, as outras partes envolvidas nesse caso, mas reforçando para o nosso ouvinte, então, a informação que é prioridade nesse momento. Jairinho, condenado a 43 anos, 9 meses e 20 dias de prisão pelos crimes de homicídio duplamente qualificado, tortura e coação no curso do processo. Monique chegou a ser condenada por omissão a essa tortura, mas como a pena era de 1 ano e 4 meses e já foi considerada cumprida, ela vai ter o alvará de soltura expedido nas próximas horas.
4: Gui, brilhante trabalho, excelente cobertura nesses últimos dias, dura, difícil. Depois, quero saber também o seu sentimento ali de fazer parte, né? Jornalisticamente da história de um dos momentos mais emblemáticos. A gente volta contigo na audiência rotativa, é um feriado, tem gente que acorda um pouco mais tarde, então a gente volta a falar daqui a 20 minutinhos, né? Por volta de 5:30. Combinado. Também na abertura da segunda hora, a gente vai fatiando esse julgamento que foi muito extenso, com várias vários momentos que você pode ilustrar também com palavras que você separou, que está separando ainda porque você acabou de chegar do Tribunal do Júri. Vai tomar um cafezinho e daqui a pouquinho a gente volta, combinado?
8: Combinado, Mário.
4: Até já. Vamos falar do tempo, tô vendo aqui pelo sistema Alerta Rio agora, Zezinho, o destaque entre 4h45 e 5 horas, chuva moderada nas estações Barra, Barrinha, Rio Centro, Barra, Barrinha foi um pouco mais, 3,2 milímetros. Chuva moderada, Tijuca, uma chuva fraca. Alto da Boa Vista também, chuva fraca. Jacarepaguá, Cidade de Deus, Grajaú, Sepetiba, Santa Teresa, Rocinha, Recreio, Jardim Botânico, Guaratiba, Vidigal, Grota Funda e Saúde, pontos de chuva fraca. Nebulosidade variada, chuva perdendo força, mas ainda podendo cair ao longo do dia, sendo pontualmente moderada nessa madrugada. E a gente viu que o pontual, me parece que foi na Barra, Barrinha, um pouco mais ali, nessa área também do Rio Centro. Temperatura segue estável, amena, mínima prevista de 15, máxima de 28 graus, segundo o sistema Alerta Rio. Quero saber se tem participação também dos nossos ouvintes pelo WhatsApp, porque aqui no chat algumas mensagens também. A Eliane Moura dando um bom dia aqui pra gente, o Henrique falando de chuva fina e 19 graus no bairro Jacaré, interagindo conosco aqui também em Irajá, 19 graus, o Luciano Silva participando aqui, a Lídia Marques, direto, um abraço de Salvador, na Bahia, no Nordeste, acho que lá deve estar um pouquinho mais quente. Rocha Miranda sem chuva, informa o Ronaldo Freire, um abraço para você. Também o nosso ouvinte Newton de Salvador, sempre ligado, audiência também no Nordeste do país. Ela tá por aqui também, acredito que tenha mandado mensagem diretamente de Teresópolis, na região serrana. A Sumaia escreveu que tava chuviscando com 9 graus e muito frio.
5: Ah, é? E hoje eu acho que ela mandou pra você, cara, a mensagem, porque pra mim não mandou.
4: Ela escreveu, mandou aqui pra gente, porque você não deve ter notado, porque tá no cantinho, a mensagem dela foi bem cedinho, então vamos escutar.
11: Bom dia, Mari, bom dia, Zezinho, Sumaia de Teresópolis, 8 graus. Hoje o Corpus Christi, uma das principais datas da Igreja Católica. Sempre numa quinta-feira, 60 dias após a Páscoa. Hoje é o Dia Internacional das Crianças Inocentes Vítimas de Agressão. E dia de abraçar seu gato. É uma data descontraída e popular na internet. Quem não tem os felinos, abraços não felinos. 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
4: Olha, eu não tenho gato em casa, sou até um pouco, não vou dizer medroso, mas eu respeito, assim, porque ele tem aquelas, arranha um pouquinho, sim, né? Sim. Sabe como é que é? Mas tem um gato aqui no estúdio. É.
5: Um boi lambiu.
4: Que é esse cabelo? Tá bonitinho, tá igual o Zé Bonitinho, né?
5: Tu acha, cara?
4: Zezinho, tá igual o Zé Bonitinho. Cara, tá demais, sabia? O nosso ouvinte, Thiago Faro, tá perguntando quando é que a gente vai lá pra tomar um café na confeitaria Colombo.
5: Quando ele chamar a gente.
4: Não tem que chamar, só a gente chegar lá, aparecer, cada um na sua, né? Cada um pega a sua comanda e beleza, toma um cafezinho com ele, né? Que hoje tem atendimento especial, tem a Maratona do Rio, tava vendo uma postagem lá da Colombo, assim como outros restaurantes, bares, comércio, obviamente, por conta do feriado, tem lugar que fecha, mas com 70 mil inscritos pra Maratona do Rio, todo mundo querendo saber se chove ou não chove, parece que vai chover um pouquinho ao longo do dia, pode ser que a tarde diminua a força, ao que parece sim, mas além dos ouvintes nacionais, cariocas, fluminenses, que a gente já trouxe aqui o Ielmo do interior, de Bom Jesus, a gente também tem uma audiência internacional, né, cara?
5: Tem mesmo. E direto de Málaga, na Espanha, chegou mensagem da Bianca.
12: Bom dia, Mário. Bom dia, Zé. Opa. Bianca Dias de Málaga, 19 graus, dia lindo. Tá ficando bom, hein? Hoje não, a gente não vai assar muito, não. Ontem assamos pouco, né? Antes de ontem que foi punk. Mas hoje parece que não vai ficar tão, né? E, Mário, Zé, manda um beijo pra minha irmã, hoje é aniversário dela, Tamira.
4: Tamira, tudo
12: Sabe
4: bem?
12: Sabe que eu não sei quantos anos ela tá fazendo, não, cara. Eu acho que
4: esquece, né?
12: Eu acho que é 49. Eu não lembro, mas enfim, manda um beijão pra ela, que eu já avisei ela, ó, escuta lá os meninos, hein, todo dia,
4: olha só.
12: Mandei notícia, ela acorda cedo mesmo, né, tá bom? Manda um beijo aí,
4: um beijo.
12: Bom dia pra vocês, aqui não é feriado, e vamos que vamos.
4: Vamos que vamos. Nilópolis, tá chovendo 18 graus, o perfil é @P4TO. 544, será que é pato? É como se fosse pato?
5: Deve ser.
4: Deve ser. Tem aqui a Beth também participando aqui com a gente. Tem o Newton que escreveu: a minha esposa é carioca e tem casa em Nova Friburgo. Adoro a região serrana. A Ana também tá aqui mandando mensagem. Cara, falar em Ana, Ana Paula é a mãe do Rafinha. Fez aniversário, craque de bola do PSG. Fez aniversário esses dias do núcleo do PSG aqui em Botafogo, pro Gabriel também, pro pai, pro João, o irmão, família, tá sempre aí sintonizada também na Band News FM, um abraço especial a todos vocês. Vamos dar sequência aqui ao nosso jornal, Zezinho, e daqui a pouquinho a gente faz mais uma pausa com resenha, com a participação dos nossos ouvintes, tendo algum destaque do trânsito, da chuva, a gente vai trazer também, mas um dos assuntos que a Band News FM trouxe em primeira mão, que foi aquela taxa da farinha com criminosos de comunidades achacando comerciantes, principalmente em padarias, tendo que comprar a farinha específica estipulada ali pelo bandido, né? Área de milícia, área de tráfico. Clara Neri, operação policial, conta pra gente.
13: Três pessoas são presas durante uma operação da Polícia Civil contra o grupo criminoso investigado por impor a chamada taxa da farinha no Rio de Janeiro. A ação desta quarta-feira cumpriu mandados de busca e apreensão nas zonas oeste e norte da capital. A investigação apura um esquema de extorsão revelado pela Band em primeira mão. Segundo a Polícia Civil, comerciantes eram obrigados a comprar farinha e outros produtos apenas de fornecedores ligados à milícia e ao tráfico de drogas para manter os estabelecimentos funcionando. Quem se recusava a aderir ao esquema sofria ameaças, corria o risco de ter prejuízos financeiros e até de ser impedido de trabalhar. De acordo com a delegada Luciana Fonseca, os comerciantes também eram forçados a comprar quantidades superiores às necessidades dos negócios e por preços muito acima do mercado. Enquanto uma saca de farinha custa entre 60 e 70 reais no comércio atacadista regular, o produto controlado pelo crime chegava a ser vendido por até 120 reais.
14: Então, há um cerceamento na liberdade de escolha desses consumidores, de modo que então nós iniciamos as investigações com o fim de apurar a conduta dessas empresas. Há indicativos, inclusive, de mortes de empresário que se negou a adquirir esses produtos. Esse crime ocorreu no ano passado, em março, e está sendo investigado pela Delegacia de Homicídios.
13: Durante a operação, policiais entraram em galpões e centrais de distribuição usados pelos investigados. As equipes encontraram sacas de farinha mofadas, produtos fora do prazo de validade e mercadorias armazenadas em meio à sujeira e fezes. Além da farinha, o monopólio ilegal teria se estendido para outros produtos, como carvão, verduras e legumes. As investigações também apontam que os criminosos criaram empresas para dar aparência de legalidade ao esquema e movimentar os recursos obtidos por meio das extorsões. Em maio do ano passado, a reportagem da Band revelou com exclusividade que comerciantes da Zona Oeste e da Baixada Fluminense estavam sendo obrigados a comprar farinha de fornecedores indicados por grupos criminosos. Depois, a Band também revelou a existência de centrais de distribuição usadas para controlar a venda dos produtos. As investigações seguem para identificar todos os envolvidos e dimensionar o tamanho da movimentação financeira do esquema.
4: 5:19.
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4: 5:20, está chegando agora, seja bem-vindo, vamos a mais uma sequência de informações, sempre começando com quem nos prestigia, 999026970, quero ouvir essa galera no WhatsApp.
5: Vamos com a mensagem do André sobre linha amarela, tem carro enguiçado.
15: Bom dia Zé, bom dia Mauro, bom dia a todos os ouvintes da Rádio Bandeirante, aqui é o taxista André, passando um informe aí, aqui na linha amarela, sentido Barra, em frente àquela casa de show aqui do lado da Gardênia, tem um carro enguiçado, hein? Depois da curva, temperatura aqui tá gostosinha, 19 graus. Passando o cumprimento aí nesse áudio que eu mandei aqui na Avenida de Sena. Tá chovendo bastante, hein?
4: Aí, ó.
15: Um abraço.
4: É, a chuva tá mais concentrada lá na área da... Agora é sudoeste, né, Zezinho?
5: Sudoeste,
4: é. Avenida Ayrton Senna tá passando ali, próximo ao antigo Barra Music, linha amarela, sentido Barra. O André tem um carro enguiçado, muito cuidado, gente. Quem mais?
5: José Cardoso, linha vermelha.
16: Bom dia, José Cardoso, motorista de aplicativo. Saí de São João de Meriti, próximo ao Via Music, chegando agora aqui em São Cristóvão. Linha Vermelha sem trânsito, lógico, né? Feriadão. E com relação ao trecho depois de Caxias, né? Depois da BR-40, chegando quase aqui no, na ilha, né? Na Ilha do Governador, totalmente sem luz, tá? Para variar. E nesse período, para ficar melhor, chuva, tá? Começou a chover escozinha, aí de repente uma chuva mais forte, e agora tá voltando, chegando agora aqui perto da feira, né, do São Cristóvão, chegando quase sem chuviscozinho só, mas pista muito molhada e perigosa, tá? Bom trabalho para quem tem que trabalhar, bom feriado para quem é feriado, bom feriadão para os sortudos.
4: Hoje é aquele dia também que tem alguns lugares próximo a igrejas, né? Com aquele tapete de sal, né, Zé?
5: Isso, hoje em dia.
4: Que aí tem interdições, vamos abordar
5: também. E essa chuva
4: também
5: deve atrapalhar também.
4: Atrapalha um pouquinho a montagem, né? Então até contar aí com a participação dos nossos ouvintes, caso você queira falar sobre algum ponto aí que há uma interdição ou teve que mudar o cronograma por conta do tempo, fique à vontade aqui no WhatsApp 999026970, destaque agora da Van Alves.
17: O fuzil apreendido de forma inédita no município de Miracema, no noroeste fluminense, foi localizado na casa de um homem que acabou preso pela polícia militar. O caso aconteceu na manhã de terça-feira. O armamento foi localizado após uma denúncia anônima que levou os PMs até uma residência no Morro do Demétrio. No local, os agentes fizeram contato com um morador que autorizou a entrada das equipes. A suspeita é de que ele estava escondendo o fuzil a pedido dos traficantes. Durante as buscas, os policiais também encontraram grande quantidade de munição, confirmando as informações repassadas na denúncia.
5: Operação em Búzios, Rafael Ajuso.
18: O traficante, conhecido como Talismã, preso nesta quarta-feira em Búzios, na região dos Lagos, é acusado de chefiar o tráfico de drogas em Alagoas, no Nordeste. Ramon Vasconcelos Oliveira atua em bairros e municípios de Alagoas e pode estar diretamente envolvido em ações de expansão do tráfico de drogas alagoano, além de ser suspeito de participar da articulação de sequestros e homicídios contra rivais da facção criminosa. Após a prisão, o suspeito foi levado ao sistema prisional. A ação contou com a parceria da Polícia Civil de Alagoas.
4: Saúde, vamos falar sobre essa situação lá no Rio Farms, as filas que estão se notabilizando nos últimos dias, com muitas reclamações. Houve uma melhora, pelo menos a situação um pouco mais organizada. Matou no peito o novo secretário estadual de saúde, foi até o local, deu cara a tapa, não acharia diferente diante da pessoa com que agora tá de frente dessa pasta. Várias ocasiões aqui o entrevistamos, é um ouvinte da Band News FM, não por isso, se tiver que criticar, a gente vai fazer alguma ponderação, mas foi até o local e conversou inclusive com as pessoas, com quem está envolvido ali. O Calixto inclusive vai trazer a informação completa.
19: Após cobranças da Band News FM, a Secretaria de Estado de Saúde do Rio anuncia reforço nas equipes de atendimento da Rio Farms, a farmácia estadual de medicamentos especiais. A medida acontece após a reportagem cobrar organização nas informações de horários e filas para a retirada dos fármacos. Nesta terça, ouvintes da Band News FM reclamaram de longas filas e demora no atendimento na unidade do centro do Rio. A Band News FM, o secretário de Estado de Saúde do Rio, Ronaldo Damião, afirmou que já a partir dessa quarta-feira haverá aumento no número de equipes para atender pacientes que precisam de medicamentos e prometeu melhoras na comunicação.
20: Ter uma comunicação melhor com os pacientes. Olha, você não precisa vir hoje, que a sua medicação ainda não está disponível. Olha, você pode vir no horário certo, não precisa vir muito cedo, porque senão vai ter muita gente na fila. Também melhorar o site, de tal sorte que a pessoa possa olhar no site e saber se a medicação está disponível ou não. Isso começa hoje e já vai começar a ter sinais de melhoras a partir de segunda-feira. Mas hoje a equipe já está toda aqui, nós já estamos chamando mais gente para poder trabalhar em cima disso. Isso era para ontem.
19: Após cobranças da reportagem, havia menos filas e mais funcionários, agilizando o atendimento para quem chegava para retirar os fármacos. Pacientes comentaram sobre a melhora no atendimento.
21: Foi tranquilo, foi rápido, não demorou muito não. A fila foi bem rápida.
22: Não tá faltando remédio. O meu não faltou não, né? Eu peguei o meu remédio, que eu pego tudo, graças a Deus, tudo certo. Hoje, os funcionários estão trabalhando todos. Os guichês tá tudo ocupado, tá tranquilo.
2: Tudo na paz, lá tá tudo tranquilo. Foi rápido, não teve demora nenhuma. Foi o atendimento foi bom. Foi bom e não faltou o remédio, né? Melhor ainda.
19: Além dos problemas com as longas filas, alguns pacientes também encontram dificuldades com atrasos de medicamentos. Segundo o painel digital da Secretaria de Estado de Saúde, ainda há 15 remédios com entrega atrasada. Desses, 14 estão sob responsabilidade do Ministério da Saúde. Na manhã dessa quarta-feira, a reportagem esteve novamente na unidade da Praça 11, no centro do Rio, e conversou com um paciente que trata psoríase, doença que ataca a pele. O advogado Carlos Mink afirma que está há 7 meses tentando o medicamento, mas não consegue retirá-lo.
3: Estou aí com ele interrompido, vamos fazer as contas aí desde novembro, dezembro, janeiro, fevereiro, março, abril, maio, agora junho, 7 meses. Nesse meio tempo eu deveria ter tomado 2 vezes, né? Porque é trimestral a minha dose. Há sempre a preocupação de voltar a se apresentar as escamações pelo corpo, que vai do couro cabeludo ao pé.
19: Além de melhorias na organização da Rio Farms, o secretário Ronaldo da também afirmou que vai cobrar do Ministério da Saúde a chegada dos medicamentos que estão em atraso.
6: Hoje eu vou novamente entrar em contato com o Ministério da Saúde para que possa fazer um esforço melhor para que essas medicações possam ficar disponíveis. Eu acho que a gente vai conseguir melhorar muito a situação para que as pessoas que não têm condições financeiras e que precisam dessas medicações, que são extremamente importantes, principalmente as oncológicas. Agora, não será resolvido da noite para o dia. Nós estamos fazendo uma reestruturação, melhorando a comunicação, melhorando o site.
19: A expectativa é que na próxima segunda-feira, a Rio Farm já possua novos medicamentos e reforços nas equipes para melhora de atendimento.
4: É isso, quando tá errado, tem que dar a cara a tapa e falar, tá ruim, vamos melhorar. Muita reclamação chegou aqui na Band News FM, o nosso papel é esse. Vamos lá, 5:28.
23: Seu caminho.
4: Zezinho.
5: Oi.
4: Área central do Rio de Janeiro já tem trânsito ruim, cara?
5: Tem.
4: Mesmo
5: tem,
4: feriado?
5: É, ali na rua Equador, o Aristides está preso nesse engarrafamento, mano.
24: Aqui na rua do Equador, tudo parado. Pessoal indo aqui pela via do VLT, aí, ó. Carro, táxi, vai. Tudo parado aqui na roda do Equador.
5: Isso foi um vídeo que ele gravou pra gente, tá realmente tudo parado e ele já mandou um complemento.
24: É, o problema já está aqui, ó. É na entrada aqui do lounge da Uber. O pessoal tá fazendo fila dupla pra poder entrar.
5: Isso.
24: E tá causando aqui um engarrafamento aqui na rua. Na rua Equador, tá bom? Aqui não tem guarda municipal, não tem ninguém da Sete Rio. Aí o pessoal tá fazendo o que bem entender.
4: Você sabe, Zé, aqui todo feriado é a mesma coisa. É muita gente chegando e tem gente também partindo, que vai visitar os parentes, familiares. Mas especialmente hoje, que começa o maior festival de corridas da América Latina, que é a Maratona do Rio. Hoje, à tarde, às 5 horas, tem a primeira largada dos 5 quilômetros. São 70 mil inscritos no total para os 4 dias. Eu vi aqui, ó. 9.819 inscritos para a corrida de 5K hoje. 10 quilômetros são 13.594 inscritos. Vai ser amanhã de manhã. No sábado, a largada da meia, né? São 21 quilômetros, 25.555 competidores. E a cereja do bolo, que é a Maratona do Rio, 42 quilômetros, 17.708 inscritos. Olha que número bacana que dá pra notar. Eu tava vendo isso aqui foi compartilhado no stories da Spiridon, que organiza junto com a Dream Factory, tá? Por gênero, você tem ideia que a participação feminina das quatro categorias, né? 5, 10 e 21, só nos 42 quilômetros que tem mais homem que mulher.
5: Sério, cara?
4: Mulherada presente cara.
5: Nas corridas, né?
4: Nos 42 quilômetros, 28% público feminino, né? De inscritos, 72% homens. E aí tem o super desafio Cidade Maravilhosa, que é 21 mais 42K, 27% de mulheres. Mas nos 5 quilômetros, 59% mulheres, 10 quilômetros, mesmo percentual, 59%, e nos 21 quilômetros, 54% de mulheres, o que mostra que as mulheres estão invadindo aí, passando até o número de homens nas corridas.
5: Tanto, cara, que tem corridas só para mulheres, né?
4: Muitas.
5: Corridas das poderosas, verdade. Tem outras também, ficam muito cheias essas
4: também
5: coisas.
4: Bem lembrado, bem pontuado pelo Zé. 5h31, vamos agora com estradas.
1: Estradas.
5: Alex. Alex é um apelido, tá?
4: Ah, é? Você tá apelidando ele?
5: Eu tô.
4: Então.
7: Bom dia, Zé. Bom dia, Mário. Alessandro aqui da Cacuia, Nova Iguaçu. Ah, saindo hoje pra passear, né?
4: Boa.
7: Feriado. Vamos dar um pulo ali em Petrópolis, ali, como é que você é, aquela cidade linda. Viaduto tá show de bola. Costa e Luiz, maravilhosa hoje. Bom feriado pra vocês. 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
4: Ele tá indo pra Petrópolis, Petrópolis, né? Mas tem uma galera que sempre participa com a gente da região serrana. Você, mais cedo, nós trouxemos, né, a Sumaia de Teresópolis. Você tem algum ouvinte aí de um outro município da Serra participando?
5: De Nova Friburgo, o Carlos.
4: Fala, Carlão.
9: Bom dia, Zé, bom dia, Mário.
5: Fala, meu amigo.
9: Bom dia a todos, Carlos, Friburgo. Hoje está um pouquinho mais frio, 13 graus. Sem chuva no momento, aqui no centro da cidade. É isso aí. Tá com previsão de chuva. Falou aqui, alerta amarelo pra cidade. Mas não tô, até agora a gente não leva muito em consideração. O que eles falam que vem chuva, não vem, vem, não vem. Então tá complicado. Mas é isso. 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
4: É, Carlos, é previsão, não é? Não é precisão. Eu acho que às vezes a gente aqui também coloca no ar e traz. O sistema Alerta Rio, por exemplo, que tem o radar meteorológico, eu fico acompanhando aqui direto pelo centro de operações, ele vai informando as estações onde está chovendo, onde não está chovendo, tem quando é aquela chuva de momento a gente consegue ver e também projetar para os próximos dias, né? Hoje essa máxima de 28 graus e agora há pouco estava aqui com a informação de chuva, ó, entre 5 e 5:15, Zezinho, continua ainda com chuva moderada no Recreio, barra Rio Centro, e nas outras estações, Sepetiba, Cidade de Deus, Grajaú, Rocinha, São Cristóvão, bairro Saúde, ainda com chuva, mas uma chuva mais fraca. Tem mais ouvinte aí falando sobre tempo?
5: Tem. A nossa querida Sônia, direto da Inglaterra, falou que 14 graus por aqui com um pouco de chuva. Passei 2 semanas no Rio e só choveu, não consegui ir à praia nenhum dia.
4: Nem veio tomar um café com a gente?
5: Não veio, pois é.
4: Isso. Mas ela não conseguiu ir à praia, né?
5: Não conseguiu ir à praia. Uhum. E olha só também, Mário, a Tânia chove torrencialmente em Vargem Grande, 16 graus. Jorge, Rio das Ostras, 18 graus, começando hoje o Festival Internacional de Jazz and Blues.
4: Ah, foi aquele que ontem
5: separei, você... Separei mais uma.
4: Separou? Então vai.

0: com esse seu visual, né? É, com arquinho. Você passou gel, cara?
1: Não, água.
0: Água?
1: Aí eu vou até te pedir pra de meia em meia hora eu levantar e tacar água no cabelo pra não perder
0: não,
1: o charme.
0: Porque aqui, aqui a informação é a prioridade.
1: Mas você, eu posso falar pra você que, cara, eu preciso ir ao banheiro, tô apertado.
0: Não, você não precisa disso, cara. Não tem problema, você tá elegante, tá?
1: Tu vai ver como fica ridículo seco esse
0: não,
1: cabelo.
0: Não tá não, não tá não. É? Tá bacana. Do Jazz, Rio das Ostras, né?
1: É.
0: Programação, então... Essa
1: Jazz and Blues.
0: Jazz and Blues.
1: Ele festival internacional.
0: Não é pouca coisa, não. E sabe que no cinema, cara... Vou colocar o meu xará Mário Abad trazendo a dica, mas depois eu vou trazer a minha dica.
1: Ótimo.
0: Tá?
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3: Olá, Micinef, tudo bem? Já no circuito terror, Backrooms, um não lugar. Comprovando mais um bom momento pelas ótimas estreias do gênero. A história é inspirada em um curta-metragem popular na internet. Clark é um vendedor de imóveis que faz uma descoberta estranha no porão da sua loja. Se tornando uma espécie de labirinto, diversos lugares novos surgem, parecendo que uma outra realidade. Inquieto com a situação, Clark convence Kate, sua funcionária, e Bob, namorado dela, a entrar nessa nova realidade. Quando Clark desaparece, a doutora Mary Klein, sua terapeuta, resolve ir atrás dele, mas também acaba se perdendo pelo labirinto. Backrooms, um não lugar, comprova a ótima estreia de Kenny Parsons em longa-metragens. Ele transforma os espaços liminares que assombram a internet há anos em um filme de terror fascinante e aterrorizante. E lembrando que cinema é para ser visto dentro do cinema.
0: Agora eu entendi por que ele veio com esse cabelinho pra trás. Ele tá querendo imitar o He-Man. Porque hoje, 4 de junho, entra em cartaz o filme do He-Man, cara.
1: E eu tô muito afim de ver.
0: Eu também, mas, cara, no He-Man da tua época...
1: Cara, eu gosto muito de Trem da Alegria, né? Então, assim, eu já assisti o He-Man também.
0: Cara, Mestres do Universo live action do He-Man, meu amigo... É isso, cara. Tá começando hoje. Cara, eu tinha o castelo do He-Man. Eu tinha todos os personagens do He-Man. E eu pegava a espada do He-Man e eu batia em... Pô, cara, eu... Quando eu não gostava de alguém, mas assim, não era bater, de agredir, uhum, né? É coisa de criança, né? De dar aquela encostadinha, sim, assim, sim, com a espada do He-Man, né? Você já levou uma espadada de alguém, cara?
1: Já.
0: Do He-Man?
1: Quando a gente brincava na escola...
0: Na escola? Você já chegou a brincar de He-Man na escola, cara? He-Man da tua época, cara?
1: Não, mas passava naquele canal que tinha desenho infantil, sabe? De manhã.
0: Eu assistia. Porque depois teve também... Tem meio que retrô, né? Desenhos da antiga.
1: Isso. Aí tinha Thundercats.
0: Thundercats. Então, cara, você sabe que ontem eu tava com Tati, aí ela postou lá, até no story, eu repostei no meu perfil no Instagram de ex-Ferreira Mário, do He-Man. Cara, tô numa expectativa pra ver esse filme.
1: Eu também, vamos junto.
0: Eu ainda nem fui no filme do Michael Jackson, que eu tenho que ir.
1: Ah, você tem que ir.
0: E já tô na expectativa pro filme do He-Man. Que tá a Carla Jardins, que também adora, cara. Eu coloquei lá, uma galera comentou lá no... Não sei se algum ouvinte aí curte He-Man. Deve ter uma galera aí, sei lá, 40 a mais, que é o meu caso também. Ou então, da geração mais nova, que é o caso do Zezinho. Que também curte, cara, o He-Man. E essa música aí, então, separou do Balão Mágico, né?
1: Essa é do Trem da Alegria.
0: Trem da Alegria, Trem da Alegria. Legal.
1: Que é da mesma época do Balão Mágico também.
0: Verdade.
1: Muito bom.
0: Ah, cara, eu já tô preparado, então, aí pro filme do He-Man. He-Man! 5h39!
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0: 5h40, agora o destaque da madrugada, informação de momento, né? Que a gente vai aqui trazer para você que tá chegando agora, para quem já acompanhou a abertura às 5 horas, o Gui Faria já trouxe aqui, acompanhou durante a madrugada a sentença lida do caso Henri Borel, mas agora trazendo também outras partes e fazendo um resumo para quem tá sintonizado agora aqui na Band News FM, ligando o radinho ou acompanhando pela internet no YouTube. Fala, Gui.
5: É isso, vamos lá, Mário. Como prometido, a gente falou que ia trazer aqui também a repercussão com relação ao Leniel Borel, pai do menino Henri Borel, que criticou essa decisão que concedeu perdão judicial à mãe do menino Monique Medeiros. Ele disse à imprensa agora há pouco que a medida representa mais um assassinato do filho. Lembrando rapidamente, para quem tá chegando agora aqui na programação, os jurados condenaram Jairinho a 43 anos de prisão pelos crimes de homicídio duplamente qualificado, tortura e coação no curso do processo. Já com relação a Monique, o Conselho de Sentença desclassificou a acusação de homicídio doloso para homicídio culposo. O entendimento foi de que não houve por parte de Monique intenção de matar, mas sim negligência. E aí, ao ler a sentença, a juíza Elizabeth Machado Louro aplicou perdão judicial à mulher pelo crime de homicídio, justificando que a Monique já sofreu um castigo severo o suficiente. A magistrada criticou a reação desproporcional da sociedade, classificando-a como discriminatória. Como eu disse, a gente conversou com o Leniel Borel na saída do plenário e ele criticou a decisão da juíza. Vamos ouvir.
6: Falei aqui da última vez, poucos meses atrás, que considerava que aquela decisão desta mesma juíza era uma segunda morte para o meu filho. E agora venho para vocês falar que me mataram o meu filho pela terceira vez. O que foi falado ali agora é que a misoginia matou o Henri. Como é que eu vou falar para minha mãe, que tá aqui do meu lado, que guerreira, a avó do Henri, como é que eu vou falar para ela que foi a misoginia da sociedade que matou o Henri? Porque quem tinha o dever, quem era garantidora e tinha o dever de garantir a proteção do Henri, se chama Monique.
5: Lembrando que Monique chegou a ser condenada a uma pena de 1 ano e 4 meses por omissão em relação a uma tortura sofrida pelo filho, mas essa pena já foi considerada cumprida, afinal de contas Monique estava presa e por isso a juíza determinou a emissão do alvará de soltura dela.
0: Eu lembro que na época a Monique, e a gente fez uma cobertura extensa e você obviamente deve ter notado durante o julgamento essa argumentação da defesa também do Leniel, que ela, durante uma daquelas agressões, ela estava num salão de beleza, ela não estava ali como se não fosse nada. Ela, no dia mesmo, né? Acho que no dia ou nas vésperas daquela agressão, quando o Henri estava com o pai, né? Ele foi voltar para casa, ele falou: papai, eu não quero ficar aqui.
5: No dia, no caso, ele tava morreu voltando, na madrugada, foi, né? No dia anterior.
0: Dia,
5: né?
0: Anterior, né? Eu não quero voltar para casa. Né? Porque eles eram separados, o Leniel e a Monique. Monique teve um novo relacionamento com o Jairinho, né? Doutor Jairinho, que nunca foi médico, nunca exerceu nada. Essa que é a versão e que a gente acompanhou. E o Leniel, ele fala com uma contundência, né, o Gui? Sabe, com a dor de um pai. Claro que tem a dor da mãe. Não tô querendo tirar aqui a dor da Monique, né? Mas ela, como professora, você fica imaginando, ela era diretora depois de escola, acho que foi um tempo, né? Atuou nessa área da educação, acho que pública, né? Depois se afastou, obviamente, foi presa, cumpriu aí agora, teve esse perdão judicial. Será que a ficha caiu depois que aconteceu com a Monique? São vários questionamentos, é uma decisão judicial, tem recursos, né?
5: Tem recurso e tanto a assistência de acusação, Ministério Público, no caso, quanto a defesa do Jairinho já disseram que vão recorrer.
0: Gui, daqui a pouquinho então a gente traz mais um trechinho aí desse julgamento histórico que você acompanhou durante a madrugada, cobertura, é, claro, cansativa física e emocionalmente, né? Sem Mesmo dúvida. Você sendo um rapaz jovem, acho que você ainda não é pai, mas você tem a sua relação com família e ver um caso familiar desse, esse drama, não é fácil, né?
5: E foram muitas informações, né, Mário? Ao longo desses 10 dias, muita informação chegando dos dois lados, tanto da Monique quanto do Jairo, como também do lado da acusação, que mostrou, inclusive, imagens do menino Henri. Então, de fato, uma cobertura pesada, mas é o que você disse, né? Uma cobertura histórica, e estar lá para mostrar isso também para os nossos ouvintes foi de uma responsabilidade
0: muito, muito grande.
5: Mas foi legal.
0: E você, obviamente, com essa missão, porque você é capacitado para isso. Inclusive, você fez algumas imagens, né? Que a gente, nas redes sociais, Band News, Band News FM Rio, a gente... Não sei se já está reproduzindo algumas delas, até. Estamos. Você pode até citar algumas que você achou emblemáticas, algumas cenas que você conseguiu captar, mostrar aqui para o nosso ouvinte, para quem está acompanhando pelo rádio.
5: O Leniel acompanhou essa leitura da sentença o tempo inteiro dentro da plateia ali do plenário também, a todo momento observando a juíza. Depois que a sentença foi proferida, ele sentou, foi abraçado ali por pessoas que estavam com ele também. E também nesse momento da leitura da sentença, Mário, especificamente quando ela é concluída pela juíza e a sessão é encerrada, outro ponto que chama atenção é com relação a Monique. Isso já está, inclusive, lá no Instagram da Band News FM, você pode conferir. A Monique, quando termina a sessão, é abraçada por pessoas que estavam lá no plenário junto com ela, incluindo aí os advogados, evidentemente. E em dado momento que a gente conseguiu flagrar, ela olha em direção à plateia, onde a imprensa também estava, mas bem à nossa frente estavam familiares da Monique também. No momento em que ela vê esses familiares que estavam todos abraçados também, a gente não sabe exatamente o parentesco deles com a Monique, mas eram familiares próximos. E aí, quando ela vê os familiares abraçados ali na plateia, ela também se emociona, isso depois da leitura da sentença. Lembrando que a Monique deve deixar a prisão, pelo menos isso foi o que o advogado nos passou, ainda nessa quinta-feira.
0: São 6:46, daqui a pouquinho tem mais Guilherme Faria aqui com a cobertura especial do caso Henri. 5:47, no trânsito agora, Zezinho.
1: Vamos lá, que tem muita participação aqui, Mário, principalmente sobre vias expressas. O Adriano tá falando com a gente sobre a linha vermelha.
7: Bom dia, Mário.
0: Bom dia.
7: Bom dia, Zé.
1: Fala, bom dia.
7: Tranquilidade? Ouvinte Adriano. Linha vermelha sentido Baixada, em frente ao Hospital do Fundão. Tem um táxi e um carro particular aqui parado na faixa da esquerda. Eu não sei se foi batida não, se enguiçou. É só pedir aí aos ouvintes aí para ter bastante atenção, porque aqui começou a chover também, ok? Temperatura no momento 20 graus. 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
1: Giovanni.
8: Fala, Band News, bom dia a todos os ouvintes aí, formando aí, passando pela ponte, Ponte Rio-Niterói, sentido Niterói, trânsito tranquilo, fluxo bom, mas já dá para notar que tá um pouquinho acima da média aí para esse horário, né, devido aí, creio, ao feriadão. Atenção aí que chuva fraca, pista molhada, o pessoal aí redobrar a atenção.
1: Geraldo.
9: Bom dia, Band News. Estou passando aqui na Avenida Brasil, em frente à Fiocruz. Está chovendo.
0: Peraí, um momentinho. Você se enganou.
1: Eu desconfio.
0: Você se enganou ou você quer deixar
1: o
0: ouvinte se apresentar? Porque... Não, vai lá, continua. Eu acho que não é o Geraldo agora.
9: Bom dia, Band News. Estou passando aqui na Avenida Brasil, em frente à Fiocruz. Está chovendo. O trânsito está normal, tem bastante carro, mas está fluindo. 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
1: O Geraldo escreveu aqui: bom dia, aqui é o Geraldo, minha esposa que mandou o áudio.
0: Ah, tá. Cara, você é bobo, sabia?
1: O nome da minha esposa é Carla. Obrigado, Carla.
0: Carla, esposa do Geraldo. Desculpa o Zezinho, tá? Ele tinha que te apresentar primeiro a Carla. Depois você fala que mandou do celular do Geraldo, cara.
1: É verdade. Mas eu pensei que era o Geraldo.
0: É um bobão mesmo.
1: Olha só, o Vicente também mandou uma mensagem, hein?
0: Fala, Vicente.
1: Bom dia.
10: Bom dia. Vicente Silva, motorista de aplicativo. Pegando pra região do lago, sentido Cachoeira de Macacu, Ponte Niterói, Rio Mandeira, tudo top 10. Tudo top 10. Chovendo fraquinho, pista tá escorregadia, muita atenção. Mas está maravilhoso o trânsito. 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
0: Beleza. Você tá querendo comprar uma casa em Friburgo, cara?
1: Ah, eu compraria.
0: Então você pode fazer negócio com o nosso ouvinte aqui, o Newton. Estamos querendo vender a casa em Friburgo, Vila Amélia, dentro de um condomínio onde tinha a fábrica da Triumph. Ih, cara, lá eu já fui algumas vezes, ali é uma área bacana mesmo, porque ali tem venda de lingerie, de roupa íntima. Friburgo é um polo de moda também, né? Você consegue comprar bastante roupa ali com bom preço. Conheço essa área ali, perto, inclusive perto do centrinho ali, da Praça do Suspiro.
1: Aquela parte que vende roupa.
0: É uma área valorizada, cara. O Newton escreveu aqui no chat, você como tá querendo ir pra serra, ir pro mato, é uma área gostosa, com friozinho, né? Mandando mensagem aqui no chat também, a Nívia, um beijo pra você, obrigado pela participação. Joel Cândido, a Simone tá em Duque de Caxias, no momento 19 graus. Vamos que vamos, o segredo é não parar. Ela tá sempre na atividade, sempre participando também, uma querida, grande Simone. Gilberto Machado, Mário, interrompi a caminhada, começou a chover. Uma chuva moderada, vai entender. Ele que no início do jornal falou que não tava chovendo na ilha, mas já tá chovendo, é isso aí, cara. É possibilidade de chuva a qualquer momento do dia, como a gente informou aqui. O Márcio tá interagindo. Viviane Chagas também mandou mensagem aqui, lamentando tristeza com a sentença do caso Henri. Rosânia Correia tá aqui participando aqui também. Disse que até eu que sou mais velha, gosto do desenho do He-Man. É mais velha, mais experiente. Vai, o áudio dela.
11: Bom dia, José Paulo Sobral.
1: Bom dia, Rosânia.
11: Você está lindinho de arco.
1: Muito obrigado.
11: Só você, Zezinho, para fazer a gente sorrir com a sua alegria e espontaneidade.
1: Obrigado, Rosânia.
11: Bom dia, Mário. Bom dia, ouvintes. Estou saindo aqui de Itaboraí, indo para o Jardim Botânico. Espero não pegar chuva, por aqui está 18 graus, friozinho, né?
0: Friozinho.
11: Mas tá bom, vamos ir.
0: Traz guarda-chuva.

0: casa, coloca aí o seu guarda-chuva, sua capa de chuva, porque realmente hoje, na Grota Funda, ó, agora, deixa eu trazer aqui para vocês, ó, a informação de momento, um minutinho aqui, tô monitorando direto o sistema Alerta Rio. Entre 5:30 e 5:45, chuva moderada na estação Grota Funda, 2,8 milímetros. No mesmo período, houve chuva fraca em outras estações, entre elas, continua, né? Já diminuindo a força, Barra, Rio Centro, Piedade, Madureira, 0,6 milímetros, Recreio dos Bandeirantes, Grande Meyer, Jacarepaguá, Tanque e Grajaú, pontos aqui também com chuva, segundo a informação do sistema Alerta Rio. Você quer acrescentar algo antes de tecnologia?
1: Aqui, ó.
2: Terezinha! Tá fraco! Terezinha! Tá fraco! Terezinha!
0: Agora foi, hein, Chacrinha? Um beijo pra Terezinha!
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4: Devemos ter novidades em uma das grandes empresas de tecnologia com atuação aqui no Brasil. A Amazon está preparando ou prometendo uma ofensiva no mercado online, Warrison.
5: Edu, continuo por aqui em Londres cobrindo esse evento da Amazon que fala sobre o futuro do varejo. E uma notícia interessante é uma perspectiva de mudança na entrega dos produtos da empresa no Brasil. Muitas vezes o produto chega à sua casa por meio de uma rede de pessoas autônomas, né? Que fazem essas entregas. É a tal da giga economia, né? São motoboys ou são pessoas que vão lá com seus próprios carros e se credenciam para passarem a ser entregadores. Mas isso deve continuar, evidentemente, né? A Amazon não vai mexer nesse modelo, porque ele funciona muito bem, mas a gente deve ter uma novidade chegando. Nos Estados Unidos, por exemplo, quem faz essa entrega muitas vezes é a própria Amazon, né? Com os seus furgões, com seus próprios veículos, né? Quem já teve a oportunidade de ver nas ruas americanas, né? Tem muito furgão da Amazon percorrendo as ruas para lá e para cá fazendo entregas, né? E a gente deve começar a ter isso também no Brasil, começando a fazer entregas diretamente nas portas dos consumidores brasileiros, ao lado dessa rede que já existe, né? A ideia da empresa é continuar a expandir o número de pessoas que fazem essas entregas, né? Autonomamente, né? Da tal da giga economia, mas a empresa deve levar essa sua própria frota de furgões, de carros próprios, para também começar a fazer essas entregas por conta própria. É uma aposta que está sendo feita na expansão do comércio eletrônico brasileiro, porque ainda entende-se que há muito espaço para crescimento do e-commerce nacional.
4: Esse mercado de entregas que movimenta muita tecnologia e movimenta principalmente essas empresas ligadas ao ramo da tecnologia também. A gente, claro, acompanha e conta tudo aqui na coluna de tecnologia que volta amanhã.
0: Cara, hoje é feriado e você me contou uma história aqui fora do ar que eu já sabia, mas você me mostrou um áudio que eu achei tão legal, eu queria compartilhar com os ouvintes, se você não se importa. Eu acho que não.
1: Eu,
0: né?
1: Acho legal, não me importa.
0: É uma homenagem.
1: É uma,
0: né?
1: Homenagem, eu gosto muito.
0: Então conta pra gente, o seu avô trabalhou com o Chacrinha?
1: Era sonoplasta do Chacrinha, é José legal, Sobral. Cara. E aí legal. Achei aqui, ó, um áudio que o Chacrinha fala com ele.
6: Amor, receber alô Sobral, o fundo de quinta.
1: Pega só. Alô Sobral, vamos receber o fundo de quintal.
0: Pô, que maneiro, hein, cara?
1: Maneiro, né?
0: Então, o seu avô que soltava o som lá no programa do Chacrinha, botava as músicas.
1: É, botava o som na Terezinha lá, botava o...
0: Aquele áudio Terezinha, teu avô que...
1: Botava o som dos times, aquele... América, Vasco, ele soltava lá. Era,
0: oh, que legal.
1: Ficou um bom tempo com o Chacrinha.
0: Então, você vê que o talento do Zezinho tem tudo a ver com o Zezão, né? Era José Sobral.
1: José Sobral,
0: é
1: isso aí.
0: E seu você tem neto no teu nome ou não?
1: Não, não.
0: Não tem, não?
1: Não.
0: Mas é uma José homenagem, Paulo, né? É. Ao teu avô, né?
1: Sim.
0: Pô, que legal, cara, bacana.
1: É porque o nome do meu avô, por parte de pai, é José. Por parte de mãe, é Paulo. Aí juntou José Paulo.
0: Ah, entendi. Essa ué, igual o meu afilhado, o JP, João Paulo, né? Também Paulo é o nome do meu pai, né? É, também tem essa homenagem. Legal. Bacana, Zezinho. Seu DNA artista tá aí, né? Teu avô, né? E você com todo o seu talento honrando a família.

0: Conheci do seu pai também.
1: É, meu pai não trabalhou com chacrinha, não. Trabalhou
0: mas em rádio, né?
1: Em rádio, assim, né? Trabalhou em rádio. Também. Pode ser, pode ser. 5h58, que legal. E a gente se reencontrando aqui com uma nova geração.
0: É verdade.
1: Não nem tão novo assim, mas eu.
0: É, ah, é novo,
1: vou
0: sim,
1: no embalo gente, aqui.
0: É,
1: né?
0: Claro que sim.
1: Então tá bom, ó. 5h58.
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4: O Flamengo, durante a Copa do Mundo, não se desliga do planejamento para o segundo semestre. A diretoria e a comissão técnica, com perfil de reforços traçado, começam a analisar as opções diante do investimento, que não deve ser muito alto. Flamengo investiu pesado no começo do ano, com a chegada de Paquetá. Isso diminuiu o poder de negociação da equipe. A ideia do Flamengo agora é buscar atletas jovens e que não tenham valores muito elevados. A busca de reforços será por jogadores de qualidade técnica, velocidade, saúde física e que tenham menos de 26 anos. Os principais alvos no primeiro momento são o centroavante, o meio, o lateral esquerdo e um volante. Flamengo sabe que alguns jogadores importantes podem receber propostas, especialmente aqueles que estão na Copa do Mundo. Flamengo é o segundo colocado no Brasileirão com 34 pontos e na Libertadores vai enfrentar o Cruzeiro pelas oitavas de final. O jogo de ida será no Mineirão e o jogo de volta será no Maracanã. Dito tudo isso, eu diria: eu quero é mais.
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1: 6 horas em ponto, tá chegando agora, seja muito bem-vindo. O Notícias da Manhã tá no ar desde as 5 horas, com utilidade pública, prestação de serviço nesse feriado de Corpus Christi chuvoso, com o mar agitado, com o destaque que a gente trouxe da madrugada, a sentença do caso Henri Borel foi lida, com a condenação do Jairinho pela morte do menino. A ex-mulher, mãe da criança, recebeu o perdão judicial, Monique Medeiros, o julgamento mais longo da história, que já a gente vai tratar com outros detalhes com o Guilherme Faria, que vem atualizando durante todo esse jornal. Mas também tem a participação de quem nos prestigia, do ouvinte, mandando mensagem aqui no WhatsApp, numa manhã chuvosa, num feriado com o tempo fechado e frio. Quem tá no trânsito agora e tem observações pertinentes?
0: Voltando a falar sobre a ponte Rio-Niterói com o Moreno.
7: Bom dia, Mário. Bom dia, Zé. Bom dia. Me desculpa aí pela voz, estou um pouco resfriado. Só para comunicar a vocês aí que a ponte Rio-Niterói tá tranquila no sentido do Niterói, né? Porém, tá com chuva, né? Até o vão central. Depois, do nada, a chuva para. Tô aqui em Niterói, não tem chuva nenhuma. Tá tudo tranquilo por aqui. Só para lembrar aí, sou Maia, né? Nossa famosa sou Maia. Sou o conterrâneo dela. Também sou teresopolitano igual a ela. Fica com Deus aí todo mundo. Mário, Zé, bom dia.
0: Valeu, meu amigo.
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1: Um abraço pro nosso ouvinte. Esse foi o?
0: Esse foi o Moreno.
1: E agora?
0: Agora o Diogão falando da RJ106.
8: Bom dia, galera da Band News. Aqui quem fala é o Diogão. Saindo de Itaboraí, sentido Maricá, pela RJ106. Trânsito tranquilo no caminho para São Gonçalo, mas de Tribobó para Maricá, bem movimentadinho. E surpreendi a galera indo viajar cedo para aproveitar o feriadão. Chuvinha fraquinha, pista bem escorregadia, e a galera ficar esperta com números de radares que foram acrescentados na RJ. Valeu, valeu.
1: Valeu. Ó, mas não é todo mundo que tá de folga e tem gente que até pode querer passear, porque tem a linha que vai pra Ilha de Paquetá, Barcas, qual o funcionamento nesse Corpus Christi, Rafael Ajus?
9: As barcas no estado do Rio vão funcionar em esquema especial no feriado de Corpus Christi nesta quinta-feira. A informação foi confirmada pelo consórcio Barcas Rio, que opera o modal. Na linha Arariboia, as partidas vão acontecer a cada 60 minutos. Já nas linhas Charitas e Cocotá, não vai haver operação. Já as barcas da linha Paquetá vão circular seguindo a grade regular de fins de semana e feriados. Na divisão sul, a partida no trecho Angra dos Reis e Ilha Grande, na Costa Verde, vai ser realizada às 1:30 PM, conforme previsto para os fins de semana e feriados. Já a grade de horários de sexta-feira será seguida normalmente. O consórcio Barcas Rio ainda lembra que nos terminais de Mangaratiba, Ilha Grande e Angra dos Reis, as únicas formas de pagamento aceitas são dinheiro, cartão de crédito e cartão de débito.
1: O que tá chegando no WhatsApp agora?
0: Tá chegando uma mensagem do Washington, direto de Niterói, Mário, falando que ontem ele... Não, ele botou assim, ó, comprar tubinho de colher de sangue em Niterói, tá precisando pro posto de saúde da Janssen de Melo. Fui colher sangue ontem e não tinha tubo pra tirar o sangue. E aí ele mandou um áudio falando exatamente isso.
10: Bom dia, Mário. Bom dia, José. Tudo bem? Washington, bom dia a todos os ouvintes. Eu queria fazer uma crítica aqui. Eu fui colher sangue agora ontem aí no posto de saúde Janssen de Melo, no centro de Niterói ali, e não tinha tubinho para colher o mesmo. A gente já estava 8 horas de jejum, né? Já sou idoso, né? Tenho 63 anos, e mais um monte de idoso tinha lá, Mário, Zé, e não tinha tubinho para colher o sangue. Aí foi adiado para Deus, só Deus sabe quando. Um absurdo isso, né? Então, nos ajude aí, Mário, José, é uma vergonha para a prefeitura de Niterói.
0: Posto de saúde Janssen de Melo, no centro de Niterói. É ali na descida.
1: Desceu,
0: né?
1: A ponte, pertinho do batalhão. Tem ali alguns postos de combustíveis também ali naquela região. E você vê que, às vezes, ainda mais nos feriados, tem sempre aquela campanha, né? Doe sangue, você pode ajudar o próximo. Aí vai uma pessoa doar sangue e não tem estrutura,
0: o básico.
1: Então vamos cobrar aí a Prefeitura de Niterói com relação à Secretaria Municipal de Saúde a essa reclamação aqui do Washington, que ficou em jejum durante um bom tempo, chegou lá e não tinha o tubinho, né, para colher sangue. 6:05, o destaque agora da Maria Eduarda Vieira.
11: A Justiça do Rio determina uma nova prisão preventiva contra o contraventor Adilson Oliveira Coutinho Filho, conhecido como Adilcinho, e outros 2 homens pela morte do policial penal Bruno Killer da Conceição Fernandes. Os outros acusados são o ex-policial militar Rafael do Nascimento Dutra, conhecido como Sem Alma, e Jefferson Rodrigues da Silva, o Jefe. O crime aconteceu em junho de 2023, no Recreio dos Bandeirantes, na zona sudoeste do Rio, e integra uma série de homicídios relacionados à máfia do cigarro. De acordo com a denúncia do Ministério Público do Rio, a vítima foi executada a tiros de fuzil após ser monitorada por integrantes do grupo criminoso por meio de um equipamento de rastreamento GPS instalado clandestinamente no veículo dela.
1: São 6:06, a informação agora do Daniel Henrique.
12: Pacientes que tiveram complicações após passar por procedimentos estéticos em uma clínica em São João de Meriti, na Baixada Fluminense, denunciam que o estabelecimento está sendo reaberto. O Instituto Paula Lima havia sido interditado no fim de maio, após as vítimas terem denunciado complicações graves após procedimentos de harmonização dos glúteos. Durante a ação da Polícia Civil, os agentes encontraram medicamentos vencidos e produtos sem autorização da Vigilância Sanitária. Uma funcionária foi presa em flagrante, mas a dona do estabelecimento não foi encontrada. Uma mulher que ficou 1 mês internada por conta de uma bactéria contraída após um procedimento na clínica recebeu alta hospitalar nesta terça-feira. Ela preferiu não se identificar e teve a voz distorcida.
13: Eu saí ontem do hospital, né? Que eu tava 30 dias lá internada. No grupo das outras meninas, cada vez tá aparecendo mais gente com o mesmo diagnóstico. A mesma bactéria que eu tô já foi diagnosticada da mesma bactéria numa outra menina. A menina vai ser internada hoje e a gente não sabe o que fazer. E ela sempre botando nas redes sociais que tá, vai usar Renova agora, que é um produto que é caro, que é usado para fazer harmonização facial. Tá querendo ainda fazer procedimentos. Ela vai continuar enganando as clientes até quando?
12: Uma outra vítima está com 11 nódulos nos glúteos e vai precisar passar por uma cirurgia plástica para corrigir as complicações do procedimento feito na clínica. A mulher, que também também teve a voz distorcida, conta que já passa de 10 o número de vítimas.
14: São mais de 10 mulheres. A gente tá em estado muito ruim. No meu caso, eu tô com 11 nódulos que vou precisar de cirurgia. Ou seja, aí a pessoa vai voltar a trabalhar. Ela vai matar alguém. Aí ela vai pra internet dizer que a gente é mentirosa. Já voltou com o trabalho dela. E assim, a gente só quer justiça, porque ela tem que parar. Eu paguei por algo que seria absorvido pelo corpo. É o ácido hialurônico, o bioestimulador de colágeno. E não foi o que foi colocado na gente.
12: Algumas das vítimas chegaram a ter o movimento das pernas limitado durante alguns dias. A Polícia Civil ainda investiga qual substância foi utilizada nos procedimentos que causaram as complicações. Em nota, a Prefeitura de São João de Meriti afirma que a proprietária do estabelecimento compareceu à Vigilância Sanitária na última segunda-feira com a documentação exigida, firmando um termo de ajustamento de conduta, comprometendo-se a corrigir as irregularidades apontadas. O prazo estipulado para apresentar um plano de adequação e os procedimentos operacionais e padronizados, além de concordar com o acompanhamento e as fiscalizações de rotina do órgão, foi de 48 horas. A Band News FM também tenta contato com o Instituto Paula Lima.
1: 6 e 9.
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0: Ô Mário, tem uma galera participando com a gente sobre trânsito. Então, o André, por exemplo.
15: Bom dia, equipe Band. Bom dia, bom feriado. André saindo do Pilar, direção de Niterói. Tá chovendo bastante na linha vermelha, na cabeceira da ponte, ali naquela parte escura aí, já falada por todos os nossos colegas. Mas atenção que tem muito motoqueiro parando do lado direito, cara. Lá colocar a impermeável. É, como tá muito escuro ali,
1: olhar, né?
15: A equipe aí passar pros colegas, ter cuidado, ter atenção aí.
1: Bem destacado aqui pelo André. Quem mais?
0: Vitão.
1: Fala, Vitão.
16: Bom dia, Mário. Bom dia, Zé. Fala. Aqui é Vitão, motorista de aplicativo, botando o carro na rua. 10 dias de férias, estamos indo para Novo Hamburgo, no Rio Grande do Sul.
1: Opa,
16: parando em Curitiba. Estamos subindo aqui em sentido Seropédica, trânsito na Brasil, maravilhoso. 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
1: Bom passeio, boa viagem para você.
0: E o Isaías falou de trânsito também?
1: Falou. Eu tenho certeza que ele mandou áudio.
0: Mandou mesmo.
17: Band News FM. Bom dia, Mário. Bom dia, Zé.
0: Bom dia.
17: Estou aqui na Penha, né? Mais um dia aí no batente, porque a vida não para. A gente trabalhando, feriadão desse. Chuvinha fina caindo, tá? Pista tá tranquila, graças a Deus. Sem nenhuma ocorrência até o momento, né? E vamos que vamos. A chuva, pelo jeito, vai ser o dia todo, hein? Vamos se agasalhar, porque o frio chegou.
0: Chegou mesmo.
17: Bom dia!
1: Lembrando que ali, eu acho que é na Avenida Chile, cara, que é perto da Catedral Metropolitana, mesmo com esse tempinho chuvoso, pista molhada, tem muito fiel fazendo lá o tapete de sal, montando ali na área do centro do Rio, ali com interdição do trânsito, inclusive. Vou trazer outras participações do tempo, falando de chuva, a previsão, destaque de estrada, economia, depois do intervalo. E é tão rápido que em menos de um minuto, menos de 40 segundos, a gente tá de volta.
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1: Não é só o Vitão que está indo para Nova Friburgo que colocou o pé na estrada. Tem
0: Não,
1: mais participação?
0: Tem, cavalo também.
18: Bom dia, Mário. Bom dia, Zé.
0: Fala,
18: Rodrigo.
0: Rodrigo
18: Salles, Taboraí, sentido Vila Valqueira. Passando aqui na Niterói Manilha, sentido Niterói, altura do quilômetro 309. Tem 3 cavalos aqui no acostamento. Já tem um veículo da Arteris aqui, com alerta ligado, avisando que tem alguma coisa à frente. Só que só tem uma pessoa aqui, e são três cavalos. Então, se de repente ocorrer alguma coisa, que algum deles ou os três se revoltarem aí e atravessar a pista, ele sozinho não vai conseguir segurar. Então, cautela a galera que estiver passando por aqui, beleza?
1: Beleza, beleza.
18: Forte abraço a todos, bom feriado, bom dia.
1: Alerta importante. E fora do ar, ele falou aqui que são quatro cavalos, que um é você, né?
0: Sou eu.
1: Que você chegou aqui. Antes de chamar o Rodrigo e falar... Eu entendi depois,
0: só. Vai ter cavalo na estrada. Eu não quero dizer que é o Rodrigo que é o
1: claro
0: cavalo.
1: Claro que não. O cavalo aqui só se for você. Do jeito que você chamou aqui,
0: são três cavalos, inclusive.
1: Três cavalos. Então, no acostamento da BR-101, a equipe da Arteri já tá lá.
0: E dois aqui no estúdio.
1: Dois no estúdio, eu e você, né?
0: O Giovanni também falando de estrada.
19: Bom dia novamente. Giovanni de novo. Agora já em Itaboraí. Sem chuva no momento. Informando aí. A avenida principal aqui de Itaboraí, a 22 de maio, está fechada no sentido Manilha. Já para o evento aí do feriado, de Corpus Christi, né?
1: Tapete de
19: pessoal
1: sal,
19: fazendo já aqueles tradicionais tapetes aí.
1: Isso.
19: Então, um bom trecho aqui no centro fechado. Mais tarde vai estar bonita a rua aí com esses tapetes.
1: Fica muito bonito, fica um espetáculo.
19: 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Mais uma vez, bom dia a todos.
1: Bom dia.
19: Ótimo feriado.
1: Pra você também. Pelo menos lá parou de chover, né? De acordo com o nosso ouvinte Giovanni. Mas a chuva vai ser a qualquer momento do dia, fraca, vai perdendo força, já teve momentos moderados na madrugada, principalmente na zona oeste. Ainda tem uma chuva mais volumosa sudoeste, né?
0: Isso.
1: De acordo com os nossos ouvintes. Sistema Alerta Rio informa da nebulosidade variada, ventos moderados, temperatura segue amena de 15 a 28 graus. No chat, o Vanilson escreveu, no tanque, chuva fraca 18 graus, pelo WhatsApp.
0: Por aqui tem participação do Gustavo, que um dia já foi Gustavinho.
1: Mas ele cresceu.
0: Cresceu.
20: Bom dia, Mário, bom dia, Zé.
0: Bom dia.
20: Aqui em Cascadura, tava chovendo muito, acabou de parar, mas tá muito frio ainda. Está 19 graus. 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
1: Esse é o nosso goleiro, filho do Ricardo Paiva. Estavam os dois lá no Maracanã, fizeram fotos belíssimas, brilhante companhia que a gente tem sempre, né, do Gustavo. Hoje, será que tem jogo hoje pro Gustavo? Hoje não tem aula, né?
0: Mas ele é o goleiro, o goleador, que outro dia o Ricardo mostrou que ele fez um golaço, rapaz, deu um chute lá de trás, a bola
1: estilo,
0: caiu dentro do gol.
1: Estilo Rogério Ceni,
0: isso aí.
1: Cobra falta, mas ele quando vai bater o tiro de meta, meu amigo, se não tiver
0: hoje
1: atenção...
0: Hoje não tem jogo, não.
1: Hoje não, hoje é dia de descanso, é isso aí. 6:15 do tempo, destaquei aqui, Zezinho também, a Rosânia falou assim, sempre leva o guarda-chuva, aqui em Itaboraí não tá chovendo, mas ela tá vindo pro Jardim Botânico. Um beijo pra você, obrigado pela participação. Virgílio também tá aqui com a gente, Rafael, além Paraíba, Minas Gerais, 13 graus, Wanderson Salles também mandou mensagem aqui, ouvinte Bete. Quem tem com tudo não dá.
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1: Quem mais? Geni também tá aqui. Amarildo Martoni?
0: Mandou aqui, ó.
22: Bom dia, Zé Paulo. Bom dia, Mário. Amarildo por aqui.
0: Fala.
22: Falando direto de Paracambi, Jaceiro dando carona pra Band News FM. Estamos juntos nesse feriado. Bom feriado pra todos vocês. Partindo pra Nova Iguaçu. Se tiver intercorrência, eu falo com vocês.
1: Boa.
22: Abraço gigante. Ótima programação, ótimo feriado. Em Paracambi, 17 graus, não chove, mas muitas nuvens no céu. Amarildo Martoni, para Band News FM, em um segundo tudo pode mudar.
1: Deixa ele falar, cara, tá ansioso. Vou deixar você falar, mas
0: obrigado.
1: Deixa o Amarildo falar.
0: É porque eu tava ansioso para falar aqui, ó. A Vanessa Souza, de São Paulo, mandou assim aqui: abandonei o Fábio França para ouvir vocês hoje.
1: Tá vendo?
0: Acabei de chegar de São Paulo, tá chovendo. Como assim? Sair de São Paulo para passar frio aqui no Rio? Partiu achar um programa pra fazer aqui em dia de chuva no Rio de Janeiro.
1: Vários. Muito programa. Tem muito lugar legal aqui no Rio de Janeiro. A começar por você, por exemplo, tomar um café da manhã, um brunch lá na Colombo, que o Thiago Faro mandou mensagem aqui pra gente, né? Tem... É porque assim, tem gente que não gosta de pegar uma chuvinha, né? Tem um lugarzinho mais... Pensa num lugarzinho reservado que você não vai pegar chuva, pode ir ao teatro, Temos boas dicas, tá?
0: Boas pizzarias.
1: Boas pizzarias, restaurantes maravilhosos também. Agora, dá pra fazer uma caminhada. Não tá chovendo tanto assim também. O aterro do Flamengo, ele fica liberado pra quem vai fazer passeio. As pistas fechadas pra carros, né? Tem a Quinta da Boa Vista também na zona
0: tem
1: norte.
0: Tem cachorro quente sem purê.
1: Aonde?
0: Ah, sim. Lugar, porque lá em São Paulo
1: tem,
0: né?
1: É. Tem bastante coisa, cara. Tem várias coisinhas legais aí pra gente... Eu vou contar com a ajuda dos nossos ouvintes. Claro. Qual é a dica que você dá pra nosso ouvinte que tá vindo de São Paulo, que não esperava a chuva? Porque geralmente quem vem pro Rio no feriado quer pegar uma praia. Sábado e domingo não tem previsão de chuva, segundo o Sistema Alerta Rio, até ontem, pelo menos. Sábado e domingo não, mas quinta e sexta, sim. Se você for dar uma esticada, aproveita pra ir... De repente, pode ir ao Aquarrio.
0: Aquarrio, verdade.
1: Né? Tem o Museu do Amanhã, que é muito legal. Né? Tem o Mar, que é o Museu de Arte do Rio. Tem o Man, que fica lá no Aterro do Flamengo. E vai ter show ao ar livre da Ludmilla. Amanhã vamos fazer a Batalha Cultural, foi ontem, né?
0: Porque mas a gente vai trazer
1: amanhã a gente traz cultural, dica também. Porque tem o show da Fafá, né, cara? Amanhã.
0: É verdade.
1: E ela falou com a gente, né? Tá bombando o nosso vídeo, hein? Com a Fafá, aquele corte.
0: Oh, bom demais.
1: Vai lá no Band News FM Rio, no Instagram, na minha conta também. E se o Zezinho compartilhou. Fala.
0: Depois que o América ganha, eu só fico pensando, meu coração é vermelho. Olha só, Michele também.
1: Vai.
3: Bom dia, Band News.
1: Bom dia.
3: Aqui é Michele, da Ilha do Governador. Chove no momento aqui. Uma chuvinha constante. Não é uma chuva muito forte, mas constante. E um friozinho. 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
0: E eu quero pedir também pra Vanessa Souza, pra quando voltar pra São Paulo... Cara, esquece o programa de lá nesse horário, tá? Fica aqui com a gente, que a gente aqui traz informação de tudo que é lugar também, traz participação da galera de São Paulo, de Minas, então pode continuar aqui com a gente.
1: Da Espanha.
0: Aí quando tiver a ponte Rio-São Paulo, você participa um pouquinho isso. Lá com o Fábio França.
1: Por que não teve ponte hoje e não vai ter amanhã? Porque eles estão em esquema de escala.
0: É isso aí.
1: E a gente aqui tá mantendo a programação normal. Então na segunda-feira tem de volta e por isso que a Batalha Cultural toda sexta acontece 5:30 foi antecipada pra ontem pra gente poder ganhar deles.
0: É, e a gente...
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1: João Boeri.
5: A produção industrial no país registra variação positiva de 0,7% em abril na comparação com março. Em relação ao mesmo período do ano passado, houve avanço de 2,7%. As informações foram divulgadas nesta quarta-feira pelo IBGE. Com o resultado, o acumulado do ano ficou em 1,7%. Entre março e abril, as influências positivas mais importantes foram registradas no setor de indústrias extrativas, coque, produtos derivados do petróleo e biocombustíveis, produtos de borracha, de material de plástico e produtos de madeira. Segundo o IBGE, com o resultado, a produção industrial está 4,7% acima do patamar pré-pandemia.
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23: Zagueiro Virgil van Dijk, ídolo da história recente do Liverpool, está a caminho dos 100 jogos com a camisa da Holanda. Viu a laranja mecânica não se classificar para a Copa de 2018, mas participou da campanha redentora rumo ao Mundial do Qatar em 22, que rendeu ao time a ida até as quartas de final, caindo para a campeã argentina. Virgil chega à Copa na América do Norte não apenas como pilar defensivo para o técnico Ronald Koeman, mas como liderança consolidada. Ele é o capitão do time holandês.
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24: Eu
6: Eu sou o Sérgio Weib e está começando agora o Minuto do Empreendedor, apresentado pelo BTG Pactual Empresas, que tem entre os seus propósitos ajudar as empresas a alcançar o sucesso. Valdemir Bertolo, CEO da Serasa Experian. Na tua opinião, como jovens empreendedores, empresários devem agir para que eles consigam atingir o sucesso?
7: Bom, primeiramente tem que estudar bastante, né? Se dedicar nisso. Procurar áreas onde você realmente consegue um diferencial e focar naquilo que você realmente é bom, não necessariamente aquilo que você é bom, é aquilo que você gosta. Procure trabalhar primeiro naquilo que você é bom.
6: Tá aí, dicas essas praticadas por Valdemir que permitiram assumir aqui a cadeira da Serasa Experian como CEO. 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
24: Semáforos? Nem sinal.
1: Aí perto da rodoviária o sinal não funciona, o trânsito já é complicado, muito ônibus indo, saindo.
0: Sem fiscalização.
1: Aí é complicado. Quem foi que desabafou?
0: Flávio.
25: Bom dia, Mário. Bom dia, Zé. Tudo bem? A gente aqui de Niterói, meu nome é Flávio. Estamos vindo aqui na rodoviária Novo Rio, trazer as filhas para viajar. E Mário, só para avisar aqui atrás, na rua paralela atrás, para chegar na rodoviária, tá sem sinal, não tem guarda da prefeitura, tá simplesmente um caos aqui, um engarrafamento absurdo, o dia amanhecendo, chuva querendo cair. Pô, socorre a gente aí, porque tá num cruzamento aqui pra gente acessar, tá horrível, tá muito ruim. A rua paralela aqui, muito ruim, a rua de trás da rodoviária Novo Rio. Só pra completar, o cruzamento é a rua Equador com a rua Professor Pereira Reis. Mário, Zé, obrigado aí, um abraço, bom dia.
1: Já é o segundo ouvinte que fala da rua Equador, né, com a Pereira Reis, mandando mensagem aqui pra gente agora, o Flávio. Atenção, prefeitura, guarda municipal, vamos trabalhar, cadê as câmeras de operações, não estão vendo aí, pra mandar um reforço pra essa área, pra dar uma ajuda pra quem tá ali passando esse sufoco. Imagina você chegar no Rio já estressado, querer sair, querer deixar alguém para pegar o ônibus, vai perder a condução. 6 horas e 25 minutos.
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1: E a notícia mais importante do dia, do julgamento mais longo da história do Judiciário Fluminense, sentença lida agora de madrugada. Para quem tá chegando agora, Guilherme Faria, você que tá desde o início do jornal trazendo alguns recortes, algumas falas, inclusive, vamos destrinchar o caso Henri.
26: Vamos lá, Mário. Relembrando primeiro aqui aos nossos ouvintes sobre a condenação, o ex-vereador Jairo Souza Santos Júnior, condenado a 43 anos, 9 meses e 20 dias de prisão, ele foi considerado culpado pelos jurados pelos crimes de homicídio duplamente qualificado, tortura e também coação no curso do processo desse caso envolvendo a morte do menino Henri Borel, que tinha 4 anos em março de 2021. Já Monique Medeiros, mãe do menino, acabou tendo perdão judicial concedido pela juíza a respeito do crime de homicídio culposo e a pena que cumpriria a respeito da omissão por conta do caso de tortura a qual o filho sofreu, ela já cumpriu essa pena e, portanto, vai ter o alvará de soltura expedido ainda hoje. Agora, Mário, julgamento concluído, sentença dada lá no segundo tribunal do júri, mas esse caso está longe de terminar. A defesa de Jairo Souza Santos Júnior já disse que pretende recorrer do resultado desse julgamento. Nós conversamos com eles depois da divulgação do resultado e os advogados do ex-vereador afirmaram que as provas produzidas ao longo do processo não justificavam a condenação do réu. Eles disseram também que vão pedir a nulidade do júri. A gente tem a palavra do advogado Rodrigo Falks, que faz parte dessa banca defensiva de Jairinho, dizendo que a decisão segue o caminho de uma opinião pública que já estava formada a respeito do caso. Vamos ouvir.
27: Nós sabíamos que tinha uma predisposição para condenação, porque a opinião pública já estava formada. É muito difícil conseguir fazer com que se mude em tão pouco tempo. No entanto, até considerando que tiveram votos favoráveis, mostrou-se que efetivamente aquilo que a gente estava falando tem fundamento, mas é importante dizer que ocorreram uma série de nulidades no decorrer do julgamento e certamente esse júri será anulado e ele será submetido a um novo julgamento e a gente espera que dessa vez seja respeitado todas as garantias.
26: No decorrer do julgamento, os advogados do Jairinho defenderam a tese de que o Henri Borel não morreu em decorrência de agressões praticadas pelo ex-vereador e questionaram também laudos periciais produzidos durante a investigação. Apesar disso, os jurados entenderam que o Jairinho foi sim o responsável pelos ferimentos que levaram à morte do menino Henri. Agora, com relação à outra ré, Monique Medeiros, a gente tem também a palavra da Florence Rosa, ela que é a advogada de defesa da Monique. A gente trazia aqui mais cedo as falas, por exemplo, de Leniel Borel criticando a decisão que terminou com o perdão judicial à mãe do menino. A defesa da Monique comemorou essa decisão e explicou que as provas que foram apresentadas no curso do processo demonstraram que Monique não tinha ciência das agressões sofridas pelo filho, agressões cometidas, como mostraram então essas provas durante o procedimento, agressões que foram cometidas por Jairinho. A gente tem também a palavra da Florence Rosa, advogada de defesa da Monique.
10: A prova cabal da inocência ou da ausência de consciência da Monique em relação às agressões estava justamente na prova produzida pela própria polícia. E foi através dessa prova, como eu disse no julgamento, que nós mostramos que ela não tinha ciência, que ela não foi de fato omissa por uma vida de luxo ou uma vida luxuosa, que inclusive foi uma outra falsa afirmação que ruiu completamente ao longo desses 10 dias.
26: É isso, Mário, Zé, portanto, o julgamento encerrado, com a expectativa agora por esses recursos e também com a expectativa pela soltura de Monique Medeiros, que deve acontecer ainda nesse feriado, nesse dia 4 de junho. A gente, claro, vai seguir acompanhando também as repercussões, as reações a partir dessa sentença que foi proferida na madrugada dessa quinta-feira.
1: Guilherme Faria volta a qualquer momento também a partir das 7 horas, contextualizando em rede nacional para a galera que acompanha também aqui no Rio de Janeiro, fora do estado. Agradecer a audiência também aqui no nosso YouTube, Notícias da Manhã, desde as 5 horas, trazendo esse assunto que a gente já sabia que daria uma grande repercussão, por isso que, mesmo sendo um feriado, nós começamos o jornal fora um pouco do hábito, né, Zezinho, de fazer uma versão reduzida. Sim. Mas sempre importante por conta do noticiário sempre em pauta e a prioridade é a utilidade pública, a prestação de serviço, repercussão das principais notícias. Valeu, Gui, até já.
26: Valeu, pessoal.
1: 6:30, tô dando uma olhadinha aqui pelo Centro de Operações da Prefeitura, teve um acidente no Rio Comprido, vou trazer aqui agora com a vinhetinha.
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1: Batida carro e ônibus no cruzamento da rua João Paulo I com a avenida Paulo de Fronten, embaixo do viaduto, Zezinho, tem uma faixa ocupada, os bombeiros já acionados, Sete Rio também, segundo o Centro de Operações, por enquanto, devido ao feriado, movimentação menor, sem retenção, sem grande impacto no trânsito. Quem mais que a gente tem aí, hein?
0: Por aqui temos o Vitor.
12: Pessoal, saindo de São Cristóvão, sentido Serra, linha vermelha, trânsito bem tranquilo, mas o trecho que vai da ilha, da entrada da Ilha do Governador até o final do aeroporto, ali na cabeceira da pista, sem iluminação nenhuma, sinalização horizontal das faixas não dá para ver, tá tudo escuro, então pessoal com bastante atenção, e chovendo, tá?
0: E o Sérgio Lima.
13: Bom dia, Mário. Bom dia, Zezinho. Sérgio Lima. Passei aqui, saindo aqui da saída da ilha, tem um rapaz de bicicleta sentido a Caxias, cara, na pista da direita. Perigo. Quer dizer, chovendo, quase que a pessoa atropela ele aqui. É só vocês avisarem, porque tá um perigo ele aqui de bicicleta na linha vermelha. Tá? Um abraço a todos e tudo tranquilo. 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
1: 6:32. Uma pausa rapidinha e a gente volta com ouvintes falando sobre a chuva no Rio.
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11: Saúde é prevenção com o Dr. Galileu Assis.
14: A vacinação contra a gripe antes do inverno é uma das formas mais simples e inteligentes de prevenção. Isso porque a gripe não é apenas um resfriado mais forte. Em algumas pessoas, ela pode evoluir com pneumonia, piora de doenças crônicas, internações e até complicações graves, principalmente em idosos, crianças pequenas, gestantes e pessoas com doenças cardiovasculares, pulmonares, diabetes ou baixa imunidade. E existe um ponto importante. A vacina precisa de um tempo para estimular a proteção do organismo. Por isso, não devemos esperar o frio chegar ou os casos aumentarem para pensar em vacinação. Vacinar antes do inverno é preparar o corpo antes do período de maior circulação dos vírus respiratórios. A vacina contra a gripe deve ser feita todos os anos, porque o vírus influenza muda com frequência e a composição da vacina é atualizada a cada campanha. Segundo o Ministério da Saúde, a vacinação anual é a principal forma de proteção contra a gripe e ajuda a reduzir complicações e hospitalizações. Eu sou o Galileu Assis, diretor da MedRio Checkup, lembra vocês, saúde é prevenção.
1: Sobre a chuva, Zezinho.
0: Sobre chuva, chegou mensagem aqui do Márcio.
1: Fala, Marcião.
15: Bom dia, Zé, bom dia, Mário, que é Márcio Saxista, morador de Caxias. Tá caindo um pé d'água aqui no Parque São José, muita chuva, muita chuva. É, a chuva moderada e fraquinha aí, só se for aí no Rio, aqui na Baixada tá chovendo com vontade.
0: Olha aí.
15: Bom dia, Zé, bom dia, Mário.
1: E... é, aqui na cidade, sim, pelo menos aqui na maioria dos pontos em Botafogo, uma chuvinha fina, nem dá pra ver, ó, chuva fraca verdade. Também, ó. Ilha do Governador, Grota Funda, agora tá fraca, Bangu, Jacarepaguá e Tijuca. Acabou de sair aqui pelo centro de operações do Sistema Alerta Rio, mas em Caxias apertou, né?
0: Apertou bastante. E o Arnaldo que tá passando por Barra Mansa?
1: Vamos ouvir?
16: Bom dia, Zé. Bom dia, Mário.
1: Bom dia.
16: Caminhoneiro Arnaldo. Passando aqui por Barra Mansa, meu querido. 17 graus e tá garoando, hein?
0: Valeu, meu amigo caminhoneiro. Eu conheço
1: todos os lugares. É carga pesada, né?
0: Carga pesada.
1: Você ainda tá vendo essa série?
0: Sim, de vez em quando eu boto lá pra assistir.
1: É o quê? Globoplay?
0: É.
1: Na Globoplay. É o Binho, né?
0: É o Pedro e o Bino.
1: Pedro Bino, Bino, né? O Stênio com o Fagundes.
0: Isso
1: né?
0: aí.
1: Cara,
0: Pedro da Boleia.
1: É, bons tempos. Eu não sabia que. Você que me falou que tava na Globoplay, eu vi na época na Globo, uns tempos atrás, né?
0: Eu acho que passava toda sexta ou toda. Eu acho que era isso, passava um dia por semana.
1: Um dia por semana. 6h35, vamos lá, que informação tem prioridade e o destaque agora é do Felipe Macon.
17: Um médico ginecologista acusado por pacientes de abuso sexual em São João de Meriti, na Baixada Fluminense. Até o momento, pelo menos 5 casos de abusos praticados por Carlos Alfredo Mendes de Oliveira, de 71 anos, são investigados pela Polícia Civil. O profissional teve o registro suspenso pelo Conselho Regional de Medicina após uma ordem judicial que proíbe Carlos de exercer medicina no país. Apesar de estar com registro suspenso, o médico seguia com atuação em 2 locais da cidade da Baixada. Os relatos de abusos vêm desde 2015, sendo que um caso investigado é deste ano. Uma das vítimas que pediu para não ser identificada relata que sofreu abuso quando foi pegar um prontuário no consultório que o ginecologista atendia.
18: Eu fui buscar o resultado do preventivo. No preventivo, a secretária dele acompanhou. Só que como eu tinha ido para fazer uma consulta, ela não entrou junto dessa vez. Aí ele aproveitou, pediu para dar uma olhada, começou a passar a mão de forma indevida. Ele pediu até para ficar em pé, enquanto ele passava a mão em tudo. Passava muita mão atrás também na região anal.
17: Outra vítima disse que o médico trancava a porta e não parava com os toques, mesmo ela sentindo dor.
19: O exame é coisa rápida, ele fez várias vezes e aí bateram na porta. Eu vi que ele havia trancado a porta e ele pediu pra que eu esperasse. E quando ele voltou, ele disse que ia fazer o toque em mim. Eu não solicitei toque. Ele introduziu o dedo em mim, sem luva. Ele me perguntou se eu estava sentindo dor, dizendo que sim. Ele continuava, né, com os dedos em mim. E ali eu já não sabia se eu saía, assim, eu fiquei sem reação.
17: A delegada Vanessa Martins explica que os relatos de abusos recebidos têm um modus operandi similar.
20: Narrando a prática de toques indevidos, desnecessários, de comentários com conotação sexual, ou seja, um procedimento bastante dissonante do que a prática médica preconiza durante esses atendimentos de rotina médica ginecológica.
17: Antes, a justiça já havia negado o pedido de prisão contra o acusado e determinou apenas medidas cautelares devido à idade do profissional.
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5: Sérios problemas diplomáticos com os Estados Unidos. O Irã entra em campo hoje em uma operação especial de preparação para o Mundial. O país persa enfrenta a Malha ao meio-dia e meia no último amistoso antes da Copa. O palco neutro para a partida será a cidade de Antalya, na Turquia. O duelo, por determinação da Federação Iraniana, será disputado com portões fechados, inclusive para a imprensa. Depois do jogo de hoje, a seleção parte para o México, onde dá continuidade na preparação. Por conta do conflito com os Estados Unidos, o Irã ficará sediado em Tijuana e só vai atravessar a fronteira perto dos jogos. A estreia está marcada para o dia 15 de junho contra a Nova Zelândia, em Los Angeles.
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1: Abre esse giro com o destaque do trânsito às 6h40. Cara, hoje a gente tá muito britânico. A pontualidade tá sendo forte, algo que a gente não costuma fazer, mas a informação sempre tem prioridade, vai.
26: Daniel.
6: Bom dia, Zé. Bom dia, Mário. Bom dia, ouvintes. Fala, Daniel Salustiano falando. Saí de São Gonçalo, já estou chegando no final da ponte, sentindo o Rio, Avenida Brasil. O trânsito tá uma maravilha. Em um segundo, tudo pode mudar.
1: E se mudar, é só avisar. Maria Clara Vinhais, seu destaque.
7: 6 peças sacras que faziam parte do altar da Igreja de Santa Luzia, no centro do Rio, foram devolvidas nesta quarta-feira pela Polícia Federal. Os objetos conhecidos como tocheiros integram o acervo histórico, artístico e cultural da igreja, que é tombada pelo IPHAN. Segundo a investigação, as peças estavam em um estabelecimento de antiguidades e leilões. De acordo com os laudos técnicos e informações do Instituto do Patrimônio Histórico e Artístico Nacional, os tocheiros ornamentavam o primeiro degrau do altar mor da igreja e foram identificados após comparação com fotos antigas do acervo da Irmandade. A Polícia Federal realizou diligências para localizar, apreender e devolver os objetos à instituição religiosa.
26: Informação agora do Luiz Valci.
21: Um criminoso é empurrado por populares para dentro da Lagoa Rodrigo de Freitas, na zona sul do Rio de Janeiro, após roubar o cordão de uma mulher nesta quarta-feira. De acordo com a Polícia Militar, o ladrão foi contido na altura do heliponto da prefeitura e preso por agentes do programa Segurança Presente. Imagens divulgadas nas redes sociais mostram o rapaz já imobilizado no chão por pessoas que presenciaram o crime. O vídeo também mostra a bicicleta usada durante a a tentativa de fuga em uma área de mangue às margens da Lagoa Rodrigo de Freitas.
1: A Lagoa Rodrigo de Freitas, que é um lugar muito frequentado, um ponto turístico do Rio, mesmo com essa chuvinha e como tem a maratona do Rio, que vai ser com a largada lá no Recreio dos Bandeirantes, domingo, vindo em direção ao aterro, passa pelo Leblon, tem uma galera que ficou hospedada e vai treinar também, tem muita gente que treina ali na Lagoa, então tem que ter cuidado, você que tá chegando aqui ao Rio de Janeiro, que vai passear. Inclusive, agora há pouco, a gente trazia, Zezinho, a participação de uma ouvinte nossa de São Paulo, que tava um pouquinho frustrada, porque o que eu vou fazer no Rio com chuva? Porque ela queria ir pra praia, obviamente. É. Mas temos dicas também, né? Sim. Tem uma galera que mandou mensagem aqui podendo ajudar a nossa ouvinte, Vanessa, né?
0: É, e Simone deu uma bela dica, hein?
1: Vai, Simone.
8: Pra colega aí que veio de São Paulo pro Rio, tem uma programação boa no Via Park Shopping, na Barra da Tijuca. É a exposição do Titanic. Exposição imersiva. Muito top. Não sei se ela curte aí o Titanic, mas se gostar, fica aí a pedida.
1: Agora que eu entendi tudo. Que você hoje, com esse arquinho, cara, você está, você meio lourinho, assim, branquinho, você tá a cara do Leonardo DiCaprio.
0: Muito parecido, né?
1: Muito. Alguns ouvintes escreveram aqui, me mandaram mensagens, cara, que você com esse novo estilo, que eu não sei se é um estilo só pro feriado, se você vai manter, ainda mais agora que o cabelo secou, você tá a cara do galã de cinema.
0: Eu, quando entrei hoje pra vir pra cá, o motorista, vi que ele ficou olhando assim, falou, pô, posso tirar uma foto com você? Perguntou pra mim. Eu tô crente que é aqui, por causa da rádio e tal.
1: Entendi.
0: Aí ele, pô, eu gostei muito do Titanic. Então, aí ele falou pra mim. Eu falei, cara, pô, obrigado. Realmente, com a Rose foi muito complicado fazer aquelas cenas. Aí eu dei uma...
1: E só agora, às 6h44, o jornal começou às 5 horas, e assim será também amanhã, no feriado, nós com a programação normal do Notícias da Manhã, com informação, entretenimento e... Meu Deus, como é uma agressão essa música clássica da história, de umas maiores bilheterias.
0: Eu não sabia que a Lu tava ali, porque eu tenho uma vergonha.
1: A Luana, ela tapou os ouvidos na redação, porque a caixa de som tava alta lá. Coisa, cara. Essa é a Celine Dion, né?
0: É.
1: Contando, né? Então, deixa a Celine, que é muito melhor do que você.
0: Eu acho um time parecido.
1: Cara, essa música arrepia.
0: Ô, cara. Ó.
1: Valeu, DiCaprio. Vamos pro intervalo, a gente volta já.
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1: O que você falou fora do ar? Aqui o microfone tá aberto. Não vem com essa história, não.
0: Pra você escutar, me chamar de quê? Invejoso.
1: Por quê?
10: Companheiro Zé, depois da dica aí pra conseguir essas notas agudas aí, 6h44 da manhã.
0: É um dom.
10: De fazer inveja Celine Dion, meu amigo. Que isso?
0: E sem aquecer a voz, tá? Porque ela com certeza, né?
1: Aí você tá falando aqui desde 5 horas da manhã, a voz tá aquecida.
0: Ah, não, mas aí não tem nada a ver. Ah, e aqui também, para,
12: Bom dia, Mário.
1: Bom dia.
12: Bom dia, Zé. Guilherme de Nova Iguaçu.
0: Fala, Guilherme.
12: Cara, ele tá parecendo com o David Beckham.
0: Muito parecido também.
12: É o sósia David Beckham.
0: É verdade.
12: Idêntico.
0: Eu também acho muito parecido.
1: O David Beckham, ele era casado com uma integrante do Spice Girls.
0: É verdade. Né? Victoria...
1: Victoria, né? Alguma coisa. Procura aí uma curiosidade sobre o David Beckham, que eu lembro que no ano de 2000...
0: Victoria Beckham,
1: né? Ele veio jogar aqui o campeonato, a Copa do Mundo FIFA, a primeira, no Maracanã. E o time dele tomou um pau. Ele era do Manchester United, do Vasco, né?
0: Foi.
1: 3-1. Ele não jogou esse jogo. E ele deu uma entrevista à época que ele usava uma peça da roupa da esposa.
0: Ah, é? Não é meu caso, tá? Agora, ele
1: uma
0: usava.
1: Peça íntima.
0: Ele usava arquinho também à época.
1: Usava
0: então,
1: arquinho
0: assim.
1: Também. e usava uma peça íntima da esposa. Não sei se você usa as roupas da Iris.
0: Não, não. Às vezes pra dormir.
2: Futebol.
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1: Deve ser aquele pijama flanelado.
0: Isso,
1: né?
0: Isso.
1: Que é mais quentinho, né?
0: Camisola. Frio.
1: Camisola. Cara, me fala aí. A bola rolou ontem no estádio do América.
0: 2-1 contra o São Gonçalo. O Romarinho fez mó jogadaça. Ai, meu Deus.
1: Ele jogou de arquinho, Romarinho?
0: Jogou de arquinho.
1: Por isso que você... Cara, até agora eu não descobri. Se foi por causa do Beckham, se foi por causa do Romarinho, se foi por causa do Leonardo
0: DiCaprio. Foi um combo.
1: Você tá homenageando vários personagens. Sim. Hoje, cara.
0: Ai, cara, eu sei que o América ganhou de 2-1. O jogo tava fácil, fez 2-0. No finalzinho eles fizeram um gol de falta. E aí, rapaz, aquela eu falei, como é que é? Não vai acabar, não. Você viu que eu até vi um pouquinho.
1: Você gritou ontem, cara. Você gritei, tava estressado. Que eu te mandei uma mensagem, uma e pouco da tarde. Falei, me responde o quanto antes. Me respondeu 10 da noite.
0: Foi.
1: No WhatsApp. Você não me deu atenção nenhuma. Eu fiquei magoado.
0: É porque eu gosto de ser exclusivo pra você. Ou seja, eu não ia dividir ali a situação.
1: Eu te chamei pra uma corrida. E hoje é o último dia das inscrições da corrida Venâncio. Venâncio. Vai ser no Aterro do Flamengo, 14 de junho. Então, quem quiser, é o último dia de inscrições. Eu chamei, falei, cara, vai ser por minha conta, do seu Armando, tá te chamando aqui pra ir e você vê se tá de plantão. Até agora ele não me respondeu. Mas se vai trocar de plantão, se vai poder ir, se não vai.
0: Eu, por mim, eu iria mole. Agora tem que ver esse negócio do plantão aí, hein?
1: Alô, seu Armando? Aqui, ó. Mandou aqui pra gente a dupla representar a Band News.
0: Sim.
1: Ele não tá fazendo esforço nenhum, seu Armando.
0: Tô sim.
1: Tá? Então eu vou ver o que eu vou fazer, porque hoje é o último dia, cara. E o kit da Corrida da Venâncio é um kit campeoníssimo, tá?
0: É bom, né?
1: O quê?
0: Pra mim é um dos melhores.
1: Não.
0: Se não for o melhor.
1: É um dos melhores mesmo, vem de tudo. Então fica aí. 6h49, além de América e São Gonçalo 2-1. Mais algum jogo? Tem jogo?
0: Maricá e Araruama teve ontem também, né? Foi outro jogo da rodada. O Maricá venceu fora de casa por 1-0. Araruama, o Maricá disparou, tá com 15 pontos.
1: Qual o próximo compromisso do Mecão?
0: Pela Série D do Campeonato Brasileiro, esse sábado o América tem chances de se classificar, tem que ganhar o Água Santa jogando em Edson Passos. E pela Série A2... O próximo jogo é na quarta-feira contra a Cabofriense do André Balada, presidente da Cabofriense.
1: Que agora é maratonista, né?
0: É verdade.
1: É corredor, inclusive acho que ele vai fazer aí a Maratona do Rio, uma das provas, não sei qual, mas vai fazer sim. 6h50, então vamos mudar agora a trilha?
0: Vamos.
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1: O governo quer se sentar à mesa para discutir as novas tarifas aplicadas pelos Estados Unidos ao Brasil. Assunto do âncora do É da Coisa, Reinaldo Azevedo.
13: Agora vocês imaginem, 25%, mais 12,5%, no pior cenário pode chegar a 37,5%, mas eu lembro que o Brasil, no pior cenário, ficou com taxas de 50%. E se deu bem? E deu tudo... Não deu tudo... Claro, o comércio com os Estados Unidos caiu, né? A balança comercial com os Estados Unidos, obviamente, se tornou ainda mais deficitária. De toda sorte, o Brasil ampliou o seu comércio. Mas vamos lá, só para deixar claro o mal que eles podem nos fazer. Vamos lá.
14: Vamos lá, Reinaldo. Oi. Ainda nessa nota do governo,
13: não,
14: né?
13: Não,
14: que
13: para oito, Lucas. Para oito. Já pulei.
14: Vamos lá. Com a conclusão das investigações que miram diversos países, entre eles o Brasil, as novas tarifas propostas pelo governo Donald Trump podem se somar, inclusive. Na segunda delas, o USTR sugeriu uma taxa de 25% por causa de práticas comerciais irrazoáveis, nas palavras deles, do Brasil. Agora, segundo integrantes do governo Lula e também especialistas do setor privado, esse valor pode se somar aos 12,5% recomendados na investigação sobre trabalho forçado que a gente trouxe há pouco. Isso elevaria, portanto, tarifas contra itens nacionais a 37,5%. Ainda ontem, como falamos aqui, o ministro do Desenvolvimento, Indústria, Comércio e Serviços, Márcio Elias Rosa, disse que a tarifa de 25% se aplicaria a cerca de 21% dos produtos vendidos aos americanos. A Câmara Americana de Comércio para o Brasil disse em nota que caso as duas investigações se tornem de fato tarifas, determinados produtos brasileiros vão poder sim estar sujeitos a taxas adicionais acumuladas de até 37,5%.
13: É. Então, prestem atenção aqui. É, nós temos as taxas de 25,5% para aquela lista de produtos que eles tinham divulgado em razão de PIX, etário, tá. Aí, porque o Brasil importaria produtos de países que usam trabalho forçado, teria uma taxa de mais 12,5%. Os produtos que já estavam livres da outra taxa continuam livres, que são import-

0: alguns países que eles acham que usam trabalho escravo ou trabalho forçado. Os produtos que já estavam livres, continuam livres, mas os outros podem ter até 37,5. Isso é porque Trump se preocupa com a humanidade? Acho que não, né? O chanceler brasileiro está falando, conversou com o Jameson Greer, vamos lá.
1: O ministro das Relações Exteriores do Brasil, Mauro Vieira, se encontrou rapidamente com o representante do comércio dos Estados Unidos, Jameson Greer, nesta quarta. Informação foi confirmada à produção do É da Coisa por fontes diplomáticas. O encontro aconteceu às margens da plenária da Organização para a Cooperação e Desenvolvimento Econômico, a OCDE, que acontece na França. Segundo o relato, Greer se aproximou de Vieira para um cumprimento e disse que está dialogando com o Brasil, que há um contato fluido e que quer continuar as negociações. O chanceler Mauro Vieira reforçou que disposição do Brasil segue a mesma e que recomendações de adoção de tarifas feitas pelo USTR demandam que as conversas se intensifiquem.
0: Vamos ver. Faz um ano que o Brasil está conversando. Não adiantou nada.
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4: Quem viaja pelas linhas 8 Diamante e 9 Esmeralda percebeu nos últimos 4 anos a melhoria na acessibilidade. 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
6: Continua um caos no entorno da rodoviária.
7: Alex.
8: Bom dia, Band News. Yeah. Morrendo de rir aí com o papo de vocês, hein, dessa manhã. Aqui é o Alex, eu tô vindo de Niterói e vim aqui de cima do elevado, desci aqui pra pegar o Marcelo Alencar e lá de cima do elevado, tudo parado de carros e ônibus aqui no acesso pra rodoviária, tá? Desde lá do gasômetro.
6: Teve um ouvinte que mandou mensagem mais cedo, também já tava ruim.
7: Teve, o Pedro também mandou essa mensagem aqui pra gente, ó.
6: Vai. Fala, Pedrão.
9: Bom dia, Band News. Rodoviária, Novo Rio, 6h40 da manhã do feriado. Tudo parado, caótico, carro indo para um lado, para o outro. Um caos total. Falta muita estrutura da nossa cidade, na rodoviária principalmente. E também falta um pouquinho de educação no trânsito para o nosso povo, né?
6: É verdade. Todas as partes aí tem que refletir, né? O pessoal do lado de fora, planejamento. E olha que dentro da rodoviária eu peguei recentemente. Lá dentro tá ok, tava bem organizado. Do lado de fora é que às vezes não tá muito legal. Vamos lá, dicas para o feriadão.
7: Carlos Lima.
10: Aproveitando, Zé. A dica de hoje aí, pro final de semana, é a festa junina no Shopping da Pedreira, em Nova Iguaçu. Para quem não tem nada para fazer nesse período chuvoso aqui no Rio, é para Nova Iguaçu que tem festa junina aqui no Shopping da Pedreira.
6: Valeu, vamos lá. Wellington de Curitiba, temperatura 12 graus, né?
7: É, rapaz, 12 graus, e mandou um abraço para a família toda que tá aqui no Rio de Janeiro, mas ele tá lá em Curitiba passando frio.
6: E na Bahia, hein?
7: O Abdula, direto de Cumuruxatiba, falando especialmente pro neto Gael, mandando um grande beijo.
6: Gael. e a galera

0: gostou do seu visual, vai ser a saideira essa aqui, ó.
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0: Cara, rendeu, não tinha como, você queria causar, conseguiu com o seu estilo de arquinho. E muitos aqui falam de Leonardo DiCaprio, você botou a música aqui mais cedo, David Beckham, mas outros jogadores também, inclusive também, de Copa do Mundo.
2: Pô, esse teu look aí tá parecendo aquele cracaço da seleção argentina lá, Rodrigo De Paul, bota
3: lembra
2: aí.
3: Lembra muito, o futebol também
2: lembra. Igualzinho aí. Só falta jogar bola também.
3: Jogo.
2: E ser amigo do Messi.
3: Aí nem tanto.
2: Aí eu vou dar um pulo em Botafogo pra pedir autógrafo.
0: Quem mais? Via Milha?
4: Via Milha.
5: Ele era casado.
6: Zezinho, bom dia. Bom dia, Mário. Você não adianta, Zé. Você pode se esforçar, mas você é o clone do Kimmich da Alemanha.
0: Parece.
6: Isso é fato. É incontestável.
0: Parece.
6: Bom dia, bom trabalho pra vocês.
0: Aí, que legal. Olha só, gente, mandar um abraço também, um bom dia afetuoso pro grande João Traven, reforçando Maratona do Rio, arrebentando. E hoje estarei lá na largada lá de cima, a partir das 5 horas da tarde, né? Um grande abraço aí pra todos vocês. Curtam a maratona, são 4 dias a partir de hoje e a gente vai trazer aí, obviamente, um leque de informações ao longo da programação da Band News FM. A gente se diverte, a gente traz aqui um bom humor, né, Zezinho? Mas, claro que a informação... Você teve aqui prioridade, né? O caso Henri, o Gui vai voltar aqui agora. Porque às vezes a pessoa liga e diz, pô, vocês só estão fazendo farra? Não, o jornal teve 2 horas. Se você não acompanhou tudo, perdeu, né? Entretenimento, informação, utilidade pública, tapete do Corpus Christi, informações do entorno da rodoviária, das estradas. E a gente quer continuar com os nossos ouvintes, né? Só mandar mensagem aqui, Zezinho.
3: 99902-6970.
0: Amanhã que horas começa notícias da manhã, hein?
3: Amanhã começa às 5 horas da manhã.
0: Será que vai ter gente acompanhando a gente? Amanhã é um dia normal, inclusive Barca vai estar no horário normal hoje, de 1 em 1 hora.
3: Sim.
0: Lembrando. Então amanhã é um dia normal, cara. Emenda só pra algumas pessoas. No nosso caso, a gente tá aqui à disposição do ouvinte. Não é isso?
3: Por favor, espero que vocês estejam aqui de novo amanhã, como estiveram hoje com a gente presente, né?
0: E também um alô pra galera aqui no nosso chat, tá? Muita mensagem, desculpa algumas que eu não consegui ler, mas um abraço, um beijo aqui pra Sumaia, pra Ana, pro Paulo Vitor, pro Valmir
3: Laranjeira,
0: Ferreira,
3: que ontem ficou em Edson Passos até 8 horas da noite comigo, comemorando a vitória.
0: Isso aí, nosso ouvinte aqui também é o Zoli, Rosânia, Ana Carneiro. Eu tô só esperando o pessoal voltar lá pro noticiário em rede nacional pra eu poder, se der tempo, a gente colar em gata numa saideira aí, se tiver.
3: Tem.
7: O pior é no terminal, tá muito cheio, tem muita gente. Desorganização total.
0: Dentro também,
7: o pessoal vai pegar
0: também.
7: O Uber, tá com fila desde dentro da rodoviária. Depois fila pra pegar o elevador, fila pra ir no banheiro.
0: Aí complica. Quem foi esse?
3: Esse foi o Pedro.
0: Pedro, a gente tá de olho, um abraço.
8: 7h02, bom dia para você ligado a partir de agora no Jornal Band News. Sejam todos muito bem-vindos, todas muito bem-vindas, vamos juntos até as 9h20 alguma coisa, contando com a sua companhia, com a sua audiência, com a sua paciência, mas principalmente com a sua participação. No nosso WhatsApp 11 999 592 100 é a nossa central de ouvintes, Ricardo Boechat, 11 999 592 100. Vamos juntos neste feriado, estamos aqui, firmes e fortes. Carla Bigato, minha parceira de plantões, bom dia, Carlinha.
9: Bom dia, Sheila, bom dia para os nossos ouvintes, isso aí, vamos que vamos com a atualização dos principais destaques do dia. Tem bastante coisa, tá, pra gente falar, mas tem bastante papo também, conversinha, sabe? Essa conversa um pouco mais lenta, né? Uma coisa um pouco assim, mais devagar, porque, né? Afinal de contas, quinta-feira, feriado, sexta-feira também muita gente emenda, então a gente tá num ritmo um pouco mais tranquilo, digamos assim, nessa quinta-feira. Posso mandar beijos, Sheila?
8: Sim,
9: sempre. A gente dá o pontapé aqui no noticiário. Mandar um beijo pro Marcos, que todos os dias escreve direto de Curitiba e manda imagens de um ouvinte mirim aqui da Band News FM que tá ficando arteiro. Dá uma olhada no Davi.
8: Cadê?
9: Olha o que o Davi aprontou. Davi todos os dias, o Marcos manda as imagens dele, ele tá crescendo, a gente vai acompanhando o crescimento dele. Dessa vez, olha só o que ele fez. Parou ali na frente do armário, é uma dispensa, né? Na cozinha, e botou todos os alimentos ali pra baixo, pra fora dessa dispensa, coisa mais
8: que
9: fofa.
8: Que farra, hein, Davi?
9: Que delícia, né? Ver uma criança tão saudável, aprontando. Quando bagunça, criança que bagunça, em geral, é criança que tá com saúde.
8: É
9: então
8: isso.
9: A gente tem que relevar, tá
8: porque
9: aprendendo.
8: Porque não é na sua cozinha, né?
9: Porque não é na minha cozinha, porque não sou eu que vou ter que ajeitar isso aí.
8: Isso.
9: Mas é uma descoberta, né? E isso passa tão rápido.
8: É verdade.
9: Não briga, não. Não
8: deixa.
9: Né? Não fica nervoso, não fica nervosa, não. Beijo pra Marcos e pra Giovana, que são os pais dessa coisa mais linda que é o Davi, que tá sempre aqui na escuta da Band News FM.
8: Não, e é isso, ele tá na cozinha, são os alimentos, porque os pais sabem, né? Tem de ficar muito atentos quando é aquele armário da área de serviço, com produto de limpeza e tal. Aí não pode deixar mesmo, não, porque eles são ligeiros, né? Assim, desligou 30 segundos. É um perigo que eles são rápidos, né, gente?
9: E a gente tá chegando num momento bem delicado, né, Sheila, do ano, que são as férias escolares. Daqui a pouquinho tá aí, a gente tá em 4 de junho, mês de julho. Muita criança acaba ficando mais tempo sozinha,
8: em
9: né?
8: Casa.
9: Os pais têm ainda a rotina de trabalho, criançada fica em casa. Então tem que ficar muito atento mesmo a esses locais, ao que tem dentro dos armários, ao que eles têm acesso.
8: É
9: né?
8: Isso. Olha, gente, daqui a pouquinho teremos Mauro Betting e toda a nossa equipe dedicada à cobertura da Copa do Mundo. Também teremos Mônica Bergamo. Vamos ver, né, Pablo Fernandes, se teremos Mônica. Tem Mônica Bergamo. Felipe Killing é parte da nossa cobertura de Copa do Mundo. Rodrigo Orengo com as notícias de Brasília. Não teremos hoje Juliana Rosa nem Carlos Andreasa. Andreasa já ficou fora nesses últimos dias, tá de folga. Folga volta na segunda-feira. Megali também de folga, volta na segunda-feira com a gente. Eduardo Barão também de folguinha, né? Mas tá com tudo pra cobertura de Copa do Mundo aqui na Band News FM e também na tela da Band. Quero saber de todo mundo, hoje é dia de trabalho ou é dia de folga? Manda mensagem pra cá contando pra gente, compartilha se você é dos nossos ou se você hoje consegue aproveitar, descansar, foi viajar, conta tudo pra gente. A Valquíria de Curitiba desejando um bom dia e falando bora trabalhar porque já tô quase chegando no serviço. É isso, bom trabalho pra você, viu, Valquíria? Bom trabalho pra você que tá saindo agora de casa, ligado na Band News FM. Muito bem, todo mundo apresentado? Todo mundo escalado? Só falta ele, nosso galo. Toca a bateria.
9: Aliás, pra ela, Sheila Magalhães. É dia de trabalho e haja trabalho. Aline Fanelli já está conosco, falando ao vivo direto de Nova Jersey, nos Estados Unidos. Falando de seleção brasileira, Aline, bom dia para você. Carlo Ancelotti indica mudanças para o último amistoso do Brasil antes do início da Copa do Mundo, antes da estreia na Copa do Mundo. Ontem teve treino aberto, né? E foi um treinão. A gente estava pensando, será que é só para dar aquela esticadinha nas pernas? Não, ontem já foi um treino para valer. E houve ali um esboço com 5 novidades, Aline. Conta tudo pra gente. Bom dia pra você.
4: Oi, Carlinha. Bom dia pra você, pra Sheila, pros nossos ouvintes. Aqui não é feriado, não, tá? Pelo que eu andei pesquisando, é um dia útil normalmente, apesar de aí no Brasil ser feriado. Como você disse, a gente acompanhou ontem o treino totalmente aberto. Assim, uma raridade. Quem viu, viu. Quem não viu, não vê mais. Porque o Ancelotti nunca mais vai abrir um treino inteiro só na Copa de 2030, quando a FIFA falar que ele precisa abrir um treino inteiro para a comunidade local. Então, por isso que a gente ficou na atividade toda. É, na verdade, ele não indicou todas essas mudanças. Ele fez 2 trabalhos. É, observando o meio de campo da seleção era com 3 jogadores. Desde que ele chegou, ele vinha adotando um esquema com o Casemiro e o Bruno Guimarães no meio de campo e aí 4 jogadores mais à frente. Depois do amistoso contra o Panamá no último domingo, ele gostou do que ele viu no segundo tempo, que ele trocou praticamente todo o time, menos o Léo Pereira. Então ele gostou muito da dinâmica da seleção brasileira com o terceiro homem no meio de campo e gostou muito da presença do Igor Thiago e do Rayan no ataque. Então o que ele fez? Ele dividiu o grupo em 2 ontem e o primeiro o grupo que estava no campo principal mais próximo a gente, teve o Lucas Paquetá no meio, junto com o Bruno Guimarães e o Casemiro, e o Igor Thiago à frente do ataque. Ele revezou outros jogadores nessa dinâmica, então, por exemplo, Marquinhos e o Gabriel Magalhães revezavam com o Bremer e também com o Léo Pereira. do lado esquerdo, ele trocou, ele colocou o Douglas Santos no lugar do Alexandro, e aí o Rayan entrava em um revezamento, ora na vaga do Vini, ora na vaga do Rafinha. Então ele fez essa primeira atividade, que nela não estava o Matheus Cunha, que seria o titular até então. E aí depois ele trocou o grupo e fez a mesma atividade com outro grupo que estava no outro campo. Depois ele reuniu todo mundo, deu uma mesclada, e aí a gente teve praticamente aquele treino coletivo, não foi de gol a gol, assim, o campo todo, mas foi uma boa parte do campo que a gente pôde acompanhar. Teve golaço do Martinelli, golaço do Endrick, teve falta do Casemiro no Endrick, que o pessoal falou, nossa, não precisava o Casemiro chegar tão forte, mas foi uma atividade que a gente conseguiu acompanhar. Então, assim, tudo indica que pelo menos observar o time titular da seleção brasileira com o Lucas Paquetá no meio neste sábado contra o Egito no amistoso em Cleveland. Foi uma atividade em que alguns torcedores locais, alguns convidados da FIFA estiveram presentes, e aí, pessoal, houve sim uma confusão de informações, porque tinha mais de 300 pessoas do lado de fora do CT. As pessoas acabaram ouvindo que o treino seria aberto, então foi todo mundo para lá achando que conseguiria entrar, mas na verdade era algo que foi planejado pela FIFA. A CBF não tinha nenhum controle sobre isso. Convidados e as pessoas que estavam lá eram pessoas que foram escolhidas pela FIFA ou de repente pelo New York Red Bulls, que é o dono do CT. E aí houve essa confusão de informação, tinha uma galera do lado de fora, um monte de criança jogando bola, porque era um gramado enorme, mas essas pessoas não conseguiram entrar, ficaram tentando ver o ônibus depois, que teoricamente não passa pela saída em que elas estão. Então foi um dia um pouco mais longo pra gente, um pouco mais descontraído, e a gente acompanhou duas entrevistas coletivas, do Igor Thiago e também do zagueiro Marquinhos. Começando com o Igor Thiago, que justamente eu citei, que entrou nesse revezamento do treino pro Ancelotti observar com ele, com um jogador de área, e ele falou sobre essa questão de competitividade na entrevista de ontem. Vamos acompanhar.
5: Quando você veste a camisa da seleção, acho que você tem que estar preparado e pronto, acho, pro que vier. Então, acho que essa mentalidade que a gente tem de sempre poder desempenhar o melhor futebol que a gente tem para proporcionar e representar o nosso povo, e também incentivar os nossos companheiros também a exercer o melhor também que eles têm para exercer. Eu acho que essa competitividade, essa saudável, acho que é importante para a nossa seleção. Eu espero que a gente possa fazer isso mais vezes para poder entregar isso para a nossa seleção.
4: E depois o zagueiro Marquinhos conversou com a gente, foi uma entrevista longa, o Marquinhos fala bastante nas respostas, mais de 2 minutos até cada resposta, e ele comentou sobre diferenças de 2022, 2026, 2022 foi difícil pro Marquinhos porque ele perde o pênalti no jogo contra a Croácia que o Brasil é eliminado, e aí agora ele vem com uma maturidade um pouco maior, foi 2 vezes campeão da Liga dos Campeões, e aí ele foi falar com o Gabriel Magalhães também, até uma pergunta que eu fiz com ele sobre o que os dois conversaram. Magalhães perdeu o pênalti pelo Arsenal, e aí ele teve essa empatia, essa vontade de falar com o Gabriel Magalhães, porque ele tinha passado por esse momento também. Mas vamos ouvir o que o Marquinhos disse sobre essa questão de diferenças de Copa, de 2022 agora para de 2026.
10: É difícil até a gente comparar, né, comparar momentos, comparar times, comparar preparações, né? Eu acho que o futebol ele vem me mostrando cada vez mais, mostrando a todos nós cada vez mais que não existe uma fórmula assim secreta, né, de um sucesso. Eu acho que existem muitas filosofias, muitos caminhos que a gente pode se chegar a esse sucesso. Né? Então, acho que isso pode ser uma experiência positiva, né, para essa seleção. Tem alguns jogadores que viveram esse momento assim ruins, né, de não conseguir vencer, né, e trazer essa experiência, trazer essa motivação para os que estão vivendo uma Copa do Mundo pela primeira vez, né, e tendo essa oportunidade.
4: Hoje a seleção brasileira tem um treino fechado na parte da manhã. Depois, às 14h30 do horário de Brasília, vamos ao hotel para as entrevistas do Fabinho e também do Wesley. E aí, sim, horário local, 6 do Brasil, a gente vai acompanhar hoje apenas os 15 primeiros minutos iniciais da atividade do técnico Carlo Ancelotti. Agora, eu tenho bastidores também, vocês estão curiosos para saber as coisas que eu observei, o que, que aconteceu ontem, né? Porque tem muita coisa assim. Aliás, vou falar pra vocês uma minha, tá? Hoje, eu fui acordada por Deus. Porque eu errei o horário do despertador.
9: E aí
8: você vê que Deus é bom, né?
9: Quando a gente perde
8: o horário assim.
9: Né? Exausta de ontem, né? Imagino. Abri o olho antes de o despertador tocar, tava programado pra, sei lá, horário de Brasília.
4: Exatamente. Ai. Tava programado uma hora à frente. E aí eu acordei exatamente no horário que eu precisava acordar. Então hoje foi assim, graças a Deus. Perdi, inclusive, meu cachecol no meio do caminho. Não sei onde ele ficou.
9: Aquele lá.
4: Vou procurar.
9: Ah,
4: tá bom?
9: Vida.
4: Não, ele tá em algum lugar. Deve ter ficado no elevador, alguma coisa assim. É muito cedo, né, gente? Sabe como é que funciona, né? Esse negócio assim.
9: Então
4: deve ter
9: ficado
4: por lá. Depois eu vou achar. mas vamos lá. Na coletiva ontem, do Igor Thiago e do Marquinhos, o Hendrick e o Rayan, eles foram pra coletiva por vontade própria, assim. Eles estão muito próximos do Igor Thiago. Isso foi muito legal. Os dois ficaram sentadinhos lá acompanhando. Inclusive, o Rayan brincou no caderninho, escreveu: ah, falou bem, boa resposta, anulado. Então ele ficou brincando e escrevendo. E aí o Hendrick também fez uma pergunta pro Igor nessa brincadeira deles. E aí, no treinamento, depois da atividade, os jogadores foram até os torcedores para as fotos, o autógrafo. E aí, eles passavam perto da gente para entrar novamente no prédio lá do CT. Aí, o Taffarel passou, falou: ô, pessoal, tudo bem? Ah, vocês são grandes, vocês me conhecem. Aquela gurizada lá, ninguém me conhece, nem sabe quem eu sou.
9: Então, é encontro de gerações. Ô, Aline, deixa só aproveitar e perguntar. Então, você citou o Hendrick. Eles devem estar fazendo media training juntos, né? Provavelmente. São mais jovens, estão agora entrando na seleção. E aí, um vai falando pro outro: ó, boa resposta. Tem que ser mais curta, dá uma editada aí. E aí, você citou logo no comecinho agora das suas informações, do seu boletim, a entrada dura do Casimiro no Hendrick durante esse treino. Teve ouvinte que escreveu mais cedo, Regis, até assim: gente, mas aquela entrada criminosa do Casimiro no Hendrick, vocês não vão falar nada sobre isso? Justamente Casimiro, que ele tinha esse papel de acolher os mais jovens mesmo, né? Trazer uma certa proteção, inclusive, para esses jogadores que estão chegando agora para a seleção. O que é que aconteceu, Aline?
4: Foi um lance daquela atividade ali que tava todo mundo. Times. E aí o Hendrick tá carregando a bola, o Casemiro chega num carrinho por trás e acerta o pé direito dele. Foi uma entrada mais dura, mas assim, lá no momento, não houve essa repercussão que a gente viu nas redes sociais. Foi tudo tratado como normal, não aconteceu nada, o Hendrick não ficou bravo, não houve nada nesse sentido. Essa repercussão veio no pós, mais do que o pessoal começou a comentar quando essa imagem começou a ser compartilhada. Mas lá, Carlinha, tava tudo certo, assim, os jogadores estão se dando muito bem, a gente sente um clima muito legal, realmente. Eu citei essa questão do Hendrick com o Rayan e o Igor Thiago, e a gente percebe que tá um clima muito leve, muito legal. E é interessante a gente citar essa questão do Ancelotti, de testar essa mudança, porque, por exemplo, na Copa de 2022, o Tite não fez grandes mudanças no time, e a gente percebia que tinha jogador pedindo passagem. E aí, o que há de entendimento dessa vez, de CBF, de comissão técnica? Que não dá pra demorar pra fazer mudança quando você vê que tem algo mais legal disponível ou que tem uma necessidade de mudança por algo que não tá dando certo. Então, assim, o que a gente vai ver mais dessa vez é aquela coisa, ó, é competição de tiro curto, a gente tá em busca do título, vamos mexer. Então a gente percebe que realmente tá tudo certo, tudo clima bom, clima legal. Hoje a gente vai acompanhar mais duas entrevistas. E aí essa repercussão ficou mais mesmo pelo lado dos torcedores, tá? Porque lá tava tudo certo.
8: Uhum. Ô, Aline, Neymar não treinou com o grupo, ou treinou, fez alguma atividade paralela?
4: O Neymar tá fazendo fisioterapia ainda, então parte interna. Existe uma expectativa de que ele vá para o campo a partir da segunda-feira. O Brasil hoje, então, tem treinos em dois períodos. Aí na sexta-feira treina apenas de manhã, a viagem para Cleveland é à tarde. No sábado tem o jogo e no domingo eles retornam e não vai ter atividade, vai ser uma folga. Então a expectativa é de que o Neymar, na segunda-feira, ele comece as atividades no campo, mas claro que vai depender da evolução da dor, da evolução dessa lesão dele na panturrilha.
8: Bom, jogo no Brasil no sábado, né?
4: Tem pé. Ah,
8: E tá picotando, né, a ligação da Aline, mas o jogo no sábado, seleção encara o Egito, é o último amistoso antes do jogo pra valer, tem cobertura completa, transmissão da Band News FM. Qual o horário do jogo? A nossa estreia é dia 13, né, estreia do Mundial mesmo na Copa contra o Marrocos, mas contra o Egito, sábado agora, qual o horário, Aline? Sete da noite, né, Pablito? Obrigada. A gente perdeu ali, a gente tá só com imagem, mas agora sem o som da Aline. Poxa.
9: Ela também não tá ouvindo a gente.
8: É, também não.
9: Aline, Palmeiras, como é que é? Palmeiras tem o quê?
8: Nossa, por que que ela tá falando que o Palmeiras não tem mundial, gente? Que estranho. A gente fez a leitura labial, né?
9: Fez, fez. A Aline volta mais tarde, então vamos torcer pra que ela encontre o cachecol. Aquele cachecol que ela levou, mas tá dito, né? A Sheila tinha essa dúvida se o Neymar tinha ou não treinado, participado da atividade, então a partir de segunda-feira, provavelmente ele vai já começar nas atividades em campo. Dá pra gente falar um tchau? Não, melhor não. A gente aciona a Aline um pouco mais tarde, né? Vamos retomar aqui o nosso contato, mas a gente segue falando de seleção.
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11: Bom dia, Band News FM.
12: Bom dia!
11: Ou melhor, Good Morning America. Estamos chegando agora. Nossa equipe está chegando para a Copa do Mundo 2026 nos Estados Unidos, onde a gente está pousando agora, no Canadá e no México. E para uma Copa que é minha décima Copa, minha sexta no local, e uma Copa que eu não estou assim tão confiante. Como estava há 32 anos, quando o Brasil foi tetra, eu achei que a gente seria minha primeira Copa em loco. Eu achei que o Brasil seria hexa em 2006 na Alemanha e deu tudo errado, deu chabu porque a gente fez bobagem na preparação e teve um Zidane pela frente. Em 98 eu confesso que não imaginava que o Brasil chegasse até a final, mas que lá chegando ia ser campeão, não foi. Em 2002 confiava no Filipão, na qualidade do time, de grandes jogadores que nem foram para a Copa, mas não esperavam o Brasil 100%, nem os polares esperavam. 2006 foi a decepção, 2010 eu acho que foi até onde devia, embora eu possa discutir algumas das escolhas do Dunga, e em 14 eu confesso que esperava uma Copa boa, até a semifinal. E aí ninguém esperava, nem os alemães, o 7-1, os 3-0 também na disputa de terceiro lugar. Em 2018 foi bárbaro o trabalho do Tite, de setembro de 2016 até já o primeiro tempo, a primeira meia hora contra a Bélgica. E depois com uma arbitragem ruim, uma atuação maravilhosa ou mais uma do Courtois, o Brasil não passou em 18. E em 22 eu achava que dava para ir mais longe, mas não podia fazer o que a gente fez no finalzinho do jogo contra a Croácia. Agora em 26 aqui na Band News, acho que a gente chega até a semifinal. E tá bom demais. Mas mais tarde a gente volta ao vivo aqui do Zé Uá. Até mais.
12: Bom dia!
9: Não.

0: o hino acabar. Essa é minha música de trabalho no videokê. Então não posso criticar Alcione de jeito nenhum. Alcione, a Marrom, grande cantora brasileira, foi para as redes sociais ontem para falar sobre os problemas na execução do hino nacional durante o amistoso, ou antes, né? Do amistoso contra o Panamá. Fala, Marrom.
1: Vem cá, gente. Quer dizer que vocês estão acabando comigo por causa da minha cantoria lá no Maracanã, eu e Belo, no hino nacional. Olha, eu vou dizer a vocês, hein? Eu canto hino nacional desde menina no corredor da escola. Antes de entrar na sala de aula, a gente tem que cantar o hino nacional. E quero dizer para vocês que aquilo foi uma falha técnica. A gente não estava se ouvindo. Parecia que o som dava uma volta, sei lá, e aconteceu aquilo, mas quero que vocês saibam que isso pode acontecer com qualquer pessoa, tá? Eu quero agradecer também a todas as pessoas, todos esses colegas que entendem do assunto, que foram me defender. Muito obrigada, gente. E não fiquem me arrasando por aí, tá? Grande beijo.
0: Ai, eu sou apaixonada pela Alcione. Que mulher. Deus do céu, Marrom. A gente falou isso desde o comecinho, tá?
2: Exatamente. E fomos acusados de estarmos passando pano pra ela e pro Belo. Quando, na verdade, é isso mesmo. A gente já trabalhou aqui com isso, não cantando. Exceção da Carla Bigato, evidentemente. Mas a coisa do retorno pode acabar com a gente numa transmissão que dirá numa responsabilidade desse tamanho, que é cantar, interpretar o hino nacional, né, gente?
0: É, você tava claro saber, ali. Saber. Que até
2: saber,
0: o sanduíche.
2: Ixi.
0: Tem os fatores adequados. Coitada da Ruth Lemos que o diga.
2: Nossa,
0: né?
2: Gente, quando... é horrível.
0: E eles estavam super preparados porque não rolou um sanduíche ixi ali, que poderia muito bem ter rolado.
2: Eu já passei uma baita vergonha com isso. Numa das primeiras transmissões como repórter em Fórmula 1, no Autódromo de Interlagos, eu era super jovem e tava na torcida. Na arquibancada, cobrindo a arquibancada, e o nosso som ia pro autódromo inteiro, né? E com o retorno voltando, você não pode tirar o fone, porque se você tira completamente o fone, você grita muito, porque o barulho, o ruído é muito alto. Então você tem que ficar com o fone, com a sua voz voltando. Meu Deus do céu, foi uma tragédia. As minhas primeiras participações foram terríveis. A torcida aí do Brasil, tá aqui, os carros. Horrível, acontece. E aí o povo cai, né? Cai matando em cima. São os nossos tempos também, né? Isso aí, mas um beijo enorme pra Marrom. Que mulher incrível, que artista.
0: Bom, vamos falar em outros amistosos antes da Copa do Mundo.
2: Temos, né?
0: Duas seleções favoritas ao título entram em campo hoje, mas ontem a Holanda de Memphis Depay decepcionou, Sheila, você acredita? Já era a minha aposta por causa daquele estudioso, aquele cientista alemão.
2: Calma,
0: né, que
2: diz
0: que vai dar Holanda como campeã do mundo neste ano. Pois é, a Holanda foi derrotada pela Argélia em um amistoso. Conta pra gente, Lucas Belotti.
3: Finalista das duas últimas edições da Copa do Mundo, a França faz hoje o penúltimo amistoso antes do Mundial de 2026. O time de Didier Deschamps enfrenta a Costa do Marfim às 4h10 da tarde, no horário de Brasília. Outra das favoritas ao título a entrar em campo hoje é a Espanha, que enfrenta o Iraque 10 minutos mais cedo, às 4. Ainda nesta quinta-feira de amistosos internacionais, estão marcadas 3 partidas envolvendo seleções que vão à Copa. O Irã enfrenta a Malha ao 12h30, a República Tcheca duela contra a Guatemala às 21h e o México recebe a Sérvia às 23h. Ontem a rodada de amistosos contou como destaque com uma das potenciais adversárias do Brasil no primeiro mata-mata, a Holanda, que foi derrotada pela Argélia por 1-0.
0: Mais sobre Copa do Mundo ao longo da nossa programação, aqui nesse feriado, nessa quinta-feira. Uma semana, Sheila.
2: Uau!
0: Quinta-feira que vem, nesse horário, a gente vai estar... Nossa, né?
2: Eufóricas.
0: Estaremos eufóricas. Fábio França vai estar lá nos Estados Unidos, Luiz Megalli vai estar aqui no estúdio, então nós três no estúdio, Fábio França lá nos Estados Unidos e toda a equipe da Band News FM. Ai, meu Deus do céu. Isso. Agora 7h25.
2: Vamos em frente com outros destaques do dia. A Justiça do Rio de Janeiro condena o ex-vereador Jairinho a mais de 40 anos de prisão pela morte do menino Henry Borel. O júri popular, que durou 10 dias, terminou nessa madrugada aqui. E a mãe da criança, a Monique Medeiros, apesar de condenada por omissão, foi autorizada a deixar a cadeia. A gente vai ao vivo agora ao Rio de Janeiro. O Guilherme Faria está com a gente para trazer os detalhes dessa conclusão do julgamento. Guilherme, bom dia para você. Seja bem-vindo.
4: Oi, bom dia para você também, para todo mundo que nos acompanha. Um julgamento, pessoal, que entra para a história do Rio de Janeiro como o mais longo dos últimos anos aqui na capital fluminense. Foram 10 dias e sentença proferida já na madrugada do 11º dia de julgamento. Jairo Souza Santos Júnior, ex-vereador aqui do Rio de Janeiro, padrasto do menino Henry Borel, foi condenado a 43 anos, 9 meses e 20 dias de prisão pelos crimes de homicídio duplamente qualificado, tortura e coação no curso do processo envolvendo o caso de Henry Borel. Já a Monique Medeiros, mãe do menino, teve a acusação de homicídio doloso desclassificada para homicídio culposo, quando não há intenção de matar por parte dos jurados. Eles a condenaram por omissão em relação à tortura sofrida pelo filho. Quando leu a sentença nessa madrugada, a juíza Elizabeth Machado Louro aplicou o perdão judicial a Monique Medeiros pelo crime de homicídio. Com a pena de 1 ano e 4 meses de prisão relativa à omissão já considerada cumprida, a magistrada determinou a emissão do alvará de soltura de Monique. Agora, uma explicação rápida sobre o motivo dessa concessão do perdão judicial a Monique Medeiros. Isso pelo homicídio culposo especificamente. A magistrada explicou que a ré foi alvo de uma reação desproporcional e desmensurada ao longo dos últimos anos, argumentando que a mulher foi submetida a um julgamento marcado por preconceito de gênero. Elizabeth Machado Louro também disse que se um pai estivesse na mesma situação, provavelmente nem teria sido processado. A gente tem a palavra da juíza.
5: Antes de mais nada, me está consignar que fosse o pai e não a mãe na mesma situação, nem sequer teria sido ele processado, como é a regra dos processos de igual natureza. É que o papel culturalmente reservado à mulher nos moldes patriarcais não só dela exige ser mãe, mas muito além, a mãe perfeita.
4: Evidentemente, pessoal, esse caso já gera repercussão também e reações por parte dos envolvidos. Leniel Borel, pai do menino, é um dos que já falou e criticou a decisão de concessão do perdão judicial. Ele disse que a medida representa mais um assassinato do filho. Vamos ouvi-lo.
6: Falei aqui da última vez, poucos meses atrás, que considerava que aquela decisão desta mesma juíza era uma segunda morte para o meu filho. E agora venho para vocês falar que me mataram meu filho pela terceira vez. O que foi falado ali agora é que a misoginia matou o Henry. Como é que eu vou falar para minha mãe, que tá aqui do meu lado, que guerreira, a avó do Henry, como é que eu vou falar para ela que foi a misoginia da sociedade que matou o Henry? Porque quem tinha o dever, quem era garantidora e tinha o dever de garantir a proteção do Henry, se chama Monique.
4: Bom, o Ministério Público e a defesa de Jairinho já disseram que vão recorrer da decisão. A expectativa é que Monique Medeiros deixe a prisão ainda nessa quinta-feira. Pessoal, volto com vocês.
0: Valeu, Guilherme. Agora a gente vai com informações de São Paulo, porque a nutricionista que teve um apartamento invadido por um homem que tentou estuprá-la não consegue mais dormir sem medicação. Claro, né? O caso aconteceu no mês passado, quando Wellington de Oliveira Santos entrou no prédio da vítima, sem autorização, foi até a residência dela, encontrou a porta destrancada, invadiu o apartamento. As cenas foram gravadas por câmeras de segurança e mostram o desespero de Jéssica Santos, que lutou com o agressor por mais de 10 minutos dentro do apartamento, conseguiu, ainda bem, escapar e pedir ajuda de vizinhos. O Renan Suquevício está aqui no estúdio para trazer mais informações. Diga, Renan.
7: Pois é, gente, parece um filme de terror. Eu vou pedir pra gente exibir as imagens e eu vou descrevendo o que acontece nessa ação. Ele aparece na portaria, ali falando ao celular, como se enviasse uma mensagem de áudio, e passa pelo saguão de entrada, passa por baixo da catraca que bloqueia justamente a entrada das pessoas que estão ali no saguão e vai se comunicando no celular, parece ouvir um áudio, entra no elevador como se fosse um morador. Uhum. E passa despercebido por ali, tá bastante tranquilo. E aí, tá num corredor desse apartamento, num corredor ali do prédio, né? Onde há vários apartamentos, e se aproxima do apartamento da vítima, entra, como a porta estava aberta, e ela sai correndo, a vítima, de roupa de dormir, assim, né? Uma roupa de uma pessoa que tá em casa, e ela sai pelo corredor batendo nas portas dos outros apartamentos para acordar os vizinhos para ser socorrida, para ter algum tipo de ajuda. É quando uma vizinha aparece, se aproxima uma vizinha muito corajosa, se coloca ali entre o agressor e a vítima, depois outras pessoas aparecem para tentar separar os dois. Esse caso aconteceu no dia 23 de maio, mas só agora as imagens foram divulgadas e está ganhando repercussão justamente por causa dessas imagens assustadoras. Assustam as pessoas que estão ouvindo, acompanhando, vendo as imagens, e imagine só essa mulher agora tendo de lidar com esse medo, né? A Jéssica Ellen Soares da Silva. Ela pratica jiu-jitsu e relatou que entrou em luta corporal com o agressor. Vamos ouvir um trecho da fala dela.
8: Como ele estava aqui em cima de mim, eu consegui, tipo, botar os pés na cama e fazer uma elevação de quadril. E aí eu joguei ele para trás. E ele caiu do outro lado, do lado da cama. Aí, como ele caiu e me puxou, e aí a gente entrou em confronto de novo, aí eu dei um soco nele, consegui subir a escada. Quando ele pegou meu pé no meio da escada, ele me derrubou lá de cima e me puxou pelo meio da escada, me derrubou no chão. E aí ele me jogou na cama, aí eu segurei ele com a perna. Eu disse, ele vai me matar, mas a perna eu não solto.
0: Renan, muitos ouvintes escrevem pra cá perguntando se eles já se conheciam, se foi uma vítima escolhida aleatoriamente. O Misael Moreno acabou de escrever pra cá perguntando isso mesmo. Foi uma vítima escolhida aleatoriamente? Aparentemente não, né? É,
7: ele já estava de olho nela, já cercava, rondava essa vítima. As imagens mostraram ele pulando, né? Passando por baixo da catraca. Além dessa ação covarde de fazer isso de maneira escondida, ele estava também armado nessa ação. A Jéssica contou pra gente que essas agressões que esse homem fez contra ela, né? Vou citar o nome dele aqui de novo, importante a gente deixar claro o nome desse homem, Wellington de Oliveira Santos. Ele estava armado e só parou as agressões quando a Jéssica conseguiu dar um mata-leão nele. Vamos ouvir mais um outro trecho do relato dela.
8: Consegui puxar aqui por cima do pescoço dele e fechar um mata-leão, né, que a gente chama, com toda a força, assim, de brigar pela vida. Aí eu só bati com os dois pés aqui, aí joguei ele na parede muito forte. Eu acho que eu não ia saber viver tendo sido abusada sexualmente por alguém, sabe? Eu fico me perguntando, nossa, eu saí de Fortaleza pra cá pra tentar ter uma vida melhor e aí acontece isso comigo.
7: Bom, depois da ajuda dos vizinhos que conseguiram conter, separar os dois e conter o Wellington, ele foi preso em flagrante. E aí, mais uma vez, essa cena exemplifica o argumento que muitas vezes a gente traz aqui das mulheres que não estão seguras nem mesmo dentro de casa.
2: Ontem a gente falava sobre isso, não é, Renan? E a gente falava também sobre episódios de violência que antecedem o feminicídio, né? A violência sexual, por exemplo, que era o que ele pretendia nesse caso. O Elton, é nosso ouvinte, escreve aqui, ele fez isso de maneira tão natural, né? A partir das imagens que você foi descrevendo, tão calmamente. O Elton fala, eu fico me perguntando se ele já não fez, quantas outras vezes ele já não deve ter feito isso antes, né? De perseguir outras mulheres, de tentar isso contra outras mulheres. E muitas mensagens aqui falando sobre, gente, ela só se salvou porque ela conseguiu se defender de alguma maneira por ter preparo para isso. Quantas mulheres, e mesmo ela, né? Tendo esse preparo, o cara tá armado. O cara tava armado. Né? Talvez a gente estivesse aqui hoje chorando mais uma vítima de feminicídio. Porque ele faz isso com extrema tranquilidade.
0: Foram 13 minutos que ele passou dentro do apartamento. Né? As imagens mostram que ele entrou no apartamento às 8h37 da manhã e que ela consegue sair às 8h50. Foram 13 minutos de luta corporal em que ela conseguiu se manter. Porque justamente, como a Sheila disse, ela tem esse conhecimento, né, de luta, de autodefesa, pratica esse tipo de esporte de luta. E ele disse, né, Sheila, Renan, é um homem que já foi condenado por estupro. Ele foi condenado por estupro em 2005 e na audiência de custódia tô lendo aqui na reportagem dos nossos colegas do G1, ele implorou por 4 vezes pro juiz para sair, pedir um voto de confiança, porque cuida do pai de 74 anos e tem um filho de 11 anos. Segundo ele disse, pediu um voto de confiança pro juiz. É. Viu, Sheila? Um homem que já foi condenado por estupro.
2: Por estupro, é. E teve, né? E teve esse voto de confiança pelo jeito, né? Porque tá de volta às ruas e praticando crime parecido, né? Ou buscando praticar.
0: Depois da quando ele cumpriu
2: pena, agora, né? Ele tá, e sim, agora voltou para as ruas, voltou a fazer exatamente o que ele tinha feito antes, ou tentar fazer o que ele já tinha feito antes, e agora foi preso novamente. Agora, há alguns aspectos sobre os quais a gente precisa falar. Um, da ausência de segurança, da falha de segurança que houve nesse prédio, né? Acho que é uma questão que precisa ser colocada. A outra é a quantidade de mensagens que chegaram ontem, quando a gente tratou esse assunto no noticiário local, de mulheres que passaram a buscar a defesa pessoal ou algum tipo de luta para se defender, para sobreviver. Não é porque essas mulheres enxergaram aí saúde, uma atividade física bacana, também pode ser. Mas o que as motivou a procurar isso não foi saúde, não foi atividade física, não foi fazer bem para sua cabeça, não. Foi buscar se defender de um agressor. Muitos ouvintes falando, olha, coloquei minha filha em aula de defesa pessoal, coloquei minha filha no Krav Maga, coloquei, ó, minha mulher também está fazendo isso. Porque querem? Porque de fato gostavam daquilo? Não. Porque estão tentando se salvar. E aí uma explosão na procura por esse tipo de curso, para que as mulheres possam se proteger de alguma maneira. É louco, porque assim, eu estaria muito feliz se a gente estivesse falando aqui de saúde. Olha, mais pessoas procuram isso por uma questão de saúde, porque se sentem bem. Não, é para ficarem vivas. Isso é tão louco, né, gente? É tão sinal dos nossos tempos, que eu fiquei muito assustada com a quantidade de mensagens de ouvintes tratando desse assunto, da busca por defesa pessoal.
7: Chama atenção também o caso da falta de segurança nesse condomínio. Ainda que houvesse seguranças ali, pessoal do controle de acesso, catraca, esse homem conseguiu entrar. E é uma burocracia muito grande.
2: Tranquilamente, né? Conseguiu entrar tranquilamente.
7: Uma tranquilidade absurda. E é muito curioso, porque se você se apresenta na portaria de um prédio para entrar, uma burocracia gigantesca. Mas se você se coloca como uma pessoa acima de qualquer suspeita, e nesse caso eu não quero misturar pautas aqui, mas é importante dizer, é um homem branco que estava ali no celular e passou por baixo da catraca. Se fosse uma pessoa negra, ela certamente seria abordada, ela chamaria a atenção das equipes de segurança, como acontece em todos os lugares. Então ele conseguiu passar com tranquilidade. E os vizinhos dizem que mesmo depois da bagunça toda, da gritaria que a gente relatou aqui nas imagens, a segurança do prédio não se mobilizou. Foi a polícia militar que foi chamada e que conseguiu conter a situação por ali. Esse é um outro ponto importante de trazer também nessa discussão.
2: É, a Cida tocou nesse ponto também. Empresa de segurança precisa responder por essa falha gravíssima, é verdade. Obrigada, viu, Renan, pelas informações.
0: O Brasil discorda das conclusões dos Estados Unidos sobre trabalho forçado e fala em reagir com a lei da reciprocidade. Em nota, o governo federal chamou de absurdo associar a competitividade do país a violações aos direitos humanos e classificou a ação como protecionismo unilateral. Comunicado divulgado ontem pelo Palácio do Planalto é uma resposta à nova investigação do Escritório do Representante Comercial, né, dos Estados Unidos. O órgão concluiu que 59 países falharam em proibir e fiscalizar a importação de mercadorias produzidas com um trabalho forçado. Somando-se à tarifa que pode ser aplicada por práticas consideradas irrazoáveis, o Brasil, Afonso Marangoni, corre o risco de pagar até 37,5% nesse tarifaço. Afonso Marangoni falando ao vivo, direto de Brasília. Bom dia para você.
9: Exatamente. Bom dia, Carla. Bom dia, Sheila. Bom dia a todo mundo que nos acompanha. Essa questão mostra, na verdade, né, que o governo dos Estados Unidos pode, na prática, taxar o Brasil novamente em taxas muito altas, porque além dessas novas taxas, tem as que já existem para produtos brasileiros, aquela taxa mínima de 10%, e tem ainda segmentos, né, do comércio, indústria brasileira, que estão ainda com taxas altas, ou seja, não se solucionou aquele problema da primeira taxação e agora já vem essas sugestões aí que pode chegar a esse valor exorbitante, né, de taxas sobre os produtos brasileiros. Nessa nota que veio no fim da tarde, Carlos Sheila, mostrando que o governo estava pensando o tom que iria adotar, o governo manifestou de forma muito enfática profunda discordância com a conclusão preliminar sobre proibir importações relacionadas a trabalho forçado. Diz a nota, é lamentável que tema tão relevante como o da proteção das condições dignas para milhões de trabalhadores e trabalhadoras seja desvirtuado para servir de justificativas a medidas protecionistas unilaterais. E o governo segue adjetivando, diz que é um absurdo tentar associar a competitividade da economia brasileira a insumos externos obtidos por meio de comércio que viola a dignidade humana. E aí lembra que a Organização Internacional do Trabalho, a OIT, reconhece há décadas o Brasil como referência internacional no combate ao trabalho forçado, graças à combinação de fiscalização, responsabilização, cooperação institucional e compromisso político. E aí fala justamente esse ponto que você destacou, né, Carla, que é super importante, que o Brasil se reserva ao direito de recorrer aos instrumentos previstos na Lei da Reciprocidade, que foi aprovada, importante lembrar, por unanimidade pelo Congresso Nacional, para fazer face às situações de injustiça contra o Estado brasileiro, sem amparo nas regras do comércio internacional. O governo, por fim, reafirma a expectativa de que essas recomendações preliminares fiquem só nisso, não se convertam em tarifas efetivas e reitera que vai adotar medidas para reduzir os danos que venham a ser causados à economia, aos empregos e à renda dos brasileiros. O presidente Lula, numa reunião ministerial ontem, também abordou essa questão. Ele falou tanto dessa taxa do trabalho forçado quanto dos outros 25% daquela investigação contra o Brasil e disse que o governo não pode aceitar o tratamento que os Estados Unidos deram ao Brasil nesta semana. Vamos acompanhar um trechinho da fala do presidente?
10: Nós resolvemos decidir que esse país não adotará mais a política do vira-lata diante das grandes potências. Nós não somos melhor do que ninguém, mas também não somos piores. Nós queremos respeitar todo mundo, mas nós também queremos respeito. E é assim que a gente vai continuar tratando esse país. É assim, e aí vocês, ministros, não podem deixar de dizer isso. De dizer isso alto e bom som. Estão tentando trair o Brasil com interesses mesquinhos, com interesses rasteiros e uma disputa eleitoral. Então, nessa reunião aqui, é uma arrumação de discurso para todo mundo. Ninguém tem que ter medo de nada, porque a gente não vai baixar a cabeça. A gente vai continuar fazendo aquilo que nós sabemos fazer, vamos continuar conversando com todo mundo. E a gente, eu nem ia no G7, agora eu vou. Nem ia em avião, mas agora eu vou no G7. Porque é preciso alguém tentar colocar ordem na casa e dar um paradeiro nessa coisa que está acontecendo de desmonte do multilateralismo, desmonte da democracia e de desvalorização das instituições.
9: Pois é, essa possibilidade de que o presidente Lula vá agora então ao G7, que ele confirma, né? Também traz uma expectativa de que ele possa se encontrar na França pessoalmente com o presidente dos Estados Unidos, Donald Trump, em uma reunião bilateral e ali então, mais uma vez, uma abordagem pessoal, tentar, né, demover o presidente dos Estados Unidos a adotar qualquer medida nova contra o Brasil. Lembrando que da parte pessoal entre Lula e Trump, a relação tem sido considerada até amistosa, mas entre as medidas efetivas de Estados Unidos e Brasil, a situação tem piorado, como a gente está acompanhando.
0: Ô, o presidente, Marangoni, só trazendo mais uma informação, é agora no começo da semana, da outra semana, né? 15.
9: Isso.
0: De 15 a 17 de junho, esse encontro do G7 que vai ser realizado na França, certo?
9: Perfeito, cara, daqui duas semanas então, o presidente ele tinha dado uma parada nessas viagens internacionais para focar em agendas internas aqui, pensando na reeleição, então ele ia excepcionalmente não participar desse encontro das 7 maiores economias do mundo, mas optou por estar então nesses dias 15 e 16, para se pronunciar do ponto de vista de defesa do multilateralismo, mas com essa expectativa de que possa ali se encontrar novamente com Donald Trump pessoalmente. E o presidente Lula também, Carla, ele admitiu que foi pego de surpresa com essas sugestões de novas taxas e disse que pretende enviar uma nova carta a Donald Trump sobre essa questão, que ele vai continuar reforçando que o Brasil está certo nessa história. Vamos acompanhar mais um trecho do que disse o Lula?
10: Se os Estados Unidos quer problema, ele tem o direito de não querer. Agora nós não vamos ficar chorando, nós vamos procurar outro parceiro. Se ele não quer comprar, a gente vai vender para quem quiser comprar. A gente não vai ficar reclamando. Se não quiser investir aqui, nós vamos procurar outro. O que tem que saber, o que tem que saber é que o Brasil é dono do seu nariz. Isso aqui é um país democrático e soberano. E por conta dessa soberania, nós faremos tudo o que for necessário. Não cederemos. Quem quiser explorar terras raras aqui, vai ter que falar com o governo brasileiro. Quem quiser explorar minérios críticos, vai ter que conversar com o governo brasileiro. Acabou, acabou, sabe? Aquela história de levar todo o nosso ouro para fora para pagar a dívida de Portugal com a Inglaterra, sabe? Depois levar todo o minério de ferro, como continuam levando, e a gente ganha menos do que deveria ganhar com isso.
9: Pois é, exatamente. E a gente dizia, né, Carla e Sheila, que isso gera ainda mais preocupação, porque os efeitos lá daquele tarifaço que aconteceu bem no início do ano e etc., ainda não foram resolvidos. Então, quer dizer, tem a possibilidade, essa sombra de novas taxações, enquanto ainda os setores brasileiros estão duramente afetados. Isso que destacou a gerente de comércio e integração internacional da CNI, a Constância Negri, destaca então que a indústria brasileira ainda não se refez daquelas primeiras taxações. Vamos acompanhar.
11: Esse aumento desse tarifaço, os efeitos negativos na economia brasileira têm se feito presentes. Mais de 4% de queda nas exportações, olhando só o setor industrial, e de 15 setores econômicos, 9 apresentaram queda nas suas exportações aos Estados Unidos.
9: Pois é, então agora a gente vai seguir acompanhando as repercussões. Importante sempre dizer, né, Carla e Sheila, que essas medidas de novas taxações, que podem chegar aí, como a Carla colocou, a 37,5%, ainda não foram efetivadas. São sugestões que agora vai ter uma burocracia interna dos Estados Unidos, audiências públicas e etc., para depois, lá no meio do mês que vem, ter uma conclusão final se de fato essas taxas vão ser aplicadas ao Brasil ou não. O governo brasileiro que entende que existe ainda uma margem de negociação, inclusive quem tem dito isso muito é o vice-presidente Geraldo Alckmin, que dá para negociar ainda nesse tempo antes de uma decisão definitiva.
2: E olha, na mesma reunião de ontem, o presidente Lula voltou a falar em traidores.
10: E confesso a vocês que fui pego de surpresa ontem com a decisão deles e antes de ontem. E mais ainda, o que é triste é que tem brasileiros, que eu não vou citar nome aqui, brasileiros fomentando essa briga na perspectiva de que se ele taxar a gente, ele vai prejudicar uma candidatura à presidência da República, sabe? Que um imbecil desse não percebe que quem é prejudicado é o povo, não é o Lula. Ou seja, pedir uma punição ao país na perspectiva de derrotar uma candidatura ou de levar vantagem é de uma grosseria que eu não posso encontrar outro nome a não ser dizer: em qualquer outro país do mundo, em qualquer outro momento histórico, isso seria chamado de traição da pátria. Isso seria chamado de traição da pátria. É o que eles fizeram. Porque não tem explicação. Não tem, na sociologia, explicação para o comportamento de um grupo de responsáveis como esses.
2: O presidente criticou mais uma vez o secretário de Estado americano, Marco Rubio.
10: Eu já tinha dito e vou dizer para vocês, é o presidente Trump. Esse Marco Rubio não gosta da América Latina e muito menos do Brasil. Ele é um latino-americano frustrado.
2: Mesmo sem ser citado, o pré-candidato do PL à presidência da República, Flávio Bolsonaro, reagiu.
12: O Lula não esconde de mais ninguém que ele quer que as empresas brasileiras sejam tarifadas, achando que ele vai ter algum benefício eleitoral com isso. E quem que é o Marco Rubio? É justamente a pessoa que vai decidir sobre as tarifas americanas para as empresas brasileiras. Agora, você acha que xingar a pessoa com quem você vai ter que negociar ajuda ou atrapalha o Brasil? Na linguagem do futebol, o Lula está cavando a falta. Ele quer fazer gol de mão. Tenho certeza que nós vamos trabalhar para que essas tarifas não sejam aplicadas. Agora, eu aproveito aqui para deixar um abraço ao secretário Marco Rubio. Rubio, pode ter certeza de que essa postura agressiva e irresponsável do Lula não representa o povo brasileiro.
0: Falando nos outros pré-candidatos à presidência da República, Ronaldo Caiado, do PSD, participou de um podcast e destacou o que espera da relação entre os poderes caso seja eleito.
13: O exemplo do presidente é que vai modelar a conduta de um Congresso, é que vai modelar a conduta de um Supremo, tá certo? Porque você tendo autoridade moral, você não estando protegendo seu filho porque está roubando, seu irmão porque está roubando, você mesmo por estar roubando, você senta com o presidente de cada poder e você decide com ele.
0: O tucano Aécio Neves ainda não respondeu se aceita ou não a indicação da Federação PSDB Cidadania para entrar na disputa presidencial. Ontem, o deputado federal se encontrou com o pré-candidato do Democracia Cristã, o ex-ministro do STF, Joaquim Barbosa. Romeu Zema, do Novo, não divulgou a agenda de pré-campanha. 7h52.
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17: A doença renal crônica é silenciosa e pode avançar sem dar sinais. 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

0: Minutos está chegando agora, seja bem-vindo. Acompanhou Notícias da Manhã desde as 5 horas, utilidade pública, prestação de serviço, trânsito no entorno da rodoviária. Tava ruim, continua caótico e a gente vai já abrir essa sequência com esse destaque, participação de ouvinte e a reportagem no local.
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0: Começando, José Paulo Sobral, com mensagem no WhatsApp.
2: Marcos Vinícius.
3: Bom dia, Zé. Se vier alguém da reportagem da Band, aqui para a rodoviária Novo Rio, pede para dar uma olhadinha aqui na saída do estacionamento da rodoviária. A quantidade de pessoas que tem aguardando carros por aplicativo aqui, porque eu acho que aquele Uber Lounge não tá dando vazão dentro do estacionamento, tá todo mundo do lado de fora e os carros estão parando naquela rua lateral ali, né, margeando aqui a via expressa do porto, tá bom? Mas realmente tá muito complicado. Dê uma olhadinha por cima do gasômetro ali, aqui a lateral do Into tá totalmente parada.
0: O Calixto teve dificuldade, inclusive, assim como o nosso ouvinte, Vini. Queria que você falasse como é que foi para chegar aí na rodoviária, agora que você já tá no local. Conta do seu trajeto, que realmente tá muito ruim o trânsito. Vini, bom dia.
4: Fala, Mário. Muito bom dia para você, bom dia ao Zé, a todos os nossos ouvintes. Mário, eu tô aqui na rodoviária do Rio, aqui na zona portuária, para acompanhar a chegada e a saída também da galera que vem aproveitar aqui na cidade esse feriadão de Corpus Christi, também a galera que está saindo para aproveitar na região serrana, região dos lagos, em outros estados também como Minas e São Paulo. E vou corroborar com o que disse os nossos ouvintes, Mário. Tá um caos o trânsito no entorno da rodoviária. Para você ter uma ideia, no trajeto que eu fiz de 620 metros ali entre a quadra da Unidos da Tijuca, ali na Francisco Bicalho, e a entrada, o portão de embarque da rodoviária, 620 metros, eu levei 22 minutos, porque o trânsito está de fato caótico aqui na região da zona portuária, no entorno da rodoviária, tanto quem vem pela Francisco Bicalho, quanto quem tenta acessar pela Binário do Porto. E eu senti muita falta, Mário, não consegui ver a atuação nem de agentes da Sete Rio, nem mesmo de guardas municipais. Não tinha agentes atuando para tentar organizar o trânsito. Para você ter uma ideia, ali aqui em frente à rodoviária tem o Terminal Gentileza e dali saem os VLTs, principalmente, que tem ali o trilho exclusivo para ele, e nem o VLT conseguia passar porque os carros e os ônibus estavam passando por ali, usando os trilhos do VLT para tentar fugir um pouco desse trânsito. E o VLT acabou, que tem uma pista exclusiva, um trilho exclusivo para ele, acabou tendo que ficar parado aguardando esse excesso de carros sair dali dos trilhos. Bom, nós já pedimos nota aqui à Guarda Municipal, a Sete Rio. A gente está tentando aí uma resposta, um retorno deles, para poder saber o porquê que tá tanta bagunça, sabendo que hoje era um dia de grande movimentação no entorno da rodoviária. Já a gente volta com a atualização.
0: Cara, só para ter uma noção, e eu tô reforçando isso aqui, já não é de hoje, são 70 mil inscritos pra Maratona do Rio. São 4 dias de corridas, começando hoje, 5 quilômetros, amanhã 10, sábado 21 e a prova principal domingo. Fora quem vem e não tá nem aí pra corrida, a cidade do Rio. E quem sai, quem vai viajar, quem vai passear, como pode um despreparo desse? É uma situação realmente que a Band News FM está acompanhando o Calixto de perto, volta daqui a pouquinho. Do trânsito, do entorno da rodoviária, vamos falar agora sobre eleição, porque saiu mais uma pesquisa eleitoral. João Boeri, bom dia para você.
5: Oi, Mário, bom dia a você e aos nossos ouvintes da Paraná Pesquisas, que aponta que o ex-prefeito do Rio, Eduardo Paes, segue à frente na disputa das intenções de votos dos eleitores. Eduardo Paes aparece com 48,3% no cenário estimulado, quando as opções de voto são apresentadas aos entrevistados. Na pesquisa de abril, só pra gente comparar, o ex-prefeito aqui do Rio tinha 53%, agora com 48,3%. Em seguida, o presidente da Assembleia Legislativa do Rio, Douglas Ruas, com 12,6% das intenções de voto. Em terceiro lugar, o ex-governador do Rio, Antony Garotinho, tem 9,2% das intenções de voto. Garotinho não tinha sido apresentado como pré-candidato ao governo no último levantamento da Paraná Pesquisas. André Marinho, Wilson Witzel e o bombeiro Rafa Luz somam 4,2%, 3,1% e 2,6%, respectivamente. O vereador do Rio, William Siri, aparece com 0,6%.

0: Pesquisa ouviu 1.680 eleitores em 62 municípios. Foi feita entre os dias 1 e 3 de junho. Grau de confiança de 95%, margem de erro de 2,4 pontos percentuais, registrada no Tribunal Superior Eleitoral com o número RJ05645-2026. Mário.
1: 7h59, daqui a pouquinho, depois do intervalo comercial, a gente vai falar de um acidente envolvendo moto em Vaz Lobo. Tem a previsão do tempo, tem ouvinte nos acompanhando do sul do país. Será que lá o tempo tá melhor para quem curte praia, para quem curte sol, do que aqui no Rio, uma cidade praiana, litoral, com um tempo fechado? Você vai saber já depois do intervalo comercial.
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1: Vai, Zezinho.
14: Ricardo Paiva falando desse acidente com moto ali em Vaz Lobo.
15: Bom dia, Mário. Bom dia, Zé. Bom dia a todos. É acidente aqui no Largo de Vaz Lobo. Aqui no cruzamento da Avenida Vicente Carvalho com a Monsenhor Félix, tá? Em Vaz Lobo. Tem um caminhão aqui dos bombeiros e a moto aqui, ela tá toda amassada aqui de frente ao poste, tá? A ambulância já saiu aqui do local, porque só tá o caminhão. E tem um veículo aqui também que aparentemente tá envolvido no acidente, tá ok? Band News, em um segundo turno, pode mudar.
1: Valeu, agora o tempo.
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14: Zinho Zanetti de Criciúma mandou um áudio.
1: Vamos ouvir.
16: Bom dia, Zé. Bom dia, Márcio.
1: Bom dia.
16: É o Vilmar João Zanetti, popular Zinho Zanetti, aqui de Criciúma, Santa Catarina. Como é que está o tempo por aí no Rio de Janeiro? Aqui em Criciúma já está saindo um sol bem bonito, bem legal. aqui é tempo bom, aqui em Criciúma.
1: É.
16: E a temperatura está na marca dos 16 graus, ok?
1: Ok.
16: Certo? E ali no Rio de Janeiro, como é que está o tempo por aí?
1: Aqui está o seguinte, Zinho, chuva fraca nas estações Jardim Botânico, Barra, Barrinha, Grande Meier, Alto da Boa Vista, Zona Sudoeste, Zona Norte. Entre 7h30 e 7h45, chuva fraca. Pode chover a qualquer momento do dia, segundo a previsão do sistema Alerta Rio. E a gente já teve até um registro de chuva mais forte na madrugada. Temperatura segue amena, variando de 15 a 28 graus. Agora, aqui em Botafogo, na Zona Sul, marcando 20 graus. Mas tá um friozinho gostoso, né? Agora tá sol lá, cara. Aqui não vai ter sol, não. Aqui vai ser com... A chuva perdeu a força da madrugada, mas o tempo encoberto, com nebulosidade.
14: Parecendo Londres.
1: Pois é. 8h05.
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2: Quem disse que ela não viria num feriado? Claro que viria. Mônica Bergamo com a gente nesta quinta-feira para falar das apurações dela em relação à diplomacia brasileira nas negociações com os Estados Unidos e as expectativas de qual será o tratamento dado a esse assunto pelo governo brasileiro, pela nossa diplomacia. O presidente Lula tem falado bastante. A gente agora há pouquinho exibiu algumas falas do presidente, falando inclusive, mandando um recado direto, né, às críticas dele ao secretário de Estado americano Marco Rubio, não é, Mônica? Bom dia para você.
3: É um personagem especial em tudo isso, né, Sheila? Eu ia entrar no meu comentário, mas já que você falou do Marco Rubio, eu conversei com o ex-chanceler Celso Amorim, né, que é um dos diplomatas mais experientes, né, da nossa história, e hoje é assessor especial do Lula, e ele falou: Mônica, nem quando os Estados Unidos tramaram, né, com os militares brasileiros o golpe de 1964 para derrubar o João Goulart, o presidente João Goulart, secretário de Estado tirou o Brasil da lista de países amigáveis. Ele falou que é uma coisa absolutamente inédita, né, na diplomacia. O Brasil tem relação de 202 anos com os Estados Unidos, sempre foi considerado um país amigo, e mesmo em momentos críticos, como aquela tentativa de, como aquele golpe que acabou se consumando, o Brasil foi tido como um país não amigo dos Estados Unidos. Ele falou, é muito chocante, muito impressionante essa declaração dele, né? Colocando o Brasil como um país adversário, porque isso jamais aconteceu, colocar todo o país como um país adversário. Então, tem esse elemento aí sobre o Marco Rubio, tem essa retórica, né? O Sheila, a gente tem que lembrar que o presidente Lula, além de ser o presidente brasileiro que está liderando toda essa situação, ele está em campanha também, né? Então, como me disseram algumas fontes do governo, ganhou esse presentão aí, que é ruim do ponto de vista econômico, mas eleitoralmente, ao que tudo indica, pelos monitoramentos de redes sociais, né, 78% de sentimento negativo em relação à família Bolsonaro e ao Trump por causa dessas medidas. Ao que tudo indica, o Lula está reforçando aí bastante isso, porque isso está rendendo muitos dividendos, né? Mas o Sheila, para além de tudo isso, né, tem a negociação do dia a dia, né? E a diplomacia brasileira se prepara para essa nova rodada com os Estados Unidos, depois dessas duas novas ameaças de tarifaço sobre produtos brasileiros, sem grandes esperanças. Ou, como prefere um diplomata, me corrigiu, falei, esse negócio de sem grande esperança, não sei o que, coisa para jornalista, né? Nós estamos com as expectativas no lugar, né? Esse diplomata acompanha de perto as negociações e me disse que a postura dos norte-americanos é difícil, de fato. Não é apenas uma postura retórica, né? Eles não estão cedendo em nada e estão desconsiderando toda e qualquer evidência apresentada pelo Brasil nos diálogos técnicos que ocorreram até agora, né? O exemplo é o PIX, né? O Brasil apresentou todas as defesas, todos os argumentos de que esse é um meio de pagamento legítimo no Brasil, do Brasil, né, que beneficia enormemente a população brasileira, que não fere norma alguma de comércio, mas eles voltaram a repetir, né, os mesmíssimos argumentos do ano passado, né, citaram o PIX mais de 20 vezes nessa investigação comercial, né, ameaçando abertamente aí o PIX. Quer dizer, eles não tem como tirar o PIX do ar, mas tem como retaliar o Brasil por causa do PIX, né? Desmatamento, outro exemplo, eles seguem apontando esse problema, que é de fato um problema, mas desconsideram que o desmatamento vem caindo nos últimos anos no Brasil. Então, são fatos concretos, são coisas documentadas que estão sendo desprezadas, né, para seguir com os mesmos argumentos iguaizinhos ao de antes das conversas. Ou seja, não estão ouvindo e não estão considerando nada. Portanto, apesar do gesto do representante para o comércio dos Estados Unidos, o Jameson Greer, de se aproximar do nosso chanceler Mauro Vieira num encontro internacional para um cumprimento, de dizer que está dialogando, que quer seguir dialogando, as expectativas, portanto, estão no lugar. Minha tradução são baixas, né? O que não impede que haja uma reviravolta de última hora, né, Sheila? O estilo do Donald Trump. Mas aí nós vamos ter que confiar no estilo Donald Trump e de a biruta de vento virar pro nosso lado alguma vez, né? Até agora não virou. Tá um jogo duro, Sheila, apesar dos sorrisos do I love you, né? Que, que um presidente mandou pro outro, de sorrisos, cumprimentos, bom tratamento, elogios ao Lula, de que o Lula é muito dinâmico, né? Fez os elogios, inclusive, fez essa observação, né? Inclusive pro Flávio Bolsonaro. Apesar de tudo isso, expectativas no lugar, negociações duras. Vamos ver.
2: É, pois é. Agora, como a gente falou nesses últimos dias, o governo continua acreditando que essas investidas norte-americanas devolvem ao presidente Lula as bandeiras da soberania e da defesa do PIX, que você pontuou aqui, Mônica. O presidente Lula também falou, e a gente exibiu aqui um pouco mais cedo, que não ia, mas agora vai ao G7 mesmo na França, em defesa do multilateralismo. Vamos ver o que deve falar o presidente nesse contexto. Agora, até aqui, o governo descarta qualquer tipo de retaliação nessa conversa e nessas negociações, né, Mônica?
3: É isso. Sheila, você sabe que a gente estava falando aí do que beneficia ou não o Lula, o Flávio, etc. A gente, eu cobri muitas eleições na minha vida, sempre olhando cadê as pesquisas qualitativas, né? Que são aquelas pesquisas com grupos de eleitores para ver o que estão falando e o que não estão falando, porque é isso que guia os candidatos. Então, quando você vê um candidato falando muito, muito de um tema, repetindo exaustivamente, claro que esse é um assunto muito importante que o Lula tem que falar mesmo, mas ele tem que falar, uma coisa é ele falar como presidente, fazer observações e tal, outra coisa é ele turbinar o assunto como ele tá turbinando. E o Flávio sem falar nada, né? Você vê que tá, por exemplo, você pega aí o Nicolas Ferreira, você viu ele falando alguma coisa? Que eu saiba, até onde eu tinha visto nas redes sociais dele, campanhas em defesa do Pix, não, tá todo mundo querendo mudar o assunto, né? Não, esse assunto aí não é comigo, esse assunto é com o governo. É aí que a gente vê que de fato, para além dos monitoramentos de redes sociais que já estão públicos, né? Eles devem ter ali pesquisas mostrando que o assunto não foi bom pro Flávio, né? E pode trazer algum tipo de benefício, sempre do ponto de vista eleitoral, né? Nós estamos falando, Sheila, porque se houver retaliações, claro que vai ser ruim para a economia, vai ser ruim, vai ser péssimo para o Brasil, né? Não é bom e nem o Brasil ficou buscando essa briga, né? Foram os Estados Unidos que vieram aqui para impor aí condições ao nosso comércio. Mas enfim, é isso, Sheila, quer dizer, eu não entendi a sua pergunta, se o Brasil vai retaliar?
2: Não, se está descartado mesmo, se está descartada qualquer retaliação por parte do governo, a princípio sim, né?
3: Do governo brasileiro.
2: Sim, devolver de alguma maneira, não vai devolver isso, né? A negociação passa por outro caminho, é diplomacia, né?
3: Eu acho que sim, eu acho que a opção do Brasil sempre foi essa, desde lá atrás, né? O Brasil até agora não retaliou, mas tem em mãos essa possibilidade, né? O problema é que é escalar uma briga que o Brasil não quer ter,
2: isso,
3: né? Não buscou e que tem aí tinturas eleitorais, né? Teve uma pessoa que observou isso, né, Sheila? Quando o Flávio Bolsonaro, ele pega o avião e vai lá se encontrar com os norte-americanos, quer dizer, a convite, foi uma coisa combinada, aquele é um convite combinado, né? Eu acho que pro Flávio teria sido maravilhoso se a coisa tivesse parado na questão das organizações terroristas, né? Vamos definir PCC, Comando Vermelho, como organizações terroristas, os brasileiros, de fato, estão com essa questão da segurança ali muito, muito forte, né? Você estava aí relatando que aqui em São Paulo assaltos o tempo todo, roubos de celulares, roubos de carro, ou seja, uma sensação de insegurança permanente, né? Então, é óbvio que o discurso da segurança sempre é um bom discurso para quem está fora do governo, né? Talvez para o Tarcísio não seja tão bom, para o Flávio que está fora de governo é bom. Mas quando mas eles não controlam o que o Trump faz, né? Então eles foram lá, ficaram felizes, tiraram aquela foto, vamos lá, vamos pro Brasil, e organizações terroristas, e depois tomaram na cara essas ameaças de tarifaço, que se eles não tivessem ido lá fazer essa foto, não cairia no colo deles, mas caiu. Porque eles foram lá, fizeram a foto 2 dias antes do anúncio. Imagina se eles não tivessem ido, Sheila. Caiu no colo do governo exclusivamente. Como eles foram lá, fizeram questão, caiu no colo deles. Então agora, para jogar essa bomba pro outro lado de novo, tá sendo meio difícil, né?
2: Mônica Bergamo.
3: Hoje tem um levantamento aí na Folha, desculpa, mostrando isso, né? Um levantamento na Folha mostrando um percentual gigantesco de pessoas que acreditam ao Flávio, a atuação do Flávio, esses novos tarifaços. Flávio é responsabilizado por ameaça ao PIX e ao tarifaço em 8 de cada 10 mensagens opinativas. Levantamento da Palver em grupos de análise de 100 mil grupos de WhatsApp e Telegram, uhum, né, após o encontro. 81% das publicações com opiniões desfavoráveis. Tudo isso pela foto ali que eles foram tirar ao lado do Trump.
2: Isso aí. Mônica Bergamo conversando com a gente. Amanhã você tá de volta, Mônica?
3: Vou tentar, falei que porque como é feriadão e eu vou viajar, se eu tiver assunto eu entro, senão você me dispensa, né, chefa?
2: Ah, vamos ver, tendo assunto importante conto com você. Fechado, Mônica.
3: Lógico,
2: combinado.
3: Sim, a gente sempre tem.
2: É isso, um até beijo amanhã. Pra você, até. Tchau.
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5: Hora de conversar com o Felipe Killing e na pauta tá escrito assim, Killing. Felipe Killing dormiu tarde e acordou cedo para falar com a gente sobre Copa do Mundo. Que história é essa? Bom dia.
6: Eu tô falando com o Pablo aqui, aí ontem eu fiz um ao vivo até meia-noite e meia, uma da manhã, aí eu falei, pô, Pablo, amanhã eu falo contigo se vai rolar a entrada, como que a gente vai fazer, mas eu não consigo ficar longe de vocês, eu tô aqui, eu falei, Pablo, vamos nessa.
5: Ainda bem.
6: Vamos falar sobre Copa do Mundo, até porque amanhã eu vou pra Cleveland, porque o Brasil faz um amistoso contra o Egito no sábado de manhã. Eu já não vou mais estar aqui. Aí eu falei, não, vamos lá, vamos participar, vamos falar sobre Copa do Mundo, porque é um momento legal, é um momento importante. E ontem aconteceram várias coisas que eu acho que vale a pena a gente destacar aqui para quem está nos ouvindo. Aconteceu um treino aberto para a imprensa e também para alguns torcedores. É uma determinação da FIFA, do comitê organizador local, o Community Day, Dia da Comunidade, em que poucos torcedores, mas que moram aqui na região, puderam acompanhar o treino da seleção brasileira. E para os jornalistas também, a gente conseguiu acompanhar a atividade toda. E o Ancelotti, ele ensaiou um time que surpreendeu algumas pessoas com mudanças significativas em relação àquela equipe que a gente imaginava que iria entrar em campo contra o Egito. Então, ele realizou 5 mudanças em relação ao time que disputou a última partida no Maracanã contra o Panamá. 2 delas a gente já esperava, que eram a entrada do Marquinhos e também do Gabriel Magalhães, a dupla de zaga. Eles disputaram a final da Liga dos Campeões, portanto, não estavam no Brasil, se apresentaram aqui nos Estados Unidos. Mas aí na lateral esquerda, o Douglas Santos entrou no lugar do Alexandro. O Paquetá entrou no lugar do Luiz Henrique e o Igor Thiago lá na frente no lugar do Matheus Cunha. Isso significa, ou dá indícios, de que o Ancelotti não tem ainda a convicção do time titular que vai estrear contra o Marrocos no dia 13. E no segundo tempo contra o Panamá, muita gente falou, olha, o Brasil jogou bem, o pessoal que entrou foi bem. E o Ancelotti chegou a falar, eu não tenho ainda o time definido. Então, talvez um lado bom desse ciclo curto do Ancelotti, um ano à frente da seleção brasileira, é que ele não tem ainda as convicções, ele não está preso às suas convicções. E muita gente reclamava que o Tite ficava preso às suas convicções e não mudava quando precisava. E Copa do Mundo é tiro curto, você precisa mudar, colocar quem está bem. E a gente também pôde perceber a seriedade dos jogadores durante o treino. O Casemiro deu uma entrada no Endrick, uma entrada dura, e depois pediu desculpa, mas faz parte do treino, é isso mesmo, o pessoal tá brigando por posição. E o Endrick fez um golaço, mas um golaço no treino. Ele girou para cima do Marquinhos e do Gabriel Magalhães, que é uma dupla de zaga, talvez a melhor do mundo. Os dois estavam na final da Champions. Depois deu uma cavadinha, foi super bem no treino. Gabriel Martinelli também fez um golaço, mas ontem também teve um pouco de descontração. Entrevista coletiva do Marquinhos e do Igor Thiago, e aí o Endrick e o Rayan foram lá acompanhar entre os jornalistas. E no final da coletiva, o Endrick levantou a mão e fez uma pergunta ao Igor Thiago. Foi muito legal também ver o Marquinhos, que é um cara muito experiente, vem com bagagem da última Copa do Mundo, a dor da eliminação, e falando sobre o Marquinhos, que está diferente, 4 anos, 3 anos e meio, né? Porque a Copa foi no final de 2022. Diferente, mais experiente, e que às vezes as dores servem como aprendizado. E o Igor Thiago querendo escrever uma nova história, brigando por espaço, com um sorriso no rosto, um cara que demonstra muito carinho em vestir a camisa da seleção brasileira. E a gente teve acesso também pela primeira vez ao hotel em que o Brasil está hospedado, quartel-general, cheio de segurança, difícil de entrar, mas ontem a CBF liberou acesso para as entrevistas coletivas e hoje também. Então é um pedaço de Brasil aqui nos Estados Unidos. É um hotel com bandeirinhas, com slogans da seleção brasileira, com cadeiras coloridas com as cores do Brasil, evidentemente. Então tudo para os jogadores se sentirem em casa. Então teve a chegada, ontem a recepção com os torcedores, mas o relógio Copa do Mundo corre no seu tempo. E a Copa está chegando e o Ancelotti demonstra que tem algumas dúvidas e a briga tá boa para ver quem vai formar, pelo menos, o time titular que vai começar contra o Marrocos. E aí, ao longo da competição, claro, uma coisa ou outra deve mudar.
5: Uhum. Para um amistoso contra o Egito, ô Quilinho, no que é que você aposta? Em que formação?
6: Olha, o Ancelotti deixou claro que ele gosta dessa formação 4-2-4, com 4 atacantes. Mas no treino ontem, quando ele colocou o Paquetá no lugar do Luiz Henrique aberto, em alguns momentos o Paquetá vinha por meio e deixava um corredor para o Wesley aproveitar aquela faixa do campo, ele que joga na Roma. É difícil a gente tentar decifrar o que passa na cabeça do Ancelotti, porque o que ele esboçou ontem em campo pegou muita gente de surpresa. Eu imaginava que ele ia entrar com aquele time que entrou diante do Panamá, só com as mudanças na zaga, né? O Marquinhos e o Gabriel Magalhães. E ao longo da partida ele fosse fazer algumas mudanças. Mas depois do que ele fez ontem, o Paquetá foi bem contra o Panamá. Não sei se talvez o Paquetá entra ali no lugar do Luiz Henrique. Hoje tem um treino aberto, 15 minutos, a gente tem pouco acesso, mas também tem algumas informações de bastidores, a gente vai tentar pensar com a cabeça do Ancelotti. Claro que todo mundo tem a sua opinião, mas eu acho que o momento agora é tentar decifrar o que passa na cabeça do Ancelotti, porque é isso que vai definir quem que vai entrar em campo contra o Egito. O Egito de Mohamed Salah, um Egito muito mais forte do que o Panamá, e o último teste antes da estreia. Mas eu acredito que é um esquema com 4 atacantes, mas dependendo da situação do jogo, se for o Paquetá, ou o Luiz Henrique, ou o Matheus Cunha, esses são os jogadores que precisam recompor o meio de campo. Passou uma moto barulhenta aqui, desculpa. Ajudar a recompor o meio de campo para dar uma sustentação maior pro time.
2: Uhum. Muito bem.
5: Muito bem, Quilim. Bom trabalho para você por aí. Amanhã a gente volta a conversar, não?
6: Não sei, eu vou tentar. Tá. Não, brincadeira. O negócio é o seguinte: tem a viagem para Cleveland.
5: Uhum.
6: Tem a viagem para Cleveland e é de manhãzinha. Depende do horário que eu chego lá, eu vou falar com o Pablo. De repente, do aeroporto, eu posso gravar alguma coisa e mandar para vocês. Senão, quando eu chegar lá, eu tento fazer uma entrada.
5: Tá bom, a gente combinado. Quer te ver, Felipe Quilim. Os nossos ouvintes, a nossa audiência te ama.
6: E eu também quero ver vocês. Ah. Obrigado.
5: Um beijo, Quilim. Bom trabalho.
2: Até.
6: Beijo. Até mais. Tchau.
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2: 8:26, tá no ar o É da Sua Conta, parceria da Band News FM com o PicPay Bank. Então, todos os dias você nesse horário acompanha dicas para cuidar melhor do seu bolso. E a Renata Flores está com a gente, vai trazer algumas dicas, orientações para os donos de bares e restaurantes que estão aí se preparando para a Copa do Mundo, que já começa semana que vem, gente. Oi, Renata, bom dia, tudo bem?
9: Olá, tudo bem? Olha, uma pesquisa da ESPM mostrou que cerca de 21% dos brasileiros pretendem assistir aos jogos do Mundial de Futebol fora de casa. Então, essa é uma ótima oportunidade para você que tem um bar ou um restaurante, por exemplo, faturar um extra nesse mês de junho. Então, vamos nos organizar? Primeira dica, que tal investir na experiência que os seus clientes vão ter assistindo aos jogos no seu estabelecimento? Uma decoração temática, com bandeirinhas, com cartazes, ajuda sim a chamar a atenção de quem passa na frente do seu espaço e cria ali um clima mais festivo. E se você puder usar parte dessa decoração para divulgar as promoções especiais durante o campeonato, aí melhor ainda, né? Além disso, não esquecer de conferir se as TVs, os telões e o sistema de som do seu estabelecimento estão funcionando, porque ninguém merece perder ali aquela hora do gol decisivo, né? Mais uma dica, verifica a necessidade de contratar funcionários temporários para esse mês de maior movimento e, por fim, confira se o seu estoque vai ser suficiente para a demanda de clientes que você espera receber. 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Essa foi minha dica de hoje, mas amanhã tem mais no É da Sua Conta. Até lá.
2: Até lá, Renata, combinadíssimo. Amanhã, mais orientações nesse mesmo espaço.

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1: O trânsito com participação chegando aqui pelo WhatsApp, Zezinho.
2: É, dessa vez a Fabiana participando aqui com a gente, Mário.
3: Bom dia, Band News, aqui é a Fabiana falando. É, saí bem cedo do Rio, por volta de 6 horas, ouvindo a Band News FM, pegando todas as informações com relação ao trânsito. Saí da Taquara em direção à região dos Lagos. É, linha amarela ótima. A Avenida Brasil com as retenções na altura do Caju, que é bem normal, Ponte Niterói livre, e aí grande movimentação de carros na BR-101, altura de Manilha, e já estou em Rio Bonito, na altura do município de Boa Esperança, com trânsito. Mesmo o tempo com chuva, o povo prefere vir para a região dos Lagos.
1: Ah, muito gostoso, né?
3: É, Band News FM, em um segundo, tudo pode mudar.
1: Muito bom. Mas olha só, para quem está ali nas proximidades do aeroporto do Galeão Internacional Tom Jobim, teve um acidente na Avenida 20 de Janeiro, Ilha do Governador, uma faixa ocupada, carro e táxi bateram, guarda municipal acionada, trânsito intenso, de acordo com o centro de operações. 8 horas 30 minutos, ontem teve um incêndio, as imagens são impressionantes, na rua Barata Ribeiro, em Copacabana. Maria Eduarda Vieira tem aqui outros detalhes. Aí parecia que era um imóvel residencial, né? Um prédio, aparentemente ali, pela imagem, com vizinhos, pessoas que vivem ali, que moram nesse edifício. Mas o que, que você descobriu? O que, que a nossa reportagem agora vai atualizar, Dudinha?
4: Oi, Mário. Bom dia pra você, bom dia pros nossos ouvintes. A gente tentava, durante a manhã de ontem, entender o que teria motivado essa explosão. Como você falou, as imagens chamavam a atenção.
1: Voou colchão, né? Pela janela.
4: Colchão voando, tudo isso. Uma câmera de segurança chegou a pegar o momento da explosão. Uhum. Depois de uma denúncia anônima, a polícia militar foi até o local e descobriu que o lugar era usado para refino de drogas. Então, o incêndio teria sido provocado pelo manuseio dessas substâncias químicas. É sim um prédio residencial, por isso mesmo que essa denúncia anônima foi feita. Os policiais militares foram ontem mesmo nesse endereço e encontraram diversas, uma grande quantidade de drogas e também equipamentos utilizados para manipulação desses entorpecentes. Quando os policiais chegaram lá, eles constataram inclusive que um homem havia sofrido queimaduras durante esse incidente e já havia sido socorrido pelo corpo de bombeiros. Com a autorização de um familiar, as equipes da polícia militar conseguiram entrar nesse imóvel, localizaram, como eu falei, essa grande quantidade de drogas. Todo o material foi apreendido e encaminhado para a delegacia de Copacabana, mesmo caso esse que, como você falou, aconteceu ali na rua Barata Ribeiro na manhã de ontem, Mário.
1: E as imagens disponíveis no nosso Instagram, nas redes sociais Band News FM Rio, claro que a atualização com esses detalhes que a Duda trouxe também com a nossa reportagem ao longo do dia no Band News Rio, primeira edição. Até já, Duda. Força Municipal prendeu 2 homens por furto de cabos no centro do Rio de Janeiro, na Avenida Presidente Vargas. Equipes realizavam um patrulhamento ostensivo quando perceberam a dupla em atitude suspeita, retirando fios de energia de um bueiro. Na via pública, a abordagem aconteceu e aí, com essa prisão em flagrante. Isso aconteceu ontem, né, na quarta-feira, durante a tarde, com eles foram encontrados diversos materiais utilizados na ação criminosa: 3 facas, alicate, serra de arco, luva, ferramenta artesanal para manipulação de cabos, uma lanterna, cerca de 30 metros de fio de eletricidade foram apreendidos. Eles foram conduzidos à delegacia ali no centro mesmo e claro que o trabalho da Força Municipal é importante, vem acontecendo não só no centro, mas aqui em Botafogo, já vi também no bairro Flamengo, em outros pontos, está se expandindo aí a Força Municipal da Guarda. 8:33, o intervalo é rapidinho, a gente volta já já.
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1: Um destaque no túnel Rebouças.
2: Marcelo Gomes.
11: Bom dia, Band News.
1: Bom dia.
11: Marcelo, motorista de aplicativo. É, só para passar um informe para vocês aí, seguindo o viaduto tracional do Rebouças, vindo de Benfica, tem uma van que transporta gelo parada e vai causar congestionamento já já. Bom feriado para todos.
1: Valeu, um abraço para você. Mais sobre o tempo, chuva fraca na estação Bangu, também nas estações Rocinha, Jacarepaguá, Cidade de Deus e Jardim Botânico, segundo o Sistema Alerta Rio, na medição entre 8 e 8:15. E na percepção dos ouvintes?
2: Áurea Bittencourt fala de Jacarepaguá.
12: Bom dia, Zezinho, bom Mário.
1: Bom dia.
12: Aqui em Jacarepaguá tá um friozinho, uma chuvinha fraca, 19 graus. Mesmo assim, eu vou encarar uma estrada. Tô indo para a região dos lagos.
1: Aproveite.
12: Bom feriado para vocês, bom trabalho, mas eu vou ligadinha na melhor rádio.
1: Opa.
12: Com os melhores, Zezinho e Mário.
2: Obrigado, Áurea.
1: Valeu.
2: Carlos Cruz de Nova Friburgo.
13: Bom dia, Zé. Bom dia, Mário. Carlos Cruz, do Nova Friburgo.
1: Fala, Carlos.
13: Indo pro Rio, descendo a serra. Galera, atenção aí na serra. Tá muito escorregadia, aquela chuva lenta. É, tem dois pequenos acidentes, sem nenhuma vítima, mas só escorrega, bate lá na mureta. E rumo ao Rio. Bom dia aí pra todos. 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
1: Você tá descendo a serra e no próximo noticiário local a gente vai subir a serra, vai saber como é que tá o tempo lá em Teresópolis.
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0: Não temos Rodrigo Orengo neste horário no feriado, mas temos Afonso Marangoni, direto de Brasília, com mais assuntos da capital do país. A Polícia Federal e a Procuradoria-Geral da República vão analisar uma nova proposta de delação premiada de quem? Daniel Vorcaro. Dessa vez, o dono do Banco Master apresentou nomes de autoridades, nomes esses que tinham sido poupados na primeira versão, e teria detalhado melhor a relação dele com pelo menos um ministro do Supremo Tribunal Federal. Na proposta anterior, Vorcaro citava um outro contrato de 50 milhões de reais com a mulher de Alexandre de Moraes. O acordo, no entanto, não chegou a ser fechado. A gente falou disso aqui, vamos ver se agora vai. Essas informações que eu citei foram levantadas, apuradas pela jornalista do jornal O Globo, Malu Gaspar. E o Marangoni, também debruçado sobre esse assunto, vai trazer mais informação pra gente. Diga lá, Marangoni, bom dia mais uma vez para você.
1: Bom dia, Sheila, Carla e a todos. Pois é, a gente começa agora a ter um pouco mais de clareza do que Daniel Vorcaro apresentou, então, aos investigadores e ao Ministério Público, para que dessa vez ele possa ter um sucesso em avançar com essa questão da delação. Porque a gente lembra, no primeiro momento, a PF disse que ele entregou muito pouco e que não tinha interesse de seguir conversando. A PGR, por sua vez, continuou as tratativas. O nosso colega aqui da Band, Caian Messina, também apurou alguns detalhes e ele traz, inclusive, está lá no site da Band para quem quiser ler em detalhes, que os investigadores receberam com cautela essa nova proposta de delação premiada enviada pelo Daniel Vorcaro. A avaliação é que o banqueiro teria de apresentar alguma coisa nova para dar uma última cartada e ver se consegue fechar este acordo. Ainda mais diante, né, das diversas informações de trocas de mensagens com autoridades reveladas nos últimos dias. O que os delegados querem saber agora é se há realmente algo relevante no material que é capaz de abrir aí novas frentes de investigação. Investigadores que já tiveram acesso aos documentos afirmam que desta vez há menções a Ciro Nogueira, que foi poupado no texto anterior, né, o senador do Progressistas do Piauí, e também um capítulo inteiro, Carla e Sheila, dedicado ao filme Dark Horse, sobre a vida do ex-presidente Jair Bolsonaro. Então, também sobre este aspecto, Daniel Vorcaro se compromete a dar mais explicações. Um delegado até disse para o Caian Messina que parece que agora o Vorcaro recobrou, né, pelo menos parte da memória que ele tinha esquecido na primeira tentativa de delação premiada. Então agora os fatos têm que ser vistos se tem ali realmente uma força, né, para que haja essa mudança de entendimento por parte das autoridades. Importante dizer também que a delação premiada, ela é sempre considerada um instrumento para obtenção de provas, né, mas em si não é uma prova. Então o Daniel Vorcaro tem que necessariamente ajudar os investigadores a conseguir provar o que ele está dizendo. Não basta apenas a fala dele. E uma outra questão, um aspecto sempre central das delações premiadas, é que ele tem que delatar, entregar pessoas que estejam acima deles nesse esquema, né? Daí que fica essa questão de quem Daniel Vorcaro vai delatar. Só pra gente dizer também, Sheila e Carla, que agora os investigadores estão analisando com calma. Até tinha um encontro previsto com os advogados do Daniel Vorcaro, mas eles deixaram um pouco mais pra frente, porque eles querem ler ali tintim por tintim do que está escrito, para poder então ver se vale a pena ou não esta delação do banqueiro Daniel Vorcaro.
2: Ele tem que ter noção do timing, né? Porque passou, meu amor, um abraço, vai ficar sem delação nenhuma. Eu queria citar também o que está publicado hoje no Estadão, né? A apuração do Aguirre Talento e do Fausto Macedo, que diz o seguinte, ó, Vorcaro diz a advogados que deu dinheiro a políticos por amizade. Então, assim, pode até citar, pelo jeito, alguns políticos, mas está dizendo que não recebeu nada em troca, não. Ah, não, eu dou, né, Sheila? Nossa amizade podia vir, podia caminhar pra isso, né? Ganhar dinheiro só pela amizade, só pra sorrir. Tá bom, então. Obrigada, viu, Marangoni? Um beijo pra você, bom trabalho, até mais tarde.
1: Até mais tarde.
2: Por que que eu tô falando de timing também? Porque ontem, né, Sheila, nós citamos aqui aquela situação do OVNI, daquele influencer de Campo Largo, que filmou ali algumas nuvens, né? Algumas luzes no céu. e levantou a hipótese de objetos voadores não identificados, de extraterrestres, estarem aparecendo ali onde ele estava.
0: O que a FAB negou, mas enfim.
2: FAB negou, é. Diz que não tem nenhum tipo de atividade diferente, anormal e nem de caças circulando por ali, porque foi o que ele disse também, né? Uhum. Esse influencer que tinha, assim, dezenas de milhares de seguidores, tipo coisa de, sei lá, 20, 30 mil seguidores, e de um dia pro outro no Instagram, ele apareceu com mais de 1.700.000. Chamou atenção, conseguiu chamar atenção. Claro. E aí tem o marketing, né? Tem as equipes de marketing de grandes empresas que já pescaram isso, que é uma coisa de momento, passou, passou. Não
0: se
2: vai
0: não
2: mais
0: surfou
2: ouvir.
0: Ali, não surfou, não surfou ali, mais, né?
2: Coisa de dias, né? Uhum. De um dia pro outro. E aí ontem entrei no perfil dele pra dar uma olhadinha. Tava lá ele de novo filmando o céu no mesmo ponto ali e tal. Olha, dá uma olhada aqui, eu acho que eu consigo aproximar com a câmera. Quando viu, era um... ele tava fazendo uma publi pro Magazine Luiza, Magalu, pra vender
0: gente,
2: TV. Você
0: é
2: acredita?
0: É sério?
2: É sério. Mas enfim, essa história dos OVNIs até meio que já ficou pra trás.
0: É tudo muito rápido hoje, né?
2: A história do momento, Sheila Magalhães. Você ouviu falar nisso. Deu no Jornal da Band. Porque é uma história difícil de acreditar.
0: É.
2: O ouvinte aqui da Band News, quem acompanha a Band News também pela LG Channels, deve ter ouvido falar nessa história aqui da mulher de 37 anos que fingiu ter 12 anos para conseguir ser adotada em Joinville, Santa Catarina. Essa mulher foi, enfim, a farsa foi desfeita, foi descoberta, e agora a Justiça de Santa Catarina encaminhou essa mulher para passar por exames de saúde mental. Felipe Dutra tá aqui conosco para trazer mais detalhes dessa história difícil de acreditar, e todo mundo se pergunta, Felipe, como é que a família que recebeu, que acolheu essa mulher, acreditou também? Conta tudo certinho pra gente. Bom dia para você.
3: Oi, Carla, bom dia a você, Sheila, e a todos que nos acompanham. Além da determinação de realização de exames mentais, a justiça manteve a prisão preventiva de Amanda Maria Souza de Oliveira. Como você disse, ela tem 37 anos e fingiu ter 12 anos para conseguir ser adotada por uma família em Joinville, no norte de Santa Catarina. A mulher é investigada por crimes como estelionato e falsidade ideológica. Natural do estado do Ceará, investigada, viveu por mais de um ano como filha adotiva da família catarinense. Ela se passava por uma adolescente e se apresentava como Gabriele. Amanda foi acolhida pela família de Joinville após começar a frequentar uma comunidade religiosa. De acordo com a Polícia Civil, para justificar a aparência adulta, a mulher alegava ser autista. O disfarce foi descoberto por um parente distante. Segundo as investigações, a mulher já aplicou golpes parecidos em São Paulo, Minas Gerais, Goiás, Rio Grande do Sul e Rio de Janeiro. Por meio de nota, o advogado dativo Rafael Seibert, nomeado para defender Amanda, afirma que aguarda a conclusão da perícia técnica e poderá contribuir para o adequado esclarecimento das circunstâncias relacionadas ao caso e para adoção das medidas processuais cabíveis.
4: Você acredita? Você acredita?
5: Essa novinha é terrorista, é especialista.
0: É uma golpista, né? Não é terrorista, mas é golpista.
2: Ai,
0: gente. Tava aplicando um golpe.
2: É, e se aproveitando de pessoas com coração puro, né? Ela foi participar, foi, enfim, fazer parte de uma comunidade, como disse o Felipe aqui, religiosa, em que eles acolhem pessoas que precisam, acreditam nas histórias dessas pessoas. E era uma golpista, é especialista em fazer esse tipo de golpe. E aí, começou a circular, né? Inclusive, nossos colegas jornalistas também postando um vídeo. Eu acho que talvez esse vídeo tenha ajudado a desvendar toda a história, toda essa farsa. Que é essa mulher agradecendo uma outra pessoa que ela conheceu e tal. A gente tem, né? O Thiago Rossi tá com esse... Ô, Sheila, que cara é essa?
0: Desculpa.
2: Sei lá, a Sheila não consegue não rir quando ela ouve falar dessa história, viu, o Felipe?
0: Desculpa.
2: É difícil levar a sério mesmo, né? Mas vamos observar esse vídeo aí que tá circulando da mensagem dessa falsa novinha pra parentes.
6: Oi, mãe da tia Renata, tudo bem? Eu só queria dizer que a senhora é linda, especial pra mim, pra Jesus. Que eu amei a senhora tá dentro do meu coração e nas minhas orações. É, eu vim aqui só para dizer isso e dizer que a senhora é linda, que a senhora é uma princesa de Jesus. Eu amei a senhora, achei a senhora muito fofa, igual uma princesa. E eu só passei aqui para dizer isso, tá bom? Linda, te amo já, viu? A senhora já mora no meu coração.
4: Você acredita? Você acredita?
5: Essa novinha é terrorista.
2: É isso então. Mulher tá presa, uma encaminhada pra fazer exames de saúde mental, Felipe.
3: É isso. E ela utilizava justamente essa questão religiosa. Ela se aproximou dessa família catarinense para ganhar confiança e conseguir ser adotada, né? Mas é difícil acreditar, né? Até pelo vídeo, a afeição ali de uma adulta, né? É difícil acreditar que ela conseguiu se passar por uma adolescente de 12 anos.
2: É. 11 para 12, porque ela passou um ano na casa dessa família. Isso. E a família falou, já faz um ano, então você vai fazer aniversário, né? Bem, quantos anos tá fazendo? 12. Tá bom, Felipe, bom trabalho para você nesse plantão de feriado. Até mais.
3: Obrigado, para vocês também.
7: Olha que chegou aqui pra você.
0: É. Normal, meninas. A Carla parece ter cara de 18.
2: Ah.
0: Ah. Ela é novinha, ela é terrorista.
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0: Cara, que legal, porque a gente tem muito ouvinte que tá trabalhando, já falamos, e daqui a pouquinho no Band New Jeep, primeira edição, o Calixto volta para falar do entorno da rodoviária com um caos nesse início de manhã. Será que melhorou um pouquinho? Quero a sua participação. Manda aqui no 999026970. E tem gente que já tá na estrada, tem gente vindo para a capital, tem gente subindo a serra, muitos ouvintes ali entre Friburgo, Teresópolis. Quem tá com a gente agora, Zé?
1: A nossa ouvinte Isabel.
2: Bom dia, eu sou a Isabel, estou indo em direção a Nova Friburgo, passando pela Washington Luiz. A estrada está tranquila, sem trânsito. E hoje também é aniversário de uma ouvinte assídua de vocês, minha irmã Ana Amélia, que está completando seus 20 anos. Parabéns. Em um segundo, tudo pode mudar.
0: Você lembra dos seus 20 aninhos, Zezinho?
1: Tem 5 anos, né?
0: É, tem pouco tempo, você ainda é um garoto, né? Zé Paulo Sobral aí, se descobrindo ainda, né? Com um estilo hoje, que vocês vão ver se não acompanharam Notícias da Manhã.
3: Bom dia,
0: com... Tempo.

0: mudar.
1: É, não é só em Teresópolis não, querida Sumaia. Em Jardim Botânico tá chovendo agora, uma chuva fraca. Registro do alerta Rio entre 8:30 e 8:45. Também na estação Alta Boa Vista, mas no Jardim Botânico choveu o dobro, 1,2 milímetros, 0,6 no alto. Uma chuva mais fraquinha também em Copacabana, Grajaú, Barra, Rio Centro. Aqui em Botafogo parou, né, Zé?
2: Parou.
1: Tá encoberto ainda com pista molhada, mas
2: sem chuva.
1: Sem chuva agora. Mais algum ouvinte aí falando do tempo? O nosso Francisco já foi às compras hoje? Ele
2: fala,
1: que é de Santa Teresa?
2: Bom dia.
1: Bom dia.
3: Fala, Zé. Fala aí, Mário.
1: Opa.
3: Titanic foi duro, hein? Francisco Quintanes aqui de Santa Teresa. Só pra informar aí, ó. 19 graus aqui em Santa. Céu cinza, mas não chove. Beleza? Já fui no mercado e voltei. Tô esperto. Vamos, opa, que vamos. Sempre em frente. Não é cama, não.
1: Tá tão esperto que ele falou algo que Titanic ninguém vai entender, pra quem tava no Notícias da Manhã, sim, porque o Zezinho colocou a música aqui do filme e falaram que você também tá parecido com o Leonardo DiCaprio hoje,
2: muito,
1: né? Com
2: parecido,
1: esse estilo,
2: muito,
1: né?
2: Parecido.
1: Você tá um galã, essa que é a verdade, é, cara. 8:56.
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1: Nós temos um tripé, né, para o fomento da economia. 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Quando a gente olha para a região centro-oeste do país, o Rio também é mais eficiente, sob o ponto de vista logístico, para essa região. Então, a conexão com o agro para insumos, né, como a questão dos fertilizantes, e para o escoamento das cargas do agro, o Rio é eficiente para poder entrar nessa disputa. Precisamos buscar isso para gerar esse emprego aqui, gerar esse imposto aqui. E o terceiro era a vantagem, a competitividade fiscal, que a gente espera que se implemente de fato, e a gente começa a colher esse benefício disso.
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2: Aqui você pergunta no ar, o ouvinte responde mensagem de áudio. Thiago Faro, lá da Colombo, passando perto da rodoviária.
3: Fala, Mário.
2: Opa.
3: Tudo bem?
2: Beleza.
3: Só pra te avisar que eu tô passando aqui em frente ao rodoviária, o caos permanece, tá? Tá muito cheio. Passando aqui em frente, filas e filas, muito carro, muito ônibus, muito tudo. Cidade vai bombar. Forte abraço. E o trânsito tá absurdo de grande, hein?
2: Tá muito grande, cara.
3: Um abraço.
2: Tchau, ali, tchau. Então, Rua Equador, Pereira Reis, desde cedo os ouvintes falando sobre isso. Tem ouvinte na Dutra?
4: Tem, rapaz. Um ouvinte escreveu aqui pra gente. Antes, um beijo pra Maria Cristina, hein? Opa. Tá fazendo aniversário hoje.
2: Parabéns.
4: E acompanhando a gente.
2: Felicidade, saúde.
5: Bom dia, amigos.
2: Bom dia.
5: Enquanto a voz tudo está uma beleza, a Dutra em direção a São Paulo, parada. Aqui no trecho de Nova Iguaçu, tudo parado. Bom, como a Dutra ela fica parada todo santo dia, não importa o horário, é só você relaxar. Eu tô indo agora para Japeri, depois vou de Japeri, Miguel Pereira, Vassoura, Valença, Conservatória.
2: Ó, Conservatória.
5: Dá para fazer um pequeno tour. Contudo, se tudo der certinho, eu chego lá amanhã.
2: Vai chegar sim, um grande abraço, aproveite, descanse.
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7: Guerra, petróleo e contas públicas. A alta do petróleo deve trazer um efeito fiscal relevante para o Brasil. Segundo estimativas da Secretaria de Política Econômica, o aumento do preço do barril pode gerar uma arrecadação extra de 8,5 bilhões de reais por mês para o governo federal. Mais de 100 bilhões de reais por ano. Esse ganho supera o custo mensal das medidas anunciadas para o governo para conter

0: Os efeitos da guerra no Oriente Médio sobre os preços dos combustíveis, estimado em 6,2 bilhões de reais por mês. É que o choque do petróleo amplia a receita pública de um país que é exportador líquido do produto. Para a política econômica, o desafio é administrar este ganho extra sem perder de vista os impactos sobre a inflação e os combustíveis. É isso, um abraço e até a próxima.
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0: seguinte, não temos Eduardo Barão, mas o Barão tá dedicado também a essa Copa do Mundo. Não temos Barão, mas temos Aline Fanelli, é claro, acompanhando de pertinho a seleção brasileira, que faz mais um treino hoje, de olho no último amistoso nesse fim de semana, antes da estreia na Copa do Mundo. Tem Brasil e Egito nessa mistura, com transmissão e cobertura completa aqui da Band News FM. Sabadão agora. E aí a estreia é no dia 13 contra o Marrocos. Quem acompanha tudo da nossa seleção, treinada por Carlo Ancelotti, inclusive acompanhou o treino de ontem, tá de olho hoje também na seleção, é a Aline Fanelli. Aline, o que você nos conta? Logo cedinho você já trouxe um pouco das coletivas que a gente teve e a previsão aí de agenda de um treino aberto por 15 minutinhos só, né? Mais tarde. Bom dia mais uma vez.
1: Oi, Sheila, bom dia novamente. É isso, um treino aberto por 15 minutos, então a gente vai acompanhar apenas um aquecimento da seleção brasileira, uma primeira roda de bobinho dos jogadores. Eles iniciam o trabalho internamente no CT do New York Red Bulls. Aliás, uma curiosidade, porque Red Bull já é uma marca e esse CT tem naming rights ainda, tem uma empresa que comercializa planos de saúde, que patrocinou essa construção desse centro de treinamento que a seleção brasileira está utilizando. Isso é curioso da gente acompanhar também. E aí, depois que o Brasil fizer atividade na academia, eles vão programado. Tem um treino agora pela manhã também, mas este não é aberto à imprensa. A gente vai ter acesso ao hotel a partir de 14h30 do horário de Brasília. Vamos acompanhar as entrevistas do Wesley e também do Fabinho. A gente estava falando mais cedo sobre o Neymar, então só para fechar, complementar, ele segue fazendo fisioterapia e a expectativa é de que a partir da segunda-feira ele comece a treinar efetivamente no campo. Claro que vai depender do quadro de dor, de alguma questão de evolução da lesão dele na panturrilha direita, mas essa é a expectativa. E outra curiosidade, porque ontem no treinamento tinha imprensa local, tinha BBC, Washington Post, New York Times e muita gente que não acompanha o futebol, não tá ligada no futebol. E aí um cinegrafista virou para mim e falou assim: o garoto que tá lesionado tá aí no campo? E aí eu falei: não, o Neymar não está no campo. Aí o garoto que está lesionado. Então, assim, pra vocês verem como tinha gente ontem no treinamento que não tá ligada no mundo do futebol, tá?
0: E eu acho que em Copa do Mundo, às vezes acontece isso mesmo, né? As pessoas que não necessariamente acompanham o futebol no restante do ano acabam se conectando, ou se ligando mais, ou sendo atraídas nesse período de Copa, ou não estão nem aí mesmo, foram ali só pra fuçar, só pra fuxicar mesmo. O menino que não tava treinando, ele tá numa atividade paralela, a gente já falou mais cedo, né? Deve voltar a treinar só na segunda-feira, você já nos contou, né, Aline?
1: Isso, essa é a expectativa do departamento médico da CBF, porque o Brasil amanhã tem um treino só pela manhã e aí vai viajar para Cleveland. No sábado tem um jogo e no domingo, quando eles retornarem, é folga. E aí vem essa avaliação do Neymar para ver se na segunda-feira ele já consegue fazer uma corrida no campo.
0: Muito bem, Aline volta ao longo do dia trazendo mais da seleção brasileira, acompanhando esse treino, pelo menos o aquecimento, né, esses 15 minutinhos. Até mais, Aline.
1: Até daqui a pouco, gente.
2: Agora 9h05 pelo horário de Brasília, ainda cabe recurso à decisão que condenou o ex-vereador Jairinho a mais de 40 anos de prisão pela morte do menino Henri Borel, no Rio de Janeiro. O tribunal do júri, no entanto, absolveu a mãe da criança, Monique Medeiros, do crime de homicídio doloso, ou seja, quando há intenção de matar. A gente tem mais informações chegando com o Guilherme Faria.
3: O pai de Henri Borel, Leniel Borel, critica a decisão que concedeu perdão judicial à mãe do menino, Monique Medeiros, e afirma que a medida representa mais um assassinato do filho. A afirmação foi feita após a conclusão do julgamento do caso, já na madrugada desta quinta-feira, no Tribunal de Justiça do Rio. Os jurados condenaram Jairo Souza Santos Júnior, padrasto de Henri, a 43 anos de prisão pelos crimes de homicídio duplamente qualificado, tortura e coação no curso do processo. Com relação a Monique, o Conselho de Sentença desclassificou a acusação de homicídio doloso para homicídio culposo. A juíza Elizabeth Machado Louro aplicou perdão judicial à mulher pelo crime de homicídio.
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6: Eu sou o Sérgio Aido e este é o Minuto da Cibersegurança. Na minha companhia, fundador e CEO da Eritron, João Brásio. João, como as empresas reagem ou deveriam reagir mediante a um ataque cibernético?
7: Com velocidade e precisão cirúrgica. Empresas com maturidade de segurança da informação, elas têm um script, pois elas treinam antecipadamente a um possível incidente cibernético. Mas acredite, muitas delas, na hora do calor da emoção que a coisa acontece, não seguem as próprias regras que foram traçadas para este ataque. E o segundo problema, não trazem uma consultoria externa que vem com precisão, vem com skills técnicas e a frieza necessária para a resposta desse incidente.
6: Muito bom, obrigado, João Brásio. Este é o Minuto da Cibersegurança.

0: Os portões do Parque do Povo em Campina Grande abrem às 5 horas da tarde para mais um dia do maior, segundo eles, tá? Segundo os paraibanos, do maior São João do mundo. Ontem subiram ao palco João Gomes, JP e Mestrinho nesse projeto aqui, o Dominguinho, Solange Almeida, Limão com Mel e Brasas do Forró. Mais informações com a Joana Brito.
1: João do Mundo promete mais uma noite de muita animação nesta quinta-feira, feriado de Corpus Christi em Campina Grande. Sobem ao palco principal do Parque do Povo atrações como Dorgival Dantas, Samia Maia, Micael Santos e o Projeto à Vontade, reunindo Raiz Saia Rodada, Zezo e Luan Estilizado. A edição 2026 da festa acontece até o dia 5 de julho, somando 33 dias de programação. A expectativa é que mais de 3,5 milhões de pessoas passem pelo Parque do Povo durante o evento, que deve movimentar mais de 800 milhões de reais na economia da Rainha da Borborema.
2: E não vai ser maltratado por ninguém de novo.
3: Voleibol, seleção feminina estreia com vitória na Liga das Nações. A manchete com Yuri Queiroga.
0: Não, te dá um toque, Sheila, que não é muito legal fazer trocadilho com isso.
4: A seleção feminina de vôlei vence a Holanda por 3-1 em Brasília e começa bem a Liga das Nações. Mesmo desfalcada da ponteira Gabi, uma das melhores jogadoras do mundo, o time comandado por José Roberto Guimarães fez 25-17 e 25-15 nos dois primeiros sets. No terceiro, a Holanda venceu por 27-25, mas o Brasil fechou o jogo no quarto set com vitória por 25-23. Nesta quinta, a seleção brasileira volta à quadra, também em Brasília, para enfrentar a República Dominicana. No sábado, será a vez de encarar a Bulgária e, no domingo, a Itália.
0: Fim de semana de Fórmula 1 na Band News FM, em um dos circuitos mais tradicionais, Luiz Fernando Ramos.
5: A Fórmula 1 chega ao seu endereço mais famoso nesse final de semana, Grande Prêmio de Mônaco nas ruas de Monte Carlo. E pela primeira vez no ano, o favoritismo não está com a equipe Mercedes, é a Ferrari, que tem um carro mais ágil para as ruas estreitas do Principado, a favorita à vitória na corrida deste domingo.
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0: 9h13.
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0: Juliana Rosa tá de folga nesse feriado de Corpus Christi, mas você não fica sem o destaque da economia, não? E o destaque de hoje vai para o fundo eleitoral. Ontem o Tribunal Superior Eleitoral divulgou como é que vai ser feita a distribuição do fundo eleitoral, aquele fundo criado para financiar as eleições. O PL, o PT e o União Brasil vão ficar com 40% de todo o dinheiro, né, colocado nesse fundo. A distribuição dos quase 5 bilhões de reais foi divulgada ontem pelo TSE. A divisão é feita com base no número de deputados e senadores eleitos na última disputa. Então, os critérios são esses, né? Os votos e a representação no Congresso de cada um desses partidos. Vamos lá. PL vai ficar com 881 milhões de reais. O PT, 615 milhões de reais. E o União Brasil, 526 milhões de reais. Menor valor, 3 milhões e 300 mil reais, será pago ao Agir, partido Agir. Tô vendo aqui que tem uma tabela, né? Então, PL, PT, União Brasil são os partidos que mais recebem dinheiro. Na sequência vem o PSD, PP, MDB, recebe 400 milhões de reais do fundo eleitoral. Republicanos, 348 milhões. Podemos, 246 milhões de reais, é muito dinheiro. Para esses partidos, quase 5 bilhões, 4 bilhões e 900 milhões de reais. Esse é o dinheiro do fundo eleitoral para as eleições de 2026. 9:15.
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6: Seu caminho. 9:17, bom dia, excelente quinta-feira para você ligado em 90.3. Sintonizou o rádio agora, seja muito bem-vindo, muito bem-vinda, essa é a Band News FM. Pelas próximas horas, só Rio de Janeiro, muito Rio de Janeiro, claro, com a sua participação e prestação de serviços. Zé, bom dia para você.
7: Tudo bem, Agatha, bom dia para você também, para os nossos ouvintes. Pistas escorregadias, principalmente nas serras. Há pouco, o Carlos Cruz falou pra gente que tava passando ali por Friburgo, na Serra de Cachoeira de Macacu, tava com alguns buracos ali e também com pista escorregadia, tempo um pouco chuvoso por lá, então fica o alerta para quem tá passando também pela Serra de Petrópolis, a mesma situação também com pista escorregadia. Ponte Rio-Niterói, 13 minutos o tempo de travessia no sentido Rio, 13 também no sentido Niterói. Aga.
6: Lembrando que o nosso WhatsApp é o 99902-6970. Vambora então começar o Jornal Band News de primeira edição?
7: Vamos.

0: Band News Rio, primeira edição. Que beleza é começar o feriado com você, ouvinte da Band News FM, 9:19, já vai virar o reloginho. E que bom é estar na sua companhia, só Rio de Janeiro, só noticiário do nosso estado, da nossa cidade, cidade essa que está muito movimentada nesse feriado. A gente vai trazer já já informações do entorno da rodoviária, mas antes disso, Rodolfo Schneider não está entre nós, está no chinelinho, descansando, mas amanhã ele está de volta. Quem não me abandona nunca é meu companheiro de bancada, Cristiano Pinho. Bom dia para você.
1: Fala, Agatha, tudo bem? Bom dia para você, bom dia aos nossos ouvintes. Vamos em frente, até ao meio-dia, porque do primeira edição a gente emenda no nosso Todo Rio, trazendo as principais notícias aqui do Rio de Janeiro. É feriado, mas a gente não para. É Corpus Christi, a gente vai contar como é que estão as montagens dos tapetes de sal desde a madrugada. Aí também uma madrugada marcada pelo julgamento do caso Henrique, a gente já vem desdobrando na nossa programação nacional, desde cedo também no Notícias da Manhã com Mário Dias Ferreira e José Paulo Sobral. Lembra aquele incêndio, Agatha, que a gente noticiou ontem ao vivo aqui com a participação dos ouvintes?
2: Copacabana, né?
1: No jornal Band News Rio, primeira edição em Copacabana. Cara, uma reviravolta. A gente passou ontem à tarde acompanhando também os desdobramentos, as informações que chegavam, os detalhes ali a respeito do interior do apartamento que ficou parcialmente destruído. E hoje a gente descobre que se tratava de um laboratório de refino de drogas, improvisado, né? Esses e outros assuntos para a gente debater e discutir, trazer atualização com a nossa reportagem espalhada pelas ruas do Rio de Janeiro ao longo do nosso jornal Band News Rio, primeira edição.
2: Então vamos embora tocar a bateria?
1: Bora!
2: Morte na calha do BRT. Um homem que trafegava em uma moto elétrica na pista exclusiva do BRT morre em acidente na Avenida das Américas, próxima à estação Notre Dame, no Recreio dos Bandeirantes. Maria Eduarda Vieira.
3: Imagens registradas no local mostram a moto elétrica presa embaixo do coletivo. Ele trafegava de maneira irregular pela pista do BRT quando foi atingido.
1: Fim do julgamento do caso em Riborel. A Justiça do Rio condena o ex-vereador Jairo Souza Santos Júnior a 43 anos, 9 meses e 20 dias de prisão pelos crimes de homicídio duplamente qualificado, tortura e coação no curso do processo no caso em Riborel. A sentença foi lida já de madrugada no segundo tribunal do júri após 10 dias de julgamento. Guilherme Faria.
4: Monique Medeiros, mãe do menino, teve acusação de homicídio doloso desclassificada para homicídio culposo pelos jurados. Eles a condenaram por omissão em relação à tortura sofrida pelo filho.
2: Drogas encontradas. O Cristiano Pinho trazia agora há pouco a informação. A polícia militar localizou drogas e material para produção dos entorpecentes em um apartamento em Copacabana. O mesmo local onde ontem aconteceu um incêndio. Clara Neri.
5: De acordo com o comando da unidade, a ação teve início após uma denúncia anônima informar sobre um possível local de refino de drogas, onde um incêndio teria sido provocado pelo manuseio de substâncias químicas, colocando em risco moradores do edifício e imóveis vizinhos.
1: E a polêmica taxa em Ilha Grande, o primeiro feriado na Ilha Grande, na Costa Verde, com a cobrança de taxa de sustentabilidade, é marcado por confusão. Houve protesto de moradores. Adson Ramos.
6: O batalhão de choque foi acionado. Um helicóptero sobrevoava a região nesta quarta-feira. Os barqueiros e donos de pousada afirmam que o número de visitantes já diminuiu nesse feriado por conta dos valores de taxas cobradas.
2: Agora 9:23. Zé, primeiro eu queria te parabenizar.
1: Por quê?
2: Excelente escolha no arquinho.
1: Você gostou?
2: Gostei. Pra quem,
1: tá lindo.
2: É,
1: muito
2: pra quem
1: obrigado.
2: Tiver curiosidade, na nossa live no YouTube Band News FM Rio, estamos ao vivo por lá também. José Paulo Sobral tem um topete, né, Pinho? Que tava caindo já no rosto. Não permitia que a gente visse esse belo rosto jovem. E agora, meteu pra trás, pique.
1: Pique, olha só, só pra te falar, pique quem?
7: um fato curioso que aconteceu de madrugada. Eu tava vindo pra cá, o motorista falou, pô, posso tirar uma foto com você?
2: Ah, para, Zé.
7: Eu falei, pode. É o crente que, pô, acompanha aqui a programação. Aí ele falou pra mim, eu gosto muito daquele filme que você fez, é Titanic. Eu falei, não, não sou o DiCaprio. Eu trabalho aqui na rádio.
1: Tá igual o Depô da
2: Bolinha no chão, né? Bolinha no chão.
1: Depô, David Beckham, parecido, entendeu? Né? Leonardo DiCaprio, tem uma série aí de personalidades que remetem a esse estilo, José Paulo Sobral, mas nenhuma é tão brilhante quanto você.
7: Muito obrigado,
1: cara,
7: pelo elogio.
1: Você que foi visto ontem no estádio Julite Coutinho, sendo, além da voz do ouvinte da Band News FM, a voz da torcida do América, né?
7: É,
1: venceram o São Gonçalo?
7: Vencemos por 2-1, Série A2 do Campeonato Carioca, um jogo que não foi fácil como eu tava esperando. Acabei me estressando com alguns jogadores do São Gonçalo também, mas faz parte, o que importa é a vitória.
1: Boa. E os nossos ouvintes, José Paulo Sobral, o que estão comentando aí contigo?
7: Estão desde a madrugada falando pra gente, pessoal, sobre a rodoviária, um caos ali no entorno, tudo parado, são realmente várias mensagens e aí não tem como a gente abrir de forma diferente aqui, falando sobre isso, com a mensagem do Elci.
8: Bom dia, Band de Deus. Olha, aqui na rodoviária tá tudo parado aí, não melhorou nada. Tá tudo parado.
7: A gente tá ouvindo aí as pessoas buzinando, continua um caos, o Paulo também mandou áudio.
9: É, aqui é o Paulo. Meus amigos, eu sou motorista de aplicativo e sobre o assunto aí da rodoviária, o caos. Rapaziada, eu não pego corrida pra rodoviária nesses dias de feriado, véspera, porque isso já é tradicional. É, todo feriado, todo grande evento na cidade do Rio de Janeiro, a rodoviária fica um caos. Será que a prefeitura não tá enxergando isso? Já até mandei um relato para vocês, aquela rua Equador ali, aquilo é um absurdo, fica um estacionamento a céu aberto, um monte de carro parado na faixa da direita, em pista dupla, entendeu? Fora todo esse caos que não tem guarda municipal.
1: Entra, sai,
9: o abandono da Zona Norte, de não ter o poder público, né? A guarda municipal, agente da Sete Rio, sinal funcionando. A gente até, entre aspas, compreende, né? É, Zona Norte, ninguém liga. Agora a rodoviária não era pra ser assim.
1: A gente ontem até comentava que na hora do jornal, quarta-feira, véspera de feriado, tava já começando a ter uma movimentação mais intensa, mas sem problemas, e já fazia previsão. Amanhã, por outro lado, na hora do jornal, antes disso até, já costuma ter um movimento muito maior, e se não tiver uma programação bem feita na orientação do tráfego, dá problema. E é isso que a gente vem observando desde cedo. O Vinícius Calisto, ele foi até a prefeitura para poder cobrar informações, recebeu um vídeo já por volta das 8h10 da manhã, mostrando a operação ali com orientação do tráfego. Um agente da Sete Rios. Cones ali, ele orientando, não tá dando vazão. E o Calisto falando, olha, eu passei mais cedo, vários ouvintes passaram também e não tinha orientação do tráfego na hora que a gente passou. E a Sete Rio respondendo, ó, esse vídeo foi feito às 6h30 da manhã, em todas as vésperas de feriado e no próprio feriado, há equipes atuando no entorno, na Francisco Bicalho e na Via Binário, por outro lado, a nossa equipe, os ouvintes, não viram a gente trabalhando, trânsito caótico, ônibus passando pelos trilhos do VLT para tentar ganhar tempo, e esse cenário que está sendo relatado desde cedo aqui pelo José Paulo Sobral, com a participação dos ouvintes, pela nossa equipe da Band News FM. Então, não é encheção de saco pelo prazer de encher o saco, gente. É para melhorar o sistema. Pode ser que tenha um agente em frente à rodoviária, mas na Bicalho, na Via Binário do Porto, ali na Rua Equador, citada pelo ouvinte, com um estacionamento a céu aberto, o entorno inteiro tá bagunçado, precisa reforçar. Pode ter sido planejado e tá sendo mal executado, ou não tá, ou tá aquém do movimento que realmente se estabeleceu ali, não sei se surpreendeu eles por conta ali do horário, mas o fato é que tem problema na área.
2: Inclusive, eu tava vendo algumas imagens, informações dos nossos ouvintes mais cedo, Você falou sobre o planejamento, a prefeitura já sabia que 80% da rede hoteleira estaria ocupada, já sabia que a rodoviária seria muito utilizada, porque além da emenda de feriado, que já muita gente procura o Rio de Janeiro, a gente tem eventos na cidade que as pessoas vêm do país inteiro para participar, como por exemplo a Maratona do Rio que a gente estava falando agora há pouco, então a rodoviária já estaria cheia. E aí fica uma experiência ruim, né? Tanto para o turista quanto para o morador que quer também utilizar de alguma forma a rodoviária. Fala, Zé.
7: Vamos falar de tempo agora com a participação do Tony, mandou uma mensagem pra gente falando como é que tá em Petrópolis.
10: Isso aí, só pra, bom dia, né? Em primeiro lugar, só pra complementar aí, ó, tá frio em Petrópolis, cara, agora tá 15 graus, quase 16, 15 e meio, e de madrugada fez 11, cara, 11.1, foi a mínima. Um abraço pra vocês aí, tá? Bom feriado, mesmo trabalhando.
2: 11 graus, José Paulo.
7: E você
2: Sabiano.
7: Reparou nessa parte aqui do áudio, ó?
10: Piu, piu, piu, piu. Fez 11, cara. O gado fez 11. Cara.
7: Galinha, 11, cachorro. Ai, é tudo delícia, junto. Pinto. Né? Pinto, tem pinto também.
2: Ai, olha, que canoplastia, sinceramente.
1: Muito bom, muito bom. É isso, cara. Esse é o climinha gostoso da serra, entendeu? Você acorda 11 graus, passa um café, sopra aquela fumaça pro céu. Do calor que se estabelece ali, da temperatura, né? E com a sua roupa bem agasalhada, senta na beira ali da sua casa, observa o orvalho molhando as plantinhas, o cocoricó comendo solto ali. É isso que você quer pra tua vida, né, José?
7: É isso que eu gosto, é o meu desejo pra daqui a uns 5 anos.
2: Só de pensar nesse cenário, já bocejei, já me deu soninho.
1: Que isso, pô? Ah, tá. Achei que era de tédio.
2: Não, de pensar de no relaxamento, cenário, de relaxamento.
1: Né? Rede.
2: Exatamente.
1: Isso, coisa boa.
2: Bem diferente do que a gente tá enfrentando hoje no Rio de Janeiro. Então vamos direto pra rodoviária do Rio trazer mais informações sobre o caos, atualizar, ver se ainda tá dessa maneira ou não. Calixto, bom dia pra você.
11: Fala, Agatha. Muito bom dia pra você, Pinho, Zé, todos os nossos ouvintes. Tô aqui na rodoviária do Rio, zona portuária da cidade. Agora, movimentação tá bem tranquila, teve uma galera que já conseguiu viajar, vou até sair um pouco aqui, ó, pra vocês verem, a movimentação calma, tranquila, mas totalmente diferente do que tava quando eu cheguei aqui. Cheguei aqui por 7:30 da manhã, uma movimentação intensa, tanto na área de embarque quanto na área de desembarque, praça de alimentação lotada, galera de fato chegando e saindo também aqui da cidade do Rio, e claro, como vocês trouxeram agora há pouco, um caos danado no trânsito, mas já a gente fala sobre isso. Primeiro falar sobre esse movimento de saída aqui da cidade para esse feriadão, e claro, também para a maratona, como a Agatha citou, feriadão de Corpus Christi, que já começou a movimentação ontem. Ontem foi o dia de maior saída, segundo os números da própria rodoviária aqui do Rio. 20 mil pessoas já deixaram a cidade, mas tem aquela galera que também vem para chegar aqui, né? Por exemplo, vindo de São Paulo, entrevistei a Giovana, que trouxe a namorada dela. Elas são de São Paulo e vão passar aqui no Rio. Falaram todo o panorama do roteiro. É Lapa, é praia, tudo que vai fazer aqui no Rio. Elas vão ficar até domingo. Vamos ouvir a Giovana.
12: Eu gosto muito das praias daqui, mas dessa vez eu vou apresentar para ela algumas coisas da cidade que ela não conhece. Então eu quero levar ela em Santa Teresa, no Cristo, dar uma passeada na Lapa.
11: É, pessoal, tá vendo aí, então, praia, Cristo, Lapa, vai ter programa de sobra pra fazer com a namorada aqui, a Giovana. Agora também, já que tem gente chegando, tem gente saindo também. Dona Vera Lúcia, aposentada, vai lá pra Macaé, tranquilona, pegou o ônibusinho dela aqui por volta das 8 da manhã com a família, numa tranquilidade total, também contou pra gente o que, que vai fazer lá em Macaé e por que, que gosta tanto lá da cidade.
13: Ah, a gente tá indo pra Macaé, eles são de São Bernardo do Campo, família, e vamos visitar o restante da família em Macaé. Ah, eu gosto das praias, mesmo com esse tempinho a gente dá um rolezinho, né, beira-mar. É bom, sempre bom. Dá uma renovada pra gente continuar em frente, sempre em frente.
11: É isso aí, pessoal, dá uma renovada, seguir em frente, mas seguir em frente não foi o que muita gente conseguiu cedo por causa do trânsito, porque olha, vou contar pra vocês, tava um caos pra acessar aqui a rodoviária mais cedo, tanto para quem vinha como o trajeto que eu passei pela Avenida Francisco Bicalho, quanto quem acessa, quem tenta acessar pela Via Binário do Porto.
14: nos dois acessos, um caos danado. Vocês têm uma ideia? Dali da quadra da Unidos da Tijuca, ali na Leopoldina, até a rodoviária, são 620 metros. Veio 20 mil até a entrada da rodoviária para chegar aqui e fazer essa reportagem. E não vi agentes de trânsito trabalhando, Calisto. Não vi orientação nem de agentes. Oi.
1: Picotou o tempo que você levou, foi 20 minutos, é isso? 600 metros?
14: 22 minutos, Pinho. 600 metros, num trajeto de 600 metros, 22 minutos.
1: E aí você, nesse trajeto, não viu ninguém dando aquela mãozinha para desafogar o tráfego, né? Para fazer andar melhor.
14: Não vi a gente andando ali pelos carros, não consegui ver. Inclusive, até estava comentando com o Mário Dias Ferreira mais cedo, tinha carros e ônibus, inclusive, acessando os trilhos do VLT, cara. Que é proibido, o trilho é exclusivo do veículo leve sobre trilhos, mas esses veículos estavam acessando para tentar fugir desse trânsito. E mesmo assim, mesmo com essa irregularidade, não havia agentes para impedir essa irregularidade do trânsito. E não só eu, como os nossos ouvintes também, desde cedo falando dessa movimentação caótica no entorno da rodoviária, temos a palavra dos nossos ouvintes que também ficaram presos nesse trânsito.
15: Na rua paralela atrás, para chegar na rodoviária, tá sem sinal, não tem guarda da prefeitura, tá simplesmente um caos aqui, um engarrafamento absurdo.
16: Muito ruim aqui na rodoviária, no entorno, muito, muito difícil, uma rodoviária que realmente já está obsoleta pro tamanho da nossa cidade.
17: Pior é no terminal, tá muito cheio, tem muita gente, desorganização total. Pessoal pra pegar Uber, tá com fila desde dentro da rodoviária, depois fila pra pegar o elevador, fila pra ir no banheiro, tudo entupido, parado, e não tem uma pessoa pra organizar isso aqui hoje.
18: Tá, e lá de cima do elevado, tudo parado de carros e ônibus aqui no acesso pra rodoviária. Tumulto de gente esperando Uber, muito movimento na rodoviária.
19: Tudo parado, caótico, carro indo pra um lado, pro outro, um caos total. Falta muita estrutura da nossa cidade, na rodoviária principalmente.
2: Isso é um ponto, né, Calisto? Porque a rodoviária não recebe obra para aumentar bastante tempo. E aí quando você vê a quantidade de gente chegando e saindo, a quantidade de turistas aumentando a cada ano, ainda bem, na cidade do Rio de Janeiro, a gente precisa pensar numa estrutura que adequada ao tamanho da nossa cidade.
14: Exatamente, Agatha, exatamente, e claro, nós fomos cobrar a Sete Rio e também a Guarda Municipal. Sete Rio informou pra gente que está havendo uma operação especial no entorno da rodoviária. Pois bem, eu até questionei porque eu não vi essa operação especial. Eles mandaram até um vídeo pra gente, dos agentes ali ajudando no trânsito aqui na Avenida Rodrigues Alves. A Rodrigues Alves, que um agente só, né, a gente recebeu as imagens. E aí, só que na Francisco Picalho, pessoal, e aqui na Binário do Porto, inclusive eu tô com a visão aqui, tô de lado pra Binário do Porto. A Binário do Porto, ela continua com congestionamento agora, nesse momento, e a Francisco Picalho também, ela continua. Então, por exemplo, carro de aplicativo que não sabem pra onde entrar pra desembarcar, as pessoas, os passageiros que estão tentando desembarcar ou pegar seu carro de aplicativo pra sair da rodoviária, não sabem onde pegar, porque não estão conseguindo, não estão sendo orientados. Inclusive, as pessoas vêm perguntar pra gente da reportagem, olha, como é que eu faço para pegar um carro? Que já aconteceu, não só comigo, mas com os outros colegas que também estão cobrindo a mesma reportagem aqui de outros veículos. Onde é que eu pego o carro aqui? Porque tá uma bagunça lá fora. Então, de fato, tá faltando bastante a gente tá aguardando um posicionamento, tanto da Guarda Municipal, quanto da Sete Rio, para saber o que vai fazer e do porquê que teve tanto caos na manhã de hoje, sabendo que a movimentação seria muito grande tanto para o feriadão quanto para a maratona do Rio.
1: Pois é, e hoje, pelo que eu tô vendo aqui na tabela que a própria rodoviária do Rio divulgou, é um dos dias de mais movimentação nesse feriadão. Contando embarques mais desembarques, a gente chega aí ao número de 25 mil. Perde para amanhã, sexta-feira, que vem mais gente. E já no domingo e na segunda, que aí imagino também que seja por conta do movimento aí de saída, né? Do nosso Rio de Janeiro. Mas entre ontem e o fim aí do feriadão, entre os dias 3 e 8 de junho, a gente tá falando de movimentação de quase 230 mil pessoas entre embarque e desembarque. Então a gente tem que entrar em contato com a rodoviária também, Calisto, para levantar esse ponto aí que a Agatha mencionou. relacionado a intervenções para poder comportar melhor esse público que é muito grande, né? E num momento aí também, quando a gente fala dos feriados, de passagens aéreas cada vez mais caras, muita gente recorre também aos ônibus como alternativa. Então, assim, não só já é uma rodoviária movimentada por natureza, como também pode ter esse apelo maior aí por conta do momento, da economia do nosso país. E, claro, de ônibus você acaba gastando menos, né? A depender aí do trajeto que você vai fazer. Agora, sobre o ordenamento do lado de fora, que acredito seja a matéria principal aqui nesse caso, a gente viu no vídeo que a Sete Rio mandou que a estrutura, pelo menos na imagem coberta por eles, tá aquém do problema, gente. A gente tá mostrando o vídeo com um agente de trânsito, tem os cones ali, e é o vídeo que a própria Sete Rio fez, a moto parada ali, uma moto só, ou seja, até sinalizando que não tem outros agentes ali, aparentemente, que não estão aparecendo na imagem. Você tem um agente de trânsito ali fazendo orientação para quem tá passando ali na frente da rodoviária, saindo ali em direção a Rodrigues Alves, né, para como quem vai pro Marcelo Alencar, e que no caso hoje não atravessa, né, ali pro aterro. O aterro tá fechado, mas enfim, o pessoal que tá indo ali pra Rodrigues Alves e tudo, e no entorno, o relato que os nossos ouvintes trouxeram, e o Calixto, eu tenho certeza que o Zé ainda deve estar recebendo mensagem com gente que ainda tá presa ali no congestionamento, na Bicalho, na Via Binária do Porto, na Rua Equador, e com reflexos ali nas outras vias que alimentam essas, que são as principais ali do entorno da rodoviária. Então é de se pensar se você não precisa planejar nos próximos feriados, tendo como exemplo o que a gente está relatando hoje e as últimas confusões também ali no entorno da rodoviária, é de se pensar se o planejamento ele não está defasado. Se você não está colocando em operação algo que você costumava fazer quando o movimento era menor. Porque não adianta você destacar que o turismo está crescendo, que cada vez mais pessoas estão vindo para o Rio de Janeiro, que num feriado de Corpus Christi, que a gente já tem essa movimentação intensa, e com a Maratona do Rio cada vez mais consolidada, consequentemente você aumenta esse movimento, que você vai conseguir dar conta do problema com a mesma operação que você fazia 5, 10 anos atrás. Então, da mesma forma que o movimento aumenta, você também precisa aumentar os braços empregados aí na rua durante a operação, senão não vai dar jeito. E ainda tem outro fenômeno, né, Agatha? Cada vez mais com a informalidade, cada vez mais pessoas rodando, trabalhando hoje, trabalhando, gente que precisa fazer dinheiro, trabalhando no aplicativo. É moto, é carro, além dos táxis, que já estão aí há tanto tempo. Então, todos esses elementos que ano após ano vão se intensificando são algo que demanda da prefeitura que ano após ano ela também intensifique ali seus braços. Né?
2: Lembra, não muito distante disso, a gente pode trazer o exemplo do aeroporto Galeão, que também ficava uma bagunça para conseguir entrar, para conseguir sair. Eles fizeram uma obra, colocaram fiscalização eletrônica no entorno da rodoviária, que de fato funcionava. E aí você parou de conseguir parar de fato para buscar passageiro, levar por muito tempo na área de embarque, só na área de desembarque que pode, enfim, eles botaram um trabalho de choque realmente no aeroporto Galeão. E depois disso, quando sente no bolso, meu amigo, as pessoas realmente ficam doutrinadas ali e sabem isso, o que fazer. No aeroporto Santos Dumont, a mesma coisa, a gente já cansou de falar aqui, né, Pinho, em emenda de feriado, a entrada pro Santos Dumont vinha até o aterro do Flamengo, o trânsito ficava realmente muito complicado.
1: E pra amanhã tem que resolver, nessa tabela que eu citei da rodoviária, amanhã, na verdade, tem que resolver para hoje, né? Mas é um movimento que costuma ser muito intenso já pela manhã, e diante do que a gente tá vendo agora de problema, ainda que corram agora atrás do prejuízo e encham de agente da Sete Rio ali, revisem tempo de sinalização, coloquem a guarda municipal para poder ficar na cola ali de quem tá parando irregularmente, mais tempo do que o necessário para embarque, desembarque, etc e tal, os reflexos eles vão permanecer ao longo do dia. Amanhã são mais de 30 mil passageiros. entre embarques e desembarques, pelo que eu vi na tabela. Então, para amanhã já tem que ter resolvido
2: não
1: essa situação.
2: Algo pro próximo feriado.
1: Então, Calixto, uma vez que a gente, mesmo mostrando para Sete Rio todos os nossos relatos, que eles continuam batendo na tecla que a operação tá funcionando e mandando vídeo mostrando um agente de trânsito, manda pro gabinete do prefeito Eduardo Cavalieri, que ouve aqui a programação da Band News FM, mas manda para lá, pro pessoal da comunicação também receber essa informação, porque envolve também várias partes ali da prefeitura, vários braços, né? Não é só a Sete Rio também, é a Guarda Municipal, que tem que fiscalizar ali a questão do embarque e desembarque de passageiros do lado de fora, dos veículos aí de transporte individual de passageiro, seja táxi, seja moto, seja carro. Então, tem aí uma união de esforços necessária para poder melhorar ainda hoje a situação, e para amanhã tá impecável, porque se hoje tá desse jeito, amanhã, com um movimento que é esperado maior do que o de hoje, isso aí vai estar impraticável, né? Só uma observação, né? Finalizado aí o assunto, orelhão atrás do Calixto foi tema aqui de comentário dos nossos ouvintes. Depois vê se tá funcionando esse orelhão aí, Calixto. A gente trouxe aí no início do ano que estavam desmobilizando, né? Que a Anatel tava retirando os últimos orelhões remanescentes no Brasil. Um deles, ó, peça rara, tá ali no terminal da rodoviária do Rio de Janeiro. Nossa zona portuária. Tá sujo. E outra coisa, Calixto, pra você dar uma observada, aproveitando que tá aí, você trouxe a Giovana, né, que tá vindo passar o feriado com a namorada, vai na Lapa, avisa pra ela que o Leonardo Mota informou que o sol tá começando a querer sair em Copacabana, ela vai dar uma circulada. Eu quero saber se estão distribuindo aquelas cartilhas de orientação aos turistas a propósito da Lapa. A gente trouxe aí Lapa, Copacabana, Boa Noite Cinderela, esses dias mais um golpista sendo preso, volta e meia a gente fala sobre isso, e surgiu aí no ar, nos comentários, essa dúvida. Ainda estão distribuindo as cartilhas? Então observa se aí na rodoviária estão fazendo essa distribuição informativa, alertando também o modo de você, como turista aqui no Rio de Janeiro, ter atenção com algumas coisas para não cair em emboscada, né?
14: É isso, Pinha. Olha, eu já vi os cartazes, eles estão nos balcões, os panfletos físicos, eles estão distribuídos nos balcões, sim, e os QR Codes ficam passando a todo momento nas telas, né, nos telões aqui da rodoviária. Estão, sim, distribuindo português e inglês, as línguas dessas cartilhas de segurança que a gente já vem falando desde o ano passado, que é claro, para proteger o turista nesses casos, principalmente de Boa Noite Cinderela.
1: Boa, e daqui a pouco me liga cobrar desse orelhão aí pra ver se vai tocar aqui. Um abraço pra você.
2: Oi, Zé.
7: Oi.
2: Informação de trânsito.
7: Bora, participação do Felipe, de Jacarepaguá.
20: Bom dia, Band News. Aqui é Felipe, falando aqui de Jacarepaguá. Aqui tá uma chuvinha contínua. De manhã cedo tava pouca chuva, tava só uma garoazinha, agora já tá chovendo bastante. Eu saí de manhã, já fui fazer jiu-jitsu. Já fez meu jiu-jitsu, faixa branca aqui, mas mesmo no feriado a gente faz uma lutinha, né, pra desestressar da semana. É isso aí, bandineuzinho, um segundo todo pode
7: entrar. É isso que você faz, Tiano?
1: Não, eu faço Muay Thai.
7: Muay Thai é
1: mais o meu Muay Thai, pô, totalmente. O meu Muay Thai não abre hoje, cara, eu tô triste. Mas ontem à noite lutei. Eu até tenho vindo, Zé, tenho feito aí isso pra fazer parte aqui da nossa... Da nossa atividade de cada dia, né? Tenho vindo pra Band andando de casa e volto andando também. Mas hoje eu não vim andando porque eu tô com uma dor no joelho, cara. Que ontem, na hora do sparring, que é já no fim do treino, depois que você treina ali as técnicas da aula do dia, todo mundo sai na porrada no ringue, né?
7: Ah, é?
1: Mas no amor, entendeu? Sem ser pra machucar ninguém, é pra você colocar ali a técnica em prática. E meu joelho, bati joelho com joelho, cara, com um camarada lá, tá, sabe, tá doendo, cara. Mas é aquela dor gostosa de, sabe, é porque quem luta sabe disso.
7: Tem aquele negócio...
1: Apanhar também é bom.
7: Aquele negócio de passar a madeira na canela.
1: Não, isso aí esquece, cara. Velhos tempos, isso aí não tem mais, não.
7: Entendi.
1: E um grande abraço pro nosso amigo aí, jiu-jiteiro, pra galera Felipe, que acorda cedo também. Um abraço, Felipe, pra poder fazer o tapago do dia.
2: Vambora, gerar a reportagem, trazer a principal informação dessa madrugada, ao longo do dia de hoje também a repercussão, porque a expectativa é que a Monique Medeiros seja solta hoje ainda, depois do resultado do Tribunal do Júri A gente acompanhou por 10 dias, Guilherme Faria acompanhou bem de perto. E aí, como já noticiado aqui na programação, a justiça condenou o Jairinho pelos crimes de homicídio duplamente qualificado, tortura e coação no curso do processo. E Monique Medeiros, e aí a decisão polêmica, a acusação de homicídio doloso desclassificada pelos jurados. O Guilherme Faria vai entender e trazer mais detalhes. Gui, bom dia pra você.
0: Oi, Agatha, bom dia pra você também, Pinho, Zé, todo mundo que nos acompanha. Um julgamento que termina sendo histórico, né? O maior julgamento do tempo recente aqui no Rio de Janeiro. Foram 10 dias, a sentença foi proferida, na verdade, já entrando no 11º dia, 10ª sessão, mas na madrugada dessa quinta-feira. Como você disse, Agatha, Jairinho condenado a 43 anos, 9 meses e 20 dias de prisão. Ele foi considerado culpado pelos jurados pelos crimes de homicídio do duplamente qualificado, tortura e também coação no curso do processo. Agora, com relação a Monique Medeiros, vamos por partes. Ela, que é a mãe do menino, teve a acusação do homicídio doloso desclassificada pelos jurados para homicídio culposo, quando não há a intenção de matar. Eles a condenaram por omissão em relação à tortura sofrida pela criança. Ao ler a sentença, a juíza que presidiu essa sessão, Elizabeth Machado Louro, aplicou o perdão judicial à mulher pelo crime de homicídio especificamente. Quando houve essa desclassificação de doloso para culposo, abriu-se essa possibilidade de perdão judicial, que foi concedida, portanto, pela juíza. E aí, como a pena de 1 ano e 4 meses referente à omissão já foi cumprida pela Monique, que estava presa durante boa parte desses últimos 5 anos, a magistrada determinou a emissão do alvará de soltura da Monique, que pode deixar a penitenciária em que está detida em Bangu, zona oeste aqui do Rio de Janeiro, a qualquer momento, ainda nessa quinta-feira. A juíza também fixou uma indenização no valor de R$400 mil por danos morais ao pai de Henri, Daniel Borel, e esse valor vai ser pago integralmente por Jairinho, já que houve esse outro procedimento com Monique que vai deixar a prisão. E aí, pra gente explicar um pouquinho também o que aconteceu durante essa madrugada, foi mais uma audiência muito extensa, começou ainda na manhã de ontem, seguiu até a madrugada e ali por volta de 1h40 da manhã, a juíza começou a ler essa sentença. E ao anunciar a dosimetria das penas, especificamente do ex-vereador Jairinho nesse caso, a juíza destacou a vulnerabilidade do Henri e também disse que a criança teria sido submetida a sofrimento físico e psicológico incompatível com a idade dele. Em seguida, ela começou a falar sobre Monique Medeiros, concedeu o perdão judicial e disse que a ré foi alvo de uma reação desproporcional ao longo dos últimos anos, argumentando que Monique foi submetida a um julgamento marcado por preconceito de gênero. A Elizabeth Machado Louro também disse que a Monique já sofreu um castigo severo o suficiente e que se um pai estivesse na mesma situação de Monique, no caso mãe, provavelmente nem teria sido processado. A gente tem esse trecho da fala da juíza Elizabeth Machado Louro.
21: Antes de mais nada, me espero consignar que fosse o pai e não a mãe na mesma situação, nem sequer teria sido ele processado, como é a regra dos processos de igual natureza. É que o papel culturalmente reservado à mulher nos moldes patriarcais não só dela exige ser mãe, mas muito além, a mãe perfeita.
0: Bom, Ministério Público e Defesa do Jairinho já disseram que vão recorrer dessa decisão, então, apesar de a gente ter a sentença proferida hoje, a gente já pode dizer aqui para o nosso ouvinte que esse caso não termina aqui, vai longe ainda, justamente por conta desses recursos que vão ser apresentados pelas partes. Depois da leitura da sentença, por exemplo, a título de informação, Cristiano Medina, que é o advogado assistente de acusação, criticou esse perdão concedido, disse que pretende pedir a anulação da decisão com base em uma mudança feita nos quesitos que foram apresentados aos jurados durante a votação. E é claro que essa decisão também gera uma repercussão imediata do Leniel Borel, pai do Henrique, ficou durante boa parte do julgamento de ontem no Tribunal de Justiça. Ele chegou a fazer uma corrente de oração, inclusive, do lado de fora do plenário, enquanto os jurados estavam reunidos ainda na noite de ontem para decidir, né, para avaliar os quesitos e decidir. O Leniel estava do lado de fora com familiares e chegou a fazer uma corrente de oração. Hoje, depois da decisão, ele disse que a medida adotada pela juíza é mais um assassinato do filho. Lembrando, em março, quando o julgamento foi adiado para maio, o Leniel já tinha feito essa referência, dizendo que naquela ocasião era o segundo assassinato de Henri. Agora ele diz que é o terceiro.
3: Falei aqui da última vez, poucos meses atrás, que considerava que aquela decisão desta mesma juíza era uma segunda morte para o meu filho. E agora venho para vocês falar que me mataram meu filho pela terceira vez. O que foi falado ali agora é que a misoginia matou o Henri. Como é que eu vou falar para minha mãe, que tá aqui do meu lado, que guerreira, a avó do Henri? Como é que eu vou falar para ela que foi a misoginia da sociedade que matou o Henri? Porque quem tinha o dever, quem era garantidora e tinha o dever de garantir a proteção do Henri, se chama Monique.
0: Muito bem, então é isso, pessoal. A gente chegou hoje no 11º dia, esse julgamento foi encerrado, e aí, só pra gente lembrar também, é o maior julgamento da história recente do Rio de Janeiro, superando o de Flor de Lis em 2022. Naquela ocasião foram 7 dias, o que já era considerado bastante. Agora, então, superando a marca dos 10 dias, se tornando o maior julgamento desse tempo
1: recente. Dúvida. A pena do Jairinho foi o máximo possível nesse julgamento? A gente tem essa informação?
0: Ele foi absolvido, ele tinha sido acusado por 3 torturas, inclusive aquelas 3 que a gente
1: vinha citando aqui. Que o homicídio foi duplamente qualificado, né?
0: Também, as qualificações e especificamente a tortura, no caso, 2 das torturas ele foi absolvido. Um ponto que a defesa dele destacou, inclusive, disse que essa absolvição de 2 torturas já é um indicativo do trabalho deles, das provas que foram apresentadas. Eles argumentam, para apresentar o recurso que vai ser feito, inclusive, que as provas apresentadas no curso do processo não condizem com a condenação que foi apresentada a ele, mas não é a pena máxima.
1: Isso é um ponto importante, porque não é só a assistência de acusação, não é só o Ministério Público que estão prometendo entrar com recurso, a defesa do Jairo também vai tentar reduzir essa pena. Aí vai ter gente que vai falar, mas 43 anos, Pinho, já tá acima do máximo que ele pode ficar preso. Ainda assim, pô, crime desse... Você tem que colocar para um crápula desse aí, igual o Jairo, o máximo de pena possível. E sobre a Monique, eu falei aqui semana passada que pelos movimentos anteriores da Elizabeth Machado Louro, a juíza, não surpreenderia se viesse uma pena branda. Agora, perdão judicial, acho que ninguém imaginou que isso pudesse vir a acontecer no julgamento.
2: Para comentar o assunto, o Rodolfo tá com a gente. Oi, Rodolfo, bom dia.
4: Oi, Agatha, bom dia pra você, bom dia pro Pinho, Guilherme também, toda a equipe da Band News, Guilherme especialmente, né, nesse trabalho exaustivo nesses últimos dias. Eu vou te dizer, cara, não dá nem que era pra, pelo menos parcialmente, a gente comemorar

sendo a decisão dessa Monique de um perdão judicial. É, para mim, um equívoco brutal. Para mim, vai contra tudo que foi colocado como prova, vai contra tudo que foi colocado como evidência, é, inclusive antes da morte do menino Henri. E tudo foi colocado com muita clareza, inclusive pelo depoimento que o Guilherme acompanhou da babá. Ou seja, nós tivemos uma página triste, né, de absolvição. É claro que pode ter recurso ainda, inclusive a própria defesa do Jairinho vai recorrer, tal do Jairo vai recorrer, o Ministério Público vai recorrer e tem que recorrer, porque essa decisão de perdão judicial da Monique, ela é patética. Aliás, achei assim, de uma inconveniência, minha opinião, tá certo? A minha opinião, goste ela ou não, a forma e os argumentos utilizados pela juíza Elizabeth Louro ao proferir a decisão de perdão judicial para tal da Monique Medeiros, porque ela atrela quase que a uma perseguição contra a Monique nesses últimos 5 anos. Perseguição contra a Monique, doutora Elizabeth. Se houve alguma perseguição aqui, graças à omissão dela, foi contra o Henri. E uma pena que, por decisão da Monique, que ela decidiu não denunciar e não se afastar desse cara, mesmo sabendo das agressões, ele morreu. Ele não teve essa opção, ele não teve defesa, ele não teve proteção de quem deveria protegê-lo, de quem colocou ele no mundo, de quem tinha responsabilidade de protegê-lo. Então, não houve perseguição. A juíza disse que, olha, o que aconteceu foi algo de uma sociedade patriarcal, né, dizendo que se fosse contra um pai, ele não teria sofrido tudo isso nos últimos 5 anos, que só aconteceu isso porque foi contra uma mãe, contra uma mulher. Colocou essa discussão como se fosse uma discussão de gênero. Meu Deus do céu! Eu pergunto às mães que estão ouvindo aqui a Band News FM, quais mães, com 1 mês antes do crime, receberiam uma mensagem da babá, da Tainá, que contou isso, tem print de conversa, dizendo que o Jairo levou o menino para um quarto, que ele saiu de lá mancando do joelho, cheio de dor. Inclusive, ela chegou a levar ele no hospital, a Monique. A babá avisou isso. O menino relatou para Monique que tinha medo do Jairo, não queria se aproximar dele, tinha pavor dos abraços dele, né? Depois do crime, ela se junta no dia seguinte da morte do Henri, do filho, ela se junta com advogados, chama a Tainá, a babá e a outra moça que trabalhava na casa, Leila, vão pro escritório e a Monique, doutora juíza Elizabeth Louro, que chama de uma perseguição nos últimos 5 anos contra a Monique, ela, Monique, chama a babá depois da morte do filho e diz, olha, apaga todas aquelas mensagens, hein? Apaga, hein? Se perguntarem, a nossa relação era ótima, hein? Não conta nada. A gente tem que lembrar dos fatos aqui, porque se a gente não lembrar o que aconteceu e você pegar essa decisão ou o que falou a juíza Elizabeth Louro, você, sabe, tende a achar que tem sentido naquilo ali, que realmente, coitadinha, ela foi uma perseguida. E realmente ela pode estar hoje andando na rua, tomando café do seu lado, passeando, indo pro Maracanã, como ela foi outro dia quando ela estava solta, seguindo a vida normal, sendo que essa mulher teve avisos, não foi um só, ela teve avisos de que o filho estava sendo agredida. E ela, como bem definiu a Polícia Civil e o Ministério Público, ela por conveniência, porque queria manter a vidinha dela de luxo, de mansão em Angra dos Reis, ela não se afastou do riquinho, do poderoso vereador Jairo, da família poderosa da Zona Oeste do Rio de Janeiro. Ela optou pela vida boa, pelo relacionamento dela e deixou de lado o filho. Permitiu que o filho morresse na mão de um criminoso. Eu nem digo que no dia, na noite, posso até acreditar que ela realmente na noite não tenha participado. Eu não consigo de verdade, essa mulher é ruim, mas eu não consigo de verdade acreditar que ela tenha participado diretamente de agressões. Esse menino teve 23 lesões no corpo, de laceração hepática. Eu até acredito que ela possa ter dormido no dia, posso até acreditar eventualmente que ele deu um remédio para ela e a dopou, mas a minha discussão não é essa. A minha discussão, e eu acho que a discussão da sociedade, e o Ministério Público disse que vai recorrer, tem que recorrer, me parece que essa decisão, da forma como ela foi colocada pelo

0: o juiz, me parece uma decisão contaminada de alguém que antes, como disse o Cristiano Pinho aí, que antes das provas, de todo o julgamento de 10 dias, já quase que foi para lá com esse raciocínio, com esse pensamento de que, olha, temos aqui uma coitada perseguida durante 5 anos. Perseguido foi o menino, o Henri, pelo namoradinho, pelo marido, sei lá, dela, pelo Todo-Poderoso. Perseguidos foram as outras duas crianças, que não terminaram como o Henri, mas que foram violentados por esse cara. Esses são os perseguidos, Elizabeth Louro, juíza. Esses são. Não a Monique. A Monique teve avisos da babá, teve avisos do filho, chegou a pesquisar no Google, juíza Elizabeth Louro. Criança mente? Ela perguntou no Google. Perguntou sobre agressões, lesões em criança. Ela teve os recados antes do filho da babá. Ela escolheu não proteger o filho. Ela escolheu assumir o risco do filho morrer. E depois, juiz Elizabeth Louro, não foi a sociedade patriarcal que a empurrou para isso. Ela escolheu se juntar, ir para cabeleireiro e um dia depois, mancomunada com o Jairo, chamar escritório de advocacia, pedir para pagar mensagem, combinar versão, combinar entrevista com o jornalista logo depois, para que a babá desse declarações de que o ambiente era lindo, maravilhoso, tudo perfeito, sensacional. Isso foi feito, está lá como prova, ninguém inventou. Na verdade, a sua decisão, ou pelo menos a forma como a senhora colocou, é que para mim é uma decisão matriarcal. Matriarcal, de mãe passando mão na cabeça. Porque eu vou dizer uma coisa, eu duvido que as mães que estão ouvindo a Band News FM, duvido, indignada é certamente com a decisão referente a Monique, concordam com a visão como essa, de que ali, na verdade, havia uma perseguição contra ela. Ela, para mim, teve todas as formas de impedir que isso acontecesse. E ela, para mim, era responsável por impedir. Não era a babá, não era a moça que cuidava da casa, não era nem esse Jairo, que não era pai do menino. O Leniel, o pai, está indignado, chamou de terceira morte do Henri, essa não condenação da Monique, disse que vai recorrer, saiu indignado com razão, e eu faço das palavras dele as minhas, quando ele disse, quantas e quantas vezes ele disse, efetivamente, que ela escolheu não proteger o próprio filho. E ela é sim culpada desse crime. As pessoas, elas não são só culpadas pelos atos diretos. Quantas vezes a gente já viu casos na justiça de que as pessoas também são culpadas pela omissão, pela negligência. Se você for lá pesquisar o que aconteceu no acidente de Brumadinho, as pessoas que foram ali colocadas como culpadas, elas não foram lá e arrebentaram a represa, arrebentaram aquela área de rejeitos, chegaram lá com um trator e arrebentaram para aquilo descer e matar as pessoas lá embaixo. As pessoas, elas foram julgadas, os executivos foram julgados porque eles sabiam do que poderia acontecer e eles se omitiram. Eles sabiam do que poderia acontecer e eles, como executivos que poderiam fazer alguma coisa, não fizeram. Quantos crimes no mundo estão aí para provar que você não precisa necessariamente agir diretamente para um fato? Matar alguém para ser condenado. Ainda mais sendo a mãe. Quando você não age, quando você se omite, quando você negligencia, e quando você, atenção a isso, e quando você, depois do fato, age para apagar provas, age para combinar versões, age para poder ludibriar a polícia, a justiça. E se não fosse o software da Polícia Civil israelense para recuperar as mensagens no celular dela, da babá, ela estaria até hoje com o Jairo em mansão, em Angra dos Reis, na Costa Verde, estourando champanhe, ele como todo poderoso na política do Rio de Janeiro, e esse caso teria caído numa vala comum, esse menino Henri teria morrido com tortura e tudo mais, sem responsabilização de ninguém. De ninguém. Então é vergonhosa para mim. Eu termino, infelizmente, não consigo nem comemorar a condenação desse vagabundo, desse Jairo. Para mim é um sentimento de nojo, de indignação, de revolta, que essa mulher esteja hoje seguindo para casa ainda com uma decisão de quase que uma perseguida, coitadinha, afinal, nos últimos 5 anos, foi vítima de uma sociedade patriarcal, nas palavras da juíza Elizabeth Louro. Pelo amor de Deus, eu torço muito para que a justiça seja feita também para ela, em segunda instância, em recursos que vão ser promovidos agora na justiça pelo Ministério Público, pelo pai do Henri, pelo Leniel, a quem a gente manda um grande abraço, e que ele não desista dessa luta pelo seu filho, né? Nós estamos aqui da mesma forma indignados e, obviamente, torcendo muito para que isso possa ser revertido. Essa mulher merece pagar pelo que ela fez e, detalhe, pelo que ela fez e pelo que ela não fez.
1: Valeu, Gui. Obrigada.
2: Valeu,
1: pelas
2: pessoal.
1: Informações.
0: Falou, valeu, pessoal. Bom dia para vocês também. Amanhã tô aí com vocês. Abraço.
1: Beijo.
2: 10:06. Observando, Agatha, da mesma forma, só pra gente encerrar o assunto por hora aqui no nosso jornal, observando da mesma forma que a gente fez na semana passada, esses indícios que vinham sendo apresentados pela juíza Elizabeth Machado Louro de que poderia haver uma pena mais branda para Monique, e que no caso acabou se concretizando nessa madrugada como perdão judicial, ela foi condenada apenas por omissão, e aí, como já cumpriu na prisão preventiva a pena estabelecida, vai deixar a cadeia, dá pra gente ter um pingo de esperança, como o Rodolfo finalizou no comentário dele, de que a justiça vai sim ser feita. Porque a gente também observou em últimas decisões, no Supremo Tribunal Federal, por exemplo, a Monique sendo punida nas decisões dos ministros com a prisão preventiva, reformando até decisões liminares que eram concedidas pela Justiça do Rio em primeira instância. Então, da mesma forma que a juíza Elizabeth Machado Louro, em sessões anteriores a esses 10 dias de julgamento, já tinha colocado Monique em liberdade, quando ia parar no Supremo Tribunal Federal, por exemplo, a Monique voltava para a cadeia. Não só em decisão monocrática, ou seja, de um ministro só, como Gilmar Mendes, que já pegou a relatoria, mas até em decisão de colegiado, da segunda turma inteira. Então, assim, acredito que, não sei na segunda instância da Justiça Estadual, mas que essa decisão não para de pé em Brasília.
1: Fala, Zé.
3: Vamos com a participação agora do Sebastião falar sobre estradas. Está passando pela Via Lagos, mandou a informação pra gente.
4: Bom dia, Band News. Sebastião, taxista, fazendo trajeto de Juiz de Fora para Búzios. Agora estou aqui na Via Lagos. Trânsito está 5.5, tá ok? Um beijo a todos aí, parabéns pelo programa.
3: Quer dizer que o trânsito tá bom, esse 5.5 fala, que o Sebastião falou pra gente, vai curtir um pouquinho o Búzios, Agatha. Olha que beleza.
1: Beleza.
3: Que maravilha, hein?
1: Tá certíssimo, Sebastião. Ontem a gente falava aqui no jornal sobre, e aí trouxe até informação com um ouvinte nosso que tava passando na Barata Ribeiro e na hora escutou uma explosão. A gente entrou em contato com os bombeiros, o ouvinte falou que vários objetos foram jogados do apartamento, a gente ainda não tinha informação exatamente do que era. Num primeiro momento chegaram a falar de fogo num ar-condicionado, depois num escapamento de gás, mas hoje a gente recebeu a informação e aí teve uma reviravolta esse caso, porque tinha uma produção de drogas dentro desse apartamento, né, Clara? Bom dia pra você.
5: É isso, muito bom dia a todos, inclusive a gente fala direto aqui de Copacabana, Barata Ribeiro, bem em frente, eu tô olhando agora pro apartamento que ficou completamente destruído, né, teve essa explosão no primeiro andar do prédio, que provocou um incêndio, deixou um homem ferido e assustou, claro, os moradores, atrapalhou o trânsito também por aqui, porque o morador, antes de ser socorrido, ele chegou a jogar, né, na rua, assim, da janela, vários objetos, né, inclusive o colchão, a gente tem imagem, inclusive do colchão no meio da rua, jogado. E tem também a imagem da câmera de segurança, que flagrou o momento em que a janela do imóvel é arremessada para fora com a força, claro, do impacto. No vídeo dá para ver o instante da explosão, seguido ainda pelo lançamento também desses objetos que eu falei, pela saída também de fumaça ali do interior desse apartamento. E agora daqui a gente também conseguiu fazer uma imagem que dá para ver, né, os objetos ali dentro completamente queimados, como é que ficou, né? quase 24 horas após essa explosão, o ventilador completamente derretido, e o homem, que é apontado ali como o morador desse imóvel, ficou gravemente ferido, com muitas queimaduras, foi socorrido pela equipe do quartel de Copacabana, do Corpo de Bombeiros, foi levado para o Hospital Municipal Miguel Couto, aqui perto na Gávea, e a identidade da vítima não foi divulgada ainda, mas a gente já tem a confirmação que esse homem de 34 anos está sob custódia, está internado ainda no hospital, mas preso sob custódia ali, porque segundo a própria Polícia Militar flagrou no momento aqui da ocorrência, eles descobriram que esse homem estava manipulando droga, né, refinando droga ali dentro do imóvel. Então a gente conseguiu observar uma grande quantidade de drogas, maconha e outros itens também, como, por exemplo, materiais e líquidos inflamáveis que foram apreendidos pela polícia. Então, segundo também moradores aqui da região, essa não é a primeira vez que isso acontece, inclusive, nesse prédio. Então, isso também está sendo investigado agora pela Polícia Civil e as imagens impressionam, né? Chocam e poderia ter sido algo pior, uma situação pior. Eu conversei aqui também com moradores do próprio prédio que informaram que, felizmente, não atingiu, né, esse incêndio, essa explosão não chegou a atingir outros imóveis ali do mesmo prédio, imóvel vizinho, mas a situação do imóvel em si desse homem ficou completamente degradado por aqui.
2: A gente vê nas imagens que a Clara fez o ventilador de teto, Agatha, derretido, as pás, né, do ventilador apontadas para baixo por conta do calor. A violência da explosão, ontem a gente estava ao vivo quando chegou a primeira mensagem de um ouvinte, Band News, o furdunço aqui, Barata Ribeiro, número 732, explosão, tem coisa caindo do apartamento. Eu falava,
1: foi atingido.
2: Isso, eu falava, a Van Alves, nossa apuradora, entrou em contato com o comércio ali do lado e falaram, estão jogando as coisas ali da janela, aí o colchão pegou no carro de um motorista de aplicativo que passava pelo local. Agora, a gente não imaginava. Sabia que era algo a mais do que um incêndio normal. Pela violência da explosão relatada, e depois isso se confirmou com as imagens que ontem mesmo a gente botou no nosso Instagram, o Band News FM Rio, da câmera de segurança, mais uma espécie de laboratório de refino de droga, óbvio, improvisado, dentro de um apartamento, não podia dar certo. Tava vendo também o vídeo que a Polícia Militar divulgou das apreensões. Você tinha ali latas de fertilizante de plantas, provavelmente utilizado por ele para o cultivo ali da maconha em casa, latas de refil de gás butano para maçarico, várias apreendidas. Ou seja, bate com o relato também que a Clara citou de testemunhas, que teria explodido na hora que ele acendeu o maçarico. Então, às vezes, esse gás aí butano altamente inflamável vazou na hora que ele estava ou colocando ali para carregar o gás do maçarico, ou por alguma violação ali do lacre na lata, sei lá, e quando ele foi ligar, ativou o gatilho e explodiu tudo, cara. Material para indolação, droga já indolada, maconha, várias drogas a serem indoladas, seda, liquidificador, balança de precisão, maquininha de cartão, celular, ou seja, meus amigos, deu isso aí na mão da Polícia Civil, tá tudo pronto para já fazer aí o indiciamento por tráfico de drogas. Porque a balança de precisão, a droga indolada e a maquininha já são batom na cueca, mostrando que isso aí não era para consumo próprio. Isso aí é para venda, é tráfico de drogas. E os outros materiais, e aí a explosão, consequentemente, demandam da Polícia Civil uma atenção ainda maior na hora de indiciar esse cara. Não é só botar tráfico, não. Gente, delegacia de Copacabana, não sei se é de Copacabana ou Ipanema ali pela localização que vai pegar esse caso, mas precisa colocar incêndio criminoso, não sei, qualquer tipificação, não sei qual vai ser o entendimento do delegado, mas o máximo possível que possa deixar esse cara em cana, porque o tráfico pelo tráfico talvez não mantenha ele preso por tanto tempo, e os relatos são de que não foi a primeira vez que uma ocorrência perigosa aconteceu ali. Que ele já tinha sido visto até circulando pelo prédio com ataduras em outro momento. Então, uma pessoa que amanhã ou depois está solta, consegue ali uma liberdade provisória, paga uma fiança, sei lá, e aí corre o risco de explodir esse apartamento e matar todo mundo, cara. Então, esse cara não pode ficar em liberdade. Então, além do tráfico de drogas, imagino que a polícia precise e imagino que ela vá, né? Mas ela precisa colocar outros crimes que possam garantir ali a prisão dele, né?
1: Tava pensando exatamente isso, que dos males o menor, porque esse incêndio do tamanho que foi poderia ter acontecido algo muito pior. A gente vê pelas imagens a gravidade do que aconteceu. A gente conseguiu, inclusive, agora o nome desse homem que está preso sob custódia, como a Clara disse, no hospital, Patrick Martins de Araújo, 34 anos. E vai responder por todos esses crimes. Ainda bem que ninguém ficou gravemente ferido também, além dele, que estava assumindo o risco do que poderia acontecer.
2: É, ele que se exploda, né?
1: Literalmente.
2: E se explodiu literalmente. Mas, e tem outra, tá? Que tem que ser investigado. Nessas imagens que eu citei da apreensão da Polícia Militar, a gente vê ali maconha, essas drogas aí específicas, mas ele pode ter jogado ali fora outras drogas mais pesadas antes da chegada da polícia. Assim como ele jogou o colchão pela janela, pode ser que ele estivesse refinando coisa ainda mais pesada ali dentro e não só tipos diferentes de maconha ali pra vender. Então, um traficante barra pesada, sem amor nenhum à vida, sem apreço aos outros, colocando todo mundo em risco, tem que ficar em cana mesmo, do hospital direto pra cadeia. Valeu, Clara. 10h16.
1: Fala, Zé.
3: Vamos falar sobre a linha vermelha, Agatha?
1: Vambora.
3: Bora, que tem mensagem do Paulo.
6: Bom dia.
3: Bom dia.
6: Excelente feriado a todos. Linha vermelha, uma uva, maravilha, tranquilinho, sem engarrafamento, sem aquela loucura dos dias normais. Saí de Piabetá, fui em São Conrado, já estou retornando para casa, fui deixar a minha patroa no trabalho. Feriadão, ela vai trabalhar hoje, mas eu estou de folga em casa, maravilha, voltando com o trânsito tranquilinho.
3: Mas ele já mandou uma atualização agora.
7: Nossa, sei lá.
6: Como diz a chamadinha de vocês aí, que em um segundo tudo pode mudar, logo depois do fundão, logo depois ali do fundão, sentido baixada, congestionamento na linha vermelha, ainda não sei o que é, mas o trânsito congestionado aqui.
3: Não pode comemorar, né?
1: Não pode. Na hora que ele falou que o trânsito estava uma uva, só me veio na cabeça. Não é da tua época, Zé, mas é da minha e do Pinho. Uva, uva e saradinho são uma uva. Não? Não é da tua época também, não?
2: Não, é, mas eu jamais iria vir na minha cabeça.
1: Pô, só veio
3: eu
1: isso.
3: Conheço a chupa que é de uva.
2: Essa aí também, é boa também.
1: Essa também é boa.
2: Ô, José Paulo Sobral, que mais aí que os ouvintes estão mandando?
3: Tem também sobre Ponte Rio-Niterói, Pinho. O Bruno Viana mandou áudio.
8: Bom dia, Bandineus. Novamente aqui é o Bruno Viana, morador de Niterói. Vamos de forma de trânsito. Ponte Rio-Niterói, 100%. Mas quando você sai pra ponte e pega a esquerda, pegar a BR, tem um caminhão quebrado, bem na agulha. Então tá tendo uma retenção. Mas aparentemente, depois que passa por ali, o trânsito livre, beleza? Vamos que vamos, um bom feriado a todos, cuidado na estrada, anda devagar. Band News, segundo tudo pode mudar.
2: Valeu, meu irmão, bom feriado pra você também. Ó, informação de agora, hein?
1: Vai.
2: Eu não sei porque eu fiz isso, porque a informação não é boa, né? Mas Neymar não vai viajar com a delegação brasileira para Cleveland. Acabei de receber um informe aqui da CBF. Ele ficará em Nova Jersey para o tratamento em fisioterapia, intensificando sua recuperação física. A seleção brasileira está treinando a partir das 10h30 da manhã no centro de treinamento de Columbia Park. E às 5 da tarde voa para Cleveland. Mas nosso Neymar vai ficar
1: Se recuperando
2: ali em Nova Jersey. Espero que
1: ele consiga jogar pelo menos o primeiro jogo, né?
2: Não, o primeiro eu acho difícil, Agatha, mas se ele tiver apto ali a entrar na rodada ali do mata-mata, a partir do mata-mata, eu acho que.
1: Tu acha que até o mata-mata ele não joga nada?
2: Ah, não sei. Tem pessoas mais próximas que disseram que acham que ele já vai estar pronto até pra estreia, né? Mas não sei, eu seria, no caso do Ancelotti, até mais cauteloso com o Neymar. Eu acho que ele vai ser mais necessário na hora do vamos ver, até por conta da essência em volta dele como jogador, de ser um cara decisivo, cara que pode fazer a diferença nos jogos mais difíceis. Eu não queimaria o cartucho logo na fase de grupos, não, já que a justificativa para levá-lo é essa, que ele é o cara que tem apesar de todos os pesares que eu não vou ficar repetindo aqui, que ele é o cara que tem o poder de fazer a diferença numa hora ali de dificuldade. Então acho que é melhor guardá-lo para essa hora de dificuldade.
1: Não ficar gastando em qualquer hora.
2: É porque o nosso confronto mais difícil na fase de grupos é logo na estreia, né, Zé? Não é isso?
3: Qual é o primeiro?
2: Não é Brasil e Marrocos?
3: Brasil
2: já
3: e Marrocos,
2: o primeiro jogo?
3: É verdade.
2: O cara tá dormindo ali.
1: Ele tá pensando no América.
2: Então, assim, depois Haiti e Escócia, eu acho que são adversários que não devem apresentar tanta dificuldade.
1: Aí é que mora o perigo.
3: Cara, eu
1: medo
3: acho que
1: disso.
3: Qualquer jogo vai ser difícil.
2: Não, é isso. Todo jogo é difícil. Copa do Mundo é assim
1: futebol,
2: mesmo. Não só pro Brasil, pô. Veja a Argentina campeã do mundo sofrendo contra a Arábia Saudita na estreia. Então. Vamos ver. Eu guardaria aí o trunfo do Neymar pra uma hora mais apropriada.
1: Ele é o teu coringa.
2: Mas eu também não sei de nada, né? Eu sou jornalista.
3: Não, isso aqui
1: tá
3: foi.
1: Várias onoplastias dele hoje,
2: eu
1: no
2: não. Eu sou jornalista, deixa aí pro Carleto tomar a decisão.
3: Mas você fica muito nervoso igual com o Fluminense ou não?
2: Zero,
3: né?
2: Zero.
3: Não, né?
2: Fiquei já, mas esse tempo já passou. Eu acho que assim, tem o seguinte, né, Zé? Eu vi, ainda era muito jovem, né? Tinha. 9 anos na época, vi o Penta.
1: Eu vi o Penta também.
2: O Tetra eu tinha 1 aninho, não lembro. Mas o Penta eu assisti. 2006 e 2010, eu ficava nervosíssimo nos jogos da Copa. Já em 2014, eu já tava mais blindado. Uhum. Por conta das frustrações. Não imaginava que ia tomar 7-1 na cabeça, né?
3: Isso foi
2: da Alemanha.
1: Nossa.
2: Mas não cheguei a ficar nervoso. Dali em diante, cara, passou esse nervosismo. A gente fica na expectativa,
3: também,
2: claro,
3: assim,
2: mas...
3: Você viu que eu não tava nem lembrando agora, quem era o jogo da
2: Fluminense, eu fico nervoso até...
1: Tu fica
3: do América.
1: Nervoso com o São Gonçalo.
2: Fluminense, eu fico nervoso até contra o Operário de Ponta Grossa pela Copa do Brasil.
1: Vambora, girar nossa reportagem, porque a gente vai direto pra Costa Verde Fluminense, que deve estar um friozinho. E aí, isso é o primeiro ponto pra espantar turista. Mas o segundo ponto, de acordo com os moradores, com os donos de pousadas, com os barqueiros, é que a taxa de Ilha Grande, causando essa confusão generalizada na cidade... foi o segundo ponto para espantar também de vez a turistada da região, né, Adson? Bom dia para você, meu amigo.
7: É mais incerto do que a taxa do Neymar, meus amigos. Paga a taxa, não, quer dizer, o Neymar na Copa é mais incerto que essa taxa, porque ninguém sabe se vai ser cobrado, se não vai ser cobrada. Agora, ainda há pouco, chegou uma barca aqui na Ilha Grande. E assim, ninguém foi cobrado, ninguém foi taxado. Mas no outro pia que tem na Praia do Abraão, as pessoas estão sendo cobradas, estão sendo taxadas. Gente, uma confusão danada. Bom dia para vocês, bom dia para todo mundo. A gente está aqui desde ontem, inclusive segurança reforçada por aqui, porque teve muito protesto, muita confusão. No meio dessa confusão toda, teve atos de vandalismo, duas pessoas foram flagradas, queimando os totens de cobrança. E o que está acontecendo nesse momento agora? A gente tem dois pias aqui, não sei se vocês conhecem a Praia do Abraão, mas são dois pias. Um pier é um pier de concreto, onde as barcas que vêm do continente, elas param. Essas barcas hoje não foram cobradas, as pessoas que chegaram por lá não foram cobradas. Mas no outro pier, que é um pier menor, que recebe os barcos, aí sim a cobrança está acontecendo. Agora, como que essa cobrança acontece? Isso que é o grande problema e a maior confusão. Essa cobrança, ela pode variar de R$ 28 a R$ 100. Quem sai de Angra do Reis tem duas opções. Ou vai pagar um deluge, que aí tem um desconto nesse primeiro ano, que é R$ 28,00, ou vai pagar uma taxa fixa que você pode ter uma duração de 30 dias, uma taxa única de R$ 50,00. Se você sai de outro lugar, de outro município, vai sair de Mangaratiba, vai sair de Conceição de Jacareí, você vai pagar uma taxa de R$ 50,00, se você tiver como comprovar que vai ficar mais de 2 dias aqui na ilha, ou seja, tem que ter mais de duas estadias comprovadas. Aí você paga R$ 50, senão você paga R$ 100. Só que ontem, quando a gente chegou aqui, todo mundo estava pagando R$ 100. Essa era a reclamação. A gente conversou com uma turista, a Alexandra, que estava me contando que pagou R$ 200, ela e a filha, assim que chegaram, sendo que elas vieram por Angra dos Reis. Gente, é muita confusão. Hoje, por exemplo, não está tendo cobrança num pier, está tendo no outro. E o que o pessoal está falando é que o turismo já está sendo afetado. Primeiro, quando a lei foi aprovada lá em setembro, a procura pela Ilha Grande já diminuiu bastante. Inclusive aqueles passeios de um dia só, já tem muita gente indo para outros lugares. E além disso, a partir do início da semana, com a confusão e principalmente com a implementação da taxa efetivamente, muita gente cancelou. Uma onda de cancelamento que atingiu aqui a Ilha Grande.
9: o pessoal desistiu de última hora, porque não sabia se seria taxado e enquanto seria taxado. Essa taxa foi estipulada pela Prefeitura de Angra dos Reis. Segundo a Prefeitura, o objetivo é arrecadar para conseguir investir em infraestrutura para o próprio turismo, em infraestrutura da ilha e também do continente. Mas o que está acontecendo na prática, segundo as pessoas que dependem do turismo aqui, é realmente uma debandada de visitantes aqui da Ilha Grande, gente.
1: Eu estava vendo, Adson, ontem o seu link até para o Jornal do Rio falando sobre isso. Vi que eles botaram até um saco preto na frente de onde os totens estão para pagamento dessa taxa. E o que você falou, né? Ainda está muito desorganizado. As pessoas não sabem onde paga, onde não paga. É, as pessoas estão sendo cobradas na chegada desse barco, só que ao mesmo tempo não sabem exatamente o que é essa cobrança. Diga, Adson.
9: Não, só para que acabou de chegar um barco aqui, as pessoas estão falando com a gente, reclamando aqui, só para trazer a voz dos ouvintes da Bandinha ZFM, meu amigo, você veio de Guarulhos.
10: De Guarulhos, chegamos até aqui e fomos cobrados, né? R$100, 50 mil, 50 dela para entrar até aqui.
9: O que acha dessa taxa? Um absurdo. Vocês sabiam da taxação?
11: É, nós soubemos que é recente, né? Começou essa semana.
9: Mas não estavam se programando para isso no orçamento?
10: Não. No orçamento, não calculava isso aí.
9: Tá certo, gente. Obrigado. Boa estadia, apesar de chegada. E é esse relato que a gente ouve, Agatha, quando a gente está por aqui. Muita gente que não fazia a menor ideia dessa taxação. E o pior, não sabe quanto que vai ser taxado, né? Porque teve gente que estava comprovando a estadia ontem e mesmo assim estava pagando R$100.
2: Bom, eu estava até conversando sobre isso com o Rodolfo, não lembro se foi ontem ou anteontem, Agatha.
1: É.
2: E nós dois concordávamos quanto à cobrança de uma taxa. Acredito que para um paraíso como a Ilha Grande, assim como qualquer outro paraíso no Brasil, se você realmente, a partir da cobrança da taxa, e justificando, obviamente, o que você está fazendo com esse dinheiro, for garantir a manutenção desses paraísos sem que eles sejam prejudicados, beleza. Só que R$100 numa tacada só, eu acho exageradíssimo. E até dei o exemplo de que a gente tem diferentes turistas. Eu até entendo a comparação, Fernando de Noronha tem a taxa, funciona e as pessoas não deixam de ir. É, conversei sobre isso ao longo das últimas semanas com muita gente, mas a Ilha Grande, ela tem uma característica, especificamente, de trazer muito turista. Principalmente, a gente ouviu aí agora o camarada de Guarulhos, mas de dentro do estado do Rio de Janeiro. E como um turismo acessível. Apesar de não ser mais tão barato quanto era na época que eu ia acampar lá nos meus 15, 16 anos de idade, ainda é um turismo muito mais barato do que vários outros. Então, assim, a Ilha Grande, ela tem vários campings, que são locais, ou até hostel também, que você consegue se hospedar por um valor mais acessível. É, o táxi boat tá mais caro, mas tem a barca, que pode até demorar mais tempo, mas tem barca pra lá. Então, se você fizer as escolhas certas, você ainda consegue ir pra lá gastando pouco. Então, colocar uma taxa de R$100 é afastar o turista, esse turista específico, que vai pra lá porque tem condições de ir. E aí, eu tô falando de gente até que tem isso como opção de lazer semanalmente, pô. É gente que vai na sexta de noite ou no sábado de manhã e volta domingo. Todo fim de semana.
1: Imagina pra uma família com 4 pessoas. É R$400 de taxa a mais do que
2: isso,
1: o
2: então,
1: orçamento.
2: E pro comerciante, pra quem vive ali no setor de hotelaria, pra quem depende desse fluxo, desse ir e vir das pessoas na ilha, pra poder fechar ali sua conta no mês, vai pesar. Então, assim, vai colocar a taxa, beleza. Mas, pô, vamos fazer uma tabela? Vamos discriminar melhor quem é quem nessa hora do pagamento da taxa? Vamos fazer um negócio mais educativo nesse primeiro momento com campanha de divulgação para as pessoas massificarem essa informação, entenderem. Vamos apresentar o que a gente vai fazer com essa taxa.
1: De maneira mais transparente,
2: conversar com todo mundo, apresentar projetos, talvez, para o pessoal que está tão preocupado aí com o impacto financeiro dessa taxa. Falar, gente, vocês vão ter incentivos assim, assim, assado nesse primeiro momento. Vão ter estudos frequentes para ver se não está prejudicando a nossa economia para a gente poder fazer, eventualmente, revisões. Abre mais para o diálogo. E aí, quanto aos visitantes, eu acho que tem que ter a tabela, cara. Eu vou citar de novo o exemplo da taxa de Búzios, que é para os veículos. Se é um carro, é uma taxa. Se é uma moto, é outra taxa. Se é uma van, é outra taxa. Se é um ônibus, é outra taxa. É igual pedágio. Não paga todo mundo o mesmo valor. Então, se você faz essa escala, você amortiza o que vai afetar no planejamento ali do turista e você diminui a chance de afastar esse cara. Então, assim, dá pra cobrar. Aí teve até ouvinte que ontem no chat mandou... Gente, já tem alguns lugares que cachoeira você cobra taxa. Eu, na época que eu ia pra diferentes lugares acampar, eu me lembro que no Sana, por exemplo, eu acho que não tem taxa lá ainda. Mas em algumas cachoeiras pra você acessar, uma ou outra, você pagava ali, sei lá, 5, 10 reais. Então, acho que tem como você chegar num denominador comum que você vá fazer com que a pessoa que... vai ficar por mais tempo, vai ficar numa hospedagem mais cara ou até uma embarcação que gere mais impacto ao ambiente, paguem mais caro do que quem não vai ficar tanto tempo ou quem vai ficar ali sem gerar tanto impacto, né? Enfim, minha opinião, mas...
1: Ô, Adson, conversando...
2: Isso vai dar muito pano pra manga.
1: Conversando com os turistas que estão aí agora, você chegou a encontrar alguém a favor da taxa, mas num valor menor?
12: Exatamente, Agatha. Eu encontrei gente a favor da taxa, mas num valor menor. E é muito bom, inclusive, o que o Pinho estava falando, porque isso casa com o que os representantes dos meios de hospedagem estão falando. Que, ok, tudo bem, a gente tem uma taxa. Essa taxa ela pode ser uma taxa no valor bem menor do que isso, porque R$50 é um valor que impacta no preço de uma viagem, principalmente se for família, e esse valor pode chegar a R$100. Então, se houver uma taxa, tudo bem, mas uma taxa menor. E principalmente a transparência. Eles dizem que esse processo foi feito inteiramente sem transparência. Desde a sua concepção, lá atrás, sem nenhuma discussão pública, sem audiência pública, sem a conversa com os envolvidos. E essa falta de transparência, ela permanece agora. Ninguém sabe quais são os projetos em que esse dinheiro vai ser empregado. Não existe um planejamento para que esse dinheiro seja, então, usado efetivamente para benefício da ilha. Que há muito tempo, já fui repórter nessa região, cobri várias vezes isso, a gente sabe que a Ilha Grande há anos sofre com problema de saneamento básico, que é crônico. E aí, qual é o projeto para resolver isso? Esse dinheiro vai ser implementado para isso? Não tem esse projeto, e é isso a reclamação. Então tem gente a favor? Tem. Mas que a taxa seja cobrada de forma mais barata e que, além disso, seja um valor que seja realmente destinado para algo que transforme a vida desses moradores aqui.
2: E ainda tem outro ponto, né? É uma taxa, nesse caso a gente está abordando Ilha Grande, mas foi criada uma taxa em todo o município de Angra dos Reis, né? Então acho que essa falta de transparência ela vai gerar ainda mais dúvidas para pessoas, apesar do centro do debate agora ser a ilha, para pessoas que chegam também até por ônibus e etc. para se hospedar em diferentes pontos de Angra dos Reis. Então é importante que a Câmara Municipal, agora a Prefeitura no caso, né? Mas que as câmaras municipais, ao apresentar, ao levar ao plenário debates dessa importância, abram também para que as pessoas acompanhem isso. Porque aí você evita de gerar esse burburinho e esse tipo de repercussão. Às vezes até por desinformação. Não acho que seja o caso que as pessoas estejam moldando suas opiniões a partir de uma desinformação. Eu acho que as pessoas, nesse caso aí, elas têm uma opinião muito bem informada sobre o valor da taxa e como ela está sendo aplicada. Mas poderia estar ainda pior por conta dessa falta de transparência. E não tenho dúvidas de que, como o entrevistado do Adson agora aí disse que veio de Guarulhos e foi pego de surpresa, que outras pessoas vão acabar passando por isso também.
1: Valeu, Adson. Obrigada pelas informações. Boa volta para casa. Está chovendo aí em Angra, Adson?
12: Graças a Deus parou um pouquinho a chuva, mas já amanheceu chovendo e gelada dessa, gente.
2: E tá nublado?
12: Tá bem nublado. E corre risco de chover daqui a pouco também, viu? Tá ainda aquele tempo bem o barro, meio tijolo, deve chover.
1: Pé frio então, hein? Foi viajar, não pôde nem aproveitar uma praiazinha.
2: Eu achei que ia pegar
12: voltar pra curtir.
2: Passeio de escuna pra mergulhar na Lagoa Azul. Dá pra ir, né? Mas
1: queimar
2: vai passar frio.
1: Queimar essa carequinha, nada, né?
2: Vi uma baleia lá na Praia do Sul.
12: Por enquanto, partia fica pra próxima.
1: Tá certo. Um beijo, então. Dá um abraço também no André Fernandes, que tá contigo. A reportagem completa no Jornal do Rio, né, Adson?
12: Isso, Jornal do Rio, Jornal da Band. Logo mais a gente vai trazer, esclarecer todas as dúvidas sobre essa questão da taxação aqui na Ilha Grande, que está dando o que falar, gente.
1: E acompanha também no Notícias da Redação o boletim do Adson Ramos, direto de Angra dos Reis, né, Adson?
12: Já tô gravando, minha amiga, tá tudo certo, dominado.
1: Tá certo, então.
2: O que, que é esse Notícias da Redação aí, Adson?
1: É o meu programa. Meu programa.
2: Passa onde?
1: Na tela da Band.
2: Que horas?
1: 1h25 e 2h25, com as principais atualizações do estado do Rio de Janeiro.
2: Beleza, então vou assistir.
1: Obrigada, tá? Pelo jabá. Ô, José Paulo Sobral, você foi já, né?
3: Aonde?
1: Beber tua água.
3: Já fui, bebi água.
1: É. Você já viu como é que você tá ali na live do YouTube? É,
3: eu aproveito sempre que eu vou por ali, perto do banheiro, passo um pouquinho de água. No...
1: Tá vendo, né, Cristiano Pinho?
2: É? Esse cabelo aí, Zé, tá maravilhoso, cara. Obrigado. Eu acho que você jamais deve abandonar esse estilo.
3: Eu vou
2: estilo.
3: Manter só porque você tá implorando.
1: Ficou
2: você
1: bom.
2: Tá lindo, cara.
3: Vou manter um tempo assim.
2: E precisa encontrar agora algum produto aí capilar que mantenha como o se seu cabelo molhado, no né? formato que você quer pra não precisar ficar molhando toda hora. Porque senão, se estiver na rua, você vai fazer o quê?
3: Eu vou pedir dica ao João Boeri, que ficou um tempo com o cabelo um pouco maior.
2: Tem umas pomadas creme aí que você pode usar. É, pra poder manter isso. Aí, cara.
3: Eu vou pesquisar.
2: Seu topetão.
1: Fala, Zé, informação,
3: sabe
1: né?
3: Onde tá chovendo?
1: Chega de se olhar, meu filho.
2: Ele agora fica, é o Cristiano Ronaldo. É o Cristiano Ronaldo que...
1: Se admirando.
2: A cada toque que ele dá na bola, ele olha pro telão, lembra? Que ele era
1: ele
2: assim,
1: esqueci,
2: que o pessoal
1: esqueceu.
2: Brincava. Agora ele apresenta aqui o Primeira Edição, Notícias da Manhã e o Todo Rio, olhando pro monitor ali de retorno.
3: Não posso me mexer muito aqui também pra
2: se
3: não
2: o cabelo dele
3: cabelo.
2: Tá ajeitado.
1: É, não sai do enquadramento, não.
2: Mas o bom é que aí a galera vai pro YouTube Band News FM Rio pra ver, nesse momento, a câmera tá ali mostrando a bela fachada de José Paulo Sobral. Tá com arco embaixo do fone, Zé?
3: Tá aqui, ó.
2: Ah, então, que agora tá com um lindo arco, lembrando aí.
1: O fone tá até disfarçando o arco.
2: Leonardo DiCaprio, Gucci, Depou, essa galera aí.
3: Olha só não dá opinião, hein, ouvinte. Não fala, se tiver ruim, não fala, não. O Marcelo falou aqui pra gente que em Santíssimo tá chovendo agora.
13: Bom dia, Band News, aqui é o Marcelo por aplicativo no Rio de Janeiro. Ela tá para vocês aqui que a extensão da Avenida Santa Cruz, na altura de Santíssimo, tá com a pista escorregadia, hein? Tá chovendo. Está chovendo aqui na área de Santíssimo, aonde os motoristas devem manter uma cautela. Band News, em um segundo tudo pode mudar.
1: Valeu, meu amigo, obrigada pelas informações. Se estiver chovendo aí onde você tá, por onde você tá passando, também escreve pra cá, 999026970.
2: Oi!
1: A melhor trilha dessa Band News FM é essa. Pra gente já anunciar, óbvio que desde o início do ano estamos falando de eleição, de corrida eleitoral. Mas agora tem pesquisa, da Paraná Pesquisa. A gente começa falando sobre a corrida eleitoral para o governo do estado, João Boeri. Bom dia.
14: Oi, Agatha. Bom dia a você, Pinho Zé, aos nossos ouvintes. Pesquisa da Paraná Pesquisas, que foi realizada entre os dias 1º e 3 de junho, ou seja, até ontem. Grau de confiança 95%, margem de erro de 2,4 pontos percentuais. Mostra o ex-prefeito do Rio, Eduardo Paes, do PSD, ainda à frente, com 48,3% no cenário estimulado, quando as opções de voto são apresentadas aos entrevistados. Na pesquisa de abril, só pra gente comparar, o ex-prefeito do Rio tinha 53% das intenções de voto, agora com 48,3%. Em seguida, presidente da Assembleia Legislativa, Douglas Ruas, do PL, soma 12,6%. Em terceiro lugar, uma novidade nessa pesquisa, na última de abril, o ex-governador do Rio, Antony Garotinho, não tinha sido apresentado ainda como pré-candidato ao governo, agora já aparece em terceiro lugar com 9,2% das intenções de voto. Depois, André Marinho do Novo, ex-governador Wilson Witzel do Democracia Cristã e o bombeiro Rafa Luz do Missão somam 4,2%, 3,1% e 2,6% respectivamente. O vereador do Rio, William Siri, do PSOL, aparece com 0,6%, 6,5% não souberam ou não opinaram, enquanto 12,9% optaram por nenhum, branco ou nulo. Paraná Pesquisas também simulou uma possibilidade de segundo turno entre Eduardo Paes e Douglas Ruas. 60% dos entrevistados optaram pelo ex-prefeito, enquanto o deputado ficou com 24,5% das intenções de voto. Paraná Pesquisas também levantou a rejeição desses possíveis candidatos. O ex-governador Antony Garotinho aparece com 42,4%, Wilson Witzel com 27,9%, Eduardo Paes com 22% e Douglas Ruas com 10,1%, pesquisa divulgada pela Paraná Pesquisa.
2: Agora, desculpa, Agatha, vai.
1: Não, eu ia só comentar que é interessante a gente ver, analisar essa pesquisa, porque dá pra ver o crescimento de Antony Garotinho, uma diminuição de Paes, e o que antes não estava acontecendo quando a gente viu o crescimento de Douglas Ruas, era a transferência de diminuição e crescimento entre Paes e Douglas Ruas. Mas a gente vê isso acontecendo entre Paes e Garotinho, quando o Paes diminui essa transferência de votos para Garotinho.
2: Só que tem um elemento chave aí, né? Que o Republicanos ainda não definiu se vai lançar Garotinho ou se vai lançar André Português.
14: Correto.
2: Então, isso pode mudar completamente o cenário. A ver, né? Interessa também diretamente aqui o nosso grupo Bandeirantes de Comunicação, que já tem data marcada para o primeiro debate dos candidatos ao governo do estado. Aqui no nosso Rio de Janeiro vai ser o primeiro debate de todos, como tradicionalmente faz a Band. Está marcado para o dia 9 de agosto. É um domingo para todo mundo poder assistir tranquilo em casa, reunir a família. E no dia 16 tem também o debate dos candidatos à presidência. Mas ontem a gente teve aqui a nossa primeira... diante até da complexidade, né, da eleição do nosso Rio de Janeiro, que tá aí com um governador que era o quarto na linha sucessória, presidente do Tribunal de Justiça, desembargador Ricardo Couto, ainda algumas indefinições. Essa semana a gente trazia reportagem sobre a candidatura ou não de Douglas Ruas, que bancou, disse que vem como candidato, apesar do que ele tem a perder aí nessa corrida eleitoral se não conseguir se eleger, ficar sem mandato. Ele que é hoje presidente da Alerj, mas no caso aí dessa talvez terceira via emergindo aí agora nessa pesquisa é o Garotinho, como disse o Boeri, que aparece na Paraná Pesquisas, nem o próprio partido definiu. Eu acho que assim, pela força dele, ainda que o André Português seja alguém que sempre foi citado quando o debate eleitoral começou a ser esquentado, até por conta da sua atuação em Miguel Pereira. Isso. E de ser cada vez mais uma pessoa no consolidada interior, exatamente, ali no interior, mas vindo cada vez mais consolidado também no debate público para a região metropolitana, acho que a figura Garotinho, e aí a gente vai ter que observar as próximas semanas, ela acaba sendo ela acaba se sobrepondo a essa figura em ascensão, que é o André Português.
1: O nome Garotinho,
2: né?
1: É forte, só que se você for ver, e aí isso vai ser analisado pelo partido também, ao mesmo tempo que ele vem aparecendo, ganhando destaque nas pesquisas, a rejeição dele é muito alta também.
14: É maior, com 42%.
1: Quando a gente fala de rejeição, 42% rejeitam o nome de Garotinho, então isso também precisa ser analisado.
2: Rejeitam, mas tem aquela também, né? Falem bem, falem mal, mas falem de mim, numa eleição onde não se conhece muita gente, onde quando você
1: onde o
2: vai...
1: O Paes tá vindo bem consolidado.
2: É isso, você tem um candidato que tá na boca de todo mundo, que é o Eduardo Paes. A gente até trazia esse fenômeno nas eleições de 2024, municipais, que em pesquisa espontânea de outras cidades, principalmente na região metropolitana, o Eduardo Paes era citado. Quem você votaria para prefeito de Nova Iguaçu se a eleição fosse hoje? Ah, Eduardo Paes. Duque de Caxias, Eduardo Paes. Então, é um cara conhecido no estado inteiro, todo mundo sabe quem é Eduardo Paes. Enquanto tem outros candidatos, o Douglas Ruas, ele tá firmando mais agora a imagem dele, mas no início do debate...
1: Ainda passos lentos,
2: agora é presidente da Alerj, as pessoas vão conhecendo mais, já tá fazendo campanha, né, pré-campanha no caso, mas aparece aí, já se alfinetou com o presidente Lula, semana passada, então ele vai se tornando mais conhecido, mas tem outros nomes aqui que o eleitor, ele olha e ele não sabe quem é. Então, ainda que tenha uma grande rejeição, quando ele vê um Garotinho ali, se ele rejeita mais o Paes do que o Garotinho, às vezes ele pensa em votar num Garotinho, e o Republicanos pode colocar isso ali na balança na hora de definir. Mas, vamos ver. Eu acho que ainda tem muito pano pra manga, cara.
1: Eu acho.
2: As eleições, tá muito complexo o nosso cenário eleitoral. Se acharam que foi complexo em 2018... com outsider entrando, com aquele debate polarizado, agora cara, uma situação inédita. O nosso governador é o quarto na linha sucessória, o candidato que está batendo de frente contra quem vem liderando as pesquisas. Até outro dia era apontado como quem assumiria a cadeira no Palácio Guanabara e não assumiu. Então,
1: E aí num cenário de excêntrico debate. Excêntrico
2: o cenário.
1: Num cenário de debate, tem muita coisa que vai ser utilizada contra Garotinho. O Garotinho disse nas redes sociais que promete falar onde estão as vigas da perimetral durante. Que tem foto das vigas da perimetral durante o debate. A gente sabe que o Garotinho também é muito midiático. O Douglas Ruas vem muito atrelado a Cláudio Castro. Então,
14: Flávio Bolsonaro,
1: a gente tem esse cenário. Então, assim, para governo do Rio, muita água vai passar debaixo dessa ponte. E para Senado, João.
14: Essa pesquisa da Paraná Pesquisas, Agatha, também mexe um pouco, porque é a primeira depois da desistência do ex-governador Cláudio Castro, a candidatura ao Senado Federal.
2: Então, já tá sem o nome dele.
14: Já tá sem o nome dele. Na pesquisa de abril, o ex-governador Cláudio Castro, ele somava 29% das intenções de voto. Então, é interessante a gente analisar como que isso se transfere nessa pesquisa atual. Deputada federal Benedita da Silva, do PT, aparece com 34,2% das intenções de voto, lidera essa pesquisa da Paraná Pesquisas. Na pesquisa anterior, Benedita tinha

0: 34%, agora somando 34,2%. Ex-prefeito do Rio, Marcelo Crivella, do Republicanos, é o segundo, soma 26%. Lembrando que esse ano abrem-se duas vagas ao Senado Federal, vagas de Carlos Portinho e Flávio Bolsonaro. Depois de Benedita e Crivella, aparece o ex-prefeito de Belford Roxo, Márcio Canella, do União Brasil, com 21,3%. Depois, deputado federal Pedro Paulo, do PSD, com 20,7%. Mônica Benício, do PSOL, com 11%. Carlos Jordi, do PL, com 10,4%. Mauro Campos, do Novo, com 9,1%. E Hélio Seco, do Missão, com 6%. 14,6% optaram por nenhum, voto branco ou nulo, enquanto 6,8% não souberam ou não opinaram. Destaca-se então o crescimento da deputada federal Benedita da Silva e pelo menos a leitura que a gente faz dessa pesquisa é de uma notícia meio ruim pro grupo político de Cláudio Castro, do Partido Liberal, que ele não consegue transferir tantos votos para desbancar Marcelo Crivella e Benedita da Silva numa possível corrida ao Senado.
1: Agora, o Cláudio Castro não aparece na pesquisa. Mas no cenário espontâneo, né, quando os entrevistados eles citam os nomes que vêm à cabeça sem ter uma lista previamente apontada ali pelo entrevistador, ele chega a aparecer na quarta posição, né, entre os citados, sem considerar quem não sabe, quem votaria branco ou nulo, Benedita, Márcio Canella, Marcelo Crivella e aí Cláudio Castro. Só que é uma porcentagem muito baixa, né? A pesquisa pro Senado, ela tem isso. No cenário espontâneo, os números são muito mais baixos, as pessoas, ainda mais alguns meses ainda da eleição, elas não conhecem tanto os candidatos ao Senado, mas com a saída do Cláudio Castro, depois também com a confirmação, isso já há algumas pesquisas, né? Mas fazendo referência até ao que a gente debatia de resultados trazidos no ano passado, com a saída também ali de Flávio Bolsonaro, depois que se confirma como pré-candidato à presidência da República, a Benedita, ela vem a cada pesquisa despontando como a principal opção aí citada nas pesquisas, e realmente acho que agora o debate fica por conta desse segundo político que vai ocupar ali o topo da,
2: está indefinido,
1: dos rankings, né? É uma briga aí do PL, é uma vaga em aberto, né? E com alguns outros nomes aí conhecidos da política fluminense também aparecendo. Tem uma galera na espontânea que cita o Romário também, mas o Romário não entra, né? Tem mandato ainda até 2030. Então, vamos ver. Essa acho que tá... A Benedita já tá consolidada, né? Acho que só um fenômeno aí nos próximos meses para tirá-la dessa eleição. Mas o segundo nome ainda vai depender de muitas variáveis.
2: Valeu, João. Obrigada.
0: Valeu, pessoal. Bom dia.
2: Antes só de despedir, a pesquisa também trouxe a aprovação do governo Ricardo Couto, né?
0: Correto. Aprovada por 51,8% dos eleitores, reprovado por 38,2%. Segundo a Paraná Pesquisa, os 34,4% dos eleitores avaliaram a gestão como ótima ou boa e 30,1% como regular, 27,4% como péssima ou ruim. Levantamento no Tribunal Superior Eleitoral, RJ05645 de 2026, a pesquisa.
2: A limpeza, a faxina que foi feita pelo Couto ajudou nessa opinião popular, principalmente. Os cortes foram feitos, quase 3 mil cortes. Antes ele estava vindo meio como, né, neutro, mas agora já com uma força popular grande, pelo menos nessa pesquisa, mostrando aí que Ricardo Couto vem fazendo um bom governo. Obrigada, João. Valeu, pelas informações.
1: Aninha aqui no chat falando, Felipe Cury, por exemplo, é um nome, né?
2: É.
1: O próprio Rodolfo já citou aqui algumas vezes que, por apurações de bastidores, poderia ser uma opção com a saída de Cláudio Castro aí, o Felipe Cury. Só que existe uma questão acerca disso, que é o fato de ser uma vaga considerada do PL. E o Felipe Cury, ele não viria como candidato do PL. Então, teria que ter uma grande articulação aí por trás entre os grupos políticos para viabilizar essa candidatura do Felipe Cury, ocupando, tendo apoio aí do grupo, né, como uma vaga deixada por Cláudio Castro. Então, a ver. Valeu.
2: Valeu, João. Fala, Zé.
3: Olha, Agatha, vou te falar uma coisa, hein? É chuva, fala, a dar com pau em alguns pontos. E E a Rose mandou uma informação.
2: Gente,
3: pra
2: não dá, eu vou correr hoje. Tem que parar de chover.
3: Aqui não, né? Aqui não tá chovendo, não. Tá nublado.
2: Não tá chovendo.
3: Mas a Rose mandou essa mensagem pra gente falando
2: São
3: da Washington
2: Pedro,
3: Luiz.
2: Vê
4: isso. Oi, mas bom dia. Indo pra Petrópolis. Agora, muita chuva na Washington Luiz. Chegando na Serra, eu falo como é que tá o movimento lá. Um bom dia e um segundo, tudo pode mudar.
1: Bom dia. A Rose que protagonizou aquela cena contigo, né, DiCaprio?
3: Foi, exatamente
1: no,
3: isso.
1: No navio do Titanic antes do naufrágio.
3: Essa é a Rose, aquela foi a Rose.
1: E você não é o... Como é que era o nome do...
3: É Jack.
1: Você é o Jack, você é o Zé.
3: Eu sou o Jack.
1: Ai, ai, ai. 10h51.
2: A Maria Eduarda Vieira tá aqui, a gente fala sempre, aí fizemos inclusive em maio uma campanha de trânsito, conscientização para tentar levar para as mesas das pessoas, para os bate-papos de todos os dias, o perigo das bikes elétricas, de andar nas ruas sem capacete, das motos também, do quanto isso estava afetando a saúde pública como um todo e acabando matando muita gente, como o caso da mãe e do filho que se acidentaram numa rua na Tijuca. E aí mais um caso desse envolvendo morte. A Maria Eduarda Vieira tá aqui para trazer mais detalhes. Ele tava numa calha de BRT, né, Duda? Bom dia.
5: Pois é, Agatha. Bom dia para você. Bom dia também pro Pinho e pros nossos ouvintes. Esse homem tava com uma moto elétrica na pista exclusiva do BRT e acabou morrendo nesse acidente que aconteceu na noite de ontem. Esse acidente que foi registrado na Avenida das Américas, próximo à estação Notre Dame, que fica no Recreio dos Bandeirantes, na zona sudoeste do Rio de Janeiro. Inclusive, a gente tem as imagens, porque pessoas que estavam ali no local registraram o momento em que os próprios passageiros que estavam no ônibus precisaram deixar o veículo após o acidente, e essa moto elétrica acabou ficando presa embaixo mesmo desse carro do BRT. O corpo de bombeiros foi acionado para ocorrência, a identidade da vítima não foi divulgada. Não só a Band News FM, ao longo do mês de maio a gente falou, fez a campanha do Maio Amarelo, mas a gente já discute há bastante tempo aqui a questão da seletividade de pistas, de também questão de velocidade. O Daniel Henrique, inclusive, acho que explicou tudo e mais um pouco pra gente sobre isso ao longo dos últimos meses, mas justamente falando sobre qual seria, onde essas motos elétricas, bike elétricas, autopropelidos, enfim, qualquer nome que esteja dentro desses tipos de equipamento, eles poderiam andar. E claramente não seria numa pista exclusiva do BRT, o próprio nome já diz exclusiva. Então seria de fato para o BRT operar. Esse acidente foi registrado, a Polícia Civil tá investigando, então como foi a dinâmica desse acidente, se de fato, se o BRT estava em alta velocidade ou se a moto elétrica estava em alta velocidade, mas o que a gente sabe até o momento era que ele não poderia estar ali. Acabou acontecendo esse choque entre o BRT e a moto elétrica e o homem acabou não resistindo. A gente não teve a identidade divulgada, mas a Polícia Civil tá apurando então para entender a dinâmica desse acidente, caso esse que foi registrado então por todo mundo que tava por ali. O BRT tava cheio, a gente consegue ver até algumas pessoas em pé, início da noite, né? Então horário de pico também, pessoas saindo do trabalho, se deslocando para casa. Ontem, que foi uma véspera de feriadão, então a gente teve uma movimentação maior nas pistas e de fato aconteceu esse choque entre a bike, a moto elétrica, e o homem que pilotava ela acabou não resistindo.
2: É triste a gente noticiar isso mais uma vez e pedir por mais campanha de conscientização, pedir por mais fiscalização. Nesse caso, eu fico pensando, as pessoas não têm realmente amor à vida, né? Porque você dirigir uma bike elétrica numa via como a Avenida das Américas já é muito perigoso. Agora, você querer botar essa bike elétrica numa pista de BRT durante a noite, achando que nada vai acontecer, realmente testar demais a sorte.
1: Quando a gente fala de invasão de pista exclusiva do BRT, a gente traz à memória aí vários acidentes, grande parte até por conversões proibidas, veículos de autoridades que usam do pretexto de, em situações emergenciais, poderem acessar essa calha exclusiva e às vezes acabam provocando acidentes. Mas quando a gente fala de um veículo tão vulnerável quanto uma moto, nesse caso até ainda mais vulnerável, que é uma moto elétrica, né? é beira o absurdo a pessoa achar que vai dar certo andar ali. Mas tem sido cada vez mais frequente, tá, gente? A Duda cita esse caso agora na Avenida das Américas, e a gente acompanha muito, acabou de passar, inclusive, aqui uma moto elétrica pela calçada da rua Oliveira Falcão.

0: única orla, tá? Mas as outras vias, nas zonas norte e oeste, você tem cada vez mais flagrantes sendo feitos de condutores desses veículos usando as pistas exclusivas do BRT. Então é um primeiro caso, mas que demanda uma atenção, e a Agatha falou em campanha, a Duda lembrou aí da nossa campanha sobre duas rodas, do maio amarelo que acabou de passar. Tem que ter uma campanha de alerta para que esses condutores não façam da pista exclusiva do BRT um uso cada vez mais frequente. A Luana Bernardi, nossa chefe de reportagem, já colocou até o Daniel Henrique, citado pela Duda, para rodar bairros da Zona Norte, mostrando que Madureira, Vaz Lobo, Vicente de Carvalho, Penha, corredor do BRT virou corredor de bike elétrica, de moto elétrica. Agora a gente está citando aí a Avenida das Américas. Então, se não tiver uma campanha forte para conscientizar essas pessoas, e mais, se não tiver uma fiscalização ativa do pessoal da Mob Rio, do BRT Mais Seguro lá com a Guarda Municipal, se não fizer doer no bolso, pegar esses caras e multar, não, meu vai, amigo, não vai ter resultado. Hoje eu tava vindo pra cá, a gente conversava esses dias, né, Agatha, que você citava, a partir da participação de um ouvinte, sobre a redução, pelo menos na tua observação, das fiscalizações em túneis.
1: Sim.
0: Que também tinha, era uma das irregularidades que a gente flagrava muito, até com aquele vídeo que viralizou de quatro pessoas numa mesma moto elétrica no Rebouças, eu acho. E aí eu citei, ó, onde eu tenho visto muito, isso no meu trajeto, óbvio, é ali em frente ao cemitério São João Batista, na General Polidoro. Hoje eu passei e estavam lá eles de novo, ali naquelas ciclofaixas, com equipe de orientação. Então tem que botar também, não é só Zona Sul, gente. Zona Sul é o epicentro do problema, mas tem que ir para as zonas oeste e norte, onde esse risco está sendo cada vez mais colocado ali nas pistas do BRT, agora até com essa fatalidade.
2: É isso, talvez a gente fale também bastante sobre a Zona Sul, porque a gente tem muitas ciclovias e ciclofaixas aqui, mais bairros, por exemplo, do cidades da região metropolitana. Niterói, você consegue ver isso, porque tem bastante ciclovia. Alguns bairros da minha cidade, por exemplo, não tem, e mesmo assim eles andam no meio dos carros, o que também não deveria ser permitido pelo limite de velocidade, por onde você tá andando. Aí estão competindo com pessoas atravessando, e competindo mesmo, porque eles não param no sinal de trânsito. Então tem todas essas questões que a gente não vê fiscalização, pelo menos onde eu moro.
1: Não, e aí você não precisa nem ir muito distante. Quando você vai a Bangu, Santa Cruz, dentro do próprio município do Rio, as ciclofaixas, as ciclovias, realmente, elas são raridade. Mas isso também não é justificativa para você colocar a sua vida em risco e a vida de outras pessoas que podem acabar se envolvendo num acidente por causa dessa imprudência no trânsito. Então, se você... Agatha, mas aqui na Avenida das Américas não tem ciclofaixa, não tem ciclovia. Então, vai andar. Simples assim.
2: Ainda sobre esse caso, até eu tinha esquecido de mencionar, mas a Mob Rio mandou uma nota pra gente com a dinâmica desse caso. Eles falaram que o veículo autopropelido estava atravessando a pista exclusiva na faixa de pedestre com o sinal aberto para o ônibus. Então foi nesse momento que aconteceu o choque, já não deveria estar ali, muito menos atravessando na faixa de pedestre, e com o sinal estava aberto. O ônibus não conseguiu frear.
1: Tem ouvinte participando, Zé?
3: Tem, vamos lá, Edinho.
4: Zé, Agatha. Então, eu acabei de passar agora, eu tô na Avenida das Américas, já tô na Avenida de Santa Cruz, mas eu acabei de passar agora há pouco na estação Notre Dame, onde aconteceu esse acidente, e tinha um entregador do iFood de bicicleta na cara do BRT, na contramão, sentido barra. É absurdo.
1: Tem muito entregador utilizando isso como meio de transporte mesmo. Obrigada, Duda, pelas informações. Cristiano Pinho, 11 horas em ponto. Vambora pro Todo Rio?
0: Bora, é só girar a vinheta aí. Vinheta de fecha, vinheta de abre, e a gente segue por aqui com o nosso José Paulo Sobral e você, ouvinte.
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Sabe, New Jersey é a terra do todo bom, o Bon Jovi. Toca aí, por favor, em homenagem. Aí, ó, tudo a ver.

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1: Ô, Zé, tu vai tocar Always, não? Always. Always, always.
2: Always, always.
1: Porque a seleção tá lá na terra de Bon Jovi.

0: 11:02, todo Rio no ar, ouvindo ele, José Paulo Sobral. Bom Jovi.
1: O todo bom.
0: Ele também, cara, tem um cabelo parecido com o teu em parte da carreira. Não sei como é que tá hoje, tem tempo hoje que eu não saio pra almoçar com o Bon Jovi, tomar uma zinha com ele. É. Então não sei como é que tá a cabeleira dele agora. Mas ele também usava aí esse teu estilo novo que você tá botando pra jogo a partir desta quinta-feira, de longos cabelos com arco,
1: eu,
0: né?
1: Inclusive, eu não queria reproduzir a primeira parte do áudio da nossa ouvinte que pediu a música, mas já que você tocou nesse assunto, olha o que ela falou aqui.
2: Oi, Zezinho, bom dia. É falar nada não, mas já que estão querendo brincar com você com seu topetinho, tá lindo. Aí, deixa que abre o olho, porque você tá muito, muito gato.
0: Tá mesmo.
3: Tu fez um pedido.
1: Eu não pedi pra falar isso. Eu não pedi, tá?
0: Ele tá lindo. Amanhã eu tenho certeza que nosso Carlos Andreasa de volta vai ficar em polvorosa.
1: Ele vai adorar.
0: Quando adentrar nesse prédio e te ver assim. E eu mandei, eu fiz uma captura de tela aqui do chat e mandei pro Zé. Alessandra Nelos elogiou. Rosânia Correia, mas ela pediu pra você usar um gel, o José Paulo Sobral, uma gelatina. A Sônia Dias, a galera tá, ó, Ju Fernandes, a Beth mandou aqui também. Galera tá gostando do teu estilo, viu, José Paulo Sobral?
1: Obrigado,
0: e
1: pessoal.
0: Todos elogiando a escolha musical da nossa ouvinte, Bon Jovi. Para abrir o Todo Rio de feriado, o Todo Rio desta quinta-feira. Bom dia, Agatha Meirelles.
3: Bom dia, Cristiano Pinho, novamente aos ouvintes. Ai, que feriado preguiçosozinho com esse tempo, com essa chuvinha em vários pontos. Zé.
1: Oi.
3: Você botou uma roupinha mais quente hoje, né?
1: É, porque eu acordei sentindo frio, então eu falei assim, cara,
3: madrugada,
1: é dia.
3: Né?
1: É dia tá de botar para jogo uma roupinha um pouco mais, né, um agasalho.
0: Então tá bom.
1: E vou falar uma coisa. Ah, faz a pergunta, né? Porque eu já ia trazer logo.
0: É, o que não sai da boca dos nossos ouvintes na manhã desta quinta-feira, além dos elogios, né? Ao seu novo estilo.
1: Água. Porque eu não ia começar com isso não, cara, mas tá uma chuva muito
0: água
1: forte.
0: Água da chuva?
1: É, e tá chovendo muito forte agora na Glória. E não é só um ouvinte falando não,
0: ó. Ô, Glória.
1: Osvaldo.
4: Bom dia, Zé do Zap.
1: Como vai, amigo?
4: Bom dia, Pinho.
0: Bom dia.
4: Bom dia, Aca.
3: Bom dia.
4: Olha, chove muito agora na Glória. Aqui, eu moro aqui ao lado do Alteiro da Glória, onde sai no Aterro do Flamengo, chove a cântaros. Bom dia, Deus, em um segundo tudo pode mudar.
5: Zé, bom dia, Jefferson Lugarini, taxista. Aqui na Glória tá o mundo se acabando em água.
0: Eita. E tá chovendo ali perto também, na Lapa e no na Carioca e no Catete. Alguns outros bairros aí registrando chuva agora, recebi umas mensagens informando sobre isso. E se continuar nessa intensidade, a gente sabe que Glória e Catete, né, Zé?
1: Ali é difícil.
0: Ali alaga, alaga, cara. Aqui em Botafogo tá só umas pingadas. Ainda há pouco tava chovendo fraquinho, agora tá só forçando bastante a vista aqui pra ver os pingos ali caindo levemente. Mas nesse momento, chuva mais intensa na Glória. Que mais, José Paulo Sobral?
1: Maurício Mal mandou aqui pra gente.
6: Dia! Ó, vim de Niterói para o Galeão, um trânsito maravilhoso na ponte, na linha vermelha. Aqui na linha vermelha tá dando uma emboladazinha aqui perto do fundão, quem vai pra Baixada, tá? E o trânsito, linha vermelha, sentido ponte Niterói, está bom.
0: Maravilha.
6: Lá na Praça do Pedágio da Ponte Niterói, tá dando já congestionamento em direção a contorno. Beleza? Maurício Niterói para Band News FM, um segundo pode mudar.
0: Você fez esse porque você conhece bem ali e conheço. Quando vai chegando o problema na avenida do contorno é porque piora,
1: é
0: isso?
1: É, e é sinal que a ponte daqui a pouco também já vai complicar, né? Já fica difícil, principalmente quando começa a ficar trânsito ali.
0: E então aí, daqui a pouco você separa aí pra gente, Zé, que eu fico ainda mais musical em dias de feriado, o Seu Jorge, né? Porque você falou que vai complicar e quando a ponte engarrafa, né?
1: É verdade.
0: Tem a galera
1: vai
0: que fica a pé.
1: Isso.
0: Que mais?
1: Estradas também, já com o trânsito aumentando e aí acidente também, inclusive um grave envolvendo moto. Reginaldo.
7: Bom dia, Brilhinho. Quem vem de Itaboraí, no sentido Niterói, tenta acessar a BR-101. Também quem vem da BR-493, Magé, vai encontrar um trânsito muito complicado na altura de Manilha, devido a um acidente de moto. Parece que a passageira da moto morreu. Então, tá complicado o trânsito.
1: Mais um acidente muito grave com moto.
0: Estrada também perigosa aí nesse dia meio chuvoso, né? Chove, para, mas a pista segue escorregadia. O José Paulo Sobral, você trouxe sua trinca já de maneira bem ágil, gostaria de parabenizá-lo e a partir disso quero ofertar a você a possibilidade de trazer mais ouvintes. Mas aí você decide se o fará agora ou depois de trazermos os primeiros repórteres espelhados para todo o Rio de hoje.
1: Eu posso trazer então um trunfo agora, que seria uma participação?
0: Um trunfo? Pode. É. Mas é uma participação muito boa, por isso que você chamou de trunfo?
1: Eu gosto muito desse cara aqui que tá sempre alegre.
0: Quem?
1: Sebastião.
0: Então vai.
8: Bom dia, meus amigos da Band News, Cristiano Pinho, meu camarada.
0: Fala, Seba.
8: Agatha, minha querida.
3: Tudo
8: e meu
3: bem?
8: Amigo José Paulo Sobral. Opa. Bonito tupete, hein, meu irmãozinho?
0: É.
8: Show de bola, ó, ligando pra dar a previsão do tempo. Previsão não, falar do tempo no momento aqui em Jacarepaguá. Freguesia, tá, Taquara, Buiuna, tudo tranquilo. Aquele chuvisco, mas bom pra dar um descanso. A chuva não tá fazendo estrago por aqui, não. Tá bom? Agatha, tudo tranquilo aqui na nossa área, que você sempre será da região. Aquele abraço pra todos. Mande no FM, um segundo. Tudo pode mudar,
0: valeu,
8: se Deus quiser. Há de mudar pra melhor. Fiquem com Deus.
0: Uhul!
3: Zona Oeste, meu país, que agora é Zona Sudoeste.
0: O mundo é o quê, José Paulo Sobral?
1: O mundo é bom, Sebastião.
0: É, meu querido. E um abraço pra Ana Cristina Cardoso da Silva, que veio ao YouTube Band News FM Rio só pra ver José Paulo Sobral e seus lindos cabelos de arco.
1: Obrigado.
0: E o Ricardo Favero Valentim, Agatha, disse que é seu fã, lá de Leopoldina, Minas Gerais.
3: Um fofo, obrigada, Ricardo, um beijo pra você.
0: 11:09, ontem eu abri o Jornal Todo Rio, fazendo alerta de pacientes que, depois de passarem por procedimentos estéticos numa clínica em São João de Meriti, na Baixada Fluminense, submetidos a esses procedimentos estéticos nos glúteos, aplicação ali de alguns produtos nos glúteos, tipo ácido hialurônico, descobriu-se a partir de uma investigação que uma, pelo menos uma das funcionárias que fazia as aplicações não tinha autorização para isso. Várias pessoas fizeram registro de ocorrência. Uma paciente que a gente entrevistou com exclusividade chegou a ficar 30 dias internada, perdeu o movimento das pernas e nos escreveram indignados ontem falando que a clínica tinha sido reaberta. O Daniel Henrique passou o dia se debruçando no assunto e trazendo atualizações. Entramos em contato com a Polícia Civil, com a Vigilância Sanitária de São João de Meriti. Qual é a situação, Dani? Bom dia.
9: Tudo bem, Pim? Bom dia pra você, Agatha, Zé, bom também pros nossos ouvintes. Já passa de 10 o número de vítimas dessa clínica de estética, Instituto Paula Lima, que fica em Vilar dos Teles, em São João de Meriti, na Baixada Fluminense, que foi interditado no fim do mês passado, depois que as vítimas denunciaram complicações graves, depois que passaram por procedimentos de estética, principalmente de harmonização dos glúteos nessa clínica. E aí, durante uma ação da Polícia Civil, os agentes conseguiram encontrar medicamentos vencidos, produtos sem autorização da Vigilância Sanitária, tudo isso sendo utilizado nesses procedimentos dessa mulher. O que as pacientes estão revoltadas agora é que existe um movimento de reabertura desse instituto poucos dias depois dessa interdição, mesmo com todas as complicações que essas vítimas passaram e mesmo com os medicamentos e produtos não autorizados encontrados também dentro desse estabelecimento. A gente conversou com uma mulher que ficou um mês internada por conta de uma bactéria que ela contraiu depois de passar por um procedimento nos glúteos nessa clínica. Ela recebeu alta hospitalar nessa semana e ela fala um pouco sobre essa situação. A gente modificou a voz, ela preferiu também não se identificar.
10: Eu saí ontem do hospital, né, que eu tava 30 dias lá internada, no grupo das outras meninas, cada vez tá aparecendo mais gente com o mesmo diagnóstico, a mesma bactéria que eu tô já foi diagnosticada, a mesma bactéria numa outra menina, a menina vai ser internada hoje, e a gente não sabe o que fazer. E ela sempre botou nas redes sociais que vai usar Renova agora, que é um produto que é caro, que é usado para fazer harmonização facial, tá querendo ainda fazer procedimentos. Ela vai continuar enganando os clientes até quando?
9: E ela também falou que ela tá muito revoltada com essa situação porque ela passou 30 dias internado, contraiu essa bactéria, internada, né? Contraiu essa bactéria durante o procedimento, mas na fachada do Instituto Paula Lima que são colocadas várias fotos de procedimento, aquelas de antes e depois. Uma dessas fotos é justamente do bumbum dessa mulher, mesmo com todas essas complicações, a foto dela continua estampada lá na fachada e essa mulher é a Paula Lima, dona do Instituto, ainda oferecendo esse tipo de serviço.
0: E na... editada, né? Editada. Porque ela não mostra o estrago que foi feito depois que a paciente pegou essa bactéria e acabou ficando gravemente ali internada, né? Ferida, abriram vários ferimentos com acúmulo de pus, uma coisa horrível. E as imagens não podem nem ser publicadas sem você embaçar ali, porque é surreal, cara, a situação.
9: E não só ela, né? Uma outra vítima também que eu conversei tá com 11 nódulos nos glúteos também, depois de passar por um procedimento. Ela, inclusive, vai ter que fazer outra cirurgia plástica. Também conversou com a gente para corrigir essas imperfeições que acabaram aparecendo depois desse procedimento. Ela também teve a voz torcida.
11: Somos mais de 10 mulheres. A gente tá em estado muito ruim. No meu caso, eu tô com 11 nódulos que vou precisar de cirurgia. Ou seja, aí a pessoa vai voltar a trabalhar. Ela vai matar alguém. Aí ela vai pra internet dizer que a gente é mentirosa. Já voltou com o trabalho dela. E assim, a gente só quer justiça, porque ela tem que parar. Eu paguei por algo que seria absorvido pelo corpo. É o ácido hialurônico, o bioestimulador de colágeno. E não foi o que foi colocado na gente.
0: Ainda estão fazendo perícia, né, Dani, para ver qual foi a substância, mas já é, num primeiro momento, mostrado ali no resultado que não se trata do que elas pagaram para fazer, não é ácido hialurônico.
9: Exatamente, é até o que ela diz, a gente pagou para colocar ácido hialurônico, que é um bioestimulador de colágeno, mas a polícia está investigando qual substância de fato foi usada. Até na época da operação que interditou a clínica, uma das funcionárias que estava no local foi presa, e a polícia na época dizia que não tinha encontrado a dona da clínica e que ela era até considerada foragida.
0: Tinha mandado de prisão contra a dona da clínica, Ana Paula.
9: Só que a gente, nessa iminência que as pacientes que tiveram complicações disseram da clínica reabrir, mesmo depois de interditada, a gente foi atrás da prefeitura de São João de Meriti, da Vigilância Sanitária do município, para entender se de fato há essa autorização para a clínica ser reaberta. O que eles disseram em nota é que a proprietária do estabelecimento compareceu à Vigilância Sanitária na última segunda-feira com a documentação exigida, e aí eles firmaram um termo de ajustamento de conduta comprometendo-se a corrigir as irregularidades que foram apontadas, e o prazo estipulado para apresentar um plano de adequação e também os procedimentos operacionais e padronizados, além de concordar com o acompanhamento e as fiscalizações de rotina do órgão, foi de 48 horas. Ou seja, se de um lado a Polícia Civil estava procurando a dona dessa clínica, de outro lado, a Prefeitura dizendo que ela compareceu na segunda-feira na própria Vigilância Sanitária do município. A gente, claro, está tentando uma resposta do Instituto Paula Lima.
0: Cara, agora não dá para entender como que, com todas essas provas trazidas pela polícia, todos esses depoimentos que foram colhidos com a abertura de registro de ocorrência, uma investigação da Delegacia do Consumidor que reúne essas mais de 10 vítimas citadas aí na entrevista por uma das pacientes que foi internada agora também porque pegou a mesma bactéria que a outra paciente, que levou a outra paciente a ficar 30 dias no hospital. Fora as vítimas que não procuraram a polícia ainda, porque elas têm um grupo com dezenas ali de pessoas que fizeram esse procedimento e acabaram tendo complicações. Diante da constatação também de que havia gente dentro desse instituto que fazia os procedimentos sem habilitação para isso, como que a Prefeitura de São João de Meriti, através da sua vigilância sanitária, vai permitir a reabertura da clínica? Ainda que se adequem à burocracia ali necessária para o funcionamento, tem fumaça ali, gente. Tem fumaça ali, já pegou fogo e a fumaça continua. Vocês vão deixar pegar fogo de novo. Porque não é uma adequação simples ali a partir desse termo de ajustamento de conduta que o Daniel citou, em que você vai ter a partir de agora profissionais habilitados para fazer esse procedimento. É uma adequação que eles vão apresentar a documentação necessária ali que estava faltando, mas que você ainda vai ter pessoas ali dentro prestando um serviço que elas não estão habilitadas para fazer. Diante de uma suspeita de aplicação de produto que as pacientes não pagaram para aplicar, sabe-se lá até se essa substância não é alguma coisa nociva para a saúde das pessoas, ao ponto de conscientemente ter sido feita a aplicação ali de algum produto. Não tô nem dizendo nociva, obviamente, porque até bactéria pegou. Essas pessoas foram internadas com complicações, mas às vezes é mau armazenamento dos equipamentos que são utilizados, às vezes é um produto falsificado, mas pode ser ainda mais grave. Podem ter injetado algo ali sabendo que daria problema. Na semana em que a gente tem aí nova resolução, falei sobre isso ontem, proibindo o uso do PMMA também no Brasil, em procedimentos estéticos, seguindo aí também a orientação da Anvisa. Então é uma situação gravíssima, a gente já viu gente morrendo por causa disso.
9: E só pra finalizar, Pinho, essa mulher, a primeira que a gente ouviu, que ficou 30 dias internada, ela disse que enquanto ela esteve no hospital, a polícia disse que iria ouvir o depoimento dela, o que não aconteceu nesses 30 dias. Ontem ela foi até a cidade da polícia, na Delegacia do Consumidor, por conta própria, pra prestar esse depoimento contra a clínica, contando tudo o que aconteceu depois desse procedimento, e ela compareceu também ao IML para fazer o exame de corpo de delito.
3: Importante essa informação, essa notícia que a gente trouxe, porque às vezes as mulheres olham o Instagram da clínica, as redes sociais, e aí tá tudo muito bonito lá, como é o caso desse.
9: Preços mais acessíveis.
3: Preços mais acessíveis. Só que não, é importante verificar o CRM, o CRF, todos as nomenclaturas, para ver se a pessoa tem de fato habilitação para isso ou não, se ela é aquela pessoa que tá aplicando em você, olhar a rede social da clínica, se tem alvará de funcionamento, pegar por indicação. Não vai confiando no que a rede social mostra, porque infelizmente a gente tem muito salafrário, muita gente querendo dar golpe por aí.
0: E a equipe jurídica da Paula Lima, responsável aí pelo Instituto, Ana Paula, que a polícia já disse foi alvo aí de mandado de prisão ainda não cumprido, entrou em contato dizendo que não teve acesso à identidade das pessoas mencionadas na reportagem, e nem vai ter, porque a gente está preservando por segurança delas e porque o anonimato foi solicitado, nem a relatórios médicos e etc. E que aí ela não pode verificar as alegações que foram divulgadas, mas que vai exercer o seu direito ali de defesa e que não se encontra foragida. Disse que está assistida e orientada pelos advogados e que está rigorosamente recebendo orientações jurídicas à disposição das autoridades para todos os esclarecimentos necessários. Disse também que registros formais e documentos já foram apresentados às autoridades competentes para poder serem analisados aí pelos órgãos responsáveis. Bom, vai de encontro aí o que diz a polícia, né? A polícia diz que tem mandado de prisão e a gente vai continuar acompanhando, junto também à Vigilância Sanitária de São João de Meriti, diante da iminência dessa reabertura da clínica.
3: Valeu, Dani, obrigada pelas informações. Falando ainda sobre médicos, sobre pessoas criminosos que acabam exercendo o direito para se aproveitar de alguma forma de outras pessoas, essa é daquelas notícias que embrulha o estômago, que dá nojo só de pensar na possibilidade. Mas pacientes tomaram coragem e denunciaram um ginecologista por abuso sexual. A Fernanda Caldas tem mais detalhes. Oi, Fê, bom dia.
12: Bom dia pra você, Agatha, pro Pinho, pra todo mundo que tá acompanhando a gente. Esse médico ginecologista já recebeu aí pelo menos 5 denúncias de diferentes mulheres referentes a abusos sexuais que teriam acontecido na clínica que ele atende, que também fica em São João de Meriti, na Baixada Fluminense. Então já foram 5 relatos contra o Carlos Alfredo Mendes de Oliveira, ele que tem 71 anos. A Polícia Civil tá investigando todos esses episódios. O profissional, inclusive, já teve o CRM dele suspenso pelo Cremerge, enquanto aí as apurações estão sendo feitas, então ele está impedido de atuar dentro da área da medicina nesse momento por conta desses relatos que foram levados à Polícia Civil, mas ele seguia com a atuação mesmo sem registro, porque isso aconteceu já desde o início do ano. Ele seguia atuando em 2 locais na Baixada Fluminense e em São João de Meriti. Agora a Polícia Civil está investigando como ele estava fazendo isso sem o registro e também vendo se pode fazer algum tipo de interdição nesses locais onde então ele ainda atuava. A gente conversou com algumas das vítimas que relataram ter sofrido abuso sexual por esse médico. Uma delas, que pediu para não ser identificada, disse que foi até o consultório pegar um prontuário referente a um exame que ela precisava fazer, e aí quando ela chegou lá, ela foi abusada pelo médico. Vamos ouvir.
13: Eu fui buscar o resultado do preventivo. No preventivo, a secretária dele acompanhou, só que como eu tinha ido para fazer uma consulta, ela não entrou junto dessa vez. Aí ele aproveitou, pediu para dar uma olhada, começou a passar a mão de forma indevida. Ele tirou as luvas, ele pedia para mudar de posição. Ele pediu até para ficar em pé, enquanto ele passava a mão em tudo. Ele passava muita mão atrás também, na região anal.
12: Uma outra vítima disse que o médico trancava a porta e não parava com os toques, fingindo ali fazer um exame mesmo, ela relatando sentir dor. Vamos ouvir.
14: que o exame é coisa rápida, ele fez várias vezes, e aí bateram na porta. Eu vi que ele havia trancado a porta, ele pediu pra que eu esperasse, e quando ele voltou, ele disse que ia fazer o toque em mim. Eu não solicitei toque. Ele introduziu o dedo em mim, sem luva. Ele me perguntou se eu estava sentindo dor, dizendo que sim. Ele continuava, né, com os dedos em mim. E ali eu já não sabia se eu saía, assim, eu fiquei sem reação. Deslizou a mão dele, dos meus queixos até embaixo. Segurou, assim, no meu ombro e tirou meu roupão. Nisso que ele tirou meu roupão, ele alisou as minhas costas até embaixo. E falou, deixa eu ver se você sente dor aqui atrás. E alisando, assim, bem embaixo mesmo, assim, perto do meu cóccix. E alisando de um lado, alisando do outro.
12: Como é um processo que envolve abuso sexual, tá em segredo de justiça, mas o que a gente já sabe é que ele não teve a prisão aí definida pela justiça por conta da idade dele. Então, nesse momento, ele tá cumprindo medidas cautelares.
0: Mas a polícia pediu a prisão.
12: Ele tem 71 anos, a polícia pediu a prisão, mas a justiça não aceitou, disse que por conta da idade, por enquanto, ele vai cumprir medidas cautelares. Como a gente disse, a licença dele médica tá suspensa pelo CREMERJ até que as apurações sejam encerradas. Por enquanto são esses 5 relatos, mas estão surgindo outros ao longo das investigações e todas elas falam de um modus operandi parecido. Quando elas vão para consulta desacompanhadas, então quando a pessoa tá sozinha e ele finge que tá fazendo o exame, mas acaba sendo mais demorado, então fica também aí a importância de conscientizar as mulheres em relação aos exames que são feitos, que não é normal sentir dor, que não é normal que demore tanto tempo, porque era assim que ele fazia então com as vítimas.
3: Com todo respeito à decisão da juíza, mas 71 anos ele teve saúde suficiente para abusar de pelo menos 3 mulheres, que é o que o processo mostrou até agora. Se ele tem saúde suficiente para fazer isso, ele tem saúde suficiente para aguentar uma prisão com as consequências do que ele fez, porque ele deveria ter pensado no que aconteceria antes de cometer esses crimes. E aí agora eu vou falar uma opinião pessoal. Não sei como as mulheres num todo lidam com preventivo, mas é um procedimento bem invasivo. Eu, Agatha, sempre preferi fazer com mulheres. E aí isso mostra muito do que a nossa realidade é, a gente enquanto mulher, que a gente tem que se preocupar até numa sala de médico, numa sala que deveria passar confiança porque a gente está cuidando da nossa saúde, se a gente vai fazer aquele procedimento com um homem ou com mulher. E aí eu não tô demonizando os homens não, dizendo que todos os homens são dessa maneira, mas é o cuidado que a gente tem que ter para que coisas como essa não aconteçam com a gente. Eu espero sim que essa decisão da justiça seja revertida num outro momento para que esse homem pague dentro da cadeia e aí pague bem feio, porque o que ele fez é nojento, ele invadiu num momento de fragilidade, porque essas mulheres estavam ali cuidando da saúde, então que ele pague pelo menos com o dobro, independente da idade dele, 70, 50, 20, mas que ele responda pelo crime que ele está cometendo. Valeu, Fê, obrigada pelas informações. 11h25, Maria Eduarda Vieira tá aqui. Cristiano Pinho, eu morro de medo de fazer trilha, não sei você.
0: Eu gosto? Adoro.
3: Tem gente que gosta, eu não tenho disposição mesmo pra fazer trilha. Mas nesse caso, não, nem conheço essa trilha do Jardim Botânico, que a Duda vai trazer informação agora há pouco. Mas o que a gente tem de informação é que esse homem que chegou a ser resgatado pelo corpo de bombeiros acabou não resistindo fazendo essa trilha, né, Duda?
12: Puts. Pois é, ele tava na trilha, eu também não conhecia, Trilha dos Primatas. Que fica no
0: Jardim da Cachoeira dos Primatas, né?
3: Você conhece? Já
0: conheço.
3: Fez? É perigosa?
0: Cara, não me lembro, sendo bem sincero, porque tem muitas trilhas ali que se misturam. Essa, sabe qual é o ponto de partida para acessar?
12: Então, eu até joguei na internet para justamente entender se teriam outros relatos, mas eu não tinha ouvido falar. É a Trilha dos Primatas e o acesso é feito pela Rua Sara Vilela.
0: Cara, eu acho que eu já fiz essa trilha há muito tempo. Não me lembro se eu concluí, se eu fui até alguma parte específica. De cabeça, assim, eu vou procurar no mapa enquanto você relata, Duda, mas vai.
12: A gente teve informações do corpo de bombeiros. Eles foram acionados por volta de 3h30 da tarde de ontem para o salvamento de um homem. Segundo o corpo de bombeiros, a identidade não foi revelada, mas esse homem tinha aproximadamente 40 anos. Ele morreu após sofrer uma queda ali nessa Trilha dos Primatas. Apesar do trabalho, porque o corpo de bombeiros, como a Agatha falou, chegou a ser resgatado, teve uso de helicóptero também por conta de trilha. A gente sabe que às vezes é de difícil acesso para as pessoas, então também foi usado pelo corpo de bombeiros o helicóptero para tentar salvá-lo, porque quando foi feito o acionamento, ele ainda estava vivo, mas quando os bombeiros
15: conseguiram concluir, apesar do esforço, esse homem não resistiu, o corpo dele foi encaminhado para o Instituto Médico Legal. Eu cheguei, como falei, a fazer outras procuras na internet para ver se a gente teve outros casos nesse ponto específico, porque aqui no Rio de Janeiro tem muitas trilhas e a gente sabe que é inclusive é ponto turístico, né, para as pessoas. Por exemplo, o Pão de Açúcar. Muita gente, muitos turistas fazem a trilha do Pão de Açúcar.
3: Pedra da Gávea também, muito turista.
15: Tem aquelas fotos tradicionais, né?
3: O telégrafo. Sim.
15: E aí, essa, pelo menos eu não
0: eu já localizei aqui, eu já fiz, Duda. Ela é bem tranquila. É uma das trilhas mais tranquilas que tem até ali da região.
15: É, então, a gente procurou...
0: Mas é aquilo, cara. Eu não sei qual foi o... Eles informaram qual foi o trecho específico.
15: Não, seria, eles só foram acionados pra entrada da trilha, que é nessa Sara Vilela.
0: É, gente, cara, assim, toda trilha, por mais tranquila que ela seja, a complexidade da trilha, ela varia de acordo com o esforço que você vai ter que fazer, se é íngreme ou não.
15: O tempo.
0: Se é uma mata mais fechada ou não. O tempo de duração, exatamente.
15: O clima também, a gente tá no período de
0: tudo,
15: chuva, né?
0: Tudo, exato. Então, assim, mas até a trilha mais simples... Gente, até no banheiro, se você escorregar tomando banho e bater com a cabeça, você morre. Então, assim, numa trilha ainda, mesmo que seja no acesso, fatalidades acontecem. Então, essa especificamente... Não é uma de complexidade que poderia até gerar um debate, imagino eu claro, precisaria de todos os elementos para entender como foi na hora do acidente, né? Mas num primeiro momento, superficialmente analisando a situação, não seria algo para se debater, por exemplo, de falta de sinalização, de é uma trilha para se fazer com guia. Então, me parece realmente uma fatalidade, infelizmente.
15: A gente procurou a Polícia Civil e ainda não teve retorno, mas para entender, por exemplo, se eles já sabem, eu tô investigando a dinâmica dessa queda, se a pessoa tava sozinha ou não, porque o acionamento do Corpo de Bombeiros pode ter sido feito por alguém que passava por ali e não necessariamente tinha ido junto com esse homem. A gente tá aguardando o retorno da Polícia Civil para entender a dinâmica dessa queda, mas de fato o homem, quando caiu ali nessa trilha dos primatas, acabou não sobrevivendo. E também já fica até o aviso, né? A gente sabe que tá chegando o feriadão aí, muita gente gosta, inclusive é um dos passeios que as pessoas fazem aqui no Rio de Janeiro, de trilhas. É sempre bom checar como tá. Eu já fiz trilha logo depois de chuva, isso lá em Niterói. Eu lembro que um dos caminhos principais estava até fechado por conta de queda de árvores depois de chuva. Então fica até um bom aviso pra gente relembrar aqui. Corpus Christi tá aí, feriadão, as pessoas vão querer aproveitar, mas pelo menos até sexta-feira a gente vai ter chuva, então é bom as pessoas ficarem alerta ou pelo menos de olho quando forem realizar esse tipo de passeio.
0: É isso.
3: Tem ouvinte participando falando sobre essa trilha.
0: É, sobre a extensão dessa trilha, né, Renato?
16: Bom dia, Band News, tudo bem? Tô ouvindo a matéria aqui sobre a trilha dos primatas. Essa trilha, ela pode ser acessada pela Sara Vilela, no Jardim Botânico, mas ela liga e ela chega até ao Cristo, ao centro de visitação e ligação ao Cristo. Então é uma trilha até bem extensa, tem cerca de 6 quilômetros.
0: Isso se for até o Cristo, né? Se não, até ali o início é mais tranquilinha. Mas é isso, ali tem muita... Essa é uma particularidade também do Parque Nacional da Tijuca. Ali também, seja você fazendo acesso pela Sara Vilela ou por outro ponto, são trilhas que em determinado momento elas acabam se cruzando. Mas pelo que eu entendi, essa foi logo no acesso ali,
15: isso,
0: né?
15: Seria logo no acesso. O acionamento do Corpo dos Bombeiros foi feito bem ali pela Sara Vilela para chegar ali na trilha dos primatas, nesse trecho mesmo.
3: Falando em Jardim Botânico, a Rosana Correia acabou de escrever na nossa live no YouTube falando que tá chovendo muito no Jardim Botânico.
15: Aqui em Botafogo começou a apertar também mais a chuva.
1: O Jonathan também escreveu aqui, ó, a chuva da Glória, que a gente tinha falado há pouco, chegou lá no Jardim Botânico realmente chovendo bastante, em Copacabana também, alguns ouvintes falaram pra gente.
3: Aí, então, Zona Sul com bastante chuva nesse momento, você que vai sair de casa leva o casaco. Valeu, Duda, obrigada. Até. Cristiano Pinho, bora pro break?
0: Bora, 11h31.
3: Bora pro break. Quase três tigres. Como é que é?
1: Três tigres tristes.
3: Não, três tigres tristes. Vai.
1: Casa suja, chão sujo.
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19: Com sérios problemas diplomáticos com os Estados Unidos, o Irã entra em campo hoje em uma operação especial de preparação para o Mundial. O país persa enfrenta a Mali ao meio-dia e meia no último amistoso antes da Copa. O palco neutro para a partida será a cidade de Antalya, na Turquia. O duelo, por determinação da Federação Iraniana, será disputado com portões fechados, inclusive para a imprensa. Depois do jogo de hoje, a seleção parte para o México, onde dá continuidade na preparação. Por conta do conflito com os Estados Unidos, o Irã ficará sediado em Tijuana e só vai atravessar a fronteira perto dos jogos. A estreia está marcada para o dia 15 de junho contra a Nova Zelândia, em Los Angeles.
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20: O negócio desta semana aborda o tema da moda circular, uma forma inteligente de conectar quem precisa de novos looks com quem precisa desapegar. 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
21: Eu adotei, né, o modelo de consignação por alguns motivos, e esse modelo obviamente evoluiu ao longo dos anos, mas eu considerava muito importante a gente avaliar item por item, sabe? A gente olhar para cada peça e precificar essa peça e reconhecer essa peça e dar o devido tratamento para essa peça de acordo com o que ela merecia, e ao mesmo tempo não precisar colocar dinheiro na frente. Eu não tinha capital para investir.
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25: Lamine Yamal é tratado como um fenômeno que reescreveu a história do futebol espanhol. O atacante do Barcelona detém o recorde de jogador mais jovem a marcar um gol pela seleção da Espanha, com menos de 17 anos, superando a marca de Gavi. Campeão da Eurocopa 2024, Yamal foi eleito melhor jogador jovem do torneio. E hoje já é uma realidade, não mais uma promessa. Como peça central da Fúria, ele tenta levar a Espanha de volta ao topo do mundo.
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0: 11:37, o Tudo Rio tá de volta ouvindo o que na sua vitrola, José Paulo Sobral?
1: Estamos ouvindo Jorge Aragão, Coisa de Pele, pedido de Agatha Meirelles.
0: Por quê?
2: Saudade do Carlos Andreazzi, então vou honrar Andreazzi e botar um samba nesse jornal, né?
0: Então tá bom.
2: Jorge Aragão.
0: Grande Jorge.
2: Vai, Zé, tua participação, que tu falou que queria trazer.
1: É, você vai fazer aquela redução tá, até parar tu... a música.
2: Isso, vai.
1: Ótimo. Bora.
3: Oi, meninos e meninas, bom dia, Eva de Itaipuaçu.
0: Oi, Eva.
3: Meninos, está caindo uma água, um temporal aqui. Eu subi a serra está muito perigosa. Os carros estão derrapando, tenham um cuidado aí, porque é muita chuva aqui, viu? Vem, Itaipu.
0: Sabia que você ia meter essa, José Paulo Sobral.
1: Sabia.
0: É. A Alessandra Nelos falou que a chuva chegou em Inhaúma também, zona norte do Rio de Janeiro. Aqui em Botafogo também, zona sul, chuva apertou. O Fábio Vasco falou que em São Cristóvão tá chovendo pra dedéu. O John Lennon.
1: Opa!
0: Ele mesmo, cara. Falou que mandou um vídeo pra vocês, é, mostrando que lá no Santos Dumont tá chovendo, diminuiu um pouco, mas ainda com chuva por lá. Era até bom a gente ver depois, pedir a Luana Bernardes, nossa chefe de reportagem, ver ali com a equipe como é que estão os aeroportos, né? Se tá legal, se não tá, tô preocupado com a volta do nosso Carlos Andreazzi. Você falou, né?
2: Pelo amor.
0: Ele tá retornando. Não, calma aí. Preocupado só pra saber se não vai atrasar e tal.
2: Ele vai meter esse atestado de atraso de voo amanhã.
0: Tá retornando hoje de Portugal.
2: Mas você sabe que na Barra da Tijuca, minha mãe tá escutando a gente, mandou foto, na Barra da Tijuca tá sol.
0: É, mas aí não se anima muito, não.
2: Ué.
0: Porque mais cedo o nosso ouvinte aqui no chat falou que abriu o sol em Copacabana e agora há pouco já falaram que tá chovendo em Copacabana.
2: Difícil a vida.
0: É.
2: Vambora, então, girar nossa reportagem. Ontem a gente trazia a informação de uma operação da Polícia Civil mirando uma golpista de obras de arte. Se fingia de milionária, de advogada, de tudo, e aplicava golpes milionários em famílias ricas. Depois, no desenrolar do dia, Clara Neri descobriu-se, inclusive, que ela usava um dos nomes e era servidora do governo do estado, né? Bom dia novamente para você, Clara.
4: É isso, bom dia a todos. A gente tá falando da Michele Coelho Montenegro, ela que foi presa, como você falou, ontem na rua Visconde Pirajá, em Ipanema, onde ela morava, na zona sul do Rio de Janeiro, foi alvo da Operação Tela Falsa da Delegacia de Defraudações. Ela que, segundo a Polícia Civil, é falsa advogada e falsa herdeira. Ela se apresentava como advogada, como herdeira para essas vítimas, justamente para atrair a confiança, e depois, já com a confiança instaurada, ela aplicava esse golpe. Ela é suspeita de envolvimento nesse esquema criminoso de estelionato, apropriação indébita, relacionado aí a essas negociações de obras de arte até imóveis de luxo. E aí a gente conseguiu confirmar que, pelo menos desde 6 de outubro do ano passado, ela estava nomeada ainda como assessora da Secretaria Estadual da Casa Civil. A gente conseguiu pesquisar aqui também que ela estava com salário líquido, né, recebendo R$12.000 com o outro nome dela, de Mia Montenegro. Segundo a Polícia Civil, esses dois nomes eram dois nomes oficiais dela. Ela conseguia, sem problemas, usar os dois nomes. Inclusive, isso é alvo de investigação ainda da Polícia Civil, como ela conseguia, né, realizar e utilizar esses dois nomes de forma oficial. E aí, após, né, claro, a parte de tomar conhecimento, a gente conseguiu confirmar que a secretaria exonerou em uma edição extra do Diário Oficial, ontem mesmo, logo após essa operação, né, a divulgação dessa investigação. A gente conseguiu confirmar também, inclusive, que a irmã dela é desembargadora aqui do Rio de Janeiro e ela tinha um histórico criminal, né, a Michele, longo, né, pelos mesmos tipos de crime. Estelionato, envolvendo aí fraudes em negociações de obras de arte, de imóveis, de luxo. A gente procurou também o governo do estado justamente por conta dessa questão desse cargo dela na Casa Civil, e o governo confirmou a exoneração, informou que essa falsa advogada foi nomeada no Poder Executivo Estadual na gestão passada, quando ainda não existiam os procedimentos de compliance ali para nomeações. E então a gente segue acompanhando agora a investigação para entender como ela utilizava esses dois nomes, e a investigação também da Polícia Civil relacionadas a essas negociações, porque, segundo os investigadores, podem ter outras pessoas ali envolvidas nesse esquema criminoso. E a gente lembra que, além da Michele, que foi presa ontem, também um outro advogado foi preso em flagrante, responde por receptação porque os policiais encontraram escondidos no banheiro da casa dele um dos quadros, uma dessas obras de arte milionárias que foi negociada e causou um prejuízo aí de mais de 10 milhões de reais para a vítima.
0: Cara, golpista braba, porque passou pelo pente fino, inclusive, Agatha, da Secretaria Estadual de Casa Civil, que a gente vem noticiando isso desde a mudança de gestão no governo. Secretário Willemann tem promovido uma devassa ali junto ao governador, o desembargador Ricardo Couto, e a Casa Civil foi uma das pastas com mais exonerações de cargos comissionados, né? No caso, ela era assessora, pelo que a Clara explicou, nomeada em outubro, e acabou passando ali pelo pente fino. Golpista braba, Michele, outrora Mia, cada hora com o nome e aplicando golpe em todo mundo. Realmente, já tinha conseguido a nomeação na Casa Civil, salário bruto de 16 mil reais por mês e ainda assim passando golpe em todo mundo. Realmente, 17 anotações criminais, essa aí não tinha nem que estar em circulação, mas estelionato no Brasil não dá nada. Vamos ver se agora aquela... mexeu ali também com o governo do estado, se vão ser mais rigorosos aí na hora de aplicar a punição.
2: Valeu, Clara, obrigada pelas informações. A gente tá desde o início da semana, o Pinho, em cima de uma história envolvendo um ouvinte nosso. Ele começou a tentar pedir ajuda para a prefeitura depois de ter ficado enguiçado em uma das vias aqui, ligou para um 746, fez o trabalho todo certinho, fez o de ponta a ponta que deveria ter sido feito. O problema é que ele não conseguiu resolver num primeiro momento. João Boeri, bom dia novamente.
5: Isso aconteceu na linha vermelha, Agatha. Bom dia a você, Pinho, Zé, aos nossos ouvintes mais uma vez. Entre a noite de segunda e a madrugada de terça-feira, nosso ouvinte taxista Emerson Monteiro estava na linha vermelha via expressa durante a noite e madrugada, e a gente sabe que na linha vermelha, por exemplo, a prefeitura não permite a entrada de reboques de seguradoras. Então, se um motorista tiver seguro no carro, se ele precisar acionar o guincho, o reboque na linha vermelha via expressa aqui do município, que liga o centro do Rio de Janeiro, a Baixada Fluminense, precisa solicitar o reboque da Sete Rios. Só o reboque da Sete Rios pode acessar a linha vermelha e fazer a retirada do veículo para aí sim, perto ali do Hospital do Fundão, o reboque da seguradora retirar definitivamente o veículo. Só que durante a noite e a madrugada de terça, esse nosso ouvinte, o Emerson Monteiro, ele disse que ficou tentando ligar para um 746 para acionar o reboque da Sete Rios, mas o sistema não funcionava. A gente tem a palavra dele.
6: Tô tentando o contato da prefeitura para retirar meu veículo daqui para que eu possa acionar meu reboque. O serviço, embora diga que funciona 24 horas, não está funcionando.
5: E aí ele contou com a ajuda de um outro taxista, motorista Leonardo Teco, um dos que ajudaram. Esse taxista conta que não há atendimento para serviços noturnos no 746, que muita gente passa por esse mesmo problema.
7: Enguiçado na linha vermelha desde 7h40 da noite. E esse contato que ele fez comigo eram 10 para meia-noite, porque ele ligava para o socorro e literalmente não atende, não existe atendimento.
5: Um primeiro ponto é sobre o atendimento do 1746. Segundo a Prefeitura do Rio, nesse momento o sistema passa por algumas falhas, inclusive passando por reparos. E que a orientação do município do Rio é que os atendimentos sejam realizados pelo telefone 2976-4519 até o restabelecimento do serviço. A gente questionou a Prefeitura do Rio, que pediu desculpas ao taxista Emerson Monteiro, que teve que ficar horas esperando entre a noite de segunda e a madrugada de terça um reboque da Sete Rio lá na linha vermelha.
2: É, tem que ter horário para enguiçar agora, não pode enguiçar de madrugada porque não vai ter esse serviço de um 746. E aí, num momento em que esses reboques particulares não conseguem acessar, qual é a solução pro motorista? Ficar esperando ali na linha vermelha, que a gente sabe que não é nada seguro de dia, imagina de noite. Valeu, João, obrigada. Valeu, pelas informações. E aí, Zé, mais chuva?
1: Agatha, chuva, e tem uma informação importante, principalmente se tiver alguma rua que alague. Mas aí, no caso, falando da São Clemente, o Enerilto mandou uma mensagem aqui pra gente falando que tem bueiro fora do lugar.
8: Bom dia, José Paulo Sobral, Agatha Meirelles.
2: Bom dia.
8: E Cristiano Pinho.
0: Fala, rei.
8: Zé.
1: Fala.
8: Pede pra galera ter atenção aí. Tem um bueiro quebrado aqui na rua São Clemente. Esse bueiro tá na pista do meio, entre a rua Barão de Lucena e 19 de fevereiro, bem no meio. Ele tá quebrado pela metade e vai acabar quebrando o restante. Se bater uma roda ali, com certeza vai rasgar, ou senão o carro vai ficar preso. Valeu? Acabei de ver agora, nesse momento. Não tem como parar porque é no meio da pista. Valeu, um abraço aí, Zé.
0: Tá feito o alerta.
8: Bom feriado.
0: Valeu, meu amigo, pra você também. Rua São Clemente, então, esse alerta do Enerilto.
2: Valeu, Nerilton, obrigada. Agora, pra gente trazer uma informação importante, tentar ajudar a família dessa jovem que tá desesperada depois que ela desapareceu. Luana Bernardes, bom dia pra você.
9: Oi, bom dia, Agatha, bom dia, Pinho, Zé e aos nossos ouvintes. A Brenda Maria de Oliveira, de 25 anos, está desaparecida desde o Dia das Mães. Foi vista pela última vez em Nova Iguaçu, na Baixada Fluminense. Segundo a família, a Brenda estava morando com um namorado que os parentes ainda não conheciam. Um cartaz foi divulgado pelo setor de descoberta de paradeiros da Polícia Civil, da Delegacia de Homicídios da Baixada Fluminense, e informações podem ser passadas para o WhatsApp 21 98596-7220, 98596-7220.
2: Lembrando que a foto da Brenda e o cartaz também tá nas nossas redes sociais para tentar, você que acha que viu alguma menina com as características dela perto da sua casa, para entrar em contato. A família tá realmente desesperada, tá divulgando também nas redes sociais e pediu nossa ajuda para tentar localizar a jovem.
0: 11:49, pausa rápida, daqui a pouco mais da nossa reportagem aqui no Todo Rio.
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13: A Copa do Mundo de 1990 foi a 14ª edição da história e aconteceu de 8 de junho a 8 de julho na Itália, com partidas realizadas em Milão, Roma, Nápoles, Turim, Bari, Verona, Florença, Cagliari, Bolonha, Udine, Palermo e Gênova. O Mundial também contou com estrelas do futebol, desde Gary Lineker da Inglaterra até Diego Armando Maradona da Argentina. Uma das semifinais naquele ano, entre os hermanos e a seleção italiana, foi realizada na cidade de Nápoles, justamente onde Maradona se tornou ídolo. A Argentina venceu aquele confronto e chegou à final, perdendo a revanche da decisão de 86 para a Alemanha Ocidental.
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0: Dólar cotado a R$5,00 fechou em queda de 0,27% nessa véspera de feriado.
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14: Os dias que antecedem o GP de Mônaco de Fórmula 1, disputado neste domingo em Monte Carlo, são marcados pela renovação de contrato de um piloto que corre em casa no fim de semana. Nesta quarta-feira, foi anunciada a extensão do vínculo entre o monegasco Charles Leclerc e a Ferrari, dando sequência ao casamento iniciado em 2019 na categoria. As partes não confirmam até quando vai o contrato, mas o competidor fica no time de Maranello pelo menos até o fim de 2028, segundo a Sky Sports F1. Vencedor do GP de Mônaco de 2024, Leclerc chega empolgado em busca de mais um triunfo no Principado, mas terá de superar a Mercedes, que vem dominando a temporada até o momento. Em 5 etapas, as flechas de prata venceram todas até aqui, com André Kimi Antonelli liderando o campeonato com 131 pontos, contra 88 do companheiro George Russell. 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

0: 9h55, todo Rio de volta, ouvindo o que, José Paulo Sobral?
1: Estamos ouvindo, pelo amor de Deus, Jorge e Matheus. Essa é Tem Que Sorrir, escolha de Maria Eduarda Vieira.
0: Que beleza, hein? Ô Duda, sabe o que, eu lembrei falando nisso? Você ficou de contar uma fofoca aqui no Todo Rio, tem alguns dias. É, a gente prometeu pro dia seguinte, nunca contou. Eu acho que eu sei o que você ia dizer e não se concretizou, né?
2: Não se concretizou. Então, fugindo dos rumores.
0: Que é, no caso, um possível retorno de um casal aí, né? Melhor não falar, então. Melhor não falar. Se não voltou, já era.
3: O VV?
2: Não, o V e o Z.
3: Ah, gente, o Brasil quer, o Brasil clama por essa volta.
2: Mas nas últimas,
0: o Brasil
2: nas
0: quer,
2: últimas
0: ninguém,
2: entrevistas.
0: No meu ciclo, ninguém fala sobre isso.
3: O Brasil clama. 52 milhões
0: de
3: seguidores.
0: Lá na rua só se fala em outra coisa.
3: Gente, mas olha,
0: o Brasil clama, sabe pelo quê?
3: Ah, Neymar na Copa, cansativo.
0: Não,
3: isso.
0: Pelo fim da fila de medicamentos atrasados na Rio Farms. E parece que a gente está chegando lá, Maria Eduarda Vieira. Ontem o secretário Ronaldo Damião, secretário estadual de saúde do Rio, foi até a Rio Farms, inclusive, ver de perto, que a Band News já vem tratando aqui, assim como outros veículos de comunicação. A gente citou até recentemente o pessoal lá do Bom Dia Rio da TV Globo, que também divulgou um serviço legal do site dos medicamentos da Rio Farms, o que está em estoque, o que não está. E depois de a gente mostrar ao longo dessa semana as longas filas por lá, ontem o secretário foi até lá, disse que realmente é inadmissível e prometeu algumas melhorias, né?

0: medicamentos não foram repostos tanto pelo Ministério da Saúde quanto pela Secretaria de Estado de Saúde, porque a Rio Farmes recebe remédios que vêm dessas duas frentes, e o secretário anunciou reforço nas equipes de atendimento. Segundo ele, a partir já dessa quarta-feira, haveria aumento no número de equipes para atender os pacientes, para conseguir dar mais fluxo nas filas, e também prometeu melhorias na comunicação, porque essa é uma demanda que muitos pacientes de lá falam com a gente, que eles ligam e não conseguiam acesso, e muitas vezes tinham que ir lá desnecessariamente porque o remédio não havia chegado. A gente tem inclusive o trecho em que o secretário do Estado de Saúde, o Ronaldo Damião, fala sobre isso.
1: Ter uma comunicação melhor com os pacientes: olha, você não precisa vir hoje, que a sua medicação ainda não está disponível. Olha, você pode vir no horário certo, não precisa vir muito cedo, porque senão vai ter muita gente na fila. Também melhorar o site, de tal sorte que a pessoa possa olhar no site e saber se a medicação está disponível ou não. Isso começa hoje e já vai começar a ter sinais de melhoras a partir de segunda-feira. Mas hoje a equipe já está toda aqui, nós já estamos chamando mais gente para poder trabalhar em cima disso. Isso era para ontem.
0: A nossa equipe tem acompanhado o painel digital da Secretaria de Estado de Saúde ao longo do último mês e checando o número de medicamentos que está em falta. A gente fez essa lista, fez de novo essa checagem, e ainda havia ontem, então, 15 remédios com entrega atrasada. Desses, 14 estavam sob responsabilidade do Ministério da Saúde. A gente chegou a flagrar filas de novo quando fomos lá ontem, além das melhorias na organização da Rio Farmes. O secretário também afirmou que vai cobrar do Ministério da Saúde a chegada desses medicamentos que estão com atraso.
1: Hoje eu vou novamente entrar em contato com o Ministério da Saúde para que possa fazer um esforço melhor para que essas medicações possam ficar disponíveis. Eu acho que a gente vai conseguir melhorar muito a situação para que as pessoas que não têm condições financeiras e que precisam dessas medicações, que são extremamente importantes, principalmente as oncológicas. Agora, não será resolvido da noite para o dia. Nós estamos fazendo um reestruturação, melhorando a comunicação, melhorando o site.
0: A expectativa é que, então, na próxima segunda-feira, a gente está no meio de um feriado, mas que na próxima segunda-feira já possua, então, os novos medicamentos e também esse reforço na equipe para melhorar o atendimento.
2: Boa, tomara. Segunda, a gente vai estar lá para ver de perto também, lá na Rio Farmes, equipe da Band News FM, como a gente já tem feito, sabendo também que não é da noite pro dia, como disse o secretário, mas vamos acompanhar esse processo de mudança. 11h59, José Paulo Sobral, solta aquela que eu pedi, porque já deu nosso horário, amanhã a gente está de volta no nosso Todo Rio e você fica agora com Band News no meio do dia. Beijo, bom feriado. Valeu.

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0: Meio-dia, um minuto, agora meio-dia e um. Oi, oi, uma boa tarde pra você que tá junto com a gente, tá sintonizado, tá ligado na programação da Band News FM. Tá começando mais um Band News no meio do dia. Hoje numa configuração um pouco diferente, feriado de Corpus Christi, tem muita gente de folga. Humberto Ferretti tá de folga. Eduardo Oineg tá de folga também. Eu sou Larissa Biscaia, vou ficar com você até as 2 da tarde, mas não tô sozinha não. Junto comigo, tá ele que tava te fazendo companhia até agora, Renan Suquevicius, boa tarde.
1: Oi Larissa, boa tarde pra você, pros nossos ouvintes. Vamos nessa por aqui até as 2 no horário de Brasília, atualizando os principais destaques desse dia 4 de junho de 2026, feriado pra muita gente, mas também dia de trabalho pra outros tantos, assim como a gente aqui na Band News FM.
0: Nós seguimos contando sempre com a tua participação, o WhatsApp tá aberto pra você que nos acompanha, pra você que nos dá carona, tá fazendo almoço e tá junto com a gente, manda mensagem pra cá. O WhatsApp tá aberto pra você pelo nosso 11-999-59210.
1: Continuam as investigações envolvendo a delação de Daniel Vorcaro. Vamos ao vivo à Capital Federal com Afonso Marangoni.
2: Sim, Daniel Vorcaro.

0: apresenta aos investigadores e também à Procuradoria-Geral da República uma nova versão da proposta de delação premiada. Agora, de acordo com o que apurou Caian Messina, nosso colega da Band, Daniel Vorcaro dá uma série de detalhes adicionais e dedica um capítulo inteiro da delação ao contar do financiamento ao filme que conta a história do ex-presidente Jair Bolsonaro, chamado Dark Horse. Daniel Vorcaro também teria detalhado aí a situação envolvendo o senador Ciro Nogueira, que não estava também nesta primeira versão da delação premiada. Agora, os investigadores veem tudo com muito ceticismo, querem avaliar se de fato Daniel Vorcaro traz alguma revelação que as investigações ainda não sabiam, ou seja, se ele vai abrir novas frentes de investigação ou se está dizendo apenas mais do mesmo. Ao nosso colega Caian Messina, um delegado, disse que parece que Daniel Vorcaro está com a memória melhor, porque se lembrou de alguns casos que ele tinha simplesmente omitido desta primeira versão. A delação premiada, que se for homologada, vai trazer uma série de benefícios a Daniel Vorcaro e é isso que ele espera, inclusive com a possibilidade de que possa cumprir prisão domiciliar ou mesmo ter uma redução de penas que não precise ficar preso. A gente está acompanhando então as movimentações, os policiais estão se debruçando sobre isso e devem dar uma resposta em breve ao banqueiro Daniel Vorcaro. Lembrando que na primeira tentativa de delação premiada, a Polícia Federal descartou, não viu nada de interessante ali para que se continuasse as tratativas. Fez em movimento diverso a Procuradoria-Geral da República, que continuou conversando com o dono do Banco Master. Atualização que a gente vai seguir acompanhando aqui de Brasília.
1: E a expectativa, principalmente, em quem essa delação vai chegar, como Afonso já vinha cotando, e existia um trânsito muito fácil do Daniel Vorcaro quando a gente fala do legislativo. Expectativa, quem que ela pode afetar e se ela vai ser aceita. Finalmente, a gente está nessa expectativa. Ô Afonso, ao mesmo tempo, corre a expectativa por outra delação, que seria a delação do Paulo Henrique Costa. A gente fica na expectativa pelas duas. Hoje, um dia tranquilo aí em Brasília, imagino.
0: Sim, um dia tranquilo, né, Larissa, por causa do feriado de Corpus Christi, mas nos bastidores não. Seguem movimentações muito intensas, porque aqui em Brasília é assim mesmo. Quando a gente vê os prédios dos poderes muito vazios, a gente sabe que as articulações elas correm, então, por essas conversas todas de bastidores. Você dizia sobre possibilidades de outras delações premiadas, no caso do Banco Master, tem mesmo a do Paulo Henrique Costa, ele teve uma posição muito importante, presidente do Banco de Brasília, que está, né, junto aí com essa investigação do BRB, porque o Banco Público aqui do Distrito Federal tentou comprar o Banco Master, uma operação que foi frustrada, mas que o Banco de Brasília acabou injetando muito dinheiro no Master, teve perdas aí bilionárias, que agora, inclusive, está buscando uma forma de socorrer o Banco de Brasília. Então, Paulo Henrique Costa pode ter muito o que contar e é possível, né, que ele implique mais autoridades aqui do Distrito Federal, nomes, por exemplo, de Câmara Legislativa do Distrito Federal. Esta é a possibilidade maior. Paulo Henrique Costa, que é aquele personagem, né, Humberto e Larissa, que negociou com o Daniel Vorcaro propina em forma de imóveis de luxo, altíssimo padrão, tanto em Brasília quanto em São Paulo. O que ele nega, mas é o que sustenta a Polícia Federal nas acusações contra ele. Tem também, Larissa, isso está passando um pouco ao largo aqui das nossas questões, que tem um outro que pode fazer delação premiada, que é Fabiano Zettel. É cunhado de Daniel Vorcaro, também considerado peça central nesse esquema e nessa organização criminosa, assim denominada pela PF. No caso dele, a gente ainda não tem atualizações e novidades. Importante dizer que todos esses casos correm em segredo de justiça, por isso a gente não tem detalhes pormenorizados do que está sendo negociado.
1: Valeu, Afonso. Bom trabalho para você aí em Brasília. Seguindo com o noticiário aqui em São Paulo, os pré-candidatos à presidência Flávio Bolsonaro e Ronaldo Caiado marcam presença na Marcha para Jesus, que acontece hoje. Segundo a organização, quase 2 milhões de fiéis devem participar desse evento. Além dos presidenciáveis, também estão no local o prefeito da capital, Ricardo Nunes, e o governador Tarcísio de Freitas. Essa é a primeira vez que o chefe do executivo paulista encontra Flávio Bolsonaro desde as revelações envolvendo o Daniel Vorcaro.
2: O ministro das Relações Exteriores, Mauro Vieira, afirma que os argumentos apresentados pelos Estados Unidos para aplicar tarifas contra produtos brasileiros não são legítimos. Segundo ele, o Brasil já apresentou informações para contestar as investigações que podem resultar na aplicação de tarifas ao país. O ministro afirmou que é interesse do Brasil manter conversas com os Estados Unidos depois da divulgação dos relatórios finais das investigações relacionadas à seção 301. Nessa semana, Mauro Vieira esteve com o representante de comércio americano durante um encontro da OCDE em Genebra.
1: O presidente do Supremo Tribunal Federal autoriza a Advocacia Geral da União a representar Alexandre de Moraes em uma ação que corre no Tribunal da Flórida, nos Estados Unidos. Ao liberar a medida, Edson Fachin afirma que o que está em questão, para além da figura individual do ministro do STF, é, aliás, a independência do Poder Judiciário brasileiro, além da integridade do Estado de Direito do Brasil. Em maio, a justiça americana autorizou que o magistrado brasileiro fosse notificado no âmbito da ação movida pelo grupo Trump Media e também da plataforma Rumble. As empresas buscam barrar as ordens de restrição e bloqueios emitidas por Moraes sob o argumento que seriam censura contra as companhias e cidadãos americanos. A rede social está fora do ar aqui no Brasil desde o início do ano passado.
2: Vai continuar preso o homem que dopou a ex-companheira em Minas Gerais. Destaque chegando agora com Tayane Ribeiro.
3: Segue à disposição da justiça o suspeito de sequestrar e dopar a ex-namorada em Contagem, na região metropolitana de Belo Horizonte. Douglas Peixoto Fonseca, de 34 anos, passou por audiência de custódia e teve a prisão convertida em flagrante nessa quarta-feira. Segundo a Polícia Militar, o caso veio à tona após funcionários da vítima acionarem ajuda ao perceberem sinais de sedação e abalo emocional. A mulher foi levada para uma unidade de saúde apresentando sinais de uso de medicamentos, medo e nervosismo. Ela relatou ter sido mantida presa contra a vontade e apresentava marcas pelo corpo. O homem negou as acusações e o caso segue sendo investigado pela Polícia Civil.
1: Alô, alô, vestibulandos! Termina nessa semana o prazo para as inscrições no Enem. Fala aí, Paloma Moraes.
4: Termina amanhã o prazo para se inscrever no Enem 2026. Entre as novidades para a edição está a inscrição automática de alunos concluintes da rede pública. Mesmo assim, os estudantes ainda precisam acessar a página do participante para confirmar dados e escolher local de prova, língua estrangeira e recursos de acessibilidade. A taxa custa R$ 85,00 para quem não tem isenção, com pagamento até 10 de junho. As provas serão aplicadas nos dias 8 e 15 de novembro. O Enem segue como principal porta de entrada para programas como Sisu, ProUni, Fies.
2: A gente vira a chave por aqui e fala de expectativa para festas no Nordeste do país, do São João. Começamos pela Paraíba, vamos falar do maior São João do mundo. A Juna Brito tem informações pra gente de Campina Grande.
5: O maior São João do mundo promete mais uma noite de muita animação nesta quinta-feira, feriado de Corpus Christi em Campina Grande. Sobem ao palco principal do Parque do Povo atrações como Dorgival Dantas, Samia Maia, Micael Santos e o projeto À Vontade, reunindo Raíssa e a Rodada, Zezo e Luan Estilizado. A edição 2026 da festa acontece até o dia 5 de julho, somando 33 dias de programação. De acordo com a prefeitura da cidade, mais de 3,5 milhões de pessoas devem passar pelo Parque do Povo durante os dias de festa.
1: E também tem festa em Fortaleza. Fala aí, Moisés Mororó.
6: O Circuito São João de Fortaleza 2026 começa hoje, no feriado de Corpus Christi, com a abertura oficial dos festejos juninos. A programação deste ano contará com 24 festivais, espalhados pelas 12 regionais da capital, além de apresentações culturais, quadrilhas e shows gratuitos. O evento segue até o dia 1º de agosto e tem como objetivo fortalecer a cultura popular, movimentar a economia criativa e gerar emprego e renda na cidade. A abertura, que acontece hoje e amanhã, terá shows gratuitos de Elba Ramalho, Dorgival Dantas, Vicente Neri, Ludmila Amaral e outros artistas, no Parque das Exposições Governador César Caos.
2: Seguimos por aqui falando de outros destaques importantes, agora de esporte. Começa a grande final da NBA, principal liga de basquete do mundo. Informações com Yuri Queiroga.
7: O New York Knicks vence o San Antonio Spurs por 105 a 95 e larga na frente na decisão do título da NBA. Melhor nos dois últimos quartos, o time de Nova York contou com grande atuação de Jalen Brunson, com 30 pontos, e do dominicano Karl Anthony Towns, que marcou um duplo-duplo, com 18 pontos e 12 rebotes. Pelo lado dos Spurs, que jogaram em casa, o francês Wembanyama anotou 26 pontos e 12 rebotes. O jogo 2 da série melhor de 7 será nesta sexta-feira, às 9h30 da noite, também em San Antonio, no Texas. Caso os Knicks vençam, abrirão a possibilidade de conquistar o título nos dois jogos em Nova York, com a chamada varrida, quando um time derrota o adversário por 4-0 na série.
1: E daqui a pouco a gente fala de Copa do Mundo por aqui. Tem previsão, tinha previsão, na verdade, de uma coletiva de imprensa do Brasil agora para de manhã, ficou para as 2h45 da tarde da seleção brasileira pelo horário de Brasília. Essa coletiva justamente para passar nossa expectativa da Copa do Mundo. Tem só mais um amistoso e semana que vem começa de verdade. Tô te lembrando, hein? Tô te convidando aqui, transmissão completa da Band News FM.

0: Meio-dia, 12 minutos no horário de Brasília. Vamos voltar à capital federal. Rafael Procópio está chegando por aqui com informações para nós. Boa tarde, Procópio.
1: Fala, Renan. Fala, Larissa. Boa tarde para vocês, para todos que estão com a gente. Pois é, né? Três partidos vão ficar com aproximadamente 40%, o que corresponde a quase 2 bilhões dos 5 bilhões de reais disponibilizados para o fundo eleitoral deste ano. O Tribunal Superior Eleitoral divulgou ontem a divisão dessa verba. E o Partido Liberal, o PL, o partido com a maior representação no Congresso, vai ficar com a maior fatia. A legenda do ex-presidente Jair Bolsonaro vai receber, pessoal, para as campanhas mais de 881 milhões de reais. Em segundo lugar vem o PT, Partido dos Trabalhadores, do atual presidente da República, que receberá aproximadamente 615 milhões de reais. Em terceiro fica a União Brasil, partido que tem como principal representante o presidente do Congresso, Davi Alcolumbre, e para essa legenda serão enviados mais de 562 milhões de reais para as campanhas. O Fundo Eleitoral, a gente lembra, foi criado pelo Congresso Nacional lá em 2017, após o STF negar em 2015 o financiamento de empresas privadas em campanhas eleitorais. E essa divisão da verba é dividida segundo alguns critérios previstos na Lei das Eleições. Vamos lá. 2% dos valores são divididos igualmente entre todos os partidos. Estamos falando de 30 partidos que receberam parte desses 2%. 35% são repartidos de acordo com os votos conseguidos pelas legendas na Câmara dos Deputados. 48% de acordo com o tamanho da bancada na Câmara, o que envolve inclusive federações e fusões, e 15% de acordo com a bancada no Senado Federal. Essa verba só é disponibilizada quando os diretórios executivos apresentam um plano com todos os critérios para o uso interno do dinheiro pelos partidos. Em caso de sobra, os valores são devolvidos ao Tesouro Nacional. E também, segundo o TSE, segundo a lei específica para essa questão da divisão do dinheiro, essa verba deve ser usada exclusivamente para as campanhas eleitorais. Ou seja, estamos falando aí de cerca de quase 5 bilhões, 4,9 bilhões de reais que já estão disponibilizados e destinados para os partidos, para 30 partidos que têm algum tipo de representação no nosso país, usarem especificamente nas campanhas deste ano de 2026. E agora falta esse detalhe dos partidos, dessas 30 legendas, de como esse dinheiro será usado, e a gente vai ficar de olho nisso.
2: A gente acompanha mais um capítulo aí da nossa cobertura eleitoral. Valeu, Rafa, bom trabalho para você.
1: Valeu.
2: A gente segue agora para o Rio de Janeiro, porque depois de 9 ou 10 dias de julgamento, acabou nessa madrugada o julgamento envolvendo o caso do Henri Borel. Guilherme Faria tá na linha com a gente, tem mais informações. Gui, você passou os últimos dias no fórum acompanhando e o resultado saiu de madrugada, tava dentro do esperado, tava dentro da expectativa. Boa tarde.
3: Oi, Lari, boa tarde para você também, ao Renan e a todos que nos acompanham. Esse julgamento que entrou para a história, porque é o maior do tempo recente aqui no Rio de Janeiro, desde 2008, quando houve uma mudança no formato do Tribunal do Júri, não havia um julgamento tão longo como esse. Foram 10 dias lá no segundo Tribunal do Júri do Rio de Janeiro. A gente acompanhou tudo de perto, inclusive nessa madrugada, quando foi proferida a sentença, que terminou com a condenação do ex-vereador Jairo Souza Santos Júnior. Ele foi condenado a 43 anos, 9 meses e 20 dias de prisão pelos crimes de homicídio duplamente qualificado, tortura e também coação no curso do processo, nesse caso envolvendo a morte do menino Henri Borel, que tinha 4 anos em março de 2021. A principal polêmica dessa sentença, digamos assim, que tem repercutido bastante desde a madrugada quando a sentença foi proferida, é com relação a Monique Medeiros, mãe do menino que teve a acusação de homicídio doloso desclassificada para homicídio culposo, quando não há intenção de matar. Os jurados a condenaram por omissão com relação à tortura sofrida pelo filho. Ao ler a sentença, a juíza Elizabeth Machado Louro aplicou perdão judicial à mulher pelo crime de homicídio. E como a pena de 1 ano e 4 meses relativa à omissão já foi considerada cumprida, a magistrada determinou a emissão do alvará de soltura de Monique Medeiros, que deve deixar a penitenciária onde está detida em Bangu, na zona oeste aqui do Rio de Janeiro, ainda nessa quinta-feira, feriado de Corpus Christi. A juíza Elizabeth Machado Louro falou sobre um preconceito de gênero nesse caso, disse que a ré, Monique Medeiros, foi alvo de uma reação desproporcional ao longo dos últimos anos. Também afirmou que Monique já sofreu um castigo severo o suficiente e que se um pai estivesse nessa mesma situação, provavelmente nem teria sido processado. A gente tem a palavra da juíza Elizabeth Machado Louro nesse momento.
4: Antes de mais nada, Isso deve consignar que fosse o pai e não a mãe na mesma situação, nem sequer teria sido ele processado, como é a regra dos processos de igual natureza. É que o papel culturalmente reservado à mulher nos moldes patriarcais não só dela exige ser mãe, mas muito além, a mãe perfeita.
3: Bom, o Ministério Público já confirmou, pessoal, que vai recorrer dessa decisão. Quem também vai apresentar um recurso é a defesa de Jairo Souza Santos Júnior. Os advogados da banca defensiva alegam uma série de irregularidades no processo e disseram que vão tentar a anulação da sentença. Vamos ouvir Rodrigo Falks, um dos advogados de Jairo.
5: Nós sabíamos que tinha uma predisposição para condenação porque a opinião pública já estava formada. É muito difícil conseguir fazer com que se mude em tão pouco tempo. No entanto, até considerando que tiveram votos favoráveis, mostrou-se que efetivamente aquilo que a gente estava falando tem fundamento, mas é importante dizer que ocorreram uma série de nulidades no decorrer do julgamento e certamente esse júri será anulado e ele será submetido a um novo julgamento e a gente espera que dessa vez seja respeitado todas as garantias.
3: Lembrando, Henri Borel tinha 4 anos quando foi morto em março de 2021. No Instituto Médico Legal foram identificadas mais de 20 lesões no corpo do menino. A causa da morte foi apontada como hemorragia interna por laceração hepática causada por ação contundente. Pessoal, volto com vocês.
2: Valeu, Gui, pelas informações. O Gui agora entra no plantão do Corpus Christi depois da maratona da cobertura que foi esse julgamento. Dias muito, muito, muito corridos. Mas seguimos em frente. Qualquer atualização, qualquer novidade, espaço aberto para você.
3: Valeu, pessoal. Até a próxima.
2: Bom, e nós seguimos por aqui. Deixa eu aproveitar para dar um giro pelo WhatsApp. Feriado pode, né? Mas tem participação chegando, mensagem de ouvinte, o pessoal tá acompanhando. Olha só, Renan, no meio do dia, eu sei que geralmente você tá almoçando. Uhum. Mas você sabe da nossa brincadeira com o horário, né?
0: Uhum. Uma hora da tarde, né?
2: Uma hora, uma e alguma coisa, uma e uns quebrados. Marcelo mandou mensagem pra cá, falou, olha, hoje não dá pra culpar ninguém pelo horário. Eu acho que eu posso culpar o Renan. Como ele é novo aqui na bancada do meio do dia, dá pra responsabilizar ele, quem sabe. Quem
0: pode
2: mais
0: pôr
2: tá?
0: Minha conta.
2: Posso? Você deixa?
0: Pode.
2: Ah, então já estamos adiantando, já tá combinado. Quem mais está sintonizado por aqui? O Edivaldo, que fala de Salvador. Ai, coisa boa. Direto da Bahia, dando uma boa tarde para todo mundo. Andresa, nossa ouvinte de Manaus, está por aqui também, sintonizada, participando. Quem mais que tinha mandado mensagem? Tem um ouvinte, perdi aqui, mas estava acompanhando a gente direto de Miami, nos Estados Unidos. E ainda falou assim, olha, aprendi com o Ferrete, já que ele tá de folga, vou descansar também. E mandou foto da TV, tava acompanhando a gente pela TV. Informações, nosso WhatsApp está sempre aberto para você, para tua participação também, é o 11 999 592 100.

0: Agora, meio-dia e 21 minutos, a gente fala de saúde por aqui. A primeira caneta emagrecedora fabricada no Brasil chega às farmácias logo mais, no dia 15 de junho. O novo remédio nacional, o Ozivy, promete ser mais barato que outros semelhantes do mercado, facilitando o acesso para quem precisa. Como a manicure Maiara Andrade, que não se reconhece ao ver fotos de 8 meses atrás, antes de começar a usar o medicamento. Nesse período, ela perdeu quase 30 quilos. A manicure conta que só não começou antes o tratamento, justamente por causa do preço.
1: Pra mim, eu não, nem passava na minha cabeça que eu ia tomar. Eu falava, não vou conseguir tomar nunca. Era muito caro, muito caro. É, e ainda é muito caro.
0: E é caro mesmo. Hoje, um tratamento mensal com as canetas sai por volta de R$900. E o nacional, segundo o laboratório, deve custar R$452. Podendo ficar ainda mais barato com adesão a um programa de benefícios. Ozivy é a primeira versão nacional da caneta emagrecedora aprovada pela Anvisa desde a queda da patente do Ozempic aqui no Brasil. O diretor médico do laboratório EMS, o Irã Gonçalves Júnior, diz que foram 10 anos de pesquisa para desenvolver esse medicamento. Segundo ele, trata-se da mesma molécula do item importado, só produzida de um modo diferente.
2: E ele não é um medicamento genérico, ele é, a molécula é sintetizada de uma outra forma, que a gente chama de síntese química. Os testes feitos são extremamente sofisticados. Esses testes é que garantem, né, para o mercado mundial e que garantem para a gente aqui no Brasil a qualidade e a segurança da molécula.
0: Nessa primeira fase, 500 mil canetas deverão chegar às farmácias de São Paulo e do Rio de Janeiro. Mas a expectativa é que até o fim do mês de junho a venda seja ampliada para todo o Brasil. A médica endocrinologista Andressa Heinbecker explica os benefícios do lançamento da caneta nacional.
3: Vai fazer toda a diferença no acesso. Vai melhorar a quantidade de pessoas com possibilidade de usar medicações tão potentes para obesidade. Hoje, 6 em 10 brasileiros têm sobrepeso ou obesidade.
0: Anvisa analisa outros 17 pedidos de medicamentos semelhantes.
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12: A seleção brasileira finaliza agora a primeira atividade do dia no CT Columbia Park, em preparação para o amistoso contra o Egito, que vai ser o último antes da estreia na Copa do Mundo de 2026. O técnico Carlo Ancelotti trabalha a equipe neste momento em uma atividade fechada à imprensa. A gente vai conseguir acompanhar hoje apenas os 15 minutos iniciais de um treino marcado para 6 da noite do horário de Brasília, 5 da tarde, para a gente aqui nos Estados Unidos. Antes disso, 2:30 da tarde do horário de Brasília, estaremos no hotel da seleção, que foi todo decorado para a seleção brasileira, um ambiente super legal, cheio de bandeirinhas, todo adesivado, e a gente vai estar lá para acompanhar as entrevistas hoje do lateral direito Wesley e do volante Fabinho. O Wesley deve ser titular contra o Egito no sábado, pelo que a gente olhou do esboço do time do Ancelotti. Ele não gosta muito de mostrar o treinamento, mas ele já tinha adiantado que talvez ele testasse um novo esquema para a seleção brasileira. Uma provável escalação, pelo que a gente observou até o momento, claro que isso pode mudar até o jogo contra o Egito, pode ter o Alisson, Wesley, Marquinhos, Gabriel Magalhães e Douglas Santos na lateral esquerda, uma mudança com relação ao time titular do domingo, além da entrada dos dois zagueiros que estavam na disputa da Liga dos Campeões, um meio de campo com Casemiro, Bruno Guimarães e o Lucas Paquetá, e à frente Rafinha, Vinícius Júnior e Igor Thiago. Claro que a gente vai buscar mais detalhes ao longo desses dois próximos dias, os dois últimos treinamentos da seleção brasileira antes da viagem para Cleveland. Mais tarde a gente conversa junto com a repercussão das entrevistas da seleção brasileira em mais um dia de treinamento. Volto com vocês.
0: Combinado, Aline, que volta ao longo da programação também. Tá começando a maratona dela de Copa do Mundo ali na cobertura. E pra quem tá acompanhando pelo YouTube, pela TV, tão bacanas as imagens ali do hotel da seleção brasileira decorado pra receber o time do Brasil, com o canarinho pistola pra todas as partes, decoração, bandeira. Assim a gente vai. Tava vendo ontem, inclusive, no Jornal da Band, a seleção brasileira sendo recebida pela comunidade local ali, pelas pessoas que moram naquela região, chama muita atenção. O público quer ver. Vamos ver se o Brasil vai entregar tudo isso que o público estrangeiro e brasileiro tá esperando, tá torcendo. Tanto tempo que a gente não vê uma vitória em Copa do Mundo. Vamos ver se dessa vez o Brasil avança mais do que da última.

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1: Agora meio-dia, 29 minutos. Olá, muito boa tarde para você, ouvinte da Band News FM. Seja bem-vindo à nossa programação. Eu, Luana Bernardi, te acompanho por aqui. Um ótimo feriado. Hoje, dia 4 de junho de 2026. Te convido já a participar da nossa programação pelo 999026970, o número do nosso WhatsApp. Fique à vontade para mandar a sua mensagem para cá. E a gente fala do trânsito.
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1: Meio-dia, 30 minutos. Agora a gente fala do trânsito. José Paulo Sobral, por aí, por aqui ainda, né, Zé? Tudo bem,
2: Mandinho? Tudo bem, Lu. Por aqui ainda, conversando com os nossos ouvintes. Vamos lá, trazer participação de trânsito. Eles continuam mandando mensagem aqui pro nosso WhatsApp. Então, vou trazer a participação do Célio, que tá passando na Avenida Brasil em direção ao Rio. Falou que tá tudo parado agora. Ele mandou um áudio.
3: Zé, totalmente parada Avenida Brasil. Chegando aqui em Barros Filho, trânsito totalmente parado na Avenida Brasil. Avisa aí pros motoristas procurarem outra rota, porque tá brabo.
2: É, então a Avenida Brasil com trânsito complicado não é uma boa opção em direção ao centro do Rio, inclusive ali em Guadalupe, mais cedo tinha um carro enguiçado, pode ter influenciado também nesse trânsito que tá complicado por ali, Lu.
1: Valeu, obrigada, Zé, pelas informações. Informação também sobre tempos, é,
2: participação? Que pode inclusive tá prejudicando o trânsito também, porque tá chovendo bastante em alguns pontos. Mais cedo a gente, durante aqui o Todo Rio, a gente falou sobre chuva forte em Copacabana, na Glória também, Jardim Botânico. Agora um ouvinte mandou sobre Padre Miguel, foi o Manuel que mandou essa informação.
4: Boa tarde, família Band News, aqui em Padre Miguel, chovendo muito. Apertou bastante aqui a chuva, aqui em Padre Miguel. Manuel, Padre Miguel.
2: Aí, então, informação do Manuel aqui em Botafogo, chovendo fraquinho, não tão forte lá como em Padre Miguel, como o Manuel informou pra gente, mas ainda assim com pista escorregadia por aqui na Zona Sul. Alerta também que a gente tá fazendo desde cedo para quem tá passando pelas serras de Petrópolis, Teresópolis. Mais cedo também um ouvinte que tava indo para Nova Friburgo, o Cláudio, falou pra gente que tinha carro derrapando, então esse alerta também que a gente tá fazendo desde cedo, Lu.
1: Valeu, Zé. 999026970 é o número do nosso WhatsApp, mande sua mensagem pra cá. Agora meio-dia, 32 minutos.
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E o valor do metro quadrado de imóveis da rua Prudente de Moraes, em Ipanema, na zona sul do Rio, teve valorização de 60% entre janeiro e abril deste ano, atingindo o preço médio de R$ 32.200, um dos mais caros do país. O levantamento foi feito pela Rio Metro Quadrado, plataforma de inteligência imobiliária e transferência de dados. O estudo registrou 123 transações na rua no período de 4 meses, quase o mesmo número de todo o ano passado, quando foram 146 ao preço médio de R$ 20.100. De acordo com a plataforma, a valorização da rua Prudente de Moraes, que fica a uma quadra da orla, é decorrente da entrega de novos prédios com apartamentos menores. O tamanho médio dos imóveis vendidos caiu de 136 metros quadrados para 75 metros quadrados, o que valoriza ainda mais o metro quadrado. No bairro de Ipanema, como um todo, a alta é de 13,4% no ano, com o preço médio do metro quadrado em R$ 20.600.

0: chuva bem fraca nesse momento em Botafogo, na zona sul do Rio, onde ficam os estúdios do Grupo Bandeirantes de Comunicação, e tem participação ainda sobre tempo aqui na cidade.
1: Isso, Lu, sobre chuva também, para quem tá passando pela linha amarela, a mensagem que mandou o Heitor agora pra gente.
2: Bom dia, Zé. Passando aqui agora na linha amarela, na altura de Del Castilho. Tá com o volume de carro um pouco aumentado, mas até que tá fluindo bem.
0: Valeu, obrigada pela participação. Meio-dia, 36 minutos.

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0: Juliana Rosa de folga nesse feriado, mas claro, você não fica sem informação da economia aqui na programação da Band News FM. A gente fala do Brasil, que está discordando das conclusões do escritório do representante comercial dos Estados Unidos sobre o trabalho forçado, e fala em reagir com a lei da reciprocidade. Numa nota, o governo federal chamou de absurdo associar a competitividade do país a violações dos direitos humanos e classificou a ação como protecionismo unilateral. Esse comunicado, divulgado ontem pelo Palácio do Planalto, é uma resposta à investigação do escritório americano. O órgão concluiu na terça-feira que 59 países falharam em proibir e fiscalizar a importação de mercadorias produzidas com trabalho forçado. Como punição, o governo americano propôs a aplicação de tarifas adicionais de 12,5% sobre todos os itens desses países. Foi esse mesmo departamento de governo que na segunda-feira propôs uma tarifa adicional de 25% sobre vários produtos aqui do Brasil. A medida citou práticas consideradas desleais, que os Estados Unidos consideram desleais, né? Incluindo o sistema de pagamento eletrônico brasileiro, o PIX. Para entrar em vigor, essas novas tarifas precisam passar por uma consulta pública. As medidas ainda podem ser modificadas antes de uma decisão final, que é prevista para o mês que vem, julho. Se as duas tarifas propostas forem aprovadas da forma atual, as cobranças podem ser somadas. Isso significa que o Brasil receberia 25 mais 12,5%, totalizando 37,5%, 37,5%, né, de tarifa. O presidente Lula se reuniu ontem com ministros para alinhar uma resposta à possibilidade desse tarifaço americano. Lula afirmou que foi pego de surpresa com essa nova decisão e que vai negociar com Donald Trump o que for possível.
1: Eu saí de lá convencido de que a gente estava estabelecendo uma nova lógica no relacionamento democrático e civilizado entre Brasil e Estados Unidos. E confesso a vocês que fui pego de surpresa ontem com a decisão deles, antes de ontem.
2: Lula disse que vai mandar uma carta para Trump rebatendo os pontos alegados pelos Estados Unidos para aplicar essas sanções. O presidente brasileiro anunciou que vai à reunião do G7, compromisso que também foi confirmado pelo líder americano.
1: Eu nem ia no G7, agora eu vou. É preciso alguém tentar colocar ordem na casa e dar um paradeiro nessa coisa que está acontecendo de desmonte do multilateralismo, desmonte da democracia e de desvalorização das instituições.
0: É isso, essa declaração do presidente é em paralelo à movimentação da diplomacia brasileira, que está trabalhando para que Lula e Trump tenham um encontro paralelo à cúpula, que vai acontecer na França daqui 2 semanas. Outros países afetados pelas tarifas também se manifestaram. A porta-voz do governo da China, por exemplo, diz que não existe trabalho forçado na nação asiática e condenou que isso seja usado como desculpa para manipulação política. Representantes da União Europeia também se manifestaram e classificaram a investigação como injustificada. O argumento é de que o bloco já implantou uma das legislações trabalhistas mais rígidas do mundo. A Índia adotou um tom um pouco mais moderado e informou que está em negociações. O país lembrou que a proposta apresentada pelos Estados Unidos ainda não é definitiva. A decisão reduziu parte do poder de pressão tarifária construído pela Casa Branca e obrigou o governo a buscar outros caminhos jurídicos. Com a medida provisória, Trump instituiu uma tarifa global de 10%, mas esses impostos expiram agora em julho. A gerente de comércio e integração internacional da CNI, a Constanza Negri, destaca que a indústria brasileira ainda não se refez dessas primeiras taxações americanas.
3: Esse aumento desse tarifaço, os efeitos negativos na economia brasileira têm se feito presentes. Mais de 4% de queda nas exportações, olhando só o setor industrial, e de 15 setores econômicos, 9 apresentaram queda nas suas exportações aos Estados Unidos.
2: A Federação da Agricultura do Rio Grande do Sul alerta para os impactos sobre o agronegócio brasileiro. Ministros afirmam que buscar um canal direto de negociação com os Estados Unidos agora seria queimar cartucho. O governo se prepara para levar aos americanos uma das prioridades globais deles: acesso às terras raras do Brasil. Com a proposta de acesso a minerais estratégicos usados em tecnologias militares, indústrias aeronáuticas e espaciais, além da corrida mundial por baterias mais eficientes.
0: Agora, meio-dia 43 minutos, a gente fala de um outro assunto que tem gerado preocupação aqui no país. A fabricante de água mineral Cristal afirma que mais de 99% das garrafas de um lote envasado no interior de Goiás já foram retiradas de circulação. O produto foi alvo da Anvisa, que determinou o recolhimento depois da detecção da mesma bactéria que contaminou itens da marca IP. A agência proibiu a distribuição e a venda de mais de 370 mil garrafas de 500 mililitros, todas desse mesmo lote, que é o lote P200-126-LZ1. P200-126-LZ1. O produto foi envasado no dia 20 de janeiro desse ano e venceria em 20 de janeiro do ano que vem, 2027. Os engradados foram atribuídos, ou melhor, foram distribuídos principalmente no Distrito Federal, que recebeu mais de 230 mil unidades. Outras 66 mil foram para as cidades do estado de Goiás, cerca de 75 mil seguiram para o interior de São Paulo e 400 chegaram ao estado do Tocantins. Apesar do alerta da Anvisa, o infectologista André Pirajá explica, no entanto, que não há motivo para pânico.
4: Se não há nenhuma sintomatologia, não é motivo para pânico. A pseudomonas aeruginosa não é um germe comum, é um germe oportunista, um patógeno que espera infectar em pessoas mais debilitadas, com algumas comorbidades, comorbidades pulmonares, como enfisema, DPOC, comorbidades renais ou algum grau de imunossupressão.
0: A Coca-Cola Fenza Brasil, que é responsável pela água Cristal, afirmou em nota que os produtos da marca são seguros para o consumo. Também disse que o lote contaminado foi envasado em uma unidade industrial parceira, fora da área de operação da empresa. De acordo com o infectologista André Pirajá, é importante identificar em qual fase da produção ocorreu a contaminação dos produtos.
4: A presença de pseudomonas traduz para a gente uma contaminação do processo, seja ele no engarrafamento ou na produção. Não dá para ser tão preciso aonde foi essa falha que ocorreu, mas que houve falha, houve. Agora, em que momento do processo isso precisa ser investigado, justamente para ter essa correção daquele processo.
0: No mês passado, a mesma bactéria foi responsável pela interdição de uma fábrica da IP na cidade de Amparo, no interior de São Paulo. A Anvisa proibiu o uso de 24 produtos de limpeza à época de lotes variados e suspendeu a produção por mais de 20 dias.
2: Gerando noticiário, um traficante estrangeiro procurado no Brasil teve o nome incluído na lista vermelha da Interpol, a Polícia Internacional. As investigações apontam que o criminoso, que tem ligações com o PCC, usava portos brasileiros para mandar cocaína para a Europa. O repórter Rodrigo Hidalgo tem mais informações.
5: Processado em 7 países e alvo das autoridades americanas, o Sérgio Antun Merdeza, que usava o nome falso de Nicola Boros, é apontado pela Polícia Federal como um dos principais articuladores do tráfico internacional de cocaína. Segundo as investigações, o criminoso é integrante de uma célula ligada à máfia italiana 'Ndrangheta. E no Brasil, encontrou uma base estratégica para abastecer o mercado europeu de drogas. Segundo a PF, a cocaína passava por portos como Santos, Paranaguá e Rio Grande, onde era embarcada em veleiros e navios com destino à Europa. Foram pelo menos 5 envios feitos pela quadrilha. Em 2020, a polícia apreendeu quase 30 toneladas de cocaína no interior de São Paulo. A droga, que seguiria de veleiro para a Espanha, chegou ao estado a bordo de um avião bimotor que acabou interceptado pela FAB. Em fevereiro deste ano, outro grande carregamento atribuído à quadrilha foi apreendido na República Dominicana. A Operação Narco Sky da Polícia Federal revelou detalhes da parceria entre o traficante estrangeiro e o PCC. Para a PF, o Sérvio não era apenas um financiador das remessas de cocaína. Ele acompanhava as operações em tempo real e cobrava os comparsas brasileiros. 2 suspeitos de ligação com o traficante foram presos esta semana no Rio Grande do Sul e no Pará. Um colombiano, que também estaria no Brasil, segue foragido. A Justiça Federal determinou o bloqueio e o sequestro de mais de 630 milhões de reais em bens e valores dos investigados. Antun Merdeza passou por países como Colômbia e Equador. No ano passado, foram divulgadas informações sobre a prisão dele na Venezuela, mas até hoje o país não confirmou sua detenção. Com isso, a Polícia Federal pediu a inclusão do nome dele na lista vermelha da Interpol, já que há um mandado de prisão em aberto no Brasil.
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13: O maestro croata Luka Modric transformou a equipe em uma potência global, participando de 4 edições do torneio, 2006, 2014, 2018 e 2022. Na Rússia, foi eleito o melhor jogador após liderar a Croácia à final inédita, o que também o levou ao prêmio de melhor do mundo. No Catar, eliminou o Brasil nas quartas de final e conquistou o bronze contra o Marrocos. Modric detém o recorde de mais partidas feitas pela Croácia em mundiais e é o primeiro jogador a disputar tanto a Eurocopa quanto a Copa do Mundo em 3 décadas diferentes.

0: Agora, 12:51, a gente segue de olho também no noticiário internacional e um destaque para você. A gente tinha expectativa de um eventual cessar-fogo na região do Líbano. Nessa última semana, Donald Trump anunciou que teria sido firmado um cessar-fogo entre Israel e o Hezbollah. Muita gente falava sobre isso por aqui, porque não adianta fazer uma trégua com o governo do Líbano, sendo que a briga do exército de Israel não é propriamente com o Líbano, e sim com o Hezbollah. E apesar disso, horas depois da declaração de Trump, os ataques israelenses seguiram principalmente no sul de Beirute, no sul da capital do Líbano. O argumento do Benjamin Netanyahu era que todos aqueles ataques que já estavam previstos para acontecer iriam acontecer normalmente. E os dois ficaram ali um pouco em cabo de guerra. Agora há pouco, um dos representantes do Hezbollah, o Naim Qassem, pediu um cessar-fogo global no Líbano e a retirada israelense do país, que, segundo um alto funcionário desse grupo, que é apoiado pelo Irã, equivale a uma rejeição da trégua que foi anunciada depois das negociações entre os dois países. Enviados israelenses e libaneses fizeram a quarta rodada de negociações ontem em Washington, nos Estados Unidos, com a mediação americana, e concordaram em implementar um cessar-fogo condicionado ao fim dos ataques do Hezbollah. A situação segue muito complicada por lá. A gente teve, inclusive, ataques a hospitais apoiados pelos Médicos Sem Fronteiras, aliás, e a gente segue de olho por aqui.
1: Outro destaque internacional: morreu a Marjane Satrapi. Ela é uma bastante conhecida autora, tem um livro que ela publicou, uma história em quadrinhos, ou graphic novel, como a turma costuma falar também, Persepolis. Ela tinha 56 anos e vivia na França desde o ano de 1994. Ela nasceu no Irã e nesse livro, Persepolis, falou um pouco da história dela. É um trabalho que é autobiográfico, falando da vida no Irã, sobretudo em Teherã, depois da Revolução Islâmica, o regime dos ayatolás por lá, pressionando bastante as pessoas e as famílias. Essa HQ virou depois filme, venceu o Festival de Cannes e concorreu ao Oscar, mas acabou perdendo para a melhor longa de animação em 2008. Tinha um concorrente de peso bastante popular, Ratatouille, foi o filme que venceu a época, mas ainda assim, com esse filme, ela se destacou ainda mais. O HQ foi publicado no começo dos anos 2000. O comunicado da família, divulgado pela imprensa europeia, é bastante tocante. Segundo a rede de TV Euronews, acreditando em informações da AFP, agência France Presse, Marjane Satrapi morreu de tristeza, um pouco mais de um ano depois da morte do marido dela, o Matias Ripa. Era o amor da vida dela, de acordo com esse comunicado divulgado pela família à imprensa europeia. Ela vivia na França desde o ano de 1994, estava exilada por lá e obteve a nacionalidade daquele país.

0: que eu coloquei meu imóvel em Ipanema para alugar no quinto andar, eu nunca mais tive problema com atraso no aluguel. Olha, eu tô de prova. Lá eles fazem o pagamento sempre em dia, mesmo se o inquilino atrasar. Então, se me permite um conselho de proprietário para proprietário, na hora de anunciar, conte com o quinto andar.
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2: Meio-dia, 55 minutos. Muito boa tarde para você, ouvinte sintonizado em 90.3, feriadão de Corpus Christi, 4 de junho, 22 graus, pelo menos aqui em Botafogo, na zona sul do Rio, predominantemente nublado. Girando nossa reportagem, Daniel Henrique, boa tarde.
3: Oi, João, boa tarde para você, também para os nossos ouvintes. Concessionária Light foi condenada pela Justiça do Rio a pagar R$100 mil por danos morais coletivos após falhas no fornecimento de energia que deixaram cerca de 1.500 alunos sem aula em uma escola municipal de Nova Iguaçu, na Baixada Fluminense. A decisão judicial reconhece que a escola municipal Darcílio Aires Raunhete ficou cerca de 8 dias sem luz em 2022. O processo aponta que 333 alunos ficaram sem atendimento no dia 25 de fevereiro e outros 1.537 estudantes deixaram de ter aulas nos dias 3 e 4 de março por falta de luz. A juíza Kátia Prado afirmou que a educação pública como direito fundamental não pode ser prestada de forma inadequada, destacando que a comunidade escolar foi drasticamente afetada pela ausência de energia. Apesar dessa decisão, a Prefeitura de Nova Iguaçu recorreu pedindo um valor de indenização entre R$500 e R$1.000 por aluno prejudicado, o que daria um total entre cerca de 750 mil e R$1,5 milhão de reais em danos morais. Em nota, a Light diz que não vai se pronunciar sobre esse caso, João.
2: Valeu, Dani. Ao longo da programação você volta com mais. Meio de 57.
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1: Zé, tem saideira, tem saideira em feriado também?
2: Ah, tem, claro que tem.
1: Vamos pra saideira?
2: Vamos com o Romilson, que falou de trânsito.
1: Diga.
3: Na Avenida Brasil, sentido centro, o carro capotou ali, pegou a entrada da Transolímpica, sentido Barra, e logo em seguida ele capotou 10 metros depois. O carro capotado aconteceu nesse exato momento, copiado.
2: Pista escorregadia na Avenida Brasil, né? Acabam andando um pouco mais rápido também. Acontece isso, o carro capotou ali na Via Expressa e o trânsito bem complicado, João.
1: Qual a programação agora, Zé? Encerrando o trabalho feriado.
2: Agora eu vou ao shopping almoçar, é uma boa?
1: Certo, é uma boa sempre.
2: Vou comer um macarrão com um molho branco.
1: Meio-dia 58.
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1: Meio-dia 59, você participa pelo nosso WhatsApp, DDD 21 99902-6970, DDD 21 99902-6970, meio-dia 59.
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0: minuto, seguimos na atualização do noticiário. O senador Flávio Bolsonaro, pré-candidato à presidência, afirma durante a marcha para Jesus que o Brasil vive uma guerra espiritual. Segundo ele, o mundo do mal vai ser expulso do governo ainda neste ano. As declarações ocorreram na presença do advogado-geral da União, Jorge Messias, que representa o governo Lula na marcha para Jesus. Os dois ficaram em lados opostos do trio elétrico. Flávio chegou à marcha por volta das 10 horas da manhã, acompanhado pelo governador de São Paulo, Tarcísio de Freitas, do prefeito da capital paulista, Ricardo Nunes, e dos pré-candidatos ao Senado, Guilherme Derriti, do PP, e André do Prado, do PL.
1: Já está marcada a data do julgamento envolvendo o ex-deputado federal Eduardo Bolsonaro. Ele é acusado de tentar interferir no processo judicial envolvendo o pai dele, Jair Bolsonaro. As informações de Brasília, de volta por aqui, o Afonso Marangoni.

Está marcado para 16 de junho o julgamento da ação penal contra o deputado cassado Eduardo Bolsonaro por coação no curso do processo. A data foi definida pelo presidente da primeira turma do Supremo Tribunal Federal, Flávio Dino, depois que o relator Alexandre de Moraes liberou o processo. Os ministros da turma vão decidir se ele será absolvido ou condenado. O processo investiga a atuação de Eduardo Bolsonaro para atrapalhar o processo sobre a tentativa de golpe de Estado em que o pai dele

0: O ex-presidente Jair Bolsonaro foi depois condenado. O ex-deputado não designou um advogado para representá-lo no processo e, com isso, a defesa dele está a cargo da Defensoria Pública da União. A DPU pediu a nulidade do processo, alegando que ele está sendo julgado por quem chamou de vítima direta das imputações, se referindo ao ministro Alexandre de Moraes.
1: Sobe o número de cidades afetadas pelas chuvas no estado de Roraima. Fala, Rafael Campos.
2: Roraima já tem 9 cidades em situação de emergência por causa das fortes chuvas que atingem o estado. Os decretos municipais foram reconhecidos e publicados no Diário Oficial. Bonfim, Uiramutã, Normandia, Rorainópolis, Mucajaí, Alto Alegre, São Luís do Anauá, Amajari e Iracema são as cidades no status de emergência. As prefeituras classificaram a situação como emergência de nível 2, em razão do volume de chuvas acima da média. Os textos são idênticos e não detalham os impactos específicos registrados em cada município.
3: A Uber decide demitir mais de 20% dos funcionários. As mudanças, segundo a empresa, seriam necessárias para maximizar a eficácia da equipe de pessoal e o enorme potencial que há pela frente. A maioria dos colaboradores atuava nas áreas de recursos humanos e recrutamento. A empresa garantiu que os cortes não têm qualquer relação com os investimentos em inteligência artificial.
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1: A seleção do técnico Carlo Ancelotti treina logo mais, visando o amistoso contra o Egito. Por volta das 2h45 da tarde, atletas participam de uma nova coletiva de imprensa. O atacante Neymar, machucado desde a convocação, será desfalque no último amistoso antes da abertura oficial.
3: E tem seleção feminina de futebol no fim de semana. Destaque de Luiz Felipe Veloso.
5: O retorno da baiana Rafaela à seleção brasileira acontece após um intervalo de quase 2 anos. As comandadas de Arthur Elias entram em campo contra os Estados Unidos no sábado, às 6h30 da noite, em São Paulo. Depois, na terça, as equipes duelam em Fortaleza, às 9h30 da noite. A zagueira estava há quase 2 anos sem representar o Brasil, sendo que a última partida também foi contra as norte-americanas, na final das Olimpíadas de Paris. A Copa do Mundo Feminina 2027 acontece entre 24 de junho e 25 de julho, em 8 cidades, incluindo Salvador.
1: Além do futebol, fim de semana de Fórmula 1 na Band News FM, um dos circuitos mais tradicionais. Fala, Luiz Fernando Ramos.
6: A Fórmula 1 chega ao seu endereço mais famoso nesse final de semana, Grande Prêmio de Mônaco nas ruas de Monte Carlo. E pela primeira vez no ano, o favoritismo não está com a equipe Mercedes. É a Ferrari, que tem um carro mais ágil para as ruas estreitas do Principado, a favorita à vitória na corrida deste domingo.
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0: agora 1:06 no horário de Brasília, com um rosto e voz cada vez mais perfeitos, as chamadas deepfakes viraram uma arma poderosa para golpistas. As fraudes com uso dessa tecnologia mais do que dobraram de um ano para cá. Vamos acompanhar na reportagem do Gibes Manioto.
1: As tentativas de golpes com chamados deepfakes mais do que dobraram de um ano para cá. Em São Paulo, a Maria, que não quer se identificar, achava que estava conversando com o ator Keanu Reeves. Ela acreditou que as fotos que os golpistas mandavam eram reais. Inclusive, uma que ela mandou acabou aparecendo num quadro e o falso Keanu Reeves do lado. No final, Maria pagou mais de R$8.000 para ter direito a uma carteira VIP de fã do ator, que serviria também para ela ver Keanu Reeves de perto, numa possível viagem dele ao Brasil.
2: Não, agora eu preciso acordar pra vida. Foi onde meu filho veio aqui, mamãe. A senhora perdeu R$8.000, mãe.
1: Olha, na verdade, ela nunca recebeu o cartão VIP de fã. Recebeu apenas uma fotinho de um cartão pela internet. Maria fez até empréstimo para pagar o que precisava e só ficou com esse agradecimento em português.
3: Eu te amo muito, querido.
1: Em Porto Alegre, um aposentado de 71 anos perdeu quase R$3 milhões ao acreditar num vídeo falso do padre Fábio de Melo, dando dicas de investimento. O caso está sendo investigado pela Polícia Federal.
4: Eu só fiquei sabendo que esse vídeo era fake e que eu comecei a ir atrás do vídeo novamente.
1: A advogada do aposentado, Késia Miranda, falou sobre a dificuldade para tentar traçar o rumo desse dinheiro.
5: Foi de um banco tradicional para uma carteira numa plataforma descentralizada ou alguma corretora, mas a partir de então o valor pode ser transferido para qualquer lugar do mundo.
1: A Elaine Coimbra, que é especialista em transformação digital, ela fez em minutos um deepfake para nos esperar.
6: Estou em Marte falando com vocês.
1: Ela dá dicas de como não cair nesses contos do vigário. Diz que todos esses vídeos têm um senso de urgência e quem vê tem que responder ou fazer naquele momento.
7: Primeiro ponto, senso de urgência. Você tem que fazer agora, para não dar tempo de você pensar ou consultar outra pessoa. São frases já pré-formatadas. Se você faz uma pergunta a mais, ele não te responde com aquela com a resposta correta para aquela pergunta.
8: Bom, e a gente traz mais do noticiário internacional e de olho sempre no Oriente Médio, aquela guerra que estourou em fevereiro, já estamos em junho. Quatro navios, petroleiros carregados com barris aí sim da bandeira iraniana cruzaram o Estreito de Hormuz nessa semana com cargas, apesar ali da interrupção do fluxo. Foi algo que não acontecia desde o mês de abril. Tem o bloqueio americano de um lado e o bloqueio iraniano do outro lado do Estreito de Hormuz. Esses dados são da agência France Press, de acordo com uma empresa de rastreamento marítimo. Essa travessia aconteceu na última segunda-feira, dia 1º de junho, passagem desses quatro navios que transportavam um total de 7 milhões de barris de petróleo. Todos carregavam as mercadorias lá em abril, perto da ilha de Kark, quando teve aquele ataque acontecendo por lá. Os navios cruzaram o estreito na segunda-feira. Essa agência que faz o rastreamento desses navios usa principalmente imagens de satélite para rastrear as embarcações que transportam as matérias-primas. Os quatro navios petroleiros transportam frequentemente petróleo iraniano para uma área offshore, na costa da Malásia e também de Singapura, onde ele passa para alto mar que possa chegar até a China. Ele adotou essa prática para contornar as sanções internacionais.
0: Agora 1:10, a gente fala aqui de uma outra questão do Brasil, casos de doenças respiratórias que estão sobrecarregando a emergência de hospitais em várias cidades, em diferentes regiões. Casos mais graves são de pessoas que não tomaram a vacina da gripe. A Estela Eduarda precisou levar o filho Thomas, de 3 anos, até o pronto-socorro. Ela diz, para nossa reportagem, que no começo o diagnóstico foi confundido com o de uma virose. Mas a piora no quadro fez com que ela pedisse uma opinião de um outro especialista.
9: Era virose, né? Até que eu fiquei sabendo agora que é uma pneumonia e já tá avançada e ele vai ter que ficar internado.
0: Uma unidade em Curitiba registrou um aumento, uma unidade de saúde, né? Registrou um aumento de 40% nas últimas 2 semanas de internações. Metade é por doenças respiratórias. A infectologista Maria Esther destaca que boa parte dos casos se dá pela falta de vacinação.
10: Tá tendo muito idoso precisando de oxigênio, muitas crianças precisando de oxigênio. O que a gente percebe é que muitas ainda não tinham tomado vacina. E são essas que estão complicando principalmente e gerando vários internamentos e até superlotação, tanto nas unidades de pronto atendimento, que são as UPAs, quanto nos hospitais.
0: O aumento de casos de síndrome respiratória vem causando uma sobrecarga na rede pública de saúde em várias regiões aqui do Brasil. Em Campinas, no interior do estado, a alta foi de 60% nas últimas 6 semanas. No Rio Grande do Sul, a Prefeitura de Pelotas decretou situação de emergência em saúde pública por causa do crescimento de internações. Em Curitiba, capital mais fria do país, foram mais de 23 mil atendimentos por casos respiratórios na rede municipal entre os dias 24 e 30 de maio. Com isso, a capital paranaense entrou em estado de alerta. De acordo com a Secretaria de Saúde, os hospitais da região que atendem pelo SUS podem, a partir de agora, suspender temporariamente as cirurgias eletivas para dar conta da demanda de atendimento de pacientes com problemas respiratórios. Isso por falta de vacinação, dizem os especialistas. Muitos desses casos poderiam ter sido evitados se as pessoas tivessem se vacinado. A vacina está disponível em muitas regiões. É fácil fazer essa imunização. Aqui em São Paulo, a gente acompanha um outro cenário bastante preocupante, também relacionado à falta de vacinação, que são casos de pessoas que estão sendo diagnosticadas com febre amarela, uma vacina que está disponível no país inteiro. Foram registradas mortes em diferentes regiões, uma situação um pouco mais grave no Vale do Paraíba. E todas as pessoas que morreram por febre amarela no estado de São Paulo não tinham tomado a vacina que está à disposição durante todo o ano.
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12: Lamine Yamal é tratado como um fenômeno que reescreveu a história do futebol espanhol. O atacante do Barcelona detém o recorde de jogador mais jovem a marcar um gol pela seleção da Espanha, com menos de 17 anos, superando a marca de Gavi. Campeão da Eurocopa 2024, Yamal foi eleito melhor jogador jovem do torneio. E hoje já é uma realidade, não mais uma promessa. Como peça central da Fúria, ele tenta levar a Espanha de volta ao topo do mundo.

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1: Agora 1:16. Boa tarde para os nossos ouvintes sintonizados aqui 90.3. Eu, Fernanda Caldas, vou acompanhar vocês pelas próximas horas com as informações do Rio de Janeiro. E o José Paulo Sobral tinha prometido que era a última, mas como a gente
2: gosta
1: muito dele, eu implorei e ele ficou para trazer mais um destaque do trânsito.
2: Pois é, quase que eu fui obrigado. Mas vamos lá com a participação dos nossos ouvintes. Fernanda, mais cedo a gente falou sobre um bueiro que estava ali sem tampa na rua São Clemente, aqui em Botafogo. Um ouvinte participou sobre isso e continua dessa forma. Tem mais um alerta em áudio.
3: Atenção, atenção, um buraco enorme, falta de tampa de hidrante aqui na rua São Clemente, esquina com o Barão de Lucena, tá? Por favor, atentem para esse detalhe, tá perigosíssimo.
2: A informação do nosso ouvinte, então, para quem tá passando em Botafogo, fica esse alerta. E uma informação também que a gente falou mais cedo sobre a Avenida Brasil, um carro capotou e o trânsito tava tudo parado ali na altura de Guadalupe, em direção ao Rio. Continua dessa forma. Mais cedo foi o Célio, outros ouvintes também participaram sobre o acidente, então o trânsito ainda complicado ali na Avenida Brasil, Fernanda.
1: Obrigada, Zé, pelas informações. Boa tarde pra você e bom feriado, tá?
2: Pra você também, um beijo.
1: Beijo e pros nossos ouvintes também que estão aí curtindo o feriado pra mandar mensagem pra gente, contar como é que tá a situação. Tá friozinho, mas dá pra aproveitar, né, Zé?
2: Posso reforçar o número pra eles?
1: Com certeza.
2: 99902-6970. Não dá desculpa de frio, que tá chovendo. Manda áudio pra cá, participa aqui com a gente.
1: É isso. Tá aí o recado, então, pros nossos ouvintes.

olha, 12 praias da Zona Sul e também Sudoeste aqui do Rio de Janeiro estão recomendadas para banho durante o feriadão de Corpus Christi até domingo. De acordo com o boletim de balneabilidade do INEA, as praias liberadas são Barra de Guaratiba, Grumari, Prainha, Pontal, exceto em frente ali à Estrada do Pontal, Recreio, Reserva, Barra da Tijuca, exceto ali no Quebra-Mar, Pepino, Arpoador, Diabo, Copacabana, exceto em frente à Rua Francisco Otaviano e Praia Vermelha. Já em Niterói, na região metropolitana, as praias favoráveis ao mergulho são Piratininga, Sossego, Camboinhas, Itaipu e Itacoatiara. E o INEA ressaltou que o banho de mar deve ser evitado nas próximas 24 horas depois de ocorrência de chuvas e também próximos à saída de galerias pluviais ou canais de drenagem. Então, importante para você, ouvinte da Band News FM, sei que não tá aí dando tempo de praia por enquanto, mas pode ser que jogo vire aí no fim de semana e dê para aproveitar. Então, já sabe, 12 praias da Zona Sul e Zona Sudoeste estão recomendadas para banho durante esse feriadão. E a Light foi condenada pela Justiça do Rio a pagar R$100 mil por danos morais coletivos após várias falhas no fornecimento de energia que deixaram cerca de 1.500 alunos sem aula em uma escola municipal de Nova Iguaçu, na Baixada Fluminense. A decisão reconhece que a escola municipal Darcílio Aires ficou cerca de 8 dias sem luz em 2022. O processo apontou que 333 alunos ficaram sem atendimento do dia 25 de fevereiro e outros 1.537 sem aula nos dias 3 e 4 de março por conta da falta de luz. A Prefeitura de Nova Iguaçu recorreu dessa decisão, pedindo um valor de indenização entre R$500 e R$1.000 por aluno prejudicado, o que aí daria um total de uma multa entre cerca de 750 mil e 1 milhão em danos morais. A Light disse que não vai se pronunciar sobre esse caso, mas tá aí uma decisão então da Justiça do Rio, concessionária obrigada a pagar R$100 mil em danos morais.

0: olha, rapidinho, previsão do tempo para você, ouvinte da Band News FM. Possibilidade de chuva para as próximas horas se estende para o período da tarde, noite, madrugada e manhã dessa sexta-feira aqui no Rio de Janeiro.
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2: Devemos ter novidades em uma das grandes empresas de tecnologia com atuação aqui no Brasil. A Amazon está preparando ou prometendo uma ofensiva no mercado online, Orrison.
3: Edu, continuo por aqui em Londres cobrindo esse evento da Amazon que fala sobre o futuro do varejo. E uma notícia interessante é uma perspectiva de mudança na entrega dos produtos da empresa no Brasil. Muitas vezes o produto chega à sua casa por meio de uma rede de pessoas autônomas, né? Que fazem essas entregas. É a tal da giga economia, né? São motoboys ou são pessoas que vão lá com seus próprios carros e se credenciam para passarem a ser entregadores. Mas isso deve continuar, evidentemente, né? A Amazon não vai mexer nesse modelo, porque ele funciona muito bem, mas a gente deve ter uma novidade chegando. Nos Estados Unidos, por exemplo, quem faz essa entrega muitas vezes é a própria Amazon, né? Com os seus furgões, com seus próprios veículos, né? Quem já teve a oportunidade de ver nas ruas americanas, né? Tem muito furgão da Amazon percorrendo as ruas para lá e para cá fazendo entregas, né? E a gente deve começar a ter isso também no Brasil, começando a fazer entregas diretamente nas portas dos consumidores brasileiros, ao lado dessa rede que já existe, né? A ideia da empresa é continuar a expandir o número de pessoas que fazem essas entregas, né? Autonomamente, né? Da tal da giga economia, mas a empresa deve levar essa sua própria frota de furgões, de carros próprios, para também começar a fazer essas entregas por conta própria. É uma aposta que está sendo feita na expansão do comércio eletrônico brasileiro, porque ainda entende-se que há muito espaço para crescimento do e-commerce nacional.
2: Esse mercado de entregas que movimenta muita tecnologia e movimenta principalmente essas empresas ligadas ao ramo da tecnologia também. A gente, claro, acompanha e conta tudo aqui na coluna de tecnologia que volta amanhã.
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11: Quinta-feira é dia de conversar com o cientista político Fernando Schiller, nosso colunista aqui no Band News no meio do dia. Ô Schiller, a gente vem e volta com os Estados Unidos, era tarifa no passado, depois teve ali pintou um clima, como eles disseram, pintou uma química boa entre o Trump e o Lula. Flávio vai visitar o Trump. Semana passada a gente falava aqui sobre a classificação do PCC e do Comando Vermelho como organizações terroristas, e agora vem mais tarifas dos americanos. A gente pode chegar a 40% e tantos de tarifa. Vou te pedir para você fazer um balanço dessa semana que foi agitada nesse noticiário nacional e internacional. Boa tarde para você.
12: Tudo bem, Larissa? Tudo bem, Renan? Olha, bota agitado nisso e vou dizer, é um aperitivo do ano, viu? Porque vai ser agitado o ano inteiro, muita... Porque os assuntos, né, diplomáticos, internacionais, comerciais, se misturam com a campanha política. Então, isso é inevitável, né? O que aconteceu essa semana? Eu acho que a gente tem um compromisso aqui de dar uma informação correta, exatamente realista, sobre o que de fato está envolvido nesse tema, especialmente das tarifas que foram anunciadas agora, né? O que é, na minha interpretação, quer dizer, os Estados Unidos, eles têm essa legislação que vem de 1974, não é? Que tem lá a seção 301, que autoriza o governo americano, não é? A partir de uma posição que é vinculada diretamente ao presidente dos Estados Unidos, que é o representante comercial americano, que é o Jamison Green. E esse é um embaixador, é uma posição diplomática ligada à diplomacia comercial americana, não é? E o Jamison Green, ele tem uma característica, ele é um embaixador linha dura, que já trabalhou no primeiro mandato do Trump, está desde o início do governo lá. Ele é o ideólogo dessa política tarifária americana, linha dura, né? Eu gosto de chamar de chicken game, né? Que é na teoria dos jogos, é essa posição de quem blefa, quem joga pesado na frente para depois negociar, que combina muito com o estilo Trump, é um estilo do governo, e que vem sendo adotada. Agora a gente está vendo isso de novo. São 70 países que estão sob investigação. Alguém poderia perguntar, mas bom, quem são os Estados Unidos para investigar em outros países, né? Afinal de contas, isso aí, teoricamente, teria que ser feito por uma organização internacional, a OMC, por exemplo, práticas desleais, assim por diante. Bom, os Estados Unidos têm essa posição dominante e eles fazem a investigação e, eventualmente, impunem, né, impõem tarifas, etc., uma decisão unilateral e que vale para quem quer comercializar, quem quer importar, exportar com os Estados Unidos, ou quem quer utilizar serviços americanos, cartões de crédito nos Estados Unidos, sistema bancário americano, etc. Então não é propriamente um unilateralismo, é um direito que qualquer país tem de estabelecer a sua política comercial, a sua política tarifária. É isso que os Estados Unidos fazem, né? Então o que acontece? Essa investigação em relação ao Brasil, ela tá acontecendo há quase um ano já, há um ano. Então, coincidiu com a visita do Flávio e algumas semanas depois da visita do Lula, mas não necessariamente tem uma coisa a ver com a outra, né? Então, assim, e aqui tem muita discussão que é meio vazia nisso, né? Por exemplo, imagina o que interessaria politicamente ao Flávio Bolsonaro tarifas nesse momento, né? O Flávio Bolsonaro tem uma equipe de marketing, ele tem uma equipe de marketing profissional. A equipe de marketing profissional sabe que no ano passado, quando houve o tarifaço do Trump, pegou muito mal para a oposição, pegou bem para o governo. Porque o governo ganha o que ele quer, na verdade, que é a retórica da soberania, da defesa nacional. Quem que gosta de tarifa, né? Como é que alguém pode defender tarifa? O próprio Flávio Bolsonaro mandou uma carta para o Marco Rubio, né, dizendo, pedindo para não ser aplicada a tarifa, dizendo que ele vai ser eleger presidente, vai fazer um acordo comercial amplo no ano que vem com os Estados Unidos e assim por diante. Então, o interessava para a oposição a classificação como organização terrorista do PCC e o Comando Vermelho. Por quê? Porque as pesquisas mostram que isso tem apoio na população, tem apoio majoritário na população. Agora, tarifa não, né? Tarifa do mundo seria, assim, um desastre de marketing associar qualquer candidato, a tarifas contra a economia brasileira, né? E vamos lembrar, essas tarifas não estão em vigor, elas têm um prazo para entrar em vigor dia 15 de julho, então tem um mês e tanto aí para negociação. De novo é o estilo Trump, ele joga na frente, então agora se abre aí um espaço para consultas, negociações, e agora na prática vai valer o quê? A capacidade diplomática que o Brasil na prática nunca mostrou. Até acesso, a reclamação que o Lula fez, ela tem razão, né, que o Trump nem telefonou, tô me devendo um telefonema, fui pego de surpresa, a gente fez uma reunião de 3 horas, combinamos que teria uma equipe conjunta, teríamos uma comissão que ia trabalhar nesse tema, fui pego de surpresa. Então, ele tem razão por um lado, mas mostra a fragilidade, né, porque se o presidente dos Estados Unidos reúne com o presidente do Brasil, teoricamente combina alguma coisa, depois se quer dar um telefonema, impõe uma série de tarifas, promete a imposição de tarifa, obviamente tem um problema de comunicação, um problema diplomático, um problema da relação entre o Brasil e os Estados Unidos, que não vem de agora. Isso, nada disso foi feito em 2, 3 meses. Isso é um processo que vem de 3 anos, aí entra questões de natureza política. Nas alegações americanas, vamos lembrar, entra desde o PIX até a questão de combate ao crime organizado, até a questão de produtos de pirataria, enfim, produtos falsificados que entram na fronteira brasileira, etc., até os temas clássicos aí, que é a intervenção brasileira do Supremo Tribunal Federal nas plataformas americanas, o fechamento lá. Lembra quando foi fechado o X? O Brasil, o Supremo Tribunal Federal, manteve por 5 semanas fechado o X, né, o Twitter. E vamos lembrar, quando impôs a multa ao X, e quando o X não tinha escritório aqui para pagar a tal da multa, entrou nas contas da Starlink, uma outra empresa americana, sacou dinheiro da conta para pagar as multas do X. Então, isso tudo lá, né? Isso tudo é acompanhado, isso tudo gera consequências. Né? Não acho que exista um grande espaço de negociação nesse prazo curto, então a gente vive um impasse. E, no fundo, a grande pergunta é essa, né? Quem vai pagar essa conta do ponto de vista político? Por isso que os dois lados aí da disputa estão bastante agressivos para ver, né? Flávio culpando o Lula pela fragilidade diplomática, etc. Lula culpando o Flávio pela proximidade que tem lá em Washington. E, no fundo, cá entre nós, né? As próximas pesquisas é que vão dizer quem é que ganha esse jogo aí na corrida eleitoral.
11: Ô Schiller, você pontuou bem no começo da coluna que a gente está só no começo de um ano eleitoral, tem muita coisa para acontecer, para estourar pela frente ainda. E eu conversava ontem com a Ineg, a gente estava falando um pouco sobre como Trump parece ter virado uma bandeira eleitoral para os dois lados. Só que quem já vai votar no Flávio Bolsonaro vai votar nele, independentemente da associação com o Trump, e o mesmo vale para quem já vai votar no Lula.

0: Na tua análise, qual que é a influência dessa relação com Donald Trump, olhando para aquele eleitor que pode estar indeciso, não decidiu ainda em quem vai votar, para que lado pretende seguir nas eleições?
1: Olha, primeiro eu aproveito a tua pergunta para dizer assim, não é nada mais conto da carochinha do que a tal da intervenção americana. O fato do Trump receber lá o Flávio, como também recebeu o Lula, né? Botar uma foto no site, né? Fazer essa política tarifária que faz com dezenas de países mundo afora, não tem nada a ver com intervenção. A palavra está totalmente mal colocada. Acaba servindo aí para finalidades eleitorais, né? Pura retórica. Não tem intervenção nenhuma, é uma política comercial, algumas questões de longo prazo, outras questões mais de curto prazo. E ponto. Mesmo esse tema da questão da identificação como terrorista do PCC e do Comando Vermelho, já vem de muito tempo essa discussão nos Estados Unidos. E ponto. Isso é uma decorrência da própria internacionalização dessas organizações criminosas. Né? Agora, vamos lá. Trump é um personagem muito incerto. Quer dizer, então, confiar no Trump para como cabo eleitoral, de um lado e de outro, na minha impressão, quer dizer, é muito perigoso. Né? Quando todo mundo imaginava, pô, impôs a lei Magnitsky no ministro, o Alexandre de Moraes, etc., o Lula foi lá e retiraram a aplicação da lei Magnitsky. Né? Quando todo mundo imaginava que tinha um conflito entre Lula e Trump, não se falava, bom, deu a química. Né? Quando todo mundo imaginava que o PT, né, o governo, o Lula, ia ter um discurso mais agressivo, como vinha tendo no início desse ano, parece que estava provocando Trump, ele faz uma reunião e o presidente Trump bota na rede social chamando o presidente Lula de um presidente muito inovador, muito dinâmico, ele chamou de dinâmico Lula, que era tudo que o Lula queria ouvir, né? Não é? O Lula tem uma certa idade já, então a ideia de ser um presidente dinâmico faz muito bem para a imagem do Lula, né? Aí quando todo mundo imaginava que o Flávio estava meio isolado, ele vai aos Estados Unidos, é recebido e depois o Trump põe uma mensagem dizendo, não, é um rapaz muito smart, né? Um rapaz muito esperto, muito inteligente, né? Então, e vamos lá, e quando o Flávio comemorava que, né, teve essa classificação como organizações terroristas, que é bom para a oposição, vem a tarifa, e a tarifa é ruim para a oposição. Não tem como explicar a tarifa, né? E a coincidência é brutal. Se houvesse alguma articulação política entre o governo americano e a oposição no Brasil, não teria tarifa agora, né? Porque a tarifa pega mal pro Flávio. Imagina, você vai lá nos Estados Unidos, uma semana depois, 25% de tarifa, né? Então não é bom, né, para você essa associação. Então eu diria assim, vai ter muita conversa nisso, mas a minha impressão é que o que pode de alguma maneira pesar é a ideia de que eventualmente um lado do jogo pode no longo prazo ter um relacionamento melhor com os americanos, tá? Para muita gente talvez isso pese, nesse sentido é positivo para o Flávio, tá? Mas os brios nacionalistas, né, de reação contra tarifas, etc., pesa positivamente para o governo. Então, assim, te respondendo bem, com bastante sinceridade, a pergunta, acho que dá um empate técnico aqui. Acho que nenhuma das campanhas vai contar muito com o Trump como cabo eleitoral.
0: Pensa Brasil com o Fernando Schiller, sempre às segundas e quintas com a gente. Schiller, obrigado por atender no meio do feriado. Segunda a gente volta a conversar.
1: Valeu, pessoal. Bom feriado. Grande abraço.
0: Valeu. Tchau, tchau.
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4: A Copa do Mundo de 2006 foi marcada pela cabeçada do francês Zinedine Zidane no zagueiro italiano Materazzi na grande final do Mundial disputada no Estádio Olímpico de Berlim. Os dois jogadores, aliás, foram os responsáveis por marcarem os únicos gols do empate por 1-1 na decisão do Mundial, que foi para os pênaltis e teve os italianos mais uma

ex-campeões. Para chegar à final, Itália superou Gana, Estados Unidos, República Tcheca, Austrália, Ucrânia e Alemanha, enquanto os franceses passaram por Suíça, Coreia do Sul, Togo, Espanha, Brasil e Portugal.

0: que eu coloquei meu imóvel em Ipanema para alugar no quinto andar, eu nunca mais tive problema com atraso no aluguel. Olha, eu tô de prova. Lá eles fazem o pagamento sempre em dia, mesmo se o inquilino atrasar. Então, se me permite um conselho de proprietário para proprietário, na hora de anunciar, conte com o quinto andar.
1: Confira o que o diretor-presidente da Águas do Rio, Anselmo Leal, destacou no Conversas para um Rio de Futuro.
2: Tem uma oportunidade de desenvolvimento econômico de um gênero enorme. Nós tratamos 40, trataremos, né, na universalização, 40 metros cúbicos de esgoto por segundo. Isso é muito maior do que qualquer rio disponível de água para o processo industrial. Então, eu acho que tecnologia existe, eu acho que soluções no mundo não serão um problema. O que falta é uma indução de uma política pública, uma visão de longo prazo, estabilidade nos contratos e pessoas que acreditam no Rio de Janeiro com visão de longo prazo. Na visão de curto prazo, a gente viu que as coisas não caminham, né? Pensar em infraestrutura é um investimento de décadas. O retorno demorará 20, 30 anos para o acionista ver o capital dele remunerado.
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3: Agora 1h40 e atenção para você motorista, chove em algumas partes do Rio de Janeiro, mas vou começar dando um destaque de trânsito, porque uma faixa, na verdade, da pista central está interditada ali na Avenida Salvador Allende, no sentido Curicica, por conta de um acidente envolvendo um carro e uma moto. A Sete Rio e o Corpo de Bombeiros já estão no local. O trânsito, porém, está com muitas retenções nesse trecho. A opção é a pista lateral. E você, motorista, redobre a atenção, porque as pistas estão escorregadias. Tem esse acidente, então, na Avenida Salvador Allende, pista central interditada no sentido Curicica, trânsito com retenções. Importante também outro destaque, agora juntando trânsito e chuva aqui no Rio de Janeiro, de um bolsão d'água. Tá tendo, então, um bolsão d'água em Bangu e também em Jardim Sulacap. Atenção para você, motorista, em Bangu fica na rua Francisco Real, ali na altura da rua Agrícola, e Bangu na rua Santa Cecília, na altura da estrada de Realengo. Já em Jardim Sulacap, a rua Eusébio de Almeida tá com também outro bolsão. A equipe da prefeitura já foi acionada para as três ocorrências, tá em deslocamento, mas tem que ter atenção você, motorista, que vai passar nessas áreas. Teve registro de chuva agora há pouco em Anchieta e Campo Grande, também em Irajá e na Ilha do Governador, na Zona Norte e no Grande Meier. Então atenção para você, motorista, que vai passar, mas o trânsito é bom em várias partes do Rio de Janeiro, feriado, dia mais tranquilo com esse tempo. Só tem que ter atenção você, motorista, na hora que for se deslocar por conta das pistas escorregadias. Último destaque do trânsito, falando sobre Avenida Brasil, uma faixa da pista central e outra da pista lateral da via estão interditadas no sentido centro, na altura da estrada João Paulo, por conta de um serviço de manutenção. A Secretaria Municipal de Infraestrutura está atuando no local, por isso o trânsito está com retenções no trecho. Lentidão a partir de Guadalupe. Para você, motorista, redobrar a atenção, então, a pista central e outra pista da faixa lateral interditadas na Avenida Brasil por conta dessa manutenção na altura de Barros Filho.

E a Polícia Civil está investigando a morte do homem que sofreu um acidente enquanto trafegava em uma moto elétrica pela pista exclusiva do BRT na Avenida das Américas, no Recreio dos Bandeirantes, zona sudoeste aqui do Rio de Janeiro. Caso aconteceu na noite de ontem, próxima à estrada Notre Dame, a gente trouxe aqui no Jornal Band News Rio, terceira edição. E segundo a Mob Rio, o condutor da moto elétrica atravessou o corredor na faixa de pedestres com sinal aberto para o ônibus. As imagens que foram registradas ali no local mostram a moto elétrica presa embaixo desse coletivo. Os passageiros que estavam no ônibus precisaram descer por conta do acidente. Em nota, a Polícia Civil disse que o motorista do BRT já prestou depoimento e que, além disso, uma perícia está sendo realizada no local para tentar esclarecer os fatos. O homem, então, que dirigia essa moto elétrica acabou morrendo.

0: Agora 1h43. 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

1h45, seguimos juntos por aqui na atualização do noticiário nessa quinta, dia 4 de junho, feriado para muita gente, mas muita gente trabalhando também, sintonizado na Band News FM. Assim, nós do plantão fazemos companhia para você que também não conseguiu um diazinho de descanso por aqui.

0: Fiéis celebram o feriado de Corpus Christi em Salvador. Fala Jefferson Gonçalves.
1: O dia de Corpus Christi é celebrado com missa e procissão em Salvador. Na Catedral Basílica, no centro histórico da capital baiana, foi realizada logo cedo a oração das laudes, cantada pelos cônegos e fiéis da igreja. Em seguida, o arcebispo de Salvador da Bahia, cardeal Dom Sérgio da Rocha, celebrou a Santa Missa, seguida por uma procissão com o Santíssimo Sacramento. A solenidade é a celebração em que a igreja comemora o Santíssimo Sacramento da Eucaristia. No Brasil, a primeira manifestação pública de louvores à Eucaristia aconteceu na capital baiana no ano de 1549.
2: Falamos de eleições por aqui, uma pesquisa apontando o favoritismo de Eduardo Paes ao governo do Rio de Janeiro. Destaque de João Boeri.
3: O ex-prefeito do Rio, Eduardo Paes, do PSD, segue à frente na disputa das intenções de votos dos eleitores nas eleições para o governo do Rio. Nesta quinta-feira, Paraná Pesquisas divulgou um novo levantamento para o pleito de outubro de 2026. Na simulação, Eduardo Paes aparece com 48,3% no cenário estimulado, quando as opções de votos são apresentadas aos entrevistados. Em seguida, o deputado estadual Douglas Juas, do PL, soma 12,6%. Em terceiro lugar, o ex-governador do Rio, Antony Garotinho, do Republicanos, tem 9,2% das intenções de voto. A Paraná Pesquisas também divulgou a aprovação do governador em exercício, desembargador Ricardo Couto de Castro, aprovado por 51,8% dos eleitores. 38,2% desaprovam a nova gestão.
0: E o presidente dos Estados Unidos, Donald Trump, classifica como antipatriótica a votação na Câmara dos Representantes dos Estados Unidos que ordena o fim da guerra contra o Irã. Ele sugeriu que a iniciativa dos deputados vai interferir nas negociações com o Teherã. Quatro parlamentares do Partido Republicano, que é o partido do Donald Trump, se uniram à oposição democrata para limitar o poder do presidente. O placar foi de 215 a 208. Mesmo que a medida seja aprovada pelo Senado, Donald Trump ainda tem o poder de veto.
2: Uma hora 48 minutos no horário de Brasília, período de frio em boa parte do país já a partir desse mês. No próximo deve se intensificar, as temperaturas ficam mais baixas em muitas regiões. E a rotina muda, né, para as pessoas e também para os bichinhos, sobretudo para os pets. Não tosar o pelo e até a preparação de chás estão entre as ações que podem ajudar a aquecer os animaizinhos. Vamos ouvir na reportagem da Josiele Lemos.
4: Junho marca a chegada do inverno e a queda nas temperaturas afeta não apenas os humanos, mas também os pets. Desde os mais comuns criados em casa até os animais de zoológico, todos precisam de atenção durante as baixas temperaturas. Segundo o professor de medicina veterinária da PUC Minas, Flávio Elston, os pets de pequeno porte precisam de atenção redobrada.
5: Animais com a pelagem curta, determinadas raças, né, como o pincher, por exemplo, e animais menores, eles têm menos resistência ao frio. Então, esses animais, eles têm que ficar mais abrigados e muitas vezes colocar roupa nele, né? Colocar alguma roupinha para poder aquecê-los.
4: E quando o assunto são os animais selvagens, o cuidado pode ser ainda maior. No zoológico de Belo Horizonte, enquanto no calor, picolés adaptados são utilizados para refrescar os bichos, no frio, os chás entram na dieta. De acordo com a gerente do zoológico e diretora zoobotânica, Sandra Cunha, animais que antes recebiam sucos passam a receber chás.
6: Como agora é a chegada do frio, né? A gente tem uma sensibilidade maior, principalmente de répteis, de aves. Não que os mamíferos não tenham, mas répteis e aves é um pouquinho mais delicado, né? Essa questão do frio. No caso da serpente, por exemplo, eles são no chão, né? São placas que ficam no chão, abaixo, né? Da onde elas ficam. Às vezes, algumas luzes que infligem temperatura, né, para melhorar a qualidade térmica ali do recinto. A gente faz alguns ajustes na alimentação, né, é muito famoso, né, o pessoal gosta de ver na época do calor, por exemplo, que a gente oferece picolés para os animais, alguns deles, sucos. Na época do inverno, a gente ajusta um pouquinho a alimentação. Então, por exemplo, aqueles animais que recebiam suco, agora eles recebem chás.
4: Especialistas apontam que no caso dos pets caseiros, roupinhas e agasalhos são bem-vindos. No entanto, é importante conhecer e respeitar o gosto de cada animal.
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13: Agora 1h54 e a gente vai atualizar a situação do trânsito. Eu falava de bolsão de água por conta da chuva em algumas regiões. E inclusive uma delas era em Bangu, na rua Agrícola. O bolsão, inclusive, tá bem forte por lá. A rua tá inundada, a gente recebeu imagens através do nosso WhatsApp, o 999026970, da rua completamente alagada ali em Bangu. Os carros passam com certa dificuldade, conseguem passar, mas tem bastante bolsão. Inclusive um bueiro também parece que estourou e aí tá inundando ali a via. A gente já sabe que a prefeitura tá indo em direção à região para tentar resolver a situação, mas você motorista que vai passar por lá tem que ter atenção, porque o bolsão tá realmente muito grande e os carros estão passando com certa dificuldade na rua Agrícola em Bangu, zona oeste do Rio de Janeiro. E vai participando com a gente, o nosso WhatsApp, o 999026970, aberto para você, ouvinte da Band News FM, enviar mensagem de texto, mensagem de voz, contar como é que tá o seu caminho. Sempre atualizando e atenção por conta das pistas escorregadias.

a mãe do menino Henri Borel, Monique Medeiros, pode deixar a penitenciária Talavera Bruce, em Bangu, na zona oeste do Rio, a qualquer momento do dia de hoje. Na madrugada, a juíza Elizabeth Machado Louro determinou a expedição do alvará de soltura dela. A secretaria já recebeu, inclusive, o alvará de polícia penal, e aí por isso ela pode ser solta, então, a qualquer momento. Ela que tinha sido condenada, foi condenada por omissão em relação à tortura sofrida pelo filho, e aí com a pena de 1 ano e 4 meses pelo crime, ela já foi considerada cumprida, porque ela já estava presa há mais tempo do que isso, e aí vai ser liberada, então, Monique Medeiros a qualquer momento. O Ministério Público disse que vai recorrer dessa decisão, mas hoje, então, ela deve ser posta já em liberdade depois dessa decisão da Justiça do Rio.

0: homem morreu depois de sofrer uma queda em uma trilha no Jardim Botânico, na Zona Sul do Rio de Janeiro, caso que aconteceu na tarde de ontem. O corpo de bombeiros foi acionado por volta das 3:30 da manhã para o salvamento de uma pessoa. Segundo a corporação, a vítima teria caído na trilha dos primatas. O acesso para o trecho é feito ali pela rua Sara Vilela. A identidade do homem ainda não foi revelada. O corpo dele foi encaminhado para o Instituto Médico Legal.
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boa tarde pra você, ouvinte da Band News FM. Agora 2:01 pelo horário de Brasília. Eu sou Eduardo Frumento. Começa agora o Tem Método. Vamos juntos hoje numa configuração completamente diferente neste jornal. Vamos juntos e seguimos aí até as 16h com muita informação, prestação de serviço. Afinal de contas, hoje é feriado, mas as notícias não param e seguimos na atualização do noticiário aqui na Band News FM. Carlos Andreasa estará de volta amanhã aqui a nossa programação. Prometeu que vinha mesmo no feriado e a gente cobra amanhã, portanto, no feriado prolongado. O Andreasa estará conosco. Já a Michele Trombelli e o Ivan Brandão voltam na segunda-feira. Hoje a gente começou com o samba vencedor da Viradouro no último carnaval, porque hoje de manhã eu tava ouvindo e aí eu decidi colocar. Achei que também combina. Sei que essa semana aqui no Tem Método se iniciou com o samba enredo da Mangueira, samba enredo que venceu também carnavais passados da Mangueira por conta do caso da Marielle, dos heróis brasileiros, e hoje, portanto, a gente começa já com o mestre Cissa, uma figura do samba carioca e que levou a Viradouro a mais um título na Marquês de Sapucaí. Na ousadia dos seus sambolões. Seria muito bom que o feriado nos permitisse apenas os bons motivos, as boas músicas, mas vamos ao noticiário de hoje.

0: madrugada e tivemos o desdobramento na última madrugada. A mãe de Henry, Monique Medeiros, que também respondeu ao processo, recebeu um perdão judicial, história que tem gerado muita polêmica no Rio de Janeiro, mas também para quem acompanhou esse caso de muito perto. A gente falava aqui na programação sobre o caso Henry, e vamos direto então à capital fluminense, porque a Fernanda Caldas é quem atualiza as informações pra gente de mais esse caso, desse desfecho no Tribunal do Júri durante a madrugada e os desdobramentos que seguem acontecendo nesta quinta-feira. Seja bem-vinda, Fernanda.
1: Boa tarde para você, Frumento, para todo mundo que está acompanhando o Tem Método nesse feriado, e trazendo informação de momento, porque já foi expedido, inclusive, o alvará de soltura da Monique Medeiros, mãe, então, do menino Henry Borel. Como você disse, Frumento, na decisão dessa madrugada, após o tribunal do júri, foi concedido a ela um perdão judicial. A juíza Elizabeth Machado Louro, inclusive, explicou, dizendo que ela foi vulnerável aí durante todo esse processo, foi muito exposta, e que ela foi submetida, então, a um julgamento coletivo, e que por isso ela merecia esse perdão judicial. Ela apenas foi considerada acusada aí pelo crime de omissão de socorro, pegou uma pena de 1 ano e 4 meses, e como ela já estava presa desde que o crime aconteceu aí em torno de 5 anos, ela foi liberada. Então, a juíza, depois dessa decisão, disse que ela já tinha cumprido apenas, pediu o mandato de soltura, e ele vai ser cumprido ainda hoje aqui no Rio de Janeiro, a Monique, que está presa em Bangu, na zona oeste da capital fluminense. E aí, durante essa decisão de ontem, o vereador Jairinho foi condenado a 43 anos, 9 meses e 20 dias de prisão. Ele condenado, então, pelos crimes de homicídio duplamente qualificado, tortura e coação no curso do processo. A sentença foi lida durante a madrugada. A mãe do menino, então, teve a acusação do homicídio doloso desclassificada para homicídio culposo pelos jurados, e aí eles condenaram ela justamente só em relação à omissão de socorro. Depois de conceder o perdão judicial a Monique Medeiros pelo homicídio culposo, a juíza, inclusive, afirmou que ela tinha sido alvo dessa reação desproporcional ao longo dos últimos anos, argumentando que ela era uma mulher que foi submetida a um julgamento marcado por preconceito de gênero. A juíza chegou a dizer que se Monique fosse um homem, portanto, pai da criança, não teria passado por esse processo, possivelmente nem estaria no banco dos réus. O Ministério Público e a defesa de Jairinho já disseram que vão recorrer da decisão. Depois da leitura da sentença, o pai do menino Henry, o Leniel Borel, ele ficou bastante abalado e disse que essa pode ser considerada mais uma morte do filho dele, depois que ele viu, então, que Monique vai ser solta. A gente tem a palavra, inclusive, do Leniel.
2: Falei aqui da última vez, poucos meses atrás, que considerava que aquela decisão desta mesma juíza era uma segunda morte para o meu filho. E agora venho para vocês falar que me mataram meu filho pela terceira vez. O que foi falado ali agora é que a misoginia matou o Henry. Como é que eu vou falar para minha mãe, que tá aqui do meu lado, que guerreira, a avó do Henry? Como é que eu vou falar para ela que foi a misoginia da sociedade que matou o Henry? Porque quem tinha o dever, quem era garantidora e tinha o dever de garantir a proteção do Henry, se chama Monique.
1: As palavras, então, do Leniel depois de receber essa decisão ontem após o tribunal do júri. Ele fala em terceiro assassinato do filho, porque no início do mês passado ele já tinha dito que tinha passado pelo segundo assassinato do filho, quando a juíza decidiu adiar novamente o tribunal do júri, porque a defesa de Jairinho tinha deixado o plenário. Então ontem ele disse que essa teria sido a terceira após a sentença, e ela recebeu então esse alvará de soltura. Lembrando que esse julgamento durou aí 11 dias, porque avançou a madrugada adentro, e é considerado o mais longo do Tribunal de Justiça aqui do Rio de Janeiro, desde que o Código Penal alterou as regras do Tribunal do Júri em 2008. A condenação deles, lembrando que acontece depois de 5 anos e 3 meses após o crime, que foi cometido em março de 2021. O Henry Borel, que tinha apenas 4 anos quando morreu. O Jair, então, com essa pena agora de 43 anos, 9 meses e 20 dias. E a Monique podendo ser solta a qualquer momento na tarde de hoje aqui no Rio de Janeiro. A gente volta com a atualizações, Frumento.
0: Obrigado, viu, Fernanda? É claro que a gente acompanha, daqui a pouquinho também a gente traz outros detalhes na soltura da Monique ainda dentro do Tem Método. A gente volta ao Rio de Janeiro para falar mais sobre esse caso. Um caso, um julgamento que acabou se estendendo aí 11 dias, né? Como nos contava a Fernanda, o julgamento final justamente já durante a madrugada, para impedir, portanto, um novo dia de julgamento, tentar resolver essa situação. E de ambos os lados, agora também já há A gente ouvia aí a Fernanda nos contando sobre o Ministério Público e também a defesa do pai de Henri, que pretende entrar com recursos, mas também recursos do outro lado, visto que a defesa de Jairinho também diz que ele é inocente e de que provas não foram usadas ali adequadamente no processo. Há também uma questão com relação aos advogados de Jairinho, um deles teve um infarto, não participou do julgamento, mas era uma banca aí de mais de 20 advogados, né? E aí falaram que o principal deles estava doente, que isso teria prejudicado de alguma maneira a defesa. É um caso pra gente continuar, claro, acompanhando, atentos, e a gente volta a falar ao longo da nossa programação. Os outros destaques desta quinta-feira, o pré-candidato à presidência Flávio Bolsonaro afirma que o mal vai ser expulso do governo do Brasil durante a marcha para Jesus aqui em São Paulo, e diz que o país vive hoje uma guerra espiritual, clima de campanha, portanto, na marcha para Jesus na capital paulista. O senador participou do evento ao lado do governador de São Paulo, Tarcísio de Freitas, e também do prefeito da capital paulista, Ricardo Nunes. O advogado-geral da União, Jorge Messias, representou o presidente Lula na Marcha para Jesus pelo quarto ano consecutivo e afirmou que o evento não deve ser tratado como um ato político nem como um comício eleitoral. Messias, no entanto, citou o presidente Lula, disse esperar uma resposta de Deus para os desafios enfrentados pelo país, e em uma publicação feita agora há pouco pelas redes sociais, Jorge Messias mostrou um telefonema de Estevão Hernandes, que é justamente o organizador da Marcha para Jesus, com o presidente Lula na manhã de hoje. O bispo aí, né, da Igreja Renascer, que, portanto, falou com o presidente por telefone já do alto de um dos carros de som da Marcha para Jesus. A Marcha para Jesus, que está neste momento na zona norte da capital paulista, e tem a previsão de reunir mais de 2 milhões de fiéis, de participantes aí ao longo do dia. Primeiro uma caminhada e depois o evento se encerrando com shows de música gospel também aqui na capital paulista. Marcha para Jesus, que é a maior realizada no país, ocorrendo hoje, portanto, aqui em São Paulo. Vamos a Brasília agora, por lá, movimentação em torno da delação premiada de Daniel Vorcaro, ex-banqueiro, ex-dono do Banco Master, né? Que foi liquidado em novembro do ano passado pelo Banco Central. Vorcaro, que está preso e promete agora revelar novas informações em um acordo de delação premiada. O Afonso Marangoni, direto de Brasília, quem acompanha e tem mais detalhes pra gente. Afonso, boa tarde.
3: Boa tarde, Frumento. Boa tarde a todos que nos acompanham. A expectativa é que nos próximos dias a Polícia Federal e a Procuradoria-Geral da República se pronunciem sobre essa nova proposta de delação premiada do Daniel Vorcaro. Da primeira proposta, que foi rejeitada pela Polícia Federal até agora, Daniel Vorcaro, então, adicionou uma série de detalhes e também mudou, né, a sua equipe de advogados para justamente ter ali um trânsito maior com o Supremo Tribunal Federal. O nosso colega Caian Messina, da Band, apurou que os investigadores veem com cautela as novas revelações do Daniel Vorcaro e vão, portanto, analisar minuciosamente esses documentos para ver se ali tem algo que pode ser considerado valioso para as investigações ou se é mais do mesmo, ou seja, o que a Polícia Federal conseguiu colher por meios próprios, seja por meio dos mandados de busca e apreensão, que colheram ali várias informações de dispositivos informáticos, seja também por meio das próprias investigações que a Polícia Federal tem conduzido. Na primeira ocasião, a PF entendeu que Daniel Vorcaro não tinha apresentado nenhuma novidade, mas agora pode reavaliar isso, mesmo a posição da Procuradoria-Geral da República, que não chegou em primeiro momento a descartar uma delação de Daniel Vorcaro, mas também considerou que o que tinha ali era insuficiente, que poderia ter novas conversas em um segundo momento. Olha, o nosso colega Caian Messina revelou então que, entre as novidades, está que Daniel Vorcaro cita o senador Ciro Nogueira, do Progressistas, que era um personagem que a gente sabe que já tinha ligações com o Banco Master, mas que não estava citado na primeira proposta de delação. Agora há um detalhamento sobre a relação de Ciro Nogueira com o caso do Banco Master. E também, Frumento, foi reservado um capítulo inteiro para falar sobre o filme Doc Rossi, que é esse justamente que conta, né, a história do ex ex-presidente Jair Bolsonaro, está envolto ali, né, numa série de polêmicas, justamente por causa do financiamento que foi, pelo menos em parte, bancado por Daniel Vorcaro. E aí tem aquelas mensagens, né, que mostram o senador Flávio Bolsonaro cobrando justamente o banqueiro para que mantivesse os repasses. A gente sabe que foi efetivamente repassado cerca de 50, né, 60 milhões de reais, valores, portanto, que chamam muito a atenção. Então, agora, a fase que estamos é que essa cautela vai ser muito importante para se decidir se Daniel Vorcaro pode avançar com este acordo de delação. Agora, nós sabemos, né, Frumento, a palavra final não cabe nem a PF, nem a PGR, e sim ao ministro do Supremo, André Mendonça, que é o relator deste caso, ele que vai homologar ou não uma eventual proposta de delação premiada, um eventual acordo, já que a proposta foi formalizada, e a gente vai ver essa versão 2.0, que vai ter, né? Se vai implicar autoridades da República, se vai também ajudar com que os investigadores consigam obter provas, porque a gente sempre repete, delação premiada é meio de obtenção de prova, mas não é prova em si. Então precisa que o delator também dê os caminhos, o passo a passo, para que a PF consiga confirmar todas as informações, Frumento.
0: Obrigado, viu, Afonso, pelas suas informações. O que tem chamado a atenção é que justamente o Vorcaro já fez uma primeira proposta de delação premiada que não foi aceita pela Polícia Federal, porque os investigadores citavam aí esquecimentos seletivos do Vorcaro. E agora ele prometendo detalhar casos sobre a relação dele com o senador piauiense Ciro Nogueira e também sobre o financiamento do filme Dark Horse, que pretende contar parte da vida de Jair Bolsonaro nos cinemas. Mas algo que chama atenção é que esses dois casos já foram divulgados, pelo menos em parte, por conta de vazamentos de mensagens do celular de Daniel Vorcaro. Então, o que ele está citando ou contando em maiores detalhes é aquilo que os celulares também já revelaram de alguma maneira pelas mensagens, e não algo extremamente novo, né? Relação de outros nomes que porventura até agora não apareceram, outros episódios que também ainda não foram divulgados, revelados e contados em detalhe. Mais um assunto que mexe muito e movimenta com Brasília, principalmente em um ano eleitoral. Bom, Israel mantém os bombardeios no sul do Líbano e afirma que continuará as operações militares contra o grupo Hezbollah, mesmo que o novo cessar-fogo anunciado ontem com mediação dos Estados Unidos. O ministro da Defesa israelense, Israel Katz, disse que o exército tem autorização para agir contra alvos classificados como ameaças e afirmou que as ações contam com o aval de Washington. O presidente do Líbano, o Joseph Aoun, afirmou que o cessar-fogo é uma oportunidade para reduzir a escalada do conflito, enquanto o Irã voltou a defender a retirada das tropas israelenses da região. Vamos agora falar do futebol, falar de Copa do Mundo, porque o atacante Neymar não viaja com a seleção brasileira para o amistoso contra o Egito e permanece em Nova Jersey para dar sequência ao tratamento de uma lesão na panturrilha direita. A CBF informou hoje que o atacante vai intensificar o trabalho de fisioterapia e recuperação física, enquanto o restante da delegação segue para a cidade de Cleveland, onde no próximo sábado, né, tem um amistoso, no domingo, o amistoso da seleção brasileira, ou a seleção que viaja amanhã. Neymar sofreu a lesão ainda antes da convocação final. O jogo é sábado, depois da Copa do Nordeste, com transmissão aqui da Band News FM. Neymar sofreu a lesão ainda antes da convocação final para a Copa do Mundo, atuando pelo Santos, e exames realizados pela seleção apontaram uma contusão muscular de grau 2, com o período da recuperação estimado entre 2 e 3 semanas. Logo mais, a partir das 2h45 da tarde, a gente vai trazer outros detalhes também na entrevista coletiva da seleção brasileira em Nova Jersey, a seleção brasileira que se prepara, portanto, para a Copa do Mundo. Tem um amistoso contra o Egito no próximo sábado, em Cleveland, também nos Estados Unidos. Os jogadores viajam amanhã, no fim da tarde, para Cleveland, quando, portanto, pegam o Egito. E a Band News FM mostra esse amistoso, o último amistoso da seleção brasileira, antes da estreia na Copa do Mundo, no dia 13, contra o Marrocos. Brasil e Egito no próximo sábado, aqui na Band News FM, na sequência da Copa do Nordeste, que também tem a sua final disputada no próximo sábado e que você também vai acompanhar em rede aqui na Band News FM. E ainda falando da Copa do Mundo, a seleção do Japão muda o local de preparação para a Copa. O Japão, que estava em Monterrey, no México, há poucos dias da estreia do Mundial, fazendo essa mudança. A comissão técnica decidiu deixar o centro de treinamento do Tigres após considerar as condições do gramado inadequadas. Segundo a imprensa local, as fortes chuvas nos últimos dias agravaram a situação do campo. A equipe transferiu as atividades, inicialmente, para o campo da Faculdade de Medicina da Universidade Autônoma de Nuevo León e depois passou a utilizar um centro de treinamento do Monterrey. O Japão está no grupo F da Copa do Mundo e estreia no dia 14 de junho contra a Holanda em Dallas, nos Estados Unidos. 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Neste fim de semana acontece o GP de Mônaco, super tradicional pelas ruas de Monte Carlo. Hoje os pilotos da categoria já deram entrevistas por lá. O Carlos Costa acompanhou e tem mais detalhes pra gente. Fala aí, Carlos.
4: Boa tarde, Frumento. Boa tarde, ouvintes. É isso, quinta-feira antes de cada GP da Fórmula 1 é o dia tradicional de mídia, né? Os pilotos e dirigentes, chefes de equipe e tudo mais falam aos jornalistas. A gente teve alguns destaques interessantes na esteira, inclusive, de uma renovação contratual importante do mercado de pilotos da Fórmula 1. Charles Leclerc, piloto da Ferrari, estendeu seu vínculo com o time de Maranello. Não há aí um prazo público para o fim desse novo vínculo, que, aliás, é um muito longo para o padrão da Fórmula 1. Ele está na Ferrari já desde 2019. Então, há quem diga na imprensa europeia que o contrato novo vai até 2030 e alguma coisa. Mas enfim, ele falou que não cogitou sair da Ferrari. O Hamilton foi questionado sobre o vínculo dele uma vez que a gente teve o companheiro do heptacampeão mundial renovando o contrato. Hamilton falou que não está com pressa para estender a permanência dele no time de Maranello. Verstappen, Max Verstappen, tetracampeão mundial, piloto da Red Bull, criticou os fãs que criticam o traçado de Mônaco, né? A gente sabe, é um circuito de rua bastante travado. E o Gabriel Bortoleto, nosso representante brasileiro, piloto da Audi, falou que tá com a expectativa de retornar à zona de pontuação, embora saiba das dificuldades no GP de Mônaco, né? O Bortoleto, aliás, está na zona de pontuação à frente, na tabela de classificação, aliás, à frente do Nico Hülkenberg, seu companheiro alemão, veteraníssimo na Fórmula 1, estreou na Fórmula 1 em 2010, o piloto da Alemanha. Então, esses foram os destaques e a gente fica na expectativa aí pro que rola nas sessões de classificação e na corrida. Como você bem disse, a Band News FM mostra a partir das 9h20 deste domingo.
0: Sobre o Bortoleto, né, Carlos, a gente tem aí o grande desafio do ano dele é ficar à frente justamente do Hülkenberg, porque é impensável que uma equipe estreante, que é a Audi, né? Se bem, vem aí já de uma
4: tradição.
0: Uma tradição, comprou até uma equipe ali, né? Isso. Pra assumir um lugar no grid, mas é um motor novo, uma equipe completamente nova, tá se estruturando, então esse talvez seja o grande desafio do Bortoleto no final da temporada, né? Estar à frente do Hülkenberg, está à frente pelo menos até agora, a gente não tá nem na metade ainda do campeonato.
4: É, um campeonato com 24 etapas programadas, duas canceladas em decorrência do conflito no Oriente Médio, né? Por hora não há remanejamento dos GPs do Bahrein e da Arábia Saudita. Então, 22 rodadas, a gente tá indo pra sexta, até o momento 5 vitórias da Mercedes, 4 do André Aquino Antonelli e 1 do George Russell. O Antonelli lidera o campeonato com folga sobre o seu companheiro, embora tenha muito chão pela frente, mas o que você falou relativamente ao Bortoleto é fato, né? O duelo interno é o que importa pra ele e, assim, se classificar e se consolidar frente a um piloto experiente como Nico Hülkenberg é algo que credencia ele a um futuro de sucesso na categoria, sem dúvida.
0: Valeu, Carlos, brigadão. Você Valeu. Acompanha a Fórmula 1 aqui na Band News FM, muita informação pra você também sobre essa que é a principal categoria do automobilismo mundial. Da Fórmula 1 para os festejos juninos. No Nordeste, as festas já começaram. O mês de junho, em João Pessoa, tem aí muito São João. Temos aí também o tradicional São João de Campina Grande, de Caruaru, a disputa de quem tem o maior São João do mundo. Vamos então com as informações do repórter Lucas Batista, porque o São João já começou no Nordeste. Em João Pessoa, Lucas, boa tarde.
5: Olá pessoal, muito boa tarde. O maior São João do mundo, festa que acontece em Campina Grande, na Paraíba, chega hoje na sua segunda noite. Vão subir ao palco principal do Parque do Povo, que é o quartel-general do forró lá na cidade, as seguintes atrações: Micael Santos, Dorival Dantas, Samia Maia e o projeto À Vontade, que conta com Raíssa Rodada, Luan Estilizado e Zezo. Segundo informações da Prefeitura de Campina Grande, a expectativa é que 3,5 milhões de pessoas visitem o São João da cidade, um crescimento de 10% em relação ao ano passado. Já a Secretaria de Desenvolvimento Econômico de Campina Grande estima que aproximadamente 800 milhões de reais sejam injetados na economia do município. A edição deste ano do maior São João do mundo, que completa em 2026 43 anos, vai contar com apresentações de mais de 100 atrações apenas no palco principal. Eu volto com vocês.
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0: E no ritmo do São João, a gente abre espaço para as notícias da sua cidade e da sua região, agora 2 horas 24 minutos.
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1: Agora 2 horas e 25 minutos, vamos atualizar o trânsito. Felipe Macon hoje comigo. Fala, Macon, boa tarde.
8: Oi, boa tarde pra você, Fernanda, aí a todos. Vamos juntos. Hoje é um dia de feriado, mas calmo na cidade, não tem aquele trânsito, né, de um dia normal. Mas as duas pistas da Avenida República do Chile, a gente lembra que estão bloqueadas entre a Rua do Lavradia e a Rua Senador Dantas por conta do tapete de sal, celebração hoje de Corpus Christi. Além disso, as duas pistas da Avenida Almirante Barroso, a continuação ali da República do Chile. Já tem interdições no centro por conta da procissão de Corpus Christi também. E dessa vez, como inovação, não vai partir da região da Igreja da Candelária, é a partir da Rua de Santana, indo em direção à Catedral. A gente tem aí o trajeto da procissão a partir da Rua de Santana, da Igreja ali de Santana, indo pela Professor Clementino Fraga, na sequência Marquês de Pombal, Rua Riachuelo, a Henrique Valadares, Praça da Cruz Vermelha, e assim segue até a Catedral Metropolitana. Essa região com bloqueios, quem puder evitar faz um bom negócio. Você que vai para a procissão tem alternativa do metrô no dia de hoje. No mais, a gente continua também acompanhando em outras rotas, pelas vias expressas, tudo ok pela Avenida Brasil. A gente não percebe dificuldades ao longo do trajeto, na maior parte, tirando o trecho para quem passa próximo de Barros Filho. Aí sim, tem uma lentidão na direção do centro. Beleza na linha vermelha e também na linha amarela. Volto com você, Fernanda.
1: Valeu, Macon, e a gente sempre pedindo a participação dos nossos ouvintes, mesmo no feriado, no nosso WhatsApp, o 999026970. Agora 2 horas e 27 minutos, João Boeri aqui no estúdio para trazer mais uma pesquisa da Paraná Pesquisa. João, boa tarde para você.
9: Oi, Fernanda, boa tarde a você e a todos. Sobre a corrida ao governo do Rio em outubro desse ano, o ex-prefeito do Rio, Eduardo Paes, do PSD, segue à frente na disputa das intenções de votos. Levantamento divulgado pela Paraná Pesquisas hoje. Na simulação, Paes aparece com 40,3% no cenário estimulado, quando as opções de votos são apresentadas aos entrevistados. Na pesquisa de abril, o ex-prefeito da capital aparecia com 53%, agora com 48,3%. Em seguida, o presidente da Alerj, Douglas Ruas, deputado estadual do PL, com 12,6%. Em terceiro lugar, o ex-governador do Rio, Antony Garotinho, do Republicanos, que soma 9,2% das intenções de voto. Paraná Pesquisas ouviu 1.680 eleitores em 62 municípios entre os dias 1º e 3 de junho. O grau de confiança é de 95% e a margem de erro é de 2,4 pontos percentuais. Fernanda.
1: Obrigada, João, pelas suas informações.

A gente começa este jornal falando sobre a condenação do ex-vereador Jairinho no Rio de Janeiro. Ele que é acusado e foi considerado culpado pela morte do pequeno Henri Borel, uma criança de 4 anos que foi espancada, torturada.

0: E dois homens foram presos furtando cabos de energia no centro do Rio. E eles já, inclusive, possuíam passagens na polícia por tráfico de drogas e estupro de vulnerável. O Cristiano Barbosa, da Natividade, e o André Lucas e Silva Guimarães foram detidos por agentes da Força Municipal de Segurança do Rio. Segundo a corporação, as equipes realizavam patrulhamento quando viram os dois criminosos em atitude suspeita na Avenida Presidente Vargas, ali próxima à estátua do Zumbi dos Palmares. Eles estavam tirando os fios de um bueiro localizado na via e com eles os guardas apreenderam também materiais que eram utilizados nessa ação, incluindo 3 facas, um alicate, uma serra de arco, uma luva, uma ferramenta artesanal para manipulação dos cabos, uma lanterna e cerca de 30 metros de fios de eletricidade. A Força Municipal ainda identificou que André Lucas também estava com uma bicicleta de sistema de compartilhamento, mas não apresentou o aplicativo, cadastro ou qualquer tipo de comprovação que mostrasse o uso regular do equipamento. Agora 2:29.
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0: Eu sou o Sérgio Waime e está começando agora a coluna Giro Business. O tema da semana, o setor de mobilidade. E na minha companhia, CEO da Estapar, Emílio Sanches. Emílio, muito bom te ter aqui no Giro Business, dado o nosso propósito, nossa missão, levar às pessoas mais conhecimento. E na sua companhia, sobre o setor de mobilidade. Emílio, vamos lá. Falando de futuro, de tendências, para as pessoas que nos acompanham, o que vai acontecer com o setor de mobilidade? Como o setor de mobilidade, de forma geral, estacionamentos e empresas do ecossistema, tendem a trabalhar para melhorar a vida das pessoas, dos carros e do dia a dia?
1: Sérgio, eu acredito que em pouco tempo, com o uso da inteligência artificial, todas essas empresas do ecossistema de mobilidade, incluindo os estacionamentos, vão estar tudo ligados através da placa do carro. Ou seja, a partir do momento que você está no estacionamento, que você está numa rodoviária, adentrar uma rodoviária, você for no shopping center, algum lugar, tudo isso vai estar ligado, né? Através da tecnologia, para facilitar em termos de segurança, em termos de mobilidade, gestão do trânsito, seja dos semáforos, tudo. Isso aí vai ser uma correlação toda direta. É inevitável que isso aconteça. Essa troca de dados entre as empresas vai ser mandatória, cada vez maior. Ao exemplo do Zona Azul, no nosso caso, a gente faz a gestão do Zona Azul da maior cidade da América Latina, que é São Paulo. Isso é tudo ligado junto com a prefeitura, a gente dá muitas informações para ajudar no final do dia o trânsito e a mobilidade.
0: Ou seja, o setor de estacionamento e no geral de mobilidade está se tornando um setor de tecnologia e de dados?
1: 100%.
0: Algo que vem ocorrendo em demais setores da economia, né? Onde a tecnologia vem se tornando uma grande protagonista, promovendo eficiência, valor e muito mais. Na minha companhia, Emílio Sanches, CEO da Estapar, e é com ele que eu sigo aqui no Giro Business durante toda a semana.
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9: Agora, 2:34 pelo horário de Brasília, o governo brasileiro monitora a possibilidade de os Estados Unidos determinarem um novo tarifaço contra os produtos nacionais. Vamos direto, então, à capital federal. Afonso Marangoni é quem acompanha e tem mais detalhes pra gente. Boa tarde novamente, Afonso.
10: Boa tarde, Frumento, a todos que nos acompanham. Sigo aqui no Palácio do Planalto, colhendo, portanto, essas repercussões sobre o tarifaço que pode, né, cair sobre o Brasil novamente. Isso porque não é algo terminativo, né? Foi feito, portanto, uma sugestão, né, por parte do Departamento do Comércio de aplicar, num primeiro momento, uma tarifa de 25% contra o Brasil por práticas comerciais desleais, citando, inclusive, o nosso PIX, e agora de 12%. 2,5% por causa de que o Brasil não faria, né, esforços suficientes para combater o trabalho forçado, né, produtos advindos do trabalho forçado. Nesse caso até específico, o Frumento, que é o mais recente, o governo brasileiro rechaçou isso categoricamente e cita que o Brasil é um exemplo de atuação contra o trabalho forçado, reconhecido inclusive pela OIT, que é a Organização Internacional do Trabalho. É, de fato, o governo Lula não descarta que essas tarifas venham a ser de fato efetivadas, o que deve acontecer na metade do mês que vem. Agora, esse tempo, então, é precioso porque pode fazer com que o governo amplifique o diálogo com os Estados Unidos, forneçam mais informações e tentem, portanto, demover, né, o governo Donald Trump de novas tarifas contra o Brasil. Isso num momento até, que é importante dizer, o Brasil não se recuperou totalmente daquela primeira onda de tarifas que ainda continua sobre vários setores da economia. O presidente Lula e a equipe, tanto aqui do Palácio do Planalto quanto do Itamaraty, que é o Ministério das Relações Exteriores, aposta num contato pessoal entre Lula e Trump novamente, para que se possa, então, se alinhar as questões, né, aparar algumas arestas. Isso porque a relação entre os dois chefes de Estado tem sido boa, positiva, até elogiosa, de um para o outro, mas isso não tem se efetivado em medidas de aproximação entre Brasil e Estados Unidos, e pelo contrário, são vários os atritos. O que se avalia, Frumento, é que esse atrito não é ocasionado exatamente pelo Donald Trump, mas pelos seus auxiliares próximos, que são também ligados à família Bolsonaro, principalmente Marco Rubio, secretário de Estado, que foi quem anunciou essas tarifas de 25% que podem então entrar em vigor. O que o Lula tem feito é atacar o Marco Rubio, dizer que ele não é o interlocutor que o Brasil quer ter, porque ele já entra nas negociações com preconceito contra o Brasil ideológico, isso do ponto de vista aqui do governo. Então, que eles querem conversar com outras instâncias. Aí Lula pode fazer justamente uma conversa direta com o Donald Trump. Sabe quando que isso pode acontecer? Já no dia 15, 16, 17 de junho, portanto, daqui poucos dias, no no G7, que acontece na França. O presidente Lula nem ia ir nessa reunião do G7 para focar aqui nas questões internas e da reeleição, mas decidiu comparecer a este evento e tem interesse e deseja que consiga uma bilateral com Donald Trump, que até agora está confirmado no evento, e aí consiga então não passar por Marco Rubio, mas falar frente a frente o que que o Trump quer em relação a isso, o que que pode ser feito. Agora, o que a gente sabe, né, Frumento, é que questões estratégicas, como por exemplo o PIX, não estão em negociação, mas outras questões, muitas, como minerais raros, etc., o Brasil quer sim parcerias com os Estados Unidos. Então o tema segue repercutindo muito, nos próximos dias devemos ter decisões em relação a isso.
9: E Afonso, movimentação no Palácio do Planalto em pleno feriado? Tem um púlpito montado aí para jornalistas, ou vocês que só se adiantaram mesmo a um possível movimento?
10: É interessante você dizer isso, né, Frumento? Que a gente deixa tradicionalmente alguns microfones assim posicionados só para eventualmente ter alguém falar, mas hoje é impossível, né? O Palácio do Planalto está totalmente vazio, apenas alguns jornalistas, mas esses microfones acabam dormindo aqui. Entendi. Ficam já posicionados, porque na hora que chega mesmo alguém não dá tempo de montar tudo, então já fica estrategicamente colocado, mas falas aqui só provavelmente semana que vem, sexta-feira, também ponto facultativo. Verdade é que a nossa capital federal está bem parada, e aí eu até estava dizendo aqui na programação da Band News FM, quando os palácios estão vazios, os corredores, pode saber que tem muita movimentação de bastidor, e certamente é o que está acontecendo também em relação a esse tema.
9: Valeu, Afonso, obrigado pelas suas informações, bom trabalho por aí em Brasília, a gente volta a conversar ao longo da programação aqui da Band News FM, agora 2:39. Seguimos com as notícias desta quinta-feira. A Raizen anuncia a venda de suas operações na Argentina por US$1,420 bilhões, em um acordo firmado com uma empresa do grupo Mercuria Energy. O negócio envolve as atividades de distribuição e comercialização de combustíveis no país vizinho, além da transferência dos ativos operacionais. Segundo a companhia, a operação faz parte de uma estratégia de reorganização do portfólio e foca em mercados agora considerados prioritários. A Mercuria também deve assumir parte da dívida da Raizen na Argentina. O presidente do Senado, Davi Alcolumbre, afirma que a PEC que acaba com a escala 6x1 no trabalho não vai seguir diretamente ao plenário e deverá tramitar pelos colegiados da casa, incluindo uma análise na Comissão de Constituição e Justiça. O Alcolumbre disse que o Senado não pode apenas carimbar decisões da Câmara e defendeu que os parlamentares da casa façam agora uma análise própria do texto antes da votação. O Alcolumbre deu indicações de que criaria uma comissão especial no Senado, algo que, de acordo com o portal G1, não é feito há mais de 30 anos no Senado. Essa é uma manobra vista como protelatória, ou seja, para atrasar a aprovação da redução da jornada de trabalho de 44 horas semanais para 40 horas semanais. A PEC aguarda uma definição de relatoria e o início formal da tramitação nas comissões antes de seguir para a votação em dois turnos no plenário do Senado. Davi Alcolumbre, que não disputa a reeleição neste ano ao Senado pelo Amapá, mas há senadores interessados na proposta porque sabem do peso eleitoral que a não aprovação da medida ou o atraso na aprovação da medida pode provocar. No norte do país, 9 dos 15 municípios de Roraima decretam emergência por causa das fortes chuvas. As informações chegam com o Ricardo Chaves. Boa tarde, Ricardo.
11: Olá, boa tarde a todos. Mais de 3.500 crianças estão sem aulas no município de Normandia, em Roraima. Isso após os impactos das fortes chuvas que atingem a região. O cenário também deixou comunidades isoladas e afetou a rotina de famílias em áreas urbanas, rurais e também indígenas. Com o transbordamento dos rios Maú e Contigo e de pequenos cursos de água da região, pontes, estradas e vicinais foram destruídas. A situação, inclusive, levou a prefeitura a decretar situação de emergência por 180 dias. O problema mais grave foi o rompimento de um trecho da BR-401, que é o principal acesso ao município de Normandia, que ficou comprometido, isso após a abertura de uma cratera, deixando a cidade parcialmente isolada. Moradores enfrentam também dificuldades para acessar serviços de saúde, alimentação e abastecimento de água. Diante da situação, autoridades pedem envio de equipes da Defesa Civil, recuperação das vias, distribuição de mantimentos e ações emergenciais para as comunidades atingidas. Vamos seguir acompanhando. Volto com vocês.
9: Obrigado, Ricardo, até porque a chuva deve continuar nos próximos dias, infelizmente, na região norte do país.
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14: Croata Luka Modric transformou a equipe em uma potência global, participando de 4 edições do torneio, 2006, 2014, 2018 e 2022. Na Rússia, foi eleito o melhor jogador após liderar a Croácia à final inédita, o que também o levou ao prêmio de melhor do mundo. No Catar, eliminou o Brasil nas quartas de final e conquistou o bronze contra o Marrocos. Modric detém o recorde de mais partidas feitas pela Croácia em mundiais e é o primeiro jogador a disputar tanto a Eurocopa quanto a Copa do Mundo em 3 décadas diferentes.
9: Agora 12h44, vamos direto a Porto Alegre, dia de Corpus Christi, né? Feriado do Corpus Christi aqui no Brasil, tradicionalmente, por conta aí da religiosidade, do cristianismo, dia da montagem daqueles tapetes coloridos por muitas ruas país afora, principalmente próximo aí de igrejas, santuários. E a Camila Diesel em Porto Alegre traz mais detalhes pra gente sobre essa tradição que também acontece no sul do país. Camila, boa tarde.
15: Olá, tudo bem? Muito boa tarde. realmente é um momento de muita celebração, né? Aqui em Porto Alegre, também em toda a região da Serra, celebração que mobiliza milhares de fiéis em Porto Alegre e em diferentes municípios gaúchos e que transforma as ruas em verdadeiros altares a céu aberto. Na capital, os tradicionais tapetes coloridos tomaram as ruas próximas a paróquias e igrejas, reunindo voluntários de todas as idades. Desde a madrugada, famílias inteiras se uniram para desenhar e preencher os caminhos por onde passou a procissão, utilizando materiais como serragem colorida, borra de café, sal, tampinhas de garrafa e flores. Os fiéis estamparam símbolos de paz, fraternidade e solidariedade. Uma das regiões mais afetadas pelas recentes adversidades climáticas, a data foi marcada também por um momento histórico. O complexo do Cristo Protetor, em Encantado, recebeu pela primeira vez uma celebração especial com a montagem de tapetes temáticos aos pés do monumento. A missa e a confecção dos tapetes no local atraíram turistas e moradores, simbolizando a força e a retomada do turismo e da fé na região. Já na Serra Gaúcha, a força da comunidade fica evidente em Flores da Cunha, comemoração que ocorreu em frente à igreja Nossa Senhora de Lourdes, aquela que foi severamente destruída após um incêndio, e foi um momento de, mesmo que o templo físico tivesse totalmente destruído, né, os moradores mantiveram a tradição dos tapetes de Corpus Christi no asfalto como um poderoso de união, recomeço e esperança. Frumento.
9: Obrigado, Camila Diesel, com as informações direto de Porto Alegre. Essa que é uma tradição em diferentes pontos, né, do país. Teremos uma série de procissões aqui em São Paulo também no fim da tarde para essa data do Corpus Christi, que é uma tradição cristã e que movimenta também os católicos pelo país. 12h46 agora, espaço aberto para as notícias da sua cidade e da sua região.
16: 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Confira o que o vice-presidente da Light, Vinícius Roriz, destacou no Conversas para um Rio de Futuro.
17: Essa eletrificação da sociedade, ela está acontecendo no ambiente formal, que nos desafia, né? Todos os prédios aí que tem que se adaptar para a questão do carro elétrico. Da mesma forma, isso também está acontecendo no ambiente informal, que desafia muito a companhia, né? A gente sabe que tem carro elétrico abastecendo onde não se paga energia, mas que estão dentro dessa discussão, que não é só da polícia, não é só da Light, não é só do Estado, é uma discussão da sociedade. Energia, eu não falo só da energia elétrica, mas a energia como um todo, ela é a base da sociedade. Hoje não se vive sem energia, não tem desenvolvimento, não tem saúde. Então, ter isso dentro dos planos de governo de uma forma assim muito responsável é a base para se discutir todo o resto.
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0: E olha, hoje feriado e motoristas e passageiros reclamaram bastante do congestionamento no entorno da rodoviária do Rio. É, a gente sabe que até a próxima segunda-feira 228 mil pessoas devem passar pelo terminal rodoviário. A gente esteve inclusive hoje mais cedo na rodoviária para conversar com os passageiros que estavam reclamando de filas longas para acessar todos os ônibus, as plataformas e as praças estavam completamente lotadas. Os motoristas que tentavam acessar ali o terminal, tanto pela Avenida Francisco Bicalho quanto pela Via Binário do Porto, disseram que encontraram um longo estacionamento de carros e poucos agentes de trânsito orientando ali a situação. A gente procurou, claro, a Sete Rio sobre essa fiscalização, que informou que os agentes vão atuar para reduzir os impactos causados pela grande movimentação na saída da cidade, além também de reprimir algumas irregularidades e orientar motoristas. Já a Guarda Municipal disse que também está atuando ao longo de todo o feriado no entorno da rodoviária e que pouco antes das 8 horas da manhã de hoje teve um enguiço de uma motocicleta que acabou causando aí mais problemas no trânsito. De acordo com a rodoviária, 20 mil pessoas já deixaram a cidade em busca de destinos curtos, como região dos Lagos, região serrana e também outros estados do Sudeste, como Minas e São Paulo. Então, um movimento alto aí na rodoviária hoje, essa confusão ali no entorno, além também do alto número de visitantes no terminal rodoviário, o setor hoteleiro aqui no Rio também está registrando uma boa ocupação para esse feriado e para o período da maratona na cidade, porque a partir de hoje já tem maratona do Rio, hoje 5 quilômetros, amanhã 10, no sábado meia maratona, 21, e no domingo 42, e atrai muita gente. Então, muita gente vindo para o Rio de Janeiro, 80,32% das hospedagens, segundo o Hotéis Rio, ocupadas, e os bairros mais procurados foram São Conrado, na Zona Sul, Barra da Tijuca e Recreio, na Zona Sudoeste.
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0: Felipe Macon, trânsito.
2: É isso, na ponte, deu uma piorada na sequência do vão central, descida em direção a Niterói, um pouco antes do Mocangueta, em trecho de lentidão, isso no sentido Niterói, rumo ao Rio, são boas as condições, lembrando, hoje é o aterro do Flamengo fechado, área de lazer, assim como a pista junto à aula em Ipanema, Copacabana também, Fernando.
0: Valeu, Macon.
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4: A nossa ouvinte, Isabela Mota, é minha colega, colunista da Band News FM. Adorei. Ela conta que tem a Mel, uma Yorkshire de 10 anos, e a Gigi, uma de 1 ano. Manu, a Gigi é muito apegada a mim. Quando estou com ela e com a Mel, ela late sem parar. Tenta afastar a outra cachorra de mim e até dá mordidinhas. Se estou falando no telefone, late pro telefone. E também fica muito agitada quando o meu namorado chega. O problema parece acontecer só quando eu estou por perto. Quando eu saio, ela fica tranquila. Isso é ciúme? Isabela, não é ciúmes. A gente tá falando de uma guarda de tutor, ela está te controlando. É briga, disputa por recurso. Muitas pessoas acham que é apenas por brinquedos, comida e ossinhos que os cães podem disputar. Mas alguns cães passam a considerar o próprio tutor como um recurso valioso que precisa ser protegido e precisa, mais do que tudo, presta atenção, Isabela, monopolizado. E é exatamente isso que acontece entre você e a Gigi. Quando você está presente, ela sente necessidade de monopolizar a sua atenção. E aqui vai uma informação super interessante, tá? Quando a gente responde aos latidos, brigamos, pedimos silêncio ou tentamos acalmar os cães, diante dessa crise, muitas vezes o que a gente faz é reforçar esse comportamento sem perceber. Afinal, o que acontece é que o cachorro consegue exatamente o que ele queria. No caso aqui, a tua atenção. O ideal é começar a recompensar os momentos opostos, momentos de calma. Quando a Mel se aproxima e a Gigi permanece tranquila, recebe elogio, carinho e petisco. A mensagem precisa ser internalizada por ela. Calma, tranquilidade, vai gerar benefícios. Latir nunca, entendeu? Também é importante criar momentos individuais com cada uma das cachorras, tá? Ensinar comandos como fica, vai pra caminha, relaxa, porque todos esses comandos são bem fáceis. E sempre vai usando isso de uma maneira positiva. Ela perceber que quando ela fica tranquila, tranquila, ela ganha uma recompensa. E vai exigir de você também uma postura, viu, Isabela? Postura de autoridade, que você não vai admitir esse tipo de comportamento. Você simplesmente vai ignorar. Exatamente. Tenta isso e vai me falando, companheira. Participe também da nossa coluna enviando sua dúvida para elbicho@bandnewsfm.com.br ou então pelo meu Instagram, Manu Karsten.
5: Wesley e Fabinho, convocados por Carlo Ancelotti, falam agora na entrevista coletiva da seleção brasileira em Nova Jersey. A gente acompanha aqui na Band News FM. Igual
6: que eu posso fazer as duas coisas.
5: O Wesley, que é lateral da Roma, é quem fala neste momento.
6: Porque tem ajuste de corpo, tem tudo isso. Então, acho que, como na Roma a estratégia é muito ofensiva, acho que o meu poder ofensivo pela esquerda é muito bom e pela direita também. Só que tô feliz que tá dando tudo certo, né? Então, que continue assim, se eu for jogar pela esquerda ou pela direita, o importante é estar no meio das quatro linhas.
7: Wesley aqui, Gabi Guimarães, TV Band. Ontem o Marquinhos falava aqui sobre a importância de ouvir os jogadores mais jovens. E a seleção brasileira, esse grupo tem uma média de idade alta, ao mesmo tempo que tem alguns jogadores bastante jovens, como você aos 22 anos. Como tem sido esse ambiente de seleção brasileira, de troca, de uma mistura de leveza e de fato, como ele falou, capitão da seleção brasileira, vocês que estão chegando agora para uma primeira Copa do Mundo, têm sido ouvidos também? Obrigada.
6: Cara, te falar que eu não sou muito de falar, eu sou mais na minha, eu sou mais quieto, eu sou mais de ouvir e aprender do que falar, ainda mais que eu tô chegando agora, então tenho muita coisa para aprender, então eu sou o cara que vai perguntando um pouquinho para cada um e aprendo com tudo, mas eu acho que eles escutam, os mais jovens que falam, porque somos bastante, né, então, mas é importante, porque eles têm uma ideia, que são um cara mais... muito tempo de Europa e tal, e a gente também tem umas ideias que estamos chegando agora, que às vezes é o certo. Então, mas acho que é isso, essa troca está muito boa, está um ambiente muito bom e que continue assim.
8: Wesley, aqui na sua frente, boa tarde.
6: Boa tarde.
8: É, Rafael Oliveira, do Jornal Globo. Queria que você comentasse sobre essa...
5: A gente acompanha aqui na Band News FM, portanto, entrevista coletiva, concedida agora pelo Wesley e pelo Fabinho. Ambos convocados pelo técnico Carlo Ancelotti, da seleção brasileira. Seleção que treina em Nova Jersey.
6: A pressão de eu estar lá, de querer, me querer tanto lá, acho que eu botei na minha cabeça que eu tinha que fazer alguma coisa muito boa. E isso pelo lado bom, não que eu estava me pressionando, que eu tinha que fazer aquilo, não. Acho que eu sou desse jeito. É, eu queria ir para lá para ajudar, porque ele me queria bastante, então fazia de tudo, via vídeo, continuo vendo meus vídeos, faço tudo que eu sempre fiz. E ele me botou na esquerda e deu certo, a gente conseguiu o nosso objetivo, que era classificar para a Champions League. Então, acho que essa foi minha primeira temporada, foi muito boa. Espero fazer a próxima melhor ainda. E é isso.
9: Wesley, Mauro Naves do SBT e do N Sports. Olha só, estava vendo seus números aqui, achei muito curioso. Você fez 39 jogos pela Roma, 5 gols, 139 pelo Flamengo e 4 gols. Quer dizer, né? Curioso, né? 139. Cara, é tudo isso porque você está do lado esquerdo ou você virou atacante? E até que ponto esses números podem fazer com que o Ancelotti uma hora pense assim, pô, vou testar ele também do lado esquerdo?
6: Cara, foi o que eu falei, justamente que no Flamengo eu era muito ofensivo, só que eu era mais pra direita, então era mais chegar no fundo, cruzamento, uma assistência, alguma coisa. Só que lá na Roma eu tô jogando pra terminar a jogada. Então, eu fui aprimorando isso para chegar na área e chutar, fazer alguma coisa diferente, porque o Gasperini pede isso, para ir para cima, ir para cima, ir para cima. Então, fui feliz.

0: coisa que eu fico batendo cabeça, porque quando eu domino e ajusto meu corpo e eu vejo que não tem ninguém, eu já tá automatizado. Vim jogar de esquerda. E isso é uma coisa que me ajudou bastante, porque na esquerda eu consigo fazer isso. Eu consigo dominar de direita e se tá fechado, eu carrego pra esquerda. Então, é uma coisa que tá me ajudando bastante. Tenho que melhorar muito ainda, muito. Mas o que eu tô fazendo já me ajudou bastante e é isso.
1: Anaca. Aqui o Wesley. Márcio Anaca do Lance, tudo bem? É, ano passado você esteve aqui com o Flamengo para o Mundial de Clubes e agora, um ano depois, você volta com a seleção. Você já sentiu diferenças na recepção, diferenças de maneira geral no país, das pessoas, enfim?
0: Não tem como não sentir a diferença, né? A gente, óbvio, o Flamengo é muito grande, um Mundial de Clubes pelo Flamengo é muito importante, mas a gente está falando de uma seleção brasileira, uma Copa do Mundo, então acho que a responsabilidade é muito maior. E o clima é totalmente diferente, um clima bom, um clima tenso, muito tenso, mas que a gente pode reverter isso para uma coisa boa para a gente, porque não é só a gente que está tenso, é todo mundo que vai estar jogando vai estar. Então acho que quem aproveitar mais as oportunidades que tiver tem que ficar mais calmo, tem grande chance de sair com a vitória e espero que seja a gente, né?
2: Wesley. A gente volta daqui a pouquinho, então, com outros detalhes dessa entrevista coletiva da Seleção Brasileira em Nova Jersey. A Band News FM acompanha de perto os passos da Seleção Brasileira, o Mal Hexa.
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2: Marcelo Doc também está se preparando para correr atrás da seleção brasileira nos Estados Unidos, por isso deixou a participação dele gravada hoje. Marcelo, que fala também sobre as gerações dos jogadores brasileiros.
8: Amigos e amigas do Temer, todo tô chegando para falar de Copa do Mundo, é claro, né? Nada mais importa, né, gente? Agora é Copa, evidentemente, claro, nesse feriadão. Aqui eu queria falar sobre uma Copa histórica, né? Acho que tem algo muito emblemático nesse Mundial que começa semana que vem, lá nos Estados Unidos e também no México e no Canadá. Porque a gente tá vendo claramente uma virada de geração, né, que para os mais saudosistas sempre causa uma certa dor no coração, né? A gente vai ter nessa Copa do Mundo despedidas muito importantes, né? Acho que os 4 dos grandes jogadores dos últimos 20 anos do futebol mundial vão se despedir da Copa agora. Modric, Neymar, Cristiano Ronaldo e Messi, para falar desses 4. Se você for rigoroso, você pode buscar outros. Outros não se classificaram, o caso do Lewandowski, por exemplo, né? E vem uma molecada aí pela frente, né? A gente tem no Brasil o Endrick, que é uma esperança que o brasileiro tem de ter um outro grande atacante de nome internacional. O Lamine Yamal no time da Espanha, né? O Nico Paz é um garoto também na Argentina que joga ali na função do Messi, que pode ter um protagonismo nessa Copa do Mundo. Tem uma geração vindo aí. Mas além dessa troca de geração, eu acho que existe algo dentro do jogo que talvez nessa Copa do Mundo, dentro do jogo de futebol, fique evidente. Acho que daqui para frente, até que outros gênios surjam, o futebol será ainda mais coletivo.

0: Porque esses todos os jogadores que eu citei, esses meninos que estão brotando aí, né? Tem também o Désiré Doué na França, né? Que também é um garoto muito promissor. Todos eles funcionam dentro de uma engrenagem. Eles não ganham jogos sozinhos. O Messi já ganhou jogos sozinhos, Neymar já ganhou jogos sozinhos, Cristiano Ronaldo já ganhou jogos sozinho. Já aconteceu. O Modric menos, porque a posição do Modric é um volante, né? Um cara que depende mais ali do coletivo, mas esses meninos, sejam eles atacantes, meias, tal, eles vão pegar um futebol de muita força, ainda mais velocidade e de uma engrenagem que precisa funcionar para que eles sejam decisivos. E aí, trazendo para o nosso Brasil aqui, acho que a gente vai ter que aprender a lidar com isso, porque a cultura brasileira sempre foi de gênios que decidem jogos. E isso, acho que hoje já está evidente que vai ter que mudar. E a gente vai ter que mudar também a nossa cobrança, porque a gente pode queimar talentos de uma forma prematura pensando em algo que na realidade não existe mais. O que vocês pensam sobre isso? Segunda-feira tem mais. Um abraço. Tchau, tchau.
1: Marcelo Duó, portanto, que estará de volta aqui no Tem Método e também na programação da Band News FM, porque o Marcelo estará acompanhando a seleção brasileira direto de Nova Jersey, seguindo passo a passo, além, é claro, de narrando as partidas da seleção.
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1: Seleção brasileira que vai em busca de fazer história justamente nessa Copa do Mundo. Seleção que é a única pentacampeã mundial, vai em busca do Hexa. Band News FM acompanha. A voz oficial da Copa vai transmitir aí pelo menos 60 partidas do Mundial. Vamos agora voltar a Nova Jersey, porque por lá acontece a coletiva de imprensa da seleção brasileira. Neste momento quem fala é o meio-campista Fabinho. Ele falando justamente sobre esse retorno à seleção brasileira.
8: E mostrar meu trabalho, como eu falei, e estar aqui hoje na Copa do Mundo é muito especial.
9: Fabinho, aqui, boa tarde. Bianca Molina, Canal Gold. Fabinho, vou aproveitar a tua presença aqui, também a tua experiência se tratando de seleção e Copa do Mundo. Eu não sei se tu foste impactado de alguma forma pela repercussão que teve o lance da chegada do Casemiro em cima do Endrick no treino aberto de ontem. A imagem, ela gerou muito debate, né? Não é sempre que a gente tem acesso a treinos abertos, ainda mais no cenário de ontem, um treino integralmente aberto. Debate sobre a intensidade dos treinos pré-Copa do Mundo e também sobre o risco assumido em algumas situações. Eu queria que tu pudesse falar sobre como são esses treinamentos do Ancelotti, se é algo esperado pelo treinador e também pela comissão técnica dele, que vocês treinem justamente como se espera que vocês joguem. Obrigada.
8: Eu acho que a alta intensidade no treino é algo esperado, mas é normal também pela qualidade que tem, pela entrega dos jogadores e como é a seleção brasileira, todo mundo quer mostrar algo mais. Então, até um bobinho, às vezes, que é um treino às vezes mais descontraído, acaba sendo um treino forte, pegada ali, todo mundo querendo ir muito bem. E faltas tem em todo treino, a gente... Quando dá para evitar uma chegada mais forte, um pisão assim, a gente tenta evitar, mas tem vezes que você não consegue, você vai, quer ganhar a bola, quer estar forte na disputa ali contra um companheiro e acaba fazendo uma falta mais forte. Não é a primeira vez que acontece, nem vai ser a última, mas eu acho que a importância é ninguém ser desleal, lembrar que a gente está... na mesma seleção, todo mundo junto, que queremos ganhar junto. Então, esse é o principal pensamento.
10: Vitor. Fabinho, Vitor Sérgio Rodrigues, TNT Esportes aqui. Tinha uma frase que estava ali no telão, que dizendo, é proibido sonhar pequeno. E o ciclo do Brasil foi um ciclo muito acidentado. O técnico está há um ano, muitos jogadores machucados. O que que faz vocês sonharem alto para estarem no dia 19 de julho lá no estádio aqui de Nova York disputando pelo título da Copa do Mundo?
8: O que faz a gente sonhar alto é saber a qualidade de cada jogador que está aqui, saber o que é essa camiseta, o que é a camiseta do pentacampeão, que é o Brasil, e confiar. Eu mesmo estando aqui pouco tempo, assim, eu vim a partir das duas últimas convocações e já tenho uma confiança muito grande nesse grupo, em todos, nos jogadores, nos treinadores, e o trabalho está sendo bem feito. Eu acho que a gente tem que seguir nessa linha, melhorando, tem coisas ainda para melhorar, mas trabalhar forte e estar confiante e dar o máximo, acho que é isso.
11: Fabinho, boa tarde, tudo bem? Carlos Gil, Globo, aqui. Na Copa de 2022, você não teve oportunidade de jogar muitos minutos, foi titular lá naquela partida contra Camarões. Depois passa esse tempo todo fora da seleção e tem uma entrevista do Casemiro em que ele fala antes da sua convocação que te considerava um jogador muito importante e que te via, pelas suas características, como um bom reserva para ele, Casemiro. Né? Em linhas gerais foi isso que ele disse. Como é que você recebeu essa entrevista, como é que você viu, enfim, e depois disso as portas realmente se abriram para você voltar à seleção, e como é que é essa relação de você, numa segunda Copa do Mundo, obviamente quer entrar em campo, quer jogar mais, mas sabe que tem um Casemiro ali que disputa a vaga contigo, que é um líder, é um cara muito experiente, e fominha também, porque o Casemiro sempre gosta de estar em campo, aliás, todo jogador gosta, mas como é que é essa relação? Obrigado.
8: Foi legal, que o Casemiro falou sobre mim. Casemiro, que é um cara experiente, que vencedor e muito bom conhecedor da posição. Já tive alguns confrontos contra ele também, já tive junto com ele aqui na seleção. Então foi legal ter esse reconhecimento da parte de um jogador como o Case. E, cara, se ajudou de alguma maneira eu receber uma oportunidade aqui na seleção, sou grato a isso. Mas eu sei que a partir do momento que eu tô aqui, eu tenho que mostrar, né, que eu sou bom o suficiente. E como você citou, na Copa de 2022 eu fiz um jogo contra Camarões. E, cara, a nossa vontade é sempre estar em campo também, né? Sempre jogar, sempre ajudar a seleção. E eu sempre me preparo para isso. Agora, se eu vou estar lá ou não, já é uma decisão do treinador. Então, mais uma vez, vou me preparar, vou treinar bem. E se tiver oportunidade, jogar e jogar bem.
12: Fabinho, o Wellington Campos, da Rádio Itatiaia, eu queria te perguntar sobre Neymar, porque a comissão técnica hoje pela manhã diz que ele fica aqui na concentração, fazendo o trabalho, que é muito intenso, de recuperação. Como que você particularmente viu essa vontade, essa luta do Neymar, o apoio do Carlo Ancelotti, do Rodrigo Caetano, do Rodrigo Lasmar, de todo mundo, e como que ele está? O que você passa pra gente?
8: O Neymar tá bem, tá feliz, é importante ter ele aqui com a gente, ele é um líder desse grupo. ele não fez parte assim tanto desse processo de entre Qatar e Estados Unidos aqui. Ele teve uma lesão grave, então ficou um pouco fora desse processo, mas não deixou de ser um líder e um cara importante. Ele faz bem para o ambiente, está feliz. A gente não vê tanto esse trabalho de recuperação, né? Que é mais sozinho dele com os físicos, com os preparadores físicos. Mas o ambiente está bom, no que ele pode ajudar, ele ajuda. E o que a gente espera é que ele se recupere 100% rápido e esteja já disponível para ajudar a gente em campo.
1: Fabinho, lateral aí da seleção brasileira, participando, portanto, da entrevista coletiva. Dois jogadores que acabam falando com a imprensa por dia entre essas sessões de treinamento. Amanhã o Carlo Ancelotti, o técnico da seleção brasileira, quem conversa com os jornalistas antes do embarque para Cleveland, onde o Brasil enfrenta no próximo sábado o Egito. A seleção brasileira, portanto, que fará o último amistoso antes da estreia contra Camarões na Copa do Mundo. A estreia que acontece, portanto, no próximo sábado, no dia 13 de junho de 2026. É o primeiro passo, né? Uma Hexa. A gente vai acompanhando passo a passo da seleção brasileira. E claro, traremos outras notícias, outras informações aqui ao longo da nossa programação. Espaço aberto agora para as notícias da sua cidade e da sua região.
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15: Agora 3 horas e 17 minutos e atualização de momento para você, ouvinte da Band News FM. A mãe do menino Henri Borel, Monique Medeiros, deixou a penitenciária Talavera Bruce, que fica em Bangu, na zona oeste do Rio de Janeiro. Na madrugada dessa quinta, a juíza Elizabeth Machado Louro já tinha determinado a expedição do alvará de soltura dela. A gente recebeu, inclusive, imagens da Monique deixando, então, o presídio há cerca de 10 minutos. Medida, então, tomada depois da Monique ter o perdão judicial concedido pela magistratura. Estrada, depois que os jurados desclassificaram a acusação de homicídio doloso para homicídio culposo quando não há intenção de matar. Ela foi condenada apenas por omissão em relação à tortura sofrida pelo filho e pegou uma pena de 1 ano e 4 meses pelo crime, mas como ela já vinha cumprindo a prisão, a professora foi liberada. O Ministério Público vai recorrer dessa decisão.
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15: Macon, vamos falar um pouco de trânsito nesse feriado?
17: Vamos sim, falar mais uma vez sobre as interdições que ocorrem no centro, no trajeto entre a Rua de Santana e a Catedral Metropolitana, porque daqui a pouco vai acontecer a procissão de Corpus Christi no centro do Rio. Agora ocorre na Igreja de Santana a oração das vésperas, em seguida O cardeal arcebispo do Rio, Dom Urani, vai no Carrandona em procissão em direção à catedral. Às 5 da tarde, na frente da catedral, vai ser apresentado o alto de Corpus Christi. O espetáculo é gratuito. A encenação vai contar com a participação de 15 artistas, incluindo atores, cantores e bailarinos. Retratando Santos, o espetáculo é dirigido por Luiz Fernando Bruno. E às 5:30 da tarde será celebrada na catedral a solene celebração presidida pelo cardeal Dom Urani Tempesta. Lembrando, o trajeto da procissão vai pela Rua de Santana, Rua Professor Clementino Fraga, a Marquês de Pombal, Rua de Riachuelo, Avenida Henrique Valadares, Praça da Cruz Vermelha, pegando a Rua da Relação, a República do Chile, para sair ali na região da Catedral Metropolitana. Volto com você, Fernanda.
15: Valeu, Macon.

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1: E vai participando com a gente, 999026970 é o nosso WhatsApp, pra você ouvinte da Band News FM enviar mensagem de texto, mensagem de voz, contar como é que tá o seu feriado, trânsito na sua região, tem interdição, manda mensagem pra gente, esse é o nosso WhatsApp.

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3: 3:21, este é o Tem Método na Band News FM. Hoje sem Carlos Andreasa, Michele Trombelli e Ivan Brandão, que estão aproveitando o feriado, mas amanhã o Carlos Andreasa estará de volta à programação e, portanto, participando também do Tem Método. A gente atualiza agora as informações do Brasil e do mundo, destacando que Monique Medeiros, a mãe do menino Henri Borel, saiu do presídio em que estava no Rio de Janeiro. Ela que obteve o perdão judicial depois do julgamento da morte do filho, teve o julgamento como resultado a condenação de Jairinho, né, o ex-vereador Jairinho, que era namorado de Monique à época do acontecimento, apontado aí como responsável pela morte do menino de 4 anos, que tinha 4 anos quando foi morto. E agora a gente tem, portanto, a Monique Medeiros deixando a prisão depois de receber o perdão judicial, resultado do julgamento que foi divulgado na última madrugada. Monique, portanto, voltando para casa. O Ministério Público já afirmou que vai recorrer da sentença e da decisão. E a família de Henri, né, principalmente o pai, o Liniel Morel, pedindo para que seja revisto essa questão do perdão e também o aumento de uma pena neste caso. No Rio de Janeiro está chovendo neste momento e ela rapidamente saiu do presídio em que estava na capital fluminense, agora volta para casa depois do perdão judicial. A juíza que chegou a falar sobre misoginia depois do crime, depois da sentença, justificando, portanto, esse perdão judicial. O deputado cassado Eduardo Bolsonaro sugere que o Brasil avalie a substituição do Pix pelo sistema de pagamento Zelle utilizado nos Estados Unidos. A proposta do filho 03 de Jair Bolsonaro envolve a possibilidade de levar o tema para negociação com a Casa Branca, que tem criticado o Pix e recebeu uma sugestão do Escritório de Comércio americano para impor um novo tarifaço contra o Brasil. O Zelle é um sistema privado de pagamento operado por um consórcio de bancos dos Estados Unidos, usado para transferência entre contas do sistema bancário americano. O governo brasileiro, por sua vez, trabalha para evitar um novo tarifaço sobre os produtos nacionais, diz que o Pix não está em negociação e que o método de pagamento brasileiro fala sobre a soberania do país, que o Eduardo Bolsonaro, pelo visto, está aí querendo que se acabe com o Pix, pelo menos essa é a sugestão dele, e que o Brasil adote um sistema de pagamento, que é um sistema de pagamento americano. A frota de caças suecos Gripen da Força Aérea Brasileira pode ser ampliada e chegar até 56 aeronaves, segundo informações divulgadas durante um encontro entre autoridades do Brasil e da Suécia. A possibilidade envolve a compra de mais 20 caças para além dos 36 já previstos no contrato atual. O acordo vigente entre a Força Aérea Brasileira e a fabricante Saab prevê a modernização da aviação de combate do Brasil, com parte da produção realizada aqui mesmo em parceria com a Embraer. As entregas do primeiro lote já começaram e devem seguir até o fim da década, com parte das aeronaves sendo montadas no território nacional. O presidente da Bolívia, Rodrigo Paes, enfrenta uma onda de protestos em todo o país. O ministro da Defesa, Marcelo Salinas, e a ministra da Educação, Beatriz Garcia, deixaram os cargos após uma escalada nas manifestações e o bloqueio de estradas em diferentes regiões bolivianas. A mobilização se intensificou com protestos que pedem a renúncia do presidente e a reversão de medidas econômicas adotadas pelo governo. Mais de 90 bloqueios de vias já foram registrados em território boliviano, afetando o abastecimento de alimentos, combustíveis e medicamentos em cidades como La Paz e El Alto.
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3: Seleção brasileira que treina logo mais, às 6 horas da tarde no horário de Brasília, 5 horas da tarde em Nova Jersey, treino esse que será fechado com a liberação para a imprensa apenas dos 15 minutos iniciais. A seleção brasileira em preparação final para a Copa do Mundo e tem um novo amistoso pela frente, amistoso entre Brasil e Egito, que acontece em Cleveland no próximo sábado, com transmissão aqui da Band News FM. A partida, portanto, será a última antes do início oficial da Copa do Mundo, a Copa que começa no dia 11 com o jogo entre México e África do Sul. A partida, né, tem transmissão aqui da Band News FM, acontece, portanto, na próxima quinta-feira, a partir das 4 horas da tarde. Por aqui, o nosso esquenta começa mais cedo, a partir das 2 horas você acompanha a Band News FM já falando direto dos Estados Unidos, com as equipes também mobilizadas. O jogo de abertura que acontece no Estádio Azteca, na Cidade do México. A Copa que pela primeira vez será em 3 países ao mesmo tempo, além de Estados Unidos e México, o Canadá também receberá partidas desta Copa do Mundo, que é a maior já realizada. São 48 seleções envolvidas, 104 jogos ao todo, mais de 60 partidas com transmissão da Band News FM. Estamos acompanhando passo a passo da seleção brasileira e também, é claro, todas as emoções da Copa do Mundo FIFA 2026.
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5: Agora, 3 horas e 28 minutos, Felipe Macon com atualização do trânsito. Fala, Macon.
6: É isso, Fernanda. Vamos conferindo a movimentação agora para quem segue pelos túneis Rebouças e Santa Bárbara. Boa, sem dificuldades entre o centro e a zona sul. O mesmo valendo pela Avenida Rei Pelé, na altura do Maracanã, nos dois sentidos, na passagem pela Rua 24 de Maio, caminho para o Meia, assim como pelo Boulevard 28 de Setembro, rota para a Vila Isabel. Motorista que segue agora pela zona sul do Rio, a gente lembra que a pista junto à orla está fechada por conta de área de lazer. Quem segue pela Lagoa, rota alternativa, e as rotas mais internas também, através da Avenida da Rua Visconde Pirajá, passando por Ipanema, assim como a Avenida Nossa Senhora de Copacabana, sem grandes dificuldades, boa movimentação na capital fluminense neste dia de feriado. Volto com você, Fernanda.
5: Valeu, Macon.
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0: 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Fala, Macon.
1: É isso, Fernanda. Centenas de fiéis ocuparam as principais ruas do centro de São Gonçalo hoje, desde o início da manhã, para confeccionar o maior e mais tradicional tapete de Corpus Christi da América Latina, que é patrimônio cultural e religioso também no município de São Gonçalo. Foram 50 toneladas de sal para 238 tapetes. O tradicional Corpus Christi prossegue ao longo desta tarde no município com louvor, terço da misericórdia, com o Ministério Louva a Deus. E às 16h está prevista missa presidida pelo arcebispo auxiliar da Arquidiocese de Niterói, Dom Geraldo de Paula. Em seguida vai ter a procissão também na região. A ligação, lembrando, entre o Rio e Niterói hoje pelas barcas linha Araribóia é de 60 minutos. O intervalo não tem operação na linha Charitas. Volto com você, Fernanda.
0: Valeu, Macon. Eduarda Vieira, boa tarde.
2: Oi, Fernanda, boa tarde para você, boa tarde para os nossos ouvintes. Mais de 21 mil reais em multas foram aplicados em Copacabana e Botafogo, na Zona Sul, por ocupação irregular de calçadas durante uma ação integrada da subprefeitura da região. Meia tonelada de materiais irregulares também foram retirados. Essa operação foi realizada entre a noite dessa quarta-feira e a manhã dessa quinta. Em Botafogo, os agentes vistoriaram 18 estabelecimentos, autuando os locais pelo avanço indevido de mesas e cadeiras sobre as calçadas. Já em Copacabana, foram recolhidos 500 quilos de entulho e também materiais diversos acumulados em áreas públicas. Além disso, a fiscalização de trânsito resultou em 20 multas por estacionamento irregular e também na remoção de 2 veículos. Fernanda.
0: Obrigada, Duda.
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0: Agora 3h32 e atualizando a situação do tempo para as próximas horas, segundo o Sistema Alerta Rio, tem previsão de chuva aqui no Rio de Janeiro, na capital fluminense, para o período da tarde e noite dessa quinta-feira, Corpus Christi, e também para o feriado de quem emendou aí na sexta-feira. Então tem previsão de chuva para o período da madrugada e manhã dessa sexta aqui na capital fluminense. Você que vai sair de casa, saia com guarda-chuva, porque é melhor para evitar aí se molhar nesse feriado, e cuidar dos motoristas com as pistas escorregadias, porque o asfalto em algumas regiões já é complicado, quando chove fica pior ainda. Então, importante aí todo mundo saber a previsão do tempo com essa possibilidade de chuva, mas chuva de fraca a moderada. A temperatura vai continuar aí meio friozinho, na casa dos 22 graus.

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0: Nesta quinta-feira, tradicionalmente, dia do Dr. Daniel Barros por aqui, mas Dr. Daniel também está aproveitando o feriado prolongado, por isso não temos a participação dele hoje aqui no Tem Método, mas Dr. Daniel, que está de volta no fim de semana, com Humanamente, junto do Renan Suquevicius, na programação da Band News FM. 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
0: Geração Band News, o mês de maio terminou, mas a Band News FM segue aí com o quadro Geração Band News, uma celebração do nosso aniversário de 21 anos no ar. E no episódio de hoje do Geração Encontros, o tema é humor, com dois profissionais que encontraram no riso o lugar deles no mundo. A Adele Robichet é quem conta pra gente.
2: Olá pessoal, sou Diogo Portugal. Me considero um dos precursores do stand-up comedy. Tenho 57 anos, comecei até meio tarde na carreira, já tinha lá quase meus 30. E ao longo desse tempo, venho vivendo de comédia.
3: Oi gente, eu sou a Júlia Ferrari, eu tenho 25 anos, eu sou atriz, dubladora e agora, recentemente, há 2 anos, comecei a criar conteúdo de humor para as redes sociais também.
4: Mais de 3 décadas separam Diogo e Júlia. Ele começou numa época em que precisava explicar o que fazia.
2: Eu comecei com stand-up, é tipo um cara contando os caos, é quase que isso, né? E não tinha lugares para me apresentar. Hoje em dia, eu tenho a minha própria casa de show em Curitiba.
5: Tinha áudio de Vorcário, até no técnico da seleção brasileira tinha áudio de Vorcário. Do Ancelotti, áudio falando, e aí, o Neymar vai? Não, tá complicado isso. Esses dias eu peguei minha mulher mexendo no meu celular. Falei, o que você tá procurando aí, áudio do Vorcário?
4: Já Júlia cresceu num mundo onde o humor cabia na tela do celular.
3: Foi aí que eu entendi que a internet é um palco, que eu posso expressar as minhas ideias. Eu só não imaginava que ia dar tão certo assim.
6: Meu Deus do céu, amiga, eu tava ali suave, um dublador me mordeu.
7: Dublador?
6: Dublador, está doendo muito, eu acho que eu vou precisar ir pro hospital.
7: Hã?
6: Está sangrando. Inclusive, eu adorei a sua saia, onde foi que comprou?
7: Saia?
6: É, você vai usar ela no baile de primavera? Mal posso esperar.
4: Mas nem tudo ficou mais fácil. A concorrência nunca foi tão grande e cada geração enfrenta os próprios desafios.
2: E às vezes eu fico pensando, caramba, que legal que eu ainda tô fazendo isso acontecer. E tem muito a ver com eu gostar tanto do que eu faço, saca? Mas eu imagino que, eu brinco, né? Que eu falo que hoje em dia tem tanto comediante que, obviamente, que se eu estivesse começando hoje, seria muito mais difícil.
3: Eu fico com medo, assim, das pessoas olharem e pensarem, ah, é só uma menina boba fazendo vídeo na internet, sabe? Então, acho que, às vezes, esse preconceito com os criadores de conteúdo também acontece.
4: Além dos vídeos curtos, Júlia tá desenvolvendo uma websérie vertical com um roteiro mais aprofundado e lançou recentemente um curta de terror chamado Emília, a magia está de volta, disponível no YouTube. E Diogo ajuda a formar a próxima geração. O Festival Risorama, que ele criou há 22 anos, colocou 50 novos comediantes nos palcos na última edição e segue em turnê pelo Brasil. E daqui a 21 anos, a mesma idade que a Band News FM, onde cada um se vê?
2: Never let the old man in. Tem uma frase do Clint Eastwood, né, que ele fala isso, never let the old man in. Eu pretendo estar fazendo o que eu faço com mais eficácia ainda, com mais experiência, usando coisas que fazem parte do meu dia a dia, porque a comédia ela não tem limite, né, eu não sou um atleta.
3: Eu acho incrível, assim, por exemplo, como a Band News está há 21 anos mantendo sua relevância e se reinventando. E eu espero fazer a mesma coisa, assim. Eu espero conseguir me adaptar e me reinventar para não perder a minha relevância. E eu espero também agora aproveitar todas as portas e todas as oportunidades que a internet me dá para no futuro eu poder ter uma carreira.

0: 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Agora 3h41.
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3: Agora 3 horas e 42 minutos. Felipe Macon tem ouvinte trazendo alerta sobre o trânsito, mas não é sobre carros.
4: Não, tem o perigo do carro, né? Por conta do cavalo ali na Avenida Ayrton Senna, na pista do meio, na altura da Gardênia. A Fabiana Monteiro contou o que viu, vamos ouvir.
5: Gente, boa tarde.
3: Boa tarde.
5: Tem um cavalo na pista do meio, em frente ao Uptown. Ele tá ali, no meio da pista. E não é cavalinho pequenininho, não. É um cavalão. Ele tá, na verdade, em frente à Med Senior, né? Que fica dentro do hospital. Mas ele tá ali, um perigo. Ele tá paradinho. Não sei se ele tá com medo.
4: Pois é, fica esse alerta, né? Por conta do animal, até por conta da questão da alta velocidade. Uma vez que o trânsito é mais baixa circulação, às vezes a pessoa tá passando uma velocidade mais alta na Avenida Ayrton Senna. E se esse animal por ali cisma de se locomover indo para a pista onde os carros estão passando, fica um perigo, fica o alerta aí da Fabiana, região da Gardênia, Avenida Ayrton Senna.
3: Valeu, Macon. E ainda falando de animal, hoje uma fêmea de macaco prego foi resgatada em Santa Teresa, na região central aqui do Rio de Janeiro. O animal estava preso por correntes em uma residência. A ação aconteceu depois de uma denúncia. Aí fiscais do Instituto Chico Mendes de Conservação da biodiversidade e policiais militares estiveram no local na manhã de hoje. O casal que estava no imóvel não apresentou autorização concedida por órgãos competentes e foi conduzido para a delegacia. A multa pode chegar a R$5.000 para quem exerce a guarda de animal silvestre sem permissão. O macaco prego, que é uma espécie nativa do Parque Nacional da Tijuca. A fêmea foi levada pelos fiscais, então, do Instituto Vida Livre.

0: olha, a gente informou o Centro de Operações do Rio sobre a situação do cavalo, Macon?
1: Isso, e disseram que foi passada informação para coordenação, para avaliação, né, de onde está esse animal exatamente, porque pelas câmeras de início não foi possível encontrar o cavalo, mas essa informação já está com a prefeitura.
0: Valeu.

Prefeitura do Rio vai manter Monique Medeiros fora do quadro de funcionários da Secretaria Municipal de Educação, mesmo depois da decisão que concedeu perdão judicial pelo crime de homicídio do filho dela, o Henri Borel, em um julgamento que terminou na madrugada dessa quinta-feira. A decisão foi confirmada pelo prefeito do Rio, Eduardo Cavalieri, que ressaltou que Monique foi afastada do cargo de professora da rede municipal em janeiro de 2023 e desligada e demitida definitivamente em março desse ano. A Monique foi condenada por omissão em relação à tortura sofrida pelo filho, com pena estabelecida em 1 ano e 4 meses já cumprida. O Ministério Público vai recorrer dessa decisão. A gente já tinha atualizado que, inclusive, a Monique deixou o sistema penitenciário aqui do Rio de Janeiro há alguns minutos no início da tarde de hoje.

0: enquanto isso, vai participando com a gente, ouvinte da Band News FM. Hoje, nossa programação normal aqui no Rio de Janeiro. Às 5 horas da tarde, inclusive, a gente tem o Jornal Band News Rio, segunda edição, comigo, Fernanda Caldas, e com o Márcio Melli, para você, ouvinte da Band News FM, ficar informado de tudo que aconteceu hoje. Teve decisão, então, do Tribunal do Júri do caso do menino Henri Borel. A gente também vai trazer detalhes sobre o feriado, movimentação na rodoviária, e vai pedindo a participação de você, ouvinte, através do nosso WhatsApp, que é o 99902-6970, 99902-6970.
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3: Já tá bom pra comer sopa, né? Então bora de sopa de cenoura com curry. Cenoura muito básico, uma coisa que a gente sempre tem, a gente transforma numa sopa especial colocando curry, que é esse tempero indiano que você compra no supermercado já misturadinho. Tem garam masala, que também é muito bom, é um tempero também da mesma linhagem aí do curry, você pode usar também, e você pode fazer uma mistura de especiarias sempre, tá? Então você, no azeite, pouquinho de azeite, 2-3 colherinhas de azeite, você vai aquecer e vai refogar cebolinha. Você vai pegar a cebolinha inteira, principalmente a parte branca, tá? Eu quero mais ou menos aí uma xícara de cebolinha. Refoga, aí vai colocar 1 colher de chá de curry, deixa ele fritar um pouquinho ali junto com a cebolinha. Aí, 3 xícaras de cenoura, vai dar umas 4 cenouras médias. Eu pus em xícaras aqui, mas umas 4 cenouras, corta em pedacinhos, eu nem descasco, eu lavo bem, né? Corta em pedacinhos, cobre com água ou, de preferência, sempre um caldo feito em casa, de frango ou de legumes, e vai cozinhar até a cenoura ficar macia. Quando a cenoura ficar macia, você bate tudo no liquidificador, ou faz que nem eu, que eu já vou com o mixer dentro da panela pra economizar tempo, e pronto. Pra finalizar, o que combina muito bem é o iogurte. Aí você leva à mesa um iogurte mais cremoso, aquele grego, por exemplo, você leva à mesa, vai botar 1 colherada de iogurte no prato, e aí você despeja por cima a sopa, mistura, fica ótima e dá um borogodó. E eu tenho certeza que você tem cenoura aí na geladeira. 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Pode pedir receita, dica, fala comigo, eu vou adorar.
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0: Eduardo Barão, que está viajando para acompanhar a Fórmula Indy e volta ao longo da programação da Band News FM nos próximos dias. Mas embora o Barão não esteja aqui no horário tradicional, a gente não fica sem notícias, principalmente notícias envolvendo o presidente dos Estados Unidos, Donald Trump, isso porque o republicano criticou uma resolução aprovada pela Câmara Americana que busca limitar os poderes do chefe da Casa Branca para conduzir ações militares no exterior, especialmente no conflito com o Irã. Pelas redes sociais, né, na rede social do próprio Donald Trump, a Truth Social, o republicano afirmou que a medida é antipatriótica e diz que ela interfere nas negociações diplomáticas em andamento com o governo iraniano. A resolução foi aprovada por deputados em votação apertada e contou com o apoio até mesmo de parlamentares do Partido Republicano. 4 deles votaram em conjunto com os democratas. O texto determina que o presidente só poderá manter operações militares prolongadas com autorização formal do Congresso com base na Lei de Poderes da Guerra dos Estados Unidos. A proposta ainda precisa ser analisada pelo Senado para avançar e não tem efeito imediato sobre as operações em curso. Mesmo assim, né, Donald Trump poderia mesmo vetar essa proposta que passou na Câmara, mas deve encontrar maiores dificuldades no Senado, onde os parlamentares são mais fiéis ao presidente americano. 3h52 agora.
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da Zona Sul e Sudoeste aqui do Rio de Janeiro estão recomendadas para banho durante o feriadão de Corpus Christi até domingo. De acordo com o boletim de balneabilidade do INEA, as praias liberadas são Barra de Guaratiba, Grumari, Prainha, Pontal de Sambetiba, exceto ali em frente à Estrada do Pontal, Recreio, Reserva, Barra da Tijuca, exceto no Quebra-Mar, Pepino, Arpoador, Diabo, Copacabana, exceto em frente à Rua Francisco Otaviano, e Praia Vermelha. O banho não é recomendado nas praias de São Conrado, Vidigal, Leblon, Ipanema, Leme, Urca, Botafogo, Flamengo e Glória. Já em Niterói, na região metropolitana, as praias favoráveis ao mergulho são Piratininga, Sossego, Camboinhas, Itaipu e Itacoatiara. O INEA ressaltou ainda que o banho de mar deve ser evitado nas 24 horas após ocorrência de chuvas e próximo à saída de galerias de água pluviais ou canais de drenagem. Hoje o tempo não tá bom, não deu para aproveitar uma praia. Amanhã deve seguir assim, mas no fim de semana a perspectiva aí é que melhore um pouco. E aí, se der para aproveitar, você ouvinte da Band News FM já sabe, então, as 12 praias que estão recomendadas para banho durante esse feriadão.

0: Procon. Fala.
1: Reforço da Polícia Militar anunciado para este feriado é de 3.680 agentes em praias, pontos turísticos, rodoviária e estradas. Com a realização de 4 corridas ao longo do feriado nas zonas sul e sudoeste da capital fluminense, a Maratona do Rio terá atenção especial, visando a manutenção da segurança durante os deslocamentos. No feriadão de Corpus Christi, foi anunciado esse reforço, que envolve também a região metropolitana, além da capital fluminense. O Comando de Policiamento de Trânsito informa que o esquema especial de policiamento conta com 720 policiais militares a mais durante os 6 dias.
0: Valeu, Macon!

0: Brit foi condenada pela Justiça do Rio a pagar 100 mil por danos morais coletivos após falhas no fornecimento de energia que deixaram cerca de 1.500 alunos sem aula em uma escola municipal de Nova Iguaçu, na Baixada Fluminense. A decisão judicial reconhece que a escola municipal Darcílio Aires ficou cerca de 8 dias sem luz em 2022. O processo aponta que 333 alunos ficaram sem atendimento no dia 25 de fevereiro e outros 1.537 estudantes deixaram de ter aula nos dias 3 e 4 de março por falta de luz. A juíza Kátia Prado afirmou que a educação pública, como direito fundamental, não pode ser prestada de forma inadequada, destacando que a comunidade escolar foi drasticamente afetada pela ausência de energia. A Prefeitura de Nova Iguaçu já recorreu da decisão, pedindo um valor de indenização entre R$500 e R$1.000 por aluno prejudicado, o que daria aí um total entre cerca de R$750 mil e R$1,5 milhão em danos morais. Em nota, a Light disse que não vai se pronunciar sobre esse caso. E olha, a gente já falou algumas vezes aqui na Band News FM de escolas em Nova Iguaçu com problema de fornecimento de energia, por isso com as aulas afetadas.
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2: Ponto final aqui no Tem Método, que volta amanhã a partir das 14h, já com o Carlos Andreasa de volta. A todos uma ótima quinta-feira, aproveite seu feriado. Até mais.
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3: Olá, boa tarde pra você. Pode chegar, que você já tá entre nós, feriadão, e a gente tá como? Apostos pra te deixar bem informado pelas próximas duas horas entre nós no ar. Primeira hora falando pro Brasil inteirinho com as notícias do nosso país e do mundo. Segunda hora conectados com o nosso público de São Paulo e pela TV LG Channels, pela nossa live no YouTube. A gente vai juntinhos pelas próximas duas horas e é entre nós com Adriana Araújo e Larissa Biscaia. Boa tarde, Larissa.
4: Oi, Adriana, estreia dessa dupla aqui no Entre Nós, né? Boa tarde pra você, pra todo mundo que tá com a gente. Seguimos aqui com muita informação, muita notícia, contando sempre com a participação do nosso ouvinte, do nosso espectador, pelo nosso 11 999 592100.
3: É isso, participe com a gente, deixe aqui a sua informação, sua opinião. Tá de boa nesse feriadão? Tá curtindo aí um tempo com a família, descansando? Ou tá na estrada, tá se dirigindo pra algum local pra descansar a partir de hoje à tarde, amanhã? Conta pra gente, vai mandando sua informação. A gente compartilha com todos os outros ouvintes e telespectadores que estão aqui também. A gente adora ter a sua participação aqui no Entre Nós, sempre, inclusive nos feriadões, viu? Então vamos juntos. É claro que hoje o principal assunto que repercute no Brasil é o fim do julgamento no Rio de Janeiro dos acusados pela morte, pelo assassinato cruel de Henri Borel, esse que foi o mais longo tribunal do júri, julgamento lá no Rio de Janeiro, 11 dias, terminou na madrugada e terminou de forma surpreendente com a condenação de Jairinho a 43 anos de cadeia e com a absolvição, o perdão, na verdade. A juíza determinou que Monique Medeiros, a mãe de Henri Borel, fosse perdoada, uma vez que o júri entendeu que ela não era responsável pelo assassinato. Daqui a pouquinho a gente vai trazer todos os detalhes ao vivo desse assunto que, como eu disse, é o que mais repercute hoje no país. Antes, a gente dá aquele giro pelas notícias para te trazer todos os destaques do momento. Vamos lá.
4: A juíza Elizabeth Machado Louro concede um perdão judicial a Monique Medeiros no julgamento da morte do filho Henri Borel. A sentença foi lida na madrugada de hoje. O ex-Jairinho, o ex-vereador Jairinho, pegou 44 anos de prisão.
3: O Brasil assina um acordo de intenções com a Suécia para potencialmente comprar 20 novos caças do modelo Gripen E e F da fabricante Saab. O ministro da Defesa sueco, Paul Johnson, disse que as aeronaves seriam fabricadas no Brasil durante coletiva de imprensa em Estocolmo. Os dois países já haviam assinado em 2014 um outro acordo avaliado em 4,5 bilhões de dólares para aquisição de outros 36 caças pela Força Aérea Brasileira.
4: Nos destaques internacionais, o líder do Hezbollah, Naim Kazem, pede um cessar-fogo global no Líbano e a retirada de israelenses do país. Segundo um alto funcionário do grupo pró-Irã, e grupo que também é financiado pelo Irã, o ato equivale a uma rejeição da trégua anunciada depois das negociações entre os dois países em Washington. Enviados israelenses e libaneses realizaram a quarta rodada de negociações em Washington com a mediação dos Estados Unidos.
3: Vamos falar de Copa. O atacante Neymar não vai viajar para o amistoso do Brasil contra o Egito, que será no próximo sábado. É o último jogo antes da bola rolar para valer, antes do início da Copa do Mundo. Esse jogo é o teste final para Ancelotti fazer as mudanças que ele precisa ainda testar antes da nossa estreia. O jogador que trata uma lesão de grau 2 na panturrilha esquerda ficará em Nova Jersey em tratamento com o fisioterapeuta, de acordo com o comunicado da CBF. Daqui a pouquinho também aqui no Entre Nós, a gente vai trazer mais notícias da nossa seleção. Agora, contagem regressiva é logo ali, tá chegando. Muito pertinho de começar a Copa do Mundo, é isso aí.
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1: Apenas 20 anos de idade, Yıldız é uma das expressões da volta da Turquia a uma Copa do Mundo. Ele sequer era nascido quando os turcos disputaram o Mundial em 2002 e conquistaram um histórico terceiro lugar. Alemão de nascimento, filho de mãe alemã e pai turco, Yıldız disputou a Eurocopa de 2024 e nas duas últimas temporadas teve grande ascensão na Juventus, ganhando status de titular absoluto na velha senhora. Yıldız será um dos garotos, ao lado de nomes experientes como Çalhanoğlu, rival dele na Inter de Milão, em busca de uma campanha tão positiva quanto a da Copa da Coreia e do Japão.
2: Agora são 4:05. A gente volta a falar do julgamento que terminou na madrugada do caso do assassinato cruel do menino Henri Borel. Esse julgamento é considerado o mais longo ali da história do judiciário fluminense e terminou de forma surpreendente, como eu disse. A pena exata, gente, do Jairinho, padrasto de Henri Borel, foi de 43 anos, 9 meses e 20 dias de prisão. Mas o que surpreendeu a todos é que na madrugada a juíza que estava à frente desse julgamento acabou por perdoar Monique Medeiros da Costa e Silva, mãe de Henri Borel. Considerou que ela teve um julgamento moral e social feito por toda a sociedade, que levou em consideração situações de gênero. Disse que foi Monique foi vítima de misoginia, porque a sociedade condenou a Monique e que isso é comum quando mães são esperadas que mães sejam perfeitas, e por isso ela achava que Monique já tinha sofrido bastante pela perda do filho e por esse julgamento que ela disse ser um julgamento precoce da sociedade. Vamos trazer mais detalhes desse assunto agora com a Fernanda Caldas, que acompanhou pra gente, e um final, não é exatamente um final porque cabe recurso, mas o final desse tribunal do júri que causou muita contestação por parte do pai, né, Fernanda, do Ministério Público, todos afirmando que vão recorrer dessa decisão de oferecer o perdão a Monique Medeiros, né? Boa tarde pra você.
3: Boa tarde pra você, Adriana, pra Larissa, pra todo mundo que tá acompanhando entre nós.
4: Causou a gente não tá conseguindo ouvir a Fernanda por aqui.
2: Vamos aguardar um pouquinho? Enquanto a gente restabelece o áudio, a gente tem as entrevistas, né, que foram dadas logo após esse resultado surpreendente.
4: Juíza que é responsável pelo caso, essa Elizabeth Machado Louro, afirmou que, se ao invés de Monique fosse o pai do menino envolvido no caso, ele possivelmente não seria processado. Esse foi um dos argumentos usados por ela para conceder o perdão a Monique Medeiros.
5: Antes de mais nada, me estou a consignar que fosse o pai e não a mãe, na mesma...
6: Alô, Rio?
5: Nem sequer teria sido ele processado, como é a regra dos processos de igual natureza. É que o papel culturalmente reservado à mulher, nos moldes patriarcais, não só dela exige ser mãe, mas muito além. A mãe dela.
4: E o engenheiro Leniel Borel, pai do menino Henri Borel, reagiu com revolta à decisão judicial que concedeu esse perdão. O pai da criança disse que o ato representaria a terceira morte de Henri.
7: E agora venho pra vocês falar que me mataram meu filho pela terceira vez. O que foi falado ali agora é que a misoginia matou o Henri. O Henri, ele representa essas milhares de crianças que são vítimas todo dia. E por causa de decisões como essa, que se abre precedente para outras mães, genitoras, que possam matar os seus filhos, que possam permitir que seus filhos sejam mortos.
2: Agora sim, contato restabelecido com a Fernanda Caldas no Rio. A gente já ouviu aí a revolta do pai e também a informação de que o Ministério Público vai recorrer. Eu queria que você trouxesse os detalhes pra gente, Fernanda.
3: Oi, boa tarde agora sim pra vocês, pra todo mundo que tá acompanhando a gente. Falando também um pouco
8: sobre o Leonel Borel, que
3: é o pai do menino Henri, ele citou que seria o terceiro assassinato do filho, isso porque no início do mês passado ele já tinha se referido ao adiamento do júri quando a defesa de Jairinho tinha demitido ali os advogados para tentar contornar a situação e adiar mais uma vez o tribunal do júri. Nessa ocasião, ele tinha dito que era o segundo assassinato porque ele não conseguia, mesmo depois de tantos anos, ter a justiça pela morte do filho. E ontem, depois dessa decisão referente à mãe do menino, a Monique Medeiros, ele também se referiu como um novo assassinato, disse que a dor é muito forte. Essa decisão, inclusive, gerou muita polêmica por quem estava assistindo ainda o tribunal do júri. Foi levada com muita revolta a todos os familiares do menino. Ele chegou a citar, inclusive, a mãe dele, a avó da criança, que ficou bastante chateada também com a situação. E aí, para explicar um pouco melhor, a Adriana chegou a dizer que esse é o tribunal do júri mais longo da história aqui do Rio de Janeiro. Durou aí 10 dias, mais uma madrugada dentro, então praticamente 11 dias. A decisão saiu por volta das 2 horas da manhã dessa quinta-feira, depois de muitos debates. E aí, justamente, principalmente em relação a Monique Medeiros, porque ao longo dos dias a gente viu a defesa dela alegando várias vezes que ela não tinha noção das agressões que eram sofridas pelo menino e que quando ela tinha, ela também era coagida pelo próprio Jairinho. E aí, por isso, ontem, depois da sentença, eles decidiram dar esse perdão judicial, alegando justamente que ela já tinha passado por muita humilhação pública, que se fosse um homem no lugar dela, ele nem teria sentado no banco dos réus. Foi o que a juíza Elizabeth Machado Louro disse para conceder esse perdão, disse que ela já tinha cumprido a pena dela foi fixada apenas por omissão de socorro há 1 ano e 4 meses, como ela já vinha no sistema penitenciário há cerca de 5 anos. Ela então foi solta no início da tarde de hoje, por volta das 3 horas da tarde. Estava presa em Bangu, na zona oeste aqui do Rio de Janeiro, já foi posta em liberdade. Imagens mostraram ela deixando o presídio dentro de um carro, saiu inclusive em escolta do presídio aqui no Rio de Janeiro, já posta então em liberdade. Apesar disso, o Ministério Público e a própria defesa de Jairinho disseram que vão recorrer da decisão. A defesa de Jairinho quer recorrer da pena aplicada a ele de 43 anos, 9 meses e 20 dias de prisão. Diz que não foi comprovado ali que ele tinha envolvimento direto com a morte e também com tortura, porque no caso do Jairinho ele foi condenado por homicídio doloso e também foi condenado por tortura, homicídio duplamente qualificado, perdão, e por tortura. Só foi absolvido de outras duas torturas que tinham sido citadas em outras ocasiões, referente a outras ex-namoradas e filhos delas que também foram ouvidos durante esse tribunal do júri. Então a defesa quer recorrer para tentar diminuir a pena dele, mas também para tentar colocar a Monique com uma pena maior. E é isso que o Ministério Público também vai fazer, vai recorrer dessa decisão, podem ir para outras instâncias. O Leniel Borel, que é o pai do menino, disse que acredita que em outras instâncias isso possa ser corrigido, já que a Monique foi solta e, segundo ele, ela deveria responder então porque não cuidou do filho no momento em que precisava e sabia sim das agressões. A gente vai seguir acompanhando. Foi então uma decisão muito polêmica, não era o esperado aqui no Rio de Janeiro depois desses 10 dias. Então a Monique já em liberdade, o Jairinho que vai continuar preso com essa pena maior de 43 anos e 9 meses. A gente vai seguir acompanhando agora esses recursos que foram apresentados para tentar aumentar a pena dos réus. Adriana.
2: Ô, Fernanda, tá com um pouquinho de eco agora, sim. Só pra gente completar, sempre Monique Medeiros já solta e sem previsão agora de prazo para esses recursos, ou seja, é um caso que ainda pode se arrastar por muito tempo, né?
3: Exatamente, essa é a preocupação inclusive do pai do menino Henri, o Leniel Borel. Ele disse que já esperou aí 5 anos e 3 meses desde a morte do menino, que aconteceu em março de 2021, que demorou muito para esse tribunal do júri finalmente chegar, e agora ainda demora esse processo. Os recursos ainda vão ser apresentados, não tem um prazo para que sejam aceitos e voltem a ser avaliados em outra instância. Então é um processo que deve ser demorado, e por isso a Monique por enquanto vai ficar em liberdade sem nenhuma previsão de volta à cadeia, porque por enquanto o que a justiça determinou é que ela já cumpriu a pena e deve seguir solta.
2: Obrigada, viu, Fernanda? Gente, muito tempo já se passou, né? Então, às vezes a gente esquece, a gente fica com o choque daquela notícia, que foi a morte do Henri Borel, mas esquece detalhes. E ao longo desse tribunal do júri foi possível relembrar para quem acompanhou, como as nossas equipes lá no Rio de Janeiro, os pontos mais fortes e mais marcantes. E a Monique Medeiros, ela recebeu sinais claros do filho dela de que ele estava sofrendo agressões, de que ele se sentia assustado, de que ele estava com medo, ele não queria mais se aproximar do padrasto, o Jairinho. A babá viu, avisou a Monique sabia, o pai percebeu que ele estava assustado, que ele estava amedrontado. Então, o Henri Borel deu todos os sinais que uma criança de 4 anos é capaz de dar. Ele pediu socorro como uma criança de 4 anos é capaz de pedir. Agora, tudo que a juíza falou na madrugada, de que mães são julgadas de forma diferente dos pais, de que há toda uma cobrança que as mães, os filhos, o zelo com os filhos, a proteção aos filhos, o cuidado com os filhos, tudo isso recai muito mais sobre as mulheres do que sobre os homens. Tudo que a juíza falou é verdade. Como mãe, eu concordo com isso. Porém, a pergunta que fica é: foi a misoginia mesmo que levou a Monique Medeiros para o tribunal do júri? Foi essa cobrança social diferente que tem sobre as mães que levou a Monique para lá? Ou foi uma omissão flagrante, em que ela sabia do menino, do sofrimento do menino, do pavor do menino, em que ela foi alertada e que não agiu como deveria agir? E não é como uma mãe deveria agir, é como qualquer ser humano deve agir quando percebe que uma criança está numa situação que pode ser vítima de agressão, que pode estar sendo vítima de violência psicológica. Então, foi misoginia mesmo que levou a Monique Medeiros para o banco dos réus? Ou foi essa omissão flagrante de saber, de ser avisada do sofrimento do filho e não ter agido de forma a impedir o pior? O Henri Borel pediu socorro do jeito que uma criança de 4 anos consegue pedir socorro. Só que ele não foi ouvido. A omissão de uma mãe ou de um pai, de um adulto ao lado de uma criança que pede socorro, deve ser punida ou não? O júri termina e deixa em todos nós uma sensação de injustiça. E eu quero lembrar mais alguns fatos relevantes. Quando o escândalo veio à tona com a morte cruel do menino, em depoimento no tribunal, a fala do delegado que apurou o caso e que disse que houve uma coação da Monique para que a babá apagasse mensagens que mostravam ali que ela tinha sido alertada. A mãe sabia que o filho estava sendo vítima de agressão e de violência do padrasto. Então, uma mãe que quer de fato saber quem matou o próprio filho, quer esclarecer o caso de um assassinato cruel, vai coagir a babá? Vai entrar pela porta da frente, de mãos dadas com aquele que é o principal acusado de ter matado o filho dela? Vai aceitar ser defendida pelo advogado do principal suspeito? Vai combinar uma versão com esse suspeito e contar uma versão primeiro e só depois volta atrás e aí no tribunal ela acusou Jairinho pela morte? Então a minha pergunta para a juíza, e eu acho que é para a sociedade como um todo, foi a misoginia mesmo que levou a Monique Medeiros para o tribunal do réu, para o banco dos réus? Porque a misoginia existe, as mães são muito mais cobradas que os pais, as mães são muito mais responsabilizadas com tudo que acontece com os filhos. Mas foi isso mesmo? Então, o que eu queria colocar como reflexão é a juíza perdoou uma omissão. Omissão de pai e mãe pode ser perdoado tão facilmente? Não é só de mãe, é de pai e de mãe. Omissão em relação a uma criança que sofre pode ser perdoado tão facilmente? Na minha opinião, não.
4: A gente segue gerando noticiário agora para falar sobre aquelas propostas de novas taxas ao Brasil por parte do governo dos Estados Unidos. Hoje mais cedo, o ministro das Relações Exteriores, o Mauro Vieira, afirmou a jornalistas em Paris que o Brasil deve continuar negociando com os americanos sobre a proposta do Escritório de Comércio para impor aquela tarifa de 25% sobre mercadorias brasileiras. Segundo ele, ainda não há uma previsão de um encontro entre os presidentes Lula e Donald Trump às margens da cúpula do G7 na França.
6: Olha, foi um encontro rápido, feliz na abertura da sessão ministerial da OCDE. E ele se aproximou de versamos. Ele disse que está ótimos versas. O Brasil, eu disse que era o nosso interesse, versas, sobretudo depois das altos relatórios finais das duas investigações sobre a sessão 301, que justamente tinham sido apresentadas antes do prazo estabelecido para ter mão dos presidentes em Washington, de maio, seria de 30 dias para começarmos então a negociar. Mas ele disse que estava pronto a continuar essas conversas e que sempre o diálogo tinha sido muito bom. Falei, pois é, que ótimo, então vamos continuar assim conversando e acertando, vamos negociar.
2: Bom, o embaixador aí dizendo, né, nosso chanceler dizendo que na teoria, o diálogo prossegue, que eles estão abertos ao diálogo, mas essa é a contradição do governo Trump, né? Na teoria, vamos dialogar, vamos negociar, na prática, não é o que é feito de verdade. A Lana Canepa está chegando aqui com a gente. Lana, é utópico esperar falar em diálogo, esperar uma negociação de igual para igual? O governo, inclusive, nesse momento, não tem certeza se vai conseguir colocar Lula frente a frente com Trump no G7, né?
8: Oi, Adriana, ótima tarde para você e para todo mundo. Sim, a expectativa é que eles se encontrem na reunião do G7. Lula disse: agora eu vou para tentar falar com Donald Trump, porque o governo brasileiro foi surpreendido, na verdade, por o resultado dessa investigação, sessão 301, que foi publicada pelo governo norte-americano e colocou lá uma série de razões pelas quais o Brasil seria, de alguma forma, desleal nas suas relações comerciais com os Estados Unidos. E aí listou coisas que a gente já tinha ouvido, mas eu vou repetir aqui para vocês. PIX, como uma ameaça a empresas tradicionais de cartões de crédito dos Estados Unidos, barreiras brasileiras para dificultar a entrada de etanol americano, produtos agropecuários como soja, milho e carne que supostamente sairiam de áreas desmatadas, portanto com preços artificiais mais baixos. E aí, esse documento é publicado no começo da semana, impondo tarifas de 25% a produtos brasileiros e, em alguns casos, até de mais 12,5%, chegando a 37%. Uma sobretaxa que não entra em vigor imediatamente. Tem um prazo para a negociação e a data final é 15 de julho. Então, agora, esse é o momento da negociação. O ministro Mauro Vieira, eu conversei com fontes que acompanharam essa conversa que ele teve com um representante de comércio americano, Jameson Greer. Foi um papo rápido ali na saída em Paris, dos encontros bilaterais que eles têm lá na OCDE. E aí ele encontrou o técnico americano, né, e falou: olha, vamos seguir com a negociação, né? Esse é o momento de negociar. Fomos pegos de surpresa, o prazo era maior, vocês entregaram o documento antes do que a gente esperava e com um resultado que precisa ser negociado. E a resposta dele foi muito positiva, segundo o ministro Mauro Vieira. Os americanos, nesse momento, estão abertos à negociação. Tanto que tem esse prazo para a apresentação dos argumentos, tanto de empresas quanto de governos, né? E até o fim do mês. Agora, eles vão fazer as reuniões, na primeira semana de julho, vão receber os documentos e até o dia 15 de julho é a data em que Donald Trump deve dar uma resposta definitiva. Vai ter sobretaxa ou não vai ter sobretaxa em produtos brasileiros que entram nos Estados Unidos? Então, sim, a reunião do G7 é ali um espaço e que o presidente Lula pode se aproximar novamente de Trump, tentar fazer os olhos de Donald Trump brilharem para uma negociação mais favorável ao Brasil. Por enquanto, a estratégia tem sido se aproximar da área técnica e não do pessoal, mais da área política e ideológica, que tem complicado aí as relações com o Brasil. Adriana.
2: É que os olhos brilham no encontro, mas depois a decisão não vem exatamente como seria o ideal, né? O mais correto em relação à economia brasileira e à relação bilateral mesmo dos dois países. O Brasil compra muito mais dos Estados Unidos do que exporta para lá, então tem superávit. Os americanos têm superávit nessa relação, né, Lana? E a outra coisa que eu queria lembrar é que agora a gente está falando de duas sobretaxas. A gente está falando da primeira, dos 25%, que pode se somar à segunda, de 12,5%. A primeira por práticas desleais, consideradas desleais pelos americanos em relação ao Brasil, e a segunda pelo suposto uso de trabalho forçado. Então, são muitos argumentos que o Brasil tem que oferecer para rebater agora essas duas taxas, que, se somadas, chegaria a 37,5%, né?
8: Justamente. E aí, completando, o ministro Mauro Vieira, hoje, nessa conversa com os jornalistas, na saída, usou a seguinte expressão: disse que as justificativas americanas não são legítimas. E aí ele estava se referindo a esses pontos que você colocou aí e também a questão da relação ser deficitária para os Estados Unidos, que é um argumento velho e que já foi, de acordo com o governo brasileiro, superado com números. E agora é tentar negociar.
2: Tá certo, Lana. Obrigada pelas suas informações, viu? Seguimos juntos nesse feriadão. Abraço para você. E só lembrando, gente, que nesse caldo todo de dificuldade aí de diálogo e de negociação com os Estados Unidos, ainda tem aquela decisão que está no bojo dessas discussões, tem a decisão do governo americano de classificar PCC e Comando Vermelho como organizações terroristas, o que o governo Lula também considerou uma intromissão, e isso já começa a valer a partir de amanhã, 5 de junho. A data que, ao ser anunciada essa medida, a partir de 5 de junho foi a data marcada pelos americanos, que a partir de amanhã, então, essa é a nova classificação. E aí tem toda a dúvida do impacto econômico que isso pode ter para o Brasil, uma vez que instituições financeiras podem vir a ser penalizadas, como já aconteceu, por exemplo, no México, que teve essa mudança de classificação de facções criminosas, de cartéis de drogas como organizações terroristas. Pouco ou praticamente nenhum avanço no sentido de coibir essas organizações, mas o país teve sanções econômicas e por isso a preocupação também com esse tema.
4: A gente segue na capital federal agora. O Tribunal Superior Eleitoral divulga como vai ser feita a distribuição dos quase 5 bilhões de reais reservados no orçamento para o Fundo Especial de Financiamento de Campanha, conhecido popularmente como Fundo Eleitoral. De Brasília, Alex Guzmão está na linha com a gente. Boa tarde, Guzmão.
9: Oi, boa tarde. Pois é, são 4 bilhões e 900 milhões de reais, é bastante dinheiro. A boa notícia é que não houve reajuste das últimas eleições, aliás, das eleições de 24 municipais e das eleições presidenciais de 2022. Em compensação, né, subiu muito das eleições de 2018 e 2020 para 2022. Em 18 era 1 bilhão e 700 milhões. Depois foi para 2 bilhões e aí em 2022 quase que triplicou, né? 2,5 vezes, né? Foi para quase 5 bilhões de reais. Então o TSE já está disponibilizando esses recursos, né? Eles são exclusivos para a campanha eleitoral. Se sobrar, os partidos precisam devolver esse dinheiro para o Tesouro Nacional. Então é exclusivo para a campanha eleitoral. E a distribuição é feita de acordo com a proporção de parlamentares eleitos, tanto para a Câmara dos Deputados quanto para o Senado Federal. O partido que está liderando, né, a mordida maior está sendo do PL, 881 milhões. O PT, Partido dos Trabalhadores, vem em segundo lugar com 615. E União Brasil vem em terceiro lugar com 526 milhões de reais. A gente lembra que esse fundo eleitoral, ou seja, o financiamento público de campanha, ele foi aprovado no Congresso Nacional em 2017, passou a valer em 2018. Com que objetivo? Com o objetivo de eliminar, de afastar a influência da iniciativa privada nas campanhas eleitorais. Aquela história, né? Você financia uma campanha eleitoral e depois vai cobrar aí com aprovação de projetos, né? Cobrar isso em relação a políticos eleitos. Então, o Brasil, naquela reforma eleitoral de 2017, optou pelo financiamento público de campanha. É um custo que todos nós temos, mas em nome dessa idoneidade, né, no financiamento de campanha. Às vezes nem assim funciona. A gente tem visto, inclusive, aí, caso recente, né, do Daniel Vorcaro, que teria, né, trocado benesses em troca, né, de aprovação de projeto que poderia beneficiar o negócio dele. Então, a gente tem a definição dessa divisão dos recursos do fundo eleitoral, 4 bilhões e 900 milhões de reais, mas a gente precisa ficar atento, Adriana, a uma outra questão, a questão da prestação de contas, a questão, sim, da fiscalização desses recursos, né, de fundo eleitoral, de fundo partidário. Por quê? No meio de maio, agora faz 15 dias, a Câmara dos Deputados aprovou uma mini reforma eleitoral e ela está em destaque agora em análise no Senado Federal. Com um detalhe, se ela for aprovada e sancionada, entra em vigor no mesmo ano e essas regras tornam mais flexíveis, sim, o que? A fiscalização, né? Limite de multa de até 30 mil reais, parcelamento até 15 anos, ou seja, 180 meses. Em ano, em semestre de eleição, né, segundo semestre, não pode ser aplicado multa. Então a gente tem que estar muito atento a isso, né? Uhum. E com esse diferencial, porque geralmente quando se aprova uma lei, né, uma reforma eleitoral, fica valendo para o ano seguinte. Essa não, de acordo com o que os deputados aprovaram no texto, aprovando no Senado Federal, sancionado pelo presidente da República, entra em vigor no mesmo ano. A gente vai acompanhar aqui de Brasília. Adriana.
2: Tá certo, Guzmão, obrigada, viu? Aí vira um teatro, né? É, 5 bi para financiar as campanhas, finge que todo mundo tá cumprindo a lei, depois lá na frente perdoa as ilegalidades, perdoa, esquece as multas, e aí, como você bem lembrou, no caminho ainda aparece um Vorcaro para um Ciro Nogueira mandar coraçãozinho, emoji de coraçãozinho para ele, aí corrompe um, compra apartamento para um, reserva hotel para outro, leva para neve, leva para esquiar, paga hotel de luxo, paga jantar de luxo, e os eleitores que bancaram 5 bi aí para a campanha eleitoral sendo feitos de trouxas, né? Obrigada, viu, Guzmão?
9: Até a próxima. Um abraço até também para Larissa aí.
4: Valeu. Agora 4h29, a gente volta a falar justamente sobre a data de hoje, que é o Corpus Christi, feriado para muita gente nessa quinta, e celebrações em todo o Brasil. No Paraná, mais de 130 mil pessoas acompanharam a celebração de Corpus Christi no Centro Cívico de Curitiba nessa quinta, ao longo de 10 horas de programação religiosa, cultural e solidária. Considerado o maior evento do gênero no Brasil e um dos maiores do mundo, o encontro conta com a participação de 120 paróquias da capital na confecção dos tradicionais tapetes coloridos, que ocupam cerca de 2 quilômetros da Avenida Cândido de Abreu, que é justamente a avenida principal ali do Centro Cívico. Já cobri muito esses tapetes em feriado de Corpus Christi por lá. Em Feira de Santana, na Bahia, a manhã de hoje foi marcada por uma grande demonstração de fé durante a celebração. A tradicional celebração eucarística aconteceu na Praça Padre Ovídio, ao lado da Catedral Metropolitana de Senhora Santana, reunindo milhares de fiéis, autoridades religiosas e representantes da comunidade. E aqui em São Paulo, teve a tradicional Marcha para Jesus. Uma multidão cruzou a Ponte das Bandeiras em meio à caminhada entre a Estação da Luz, que fica no centro, e a Praça Heróis da Força Expedicionária Brasileira, na Zona Norte de São Paulo, onde estão programados shows e momentos de oração ao longo de todo o dia. Esse percurso tem 3 quilômetros e conta com 8 trios elétricos.
2: Tanto as celebrações católicas quanto as celebrações evangélicas, sempre muito bonitas, sempre reúne muita gente com fé fervorosa, sempre muito bonito. Agora, a Marcha para Jesus aqui em São Paulo, como em outros anos, é também um palanque político. E em ano de disputa à presidência ao Palácio do Planalto, não seria diferente. Na marcha realizada aqui em São Paulo, o senador e pré-candidato à presidência, Flávio Bolsonaro, do PL, afirmou que a celebração é uma resposta ao mundo do mal que estaria no comando do governo brasileiro. Disse ainda que gostaria que seu pai, Jair Bolsonaro, estivesse presente. Em contraponto a Flávio, o advogado-geral da União, Jorge Messias, afirmou ter ido ao evento representando o presidente Lula. Ao ser questionado sobre a presença de Flávio no ato, o advogado afirmou: na mesa de Jesus tem lugar para Tiago, tem lugar para Pedro, tem lugar para Tomé, tem lugar para Judas. Na mesa de Jesus, o único perfeito é Deus. Palavras de Jorge Messias, advogado-geral da União. Messias e Flávio subiram no trio elétrico que percorreu a Avenida Tiradentes, no caminho entre a Luz e a Praça Heróis da Força Expedicionária Brasileira.

0: E a gente volta ao Rio de Janeiro. Um médico ginecologista é acusado por pacientes de abuso sexual. As informações chegam ao vivo com o Felipe Macon. Fala, Macon, boa tarde.
1: É isso, boa tarde para você, Larissa, Adriana e a todos. Mais duas mulheres procuraram a polícia para denunciar esse ginecologista, Carlos Alfredo Mendes de Oliveira, que tem 71 anos de idade. Ele que é acusado por abuso sexual no município de São João de Meriti, na Baixada Fluminense. Com esses novos registros, já somam 7 sendo investigados. Vítimas vão formalizando a queixa à delegacia na medida que o assunto vai ganhando cada vez mais repercussões em meio a esses abusos cometidos, segundo as acusações, durante as consultas. Os relatos são parecidos com os colhidos nos outros 5 casos. Esse médico se aproveita do momento em que está sozinho com a paciente para tocar de forma indevida, por exemplo. O profissional teve o registro suspenso pelo Conselho Regional de Medicina após uma ordem judicial que proíbe Carlos de exercer a profissão de medicina no país. Apesar de estar com esse registro suspenso, o médico segue com atuação na Baixada Fluminense, segundo as investigações. Os relatos de abusos vêm desde 2015. A justiça negou um pedido de prisão para o acusado e estabeleceu medidas cautelares, alegando a situação de idade do acusado, de 71 anos de idade. Portanto, 7 casos em investigação na Baixada Fluminense de abusos sexuais cometidos por esse ginecologista. A gente segue em cima desse assunto. Volto com vocês.
0: Valeu, Macon, pelas informações.
2: Obrigada.
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2: Quatro horas e 36 minutos, Felipe Killing tá lá nos Estados Unidos, mas nesse momento tá no corre atrás de notícias da nossa seleção. Então, quem tá chegando agora para falar com a gente sobre Copa do Mundo, sobre a preparação do Brasil para o último amistoso antes da estreia na Copa, é a Aline Fanelli. Conta tudo, Aline, boa tarde.
9: Oi, Adriana, ótima tarde para você, para Lari, para quem tá nos acompanhando. Eu tô aqui no Hotel da Seleção Brasileira, daqui a pouquinho eu vou sair e vou lá pro treino no CT Columbia Park, onde a seleção se prepara para enfrentar o Egito neste sábado. Agora há pouco a gente ouviu o lateral direito Wesley e também o volante Casemiro. A gente transmitiu um trecho dessas entrevistas aqui na Band News FM também, e tem uma informação que a CBF nos atualizou. O Neymar não vai viajar com a delegação para Cleveland amanhã. Neymar está em tratamento da lesão na panturrilha direita e ele vai continuar aqui para seguir os trâmites do tratamento da recuperação da fisioterapia. A delegação da seleção brasileira treina agora à tarde, a gente vai poder acompanhar apenas os 15 minutos iniciais. Amanhã de manhã vai ter uma última atividade e no período da tarde a delegação viajará para Cleveland, onde o Brasil terá o último amistoso contra a seleção do Egito. E a gente vai tentar descobrir com o Ancelotti amanhã, porque ele vai dar entrevista coletiva, se vai ter mudança no esquema de jogo da seleção brasileira. Antes disso, vamos falar sobre o Fabinho, que deu entrevista coletiva por aqui. O Fabinho, que era um jogador que esteve na Copa do Mundo de 2022, mas ficou bastante longe do time nacional neste último ciclo. Ele mudou de clube, inclusive, e entendeu que isso atrapalhou esse processo para ele na seleção brasileira. Até que, no ano passado, no fim do ano passado, o Casemiro, titular da posição, deu uma entrevista e disse que entende que o Fabinho é um reserva da posição dele. Aí o Ancelotti falou: opa, eu preciso de um reserva pro Casemiro, deixa eu chamar o Fabinho pra eu dar uma observada. Ele gostou e o Fabinho tá hoje aqui pra disputar mais uma Copa do Mundo. Vamos acompanhar o que ele disse.
10: E quando eu fui pra Arábia, meu status assim dentro da equipe mudou um pouco. Eu acho que eu comecei a ter um pouco mais de status de jogador principal, que era o que, quando me contrataram, foi a expectativa também. Eu acho que me ajudou a crescer nesse sentido, de tomar essa responsabilidade também. Eu virei um dos capitães e na última temporada acabei virando um capitão, então isso me ajudou na questão da liderança, ser um cara mais comunicativo dentro do vestiário, dentro de campo. Então nesse sentido me ajudou também. E, cara, foi uma experiência muito boa nesses 3 anos. É diferente da Inglaterra que eu tava, uma intensidade diferente, mas isso pelas condições climáticas também é. Você se adapta ao que você pode fazer. E, cara, eu creio que eu sou o melhor jogador hoje pelas experiências que eu tive lá esses 3 anos que eu tive lá foram muito bons pra mim e pra minha carreira.
9: Então, eu vou lá pro CT, uma distância de talvez 15, 20 minutos daqui do hotel da Seleção Brasileira, dependendo do trânsito, para acompanhar esses minutos iniciais e todos os detalhes da programação da Band News FM. Volto com vocês.
0: Valeu, Aline, pelas informações. Corre lá e traz todas as informações pra gente.

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1: 4 horas 41 minutos, boa tarde para você que segue acompanhando a programação da Band News FM nesse feriado de Corpus Christi aqui no Rio de Janeiro, dia 4 de junho de 2026. Eu sou Luiz Valcite, acompanho nesse noticiário local com muita informação e também serviço. Vamos acionar agora o Felipe Macon, ele que tá de olho na movimentação aqui pela cidade, não é isso, Macon? Como que tá o fluxo no trânsito hoje? Boa tarde.
2: É isso, boa tarde para você, Valcite, e a todos. O fluxo hoje mais baixo, né? Até por conta do feriado, mas a gente frisa que até devido ao feriado de Corpus Christi, o dia de hoje, tem o cortejo, a procissão que está seguindo da Igreja de Santana em direção à Catedral Metropolitana, o trajeto pela Rua Professor Clementino Fraga, passando pela Marquês de Pombal, Rua do Riachuelo, Avenida Henrique Valadares, Praça da Cruz Vermelha, Rua da Relação e Avenida República do Chile, chegando então à Catedral. Isso depois da procissão ter partido da Igreja de Santana, comumente parte da Igreja da Candelária, especificamente neste ano da Igreja de Santana, comemorando 100 anos de obras na igreja. A gente observa também a situação pelas vias expressas. Em Barros Filho, atualização do Centro de Operações da Prefeitura, as faixas das pistas central e lateral da via expressa foram liberadas no sentido centro, próximo da estrada João Paulo, após a conclusão de um serviço de manutenção. Tinha um estreitamento por ali, deixando uma fila com a movimentação mais intensa. Com essa liberação de faixas, já começa a melhorar o panorama. E chamo você, Valci.
1: Obrigado, Macon, pelas suas informações. 4 horas 43 minutos.
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1: Vamos falar sobre o tempo em 90.3, isso porque já teve registro de chuva em diversos pontos aqui do Rio de Janeiro. Nas próximas horas, há mais previsão de chuva fraca, isolada aqui na capital fluminense. Inclusive, hoje a máxima chegou a 28 graus, mínima de 16. Amanhã, sexta-feira, o tempo ainda será influenciado pela entrada de ventos úmidos do oceano. O céu vai estar nublado, parcialmente nublado, e há previsão de chuva fraca isolada durante a madrugada e também o período da manhã. Os ventos vão estar fracos a moderados. Amanhã o sol volta a aparecer entre nuvens, máxima de 28 graus e mínima de 15.

0: dois homens que foram presos furtando cabos de energia no centro do Rio já possuíam passagens por tráfico de drogas e estupro de vulnerável. Cristiano Barbosa da Natividade e André Lucas e Silva Guimarães foram detidos por agentes da Força Municipal de Segurança do Rio. Segundo a corporação, as equipes realizavam um patrulhamento quando viram os dois criminosos em atitude suspeita na Avenida Presidente Vargas, próximo à estátua de Zumbi dos Palmares. Quatro horas 45 minutos, informações ao vivo com Felipe Macon. Boa tarde novamente, Macon.
1: Oi, boa tarde, Valcir e a todos. A gente já havia recebido mensagem do nosso ouvinte, Ilmar Soares Francisco, dizendo de falta de luz na região de São João da Barra, no norte fluminense. De acordo com a Enel, fornecimento normalizado às 3h40 desta tarde. Mais cedo, durante a madrugada, uma ocorrência em linha de alta tensão ocasionou a interrupção do fornecimento de energia. Durante a inspeção, foi identificado um dano em uma das torres da rede decorrente de interferências externas, o que exige procedimentos especiais para o reparo, segundo a Enel, e a instalação de estruturas emergenciais para garantir toda a segurança no conserto. Essa condição tornou o trabalho mais complexo, prolongou um tempo, o tempo para a normalização, mas a concessionária já informando que foi regularizado essa situação de falta de energia elétrica às 3h40 da tarde de hoje, após o panorama ruim que ficou em São João da Barra, no norte fluminense. Volto com você, Valcê.
0: Valeu, Macon. E uma fêmea de macaco prego é resgatada no bairro de Santa Teresa, no centro do Rio de Janeiro. O animal estava preso por correntes em uma residência. A ação ocorreu após denúncia. Fiscais do Instituto Chico Mendes de Conservação da Biodiversidade e policiais militares estiveram no local na manhã desta quinta-feira. O casal que estava no imóvel não apresentou autorização concedida por órgãos competentes e foi conduzido para a delegacia. A multa pode chegar a R$5.000 para quem exerce a guarda de animal silvestre sem permissão. O macaco prego é uma espécie nativa do Parque Nacional da Tijuca. A fêmea foi levada pelos fiscais para o Instituto Vida Livre. Quatro horas 46 minutos.
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4: A Copa de 1934 teve pela primeira e até hoje única vez um país sede disputando a eliminatória, anfitriã e campeã da edição. A Itália só chegou ao Mundial depois de se classificar em uma fase prévia. Diante da boa repercussão da Copa de 1930, a competição, quatro anos depois, teve 34 seleções com interesse em participar. Das que chegaram a entrar em campo, a maioria absoluta veio da Europa, 13 das 16 representantes. Campeã da edição anterior, o Uruguai resolveu boicotar a disputa na Itália, com respostas às seleções europeias, que não quiseram participar do primeiro Mundial da história.
5: Vamos girar mais alguns assuntos para vocês que são destaque nesse momento. O Supremo Tribunal Federal decide, por maioria de votos, invalidar um trecho da reforma da Previdência de 2019, que exigia a idade mínima para aposentadoria especial de trabalhadores que atuam em atividades insalubres. Essas atividades são aquelas que expõem os trabalhadores a agentes nocivos à saúde, acima dos limites de tolerância em razão da natureza, da intensidade do agente e do tempo de exposição. A maioria dos ministros entendeu que a exigência de idade mínima instituída pela reforma da Previdência de 2019 contraria a própria finalidade da aposentadoria especial, que é a de impedir danos à saúde e à integridade dos trabalhadores.
6: Nos assuntos internacionais, ataques israelenses matam pelo menos 4 pessoas no Líbano, segundo autoridades locais, e um soldado de paz da ONU foi morto no fogo cruzado hoje. A mais recente onda de violência aconteceu depois do anúncio de mais um acordo de cessar-fogo nos confrontos entre Israel e o grupo Hezbollah, que é apoiado pelo Irã. Os combates em curso no Líbano, onde as forças israelenses tomaram grandes áreas do sul e também do sul da capital do sul de Beirute, ameaçam os esforços para acabar com a guerra no Irã e reabrir o Estreito de Hormuz.
5: E agora esporte, Fluminense e Independiente Rivadavia da Argentina abrem as oitavas de final da Copa Libertadores. O jogo será somente no dia 11 de agosto, com a volta uma semana depois na cidade de Mendoza. O Palmeiras vai jogar no dia 12 contra o Cerro Porteño. Outro jogo no dia 12 será Cruzeiro e Flamengo, para tristeza do meu pai, viu, gente? No Mineirão, lá em Belo Horizonte. Tinha que ser sorteado e pegar o Flamengo logo nesse momento, mas tudo bem, vamos com fé, cruzeirenses. No dia 13 de agosto, o Mirassol enfrenta a LDU, em local que ainda não foi definido, enquanto o Corinthians vai à Argentina visitar o Rosário Central. Agora, todos esses jogos acontecem só depois que a gente já tiver comemorado o Hexa. Que confiança, hein?
6: Eu tenho fé, Adriana, agora vai.
5: Só depois da Copa, gente.
6: Dessa vez vai.
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7: Eu sou o Sérgio Weib e está começando agora o Minuto do Empreendedor, apresentado pelo BTG Pactual Empresas, que tem entre os seus propósitos ajudar as empresas a alcançar o sucesso. Valdemir Bertolo, CEO da Serasa Experian. Na tua opinião, como jovens empreendedores, empresários devem agir para que eles consigam atingir o sucesso?
8: Bom, primeiramente tem que estudar bastante, né? E se dedicar nisso. Procurar áreas onde você realmente consegue um diferencial e focar naquilo que você realmente é bom, não necessariamente é aquilo que você é bom, é aquilo que você gosta. Procure trabalhar primeiro naquilo que você é bom.
7: Tá aí, dicas essas praticadas por Valdemir que permitiram assumir aqui a cadeira da Serasa Experian como CEO. 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
1: Quatro horas 53 minutos, 4:53, informações agora na voz do Daniel Henrique.
2: Prudente de Moraes, em Ipanema, na zona sul do Rio, teve uma valorização de 60% entre janeiro e abril deste ano, atingindo o preço médio de R$32.200, um dos mais caros do país. O levantamento foi feito pela Rio Metro Quadrado, plataforma de inteligência imobiliária e transparência de dados. O estudo registrou 123 transações na rua no período de 4 meses, quase o mesmo número de todo o ano passado. De acordo com a plataforma, a valorização na rua Prudente de Moraes, que fica a uma quadra da orla, é decorrente da entrega de novos prédios com apartamentos menores. O tamanho médio dos imóveis vendidos caiu de 136 metros quadrados para 75 metros quadrados, o que valoriza ainda mais a metragem.
1: A Polícia Civil investiga a morte do homem que sofreu um acidente enquanto trafegava em uma moto elétrica pela pista exclusiva do BRT na Avenida das Américas, no Recreio dos Bandeirantes, na zona sudoeste do Rio de Janeiro. O caso aconteceu na noite de ontem, quando próximo à estação Notre Dame. Segundo a Mob Rio, o condutor da moto elétrica atravessou o corredor na faixa de pedestre com um sinal aberto para ônibus. Imagens registradas no local mostram a moto elétrica presa embaixo do coletivo. Passageiros que estavam no ônibus precisaram deixar o veículo após o acidente. Em nota, a Polícia Civil informou que o motorista do BRT prestou depoimento. Além disso, uma perícia foi realizada no local. João Boeri.
3: A gestão do governador em exercício, desembargador Ricardo Couto de Castro, é aprovada por 51,8% dos eleitores do Rio. Nesta sexta-feira, a Paraná Pesquisas divulgou um levantamento sobre a avaliação da administração do presidente do Tribunal de Justiça. Ao mesmo tempo, 38,2% desaprovam a nova gestão. Ricardo Couto foi empossado governador após a renúncia de Cláudio Castro no dia 23 de março. No dia seguinte, o ex-governador foi condenado pelos crimes de abuso de poder econômico e político pelo Tribunal Superior Eleitoral. Castro foi julgado pelo escândalo da Fundação Ceperge em 2022, quando 28 mil cabos eleitorais foram contratados sem transparência. Desde então, Ricardo Couto cortou subsecretarias, demitiu cerca de 3 mil servidores comissionados e instaurou auditorias em contratos públicos. A pesquisa está registrada no Tribunal Superior Eleitoral com o número RJ05645-2026.
1: Seguimos com mais informações agora com o Guilherme Faria.
4: A Justiça do Rio condena o ex-vereador Jairo Souza Santos Júnior, conhecido como Doutor Jairinho, a 43 anos, 9 meses e 20 dias de prisão pelos crimes de homicídio duplamente qualificado, tortura e coação no curso do processo no caso em Riborel. Já Monique Medeiros, mãe do menino, teve a acusação de homicídio doloso desclassificada para homicídio culposo pelos jurados. Eles a condenaram por omissão em relação à tortura sofrida pelo filho. Ao ler a sentença, a juíza Elizabeth Machado Louro aplicou perdão judicial à mulher pelo crime de homicídio. Como a pena de 1 ano e 4 meses de prisão relativa à omissão já foi considerada cumprida, a magistrada determinou a emissão do alvará de soltura dela.
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1: 4:57, 999-026970. Esse é o número do nosso WhatsApp, o seu canal direto com a redação da Band News FM. Nós estamos aguardando a sua participação, relatos do trânsito, como que tá o tempo aí no seu bairro, na sua região ou por onde você está passando. Pode ser denúncia. Se quiser apenas dar um oi para nossa equipe, pode mandar também mensagem. 999-026970. E o motorista que segue pela linha amarela em direção a na verdade, pela Avenida Ayrton Senna em direção à linha amarela, vai encontrando bastante dificuldade a partir do Hospital Lourenço Jorge até a chegada ao Uptown Barra, ao Shopping Uptown. Movimentação por lá é muito complicada nesse momento. Quem segue pela Avenida das Américas nos dois sentidos não encontra dificuldades nesse momento. Na zona sul aqui do Rio de Janeiro, a Avenida Borges de Medeiros tem trânsito carregado, tem trânsito pesado em direção ao túnel Rebouças, que segue com boa movimentação nos dois sentidos da via. A rua Pinheiro Machado tem um acidente complicando a movimentação. 4:58.
5: Bora? Passou muito rápido essa primeira hora.
6: Passou que eu nem vi.
5: Era muita informação para passar aqui pra vocês, mas a gente tá terminando a primeira hora do Entre Nós, mas seguimos agora, já viramos o reloginho pra segunda hora aqui pra São Paulo. Se você tá pela live no YouTube ou pela LG Channels, pode continuar com a gente que tem muita informação até às 6:00 e 7:20. Tô de plantão no Jornal da Band também, 7:20 eu chego de volta pro Brasil todinho com as informações com o Jornal da Band transmitido aqui também na rádio.
6: Valeu, Adriana.
5: Valeu.
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1: Olha, um minutinho antes, hoje, 4h59, a gente já no ar com o Jornal Band News Rio, segunda edição, até às 6 horas. Todas as notícias aqui do Rio de Janeiro, dia movimentado, é feriado, mas a gente aqui no Rio de Janeiro sempre tem notícia. Claro que a gente vai falar e muito da notícia que está repercutindo ao longo de todo o dia, depois.

0: sofá, deitadão, largadão, não. Fica acompanhando a Band News, porque como ela mesmo disse, a notícia não para, a notícia não tira folga. E é por isso que estamos aqui e contamos com vocês até às 6 horas, com as principais notícias do nosso Rio de Janeiro.
1: E vamos falar de trânsito. No feriado fica mais tranquilo aqui na capital fluminense, mas sempre tem destaque para você, motorista.
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1: E hoje a gente tem no nosso WhatsApp Felipe Macon. Sabe tudo de trânsito. Fala, Macon, boa tarde.
3: Opa, Fernanda, quem dera, hein? Esses são seus olhos. Ou sua voz aqui pelo rádio. Ótima tarde pra você, Almélia, a todos. A gente,
0: fala, Marcon.
3: Se de olho na saída da Barra da Tijuca, tá difícil ali pela Avenida Ayrton Senna, vindo pela Ponte Santos Dumont, mais na frente, na Gardênia, pista lateral, próximo àquela movimentação comercial, dali tá deixando muito impacto no trânsito. Isso vai dificultando a movimentação para quem vem ainda antes da estação BRT Via Parque. A boa notícia é que passando dessa situação da Gardênia, da área da Gardênia Azul, já melhora, já na estrada do Gabinal, ou então seguindo pela linha amarela rumo à zona norte da cidade. A gente vai direto também falar dos túneis entre o Rebouças e o Santa Bárbara. Qual é a melhor opção? Você que está saindo da zona sul, se for pro Rebouças pela Borges de Medeiros, tem um trânsito intenso bem no acesso ao viaduto São Helé, passando dali melhora já dentro do túnel. Se for pro túnel Santa Bárbara, o acesso à rua Pinheiro Machado tá difícil, naquele tradicional ponto de lentidão do viaduto Santiago Dantas, depois já dentro do túnel, o ouvinte também já não encontra dificuldade seguindo em direção ao centro. Falando em centro, lembrando que tem a procissão de Corpus Christi, saiu da Igreja de Santana em direção à Catedral Metropolitana, há bloqueios em vias da região, quem puder, evite. Volto com vocês.
1: Valeu, Macon, daqui a pouquinho ele traz mais destaques do trânsito. E operação aplica multas por ocupação irregular de calçadas, Luiz Valcir.
4: Mais de R$20 mil em multas foram aplicados em Copacabana e Botafogo, na zona sul do Rio de Janeiro, por ocupação irregular de calçadas durante uma ação integrada da subprefeitura da região. 30 toneladas de materiais irregulares também foram retirados ali do local. A operação foi realizada entre a noite de ontem e amanhã desta quinta-feira. Em Botafogo, os agentes vistoriaram 18 estabelecimentos, autuando os locais pelo avanço indevido de mesas e também cadeiras sobre as calçadas. Já em Copacabana, foram recolhidos 500 quilos de entulho e materiais diversos acumulados em áreas públicas.
0: E a gente fala até aqui por Copacabana, né? Que é uma rua vizinha a nossa aqui, por exemplo, Arnaldo Quintela, foi tido como uma das ruas mais legais, né? Mais divertidas aqui do planeta, né? Não só do Rio de Janeiro, não, né? De todos os lugares, incluindo Arnaldo Quintela, estava lá com o seu nomezinho. Mas muitas vezes você não consegue passar na calçada, você tem que transitar pela rua, né? Por todos os cantos ali, tem mais esquinas que pro carro entrar, é complicado. Então, claro que a gente quer que curta, a gente quer um Rio de Janeiro, né? Que tome sua cerveja, que você relaxe, que você curta com os amigos ali, bata um papo, que saia à noite, que cada vez menos a gente vê, né? Uma movimentação noturna aqui no Rio, muito por conta da violência. Mas esse canto ainda tem, mas eu acho que algum limite realmente precisa ter. Não é ser o chato, não, mas é que você atravessar, às vezes ficar, passa um carro, às vezes tem gente com carrinho de bebê, tem cadeirante passando por ali. Eu acho que tem espaço para todo mundo, é só organizar. Eu acho que quando essa multa vem, é só um alerta aí, meu amigo. Claro que vai doer no bolso, mas que para as próximas semanas, próximos dias aí, todo mundo consiga dividir o mesmo espaço. E a concessionária Light foi condenada pela Justiça do Rio a pagar R$100 mil por danos morais. Daniel Henrique.
5: Condenação que acontece após falhas no fornecimento de energia que deixaram cerca de 1.500 alunos sem aula em uma escola municipal de Nova Iguaçu, na Baixada Fluminense. A decisão judicial reconhece que a escola municipal Darcílio Aires Raunhete ficou cerca de 8 dias sem luz em 2022. A Prefeitura de Nova Iguaçu já recorreu da decisão pedindo um valor de indenização entre R$500 e R$1.000 por aluno prejudicado, o que daria um total entre cerca de 750 mil e R$1,5 milhão em danos morais. Em nota, a Light diz que não vai se pronunciar sobre o caso.
1: E os dois homens que foram presos furtando cabos de energia no centro do Rio já tinham passagens na polícia por tráfico de drogas e estupro de vulnerável. Felipe Macon.
3: Cristiano Barbosa, da Natividade, André Lucas e Silva Guimarães foram detidos por agentes da Força Municipal de Segurança do Rio. Segundo a corporação, as equipes estavam realizando um patrulhamento com

0: quando viram os dois criminosos em uma atitude suspeita na Avenida Presidente Vargas, próximo da estátua de Zumbi dos Palmares. Eles estavam retirando fios de um bueiro localizado em via pública.
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2: Felipe Macon de volta, fala Macon.
0: Indo para vias expressas, Avenida Brasil tudo ok, linha vermelha, linha amarela também, assim como a Avenida Rei Pelé nos dois sentidos na altura do Maracanã. A gente recebe aqui mensagens também dos nossos ouvintes. O Adriano Gomes Pereira reclama da questão da ordem no trânsito, área do Flamengo, área do Catete. A gente consegue ouvir.
3: Um verdadeiro caos aqui no Flamengo e na Glória. Um trânsito absurdo. Carros em cima de calçada, em estacionamento irregular, em pontos de táxi, carros particulares, os Ubers fazendo a maior bagunça, flanelinhas, é muito flanelinha na área, extorquindo. O cara para o carro, coloca no lugar proibido, que não pode, o flanelinha, né, fica extorquindo o dinheiro dos caras, um verdadeiro caos.
0: Fica aí o alerta aí para as autoridades. Além disso, recebemos também algumas informações que voltou a ter um vazamento no Engenho Novo, na rua Dona Romana, próximo da rua Barão do Bom Retiro. Vazamento de esgoto por ali. Volto com vocês.
2: Valeu, Macon. Agora, 5:07, Daniel Henrique está aqui no estúdio para trazer os desdobramentos da sentença que foi lida aí durante a madrugada por volta das 2 horas da manhã do Tribunal do Júri do Menino em Riborel. Vai trazer detalhes das condenações e também da soltura hoje à tarde da Monique Medeiros, mãe da criança. Boa tarde, Daniel.
4: É isso, Fernando. Boa tarde pra você, Meli, Macon, também Daniel. Pros nossos ouvintes. Sentença lida hoje de madrugada no segundo tribunal do júri, depois de 10 dias de julgamento. Monique Medeiros, mãe do menino em Riborel, teve a acusação de homicídio doloso desclassificada para homicídio culposo pelos jurados, mas ao ler a sentença, a juíza Elizabeth Machado Louro aplicou perdão judicial à mulher pelo crime de homicídio. Ela foi então condenada somente por omissão em relação à tortura sofrida pelo filho, com pena a um ano e 4 meses de prisão relativa a essa omissão, que já foi considerada inclusive cumprida. A magistrada determinou a emissão do alvará de soltura dela. Com esse documento expedido, Monique deixou a prisão no início da tarde de hoje. Ao conceder o perdão judicial a Monique Medeiros pelo homicídio culposo, a juíza Elizabeth Machado Louro afirmou que a ré foi alvo de uma reação desproporcional ao longo dos últimos anos, argumentando que a mulher foi submetida a um julgamento marcado por preconceito de gênero. A magistrada também disse que Monique já sofreu um castigo severo o suficiente e que se um pai estivesse na mesma situação, provavelmente nem teria sido processado. A gente tem esse trecho para ouvir.
5: Antes de mais nada, me está a consignar que fosse o pai e não a mãe na mesma situação, nem sequer teria sido ele processado, como é a regra dos processos de igual natureza. É que o papel culturalmente reservado à mulher nos moldes patriarcais não só dela exige ser mãe, mas muito além, a mãe perfeita.
4: Depois da leitura da sentença, o advogado de Leniel Borel, Cristiano Medina, criticou o perdão concedido a Monique e afirmou que pretende pedir a anulação da decisão com base em uma mudança feita nos quesitos apresentados aos jurados durante a votação. Ao sair do plenário, Leniel Borel, que era pai de Henri Borel, criticou a decisão da juíza.
6: Falei aqui da última vez, poucos meses atrás, que considerava que aquela decisão desta mesma juíza era uma segunda morte para o meu filho. E agora venho para vocês falar que me mataram meu filho pela terceira vez. O que foi falado ali agora é que a misoginia matou o Henri. Como é que eu vou falar para minha mãe, que tá aqui do meu lado, que guerreira, a avó do Henri, como é que eu vou falar para ela que foi a misoginia da sociedade que matou o Henri? Porque quem tinha o dever, quem era garantidora e tinha o dever de garantir a proteção do Henri, se chama Monique.
4: O Ministério Público disse que vai recorrer dessa decisão. A Prefeitura do Rio disse que vai manter Monique Medeiros fora do quadro de funcionários da Secretaria Municipal de Educação, mesmo após esse perdão judicial. Decisão que foi confirmada pelo prefeito do Rio, Eduardo Cavalieri, que ressaltou que Monique foi afastada do cargo de professora da rede municipal em janeiro de 2023 e desligada e demitida definitivamente em março desse ano. Por outro lado, o ex-vereador Jairo Souza Santos Júnior, conhecido como Doutor Jairinho, foi condenado pela Justiça a 43 anos, 9 meses e 20 dias de prisão pelos crimes de homicídio duplamente qualificado, tortura e coação no curso do processo. A juíza também fixou uma indenização no valor de R$400 mil por danos morais ao pai de Henri, Leniel Borel, valor que deve ser pago integralmente por Jairinho. Ao anunciar a dosimetria da pena do ex-vereador, a juíza Elizabeth Machado Louro destacou a vulnerabilidade de Henri Borel e afirmou que a criança teria sido submetida a sofrimento físico e psicológico incompatível com a idade dela. A defesa de Jairinho diz que pretende recorrer desse processo e o advogado Rodrigo Falks afirma que as provas produzidas ao longo do processo não justificaram a condenação e que vão pedir a nulidade do júri. Falks ainda afirmou que a decisão segue o caminho de uma opinião pública que já estava formada a respeito do caso.
7: Nós sabíamos que tinha uma predisposição para condenação porque a opinião pública já estava formada. É muito difícil conseguir fazer com que se mude em tão pouco tempo. No entanto, até considerando que tiveram votos favoráveis, mostrou-se que efetivamente aquilo que a gente estava falando tem fundamento, mas é importante dizer que ocorreram uma série de nulidades no decorrer do julgamento e certamente esse júri será anulado e ele será submetido a um novo julgamento e a gente espera que dessa vez seja respeitado todas as garantias.
4: No decorrer dos julgamentos, advogados de Jairinho defenderam a tese de que Henri Borel não morreu em decorrência de agressões praticadas pelo ex-vereador e questionaram os laudos periciais produzidos durante a investigação. Apesar disso, os jurados entenderam que Jairinho foi o responsável pelos ferimentos que levaram à morte do menino. Lembrando que Henri Borel morreu em 8 de março de 2021, aos 4 anos, e exames feitos no IML apontaram 23 lesões no corpo do menino e o laudo de necrópsia indicou que a causa da morte foi uma hemorragia interna por laceração hepática causada por uma ação contundente. Esse julgamento do caso termina após 10 sessões e entra para a história como o mais longo do Rio de Janeiro desde que o Código de Processo Penal alterou as regras do Tribunal do Júri em 2008.
8: Eu vou começar pelo Jairinho, né, pra gente falar. Quando você vê um advogado falando que já existia uma predisposição para uma condenação devido ao apelo público. Me desculpe ao advogado, a gente não está aqui discutindo se o Neymar vai para a Copa ou não. Se isso é um apelo público da gente torcer pelo craque que tem que estar lá, isso sim. Talvez a turma do Ancelotti falasse do treinador da seleção. Putz, está tendo um apelo, eu vou ter que levar. Mas a gente não está tratando disso, a gente está tratando de uma morte, de uma criança que morreu com muitos hematomas, todos sendo mostrados que foi por agressão. Quando a gente tem relatos de relações anteriores, de relacionamentos anteriores, né, de mulheres que estiveram com Jairinho, e uma delas, por exemplo, que também tinha filho e que sofreu a mesma coisa, de que sofria, de que a criança reclamava, de que a criança estava ali sempre com medo de estar perto dele. Então não é isso, então não adianta vir com esse papinho. Ficou tudo comprovado. Durante essas 10 sessões que nós tivemos agora, desse julgamento, desses 10 encontros, depoimentos foram colocados. Olha quantos anos isso tudo está sendo tratado e mostrado que ele não caiu da cama, ninguém morre caindo da cama da maneira, né, que aconteceu nesse caso com o menino Henri Borel. Então, justa para ele, né, toda essa pena de 43, quase 44 anos por ali, isso porque não temos prisão perpétua por aqui. Então vamos tratar ela como justa nesse momento. Já da Monique, achei que foi branda. Acho que ela saiu, né, de quase que uma acusação que ela tinha ali dolosa para um perdão judicial, colocando muito, né, ela na omissão, que essa seria a parte, né, dela. E depois, né, a juíza fala sobre preconceito de gênero, né, que o pai não seria processado. Então, nesse caso, eu não acho que a gente tenha que equiparar o pai não seria processado, então ela também não tem que sofrer nada. talvez o erro aí esteja que o pai deveria ser processado. Que os dois deveriam ser, tanto ela quanto o pai, se tivesse envolvido. Não é porque homem, não é porque mulher. Se tem um erro aí, eu acho que é esse. Não é a gente só falar assim, ah, que é por causa disso. Não estou defendendo aqui porque é homem, porque é mulher. Não. Nesse caso, acho que os passos tomados por ela, logo depois do acontecimento, demonstraram ali que não foi só omissão. Que ela pensava nela muitas vezes. Quando você sai dali, para você ir num salão de beleza, quando começa, inclusive, todo o julgamento, quando começa a se falar sobre isso, você tinha o mesmo advogado. Você tinha ela do lado do Jairinho, ela apoiando Jairinho, falando que não foi, que não aconteceu, que nenhum dos dois ali tinham culpa nenhuma. E depois você tem depoimentos de uma empregada pedindo para pagar, pedindo para você. Com você juntar ali o seu depoimento, para você combinar o depoimento, para ver o que, que vai ser falado por ali. Por que, que você está combinando depoimento se todo mundo diz que tem razão? Vai lá e fala a verdade. Se alguém chamar qualquer um dessa mesa aqui para qualquer coisa, a gente vai sentar e contar. Certo ou errado, a gente vai contar aquilo ali. Agora, se você fez, está escondendo alguma coisa, não, peraí, senta aqui, vamos tentar de alguma maneira falar, defender o nosso lado. Então foi feito. As mensagens foram todas apagadas dali. Por que que apagou-se? Vai colocar a culpa no medo, vai colocar a culpa de que, fiquei, se alguém pegasse, se alguém achasse, achar minha participação em torno disso tudo. Então, acho que também tinham elementos. Não acho que o doloso talvez encaixasse, poderia ser menos do que o doloso, sim, porque não teve uma participação efetiva na morte. Ela não entra num quarto para bater no seu filho, para fazer isso. O filho não reclamava da mãe desse jeito, o filho reclamava com a mãe do Jairinho. Então, tudo bem. Não acho que a pena dela tinha que ser de 40 anos, mas acho também que a gente conceder um perdão judicial, né, com um ano só para ela, depois de tudo o que aconteceu, meu amigo, é difícil quando a gente ouve um pai, Leniel Borel, quando fala da mãe dele, quando cita misoginia, como ele falou agora, e é difícil você explicar e ficar por isso mesmo, né, do que você ter uma mãe que participou de tudo, que esteve dentro de tudo, que teve a oportunidade, né, de salvar essa criança, de se afastar de Jairinho, e por isso que a gente fala aqui que muitas vezes ela pensava mais nela do que na criança, não foi feito. Achei a pena branda, não concordo, mas também não acho que ela deveria receber os seus 40 anos. E ele volta a falar, acabou sendo justo porque não temos prisão perpétua aqui no Brasil.
2: E eu acho que só a palavra, né, o significado da palavra perdão judicial aplicado nessa situação, já chama muita atenção, porque é como se a justiça estivesse se desculpando daquilo que aconteceu ao longo desses anos. A pena dela poderia ser, sim, mais branda por conta, né, como a Melly falou, da situação toda, que ela não estava envolvida ali diretamente no momento da morte do menino, nas agressões, mas a palavra perdão parece que ela não tem envolvimento com nada, não tem culpa de nada, como se ela tivesse sido colocada nesse lugar por um acidente, e não foi. A gente viu várias provas, inclusive de coação ao longo do processo, deles tentando coagir testemunhas para mudar de opinião, e a gente também levanta um questionamento: até que ponto, depois que foram descobertas essas tentativas de coação, ela mudou? Ela e o Jairo se viraram um contra o outro, e ela chegou até a declarar depois, só agora, nesse tribunal do júri, que achava sim que ele poderia ser o responsável pela morte. Mas ao longo desses anos, eles ainda tentaram outras parcerias para tentar se livrar dessa culpa juntos. Ela não admitiu que achava que ele era capaz de ter matado o menino, mesmo isso tendo sido apontado diversas vezes. Então, até que ponto, quando ela não saiu prejudicada, aí sim ela decidiu mudar o rumo das coisas. A palavra perdão, eu acho que não se aplica nesse caso. É claro que o que a juíza disse, eu acho que é muito importante para reflexão em outros processos, em relação à sociedade em geral. Claro que existe muita misoginia e que a gente também fala muito sobre como às vezes os homens são levados para outros lugares, né? Poderia ser que, se fosse um homem nesse lugar, ele não fosse nem réu no processo, mas isso não anula tudo que aconteceu e tudo que foi apontado contra ela. Então acho que perdão não é a palavra. Ela poderia ter tido uma outra pena, e aí fica a dor pros familiares. O próprio Leniel, durante a fala dele, citou a avó do menino, que é outra pessoa que nessa situação é mãe, era avó, e viu o neto ser morto dessa forma. Ele disse, ela fez tudo pra cuidar, ela fez tudo pra zelar, e de fato não foi o que ele viu acontecer com o filho dele. Então fica uma situação para a família, né, que acaba sendo uma justiça não feita, e a gente vai seguir acompanhando, porque o que a gente espera, e o que a família, né, espera nesse caso, é que agora que o Ministério Público vai recorrer da decisão, isso seja avaliado em outras instâncias e que as provas sejam todas reanalisadas para ver se as penas foram aplicadas de maneira correta.
0: Nossa ouvinte Rose Souza disse que a pena de Monique deveria ser de 40 anos. Ela era mãe, disse Rose. Fingiu que nada acontecia para manter Jairinho.
2: Essa que tem sido a repercussão hoje ao longo do dia, né? Depois que saiu, inclusive, a sentença, mesmo de madrugada, já começou a viralizar comentários nas redes sociais, muita gente participando, e a grande maioria pensa também dessa forma, de que ela deveria ter recebido ali uma pena maior. Foi uma surpresa no momento lá que foi lida a sentença pela juíza, todo mundo ficou surpreso, porque o que se esperava era uma condenação, claro que menor que a dele, mas uma condenação maior do que foi aplicada.
8: E mais denúncias surgiram depois de relatos de abuso sexual de um ginecologista. Nós trouxemos essa história aqui ontem, né, na Band News FM, e falávamos muito que casos apareceram agora. Precisa mais gente ir à delegacia, mulheres que sofreram com isso, que lá atrás talvez tivessem achado, né, tudo normal, e a gente falava, vai começar a pipocar. Não deu outra, né, Felipe Macon? Conta pra gente.
0: Exato, Mery. Mais duas denúncias surgiram a respeito desse caso, até porque conforme vai sendo divulgado esse caso, outras pessoas ouvem e, inclusive, vão fazer também a denúncia à delegacia. Inclusive, essa é a orientação da Polícia Civil. Essas duas mulheres a mais procuraram a polícia para denunciar esse ginecologista, o Carlos Alfredo Mendes de Oliveira, de 71 anos, por abuso sexual. Ele que atua em São João de Meriti, na Baixada Fluminense, mas não deveria, uma vez que tem o registro suspenso pelo CREMERJ, pelo Conselho Regional de Medicina. Com os novos registros, já são 7 vítimas que formalizaram queixa contra o médico. Os relatos são parecidos com os outros colhidos nos outros 5 casos que chegaram à Polícia Civil. O médico se aproveitando no momento em que ficava sozinho com a vítima, como conta a delegada Vanessa Martins, da Delegacia Especializada de Atendimento à Mulher, ADEAN de São João de Meriti. Vamos ouvir.
9: Sempre ele se aproveitando de um momento que estava sós, porque ele sempre tinha uma pessoa que o auxiliava, a recepcionista, que ajudava a vítima a se vestir. E ele se aproveitava do momento que essa pessoa deixava o consultório para praticar os atos, sempre com comentários de cunho sexual sobre o corpo da vítima, com expressões faciais de desejo, com toques invasivos.
0: Os relatos de abusos vêm desde 2015. A justiça negou pedido de prisão contra esse médico e determinou medidas cautelares devido à idade do profissional. Mas lembrando aí que ele teve o registro suspenso pelo CREMERJ após ordem judicial, proíbe Carlos de exercer a medicina no país, e a orientação da ADEAN de São João de Meriti, da Polícia Civil, é essa. Outras pessoas, ouvindo o nome desse médico, né, tendo acontecido alguma consulta com ele, vai à polícia, formaliza a denúncia, porque isso ajuda nas investigações.
2: Exatamente, foi como a gente trouxe até ontem, né, quando a gente começou a falar sobre esse caso, desse abuso que já aconteceu em outras ocasiões de outros profissionais, também nesse momento de vulnerabilidade. A própria vítima que a gente ontem conversava aí também na parte da noite, relatando que ela foi fazer um exame e aí percebeu que ele estava demorando mais, e ela relatava que estava com dor e ele mesmo assim continuava. Então é o momento que a mulher está ali vulnerável, e às vezes demora até você conseguir entender o que aconteceu. Você vai para casa, pensa, talvez o exame seja feito dessa forma, talvez eu esteja analisando a situação de maneira incorreta, mas não, quando tem esse estranhamento, normalmente é uma coisa de fato que está errada. E aí fica também a necessidade de informação pública sobre como é o protocolo de cada exame, para que as pessoas consigam diferenciar nesses casos. E aí, a partir de uma denúncia que surge, vão surgindo as outras. Ontem a gente falava isso, agora a gente aposta que vão sair outras denúncias de mulheres. E de ontem para hoje, depois que os relatos foram levados pela imprensa e também pela Polícia Civil, mais duas mulheres surgiram. Então, quantas outras também não podem ter sido vítimas desse médico? É importante que as investigações sigam. E também, na nossa minha opinião, né? Ele tem 71 anos e a justiça entendeu que não deveria aceitar o pedido de prisão, que ele, por enquanto, deve cumprir apenas medidas cautelares por conta da idade. Mas ele tem 71 anos, teve idade suficiente para cometer esses crimes. Então, não tem idade suficiente para pagar por eles? Não deveria estar preso para que isso não aconteça com outras mulheres? A própria Polícia Civil disse que, claro, ele já teve o CRM cassado, tá suspenso, mas que ele tava mesmo assim atendendo em outras duas unidades lá em São João de Meriti. Unidades irregulares, a polícia já tá investigando essa situação. Mas será que ele não vai se passar por médico? Quantas pessoas a gente não tá vendo que não tem o direito de exercer a medicina e mesmo assim continuam? Então, por mim, e eu acho que por muitas mulheres, inclusive elas que foram vítimas desse médico, ele deveria ser preso e responder por esses crimes presos, porque a idade, nesse caso, não é uma justificativa.
8: E é um recado ruim, né, que a justiça acaba passando nesse ponto. Por que que ele não vai preso? Porque ele tem 71 anos, porque ele é um idoso, mas ele não tem idade para ser preso, mas ele tem idade para continuar fazendo o que ele estava fazendo no seu consultório, com todas as pacientes que passavam por ali. Então, se está fazendo aos 71 anos, ele que seja preso aos 71 anos, na idade que for. Se tivesse 80, eu estaria falando a mesma coisa aqui. Prende ele com 80 anos, que já deveria provavelmente ter sido preso lá atrás, mas não foi pego. Talvez porque não teve nenhuma denúncia, né? A polícia não tinha entrado na história ainda, e agora sim a polícia entrou. E ontem a gente falava dele no finalzinho aqui do nosso comentário, chamando de covarde. Que é exatamente isso, e ficou claro agora na fala da delegada, quando ela diz que ele só fazia isso quando ele estava sozinho, quando tinha alguém acompanhando, ele não ia, ele não tentava nada, não esticava mais a sua consulta com cunho sexual e fazendo coisas depois de todos os relatos que tiveram por aí. Então é preciso sim que a mulher vá à delegacia, que a mulher denuncie, porque o covarde, nesse caso, ele vai se recolher. Porque quando ele souber que tá todo mundo olhando para ele, que tá todo mundo correndo atrás dele, todo mundo aí com o holofote virado, ele não vai fazer, assim como ele não fez quando tinha mais uma pessoa na sala. Então, acho que o erro, de verdade, tá por aí em ele não estar preso pela idade que ele tem. Não interessa. 70, 80, 90, tá cometendo crime, que isso é crime, tem que ir pra cadeia.
2: Horas e 27 minutos e falar de previsão do tempo. Hoje, feriado, não deu pra aproveitar aquela praia, porque o tempo ficou bem nublado, choveu em algumas regiões. Ainda, inclusive, tem previsão de chuva alertando para os nossos ouvintes nas próximas horas pro período da noite de hoje e se estende até a madrugada e manhã dessa sexta-feira, dia 5 de junho, aqui no Rio de Janeiro. No período da tarde e amanhã deve sair até um sol entre nuvens, mas com aí risco de chuva fraca e isolada também para o período da tarde. O tempo só deve vir a melhorar no próximo sábado. E aí pode ser que não vá fazer aquele solzão, mas talvez dê para aproveitar uma praia. Não tem aí, por enquanto, possibilidade de chuva. A gente vai seguir, claro, trazendo a previsão do tempo, traz amanhã atualizada para o fim de semana para os nossos ouvintes. Mas é importante destacar que tem previsão de chuva ainda para o período da noite e madrugada de hoje. Então, atenção para quem for sair de casa. Mais cedo a gente teve bolsão d'água em algumas regiões. Então, atenção para você, motorista, porque as pistas ficam escorregadias. E também para os ouvintes que vão sair, levarem guarda-chuva, porque tem essa possibilidade de chuva.
0: Agora, no Alto da Boa Vista, chuta.
2: Chuva?
0: Não, chuta a temperatura.
2: Ah, temperatura? Aqui estava na casa dos 22 graus. Então, eu diria que lá, talvez 17?
0: 16.
2: Foi quase.
0: Quase.
2: Friozinho.
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11: Semáforos. Nem sinal.
2: Tem informação de ouvinte de sinal que não tá funcionando, Macon.
0: Fala, Cacau.
12: Boa tarde, Band. Cacau, taxista falando. Só pra informar, ali na no Clube do Flamengo, na Borges de Medeiros, com aquele cruzamento, quem vem da Borges vai entrar pra Gilberto Cardoso, ou quem vai seguir pela própria Borges de Medeiros, tá tudo apagado. Alguns piscando em amarelo e outros apagado completamente. Não tem um guarda.

0: da Sete Rio, não tem ninguém, ninguém. Vai causar, vai ter um acidente ali brabo. Ainda mais que tem um movimento danado hoje. Forte abraço.
1: Abraço, e a gente já demandou a Sete.
2: É isso, vamos seguir atualizando, porque sem sinal acaba prejudicando aí o trânsito para os motoristas. Vamos aguardar o retorno, então, da Sete Rio.
3: E antes da gente entrar aqui no nosso segundo giro de notícias, quero aproveitar que estamos com o estúdio cheio aqui agora. Daniel Henrique, Luiz Valcia, Felipe Macon, Fernanda Carlos, dá parabéns para todos eles também, para todos os nossos ouvintes. Chegamos a 200 mil seguidores no nosso Instagram, tá vendo? Graças aos ouvintes que estão lá, meu amigo, dando like, participando junto com a gente ali, incentivando, sabe, dando visualização. Parabéns pro Cristiano Pinho também, que tá hoje, meu amigo, saiu da sala dele agora ali, mas que tá na nossa redação desde cedo, fez a primeira edição e vai tocando o nosso barquinho, o nosso dia a dia aqui na Band News FM.
2: E quem não seguiu, segue lá. Band News FM Rio, que é dos 200 mil agora pra cima.
3: Vambora. E a Polícia Civil investiga a morte do homem que sofreu um acidente enquanto trafegava em uma moto elétrica pela pista exclusiva do BRT, Felipe Macon.
1: Na Avenida das Américas, no Recreio, o caso aconteceu na noite da quarta-feira, próximo da estação Notre Dame. Segundo a MOB Rio, o condutor da moto elétrica atravessou o corredor na faixa de pedestre com sinal aberto para o ônibus. Imagens registradas no local mostram a moto elétrica presa embaixo do coletivo. Passageiros que estavam no ônibus precisaram deixar o veículo após o acidente. A Polícia Civil informou que o motorista do BRT prestou depoimento. Além disso, perícia foi realizada no local.
2: Morreu depois de sofrer uma queda em uma trilha no Jardim Botânico Zona Sul aqui do Rio de Janeiro, Luiz Valcir.
4: Esse caso aconteceu na tarde de ontem. O corpo de bombeiros foi acionado por volta das 3:30 da tarde para o salvamento de uma pessoa. Segundo a corporação, a vítima teria caído na trilha dos primatas. O acesso para o trecho é feito pela rua Sara Vilela. A identidade do homem não foi revelada. O corpo dele foi encaminhado para o Instituto Médico Legal.
3: O ex-prefeito do Rio, Eduardo Paes, segue à frente na disputa das intenções de votos dos eleitores nas eleições para o governo do Rio, Daniel Henrique.
5: Hoje, a Paraná Pesquisas divulgou um novo levantamento para o pleito de outubro de 2026. Na simulação, Eduardo Paes aparece com 48,3% no cenário estimulado, quando as opções de votos são apresentadas aos entrevistados. Na pesquisa de abril, o ex-prefeito da capital aparecia com 53%. Em seguida, o presidente da Assembleia Legislativa do Rio, Douglas Ruas, do PL, soma 12,6%. Em terceiro lugar, o ex-governador do Rio, Antony Garotinho, do Republicanos, tem 9,2% das intenções de voto. André Marinho, do Novo, o ex-governador Wilson Witzel, do DC, e o bombeiro Rafa Luz, do Missão, somam 4,2%, 3,1% e 2,6%, respectivamente. O vereador do Rio, Wilson Siri, do PSOL, aparece com 0,6%. Na mesma simulação, 6,5% não souberam ou não opinaram, enquanto 12,9% optaram por nenhum, branco ou nulo. O levantamento está registrado no Tribunal Superior Eleitoral com o número RJ-05645/2026.
3: E ontem, durante a nossa reunião, até com os partidos, né, aqui na nossa sede, na Band, quando a gente falou do debate, né, da Band, que vai acontecer, inclusive, para governo do Rio, no dia 9, cai num domingo, às 8 horas da noite, vai ser feito lá na Casa Firjan, né? E muito durante o nosso papo a gente falou, olha, a reunião acabou demorando um pouco para o Rio de Janeiro ter um desenho um pouco mais claro, né, de uma corrida eleitoral, do que poderia ser. E é impressionante como o jogo virou, né? O Daniel Henrique trouxe pra gente agora todos os números, o que, se a gente falasse há uns meses atrás, todos apostariam ali numa disputa cabeça a cabeça de Eduardo Paes com o Douglas Ruas, né? Todo mundo falava, ó, pode ser para um lado, pode ser para o outro. E é impressionante como, e aí de repente você tem uma reviravolta de tudo que acontece na Assembleia Legislativa aqui do Rio de Janeiro, na LERJ, né? Com deputados presos, né? Com o presidente também, Rodrigo Bacelar, que acabou preso também, saiu do cargo. E aí você tem praticamente um interventor, né? Hoje, que é o governador em exercício, que não tá em exercício, que realmente virou governador do Rio de Janeiro, aqui Ricardo Couto, que também desembargador, presidente do TJ, que hoje está tocando. Então, quando você tem um Douglas Ruas assumindo a cadeira de presidente da LERJ, querendo

0: pegar o governo para poder fazer e não tem isso, então você começa a ver agora um desenho e começa a ver um número muito baixo, né? E um outro ponto no Rio de Janeiro, como ele está atrelado também ao governo federal, né? Quando você tem um caso que explode no lado de Lula, por exemplo, né? Quando você tem um começo de um Banco Master, ó, mas o Banco Master foi durante o governo Lula que aconteceu, e depois você tem um outro lado, que você pega, por exemplo, também Flávio Bolsonaro, né, envolvido com Banco Master, para produção do filme, onde se reuniu com o Vorcaro para conversar, para ter um dinheiro, para conseguir botar, né, o Black, como é que era o nome do filme?
1: Black Horse,
0: né, para fazer toda a produção, enfim, e aí o jogo já vira de novo, né, e você começa nos números, eles aparecem, eles refletem imediatamente, então muita água ainda vai rolar, né, até outubro, a gente vai ter o nosso debate. Um outro ponto também que foi citado aqui de Garotinho, né, bem pontuado também por ali, mas o Partido Republicano, eles vão ter que se decidir, porque hoje você tem dois candidatos que falaram, meu amigo, que vão pra disputa, que vão fazer, que é Antônio Garotinho e André Português. Então, vamos ver também cenas dos próximos capítulos para ver quem vai participar desse debate, quem vai concorrer também aqui ao cargo de governador do Rio de Janeiro, meu amigo. Um cargo difícil, né? Porque se a gente puxar o novelinho ali, se a gente puxar a pontinha desse novelo, você vai vindo todo mundo para trás ali, ó, que já teve preso, que já foi retirado aqui do poder no Rio de Janeiro. Difícil a gente ter um governador que comece e termine, meu amigo, aplaudido. Olha, isso daí eu nunca vi desde que eu nasci. Será que um dia nós teremos?
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1: Felipe Macon, mais destaques do trânsito.
3: Ó, quem tá saindo da Dutra entre a Avenida Brasil e a Linha Vermelha, melhor pegar a Avenida Brasil. Pelo menos é isso que o Vinícius conta pra gente, uma vez que na Linha Vermelha ele viu um acidente envolvendo moto e carro ainda antes do aeroporto. Vamos ouvir.
4: Boa tarde, equipe Bandeirinha. Vinícius, motorista de aplicativo. Acidente na Linha Vermelha, sentido centro, antes do aeroporto internacional, moto e carro.
3: E também recebemos mensagens aqui do nosso ouvinte Enerilto Davino, ele que é taxista. A gente estava falando sobre questões de sinal e ele, passando pela rua Humaitá com a Macedo Sobrinho, ele reclama da sincronia do sinal e diz que isso prejudica o trânsito.
5: Boa tarde, galera da Band. Fernanda, Caldas e Melen.
1: Boa tarde.
5: E o restante da galera que tá aí no estúdio. Só informe aí, já que vocês vão falar com a Sete Rio, o sinal da rua Humaitá, esquina com a Macedo Sobrinho, ele está fora de sintonia, tá desregulado, porque ele abre no sinal à frente, que é o da Desembargador Burley, fecha. Então não tem fluxo. Hoje não tem trânsito porque é feriado, tem poucos carros na rua. Mas se continuar assim, vai complicar o trânsito amanhã. E tá 10 de cedo assim.
3: E a gente vai demandar a Sete Rio também. 999026970 é o zap aqui da Band News.
0: Só uma coisa, né? Que hoje, como é feriado, né, acaba estando mais tranquilo num ponto. Queria mandar um abraço aqui, que eu acabei de ouvir, enquanto, né, nosso ouvinte mandava esse áudio, lá no final apareceu uma vozinha falando assim, ó: Táxi Rio, galera! E se eu falava de Antônio Garotinho por aqui, tem um garotinho, meu amigo, que eu admiro e muito, José Carlos Araújo, trabalhou conosco aqui na Band, né?
6: Gente
0: teve
6: boa.
0: Um programa também, gente boa, foi do Donos da Bola, apresentador durante muito tempo, e é uma lenda, meu amigo, é a história do rádio. Se você for contar, você tem que incluir, né, o nosso garotinho. Então, um abraço pra ele aí, que legal, legal que nosso ouvinte colocou a voz dele pra rolar no carro aí. Saudade do garotinho.
1: Agora 5h40 e a Polícia Civil está tentando identificar os comparsas do homem que causou uma explosão seguida de incêndio em um apartamento em Copacabana na Zona Sul aqui do Rio de Janeiro. Ontem a gente trouxe a questão do incêndio e mais desdobramentos ao longo do dia de hoje. Valcir, boa tarde para você.
6: Isso, Fernanda, boa tarde para você, para o Meli e também para os nossos ouvintes. A Polícia Civil agora procura por esses integrantes, né? Esses comparsas, na verdade, que atuavam por meio de um esquema de refino de drogas que funcionava dentro do imóvel. O laboratório clandestino foi descoberto após o incidente na Rua Barata Ribeiro, uma das vias mais movimentadas de Copacabana. Imagens de câmeras de segurança registraram o momento do estrondo. As cenas mostram quando a força da onda e choque arremessou cacos de vidro, janelas e até um colchão diretamente no asfalto, interrompendo o trânsito e por pouco não atingindo ali os pedestres. O incêndio começou por conta do manuseio errado de substâncias químicas inflamáveis usadas ali na mistura dos entorpecentes no apartamento destruído. Policiais militares encontraram balanças de precisão, maquinário para embalar droga, cartões e também insumos químicos. O porta-voz da Polícia Militar, Maicon Pereira, ele conta que o trabalho de inteligência já monitorava a região após denúncias.
7: É um grande risco para todos os moradores, porque ele fazia o preparo e refino dessas drogas naquele prédio, ou seja, não era um local onde deveria se fazer isso, na verdade, um refino de substâncias químicas, onde colocava todo o prédio em risco, até mesmo por conta do incêndio que foi provocado pelo preparo dessa substância naquele local.
6: O porteiro Alfredo Silva trabalha na região, presenciou o momento do acidente e relata também o pânico no meio da rua.
8: Deu sorte, não ia passando ninguém embaixo, uma hora de não tanto movimento, mas fosse hora, tinha vidro. Ou voou vidro, um pedaço de janela e tudo.
6: O acusado de manter o laboratório, Patrick Martins de Araújo, de 33 anos, sofreu queimaduras graves na explosão. Ele foi socorrido ao Hospital Municipal Miguel Couto, na Gávea, na mesma região, e está sob custódia. O caso segue sob investigação na delegacia da região, que tenta agora identificar se os fornecedores e também os clientes dessa central de drogas na Zona Sul aqui do Rio de Janeiro.
1: Valeu, Valcir.
3: Só um retorno do Corpo de Bombeiros, o quartel de Caxias foi acionado para essa colisão informada pelo nosso ouvinte Vinícius na linha vermelha, à altura da favela do Lixão ali de Duque de Caxias. Isso fica um pouco antes do Parque das Missões, uma batida com carro e moto. Quartel de Caxias já acionado para o local.
1: É isso, tá aí o informe então para responder também o motorista que mandou mensagem pra gente.
0: E a gente volta a acionar aqui Felipe Macon. Dessa vez para falar da movimentação na rodoviária, parece que está rolando um agito danado, meu amigo, um grande fluxo de passageiros chegando e saindo do Rio de Janeiro nesse feriadão de Corpus Christi. Diga lá, Macon.
3: É, costuma acontecer exatamente isso, né, Meli? Na véspera do feriado e também pela manhã do feriado, foi o que houve nesta quinta-feira ali no entorno da rodoviária do Rio. Muitos motoristas, passageiros reclamaram do congestionamento, da confusão. Até a próxima segunda, a gente frisa que 228 mil pessoas devem passar pelo terminal rodoviário e durante a manhã os passageiros enfrentaram longas filas para acessar os ônibus, plataformas, praças lotadas, além do trânsito ruim.
9: Na rua paralela atrás, para chegar na rodoviária, tá sem sinal, não tem guarda da prefeitura, tá simplesmente um caos aqui, um engarrafamento absurdo.
10: Muito ruim aqui na rodoviária, no entorno. Muito, muito difícil. Uma rodoviária que realmente já está obsoleta pro tamanho da nossa cidade.
11: Pior é no terminal, tá muito cheio, tem muita gente. Desorganização total.
3: Segundo motoristas, quem tentava acessar o terminal tanto pela Avenida Francisco Bicalho quanto pela Via Binária encontrava longo estacionamento de carros, poucos agentes de trânsito. Procurada, a Sete Rio informou que os agentes vão atuar para reduzir os impactos causados pela grande movimentação, além de reprimir irregularidades, orientar os motoristas. Já a Guarda Municipal disse que também vai atuar ao longo de todo o feriado no entorno da rodoviária e que pouco antes das 8 da manhã chegou a acontecer um enguiço de uma moto que causou problemas no trânsito. De acordo com a rodoviária, 20 mil pessoas já deixaram a cidade em busca de destinos principalmente a região dos lagos. O analista de privacidade Vinícius Gonçalves chegou de São Paulo e vai para Araruama, na região dos lagos. Ele conta que chegou às 2 da manhã na rodoviária, 6 horas antes do embarque. Vamos ouvir.
12: Foi um pouco de ansiedade, foi um pouquinho de erro, aconteceu muita coisa no meio desse caminho, mas graças a Deus a gente chegou aqui na rodoviária. O ônibus vai sair agora às 8 da manhã, a gente vai poder ir feliz pela nossa festa de aniversário e curtir e comemorar aí no feriado.
3: Giovana Lima veio de São Paulo, trouxe a namorada Manuela para curtir o Rio. Ela contou sobre o roteiro do casal.
13: Eu gosto muito das praias daqui, mas dessa vez eu vou apresentar para ela algumas coisas da cidade que ela não conhece. Então eu quero levar ela em Santa Teresa, no Cristo, dar uma passeada na Lapa.
3: Além do alto número de visitantes no terminal rodoviário, o setor hoteleiro do Rio também registra boa ocupação durante feriadão. Período de maratona também na cidade. No feriado de Corpus Christi, a Hotel Rio registrou 80% de hospedagens ocupadas, ou seja, de 10 quartos, 8 ocupados na cidade. Os bairros mais procurados são Conrado, na Zona Sul, Barra da Tijuca e Recreio, na Zona Sudoeste. Vamos falar também do interior, para quem viaja: 74% de ocupação, destaque para Resende, Itatiaia, Penedo, no Sul Fluminense. Agora, imagina a região de Penedo nesse friozinho.
1: Delícia, dá pra aproveitar, né? Ficar curtindo ali o friozinho, mas Penedo é gelado demais. É.
0: Dá, como a nossa, né, ouvinte Giovana, que falou por aí que gosta muito de praia, né? Infelizmente ela não vai curtir, mas acho que ela veio com outro pensamento aí pra curtir com a namorada também, conhecer outros lugares. E durante o aniversário, né, de 21 anos que a gente completou no dia 20 de maio, depois na nossa festa no Maracanã, a nossa Karine Roma pediu pra gente gravar algumas coisas e tudo mais, e falava, sabe o quê? Fala uma coisa do Rio de Janeiro, e a gente falou assim, ó, o Rio de Janeiro continua lindo, é clichê, é música, mas é isso, com todos os problemas que a gente trata por aqui, né, desde assalto, desde mil coisas, né, que a gente traz na nossa programação, todo mundo quer conhecer o Rio de Janeiro, todo mundo quer vir para o Rio de Janeiro. Olha quantas pessoas chegam por aqui, outras saem também, muitas para o interior, muitas para curtir também o nosso estado, né? Que o nosso estado é maravilhoso, ele é gigante. Como a Fernanda falou, putz, no friozinho de Penedo deve estar ótimo. A Sumaia Randan está contando aqui de Teresópolis, como é que está o clima por lá também, sabe? Na serra. Então você tem mil opções para você ir, para você conhecer. Agora, a rodoviária Novo Rio sempre foi uma dificuldade por ali, né? Não é de hoje, não é de ontem, já tem muito tempo de motorista de aplicativo que reclama, uns não conseguem estacionar, e tinha esquema de flanelinha, tinha uma porção de coisa que acontecia ali naquele entorno. Então, acho que a gente tem que se preparar, é claro, todo mundo já sabia que tinha um feriado por aí, todo mundo já sabia que milhares de pessoas chegariam por ali. Então, acho que é mais uma questão de organização, né? Pra gente poder receber bem quem tá chegando e pra gente também, né, liberar o caminho pra quem quer sair, pra quem quer curtir fora e conhecer novos ares, conhecer também outros cantos e encantos aqui do nosso Rio de Janeiro. E o Macon falou, meu amigo, eu quero ver amanhã quem vai vir trabalhar, inclusive, né, aqui na nossa Band News FM, que vai chegar um mancando, um outro com dor aqui, um outro com dor nas costas, um outro com dor na coxa, pra lá e pra cá. Porque o que teve de gente aqui da Band indo para a Maratona do Rio, hoje se arriscando.
1: Tá bombando,
0: não tá? Dona Agatha Meirelles é uma delas.
1: Deve estar correndo agora, porque era 5 horas, 5 quilômetros, a gente tava até falando. Hoje é pra quem ia fazer 5, amanhã de manhã, sexta-feira, quem vai fazer 10, Thiago Carvalho, da TV Band, vai fazer 10. Aí no sábado é 21, se não me engano, Lucas de La Torres, também da TV Band, vai fazer 21. E aí, no domingo, eu não tô sabendo de ninguém.
0: 42,
1: que vai correr 42.
0: Corajoso aqui.
1: Ainda não tô sabendo.
0: A gente vai ter um monte ali, mas daqui da Band, meu amigo, não vai ter nenhum. Então, Dona Agatha Meirelles, amanhã, 7 horas da manhã aqui. Não vai chegar com dor, colocar desculpinha e nada não. E ó, 5h49, você falou, começou 5 horas, 5 quilômetros. Se ela não tiver terminado até agora,
1: tá demais,
0: para,
1: né?
0: Para, volta tudo, zera, recomeça o treinamento, tá 50 minutos. Desculpa, tá levando muito tempo pra concluir, aí não pode.
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1: E olha, participação dos nossos ouvintes falando da linha vermelha apagada, Macon.
3: É isso, a gente recebeu aqui o informe do Edivaldo falando da passagem dele pela linha vermelha, o Edivaldo Alves da Silva, no sentido Baixada Fluminense, passando da Ilha do Governador sem iluminação.
15: Linha vermelha, bem até a altura do Galeão, na entrada da ilha ali, na entrada da ilha até a entrada da Austin Luiz, a linha vermelha completamente apagada, todas as escuras, você só enxerga quando o farol dos carros ligado, aí o farol do carro vem em sentido contrário, alto, aí ofusca a nossa visão, que vão no sentido oposto.
3: Um perigo, né? Então a situação da falta de iluminação é exatamente isso. Vem alguém ainda com farol alto e acaba ofuscando a visão do motorista. Muita atenção quem vai passando pela linha vermelha em direção à Baixada Fluminense a partir do acesso da ilha até ao Washington Luiz, sentido Baixada, informe do nosso ouvinte dizendo de falta de iluminação. No sentido oposto, rumo ao centro, a gente lembra que um pouco antes do Parque das Missões aconteceu um acidente envolvendo carro e moto, inclusive com acionamento do Corpo de Bombeiros, quartel de Duque de Caxias.
1: Valeu, Macon. E olha, não deu pra aproveitar hoje, talvez não amanhã, mas quem sabe no fim de semana, porque tem 12 praias da Zona Sul e Sudoeste aqui do Rio de Janeiro recomendadas para banho durante feriadão. Luiz Valci.
6: Olha, de acordo com o boletim de balneabilidade do INEA, as praias liberadas são Barra de Guaratiba, Grumari, Prainha, Pontal de Sernambetiba, exceto em frente ali à Estrada do Pontal, Recreio dos Bandeirantes, Reserva Barra da Tijuca, exceto no Quebra-Mar e Pepino, Arpoador, Diabo, Copacabana, exceto ali em frente à Rua Francisco Otaviano e Praia Vermelha. Já em Niterói, na região metropolitana aqui do Rio de Janeiro, as praias favoráveis ao mergulho são Piratininga, Sucedo, Camboinhas, Itaipu e Itacoatiara. O INEA ressalta que o banho de mar deve ser evitado nas 24 horas após a ocorrência de chuvas e próximo à saída de galeria de águas pluviais ou canais de drenagem.
0: E o valor do metro quadrado de imóveis na rua Prudente de Moraes, em Ipanema, na zona sul do Rio, teve uma valorização de 60%. Daniel Henrique.
16: É a valorização entre janeiro e abril desse ano, atingindo o preço médio de R$ 32.200 pelo metro quadrado, um dos mais caros do país. Levantamento foi feito pela Rio Metro Quadrado, plataforma de inteligência imobiliária e transparência de dados. Esse estudo registrou 123 transações na rua no período de 4 meses, quase o mesmo número de todo o ano passado, quando foram 146 transações ao preço médio de R$ 20.100. De acordo com a plataforma, a valorização na rua Prudente de Moraes, que fica a uma quadra da orla, é decorrente da entrega de novos prédios com apartamentos menores. O tamanho médio dos imóveis vendidos caiu de 136 metros quadrados para 75 metros quadrados, o que valoriza ainda mais a metragem. No bairro de Ipanema, como um todo, a alta é de 13,4% no ano, com preço médio do metro quadrado em R$ 20.600.
1: E uma fêmea de macaco prego é resgatada no bairro de Santa Teresa, Felipe Macon.
3: O animal estava preso por correntes em uma residência. A ação aconteceu após uma denúncia. Fiscais do Instituto Chico Mendes de Conservação da Biodiversidade e policiais militares estiveram no local na manhã desta quinta-feira. O casal que estava no imóvel não apresentou autorização concedida pelos órgãos competentes e foi conduzido para a delegacia. A multa pode chegar a R$ 5.000 para quem exerce a guarda de animal silvestre sem permissão. O macaco prego é uma espécie nativa do Parque Nacional da Tijuca. A fêmea foi levada pelos fiscais para o Instituto Vida Livre.
1: Olha, antes de falar de seleção brasileira, que é o que importa nesse momento, que a gente já tá nesse clima pré-copa, inclusive faltam aí poucos dias. Dia 11, semana que vem,
0: começa.
1: Já começa. Temos
0: Brasil,
1: a abertura.
0: Dia 3.
1: É, mas quinta-feira já tem a abertura aqui na Band News FM, inclusive, a gente vai transmitir ao longo da semana que vem, a gente traz todos os detalhes. Mas antes, falando só dos times aqui do Rio de Janeiro, porque ontem a Comebol divulgou as datas já dos confrontos referentes aí aos playoffs da Sul-Americana e também a Libertadores. Começando pela Sul-Americana, o Vasco, que tá nos playoffs, vai jogar no dia 22 de julho, às 7 horas da noite, com o Independente Medellín, tentando aí uma classificação, então, para as oitavas de final da competição. O jogo de volta acontece no dia 29, quarta-feira da semana seguinte. Ainda não foram divulgadas as datas das oitavas, né? Porque eles esperam essa fase aí dos playoffs para poder divulgar. E aí, em relação a Libertadores da América, também saíram os confrontos. Então, Fluminense enfrenta o Independente Rivadavia no Maracanã no dia 11 de agosto, às 7 horas da noite. No dia seguinte, Flamengo e Cruzeiro se enfrentam no Mineirão, dia 12, então, portanto, de agosto, às 9:30 da noite. E aí, os jogos de volta dos times brasileiros e cariocas aqui do Rio de Janeiro. Fluminense no dia 18, às 7 horas também, lá, né, na casa do Independente Rivadavia, e o Flamengo joga no Maracanã no dia 19, às 9:30 da noite. Confrontos então marcados, datas separadas, e quando estiver mais perto a gente vai atualizando, porque até lá muita coisa pode mudar em todos os times. A Sul-Americana, os playoffs até são antes, ali no final de julho, mas Libertadores só lá no início de agosto. E aí, mudando, falando de seleção brasileira, algumas polêmicas.
0: Quais?
1: A primeira, Neymar não vai viajar. Eu achei essa não polêmica, tá? Achei uma decisão acertada aí da comissão técnica da CBF, justamente para que ele possa continuar fazendo a fisioterapia mais intensa. Então não vai viajar pro amistoso do Brasil contra o Egito, que acontece no sábado às 7 horas da noite. Vai continuar tratando, deve começar a jogar com a equipe quando eles voltarem da viagem, então ir pro treino no campo junto com todo mundo. Acho que pode ser aí importante pra melhora, né, o processo de recuperação do jogador. A outra polêmica é que a gente sempre fala aqui na Band News FM, enfim, todo mundo, né, comentando que lateral hoje em dia no Brasil tá complicado. E aí, o que foi escolhido para ser lateral direito, que é o Wesley, que já foi jogador do Flamengo, admitiu que tá tendo dificuldade de jogar pelo lateral direita, porque ele tá jogando como ponta esquerda no Roma, que é o time dele. Então ele disse que tá precisando fazer alguns ajustes, que tá sentindo uma certa dificuldade, porque não é o que ele tá acostumado a treinar ao longo do ano, que aqui no Flamengo ele até jogava de lateral direito, mas que aí ele cuidava mais da defesa, fazia uns cruzamentos, não ia tanto pra frente como ele faz no Roma, e disse que tava sentindo essas dificuldades, que inclusive o Ancelotti, no meio de todo mundo, pegou um vídeo dele e falou assim: Danilo, o que o Wesley fez errado aqui nesse lance? Aí o Danilo falou: olha, virou o corpo pro lado errado. Aí o Wesley falou: realmente, foi isso que eu fiz, tô percebendo, tô tentando melhorar o que o professor mandar, eu vou fazer. Mas é importante que estejam acontecendo esses ajustes para na hora que precisar jogar mesmo, a gente vê, mas é isso, tá carente da posição, né, Melia?
0: E o esquema não ajuda o Wesley, né, que é um jogador que gosta muito de ir até o ataque, ele vai até a ponta, mas aí você tem ali parado, né, na frente dele um Rafinha, você tem ali um Luiz Henrique, você tem o próprio Rayan, também que joga, que não permitem, né, que eles cheguem até a pontinha. No Flamengo ele conseguia fazer esse papel, então realmente é mais difícil. Você pega a lateral esquerda hoje, você vai ver que tá mais adaptada de certa forma, porque você tem o Vinícius Júnior já lá na frente, então você vê que o Alexandre, ele não vai até a ponta, ele vai até um limite do campo e depois volta. Então o jogo pro Wesley é difícil nesse esquema, né, de pontas que o Brasil tem colocado em campo, né?
1: É isso, tá complicado, né, na posição, mas vamos torcer para tudo dar certo. É treinamento, tem aí o amistoso contra o Egito no sábado, para poder

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1: Agora 18 horas e 3 minutos. Uma ótima noite pra você que acompanha a programação da Band News FM. Agora não é da coisa. Comigo, Arthur Coelho. E com a Larissa Biscaia, que já estava por aqui mais cedo, passou o dia praticamente aqui,
2: tá,
1: né? Comandando as carrapetas aqui na Band News FM durante toda a programação. E o ouvinte ouve Procissão de Gilberto Gil. Curte?
2: Muito bom, gosto muito do Gil.
1: Gosto bastante também. Pro ouvinte que sempre está acompanhando a nossa programação e curte sempre uma música de abertura no programa O É da Coisa. Hoje você acompanha a Procissão de Gilberto Gil. Essa música, né? Hoje um dia de procissões também pelo Brasil todo, tá tendo marcha para Jesus, Corpus Christi, muita gente se manifestando também durante esse dia de celebração do corpo do Cristo. E um dia católico, né? Recebemos aqui várias mensagens no nosso WhatsApp de gente que usou esse dia para fazer suas orações, fazer as suas homenagens também. E essa música retrata esse momento importante também para os católicos e para os cristãos nesta quinta-feira, dia de Corpus Christi, feriado no Brasil todo.
2: E essa quinta-feira, como você vinha falando, Arthur, foi marcada aqui em São Paulo pela Marcha para Jesus, evento tradicionalíssimo do feriado, sim, de Corpus Christi, que em ano eleitoral tende a ganhar alguns contornos a mais,
1: pois
2: com a
1: é.
2: Participação de Flávio Bolsonaro, Tarcísio de Freitas, governador do estado, e Ricardo Nunes, além do advogado-geral da União, Jorge Messias. Já a gente traz mais informações sobre o evento aqui no É da Coisa.
1: A gente fala bastante. A gente lembra também que Reinaldo Azevedo está descansando, usando esse feriadão aí para descansar, descanso merecido. Na segunda-feira, ele estará aqui de volta no programa O É da Coisa com Alexandre Bentivoglio e Isabela Mota.
2: Isa que está de folga, Alexandre
1: descansando
2: que
1: está
2: de férias.
1: Né?
2: Hoje você acompanha o É da Coisa com um elenco um pouquinho alternativo por aqui, mas com muita notícia e os destaques da política de todo o país.
1: Com certeza. Seguimos por aqui, portanto, atualizando você, ouvinte da Band News FM. A deputada federal Gleisi Hoffmann, do PT, critica a proposta de Eduardo Bolsonaro de substituir o PIX pelo sistema Zelle usado nos Estados Unidos. A parlamentar afirma que esse modelo brasileiro de pagamentos instantâneos não deve ser alvo de negociação ou substituição. A

0: manifestação da aliada de Lula ocorre após Eduardo Bolsonaro sugerir o uso desse sistema americano como alternativa ao PIX. Após o caso repercutir fortemente na internet, o filho 03 de Jair Bolsonaro se posicionou afirmando que não defendeu o abandono do PIX aqui no Brasil.
1: E termina amanhã o prazo para as inscrições para a edição desse ano do Enem, Exame Nacional do Ensino Médio. Os detalhes estão chegando agora com Daniel Araújo.
2: Os alunos concluintes da rede pública terão inscrição automática no Enem 2026. A medida é uma das novidades anunciadas para esta edição do exame. Apesar da facilidade, os estudantes precisam acessar a página do participante para confirmar as informações cadastrais e escolher o local onde irão fazer as provas. Também é necessário definir a língua estrangeira e solicitar recursos de acessibilidade quando houver necessidade. O prazo para inscrição termina amanhã. A taxa continua em R$85 para os candidatos que não têm direito à isenção, com pagamento até o dia 10 de junho.
0: Nos assuntos internacionais, o grupo Hezbollah rejeita o novo acordo de cessar-fogo entre Israel e Líbano, mediado pelos Estados Unidos, e afirma que não aceita termos que não incluam a retirada total das forças israelenses do sul libanês. O novo cessar-fogo prevê, além da interrupção das hostilidades, a retirada de combatentes do Hezbollah da fronteira entre Líbano e Israel. Apesar da suposta trégua, Tel Aviv mantém operações militares no sul libanês e afirma que continuará agindo. O presidente libanês Joseph Aoun afirma que o cessar-fogo é uma oportunidade para reduzir a escalada do conflito, enquanto o Irã também voltou a defender a retirada das tropas israelenses da região.
1: E a Uber anuncia demissões na área de recursos humanos e recrutamento, com um corte que atinge cerca de 23% do setor. A companhia informa que as medidas fazem parte de uma reestruturação interna. Segundo a empresa, os cortes representam menos de 1% do quadro global de funcionários, estimado em cerca de 34 mil pessoas. Segundo a direção da Uber, a decisão não está relacionada ao uso da inteligência artificial.

0: Agora 18h08, o senador e pré-candidato à presidência da República, Flávio Bolsonaro, participa pela primeira vez de um evento público desde as revelações do escândalo de financiamento do filme biográfico sobre o pai dele, Jair Bolsonaro, em recursos do dono do Banco Master, Daniel Vorcaro. O parlamentar participou da Marcha para Jesus, considerado aí o maior evento evangélico do Brasil e que leva milhares de fiéis às ruas anualmente em São Paulo. A manifestação é organizada pelo apóstolo Estevão Hernandes, líder e fundador da Igreja Apostólica Renascer em Cristo. Estiveram presentes, além de Flávio, o governador de São Paulo e pré-candidato à reeleição Tarcísio de Freitas, o prefeito da capital paulista Ricardo Nunes e os pré-candidatos apoiadores pela família Bolsonaro ao Senado no estado, Guilherme Derrite e André do Prado. O governo Lula foi representado pelo advogado-geral da União, Jorge Messias, que é evangélico e foi o nome indicado e rejeitado ao Supremo Tribunal Federal para a vaga deixada por Luiz Roberto Barroso. Todos estavam no mesmo trio elétrico, só que ficaram em cantos opostos. Poucos dias após a operação da Polícia Civil em São Paulo, que teve como alvo a sócia da produtora responsável pelo filme Dark Horse, sobre Jair Bolsonaro, Flávio atacou o governo federal. Em discurso ao público, ele associou a disputa política a uma batalha espiritual e afirmou que a atual gestão deixará o poder.
1: Vamos orar pelo nosso Brasil. Essa guerra é espiritual. E hoje é a maior resposta que nós podemos dar ao mundo do mal, que vai ser expulso do governo desse Brasil esse ano. Em nome do Senhor Jesus, amém!
2: E o Jorge Messias, que participou desse evento como um representante do governo Lula, também discursou. Essa edição também marca a primeira aparição pública do advogado-geral da União diante dos evangélicos, depois de ter o nome recusado pelo Senado Federal para vaga no Supremo Tribunal Federal. O governo ainda avalia se vai enviar mais uma vez o nome dele ao Senado na tentativa de conseguir aí uma aprovação. O presidente Lula chegou a dizer na última semana que pretende sim mandar o nome de Jorge Messias mais uma vez. Questionado sobre a importância de deixar as divisões políticas de lado na Marcha para Jesus, Jorge Messias defendeu a união entre os participantes. Ele citou o exemplo de Jesus e lembrou a presença de Judas na última ceia.
3: A mesa de Jesus, ela é para judeus e para gentios. A mesa de Jesus, ela é para Pedro, ela é para Tiago, ela é para Judas. Até Judas estava compartilhando a mesa de Jesus. Jesus não fez segmentação na sua mesa. E nós estamos aqui com um único propósito: louvar e adorar o nome do nosso Senhor Jesus Cristo. Então, sem segregação, com amor, com coração leve, com muito espírito de louvor e adoração, esse é o nosso maior propósito.
2: Amém.
0: O presidente Lula, que não participou do evento, publicou um vídeo nas redes sociais para explicar ao eleitorado evangélico a ausência. Nas imagens postadas, ele aparece conversando com o organizador da Marcha para Jesus, o apóstolo Estevão Hernandes.
4: Presidente. Oi, presidente, bom dia, tudo bem?
5: Tudo bem, muito obrigado pelo carinho, companheiro Messias.
4: Não, é um grande prazer, o Messias é um grande irmão. E a gente fica muito feliz aqui com a presença dele, viu, presidente?
5: Mas deixa eu te falar, eu tô muito feliz, porque é uma coisa que eu sancionei há tanto tempo atrás.
4: É verdade.
5: Essa que tá tendo a Marcha com Jesus.
4: É verdade.
5: É uma coisa muito importante. Eu vou lhe contar porque que eu não vou, viu? Eu não participo de nada da religião em época de eleição, porque eu não quero passar ideia.
4: Perfeito.
5: De que tô tentando tirar proveito político de uma coisa sagrada.
4: Perfeito. Eu entendo. E eu quero que o senhor saiba que eu sou muito grato pela assinatura da lei, que foi um dia muito, muito especial, que nós estávamos lá presentes. Isso está sempre no nosso coração. Obrigado, viu, presidente? Obrigado, presidente.
5: Boa marcha.
4: Boa, obrigado. Deus abençoe, viu?
5: Amém.
2: Essa foi a 34ª edição da Marcha para Jesus. No momento ali de maior público, o evento reuniu 33.800 pessoas, segundo aquele cálculo que é feito pelo monitor do debate político da USP. Com uma margem de erro de 12%, isso quer dizer que havia entre 29.800 pessoas e 37.800 participantes.
0: Agora 6:13.
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999-0269-70. Esse é o número do nosso WhatsApp, o seu canal direto com a redação da Band News FM. Muito boa tarde, eu sou o Luiz Valcir e te acompanho nesse noticiário local com muita informação e também serviço aqui em 90.3.

dois homens que foram presos furtando cabos de energia no centro do Rio já possuíam passagens por tráfico de drogas e estupro de vulnerável. Cristiano Barbosa da Natividade e André Lucas e Silva Guimarães foram detidos por agentes da Força Municipal de Segurança do Rio de Janeiro. Segundo a corporação, as equipes realizavam um patrulhamento quando viram os dois criminosos em atitude suspeita na Avenida Presidente Vargas, próximo à estátua de Zumbi dos Palmares. Eles estavam retirando os fios de um bueiro localizado na via pública. A concessionária Light é condenada pela Justiça do Rio a pagar R$100 mil por danos morais coletivos após falhas no fornecimento de energia que deixaram cerca de 1.500 alunos sem aula em uma escola municipal de Nova Iguaçu, na Baixada. A decisão judicial reconhece que a escola municipal Darcílio Aires ficou cerca de 8 dias sem luz em 2022. A Prefeitura de Nova Iguaçu já recorreu da decisão, pedindo o valor de indenização entre R$500 e R$1.000 por aluno prejudicado, o que daria um total entre cerca de R$750 mil e R$1.5 milhão em danos morais. Em nota, a Light diz que não vai se pronunciar sobre o caso. A Polícia Civil investiga a morte do homem que sofreu um acidente enquanto trafegava em uma moto elétrica pela pista exclusiva do BRT na Avenida das Américas, no Recreio dos Bandeirantes, na zona sudoeste. O caso aconteceu na noite desta quarta-feira, próximo à estação Notre Dame. Segundo a Mob Rio, o condutor da moto elétrica atravessou o corredor na faixa de pedestre com um sinal aberto para o ônibus. Imagens registradas no local mostram a moto elétrica presa embaixo do coletivo. Passageiros que estavam no ônibus precisaram deixar o veículo após o acidente. Em nota, a Polícia Civil informou que o motorista do BRT prestou depoimento. Além disso, uma perícia foi realizada no local.

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2: Horas 21 minutos, seguimos juntos por aqui na atualização do noticiário nacional, internacional e principalmente de olho na política. O líder do PL na Câmara, o Sóstenes Cavalcante, afirma que o partido vai recuperar o desgaste causado pelo vazamento de áudios envolvendo o senador Flávio Bolsonaro e o dono do Banco Master, o Daniel Vorcaro. O parlamentar fez a declaração durante a Marcha para Jesus em São Paulo. Segundo o deputado, pesquisas internas indicam recuperação do bolsonarismo depois daquela reportagem do Intercept Brasil, que revelou a relação entre o filho 01 do Jair Bolsonaro e o dono do Master. Para candidato à presidência, Flávio Bolsonaro também marcou presença no evento da capital paulista. A gente lembra esses áudios aqui, que o Flávio Bolsonaro pedia para o Daniel Vorcaro fazer os depósitos dos valores para pagar a produção do filme Dark Horse, um filme feito nos Estados Unidos, que pretende contar a trajetória do pai dele, o Jair Bolsonaro.
3: O ex-jogador Leivinha, ídolo do Palmeiras e da chamada Segunda Academia, morre hoje aos 76 anos e recebe homenagens de clubes, ex-companheiros e também torcedores. O Palmeiras destaca a trajetória do meia-atacante como um dos grandes nomes da história do clube, destacando a contribuição dele para títulos nacionais do Alviverde e exaltando o papel do atleta em uma das equipes mais marcantes dos anos de 1970. O Atlético de Madrid também prestou tributo ao ex-jogador, ressaltando o impacto técnico e a criatividade de Leivinha durante a sua passagem pelo futebol espanhol, onde conquistou títulos e marcou gols decisivos. Torcedores e ex-jogadores relembram a habilidade do meio-atacante, com destaque para os gols de cabeça. Sobrinho de Leivinha e ex-volante da seleção brasileira e de times como Liverpool, Grêmio e Lazio, Lucas Leiva também homenageou o ídolo palmeirense nas redes sociais.
2: Nos destaques internacionais, o presidente dos Estados Unidos, Donald Trump, diz que vai indicar Todd Blanche para o cargo de procurador-geral do país, tornando o atual chefe interino do Departamento de Justiça o nome definitivo para esse cargo. Segundo o chefe da Casa Branca, a nomeação vai ser formalizada em breve. O republicano também destacou que Blanche já exerce a função de forma interina desde a demissão da ex-procuradora-geral, a Pam Bondi. O indicado é advogado pessoal do Donald Trump e já atuou na defesa do presidente em vários processos criminais antes de assumir as funções no alto escalão do governo. A nomeação ainda depende da análise e votação no Senado dos Estados Unidos.
3: A Rússia expressa indignação após ser incluída em uma lista da ONU que aponta países e forças armadas suspeitas de envolvimento em violência sexual em zonas de conflito. O embaixador russo na ONU, Vasily Nebenzia, afirma que a decisão é tendenciosa e politizada e diz que o relatório não comprova as acusações. A lista integra o relatório anual do secretário-geral da ONU, Antônio Guterres, que reúne grupos estatais e não estatais suspeitos de crimes de violência sexual em contextos de guerra. Moscou afirma que a inclusão tem como objetivo desacreditar a Rússia e desconsidera o contexto do conflito na Ucrânia.
2: A NASA perde o contato com uma sonda que orbitava Marte há mais de uma década e confirma o fim da missão depois de meses sem conseguir restabelecer a comunicação. O último sinal da sonda foi registrado em dezembro de 2025, quando ela passou atrás de Marte em uma manobra orbital considerada rotineira, mas o contato não foi recuperado depois disso. Segundo a Agência Espacial Americana, a análise indica que a nave pode ter entrado em um giro inesperado, o que teria levado à perda de energia e ao colapso dos sistemas de comunicação. Essa sonda operava desde 2014, estudando a atmosfera marciana.
3: Agora, 6:25, a Justiça do Rio de Janeiro determina a soltura de Monique Medeiros em meio ao julgamento sobre a morte do filho dela, Henri Borel, em um caso que comoveu o Brasil. Quem tem as informações diretamente do Rio de Janeiro é o repórter Luiz Valcir. Conta pra gente os detalhes, Valcir. Boa noite.
4: Oi, Arthur, boa noite para você e para a Larissa também. Para quem acompanha a gente, é isso. A Justiça do Rio condena o ex-vereador Jairo Souza Santos Júnior, conhecido como Doutor Jairinho, a 43 anos, 9 meses e 20 dias de prisão pelos crimes de homicídio duplamente qualificado, tortura e coação no curso do processo no caso do Henri Borel. A sentença foi lida já na madrugada desta quinta-feira no segundo tribunal do júri, após 10 dias de julgamento. Já Monique Medeiros, mãe do menino, teve a acusação de homicídio doloso desclassificada para homicídio culposo pelos jurados. Eles a condenaram por omissão em relação à tortura sofrida pelo filho. Ao ler a sentença, a juíza Elizabeth Machado Louro aplicou o perdão judicial à mulher pelo crime de homicídio, como a pena de 1 ano e 4 meses de prisão relativa à omissão já foi considerada e cumprida. A magistrada determinou a emissão do alvará de soltura dela. A justiça também fixou uma indenização no valor de R$400 mil por danos morais ao pai de Henri, Leniel Borel. O valor deve ser pago integralmente por Jairinho. Ao anunciar a dosimetria da pena do ex-vereador, a juíza Elizabeth Machado Louro destacou a vulnerabilidade de Henri Borel e afirmou também que a criança teria sido submetida a sofrimento físico e psicológico incompatível com a idade dela. Em seguida, ao conceder perdão judicial a Monique Medeiros pelo homicídio culposo, a magistrada afirmou que a ré foi alvo de uma reação desproporcional ao longo dos últimos anos, argumentando que a mulher foi submetida a um julgamento marcado por preconceito de gênero. Elizabeth Machado Louro também disse que Monique já sofreu um castigo severo o suficiente e que, se um pai estivesse na mesma situação, provavelmente teria sido processado. Vamos ouvir.
5: Antes de mais nada, me está a consignar que fosse o pai e não a mãe na mesma situação, nem sequer teria sido ele processado, como é a regra dos processos de igual natureza. É que o papel culturalmente reservado à mulher nos moldes patriarcais não só dela exige ser mãe, mas muito além, a mãe perfeita.
4: O Ministério Público e a defesa de Jairinho disseram que vão recorrer da decisão após a leitura da sentença. O advogado de Leniel Borel, Cristiano Medina, criticou o perdão concedido a Monique e afirmou que pretende pedir a anulação da decisão com base em uma mudança feita nos quesitos apresentados aos jurados durante a votação.
6: O Conselho de Sentença reconheceu a materialidade, a autoria e reconheceu que Monique agiu por força de dolo eventual. Entretanto, a juíza, ao perceber que Monique tinha sido condenada, criou uma situação e colocou novamente a questão para ser votada. Eu não tenho a menor dúvida de que vamos anular essa decisão no TJ e Monique será submetida a um novo conselho de sentença.
4: O julgamento do caso termina após 10 sessões e entra para a história como o mais longo aqui do Rio de Janeiro, desde que o Código de Processo Penal alterou as regras do Tribunal do Júri em 2008. A condenação de Jairinho acontece 5 anos e 3 meses após o crime cometido em março de 2021 em Riborel. Tinha apenas 4 anos de idade na ocasião. Eu volto com vocês, Arthur e Larissa.
3: Luiz Alci, obrigado pelas informações. Qualquer novidade, qualquer atualização, você volta aqui conosco para trazer as informações para os ouvintes da Band News FM. Monique Medeiros, mãe do menino em Riborel, foi solta hoje, né? Como trouxe aí o nosso repórter, ela deixou um instituto penal, tá na Vera Bruce, em Bangu, na Zona Oeste do Rio de Janeiro.

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1: 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Isso porque a gripe não é apenas um resfriado mais forte. Em algumas pessoas, ela pode evoluir com pneumonia, piora de doenças crônicas, internações e até complicações graves, principalmente em idosos, crianças pequenas, gestantes e pessoas com doenças cardiovasculares, pulmonares, diabetes ou baixa imunidade. E existe um ponto importante: a vacina precisa de um tempo para estimular a proteção do organismo. Por isso, não devemos esperar o frio chegar ou os casos aumentarem para pensar em vacinação. Vacinar antes do inverno é preparar o corpo antes do período de maior circulação dos vírus respiratórios. A vacina contra a gripe deve ser feita todos os anos, porque o vírus influenza muda com frequência e a composição da vacina é atualizada a cada campanha. 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
2: 6:33, o motorista que segue pela linha amarela em direção à Baixada Fluminense vai encontrando bastante retenção na altura do aeroporto do Galeão por conta de dois acidentes, um na via em direção à Baixada Fluminense e outro em direção ao centro do Rio de Janeiro, movimentação complicada por lá. Linha amarela com boa movimentação nos dois sentidos, o motorista não vai perdendo tempo na via expressa, assim como na Avenida Brasil, que também segue sem retenções nesse momento. Na zona sul aqui do Rio de Janeiro, a primeira galeria do túnel Rebouças em direção ao centro segue com alguns pontos de retenção, mas nada que atrapalhe a movimentação do motorista. Avenidas Borges de Medeiros e Epitácio Pessoa com boa movimentação, assim como o túnel Zuzu Ângelo, Rafael Mascarenhas. A autoestrada Lagoa Barra também seguem com boa movimentação. Na Barra da Tijuca, fluxo bom. Motorista segue aí com em pistas livres na Avenida das Américas, Avenida também Ayrton Senna. Movimentação tranquila nesse feriado aqui no Rio de Janeiro. Dando um pulo na freguesia em Jacarepaguá, a estrada dos Três Rios também segue aí com alguns pontos de retenção ao longo de toda a extensão da via. Já na Praça Seca, Rua Cândido Benício também tem retenções ali nas proximidades do Mercado Mundial. Apenas nesse ponto da via, no restante da via o motorista não vai encontrando retenções. E na ponte Rio-Niterói, o tempo de travessia normal de 13 minutos em ambos os sentidos.
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2: Uma fêmea de macaco prego resgatada no bairro de Santa Teresa, no centro do Rio de Janeiro. O animal estava preso por correntes em uma residência. A ação ocorreu após denúncia. Fiscais do Instituto Chico Mendes de Conservação da Biodiversidade e policiais militares estiveram no local na manhã de hoje. O casal que estava no imóvel não apresentou autorização concedida por órgãos competentes e foi conduzido para a delegacia. A multa pode chegar a R$5.000 para quem exerce a guarda de animal silvestre sem permissão. O macaco prego é uma espécie nativa do Parque Nacional da Tijuca. A fêmea foi levada pelos fiscais para o Instituto Vida Livre.

0: 6 horas 36 minutos.
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0: Agora, às 6 horas e 37 minutos, a gente segue de olho também no noticiário internacional. Mais cedo a gente vinha falando sobre a situação do Líbano, que está cada vez mais complicada. E agora tem um porta-voz do Hezbollah pedindo um cessar-fogo global ali na região, para dar uma reprise do que aconteceu ao longo da última semana. Na verdade, desde fevereiro, desde que a guerra estourou ali no Oriente Médio, a situação ficou um pouco mais crítica no Líbano, porque o exército israelense mira uma área de interesse ali, principalmente ao sul do território libanês e mais especificamente ao sul da capital do Líbano, Beirute. O exército de Israel, desde que essa guerra no Oriente Médio estourou lá no dia 28 de fevereiro, vem intensificando os ataques justamente para tentar acabar com o que eles chamam os redutos do Hezbollah. Só que a população do Líbano fica numa situação muito complicada, porque não necessariamente a população do Líbano é aliada com o Hezbollah. O Hezbollah não faz parte do governo do Líbano, é um grupo extremista financiado pelo Irã que atua naquela região. E às vezes a população libanesa fica entre o Hezbollah e o avanço do exército de Israel no território que é do Líbano. Pois bem, a gente vem nessa situação ao longo de muitos meses já. Na verdade, é uma situação histórica, se a gente olhar ainda mais para trás. E nessa semana, na segunda ou na terça-feira, o presidente dos Estados Unidos, o Donald Trump, anunciou um cessar-fogo por lá. Ele anunciou um cessar-fogo em cima de outro cessar-fogo que era para estar valendo e não estava valendo porque os ataques continuavam, mas dizia ele que tinha conversado com o exército de Israel e também com membros do Hezbollah que estava tudo certo para os ataques pararem. 2 horas depois, os ataques israelenses voltaram ali na região do Líbano. O argumento do primeiro-ministro de Israel, Benjamin Netanyahu, é que os ataques que estavam previstos para acontecer já estavam em andamento, iam acontecer de qualquer forma. Inclusive, na noite de terça-feira, aqui no Brasil, já entrando a madrugada no horário local, as forças do exército israelense atingiram um hospital que é apoiado pelos Médicos Sem Fronteiras e profissionais da saúde. Pelo menos 4 chegaram a morrer, mais de 120 ficaram feridos. Esses ataques seguem, a situação é muito grave. Repetindo, para a população que mora no Líbano, que não tem nada a ver com isso, está só numa zona de guerra. E a gente teve hoje esse porta-voz do Hezbollah, desse grupo extremista, pedindo um cessar-fogo global naquela região. Enquanto isso, tem representantes do Líbano e do Exército de Israel em Washington, nos Estados Unidos. Mais um dia, uma rodada de conversas tentando chegar a um cessar-fogo efetivo, algo que vai levar até uma trégua e sem nenhum avanço nesse sentido. Até agora, o padrão é esse. A gente tem os ataques, vem um anúncio de cessar-fogo e o cessar-fogo não acontece de fato. A gente fica de olho também no noticiário internacional para você.
1: Ainda no noticiário internacional e falando de guerras, né? O presidente da Ucrânia, Volodymyr Zelensky, publicou hoje uma carta aberta endereçada ao presidente russo Vladimir Putin, propondo um encontro entre os dois e o fim da guerra. Nessa carta, Zelensky critica a atuação de Putin com relação à Ucrânia nas últimas 2 décadas e destacou as consequências da guerra, como a morte dos soldados e o aumento de preços em território russo. E nenhum trecho desta carta diz assim: a escolha agora é sua, chega de guerra. A Ucrânia propõe por fim a esta guerra e isso deve ser feito com honestidade, dignidade e com garantias de que esta guerra não será reacendida, afirmou um trecho. E após sugerir um encontro presencial com Putin, Volodymyr Zelensky diz que a reunião entre os líderes deve acontecer fora da Rússia ou mesmo da Ucrânia. O presidente ucraniano também sugere um cessar-fogo total durante essas negociações entre os países. E após a divulgação dessa carta, o governo russo afirmou que o presidente ucraniano está convidado a ir à Rússia, mesmo após o presidente da Ucrânia sugerir que esse encontro acontecesse fora da Rússia e também fora da Ucrânia. A gente acompanha todo esse desdobramento desta guerra também entre a Rússia e a Ucrânia. E claro, a gente vai trazer as atualizações com os nossos correspondentes e aqui na programação da Band News FM.
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0: 6:42, pra você que tá ligando o rádio agora ou só agora, gente, Reinaldo Azevedo, cadê ele? Tá de folga, tá curtindo um descanso nesse feriado, por isso é da coisa, hoje tá com um elenco um pouco alternativo.
1: Quem são esses aí, né?
0: Quem são esses? Arthur Coelho tá junto comigo, eu, Larissa Biscay, a gente segue por aqui.
1: Mas tem uma galerinha que já conhece a gente de outros horários, que participa aqui, né? E manda aquele alô especial, a nossa ouvinte, final telefone é 3142, que é a Nana Campelo. Já manda aquele abraço para quem tá acompanhando a Band News FM, para a apresentação, fala de você, fala também aqui de todos os ouvintes, mandando aquele bom feriado. Importante, né? Tem a participação do ouvinte final telefone 1910, acompanhando a programação, comentando sobre alguns assuntos que a gente coloca aqui na programação, e o ouvinte final telefone 1589. Tem muitas mensagens, muitos áudios, mas a gente sugere, se você vai mandar um áudio de até 15, 20 segundos, é o tempo legal que a gente consegue colocar o seu material aqui no ar, tá bom? E a Nana dizendo assim, amo todos vocês, há 21 anos.
0: A gente também ama a Nana, porque ela participa, ó, 24 horas por dia, tá sempre sintonizada. Queria registrar a participação de mais um ouvinte só, Arthur, antes da gente chegar pro, continuar com o noticiário. O Otacílio mandou mensagem, não sei como é que tá o tempo aí na região onde você mora, aqui em São Paulo, gente, tá um friozinho. Eu acho bem agradável.
1: Tá, né?
0: Eu tô acostumada com frio. O Arthur nem tanto, mas o ouvinte.
1: Eu que já acordo com 30 graus, isso aí pra mim dá
0: quantos
1: certo.
0: Quantos graus será que tá agora? Uns 17 por aí? Imagino que sim, aqui na capital paulista. E o nosso ouvinte, o Otacílio, tá mandando foto, ele tá no interior do estado de São Paulo, mandando foto de uma lareira, tá? Curtindo o feriado, descansando.
1: Chique,
0: tá,
1: né?
0: Tá confortável aí, hein, Otacílio?
1: 28
0: obrigada.
1: Graus lá na minha terra. Nossa.
0: 28 graus em Manaus agora, é. Tá um pouquinho diferente do que
1: 5:44
0: tá aqui em São Paulo.
1: 5:44 lá, uma hora menos, né?
0: Ah, é verdade, tem essa questão do fuso aqui também. Mas obrigada, ouvintes, pela participação. Vamos no nome da mensagem, a gente vai registrando ao longo da programação.
1: 18 graus no Grajaú, os ouvintes já participando por aqui, Zona Sul de São Paulo, Extremo Sul. É, a Michelle dizendo o seguinte: gostei bastante do programa, bem leve, bom feriado, um beijo a todos.
0: Um beijo, Michelle, um beijo pra você.
1: Vamos lá, portanto, as atualizações de momento. Três senadores retiram a assinatura da proposta da PEC alternativa ao fim da escala 6x1, sendo eles Zequinha Marinho, do Podemos do Pará, Romário, do PL do Rio de Janeiro, e Cleitinho, do Republicanos de Minas Gerais. A proposta em questão foi defendida pela oposição ao governo e cria um modelo de jornada flexível, permitindo negociação entre empregadores e trabalhadores, sendo uma alternativa ao texto aprovado na Câmara. O texto contava com o número mínimo de assinaturas para ser apresentado formalmente no Senado, e a retirada de apoios ocorre em meio ao fortalecimento da PEC aprovada pelos deputados, o que colocou pressão sobre os senadores.
0: O mês de junho começa em João Pessoa, que delícia! Se prepara para o São João de 2026. A Jéssica Aquino tem as informações pra gente.
3: Nesta quinta-feira acontece a segunda das 33 noites do maior São João do mundo em Campina Grande, na Paraíba. E quem coloca o povo para dançar hoje é Micael Santos, Dorgival Dantas, Sâmia Maia e o projeto A Vontade, que conta com Raiz Saia Rodada, Luan Estilizado e Zezo. A 43ª edição da festa vai até o dia 5 de julho. E até lá, mais de 100 atrações se apresentam no palco principal do Parque do Povo.
1: A Agência Internacional de Energia Atômica, órgão nuclear da ONU, afirma que houve poucas mudanças no programa nuclear do Irã, apesar dos ataques realizados por Estados Unidos contra o país peça nos últimos meses. Segundo a agência, os danos provocados por forças americanas não alteravam de forma significativa o quadro geral do programa nuclear de Teerã. O regime teocrático continua afirmando que o seu programa tem finalidade pacífica, enquanto Estados Unidos e aliados mantêm preocupações sobre um possível uso militar da tecnologia nuclear do Irã. A divulgação do relatório vem em meio à tensão no Oriente Médio, no Golfo Pérsico e também na fronteira entre Israel e Líbano, envolvendo também o grupo Hezbollah.
0: E a artista e escritora franco-iraniana Marjane Satrapi morreu aos 56 anos de idade. Ela ficou conhecida mundialmente pela obra Persépolis, que narra a infância dela no Irã durante e depois da Revolução Islâmica. A produção da autora também inclui títulos como Bordados e produções cinematográficas, inclusive uma adaptação de Persépolis. Segundo a família dela, a morte da escritora ocorre um pouco mais de um ano depois do falecimento do marido dela, o produtor sueco Matias Ripa, em 2025. O governo francês destacou o impacto cultural da autora e afirmou que a obra teve alcance internacional. E aí a gente traz um destaque bem legal, uma obra que conta a vivência de alguém que teve no Irã, que pegou toda a Revolução Islâmica. O Irã vivia num regime de monarquia até entrar o regime dos Ayatolás, que é o que a gente conhece até hoje. Só que em muitas dessas culturas, a mulher não tem muito espaço para falar, para se pronunciar. Ela acabou saindo do país, mas deixou esse registro da visão dela sobre a cultura em que ela vivia e ganhou esse apelo mundial mais cedo hoje no Bad News no meio do dia. Renan Suquevicius lembrava que a adaptação de Persépolis chegou a concorrer no Oscar em 2008 como o melhor filme de animação. Acabou perdendo para Ratatouille, mas ainda assim ganhou uma repercussão mundial. Sim. Muito legal da gente destacar aqui.
1: Ainda no noticiário internacional, o primeiro-ministro do Reino Unido, Keir Starmer, pede que Elon Musk pare de interferir na política britânica e acusa o bilionário de estimular divisões no país por meio de publicações nas redes sociais. A declaração foi feita após comentários de Musk sobre um caso criminal que gerou protestos e debate público no Reino Unido envolvendo a atuação da polícia. No ano passado, Henry Novak, de 18 anos, foi algemado enquanto morria de ferimentos causados por facadas depois que o seu assassino alegou falsamente um ataque racista. O assassino, um homem que foi condenado nessa segunda-feira. Starmer afirmou que há questionamentos legítimos sobre a condução do caso pelas autoridades, mas diz que a morte do jovem envolvendo o jovem envolvido não deve ser usada para alimentar tensões ou conflitos. Musk havia publicado mensagens na rede social X, o antigo Twitter, criticando a política e sugerindo o tratamento desigual por motivos étnicos, algo rejeitado pelo governo e pelas forças de segurança do país.

0: E agora, às 6h50, a gente volta a falar sobre as novas tarifas americanas, porque o ministro das Relações Exteriores, o Mauro Vieira, afirma que os argumentos apresentados pelos Estados Unidos para aplicar tarifas contra produtos brasileiros não são legítimos. Como a gente trouxe aqui no É da Coisa ao longo da semana, a Casa Branca acusou o Brasil de adotar práticas que oneram ou restringem o comércio com os americanos. Entre elas, o nosso PIX, o desmatamento ilegal, a pirataria e falhas na aplicação de leis anticorrupção. Como resultado da investigação, o Escritório de Comércio dos Estados Unidos propôs a aplicação de tarifas de 25% sobre tarifas sobre mercadorias brasileiras. Só que o órgão inclui uma lista de exceções para produtos que são considerados estratégicos para os americanos. E aí entram carne, frutas, café, aeronaves, terras raras, entre outros. A esse primeiro texto, o governo americano adicionou uma sobretaxa de 12,5% sobre itens de 60 economias, entre elas o Brasil, por uma suposta falha no combate à importação de produtos feitos com trabalho forçado. Portanto, a alíquota da tarifa por aqui ia passar para 37,5%, 25% mais os 12,5%. Essa decisão ainda vai passar por uma consulta pública antes de fato, ser implementada. O governo americano vai receber comentários por escrito até o dia 6 de julho, daqui um mês, quase um mês e pouquinho. Por isso, o governo trabalha para tentar reverter essa intenção da Casa Branca de sobretaxar os produtos brasileiros. Segundo Mauro Vieira, o Brasil já apresentou aos Estados Unidos informações para contestar as investigações que podem resultar na aplicação de tarifas ao país.
1: Olha, foi um encontro rápido, início da abertura da sessão ministerial da OCDE. Ele se aproximou do conversamos. Ele disse que está ótimos conversas. O Brasil disse que era o nosso interesse manter conversas, sobretudo depois das dos altos relatórios finais das duas investigações sobre a sessão 301, que justamente tinham sido apresentadas antes do prazo estabelecido na reunião dos presidentes em Washington, de maio, seria de 30 dias para começarmos então a negociar. Mas ele disse que estava pronto a continuar essas conversas e que sempre o diálogo tinha sido muito bom. Falei, pois é, que ótimo, então vamos continuar assim conversando e acertando, vamos negociar.
2: O ministro afirmou que é interesse do Brasil manter conversas com os Estados Unidos após a divulgação dos relatórios finais das investigações. Os documentos foram apresentados antes do prazo estabelecido na reunião em maio entre os presidentes Lula e Trump. O presidente brasileiro confirmou presença na reunião do G7, grupo dos países mais ricos do mundo, que será realizada entre os dias 15 e 17 de junho em Evian, na França. Ainda não está confirmado se haverá um encontro entre Lula e Donald Trump para tratar do tema durante o evento. A gente lembra que o G7 é formado por Estados Unidos, Canadá, Reino Unido, França, Alemanha, Itália e também o Japão. O presidente Lula foi convidado a participar do encontro este ano pelo anfitrião, o presidente francês Emmanuel Macron. Oficialmente, o Brasil não faz parte do grupo, mas desde que retornou ao Palácio do Planalto em 2023, o presidente tem sido chamado a participar das reuniões.
0: Bom, e a gente segue falando sobre reflexos aí dessa relação estremecida entre os Estados Unidos e o Brasil. O presidente do Supremo Tribunal Federal, o ministro Edson Fachin, dá o aval para a Advocacia Geral da União para que defenda o ministro Alexandre de Moraes em uma ação que é movida nos Estados Unidos pela Trump Media, empresa que é ligada ao presidente americano Donald Trump. Essa autorização foi concedida depois da consulta da própria AGU sobre a atuação do governo brasileiro no caso. Nesse processo, o grupo empresarial da família Trump e a plataforma de vídeos Rumble questionam as decisões de Alexandre de Moraes, que determinaram um bloqueio de perfis investigados por disseminação de desinformação e os ataques às instituições democráticas. Segundo a decisão de hoje, do Edson Fachin, a controvérsia ultrapassa a esfera individual do ministro e envolve interesses institucionais do Estado brasileiro. Em um ofício que foi encaminhado à AGU, Advocacia Geral da União, o presidente do STF afirmou que a ação contesta decisões tomadas por Moraes no exercício da função no Supremo e que foram referendadas por outros integrantes da corte. Ou seja, elas não afetam o Alexandre de Moraes, e sim o ministro. Essas empresas americanas acusam Alexandre de Moraes de violar garantias de liberdade de expressão previstas na lei americana. O STF argumenta que as decisões foram tomadas no exercício regular da jurisdição brasileira em processos submetidos à corte.
2: Seis e cinquenta e cinco.
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0: 6:56, 6:56. Começamos girando a reportagem na voz da Clara Neri.
1: A Polícia Civil tenta identificar outros integrantes de um esquema de venda ilegal de canetas emagrecedoras no Rio. Um casal foi preso em flagrante nesta segunda-feira em Oswaldo Cruz, na Zona Norte. Na tentativa de se livrar das provas, um dos suspeitos jogou uma caixa com os medicamentos no telhado da própria casa. Segundo as investigações, Larissa de Souza Gonçalves e Tanã Antônio Santana Machado vendiam as canetas emagrecedoras de origem desconhecida pelas redes sociais. O delegado Wellington Vieira conta que o casal comercializava medicamentos e produtos terapêuticos sem autorização da Anvisa.
2: Os alvos, marido e mulher, que vendem pelas redes sociais produtos falsificados e canetas emagrecedoras. No endereço dessas duas pessoas foi apreendido grande material, vários itens, e por isso eles foram presos em flagrante e vão responder por crimes contra a saúde pública, crimes contra a relação de consumo e falsificação de material esportivo, que é a Lei Geral dos Esporte, apenas 4 anos.
1: Ao todo, foram cumpridos 4 mandados de busca e apreensão nesta segunda-feira em endereços na Zona Norte do Rio e na Baixada Fluminense. Além das canetas emagrecedoras, a polícia suspeita que o casal também vendia roupas e perfumes falsificados. Os investigados vão responder por crimes contra a saúde pública e contra as relações de consumo. A Delegacia de Defesa do Consumidor segue tentando identificar e localizar outros integrantes da rede clandestina. A polícia também apura a procedência dos produtos e alerta para os riscos do consumo de medicamentos sem origem comprovada que podem causar sérios danos à saúde.

0: 6:59, informações com o Daniel Henrique.
1: Os autopropelidos, que são os veículos elétricos individuais que não possuem pedais, agora são equiparados aos ciclomotores na cidade do Rio. Com a determinação, os condutores não podem trafegar em ciclovias, somente na pista da direita de ruas comuns, em que a velocidade máxima regulamentada é de até 60 km por hora. O novo decreto foi publicado no Diário Oficial nesta segunda-feira. Com isso, os donos de autopropelidos terão até o fim deste ano para registrar, licenciar e emplacar os veículos. Também é necessário.

0: Guilherme Faria.
1: A Justiça do Rio condena o ex-vereador Jairo Souza Santos Júnior, conhecido como Doutor Jairinho, a 43 anos, 9 meses e 20 dias de prisão pelos crimes de homicídio duplamente qualificado, tortura e coação no curso do processo no caso em Riborel. Já Monique Medeiros, mãe do menino, teve a acusação de homicídio doloso desclassificada para homicídio culposo pelos jurados. Eles a condenaram por omissão em relação à tortura sofrida pelo filho. Ao ler a sentença, a juíza Elizabeth Machado Louro aplicou perdão judicial à mulher pelo crime de homicídio. Como a pena de 1 ano e 4 meses de prisão relativa à omissão já foi considerada cumprida, a magistrada determinou a emissão do alvará de soltura dela.
0: Sete horas em ponto, Daniel Henrique.
2: O valor do metro quadrado de imóveis da rua Prudente de Moraes, em Ipanema, na zona sul do Rio, teve uma valorização de 60% entre janeiro e abril deste ano, atingindo o preço médio de R$ 32.200, um dos mais caros do país. O levantamento foi feito pela Rio Metro Quadrado, plataforma de inteligência imobiliária e transparência de dados. O estudo registrou

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0: 7:02, 7:02. Muito obrigado você que acompanha o É da Coisa hoje, comigo, Arthur Coelho, e com a Larissa Biscaia. Larissa Biscaia que bateu o ponto o dia todo aqui na programação.
1: Ouvinte enjoando a minha daí, voz não. Hoje, eu tenho certeza. O ouvinte fala, meu Deus, não aguento mais escutar a Larissa. Teve Band News no meio do dia, teve Entre Nós, teve São Paulo Entre Nós, e agora fechando o dia
0: e
1: com
0: sorrindo,
1: hein?
0: Estamos
1: aqui, né? O ouvinte merece, feriadão,
0: claro.
1: Fala sério.
0: O ouvinte merece. Ó, pra quem tá perguntando, o Reinaldo Azevedo volta na segunda-feira, tá tirando aquele descanso merecido, né? Nesse feriadão. Então, na segunda-feira, ele, Alexandre Bentivoglio e Isabela Mota voltam aqui para trazer as principais informações, exatamente, com análises. Tem um ouvinte perguntando aqui, e aí? Tio Rei tá descansando? Claro, tá descansando, mas tá de olho na gente, hein?
1: Tá de olho, sempre.
0: Sempre, sempre, sempre. O ouvinte final, telefone é 3312, mandou mensagem aqui no nosso WhatsApp, no 11999-592-100, acompanhando a programação. O Juvenal tá dizendo assim, olá, bancada da Band News FM, tô ligado em vocês, aqui muito frio e chuvas intensas. O Juvenal de Salvador.
1: E ouvinte da Bahia também, hein? O Jailson, que tá sintonizado, ouvindo a gente de Pilão, na Bahia, tá sintonizado por aqui também.
0: Ó, o nosso ouvinte final do telefone 9416, mandando aquele boa noite especial, Moacir de
1: Araucária, região metropolitana de Curitiba.
0: Você conhece,
1: né? Da minha terra, conheço.
0: Tá quente lá, né?
1: 15 graus? Ah, não tá frio não, hein, Moacir? Pô, pra quem é ali daquela região, Araucária ainda costuma ser um pouco mais frio do que Curitiba. A gente sempre fala Curitiba, a capital mais fria do Brasil, mas a região metropolitana é mais gelada. Nossa. Até porque aí tem mais áreas rurais, coisas assim, muita chácara por lá, é um pouco mais gelado. Legal. 15 graus? Vai, tô achando tranquilo.
0: Nossa, não quero não. Olá de Brasília e José acompanhando a programação. Que bom ter vocês aqui nesse programa. Ah, quem mais por aqui? Ouvinte final do telefone 4170.
1: De Jaú, é o Fran, Jaú, de Jaú, né? Interior de São Paulo, tá sintonizado por aqui, perguntando de previsão do tempo. Falou que tem que fazer uma restauração no telhado e não quer correr o risco de encharcar tudo logo depois que começar.
0: Não dá, né? O Moisés Damasceno também, parabenizando aqui a equipe da Band News FM, lá de Osasco. Nosso ouvinte dizendo que tá 18 graus por lá, estão sempre colado na programação há 21 anos, hein?
1: Oh.
0: Olha, o Carlos. Valeu, Carlos. Obrigado pela participação. Ó, o ouvinte dizendo o seguinte: tio Rei é muito bom, a Isabela é muito fofa. E vocês estão cumprindo bem aí a missão.
1: Olha
0: de vocês,
1: a resposta,
0: né?
1: Que a gente tá tendo hoje.
0: Tá vendo?
1: É muita responsabilidade.
0: Não dá pra vacilar,
1: gente.
0: Não, hein?
1: Não dá, não.
0: Continue participando. 11999-592-100. Vamos às atualizações do noticiário.
1: A frota de caças suecos Gripen da Força Aérea Brasileira pode ser ampliada e chegar até 56 aeronaves, segundo informações que foram divulgadas durante o encontro entre autoridades do Brasil e da Suécia. A possibilidade envolve a compra de mais 20 caças, aliás, para além das 36 entregas que já estão previstas no contrato atual. O acordo vigente entre a Força Aérea Brasileira e a fabricante Saab prevê a modernização da aviação do combate brasileira como parte da produção realizada no Brasil em parceria com a Embraer. As entregas do primeiro lote já começaram, devem seguir até o fim da década, com parte das aeronaves sendo montadas em território nacional.
0: A empresa Mineração Bom Jesus informa que já recolheu preventivamente um lote da água mineral sem gás da marca Cristal após a detecção de uma bactéria em uma amostra analisada pela vigilância sanitária. O recolhimento envolve garrafas de 500 ml distribuído no Distrito Federal e em cidades de Goiás, Tocantins e São Paulo. As análises identificaram a bactéria Pseudomonas aeruginosa, considerada de baixo risco para a maioria das pessoas, mas que pode representar ameaça para pacientes imunossuprimidos e outros grupos vulneráveis. Segundo a fabricante, testes posteriores realizados em mais de 300 amostras deram resultado negativo e cerca de 99% das unidades do lote já foram

0: retiradas do mercado. A empresa orienta consumidores que tenham adquirido o produto a procurar o serviço de atendimento ao consumidor para solicitar a substituição da água ou o reembolso do valor pago.
1: O Instagram Plus começa a ser liberado para usuários no Brasil e passa a oferecer recursos exclusivos mediante assinatura mensal de R$10. Entre as novidades estão a possibilidade de visualizar stories de forma anônima, descobrir quantas vezes uma publicação temporária foi revisitada e criar listas personalizadas de audiência. Os assinantes também vão poder manter stories no ar por mais tempo, enviar reações especiais e personalizar elementos do perfil e do aplicativo. A Meta afirma que o Instagram em si, da forma que a gente conhece hoje, vai continuar gratuito, que nenhum recurso atual vai ser removido para quem optar por não assinar esse serviço. O Instagram Plus faz parte da estratégia da empresa de ampliar a oferta de serviços pagos nas plataformas, junto com o WhatsApp Plus e o Facebook Plus.
0: Nicolás Maduro reforça a sua equipe de defesa nos Estados Unidos e contrata a advogada Ana Estevão, que atuou na defesa do rapper conhecido como Piriri. O ex-ditador venezuelano responde a acusações de narcoterrorismo e tráfico de drogas na justiça americana e se declara inocente. A advogada passa a trabalhar ao lado de Barry Polak, o Polak, principal defensor de Maduro, no processo que tramita em um tribunal federal de Manhattan. A próxima audiência do caso está marcada para o fim de junho, quando a defesa deve apresentar pedidos preliminares e contestar pontos da acusação apresentada pelos promotores dos Estados Unidos.
1: O Kennedy Center, principal centro de artes cênicas dos Estados Unidos, determina que funcionários retirem o nome do presidente americano Donald Trump de assinaturas, documentos e materiais oficiais da instituição. A medida cumpre uma decisão da justiça que considerou ilegal a inclusão do nome do chefe da Casa Branca no Centro Cultural, sem passar pelo Congresso antes. O prazo para remoção dessas referências termina na sexta-feira que vem, dia 12 de junho. Envolve atualização de comunicações internas, materiais impressos e sinalizações. O juiz Casey Cooper decidiu que apenas o Congresso tem autoridade para alterar o nome oficial do Kennedy Center, que foi criado para homenagear o ex-presidente John Kennedy.
0: O presidente da Bolívia, Rodrigo Paz, enfrenta uma onda de protestos em todo o país. O ministro da Defesa, Marcelo Salinas, e a ministra da Educação, Beatriz Garcia, deixaram os cargos após a escalada de manifestações e bloqueios de estradas em diferentes regiões bolivianas. As mobilizações se intensificam com protestos que pedem a renúncia do presidente e a reversão de medidas econômicas adotadas pelo governo. Mais de 90 bloqueios de vias já foram registrados em território boliviano, afetando o abastecimento de alimentos, combustíveis e medicamentos em cidades como La Paz e El Alto.
1: Um avião da empresa Lufthansa sofre uma falha no trem de pouso dianteiro no aeroporto de Frankfurt, na Alemanha, e deixa funcionários feridos. O incidente aconteceu hoje, antes do embarque de passageiros nesse Boeing 787, que seguiria para Los Angeles, nos Estados Unidos, quando a aeronave ainda estava posicionada no portão. Segundo a companhia aérea, o trem de pouso cedeu de forma repentina enquanto as equipes de solo e tripulação estavam perto do avião. Os feridos receberam atendimento médico e o aeroporto acionou protocolos de emergência para o local do acidente. A Lufthansa abriu uma investigação para apurar as causas da falha estrutural na aeronave.
0: Uma pesquisa qualitativa da Genial Quest aponta desgaste na imagem do senador Flávio Bolsonaro após as revelações sobre a sua relação com o empresário Daniel Vorkaro, controlador do Banco Master. Segundo o levantamento reportado pelo Estadão, eleitores independentes ouvidos pelo Instituto passaram a questionar a credibilidade do pré-candidato do PL e demonstraram incômodo com a forma como ele reagiu às denúncias. Os respondentes relataram frustração com a proximidade entre Flávio e Vorkaro, especialmente após a divulgação de áudios e informações sobre pedidos de apoio financeiro para a produção de um filme sobre Jair Bolsonaro. A pesquisa indica que parte dos eleitores que consideravam votar em Flávio Bolsonaro voltou a se declarar indeciso ou passou a reavaliar opções para a eleição presidencial de outubro.
1: Agora são 7:11. A gente retoma o lado religioso das celebrações de Corpus Christi. A gente vai ao sul do país. Eduardo Oliveira tem mais informações para a gente justamente sobre as atrações em Porto Alegre. Fala, Duda, uma boa noite.
2: Oi, Lari. Oi, Arthur. Boa noite para todo mundo que está na nossa audiência. A celebração de Corpus Christi mobilizou milhares de fiéis aqui em Porto Alegre e também em diferentes municípios gaúchos. Na capital, paróquias e comunidades organizaram missas, procissões e ações solidárias. Em alguns locais, os tapetes foram produzidos com alimentos e cobertores que serão destinados a famílias em situação de vulnerabilidade. Indo para o Vale do Taquari, o Complexo do Cristo Protetor, na cidade de Encantado, recebeu pela primeira vez uma celebração especial com a montagem de tapetes temáticos aos pés do monumento. A atividade foi realizada por entidades da comunidade, escolas e forças de segurança. Na parte da tarde, centenas de fiéis participaram da missa celebrada na Capela Scalabrine, seguida de procissão ali pelo complexo religioso. Já na Serra Gaúcha, a comemoração foi um pouco diferente. Ela ocorreu em frente à Igreja Nossa Senhora de Lourdes, em Flores da Cunha. Nesse ano tem um significado especial, porque a igreja foi atingida por um incêndio no último dia 25 de maio, quando foi interditado. Ao redor da Praça da Bandeira, cerca de 50 entidades confeccionaram um número recorde de 62 tapetes coloridos. Os moradores mantiveram a tradição dos tapetes de Corpus Christi como símbolo de união e de esperança ali diante dessa tragédia que aconteceu na cidade. O trabalho começou a ser planejado cerca de 2 meses atrás e a cada edição os desenhos vão ganhando mais cores e também mais detalhes. A programação de hoje de manhã incluiu a missa campal em frente à igreja, a procissão sobre os tapetes e também a bênção com o Santíssimo Sacramento. Para o pároco de Flores da Cunha, Frei Jadir Segala, o momento é de transformar a dor em esperança. Segundo ele, os tapetes retratam o amor, o carinho e a força da comunidade que agora se une para reconstruir a igreja e seguir em frente. As celebrações seguem até domingo em Flores da Cunha e também em diversos pontos aqui do estado. Nesse momento, tempo firme em Porto Alegre, a temperatura em 18 graus.
1: Valeu, Duda, pelas informações. Bom trabalho aí para você.
0: Agora 7:14.

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1: O Supremo Tribunal.

0: 7:15, informações com Guilherme Faria.
1: A defesa de Jairo Souza Santos Júnior afirma que pretende recorrer do resultado do julgamento que condenou o ex-vereador a 43 anos, 9 meses e 20 dias de prisão pelos crimes de homicídio duplamente qualificado, tortura e coação no curso do processo no caso em Riborel. A sentença foi proferida na madrugada desta quinta-feira no 2º Tribunal do Júri do Rio. A imprensa, os advogados do ex-vereador afirmaram que as provas produzidas ao longo do processo não justificavam a condenação do réu e disseram que vão pedir a nulidade do júri. O advogado Rodrigo Falks afirmou que a decisão segue o caminho de uma opinião pública que já estava formada a respeito do caso.
2: Nós sabíamos que tinha uma predisposição para condenação porque a opinião pública já estava formada. É muito difícil conseguir fazer com que se mude em tão pouco tempo. No entanto, até considerando que tiveram votos favoráveis, mostrou-se que efetivamente aquilo que a gente estava falando tem fundamento, mas é importante dizer que ocorreram uma série de nulidades no decorrer do julgamento e certamente esse júri será anulado e ele será submetido a um novo julgamento e a gente espera que dessa vez seja respeitado todas as garantias.
1: No decorrer do julgamento, os advogados de Jairinho defenderam a tese de que Henri não morreu em decorrência de agressões praticadas pelo ex-vereador e questionaram os laudos periciais produzidos durante a investigação. Apesar disso, os jurados entenderam que Jairinho foi o responsável pelos ferimentos que levaram à morte do menino. Henri Borel morreu em 8 de março de 2021, aos 4 anos. Exames feitos no IML apontaram 23 lesões no corpo do menino e o laudo de necropsia indicou que a causa da morte foi uma hemorragia interna por laceração hepática, causada por uma ação contundente.

0: João Boeri.
1: A gestão do governador em exercício, desembargador Ricardo Couto de Castro, é aprovada por 51,8% dos eleitores do Rio. Nesta sexta-feira, a Paraná Pesquisas divulgou um levantamento sobre a avaliação da administração do presidente do Tribunal de Justiça. Ao mesmo tempo, 38,2% desaprovam a nova gestão. Ricardo Couto foi empossado governador após a renúncia de Cláudio Castro no dia 23 de março. No dia seguinte, o ex-governador foi condenado pelos crimes de abuso de poder econômico e político pelo Tribunal Superior Eleitoral. Castro foi julgado pelo escândalo da Fundação Ceperj em 2022, quando 28 mil cabos eleitorais foram contratados sem transparência. Desde então, Ricardo Couto cortou subsecretarias, demitiu cerca de 3 mil servidores comissionados e instaurou auditorias em contratos públicos. A pesquisa está registrada no Tribunal Superior Eleitoral com o número RJ05645-2026.
0: Sete horas, 19 minutos.
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3: Só pra dar um tchau, Larissa. Até uma próxima.
4: Valeu pela companhia, Arthur. Companhia dos ouvintes também. Amanhã, elenco quase original por aqui.
3: Pronto. Tchau, tchau.
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3: Sete e dezenove, agora você acompanha o Jornal da Band. Claro, as principais atualizações do Brasil e do mundo.
7: Pai de Henri Borel se revolta com o julgamento que livrou a mãe de punição pelo assassinato do menino. Promotoria vai recorrer da sentença da juíza que deu perdão judicial a Monique Medeiros. Ela já deixou a prisão.
8: Mas o que mais me machuca como pai, eu saio daquele tribunal, né, hoje pela de madrugada e falo, considero que mataram meu filho novamente.
9: Padrasto da criança, ex-vereador Jairinho, é condenado a 43 anos de prisão por homicídio e tortura. Crime aconteceu há 5 anos no Rio de Janeiro.
7: Um dos maiores eventos religiosos do país, Marcha para Jesus, reúne milhares de evangélicos em São Paulo.
9: Flávio Bolsonaro e Ronaldo Caiado participam do evento. Lula é representado pelo advogado-geral da União, Jorge Messias.
7: No interior do Paraná, homem usando andador cai sobre a ferrovia e é salvo por uma mulher pouco antes da passagem do trem.
9: Veja também no Jornal da Band.
10: Fila do transplante de córnea passa de 36 mil pessoas no país. No interior paulista, uma cidade melhorou procedimentos no banco de olhos e reduziu o tempo de espera.
9: Susto em um dos maiores aeroportos do mundo. Na Alemanha, trem de pouso quebra e avião cai de nariz no chão antes do embarque dos passageiros.
10: No primeiro feriadão, com cobrança de taxa dos turistas, Ilha Grande, no Rio de Janeiro, sente o impacto. Donos de pousadas reclamam de prejuízos.
9: As prováveis mudanças na seleção para o último amistoso antes da Copa. Neymar não vai viajar com o time e seguirá se recuperando.
10: Uma tradição de quase 300 anos da fé católica pelo Brasil. Os tapetes coloridos para a procissão do Corpus Christi.
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3: A apresentação é de Eduardo Inegue também, de Felipe Vieira, perdão, e de Adriana Araújo.
9: Boa noite.
7: Boa noite para você. O Jornal da Band começa com a notícia de mais um feminicídio. Um homem foi preso depois de matar a ex-namorada a tiros dentro de casa em São Paulo. Sem saber que eles estavam separados, um vizinho emprestou as chaves do condomínio onde a vítima morava.
11: Uma câmera de segurança registrou o som dos disparos e gritos de socorro. O crime aconteceu em um apartamento desse prédio na zona sul de São Paulo. A enfermeira Stephanie Silva Lima, de 26 anos, foi assassinada pelo ex-namorado, o segurança Guilherme Sobrinho Keller Vieira, na frente da mãe. O casal havia terminado o relacionamento há cerca de um mês. Segundo testemunhas, Guilherme era ciumento e controlador. Na tarde de ontem, Guilherme foi até o condomínio onde Stephanie morava. O assassino conseguiu a chave da portaria do prédio com um vizinho que não sabia que os dois estavam separados. Ele descobriu o crime minutos depois.
12: Recebi o telefonema de me avisando que tinham atirado na Stephanie. Voltei correndo e eu vi a Stephanie caída lá na sala.
11: Guilherme matou a vítima depois que ela se recusou a reatar o namoro. Ele fugiu de carro logo depois.
13: Por que você matou ela?
11: Guilherme foi preso 3 horas depois na cidade de Arujá, na Grande São Paulo. Com ele, os policiais encontraram a pistola que teria sido usada no crime. Nas redes sociais, o segurança costumava exibir armas e, segundo a investigação, se apresentava como ex-integrante do exército. Chegou a escrever: morte antes da desonra. Guilherme já respondeu a processo por porte ilegal de arma e também foi acusado por uma ex-namorada de violência doméstica. Na época, em 2021, ele foi investigado por ameaça, lesão corporal, calúnia e dano. Stephanie não tinha medida protetiva contra o ex-companheiro. A enfermeira trabalhava em 2 hospitais e dedicava a vida a cuidar de pacientes com câncer, muitos deles crianças.
14: Menina bonita, trabalhadora, batalhadora, enfermeira formada, fez faculdade, não merecia ter esse fim.
11: No Pará, mais uma vítima de violência, um caso chocante de feminicídio. Uma mulher teve a morte cerebral declarada depois de ser baleada pelo ex durante a assinatura do divórcio. Após os disparos, Romildo Veloso e Silva se matou.
15: O homem acusado de tentar estuprar uma mulher na Grande São Paulo implorou ao juiz na audiência de custódia para não ficar preso.
16: Wellington de Oliveira Santos entrou no prédio e invadiu o apartamento da vítima, que conseguiu fugir pelo corredor, e pediu socorro aos vizinhos. Diante do juiz Ulisses Augusto Pascolatti Júnior, ele pediu para não ficar preso.
17: Eu estava simplesmente embriagado, pegadíssimo, simplesmente não fiz nada, simplesmente não aconteceu nada, não fiz nada.
18: Mas especialmente para preservação da vítima, eu vou manter o senhor preso.
16: Em liberdade condicional depois de cumprir pena por tráfico internacional de pessoas e exploração sexual, o Wellington implora, mas não convence o juiz.
17: Eu te imploro aí, doutor, eu cuido do meu pai, eu cuido do meu filho, eu tenho eu pra me trabalhar, é só eu e meu pai em casa só, doutor, mas agora o senhor vai me deixar preso?
18: O senhor vai ficar preso.
19: A disfarçatez de um criminoso não tem limite, né? Eu faço questão de repetir o nome do juiz que agiu corretamente. Ulisses Augusto Pasolatti Júnior protegeu a vítima e deixou o bandido estuprador na cadeia. É assim que tem que ser. E vamos a outro assunto. A polícia libertou uma vítima de sequestro na Grande São Paulo. A abordagem aconteceu quando criminosos pararam num posto de gasolina em Guarulhos. 2 sequestradores foram presos e um homem libertado sem ferimentos. Ele dirigia uma van usada para transporte privado quando foi rendido e levado como refém em outro carro. Um terceiro suspeito que fugiu com a van ainda é procurado.
15: Uma explosão num apartamento em Copacabana, no Rio de Janeiro, revelou um laboratório de refino de drogas que funcionava no imóvel. O incêndio foi provocado pelo manuseio de produtos químicos. Um homem que estava no local ficou ferido e está internado. Quando receber alta, vai direto para a cadeia.
19: A Justiça do Rio de Janeiro condenou o padrasto de Henri Borel, o ex-vereador Jairinho, a 43 anos de prisão pela morte do menino.
15: A mãe, Monique Medeiros, recebeu perdão judicial e já foi solta. A decisão da juíza revoltou o pai de Henri. O Ministério Público vai recorrer.
20: A mãe de Henri deixou a cadeia nesta tarde. Monique Medeiros recebeu perdão judicial pela morte do filho, assassinado em março de 2021. Na justificativa, a juíza Elizabeth Machado Louro disse que ela foi perseguida e já sofreu um castigo suficiente.
1: Não posso me importar em expressar meu pasmo diante da reação desproporcional e desmesurada da sociedade em geral em face da conduta imputada à acusada Monique, na modalidade homicídio, claramente discriminatória de gênero.
20: O pai de Henri reagiu.
21: Mataram meu filho pela terceira vez. E quantas vezes mais vão matar o Henri? Quantas vezes mais matarão crianças com a permissão do judiciário brasileiro? O que foi feito aqui não é mais sobre o Henri. É sobre essas milhares de crianças que são mortas todos os dias. O Rio de Janeiro é o estado mais violento com relação à criança e adolescente. E esse tribunal permitiu hoje dá uma resposta que é permitido sim agredir criança. Que mãe pode matar? Que mãe pode permitir que o filho dela seja agredido?
20: Ao se reunirem para analisar o caso, os jurados entenderam que a mãe de Henri não teve intenção de matar o filho. E a classificação da acusação de homicídio doloso foi alterada para culposo. Com o perdão judicial previsto pelo Código Penal nesse caso, a juíza dispensou a aplicação da pena. Monique foi condenada a 1 ano e 4 meses por omissão em relação à tortura sofrida pelo filho, mas já cumpriu esse tempo em prisão preventiva. A mãe de Henri era acusada de homicídio por omissão, tortura e coação no curso do processo. Segundo a denúncia, em tom ameaçador, ela ordenou que a babá do filho apagasse conversas sobre agressões. Em uma chamada de vídeo, confirmada por testemunhas diante do júri, Henri chegou a dizer que o tio machucou e perguntou para Monique: "Mamãe, eu te atrapalho?", em referência ao relacionamento dela com Jairinho. Jairinho, que preferiu não estar no plenário durante a leitura da sentença, foi condenado a 43 anos e 9 meses de prisão pelos crimes de homicídio duplamente qualificado, tortura e coação no curso do processo. A juíza reforçou que a vítima era uma criança vulnerável que foi submetida a um sofrimento físico e psicológico incompatível com a idade. O ex-vereador do Rio também vai ter que pagar uma indenização de R$400 mil por danos morais ao pai de Henri. A defesa de Jairinho diz que vai pedir anulação do júri. O maior julgamento da história recente do Rio de Janeiro durou 11 dias. Foram mais de 20 depoimentos. Ao longo do júri, peritos técnicos foram contundentes. Os laudos comprovaram que o menino sofreu muito antes de morrer e que as mais de 20 lesões foram causadas por espancamento. O Ministério Público vai recorrer. A promotoria questiona a decisão da juíza de realizar uma segunda votação entre os jurados antes da condenação de Monique.
22: Nos defrontamos com uma aberração jurídica em que ela é condenada. A juíza coloca novamente para ser votado e, obviamente, conseguiu a desclassificação. E o pior de tudo isso, mesmo condenada por um crime assemelhado ao hediondo, a juíza deu perdão judicial com um discurso de gênero. Eu não tenho a menor dúvida de que vamos anular essa decisão no TJ. E Monique será submetida a um novo conselho de sentença.
20: Em entrevista ao vivo ao Brasil Urgente, o pai de Henri fez um desabafo.
21: Aí a juíza dá perdão judicial para quem deveria proteger. O Henri só tá morto hoje por causa da Monique. Monique, ela é pior do que o Jairo. Monique era mãe. E como mãe, ela deveria proteger o filho dela. E ela não protegeu.
19: A única vítima dessa história se chama Henri Borel. Uma vida inteira pela frente, interrompida aos 4 anos de idade. Por que é assim? A vida de uma criança só tem futuro se ela tem adultos que zelem por ela. Que fiquem atentos às ameaças. No caso do Henri, o agressor morava na casa dele. O menino pediu socorro do jeito que uma criança de 4 anos sabe pedir socorro. Deu sinais das violências que sofria. A babá viu, a mãe viu, o pai percebeu que ele estava com medo. Ninguém agiu a tempo de salvar Henri. Ao perdoar Monique Medeiros, a juíza afirmou que a sociedade espera que as mulheres sejam mães perfeitas e que, por isso, elas enfrentam cobranças e condenações que os pais não sofrem. Como mãe, eu sei que isso é verdade. Mas a pergunta é, foi isso mesmo que levou a Monique para o banco dos réus? Depois do crime, Monique pressionou a babá a apagar mensagens que mostravam que ela sabia das agressões contra o filho. Jairinho era o principal suspeito do assassinato cruel e ela entrou de mãos dadas com ele pela porta da frente da delegacia. Tirou selfie antes do depoimento. Aceitou ser defendida pelo advogado dele. Combinou uma versão da história com o assassino. E só agora, no júri, o acusou. Acusou Jairinho pelo crime. Monique agiu como uma mãe em luto, preocupada em esclarecer o crime, ou estava preocupada apenas em salvar a própria pele? O júri termina e deixa uma imensa sensação de injustiça com Henri. Para terminar, eu preciso dizer, você pode escolher ser mãe ou não. Você pode escolher ser pai ou não. Mas quando um filho nasce, não pode escolher a omissão, porque omissão mata.
0: Ainda hoje, o dia da seleção brasileira nos Estados Unidos e as mudanças no time de Ancelotti. Neymar segue em recuperação de lesão na panturrilha e não vai viajar com a equipe para amistoso contra o Egito. Todos os detalhes da preparação do Brasil para a Copa, daqui a pouco.
15: Missas, procissões e os famosos tapetes coloridos em várias cidades do Brasil marcaram o dia de Corpus Christi, uma das datas mais importantes para a Igreja Católica.
2: Eles tomam as ruas. Falamos das cores vibrantes, da beleza de cada figura, dos detalhes que transformam o caminho. Mas nesse espetáculo a céu aberto, o que mais chama atenção é a motivação de quem dedica tempo, talento e devoção para fazer tudo acontecer.
4: É essa fé, é o que ela consegue realizar, né? Unir pessoas, a gente se solidarizar, um ajudar o outro ali, né?
2: Em Santana de Parnaíba, na Grande São Paulo, os tapetes são montados há 66 anos. O João participa dessa tradição há mais de 30. Começou quando criança e agora ensina aos filhos.
23: Eu tenho um de 2 anos e meio que já ajuda e tenho um outro de 12 que já ajuda desde que nascido também. É uma coisa que me remete a essa ancestralidade, né? Algo de família, né? Que a gente mantém porque é uma tradição.
2: Para essa montagem foram necessárias 12 toneladas de serragem, além de cal, pó de café e até casca de ovo. E para conseguir conferir todo esse tapete, é preciso fôlego. Ele é um dos mais longos do Brasil, tem quase 1 quilômetro de extensão.
24: Esse é um dia diferente, por quê? Porque hoje nós expressamos esse amor do lado de fora do templo.
2: No Rio de Janeiro, nem mesmo a chuva atrapalhou os fiéis. Aos pés do Cristo Redentor, um tapete de 30 metros foi feito com 300 quilos de retalhos de tecido reaproveitados. Em Encantado, no Rio Grande do Sul, os tapetes coloridos cercaram o complexo Cristo Protetor. Em Flores da Cunha, 1.500 sacos de serragem deram forma a 60 tapetes ao redor da Igreja Nossa Senhora de Lourdes, danificada por um incêndio no fim de maio. Em Campo Grande, o destaque foram as crianças, que participaram ativamente da montagem dos tapetes.
25: Eu participo já tem 2 anos, esse vai ser o meu 3º ano participando. E esse momento é um momento a mais com Deus no nosso coração e um momento para distrair com os amigos, com a família e com a nossa igreja mesmo.
26: Eu acho muito especial porque a gente se une, várias pessoas em conjunto. Tem missa, tem shows, tem pintura aqui, claro. E eu acho muito legal esse momento.
19: Alerta importante agora, enquanto a vacinação segue em baixa, os casos de gripe continuam em alta em todo o país. O risco é maior justamente para crianças e idosos.
27: Foram 15 dias longe da escola.
28: De tontura, dor de cabeça.
27: O diagnóstico de influenza não foi o primeiro da escola.
29: Quando eu levei o atestado, foi me passada a informação que tinha mais, que estava tendo bastante influenza nas escolas e que tinha até sala que, inclusive, a sala toda, um passou pro outro, né?
27: A alta de casos de síndromes respiratórias tem levado escolas a suspenderem as atividades em algumas cidades pelo Brasil. Mas não são só as salas de aula que têm ficado vazias, viu? Os postos de vacinação também estão assim, ó. Até agora, menos da metade das pessoas que deveriam estar imunizadas contra a gripe tomaram a vacina. Se sobra espaço na sala de vacina, o banco na emergência tá cheio.
29: Esse ano eu não vacinei, relaxei. E aí a gente tá assim, já 15 dias faltando na escola. A gripe, é repetitiva a gripe.
27: Em São Paulo, pouco mais de 40% dos grupos prioritários foram imunizados. Na Bahia, 35%. E no Rio, apenas 29%.
3: Os mais vulneráveis às doenças são os idosos, especialmente os 80 anos mais, e as crianças menores aí de 1 a 2 anos. Quanto mais pessoas vacinadas eu tenho ao redor, menor a chance desses grupos vulneráveis adquirirem o vírus e, consequentemente, terem complicações.
27: A vacina segue disponível no SUS em todos os postos de saúde pelo Brasil. Qualquer pessoa acima dos 6 meses de idade pode se vacinar.
5: Tava com medo? E aí?
6: Não tem!
7: Vamos botar essa criançada para vacinar, gente. Previsão do tempo agora, sexta-feira de sol na maior parte do país. Ainda tem uma área de alta pressão sobre o oceano que mantém o tempo chuvoso no litoral do Nordeste, um pouquinho ainda no Sudeste e em algumas áreas do Norte. No restante do país, tempo seco e quente, viu? O maior risco para temporais continua no Norte, em Roraima e também no Norte do Amazonas e Amapá. E vem ventania forte por lá. Em Porto Alegre, os termômetros não passam de 24 graus, em Belo Horizonte, 23, 28 em Salvador, 31 em Belém e bastante calor em Cuiabá, 33 graus. Na capital paulista pode ter nevoeiro logo cedinho, mas não chove amanhã. A mínima de 13, máxima de 23 graus. No fim de semana vai gelar ainda mais, olha, mínima de 9 graus no domingo. Curitiba com tempo nublado e garoa, 19 de máxima. Pode chover em Vitória, com máxima de 25, Natal 29 graus, em Boa Vista tem risco de chuva mais forte e também com queda de raios, máxima de 29.
15: Agora olha essa imagem impressionante na Alemanha. Um avião da companhia Lufthansa caiu com o nariz no chão depois que o trem de pouso dianteiro quebrou. Foi tudo de repente. Os tripulantes do Boeing 787 tinham acabado de embarcar no voo que seguiria de Frankfurt para Los Angeles. Segundo a empresa, alguns deles se feriram, mas sem gravidade. Não havia passageiros a bordo. A companhia investiga a causa do incidente. O voo teve de ser cancelado. A seleção deve ter novidades na escalação para o amistoso contra o Egito depois de amanhã, o último antes da estreia na Copa. Dos Estados Unidos, o repórter Felipe Killing traz os detalhes.
8: Durante meses, as discussões sobre a seleção brasileira eram quem deveria ser convocado, quem deveria jogar, quem deveria assumir o posto de capitão. Agora, essas discussões ficam do lado de fora e começa uma fase diferente, a fase das definições. As dúvidas são tiradas nos treinos e o amistoso de sábado contra o Egito em Cleveland irá dar um bom indício sobre o que pensa Carlo Ancelotti. A única certeza até agora é que Neymar não viaja com o grupo nesta sexta-feira para Cleveland. Ele ficará aqui em Nova Jersey fazendo tratamento para lesão na panturrilha. A expectativa é que ele possa fazer um trabalho com bola leve nos próximos dias, mas isso será definido pela comissão técnica.
9: É importante ter ele aqui com a gente, ele é um líder desse grupo, ele faz bem para o ambiente, está feliz. É, a gente não vê tanto esse trabalho de recuperação, né, que é mais sozinho dele com os físicos, com os preparadores físicos, mas o ambiente está bom, no que ele pode ajudar, ele ajuda, e o que a gente espera é que ele se recupere 100% rápido e esteja já disponível para ajudar a gente em campo.
8: O ambiente por aqui segue leve, mas a dinâmica mudou um pouco. Os primeiros dias foram de adaptação e de contato com o torcedor. Agora, a comissão técnica começa a entrar numa fase mais específica da preparação. Isso significa que cada atividade pode trazer pistas importantes sobre a equipe que vai iniciar a Copa. A estreia contra o Marrocos é daqui a 9 dias.
10: Acho que quem aproveitar mais as oportunidades que tiver tem que ficar mais calmo. Tem grande chance de sair com a vitória e espero que seja a gente, né?
8: Ancelotti ensaiou uma equipe com 5 mudanças em relação àquela que começou amistoso contra o Panamá. 2 delas já eram esperadas, com as voltas de Marquinhos e Gabriel Magalhães, que disputaram a final da Champions.
1: O time foi esse: Alisson, Wesley, Marquinhos, Gabriel Magalhães e Douglas Santos no lugar do Alexandro. Casemiro, Bruno Guimarães e Paquetá no lugar do Luiz Henrique. Rafinha, Vini Júnior e lá na frente Igor Thiago no lugar do Matheus Cunha. A seleção ainda tem dias importantes de trabalho pela frente. Mas o sentimento dentro da concentração é de que o Brasil começa a ganhar contornos mais definidos.
19: E agora o Brasil faz mais um treino para o último amistoso antes da Copa. É agora mesmo, gente. E quem acompanha tudo pra gente ao vivo e traz as informações direto dos Estados Unidos é a Gabi Guimarães. Boa noite pra você, Gabi. Mudanças confirmadas por aí ou suspense por enquanto?
6: Oi, Adriana. Boa noite para você, para todos ligados no Jornal da Band. Suspense por enquanto. Nós pudemos acompanhar os 15 minutos iniciais de atividades aqui no CT do Red Bull em Nova Jersey e o técnico Carlo Ancelotti fez algumas alterações, como por exemplo o jovem Rayan na vaga do Lucas Paquetá, que foi novidade na atividade de ontem, e uma dupla de zaga formada por Marquinhos e Léo Pereira do Flamengo. Será realmente que Gabriel Magalhães do Arsenal fica fora desse jogo amistoso contra o Egito lá em Cleveland? Ficam esses pontos de interrogação no ar. O Brasil vai viajar, vai sair daqui de Nova Jersey e vai para Cleveland amanhã às 5 horas da tarde no horário local, às 6 horas da tarde no horário de Brasília, e lá sim a gente vai poder entender o que Carlo Ancelotti planeja. Antes, no período da manhã, tem uma programação aqui neste CT, mais um treino que a imprensa vai ter acesso aos 15 minutos iniciais e entrevista coletiva dele, Carlo Ancelotti. Aí sim teremos a oportunidade de perguntar pro Mister qual deve ser o time titular que vai encarar o Egito. O último desafio antes da estreia da seleção brasileira na Copa do Mundo contra a seleção de Marrocos. Adriana e amigos, volto com vocês.
15: Obrigado. Obrigada. A gente segue acompanhando as outras seleções. É o nosso giro da Copa. Faltam 7 dias para o início da maior competição da história. E agora, há pouco, duas favoritas fizeram amistosos. A França perdeu de virada para a Costa do Marfim por 2-1. E a Espanha apenas empatou em 1-1 com o Iraque. Ainda nos preparativos, a Holanda perdeu o amistoso para a Argélia por 1-0. O gol dos africanos foi marcado aos 40 minutos da etapa final. O jogador do Corinthians, Memphis Depay, entrou na Holanda no segundo tempo, mas o grande destaque foi o goleiro da Argélia, Lucas Zidane, que é filho do campeão do mundo pela França, Zinedine Zidane. Já o amistoso entre Congo e Chile, marcado para o dia 9 na Espanha, pode ser cancelado. As autoridades locais estão com medo do vírus Ebola. A delegação do Congo fala em discriminação e afirma que nenhum jogador esteve no país e que já há 3 semanas a seleção treina na Bélgica. A FIFA anunciou o álbum oficial de músicas para a Copa. São 18 faixas que incluem, entre outros, Rolling Stones e Shakira. E tem brasileira na lista. É a Anitta.

0: Daqui a pouco, Marcha para Jesus reúne mar de evangélicos em São Paulo com presidenciáveis no palanque. E o conflito no Oriente Médio. Israel ignora cessar fogo e bombardeia o Líbano. Irã nega a autoria de ataque com drone no aeroporto do Kuwait. É já já.
1: Sete mulheres já denunciaram um ginecologista por abuso sexual no Rio de Janeiro. As vítimas relataram à polícia como ele agia durante as consultas.
2: Eu saí do consultório que eu desabei, chorando muito. Aí eu tentei trabalhar ainda, só que eu cheguei lá de uma forma que não tinha condições. Aí o meu chefe, eu tive que falar o que aconteceu e ele me mandou para a delegacia.
3: O médico foi indiciado por violação sexual mediante fraude por crimes entre 2015 e 2026, segundo a polícia.
4: Ele enfiou as mãos por baixo de mim, até no meio das minhas costas, e me puxou para baixo. Me puxou até ele, assim, me encaixando nele. Então eu me questionei muito isso. Eu falei, não, se eu não fizer nada, se eu não denunciar, ele vai continuar fazendo.
3: Apesar da gravidade das denúncias, a justiça negou a prisão de Carlos Alfredo Mendes de Oliveira, de 71 anos.
5: Toques lascivos, toques indevidos, desnecessários, comentários invasivos com conotação sexual, comentários sobre o corpo da vítima, bastante constrangedores.
3: Segundo o Conselho Regional de Medicina do Rio de Janeiro, o ginecologista está proibido de exercer a profissão e o CRM apura denúncias de que ele ainda estaria atendendo em São João de Meriti, na Baixada Fluminense.
6: Tinha que estar preso, né? Como uma mulher de 37 anos conseguiu se passar por uma criança de 12 e enganar uma família de Santa Catarina? Depois da prisão, a polícia descobriu que ela já tinha aplicado o mesmo golpe em outras vítimas.
7: Dizer que a senhora é linda, que a senhora é uma princesa de Jesus. Eu amei a senhora, achei a senhora muito fofa, igual uma princesa.
8: Amanda Maria conheceu um casal em uma igreja. Ela não recebia dinheiro, mas morava com a família. A farsa durou 1 ano e 2 meses. Sobre a idade, ela dizia ter tomado hormônios quando era criança e, por isso, aparentava ser mais velha. Essa mulher já tinha sido presa antes pelo mesmo golpe. Há registros policiais dela com a mesma falsa história em Minas Gerais, Goiás, São Paulo e no Rio de Janeiro. Esta mulher foi vítima da golpista e trabalha em um centro de acolhimento. O caso aconteceu em 2019.
9: Eu tinha que entregá-la novamente pro abrigo. E aí, quando eu cheguei para dar essa informação para ela, ela tava com a minha afilhada lá em casa, ela quebrou quase minha casa toda. Naquele dia eu percebi que ela era adulta, porque o comportamento dela, a fala dela, ela tirou aquela máscara, né, de mim, né, aquele personagem, e realmente mostrou quem ela era.
8: Amanda utilizava diferentes nomes e versões sobre a própria história para conseguir acolhimento em abrigos, instituições religiosas e programas de assistência social. Em outro boletim de ocorrência, a mesma mulher se apresentava com o nome de Ana Caroline Oliveira dos Santos, na cidade de Bom Despacho, no centro-oeste de Minas. A prefeitura acionou os programas sociais para o acolhimento e acompanhamento psicológico. Durante o atendimento, no entanto, as histórias não batiam mais e a denúncia chegou até a polícia. A farsante admitiu que utilizava documentos falsos para se passar por menor de idade.
1: Uma multidão de evangélicos participou da Marcha para Jesus hoje em São Paulo.
0: A caminhada começou pela manhã no centro de São Paulo, um percurso de mais de 3 quilômetros percorridos por uma multidão, pessoas de todas as idades que foram celebrar a sua fé.
10: Tô mega emocionada, porque a minha primeira marcha eu tinha 14 anos e hoje eu vim com a minha filha, que ela também tem 14 anos, então assim, tô super animada, muita expectativa.
11: Tô feliz demais de estar aqui hoje. É um momento de adorar o Senhor Jesus, né, glorificar o nome dele, e estar no meio desse povo é maravilhoso.
0: A Marcha para Jesus faz parte do calendário oficial do país há 34 anos. É promovida pela Igreja Renascer em Cristo e se tornou um dos principais atos religiosos do Brasil, o maior entre os evangélicos. Nesta edição, foram 8 trios elétricos.
12: Todos os anos tem crescido, todos os anos a gente tem visto pessoas se agregando de diferentes credos, diferentes denominações, fazendo com que a marcha realmente seja esse momento de confraternização e da promoção dessa mensagem viva de Cristo, que é a mensagem de paz entre os homens.
0: Além de líderes religiosos, políticos e autoridades também participaram do evento. Depois da marcha pela cidade, o ato terminou com shows de artistas gospel em um palco montado na zona norte de São Paulo.

0: Entre os políticos que participaram da Marcha para Jesus em São Paulo estavam os pré-candidatos à presidência Flávio Bolsonaro e Ronaldo Caiado. O presidente Lula não compareceu e foi representado pelo advogado-geral da União, Jorge Messias.
1: O pré-candidato do PL, Flávio Bolsonaro, chegou na concentração da Marcha para Jesus logo cedo. Esse foi o primeiro evento público do senador desde o vazamento da gravação em que ele pede dinheiro ao banqueiro Daniel Vorcaro para financiar o filme Dark Horse sobre a trajetória de Jair Bolsonaro. Vários políticos e autoridades estiveram no trio elétrico principal do ato. Entre eles, o governador de São Paulo, Tarcísio de Freitas, o prefeito da capital paulista, Ricardo Nunes, e o ministro do Supremo, André Mendonça.
2: De acordo com o IBGE, os evangélicos são 27% da população brasileira, mais de 47 milhões de pessoas, um segmento com forte presença nas urnas.
1: Flávio Bolsonaro afirmou que não estava num evento político, mas de fé. Ainda assim, fez crítica ao atual governo.
3: Eu não estou aqui por um ato político. Eu sou cristão, eu sou evangélico. Então é muito bom vir aqui cantar, louvar, orar pelas famílias brasileiras.
4: Vamos orar pelo nosso Brasil. Essa guerra é espiritual. E hoje é a maior resposta que nós podemos dar ao mundo do mal, que vai ser expulso do governo desse Brasil esse ano.
1: O presidente Lula não participou do evento e foi representado pelo advogado-geral da União, Jorge Messias. Pelo celular, Lula justificou a ausência para o apóstolo Estevão Hernandes, organizador do ato.
5: É o único tempo que eu não vou ver o apóstolo. Eu não participo de nada da religião em época de eleição, porque eu não quero passar ideia de que estou tentando tirar proveito político de uma coisa sagrada.
6: Perfeito. Eu entendo.
1: O pré-candidato do PSD, Ronaldo Caiado, chegou ao evento em São Paulo no final da tarde. Ao lado do presidente do partido, Gilberto Kassab, Caiado fez um rápido discurso.
7: Esse povo que foi escolhido para ser o povo de Deus tem que ser governado por alguém que tem integridade moral, dignidade, capacidade e poder dizer aos jovens que eles não serão subordinados ao narcotráfico, não vão viver diante um governo de corrupção, mas vão viver diante um governo de esperança, com realizações, para que esse Brasil tenha a relevância que ele merece no cenário internacional.
1: O pré-candidato Romeu Zema, do Partido Novo, deu entrevista para uma revista e só retoma a agenda oficial na segunda-feira.
8: Daqui a pouco, o motorista foge depois de bater em bomba de abastecimento e causar incêndio em posto de gasolina no Distrito Federal. E começa o São João de Campina Grande, com João Gomes na abertura. É já, já. Agora o noticiário internacional. Sem avanço nas negociações por um acordo de paz com os Estados Unidos, líderes do Irã retomaram as provocações ao governo de Donald Trump e negam a autoria de um ataque a um aeroporto no Kuwait.
9: Câmeras de segurança mostram o momento em que o que parece ser um drone militar atinge o principal aeroporto do Kuwait, no Oriente Médio. Uma bola de fogo surge no céu. Os vídeos foram divulgados pelo governo do Kuwait, que confirmou que o bombardeio deixou um morto e mais de 60 feridos, e acusou o Irã de atacar o terminal. O regime islâmico nega a autoria e diz que a explosão foi causada por destroços de um míssil antiaéreo dos Estados Unidos. Na capital Teherã, milhares de manifestantes participaram de uma cerimônia que lembrou dos 37 anos da morte do Ayatollah Khomeini, líder da Revolução Islâmica de 79. Uma mensagem atribuída ao atual líder supremo, Mojtaba Khamenei, foi lida durante o evento. No texto, ele disse que os inimigos do Irã, derrotados no campo de batalha, tentam semear divisões na sociedade iraniana. Enquanto as negociações por um acordo de paz entre Estados Unidos e Irã continuam sem avanços, o desgaste do presidente Donald Trump aumenta. Durante o dia, ele não poupou críticas aos parlamentares do próprio partido, o republicano. Apesar de controlar a Câmara dos Deputados, o partido de Trump saiu derrotado com a aprovação da resolução que visa acabar com o conflito no Irã. Foram 215 votos a favor do texto e 208 contra. O placar veio depois que 4 deputados republicanos se uniram à oposição democrata, enquanto outros 6 não votaram. Em uma rede social, o presidente acusou os republicanos dissidentes de fazerem espetáculo político e disse que eles deveriam se envergonhar. A resolução veta novos ataques contra o Irã sem o aval do Congresso. Apesar do impacto político, ela terá pouco efeito prático, já que ainda precisa passar pelo Senado, que também tem maioria republicana, e ser sancionada pelo próprio Trump, o que não deve acontecer. Mas a votação mostra que uma ala do partido de Trump teme uma derrota nas urnas, na eleição legislativa de novembro, no rastro da queda da popularidade do presidente, que está no seu pior nível de aprovação desde o início do mandato, em janeiro de 2025.
0: O grupo islâmico Hezbollah rejeitou o acordo de cessar-fogo do Líbano com Israel. Os ataques de lado a lado continuam.
10: Bombardeios de Israel no Líbano deixaram pelo menos 4 mortos hoje. Um soldado sérvio da Força de Paz da ONU também morreu em meio a um fogo cruzado, já que o Hezbollah também atacou com drones tropas israelenses na fronteira. Os novos confrontos acontecem pouco depois do anúncio de um cessar-fogo, acertado entre o governo libanês e Israel, e mediado pelos Estados Unidos. O acordo condiciona a trégua à interrupção total dos ataques do Hezbollah, a retirada de seus combatentes do sul do Líbano e a criação de zonas de segurança controladas pelo exército libanês. O líder do Hezbollah, grupo apoiado pelo Irã, rejeitou as negociações e classificou as tratativas como vergonha. E disse ainda que vai manter a contraofensiva enquanto Israel seguir com os ataques e a ocupação no sul do Líbano. Os bombardeios já mataram mais de 3 mil pessoas, a maioria civis, e obrigaram mais de 1 milhão de libaneses a deixarem suas casas.
8: De volta com as notícias aqui do Brasil, no primeiro feriadão com cobrança de taxa dos turistas, Ilha Grande, no litoral do Rio de Janeiro, já sente um impacto econômico. Donos de pousadas reclamam de prejuízos com a medida.
11: Quanto vale uma estadia no paraíso? A Ilha Grande, na Costa Verde do Rio de Janeiro, recebe mais de 1.200.000 visitantes todo ano. Gente que vem desfrutar da natureza e da tranquilidade desse patrimônio da Unesco. Mas esta semana o clima mudou por aqui. A prefeitura passou a cobrar uma taxa de turismo sustentável. Segundo o município, o dinheiro arrecadado será usado para custear ações de fiscalização, conservação ambiental e melhorias da infraestrutura turística. A medida gerou protestos. Barqueiros chegaram a impedir o desembarque na Vila do Abraão.
12: Hoje ninguém entra, ninguém sai. Tá lá a capitania com a prefeitura filmando nós.
11: Agora, para acessar a ilha, existem 2 formas de cobrança. O visitante que embarca em Angra dos Reis paga uma taxa única de R$50, válida por 30 dias. Quem pega uma embarcação em outro município está sujeito à mesma tarifa, mas deve comprovar pelo menos 2 estadias na ilha, caso contrário, paga R$100. Outra opção é o Day Use. Nesse caso, saindo de Angra, o turista tem desconto e desembolsa R$ 28,00. Quem embarca nas cidades vizinhas precisa pagar R$ 50,00 ao chegar na ilha e apresentar uma reserva em algum restaurante local. Estão isentos da taxa moradores da ilha e familiares até o 2º grau, além de prestadores de serviços cadastrados idosos, crianças com menos de 12 anos e pessoas com deficiência. A medida divide opiniões.
13: É a sexta vez na Ilha Grande, é a primeira vez que somos taxados.
14: E como é que vocês se sentiram sendo taxados?
15: Um absurdo.
13: Um absurdo, é realmente absurdo.
16: Se for para cuidar do lugar, eu não acho ruim, não. Jericoacoara já é assim, já tem outros lugares que é assim, que eu já fui. Aí é bem cuidado, se for para cuidar, aí vale a pena, né?
11: Outros destinos turísticos também estipulam tarifas para visitação. Em Fernando de Noronha, a cobrança é progressiva. Um dia custa R$ 105. Em Morro de São Paulo, na Bahia, uma taxa de R$ 70 começou a ser cobrada no fim do ano passado e deve aumentar para R$ 90 no mês que vem. Quem vive do turismo diz que desde que a lei foi criada, em setembro do ano passado, a procura pela Ilha Grande diminuiu. Mas às vésperas do feriado de Corpus

0: São, que nós sabemos que não tem nenhum projeto de sustentabilidade, nenhum projeto de ordenamento, vai ser cobrada por uma empresa particular que foi contratada sem licitação.
1: Começou o tradicional São João de Campina Grande, na Paraíba. A festa no Parque do Povo vai até dia 5 de julho. Mais de 3 milhões de pessoas são esperadas em 33 dias de festa. Na programação, grandes nomes como Henrique Juliano, Wesley Safadão e até Roberto Carlos. Na abertura, João Gomes, Mestrinho e JP animaram a multidão.
2: Eles são ótimos. O comércio vive um duelo de gigantes. Festa junina e Copa do Mundo. O verde e amarelo já domina as vitrines.
3: E o movimento na 25 de março, principal rua do comércio do país, era intenso. Porque é mês de...
4: É mês de festa junina, mas esse ano é Copa do Mundo. Esse ano é Copa, né, filho? Vai daqui, vai Brasil!
5: Copa, Copa do Mundo, festa junina.
3: Tudo junto?
5: Tudo junto, tudo junto.
3: Nas lojas, o que não falta é opção para você montar o seu arraiá. Só que esse ano, os balões estão dividindo espaço com as cores do Brasil. Pelo jeito, essa junção tá dando bom. Nessa loja, a procura já tinha crescido por causa das festas juninas e disparou depois da convocação da seleção.
6: Como tem Copa do Mundo, quando cai junto com festa junina, nossas vendas aumentam 20%, mais ou menos por causa da Copa do Mundo. Mas dessa vez, já passamos de 35%, estamos chegando nos 40% ou a mais.
3: Para não deixar nenhum dos dois de lado, o arraiá de muita gente está ficando verde e amarelo.
7: Você tá com a taça da Copa do Mundo, mas também milho para festa junina?
8: Sim, sim. A decoração tem que ser junto agora, né? É a Copa e o São João, tudo juntinho.
3: Os lojistas torcem para que a seleção avance, para manter a torcida empolgada e as vendas aquecidas, como uma boa fogueira de festa junina.
9: São 4 anos, né, que a gente fica na expectativa. E aí, quando chega uma Copa, o Brasil vai avançando, vai chegando. O brasileiro fala que não gosta, mas chega na hora, todo mundo quer fazer alguma coisa, todo mundo quer um tema, todo mundo quer uma decoração, uma bandeira.
3: Entre os itens mais vendidos estão cornetas, apitos, chocalhos. Tudo aquilo que faz barulho.
4: Comprando barulhinho pra criança, pra mãe ficar bem brava.
1: O que conta é a animação, né? Vamos voltar a falar de saúde. A fila do transplante de córnea no Brasil passa de 36 mil pacientes. São pessoas que aguardam por doadores para recuperar ou melhorar a visão prejudicada por doenças ou traumas.
2: A cidade de Sorocaba, no interior de São Paulo, investiu na conscientização das famílias e na autonomia do banco de olhos. Com isso, diminui o tempo de espera e se tornou referência nacional. Veja na reportagem do Giba Ismanioto.
10: Muita gente sonha em voltar a enxergar o mundo com clareza, mas esbarra na dificuldade de conseguir um transplante de córnea.
11: Quase assim, vejo tudo vulto.
10: Miriam tem uma doença chamada ceratocone no olho esquerdo. Sem lente é bem complicado enxergar.
11: Para mim enxergar, eu tenho que estar muito perto.
10: Agora, nem mais trabalhar fora ela pode. Está na fila esperando por um transplante de córnea.
11: Quando eu vi que a minha córnea estava ficando pior, eu entrei em desespero, porque eu falei, eu não vou conhecer o rosto da minha filha.
12: E o que representa agora essa espera? Todo dia você acorda como?
11: Eu acordo com uma esperança, assim, de que vão me ligar a qualquer momento. Toda hora o telefone toca, opa, deixa eu atender.
13: O Ministério da Saúde diz que o Brasil registrou o recorde histórico de transplantes de córnea em 2025. Foram quase 18 mil, 26% a mais do que em 2022. Mas hoje tem mais de 36 mil pacientes na fila esperando por uma córnea. O tempo médio mais do que dobrou nessa última década, passou de 174 para 374 dias.
10: A fila de espera por um transplante de córnea, que varia de 1 ano e meio em São Paulo e 5 anos no Rio de Janeiro, é determinada por critérios como gravidade, urgência, compatibilidade e logística geográfica. A doutora Luciane Barbosa de Souza, da Unifesp,

0: Fafesp diz que a lista de espera hoje poderia ser bem menor se os bancos públicos de córnea recebessem maior investimento para manutenção, coleta e ações de incentivo à doação.
1: Por que que eu não tenho a córnea chegando? Vários motivos. O principal motivo, que eu acho, é que a gente não tem efetividade para o banco de olhos ou para o sistema inteiro de saúde notificar aquele doador viável. O investimento, eu acho que ele tem que ser adequado, mas o que a gente precisa é que os bancos de olhos tenham autonomia para fazer a gestão.
0: Impulsionada por uma abordagem proativa de conscientização de famílias e por autonomia administrativa do Banco de Olhos, a cidade de Sorocaba, no interior paulista, tornou-se referência nacional, realizando mais de 200 transplantes por mês, reduzindo o tempo de espera para 8 meses.
2: Nós precisamos ter mais agilidade na distribuição de córnea. Isso depende, sem dúvida, do governo, né? Porque ele que faz essa distribuição. Com toda a tecnologia que nós temos, ainda a gente trabalha de uma forma muito arcaica perante o que nós poderíamos trabalhar. E hoje, o tempo faz toda a diferença. O quanto antes eu captar uma córnea, o quanto antes eu transplantar essa córnea, né? O quanto antes liberar essa córnea, mais pessoas vão ser beneficiadas.
3: Feliz, né? E graças a Deus, tô aqui, ansiosa.
0: Fica evidente a urgência de superar os entraves do sistema para que as tantas pessoas que aguardam na fila voltem logo a enxergar.
4: O Tribunal Superior Eleitoral divulgou quanto cada partido vai receber este ano para bancar as campanhas eleitorais com dinheiro público. Vamos ao vivo até Brasília. Lana Canepa tem os detalhes para a gente. E é muito dinheiro, hein, Lana? Boa noite.
5: Ótima noite para vocês. Muito dinheiro. Quase 5 bilhões de reais. Bilhões. Distribuídos entre 30 partidos. A divisão dos recursos é feita com base no número de parlamentares que foram escolhidos para a Câmara e para o Senado nas últimas eleições. O partido com a maior fatia, como você vê aí na arte, é o PL, 900 milhões de reais. Em seguida, vem o PT, com um pouco mais de 600 milhões, e o União Brasil, com 526 milhões de reais. Só esses três partidos vão concentrar praticamente a metade do fundo eleitoral deste ano. Além de receberem essa bolada, os partidos também podem ter outros benefícios. As regras para a prestação de contas podem ser afrouxadas. Sabe o que está acontecendo? O Senado analisa um projeto aprovado pela Câmara com mudanças na lei que limita as multas, que proíbe sanções no período da eleição. Além disso, esse projeto autoriza o disparo em massa de mensagens aos eleitores, o que hoje é proibido, justamente para evitar a divulgação de informações falsas durante o período de campanha. Se passar no Senado e for sancionada, essa mudança pode valer já para as eleições deste ano. Voltamos a São Paulo.
4: Obrigada, Lana. A seguir, chanceler do Brasil fala com representante comercial americano e vê espaço para evitar taxação às exportações.
6: No Paraná, a mulher salva por um triz o homem que usava andador e caiu nos trilhos segundos antes da passagem do trem.
4: E agora um acidente que quase termina em tragédia em Brasília. Motorista bate na bomba de combustível e os frentistas correm para evitar uma explosão.
6: O Jornal da Band faz uma pausa e volta em instantes.
4: Até já.

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2: Daqui a pouco tem o segundo bloco da edição desta quinta, feriado de Corpus Christi, dia 4 de junho, com a apresentação de Adriana Araújo e Felipe Vieira. Pelo próximo minuto e 15, informações da sua cidade e da sua região.
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2: Hoje, dia de amistosos pelo mundo, a gente ouviu mais cedo no Jornal da Band, amistosos realizados por todo, principalmente na Europa. França e Espanha estiveram em campo, a França perdeu de virada 2-1 para a Costa do Marfim e a Espanha empatou com o Iraque por 1-1. A França com o time quase todo titular, a exceção, por exemplo, do Dembélé, que não começou como titular entre a equipe do Didier Deschamps. O time começou com Manhã no gol, Koundé, Konaté, Upamecano e Théo Hernandes, Tchouaméni, Rabiot, Cherki, Olise Mbappé e Marcos Thuram, filho do Lilian Thuram. Foi a escalação da seleção francesa contra a Costa do Marfim, que contou para essa virada com o gol do Doué, o outro Doué, que é irmão do Doué, que joga no Paris Saint-Germain. O primeiro gol foi dele, o Diallo, aos 39 do segundo tempo, fez o gol da vitória da seleção de Costa do Marfim. E a Espanha empatou com o Iraque por 1-1, com um time que a gente pode considerar ali bem alternativo. Começou sem Lamine Yamal, por exemplo, sem outras peças ali, não teve o Pedri no meio campo, mas começou com o Juan Garcia, goleiro do Barcelona, Pedro Porro, Martin Laporte e Grimaldo na lateral esquerda, Gavi, Bernal e Dani Olmo no meio campo, com o Ferran Torres, o autor do gol espanhol, Borja Iglesias e Baena no ataque. Essa foi a formação da equipe espanhola, enquanto o Iraque marcou com o Doski. O Brasil treinou hoje, amanhã faz um último treino pela manhã ainda em Nova Jersey e viaja à tarde para Cleveland, em Ohio, onde no sábado enfrenta o Egito no último amistoso antes da estreia na Copa do Mundo.

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2: Estamos de volta com o Jornal da Band. O chanceler brasileiro conversou com o representante comercial americano. Segundo Mauro Vieira, há espaço para negociar e tentar evitar o novo tarifaço sobre as nossas exportações.
3: A principal aposta da diplomacia brasileira é se afastar de autoridades com perfis políticos, de fortes posições ideológicas e tentar um acordo com nomes técnicos para reverter o novo tarifaço dos Estados Unidos, que pode chegar a 37,5%. Em Paris, para uma reunião da OCDE, o chanceler Mauro Vieira reforçou o discurso brasileiro de que as justificativas americanas não são legítimas.
4: Mas ele disse que estava pronto a continuar essas conversas. E que sempre o diálogo tinha sido muito bom. Pois é, que ótimo. Então vamos continuar assim, conversando e acertando. Vamos negociar.
3: A publicação esta semana da chamada Sessão 301 pegou o Itamaraty de surpresa. O ministro Mauro Vieira chegou a dizer para o representante americano que o relatório saiu antes do prazo combinado entre os presidentes Lula e Trump. O documento é resultado de uma investigação aberta a pedido de Donald Trump há quase um ano. Foram listadas áreas em que o Brasil estaria agindo de forma desleal. Citam, por exemplo, o PIX como uma ameaça a empresas tradicionais de cartão de crédito dos Estados Unidos, supostas barreiras brasileiras para dificultar a entrada do etanol americano e produtos agropecuários como soja, milho e carne que sairiam de áreas desmatadas ilegalmente com preços artificiais. Como resposta, propõem uma tarifa adicional de 25% sobre produtos do Brasil exportados para os Estados Unidos. Para evitar um choque de abastecimento na economia americana, a lista de produtos isentos do tarifaço é longa. Inclui petróleo, café, carne bovina e peças de aviação. Até 15 de julho, há espaço para as partes prejudicadas, tanto o governo brasileiro como empresas e setores, apresentarem seus argumentos para tentar evitar as sobretaxas dos Estados Unidos.
5: Um homem usando andador escapou por um tris de ser atropelado por um trem no interior do Paraná. Ele foi salvo por uma mulher.
6: João aparece caminhando com a ajuda de um andador próximo aos trilhos. Segundos depois, ele cai lentamente. Do outro lado da rua, Carla percebe a situação e larga o carro para ajudá-lo.
7: Eu tenho para mim que eu fui escolhida para viver esse momento mesmo. Por mais que no momento tá aquela cena apavoradora, tudo, mas eu acredito que quando passar mais essa adrenalina eu vou ter pra mim como um presente mesmo.
6: Foi aqui nesta linha de trem que tudo aconteceu. E uma coisa é certa, se a Carla não estivesse por aqui no momento exato, essa história teria um final diferente e o João não teria uma oportunidade de recomeçar. Até porque Apucarana é a quarta cidade que mais registra acidentes de trem no Brasil. Agora unidos por um encontro improvável, Carla e João carregam uma história que começou com medo e desespero, mas terminou com solidariedade, gratidão e esperança.
2: Que bom. Um piloto de parapente morreu ao cair numa área de mata no interior paulista. Um outro piloto gravou a manobra que deu errado devido a um problema técnico. Ele perde altitude rapidamente e começa a girar até atingir as árvores. O acidente aconteceu na cidade de Santo Antônio da Alegria.
5: Susto num posto de gasolina em Brasília. Um motorista perdeu o controle do carro e avançou contra a bomba de combustível, que pegou fogo na hora. Cinco pessoas que estavam no veículo conseguiram sair rapidamente, enquanto os frentistas apagavam o fogo com extintor de incêndio. Segundo a polícia, todos fugiram depois do acidente. A polícia segue atrás do motorista.
2: Um dos grandes nomes da história do Palmeiras, o meia atacante Leivinha, morreu hoje em São Paulo, aos 76 anos. João Leiva Campos Filho defendeu as cores do Verdão entre 1971 e 75, na chamada Segunda Academia. Habilidoso, forte e com boa presença na área, ficou conhecido pelos gols de cabeça. Conquistou 2 campeonatos brasileiros e 2 paulistas e fez 108 gols. Além do Palmeiras, Leivinha jogou na Portuguesa e no Atlético de Madrid e disputou a Copa de 74 pelo Brasil na Alemanha. A causa da morte não foi divulgada. A seguir, contra a onda de protestos, o presidente da Bolívia tenta aprovar regime de exceção no Congresso para botar exército nas ruas.
5: Um acidente incrível nos Estados Unidos. O menino é lançado para fora de caminhonete e vai parar em cima de carro da polícia. Daqui a pouco, no Jornal da Band.
2: Até já.
0: Oito horas e 22 minutos pelo horário de Brasília. Você fica em instantes com o último bloco do Jornal da Band, na apresentação de Adriana Araújo e Felipe Vieira neste feriado de Corpus Christi. Pelos próximos 2 minutos, informações da sua região.

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2: Eu sou o Sérgio Waipe e está começando agora a coluna Giro Business. O tema da semana é o setor de mobilidade. E na minha companhia, CEO da Estapar, Emílio Sanches. Emílio, muito bom te ter aqui no Giro Business, dado o nosso propósito, nossa missão, levar às pessoas mais conhecimento e na sua companhia sobre o setor de mobilidade. Emílio, vamos lá. Falando de futuro, de tendências, para as pessoas que nos acompanham, o que vai acontecer com o setor de mobilidade? Como o setor de mobilidade, de forma geral, estacionamentos e empresas do ecossistema, tendem a trabalhar para melhorar a vida das pessoas, dos carros e do dia a dia?
3: Sérgio, eu acredito que em pouco tempo, com o uso da inteligência artificial, todas essas empresas do ecossistema de mobilidade, incluindo os estacionamentos, vão estar tudo ligados através da placa do carro. Ou seja, a partir do momento que você está no estacionamento, que você está numa rodoviária, adentrar uma rodoviária, você for no shopping center, algum lugar, tudo isso vai estar ligado, né? Através da tecnologia, para facilitar em termos de segurança, em termos de mobilidade, gestão do trânsito, seja dos semáforos, tudo. Isso aí vai ser uma correlação toda direta. É inevitável que isso aconteça. Essa troca de dados entre as empresas vai ser mandatória, cada vez maior. Olha o exemplo do Zona Azul no nosso caso. A gente faz a gestão do Zona Azul da maior cidade da América Latina, que é São Paulo. Isso é tudo ligado junto com a prefeitura. A gente dá muitas informações para ajudar, no final do dia, o trânsito e a mobilidade.
2: Ou seja, o setor de estacionamento e, no geral, de mobilidade, está se tornando um setor de tecnologia e de dados. Sim. De protagonista, promovendo eficiência, valor e muito mais. Na minha companhia, Emílio Sanches, CEO da Estapar. E é com ele que eu sigo aqui no Giro Business durante toda a semana.
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4: Já tem o último bloco com a apresentação de Adriana Araújo e Felipe Vieira.
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5: A Copa do Mundo de 2006 foi marcada pela cabeçada do francês Zinedine Zidane no zagueiro italiano Materazzi, na grande final do Mundial, disputada no Estádio Olímpico de Berlim. Os dois jogadores, aliás, foram os responsáveis por marcarem os únicos gols do empate por 1-1 na decisão do Mundial, que foi para os pênaltis e teve os italianos mais uma vez campeões. Para chegar à final, Itália superou Gana, Estados Unidos, República Tcheca, Austrália, Ucrânia e Alemanha, enquanto os franceses passaram por Suíça, Coreia do Sul, Togo, Espanha, Brasil e Portugal.

0: Em instantes, o último bloco do Jornal da Band, que você acompanha neste dia 4 de junho, com a apresentação de Adriana Araújo e também de Felipe Vieira, na nossa programação da Band News FM. Hoje não tem transmissão da Voz do Brasil, portanto, a gente segue com o noticiário durante toda esta noite. Às 9h40, tem Band News na área comigo e também com Léo Fontes.
1: O presidente da Bolívia enviou um projeto de lei ao Congresso para regulamentar o estado de exceção. A medida permitirá que o exército atue na remoção dos bloqueios nas estradas. O país passa por uma onda de protestos violentos há mais de um mês, liderados por movimentos sindicais e sociais. Manifestantes pedem a renúncia do presidente e a revogação de medidas de aperto econômico. Eleito no ano passado, Rodrigo Paz Pereira, de centro-direita, pôs fim a 20 anos de governo de esquerda na Bolívia.
2: Tragédia numa casa de repouso no Sri Lanka, na Ásia. Um incêndio deixou 12 mortos e 8 feridos. Segundo a polícia, o local funcionava sem autorização do governo. Além de idosos, abrigava adolescentes com transtornos mentais. O incêndio começou num quarto onde dezenas de colchões estavam empilhados. O dono da casa foi preso.
1: A escritora e cineasta iraniana, autora de Persépolis, morreu aos 56 anos. Marjane Satrapi ficou conhecida pelo livro em quadrinhos que acompanha sua vida marcada pela Revolução Iraniana em 79, que derrubou a monarquia e instituiu o regime dos ayatolás. O livro foi adaptado para o cinema num filme que ela mesma dirigiu. A obra venceu o prêmio do júri no Festival de Cannes e recebeu uma indicação ao Oscar de melhor animação. Marjane vivia exilada na França por suas críticas ao regime iraniano. Familiares disseram que a escritora morreu de tristeza pouco mais de um ano depois da morte do marido.
2: Agora veja essa imagem, um acidente impressionante nos Estados Unidos. Um menino que estaria sem cinto de segurança é jogado para fora de uma caminhonete depois de uma batida causada por outro veículo. A criança vai parar em cima do capô de um carro da polícia que tinha uma câmera no painel. Assustado, o menino chora e tenta voltar para a caminhonete. Policiais disseram que foi muita sorte ele ter sobrevivido apenas com ferimentos leves.
1: E uma das maiores tenistas de todos os tempos, Serena Williams, vai voltar a jogar depois de uma longa pausa. A americana de 44 anos voltou a treinar hoje em Londres. Ela anunciou que vai participar na próxima semana do Campeonato das Rainhas em duplas. A última vez que Serena disputou uma partida foi em 2022, quando se aposentou para se dedicar à família.
2: Obrigada pela sua companhia. Outras notícias logo mais no Jornal da Noite. E o Jornal da Band está de volta amanhã.
1: Fique agora com a novela Guerra das Rosas. Uma excelente noite para você.
2: Tchau, tchau. Até amanhã.
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5: 8h30. Excelente noite para você que está sintonizado em 90.3 na Band News FM. É feriado, mas nós estamos aqui, seguimos juntos, hein? E olha, o terceira edição, como é feriado nessa quinta-feira, a gente não tem Voz do Brasil. Quem é ouvinte assíduo sabe que a gente vai dar uma esticada. A gente tá ao vivo já também no YouTube Band News FM Rio. Gabriel Bento tá com a gente no digital e hoje é Clube do Bolinha. Porque é Gabriel Bento no digital, já já você vai ver o seu caminho. Mas quem tá comigo hoje, Fernando avisou ontem que hoje não estaria nesse horário, amanhã tá de volta, Luiz Valcir, que normalmente tá na reportagem, hoje tá comandando a mesa aqui, hein? Boa noite pra você, Valcir.
6: Boa noite, Marcos Sadoc, boa noite também para você que está sintonizado em 90.3. Eu sou o Luiz Valci, como o Marcos Sadoc disse agora, seguimos juntos na próxima senhora, né, Sadoc, para terminar.
5: Eu acabei de falar aqui o que eu vou apresentar já quiser ir embora.
6: É isso, seguimos juntos com os principais destaques desta quinta-feira, 4 de junho de 2026, aqui no Rio de Janeiro. Daqui a pouco já vamos pro meio do mês, já vamos pro meio do ano. O tempo tá passando muito rápido aqui no Brasil e no mundo, né?
5: É claro, deixa eu falar uma coisa pra você que tá sintonizado, cobertura especial do caso Henri, já o promotor do caso fala ao vivo, o Leniel, o pai do Henri também. A gente vai ter a reportagem da Laila Alac, mas antes, vamos completar o Clube do Bolinha, porque tem seu caminho.
6: Peraí, deixa eu achar só a vinheta que deu uma sumida aqui.
5: Não tem problema, se precisar
6: trilhas,
5: eu faço.
6: Trilha Estradas, vamos
5: seu
6: lá.
5: Caminho.
6: Se você está, porque seu caminho não está aparecendo.
5: Não tem problema. Depois procura.
0: Oba!
5: Felipe Macon, boa noite pra você. Que felicidade, que honra te ter no nosso trânsito, Macon.
7: Boa, boa. E melhor ainda, hein? Vai ficar melhor ainda o trânsito se for pelo Rebouças. Evitar o túnel Santa Bárbara, tem uma batida envolvendo carro e moto dentro do túnel no sentido Catumbi. Já viu o rolo que tá dando isso? Piero Machado, engarrafada. Isso vai até lá no túnel Santa Bárbara, próximo da saída pro Catumbi. O Corpo de Bombeiros foi acionado para o local. Então não tenha dúvidas, saindo da Zona Sul, vai na carona da Band News, vai melhor pelo Rebouças. Linha vermelha já foi liberada depois de um incêndio em uma moto que teve mais cedo próximo da chegada ao aeroporto no sentido centro. Uma vítima, mas com ferimentos leves. Volto com vocês.
5: Já mais informações do trânsito. 8h33, bora começar a girar a reportagem. A gente viu a imagem na live, quem tá na live viu que o trânsito tá bem parado, já a gente vai fazer um giro de trânsito, mas isso é uma mensagem, pode ser um oi também, bom feriado pra gente.
7: Imagina
5: tá?
7: Ficar engarrafado, como pois tá, é. Quem tá na nossa live tá vendo uma fila.
5: É o Santa Bárbara esse, né?
7: É, túnel Santa Bárbara, indo pro centro.
5: É, a gente vai pro Rebouças, escutem Felipe Macon, 99902-6970, por favor, mande seu áudio, pode ser também um bom feriado, mas a gente começa falando, claro, do caso Henri, julgamento, um dos maiores da história do estado do Rio de Janeiro, que surpreendeu muita gente, que acompanhou tudo de perto, com Jairinho condenado e Monique Medeiros, sim, é o que a gente está tentando digerir hoje, teve um perdão judicial, a Laila Alac traz o Jornal da Band todos os detalhes. Oi Laila, boa noite para você.
8: Boa noite, Sadoc.
6: Boa noite.
8: Boa noite, Valcir. Boa noite a todos. Horas depois do fim do julgamento, a mãe de Henri já tinha deixado a cadeia pela porta da frente. Monique Medeiros recebeu esse perdão judicial pela morte do filho, assassinado em março de 2021. Na sentença, a juíza Elizabeth Machado Louro disse que ela já sofreu um castigo suficiente e foi alvo de uma reação desproporcional. Não significa que Monique foi considerada inocente pelos jurados. Ao se reunirem para analisar o caso, eles entenderam que a mãe de Henri não teve intenção de matar o filho, e aí a classificação da acusação de homicídio doloso foi alterada para culposo. Com o perdão judicial, que é previsto pelo Código Penal nesse caso, a juíza dispensou a aplicação da pena. Segundo especialistas com quem conversamos nesta quinta-feira, o perdão judicial é quando as consequências do crime são tão graves, elas são tão ruins para a pessoa que cometeu, que o juiz ou a juíza pode considerar que não há necessidade de aplicar uma pena. É como se o próprio crime já fosse uma pena para essa pessoa que recebeu e cometeu esse crime. Existe uma previsão legal, mas os especialistas entendem sim que isso causa um espanto e uma espécie de repulsa na sociedade, até por ser uma medida rara, que dificilmente a gente vê num tribunal do júri, como aconteceu nesta madrugada. Monique ainda foi condenada a 1 ano e 4 meses por omissão em relação à tortura sofrida pelo filho, mas já cumpriu esse tempo em prisão preventiva. O Jairinho, que preferiu nem estar no plenário durante a leitura da sentença, foi condenado a quase 44 anos de prisão pelos crimes de homicídio duplamente qualificado, tortura e coação no curso do processo. A juíza reforçou que a vítima era uma criança vulnerável que foi submetida a um sofrimento físico e psicológico incompatível com a idade. O ex-vereador do Rio, apontado ao longo do processo como um homem sádico, violento e que sente prazer em causar dor em crianças, também vai ter que pagar uma indenização de R$400 mil por danos morais ao pai de Henri. Esse maior julgamento da história recente do Rio de Janeiro durou 11 dias, foram mais de 20 depoimentos, testemunhas classificaram Jairinho, como eu disse, como um homem violento e também que Monique negligenciou as necessidades do filho para priorizar os próprios interesses. Ao longo do júri, peritos técnicos foram contundentes, os laudos comprovaram que o menino sofreu muito antes de morrer e que as mais de 20 lesões foram causadas por um espancamento. A defesa de Jairinho disse que vai pedir a anulação do júri e o Ministério Público vai recorrer dessa decisão.
5: E a gente tem a fala, o momento em que a juíza Elizabeth Machado Louro deu a sentença nessa madrugada, vamos ouvir.
9: Não posso me importar de expressar meu pasmo diante da reação desproporcional e desmesurada da sociedade em geral em face da conduta imputada à acusada Monique, na modalidade homicídio, claramente discriminatória de gênero.
5: Bom, a gente tá fazendo contato com o promotor do caso, que vai conversar com a gente ao vivo em instantes. Enquanto isso, toca a trilha do Felipe Macon.
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5: Felipe Macon.
7: É isso, a gente observa ainda o trânsito complicadíssimo pelo túnel Santa Bárbara para quem segue em direção ao Catumbi. Há impactos para quem vem pelo viaduto, do viaduto Engenheiro Noronha, um pouco antes da entrada do túnel Santa Bárbara, e Pinheiro Machado também começa a influenciar também na Rua das Laranjeiras. Então, quem está saindo da Zona Sul, a melhor rota é seguindo pelo túnel Rebouças. Fico ainda na Zona Sul para te falar que a autoestrada Lagoa Barra tem boas condições do trânsito. Túnel Zuzu Ângelo também. Motorista que vai passando agora pelas vias expressas, sem grandes dificuldades pela linha amarela, Avenida Brasil ou linha vermelha, assim como pela ponte Rio-Niterói. A gente recebe aqui, inclusive, mensagens falando sobre o frio que tá batendo nessa noite, né? Algumas pessoas mandando nova graus lá na região serrana, e também mandou pra gente aqui mensagem a Sumaia lá de Oba. Teresópolis, falando aí de uma temperatura nessa faixa de 10 graus na área de Teresópolis.
5: Obrigado, Felipe Macon, que já tá de volta, a bateria volta a tocar, 8:38, na ponta da linha com a gente, mais uma vez, o promotor Fábio Vieira, responsável pelo caso Henri, acompanhou de perto, assim como a gente acompanhava agora há pouco, a reportagem da Laila Lac, sobre todo o balanço da sentença, como foi esse último dia. Promotor, muito boa noite, obrigado por atender a Band News FM, obrigado pela disponibilidade. Eu quero começar já perguntando com algo que está repercutindo muito e queria saber a posição como autoridade do caso. Houve de fato alguma falha de comunicação ali no conselho de sentença com os jurados? Eles tiveram alguma dúvida em alguns dos quesitos em relação a Monique? Porque isso que o Leniel falou hoje, também a gente percebeu isso nas outras falas de quem estava acompanhando esse conselho de sentença. Boa noite, obrigado pela entrevista.
11: Boa noite, eu que sempre agradeço a oportunidade de vir a público e expor o trabalho do Ministério Público e informar, né, aos ouvintes tudo o que acontece. E nesse caso, o que aconteceu? Os jurados, depois de uma exposição de quase 11 dias, a gente entrou pela madrugada do 11º dia, eles se reúnem em sala secreta para fazer ou para dar a sua decisão, respondendo várias perguntas que chamamos de quesitos. Consegue me compreender bem?
5: Claro. É aquilo pro ouvinte que tá acompanhando, Fábio, é um sim ou não, né? Ele só tem que falar sim ou não, é isso?
11: Exatamente. Esses quesitos, eles são simples para que o jurado responda sim ou não. Ó, houve a morte? Sim ou não? Essa pessoa participou da morte? Sim ou não? Em relação ao Jairo, ele já havia sido condenado, mas a Monique, a gente precisa construir todo um enredo para que o jurado saiba o que aconteceu. Foi isso que nos 10 dias trabalhados aconteceu por parte do Ministério Público. E em júris como esse, é sempre o detalhe que vai fazer a diferença. Se a gente for para um passado um pouco mais distante, a Paula, que foi acusada, por mais que foi acusada de matar a Daniele Pérez, ela foi condenada por 4-3. Num passado mais recente, a Flor de Lis, ela foi condenada por 4-3. Então, é um julgamento difícil, que ele é decidido nos detalhes. E quando a Monique é quesitada em relação a Monique, se ela teve, se ela foi omissa, os jurados respondem sim por 4-3. Então a gente vê que isso é apertado. Uhum. E a próxima quesitação foi nos seguintes termos: essa omissão foi dolosa? Então, antes de fazer as perguntas, as partes elas recebem a quesitação para dizer se tem alguma impugnação. O Ministério Público olhou, não teve nenhuma impugnação, assim como assistência de defesa, assim como as duas, assistência de acusação, desculpa, assim como as defesas de Jair e Monique tiveram a quesitação disponibilizada, olharam e não tiveram nenhuma reclamação a fazer. E a juíza, antes de fazer a pergunta, ela lê novamente o quesito, então a parte pode impugnar se entender que tem alguma situação errada. Foi perguntado se a Monique, a omissão da Monique foi dolosa, e os jurados responderam sim por 4-3. Então, nesse momento, ela já está condenada no homicídio doloso. Nesse momento, ela está condenada no homicídio doloso. E um advogado começa a comemorar da Monique, os outros olham para ele espantado. Não, ela foi condenada. E ele se insurge. Não, mas essa votação não está clara. E a votação estava mais do que clara. A juíza fala, não, mas eu vou voltar à quesitação porque a diferença é muito grande, pode haver injustiça. E no nosso entender, como o detalhe é importante, essa manifestação da juíza pode contaminar algum jurado que votou pela condenação do doloso para que volte atrás. Então, vejam só, nesse momento a juíza muda a quesitação e pergunta, ao invés de manter a pergunta, a Monique agiu dolosamente, a omissão foi dolosa, muda, perguntando se a omissão foi culposa. E quatro pessoas que responderam sim, então um homicídio que já estava decidido como doloso, ele volta atrás e se transforma em culposo. Então, uma pena da Monique, que chegaria fácil a 30 anos, como chegou a do Jairo, ela se reverte para um homicídio culposo, que mais tarde a juíza concede o perdão judicial. Então, ela transforma 3 décadas de pena em nada, com uma posição parcial ali dentro ao nosso juízo, e por conta disso já oferecemos o recurso para anular esse júri por conta dessa nulidade que aconteceu.
5: Promotor, só para deixar bem claro então, para quem tá chegando agora, a gente tá conversando com o Fábio Vieira, promotor responsável do caso Henri. O que você tá dizendo pra gente é que houve aquele conselho de sentença, os 7 jurados estavam reunidos, primeiro estava posto como doloso, quando sai o resultado por 4-3, uma omissão dolosa, há um pedido de alguns dos advogados, a juíza decide voltar e refazer a pergunta. Aí nesse momento, a juíza toma por iniciativa trocado doloso, ou seja, com a intenção, pessoal, para o culposo, quando não há intenção, fica uma pena bem mais branda, e aí depois ela pode até mudar a como ela acabou mudando e dar o perdão de pena. Foi isso que aconteceu?
11: Exatamente. E quando isso acontece, eu digo que houve contaminação, porque os jurados, eles precisam estar bastante isentos. E quando uma magistrada, ela, de maneira culposa, às vezes, enfim, por querer ou sem querer, aí não importa, quando ela faz alguma coisa que pode influenciar um jurado, isso transforma aquele ato em um ato nulo. E é isso que nós estamos discutindo num recurso.
5: O Luiz, você quer fazer a pergunta, viu, Fábio? É que eu tô realmente impressionado, não esperava que tivesse desse jeito. Isso tem precedente? Isso acontece? Os juízes fazem isso com uma normalidade?
11: Não, isso eu nunca tinha visto em 26 anos que faço plenário de júri.
5: Então, realmente algo impressionante, Valci.
6: Promotor, muito boa noite para você, Luiz Valci aqui falando. Sobre esse caso, como que vai ser o recurso do Ministério Público, só para o nosso ouvinte entender melhor toda a situação envolvendo aí esse julgamento do Jairinho?
11: Em relação a essa situação, o recurso é de anulação do júri para que a gente retorne ao julgamento de Monique.
5: Outra dúvida que ficou ao longo do dia, promotor, é se você pede a anulação de um, o outro também vai, ou é possível separar? Então, o Jairinho já está posto, o Ministério Público do Rio concordou com a pena que foi ali estipulada. Se quiser discordar da Monique, pode fazer um novo júri só para Monique. Como é que isso funciona?
11: Olha, no caso de uma anulação dessa situação que eu acabei de falar, o julgamento voltaria só para Monique. Mas eu estou avaliando também, porque como o Jairo foi absolvido em duas torturas, se essa situação ela ficar fixa, né? Se ela se petrificar, né? Não tiver mais, se a gente não recorrer, como é que isso vai impactar em um novo julgamento da Monique? Porque a nossa argumentação sempre foi a da ciência da Monique, de todo aquele tempo que o Henri sofria naquela casa por conta das agressões do Jairo. Então, se isso em conjunto for melhor para ser apreciado lá na frente, eventual decisão que anule para o Jairo essas duas absolvições vão fazer com que o júri volte também para ele e teríamos um novo julgamento para os dois em tudo.
5: Promotor, você falou que acabou de falar que em 26 anos não tinha visto algo parecido como aconteceu no Conselho de Sentença. Queria te perguntar também, porque hoje, claro, só se fala isso no Brasil, é um caso de muita repercussão nos últimos 5 anos, se o perdão judicial para esse tipo de caso, onde envolve assassinato de criança com uma mãe, onde o Ministério Público, a Polícia Civil, nos últimos 5 anos, demonstraram com denúncia, com inquérito de milhares e milhares de páginas, o que seria a participação dela, um perdão nesse tipo de caso. O que a população tem se perguntado muito hoje, né?
11: Olha, o perdão judicial em casos em que culposamente pais, eles são responsáveis pela morte de filho. Então, eu posso citar como exemplo o pai que não está acostumado a levar o filho na creche, coloca no banco de trás e esquece, porque a criança está dormindo, vai para o trabalho e quando se dá conta, desce para voltar para ver o filho, ele morreu dentro de um carro por conta das circunstâncias, enfim, um acidente de carro onde ninguém havia bebido, enfim, mas ele está com uma velocidade talvez um pouco exagerada, pista molhada. É nesse tipo de situação que a gente não vê uma criminalidade ou crimes anteriores serem praticados contra aquela criança, o perdão judicial ele é completamente adequado, porque aquela situação de fato que é a morte da criança traz um desconforto, traz uma tristeza, traz uma punição de vida pro pai ou para a mãe, que nenhuma punição jurídica seria capaz de fazer essa repreensão que a vida já fez. Agora, no caso da Monique, ela foi condenada. A Monique, é bom que se diga, a sociedade olhou para ela, mesmo com essa questão da quesitação, vamos supor que esse júri não seja anulado, pelos motivos que eu falei com vocês. Mas o júri, como ele decidiu, como ele está hoje em dia, a população, a sociedade olhou para a Monique e falou o seguinte: ó, você é responsável, porque dolosamente você também participou da tortura do seu filho em fevereiro. Então, uma mãe que dolosamente participa, se omitindo na tortura de um filho, é uma mãe que já contribuiu para que esse garoto sofresse. Dias depois, quando ela negligencia a segurança do seu filho, ele morre por conta disso, então ela também é culpada por essa morte, porque um homicídio culposo é um homicídio. E se eu sou condenado a um homicídio culposo, a justiça, a sociedade falou que eu tenho responsabilidade. Então eu olho para essa situação e falo: olha só, eu estou te perdoando, para mim não se adequa. Não é o mesmo caso, não seria a mesma justificativa. Então, entendo também que o perdão judicial em uma nova etapa, porque a gente falou de uma etapa anterior, é completamente equivocado. E o meu recurso, ele também aborda essa questão no sentido de, se não conseguirmos anular o júri por conta dessa motivação que eu falei antes para você, o nosso recurso também vai abordar a mudança dessa aplicação de pena, retirando o perdão judicial e aplicando uma pena.
5: Promotor, a gente está encaminhando para o final. Você acabou de falar do recurso. Só pra gente, porque a gente tem essa impressão, a gente sabe que um processo é muito longo, que acontece, mas enfim, a população do Brasil como um todo tem essa impressão de que as coisas acabam demorando um pouco demais. A partir de agora, o que a gente pode esperar de prazos para recurso, para ver em que momento a gente tem, de fato, se vai ser aceito ou não, aqui mesmo no Rio de Janeiro, ou então instâncias superiores, como a gente viu quando a Monique foi solta e depois acabou sendo, colocada novamente na cadeia por uma decisão do Supremo Tribunal Federal. Que tipo de tempo, em que espaço a gente tá falando a partir de agora?
11: Olha, o recurso por mim foi interposto hoje, eu vou apresentar as razões essa semana que está entrando agora, depois desses dias de feriado. As defesas, né, vão ser intimadas para apresentar recurso. Eu fico muito espantado nesse caso, por exemplo, com a defesa da Monique, por exemplo, festejando como se ela tivesse sido absolvida. Uhum. Porque, na verdade, a desclassificação foi uma tese subsidiária, porque a tese dela sempre foi de ser vítima também, junto com seu filho, de todo esse contexto. E ela não foi considerada vítima. Então, na verdade, quando eu olho para a Monique, eu vejo que ela está festejando porque ela está na rua. Porque ela não está alegre por ter sido considerada inocente e, consequentemente, também uma vítima dessa situação toda. O recurso, ele acredito que vai ser julgado na segunda instância ainda esse ano, até outubro, acredito, a gente já tem uma decisão sobre isso.
5: Perfeito, promotor Fábio Vieira, responsável pelo caso Henrique, nos últimos 11 dias trabalhou muito e vai ter que trabalhar mais diante do que a gente viu nesse resultado. Promotor, há algo que você queira falar para a população, porque se tem um dos órgãos que o Rio de Janeiro como um todo, mas a população como um todo também apoia muito, confia muito, é no Ministério Público, e queria saber se tem alguma coisa que o senhor gostaria de falar para a população agora que está te ouvindo.
11: Olha, foram 11 dias de julgamento, acabou sendo o julgamento mais longo da história do Rio de Janeiro, mas a gente continua na luta, e se tivermos que encarar mais 11 dias ou mais de um julgamento na busca daquilo que a gente acha

0: justo, o que eu considero justo é a condenação também de Monique, porque ela, vendo tudo isso que acontecia, ela deixou que acontecesse. Enfim, então nós esgotaremos todas as nossas possibilidades em busca desse resultado que achamos legítimo.
1: Eu falei que estava encerrando, mas apareceu uma última dúvida agora. É possível, ou vocês trabalham com a possibilidade de suspeição da juíza?
0: Olha, entendo que esse júri retornando, ela não teria mais a isenção de presidir. Entendeu? A doutora Elizabeth é uma juíza que eu respeito muito, que eu admiro, mas quando você tem um viés, um pensamento que te joga dentro da causa, não como uma pessoa isenta, mas como alguém que por algum motivo foi despertado em alguma paixão pelo caso, né, em algum interesse, e não falo de interesse escuso, não, muito pelo contrário. A doutora Elizabeth é uma das pessoas que tem a maior lisura, só que, na minha opinião, ela está enviesada no sentido de acreditar que a Monique, ela não fez isso, então por isso, na minha opinião, não tem a isenção, deveria se dar por suspeita. Se não fizer isso, é claro que eu vou pedir.
1: Perfeito, promotor, muito obrigado. Obrigado pela disponibilidade, pelo horário. Hoje é feriado, foram 11 dias de júri e mesmo assim, o ouvinte atento do terceira edição se lembra que no primeiro dia, na verdade, quando a Monique foi solta e depois do pedido de prisão, o Fábio Vieira estava ao vivo aqui com a gente, na expectativa do julgamento, assim como tem sido também ao longo desses anos todos. Promotor, muito obrigado e certamente vamos nos falar até esses recursos e também essa possibilidade de novo júri. Muito obrigado.
0: Não por isso, disponha, estou sempre às ordens para poder esclarecer, conversar com vocês e estar dando uma satisfação para a população, é o nosso dever, somos funcionários públicos e a gente presta contas para a sociedade sempre que for necessário. Um grande abraço, uma boa noite para todos.
2: Boa noite, promotor, um abraço para você também.
1: 8h54, já o Leniel conversa com a gente ao vivo, vamos então trazer um serviço do seu caminho nesse feriado.
3: Caminho.
1: E Macon.
2: É porque o Carlos Alberto mandou mensagem pra gente, ele que passou por esse acidente no túnel Santa Bárbara e a gente tava aqui com o áudio do Carlos Alberto pra poder ouvir. Vamos lá, um acidente com carro e moto.
4: Boa noite a todos.
1: Boa noite.
4: Gostaria de mandar um áudio pra avisar que tem um acidente ali na saída do túnel Santa Bárbara, sentido Santo Cristo, e tá engarrafando, tá congestionando a rua Pinheiro Machado até mais ou menos ao Palácio Guanabara. 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
2: É isso, obrigado. E a gente observa por meio das câmeras da prefeitura a situação desse acidente, porque tem a faixa ocupada ainda da direita para quem vai seguindo do túnel Santa Bárbara em direção ao Catumbi, e isso é lá na frente do túnel, quase na saída para o Catumbi. Por conta de uma faixa só liberada, fica estreita a passagem e os impactos ainda sendo sentidos para quem vem desde a rua Pinheiro Machado. A gente observa, inclusive, pela nossa live, o nível que tá desse congestionamento praticamente não anda, é carro, é ônibus, então não tenha dúvidas, saindo da Zona Sul para o centro, prefira o túnel Rebouças, é a melhor rota.
1: Já a gente volta com o seu caminho, gerar mais a reportagem, mas a gente tá nessa cobertura especial do Jornal Band News Rio, terceira edição. A gente falou há pouco com o promotor Fábio Vieira, Luiz Valcir.
2: Isso
1: e
2: aí.
1: Agora quem tá na ponta da linha é o Leniel, pai do Henri, que hoje gentilmente me atendeu mais uma vez também no Brasil Urgente. Estávamos juntos como nos últimos 5 anos e fala agora com a audiência do Jornal Band News Rio, terceira edição.
5: Muito boa noite, Leniel, na medida do possível. A gente queria saber de você, para começar essa nossa conversa, a sua opinião sobre isso tudo, sobre a não condenação, né? O pedido, na verdade,
1: perdão.
5: O perdão de justiça que a Monique Medeiros teve durante o julgamento de ontem, a condenação também do Jairinho. Muito boa noite para você.
6: Boa noite a todos. Mais dois Sadoc, todos da Band News. Para mim é revoltado, né? É um sentimento de revolta, não só como pai, né? Mas como cidadão, como ser humano, né? Como brasileiro, é uma decisão baseada na misoginia para um crime contra a vida, um crime de assassinato de uma criança, né? Que a Monique foi condenada, né? Hoje no homicídio culposo, né? Ela não tá, a sociedade entendeu que ela tá no mínimo no homicídio culposo e além da tortura, né? Respondeu também por tortura e sair pela porta da frente, né? Com uma decisão que muito estranha, né? Quase que uma militância, né? De gênero que abre um precedente muito perigoso no nosso país, né? De uma política de lado, né? De uma justiça de lado, de uma justiça de gênero. Se você é homem, você vai ter uma pena. Se você é mulher, você vai ter outra pena. Como assim, né? Só que esqueceram ali que nós estamos falando que foi uma criança que foi brutalmente assassinada, que foi morta na presença da mãe do padrasto, né? Os jurados ali condenaram a Monique do homicídio culposo e porque entenderam que ela também tem responsabilidade. A Monique, ela não falou o que aconteceu no apartamento, por exemplo, né? Ela fala que o Jairo tava lá e ela também tava e que ela acha que é o Jairo e que acha que ele deu um remédio para ela. Então, quando a gente vê e uma discrepância, né, de pena, de, o Jairo com 43 anos, a Monique, como mãe, que sou engenheiro, tá? Nas condições normais de temperatura e pressão, teria que ter uma pena igual ou maior, porque a mãe, que é garantidora, ela ter uma pena de 1 ano e 4 meses. Como assim? Entendeu? Abre um precedente para o nosso país de mais crianças serem agredidas, serem violentadas na presença da mãe, do pai, do padrasto, de qualquer familiar e serem mortas, e virem a serem mortas e porque o pai ou a mãe tem o direito sobre a vida e a morte de uma criança. Como assim? Pai e a mãe precisa proteger. A mãe é garantidora, o pai é garantidor, eles precisam amar, respeitar e proteger os seus filhos. Então, essa decisão hoje não é mais sobre condenação apenas de Jair e Monique, não é mais, né, sobre a justiça pelo meu filho, que eu nem vou falar sobre isso, porque fiquei lá 11 dias, né, 11 dias aguardando esse júri, e nesses 11 dias eu vi muito pouco a falar do meu filho. Né? Era sempre ali sobre Monique e Jairo, nunca mais foi sobre o Henri. Há muito tempo esse processo não é mais sobre uma criança que foi brutalmente assassinada. Mas a resposta que foi dada, ela é uma resposta para que outros agressores permaneçam, que se criem, que apareçam e mais crianças percam sua vida. Então a resposta do judiciário, a resposta que essa juíza deu para esse processo só tende a aumentar o número de violência contra a criança. Mais Henri vão aparecer, mais Isabela Nardoni, mais Bernardo Bonini, mais menino Michael, mais e mais crianças podem perder a sua vida por causa de decisões como essa desse judiciário brasileiro.
1: Leniel, eu acho importante chamar aqui para conversa, a gente tem muito que conversar aqui na rádio também, mas eu vou chamar para conversa a Natasha Franco, ela que é chefe de reportagem da TV Band, tá aqui no Terceira Edição, sempre na reportagem também, e já tá aqui com a gente, porque pra gente trazer também para um lado uma jornalista para falar sobre isso, porque é um tema polêmico com muita repercussão hoje, o Brasil inteiro acompanhando, ainda mais num feriado onde as pessoas pararam em frente à internet, em frente à televisão, estão ouvindo nos rádios toda a repercussão desse caso. Natasha, boa noite.
3: Boa noite Leniel, boa noite a todos os nossos ouvintes. Leniel, eu queria fazer duas perguntas, eu vou começar pela primeira. Você foi assistente de acusação durante todo esse processo, testemunha, vítima, né, também no processo. Eu queria que você explicasse um pouco, nesse período, nesses 11 dias que a gente está acompanhando todo esse processo, o que você conseguiu perceber das provas que existiam em relação ao crime relacionado a Monique, que poderiam ter dado a ela realmente o crime de homicídio doloso? Porque isso talvez seja uma coisa que você consiga ajudar o público a entender. A Monique, o júri, ele respondeu a perguntas para que chegasse a um veredito. E aí houve uma pergunta de doloso ou culposo, algo que para o público em geral é muito difícil de se entender. E aí acabam respondendo duas vezes perguntas diferentes, de maneira diferentes, e tem dois resultados. E o resultado final é de que ela não responderia. Seria culposo e não doloso. Eu queria que você explicasse um pouco isso e que provas você entende e a defesa entende que fazem parte desse processo que levariam a Monique a uma condenação por homicídio doloso, mesmo que ela não estivesse ali no fato. Ou seja, mesmo que ela não machucasse o Henri, mas doloso por omissão. Eu queria que você explicasse um pouco isso.
0: Vamos lá,